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1: 21 horas, 7 minutos.
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3: A Bíblia fala que muitas são as aflições do justo, mas o Senhor de todas o livra. Então, há duas coisas aqui que eu... Na verdade, três coisas. As aflições são muitas. Aflições de quem? Dos justos. Mas o Senhor as livra de quantas? De todas. Ou seja, não tem margem para derrota. Minha gente, povo de Deus, não tem margem para derrota. Aflições passaremos. É justo, sim. Ou seja, você é justo? Não estou falando da aflição, estou falando de você. Às vezes a aflição também é justa, né? O que você está vivendo como justo, é isso que eu estou dizendo. O Senhor livra, sim, de todas as aflições o Senhor livra. Vamos entender isso como uma realidade ou vamos trazer isso aqui assim, tipo de... Não, é um apelo que poético. Não. Não, não, é uma realidade. Se nós olharmos hoje, olha, ouvintes, jornais, telejornais, internet, também jornais, esses ainda de papel mesmo, né? Revistas semanais, enfim... Todos os veículos de comunicação que nós temos acesso hoje estão falando sobre crise, crise, crise. E olha, eu ouço isso desde o tempo que eu comecei a ler. Olha que eu comecei cedo, hein? Sempre vai existir um tipo de crise. Na década de 70 tivemos a crise do petróleo, né? Crise econômica. Guerra, que é uma das grandes crises, nunca parou. E isso vai afetando, não importa se a nação é desenvolvida ou não. Não importa, nós estamos no final dos tempos e isso é assim mesmo. As crises estão aí. O apóstolo Paulo, em sua segunda carta ao jovem pastor Timóteo, ele afirma que no final dos tempos nós teremos dias trabalhosos. Quer mais trabalhoso do que o tempo presente? Cada dia mais nós estamos vendo que nós estamos no tempo do fim realmente. E as crises estão aí a âmbito mundial. E posso dizer a vocês que nós temos também as nossas próprias crises, né? A nossa vida pessoal. Então, crise não é uma coisa assim, tipo, vai dizer, entre aspas, o privilégio de país de terceiro mundo. Não, crise, ela é para todo mundo. A crise existe para todas as nações. Algumas em menor, outras em maior escala, mas estão presentes nas nações, no planeta e também no nosso particular, não é? E as crises, elas estão aí, são inevitáveis porque são inerentes à natureza humana. Agora, essa verdade nos deixa mais tranquilos, né? As aflições são grandes. Nós, mesmo como pessoas justas, vamos viver essas aflições, mas vamos ser livres dessas aflições. Então isso nos traz tranquilidade. Porque mesmo em meio às maiores crises humanas existenciais, não é? Nós sabemos que nada é definitivo, tudo é reversível quando nós temos Deus. Então nós queremos sugerir, não é? dentro de um processo bíblico, algumas diretrizes para que você que está aí vivendo essa sua crise, que você está achando, eu vou morrer, são coisas que todos nós passamos, e é isso mesmo, você que está no meio de uma crise grave agora, nós passamos crises, não é? Você pode até estar depressivo, tudo, mas você é servo de Deus, você vai vencer isso aí, e nós queremos dar algumas diretrizes para colaborar na superação das crises que você está vivendo nesse momento, e que você possa ter uma vida mais equilibrada, mais feliz, mais esperançosa, mais saudável. Tá certo? Então nós vamos falar sobre isso hoje. Espero que você esteja aberto para que você tome atitudes que possam vir mudar a sua vida, não é? Porque muitas pessoas entram nas suas crises, às vezes apenas as suas crises pessoais, e não querem mudar. Eu até entendo que a natureza humana realmente é muito conservadora, e é por isso que se torna tão difícil às vezes as pessoas se adaptarem a uma nova forma de viver, até mesmo em detrimento da própria sobrevivência. Mas é preciso pensar um pouquinho mais, né? Que um dos grandes princípios, um dos grandes fundamentos do Evangelho e da salvação é o arrependimento, que é justamente uma mudança de direção, é uma mudança de posicionamento. Então, olha, que Deus possa abençoar você através das diretrizes que vamos trazer a você, e que você possa, de repente, ter uma mudança, quem sabe uma metanoia, uma mudança completa, começando pela mente, passando pelos sentimentos, pelos hábitos, para que haja uma transformação nessa sua vida e você possa ter mais esperança em meio a essa crise que está te consumindo. Pense um pouquinho, ouvinte, avalie aí um pouquinho. Entenda, saia desse comodismo, desse ócio, desse sentimento de que não, eu tenho que ser assim, meu pai é assim. Tem muita gente que fala, meu pai é assim, morreu assim, mas não precisa ninguém morrer derrotado desse jeito, não. É preciso mudar, e se hoje é o dia da sua mudança, que Deus está trazendo a você essa oportunidade, que você mude, não é? Que você mude. Crise, chegou? Tenha sabedoria, então, para tomar a direção certa, viu? Isso é uma verdade clara. Uma verdade clara, porque quando a crise vem, às vezes, no meio daquele atropelo da crise, nós acabamos escolhendo o mal. E o resultado, então, não é o resultado que se espera. Então, se você, no meio de alguma crise, tem que tomar alguma decisão, pense bem. Às vezes é a crise no trabalho, na família, mas pense bem na hora de escolher. Porque, às vezes, em meio a grandes pressões na vida, nós escolhemos de uma forma emocional, de uma forma não correta, e aí a crise só vai se aprofundar, porque às vezes se escolhe o caminho errado. É preciso perseverar no caminho certo. Crises e pressões e aflições que a vida nos traz não justificam as nossas más escolhas, achando que temos direito por isso ou por aquilo. Segunda diretriz: esteja sempre bem posicionado. Viu? E existem duas coisas muito importantes, dentre outras da Escritura. E elas, ambas, essas duas verdades, escritas por Paulo. Olha só. Porque não é aprovado aquele que se aprova a si mesmo, mas sim aquele a quem o Senhor aprova. 1 Coríntios 10, 18. E a outra é a boa, agradável e perfeita vontade de Deus. Ou seja, Deus tem um plano, ou seja, um propósito para a vida de cada pessoa. Aqueles que o amam, é claro. O plano de Deus será executado na vida deles. Agora, Deus tem um plano na vida de todos. Você tem que se dispor ao plano. Nesse plano de Deus está contido um projeto de vida, tempo para a realização e um local. Esse local nós chamamos o centro da vontade de Deus. Nós temos de estar no centro da vontade de Deus. É a única maneira de descansarmos tranquilamente na sombra do Onipotente. É necessário estar no lugar certo. Não adianta estar fugir do centro da vontade de Deus. Jonas tentou, não deu certo. E não vai dar certo para ninguém. Se você fugir do centro da vontade de Deus, a tempestade vai aumentar. Mais uma diretriz: não complique. Grande parte das nossas crises, elas vêm de falta de humildade da nossa parte, desentendimentos, né, no nosso relacionamento com outras pessoas. Estão falando de crise pessoal, né? E nós sempre temos aquela facilidade de achar que o outro sempre é complicado de entender, difícil, e não dá. A natureza humana é assim. Agora, nós precisamos identificar com mais propriedade a situação. Eu quero aplicar de forma literal algo que é muito interessante. A Bíblia revela que ao encarnar-se, Jesus se identificou conosco. Né? Vamos aplicar isso aqui. Aplicar de forma literal essa palavra significa que nós devemos nos colocar no lugar do outro, sentir o que o outro sente, ver o que o outro está vendo, ser o que o outro é. Foi a forma que Deus se utilizou, eu diria, para que depois nós, a própria palavra pudesse dizer, não, tentado em tudo, e foi como nós, um de nós e tal. Algumas pessoas chegam até a dizer, não, foi a forma que Deus encontrou para nos entender e solucionar a nossa crise. Não, Deus já nos entendia tudo, mas era o processo. Não é? Era o processo. Mas de qualquer maneira, foi assim. Jesus, sendo Deus,

0: aflições do justo. Num contexto mais amplo, nós estamos em crises. Eu digo crises porque dentro de uma grande crise mundial nós podemos identificar as que mais afetam o nosso país. É a crise do emprego, é a crise moral, não é? Nosso país está numa crise moral sem tamanho. É uma crise de fé. Nós estamos vivendo uma crise, ou seja, várias crises dentro de uma crise, que essas afetam todos nós. Mas nós podemos descansar no Senhor, porque o Senhor está no controle da vida dos seus servos. As crises serão superadas. Então você que na sua casa está ruim, dobra-te perante o Senhor, vai. Dá uma oportunidade para Deus e para você mesmo. Facilita a coisa, vamos lá. Você que está em crise financeira, tudo, passando dificuldades, levanta a cabeça, Deus abre portas, mas vai atrás. A sua família, confia que Deus vai estabilizar tudo, mas é preciso sentar, conversar, se colocar no lugar dos outros, vamos lá. Nós podemos, temos a nossa parte. O Senhor vai nos livrar de todas as nossas crises, isso é certeza. Isso é certeza. Mas nós devemos nos comportar como justos. Dentro do parâmetro, né, que nós entendemos do justo, nós vamos nos comportar como justos e nós vamos vencer as aflições.
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1: Sou Dalva de Maria Ortiz, gosto muito desse programa, eu amo esse ministério, eu amo o momento da palavra, muito obrigado, Deus abençoe em nome de Jesus.
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3: A paz do Senhor. Eu falo daqui da cidade de Harrison, em New Jersey, Estados Unidos. E estamos aqui muito felizes em estar acompanhando a programação. Desde já, muitas bênçãos, né, que Deus tem nos concedido através desse programa. Eugênia Batista fala aqui da cidade de Harrison, New Jersey, nos Estados Unidos.
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6: 21 horas e 26 minutos.
7: Meu nome é Gabriel Souza Pereira da Silva. Sou de São Bernardo do Campo e Deus, ele transformou a minha vida num milagre, e foi um milagre que muitas poucas pessoas acreditam, porque foi de uma hora para outra, porque Deus, ele é Deus de milagre, que ele faz rapidamente. Eu usava muita droga durante 3 anos, eu cheirava muita cocaína, fumava muita maconha. Teve uma noite que eu cheirei 20 pinos de cocaína e coloquei 5 dentro de um copo com água e bebi. E eu tive uma overdose, meu tio, que é pastor, me levou pro hospital. E eu fui pro hospital todo torto, já na overdose já. Chegou lá e ainda fiquei sem atendimento médico. O que que aconteceu? Eles rapidamente viram que eu tava passando mal e já foram me atendendo, foi colocando as coisas mais pra cima do meu lado, foi deixando as coisas mais pra cima de mim. E um dia eu acordei, depois do que aconteceu, do outro dia, eu decidi que eu queria ser internado, que eu queria sair dessa vida. Aí, através da sede mundial, eu arrumei uma clínica de recuperação e eu fui para essa clínica em um dia com o irmão, e Deus operou maravilhosamente lá, e através desse dia eu deitei numa cama, chorei muito, muito. De um dia pro outro, eu decidi na minha vida, falei uma palavra com fé: eu estou liberto, eu não vou usar mais droga e nunca mais usei, e não vou querer mais usar, e pronto, chega, acabou. E aceitei o nome de Jesus Cristo, e hoje eu estou aqui pela glória e honra de Jesus. Estou liberto pela glória e honra de nosso Senhor Jesus Cristo. Até os dons maravilhosos de Deus ele já está dando para mim, pela misericórdia. Meu nome é Gabriel Souza Pereira da Silva. Eu moro em São Bernardo, na Avenida Humberto de Alencar. Estou aqui hoje e vou continuar sempre na presença do nosso Senhor Jesus, até a vinda de Jesus. Amém?
6: 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O fruto da retidão é árvore de vida, e aquele que conquista almas, sábio é. Provérbios 11, versículo 30. 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
9: 21 horas e 30 minutos.
10: Obrigada pela sua audiência. A gente vai para mais informações aqui. Combustíveis. Gasolina e diesel sobe menos no Brasil do que na média internacional. Os preços da gasolina e do diesel subiram menos no Brasil do que a média internacional após o conflito envolvendo o Oriente Médio. O levantamento comparativo analisou a variação dos combustíveis em vários países. Entre fevereiro e junho, o percentual mundial médio do aumento foi de 17,5% para a gasolina e 23,3% para o diesel. Aqui no Brasil, as altas foram de 4,9% e 13,6%, respectivamente. No mesmo período, a pressão por aumento de preços de combustíveis no país foi inferior à registrada em países como Estados Unidos e Argentina. Nos Estados Unidos, gasolina e diesel tiveram altas superiores a 36%. O levantamento também aponta que o etanol hidratado apresentou queda de 7,3%, refletindo o início da safra e o aumento da oferta. Mesmo assim, o estudo destaca que o setor ainda possui vulnerabilidades estruturais. Salário mínimo. Piso nacional de R$ 1.621 influencia renda, benefícios e custo das empresas. O salário mínimo esse ano, fixado em R$ 1.621, é um valor que representa um acréscimo de R$ 103 em comparação ao piso anterior, que era de R$ 1.518. A definição considera a variação do Índice Nacional de Preços ao Consumidor e também o crescimento real da economia. O ganho adicional é baseado na variação do Produto Interno Bruto registrada 2 anos antes. Para as famílias, o reajuste tende a aliviar parte da pressão causada pela inflação, ampliando a capacidade de consumo. Como boa parte da renda é direcionada para despesas essenciais, o aumento costuma estimular a circulação de recursos na economia. Para as empresas, os efeitos aparecem principalmente na folha de pagamento. O aumento do piso eleva encargos trabalhistas associados e pode exigir revisão de orçamentos, custos e planejamento financeiro.

0: Agora em São Paulo, 21h43. Hoje é dia 25 de agosto de 2026. Boa noite, São Paulo. Boa noite, Brasil. Boa noite, família, que já estão em sintonia com esta programação. Tivemos um culto abençoado aqui no Templo da Glória de Deus, Noite dos Vencedores. Uma multidão esteve presente. O povo, inclusive, está voltando agora para suas casas. Deus abençoe a vida de cada um que esteve presente. Deus libertou, Deus transformou vidas, Deus fez prodígios e maravilhas acontecer na vida de muitas pessoas que estiveram conosco aqui no Templo da Glória de Deus. Mas não fique triste, você que não pôde estar hoje, amanhã, quarta-feira, teremos mais um grande culto acontecendo aqui no Templo da Glória de Deus e nós não temos dúvida do que Deus está preparando para cada um de vocês que vão vir. Às 9 da manhã, pastor Milton de Almeida vai estar ministrando a palavra de Deus e no horário das 3 da tarde, ele mesmo, pastor Fabrício Beata, membro da nossa diretoria, estará ministrando a palavra de Deus e orando também em favor de todos que estarão presentes aqui no Templo da Glória de Deus. Eu pergunto e você me responde, você crê em milagres? Você crê que Deus pode mudar o cenário que você está vivendo através da oração? Então faça como tem feito milhares e milhares de vidas que estão comparecendo, que estão entrando, que estão fazendo parte desta poderosa campanha da quarta-feira do grande mover de Deus aqui no templo central, no templo maior, templo da Igreja Pentecostal Deus e Amor. Deus tem feito maravilhas acontecer na vida do povo que entendeu, queridos irmãos, que quando nós entramos na casa de Deus, a doença vai embora, a enfermidade vai embora, o mal vai embora e o nome do nosso Deus, ele é glorificado. Anote, por favor, o endereço é Avenida do Estado 4568, na Liberdade, no coração de São Paulo. Preste muita atenção que Deus está fazendo por intermédio deste homem de Deus, nosso querido irmão, pastor Milton de Almeida, 9 da manhã, ministrando a palavra de Deus, e às 3 da tarde, ele mesmo, presbítero Fabrício Beata, ministrando a poderosa palavra de Deus ao coração de milhares e milhares de vidas que estarão presentes aqui no Templo da Glória de Deus. Se eu fosse você, não ficava em casa. Se eu fosse você, não perderia essa oportunidade. Se eu fosse você, meu irmão, desmarcaria todos os teus compromissos para estar presente aqui no Templo da Glória de Deus, aonde Deus vai manifestar o seu poder, aonde Deus vai mudar a situação de vida que você está vivendo, porque uma vida melhor espera por você aqui no Templo da Glória de Deus.
1: Olha a ordem do Mestre. Não ireis pelos caminhos de gentes, nem entreis em cidade de samaritano, mas ide ante as ovelhas perdidas de Israel, e indo pregar, dizendo: é chegado o reino dos céus. Curai os enfermos, limpai os leprosos, ressuscitai os mortos, expulsai os demônios. De graça recebeste, de graça dai. Não possuais ouro, nem prata, nem cobre em vossos cintos, nem alforje para o caminho, nem duas túnicas, nem sandálias, nem bordão, porque digno é operar do seu alimento. Em qualquer cidade ou aldeia que entrar, procurar e saber se naquela casa há paz. E se houver isso, e se essas pessoas hospedaram vocês, permaneçam lá. E quando entrar em alguma casa, o que, que você deve fazer? Paz seja nesta casa, como nós falamos como pentecostal. A paz do Senhor seja sobre a sua vida. A paz de Cristo seja sobre a sua casa. A paz de Cristo seja sobre todo o seu ambiente de trabalho. As quartas-feiras o Senhor está operando de uma forma extraordinária.
2: Mais testemunhos na quarta-feira do grande mover de Deus. Minha irmã, nome da senhora?
3: Isabel.
2: O que, que aconteceu agora, irmã Isabel?
3: Quando o pastor passou a revelação, eu estava sentindo esse problema no
2: mesmo lado.
3: No mesmo lado que ele mostrou, já uma semana. Mas andava, parecia um motor.
2: Estava dentro do corpo?
3: E eu orava, repreendia, melhorava um pouquinho, acalmava, voltava.
2: E agora?
3: E agora, quando o pastor passou a revelação, está adormecido. Eu tenho certeza que o mal saiu em nome de Jesus.
2: Jesus ainda deixou tudo adormecido.
3: Adormecido essa parte.
4: Glória a Deus.
2: Milagre de Deus.
3: É milagre de Deus.
2: É a quarta-feira do grande mover de Deus, pastor Mil.
0: Quarta-feira do grande mover de Deus aqui no templo da glória do nosso Deus.
5: E ele continua fazendo milagres. Como é o seu nome?
6: Ronaldo.
5: O que, que aconteceu, Ronaldo?
6: Domingo retrasado, eu estava com dengue também, eu estava com o corpo todo doendo, eu não estava nem aguentando levantar da cama, parecia que eu tinha tomado uma surra, cabeça doendo, febre. Aí eu peguei, consegui levantar, vim praticamente quase arrastando para cá. Aí depois eu cheguei aqui, recebi oração, participei do culto. Depois que eu cheguei em casa, e quando foi no outro dia, eu amanheci bom, sonzinho, graças a Deus.
5: Jesus te curou, né?
6: Jesus me curou.
5: Chegou aqui com muita dor, pastor. Chegou aqui, disse que não aguentava nem andar, mas veio se arrastando. Gente, olha a importância de tomar a atitude e vir à casa de Deus. Ele veio se arrastando, veio com dores, mas ele disse: cheguei aqui, recebi a oração, voltei para casa e no outro dia acordei bom para a glória de Deus.
0: Quem dá glória a Deus, igreja?
2: Pastor Milton, desculpe interrompê-los, este aqui já não é um milagre, é um milagraço. Esta senhora que está aqui, pastor Milton, está relatando o estado que ela chegou, essa jovem, pela primeira vez. Ela estava fazendo uso do braço da mamãe que a trouxe, debilitada, e vamos ouvir ela contando por menores. Filha, o seu nome?
7: Jennifer.
2: Jennifer, o que acontecia contigo? Por que estava enfraquecendo, emagrecendo? O que que era?
7: Faz 8 meses que eu tô com a bactéria H. pylori, tô com gastrite nervosa e tô com esofagite. Eu tava sem comer, muito fraca, eu cheguei aqui sem quase conseguir andar e agora eu tô melhor. Tô muito melhor. Faz 8 meses que eu tô muito fraca.
2: 8 meses sofrendo?
7: Muito fraca mesmo.
2: Trouxe você, deixa eu ouvir ela. Minha irmã, o nome da senhora?
8: Fernanda.
2: Como que a senhora chegou aqui hoje, irmã Fernanda, trazendo ela? Estava debilitada demais.
8: Demais, demais. Ela tá sem força para andar, com fraqueza, trouxe ela carregada pelos braços, quer dizer.
2: Mas agora a senhora tá vendo, você mudou o semblante da... Hã?
8: Mudou, mudou muito, muito.
2: O que que é isso?
8: Ah, é Deus na nossa vida.
2: O que que é isso?
8: Jesus, Deus na minha vida.
2: Como que você se sente curada?
8: Ah, eu tô ótima agora, nossa, não tava nem conseguindo ficar em pé.
2: Foi embora aquela fraqueza?
8: Foi embora, graças a Deus, foi embora.
2: Quem te curou?
8: Jesus me curou.
2: Jesus curou.
0: Tremendo, meus irmãos. É Jesus que está curando através da oração dele mesmo. Pastor Milton, que vai orar em seu favor, vai ministrar a poderosa palavra de Deus ao coração de todos que estarão presentes já no primeiro horário, às 9 da manhã, 9 horas em ponto. Pastor Milton já vai estar no altar de Deus, levantando as mãos e orando em favor de todos que estarão presentes aqui no templo da glória de Deus. Vem para cá, São Paulo. Vem para cá, família, vem para cá, jovens, senhor, senhora, que está me acompanhando neste momento, precisando muito de um agir de Deus na sua vida. Tudo que você precisa, queridos irmãos, é estar na casa de Deus. Anote, por favor, este endereço: Avenida do Estado, 4568, na Liberdade, no coração de São Paulo. A entrada do templo acontece pela Avenida Prefeito Passos, número 10. Deus tem algo muito grande preparado para você. Deus tem algo muito grande preparado para a sua querida e amada família. Por isso, eu não quero ver você ficar em casa. Jesus não quer ver você ficar em casa. Jesus quer que você tenha uma atitude de fé e venha ao encontro do milagre aqui no templo da glória de Deus. Vamos despertar a fé. Vamos nos unir em um propósito. Vamos invocar o nome daquele que pode mudar o cenário que nós estamos vivendo. Quarta-feira é amanhã. Quarta-feira, atenção, São Paulo, interiores de São Paulo. Você que está desempregado, você que já fez de tudo e as portas não abrem. Cada dia que passa as coisas estão piorando ainda mais. Venha para o encontro com Jesus. Oh, meu irmão, diante deste convite, não haverá mais desculpa. Não, não, não, não. Tem pessoas que vivem de desculpa. É porque Deus não me quer. É porque Deus não me ajuda. É porque não, não, não, não. Não terá mais desculpa, meu irmão. Agora é uma certeza que na hora que você tomar a decisão de vir para a casa de Deus, Deus já tomou a decisão de trazer vitória para a sua vida e para a vida da sua querida e amada família. Anote, por favor, este endereço: Avenida do Estado, 4568, na Liberdade. Mais testemunhos, Deus usando em suas mãos, Pastor Milton de Almeida, às 9 da manhã, em santo jejum a Deus, levantando as mãos aos céus e orando por aqueles que vão deixar tudo e vai vir buscar aquilo que Deus já te prometeu. É libertação, é transformação, é milagres, é cura. Meu Deus do céu, Deus tem usado Pastor Milton nas revelações, Deus tem usado Pastor Milton na pregação, Deus tem usado Pastor Milton no momento da oração dos milagres. Preste muita atenção e tire as suas conclusões, meu irmão, só para você entender o que Deus está fazendo neste santo lugar.
1: O Espírito Santo me revela que entre nós, duas pessoas que estão portando no seu corpo um câncer. E você chegou aqui desmotivado, desmotivada. Mas Jesus está fazendo um milagre na sua vida, dessas duas pessoas.
2: Meu irmão, teu nome?
4: É Maria.
2: Como que era esse câncer? Como que ele estava atuando, se alastrando no teu corpo?
4: Ele é com metástase, então ele caminha pelo corpo. Primeiro foi para a mama, depois para o pulmão, e depois veio para a garganta.
2: E a senhora disse que ontem mesmo tomou a quimioterapia.
4: Quimioterapia.
2: Está em tratamento?
4: Estou em tratamento.
2: Acompanhamento médico direto?
4: Oncológico.
2: E depois da oração, o que, que a senhora sentiu aqui, minha irmã? Está pior ou está melhor?
4: Estou melhor, me senti.
2: Está com dor ou está liberta?
4: Estou liberta, em nome de Deus.
2: Então levanta a muleta e caminha sem a muleta.
1: Levanta, levanta.
2: Vai caminhando, isso, vai, senhora. Caminhando. Venha para cá, por favor. Pastor Milton, ela estava encurvada, o semblante dela abatido. Dai glória a Deus! Ô, minha irmã, a senhora tocava e sentia todo o corpo, como Deus revelou, doía tudo.
4: Dói tudo, porque ele é nos ossos também, né?
2: Atingiu os ossos também?
4: Os ossos também.
2: Há quantos anos está assim? Hã?
4: Desde 2013.
2: Desde 2013?
4: Desde 2013. Falei.
2: Tratando em nada.
4: Tratando em nada.
2: E hoje foi revelada e curada.
4: Em nome de Jesus.
2: Em nome
1: glória
2: de Jesus.
1: Bonatiel, vamos lá.
9: Vamos lá, Pastor Milton. Estou aqui com uma irmã. Por gentileza, minha irmã, o seu nome? Irmã, qual o milagre recebido neste domingo aqui na sede mundial?
10: Meu Deus, é minha cura, que está com muita dor.
9: A irmã estava sentindo dores na coluna, mas e agora o que aconteceu? Sumiu? Pastor Milton, sumiu a dor na coluna da irmã Maria aqui agora.
1: Por quê? Por que a irmã Maria está chorando?
9: Por que as lágrimas, minha irmã?
10: Eu estou emocionada com Deus.
9: Está emocionada, Pastor Milton?
1: Curada, minha Maria. Dá glória a Deus, então.
10: Glória a Deus. Aleluia.
1: Glória a Deus.
9: Milagre tremendo, Pastor Milton, na tarde deste domingo aqui na sede mundial.
11: Pastor Milton, Jesus está curando aqui no templo da glória de Deus. Como é o seu nome?
12: Irandim Maria do Santo.
11: O que a senhora estava sentindo?
12: Muita dor na coluna, que eu não podia nem pisar no chão, nem respirar.
11: Ah, e agora?
12: Agora eu estou bem.
11: Cadê a dor?
12: Sumiu a dor. Ah, eu não podia fazer assim, ó. Eu não podia fazer assim. Que era uma dor tão grande, parecia que minha coluna estava engrifada.
11: Sim. E cadê a dor?
12: Sumiu.
1: Quem te curou? Quem te curou, minha irmã?
12: Foi Deus.
1: Dá glória a Deus, então.
12: Foi Deus, graças a Deus.
1: Aleluia.
2: Sete bicos de papagaio,
1: que
2: essa
1: isso?
2: Senhora
1: que
2: está dizendo,
1: que é,
2: pastor.
1: Sete bicos do quê?
2: De papagaio na coluna dela.
1: Jesus.
12: De disco, estoporose nos ossos, lesão nos nervos, artrose. Tudo que não presta. Aí eu fui no médico.
2: Hérnia também?
12: Tudo.
2: O que, que a medicina dizia?
12: Você deixa a mãe lá pendurada na parede e ele falou aí.
2: Constatado pela medicina.
12: É, você não pode pegar em peso. Evita de você não cair mais e nem pegar
1: a
12: em peso.
1: A senhora não pode nem pegar essa sacola que a senhora está carregando, não pode carregar
12: não.
2: E agora, o que, que aconteceu, irmã? A senhora está sentindo as dores, está sentindo... Hã? O que, que foi?
12: Está sumindo. Está
2: sumindo ou sumiu?
12: Sumiu, porque até o joelho estava atacando também.
2: Até o joelho sentia?
1: E essa alegria toda aí, minha irmã?
12: É, a semana que vem eu vou passar no médico, o remédio está lá. Nem tá tomando não.
1: Tá sorrindo, tá alegre, tá glorificando. Que coisa tremenda. Tá curada, minha irmã. Então dá um glória a Deus aí.
12: Glória a Deus.
0: É a mão de Deus operando, é a mão de Deus agindo, é a mão de Deus fazendo aquilo que o homem não pode fazer, e por isso nós estamos convidando o povo de São Paulo, o povo dos interiores paulistano, o povo da grande São Paulo, para receber o grandioso milagre aqui mesmo na Igreja Pentecostal Deus e Amor. Alegria, meu irmão, é uma alegria muito grande que o povo demonstra ao receber os seus milagres, porque sabe que o sofrimento que eles estavam tendo era um sofrimento muito grande. E você já sabe, aquele que está sentindo dor, irmão, incomoda, as dores incomodam. Imagine dor de manhã, dor à tarde, dor à noite, dor de madrugada. A dor incomodava esta senhora, mas através da oração do homem de Deus, pastor Milton de Almeida, as dores tiveram que sair e o nome do nosso Deus foi glorificado. Por isso que eu falo para as pessoas, não tem como você julgar a sua situação sem antes vir à Igreja Deus e Amor. Você não veio ainda. Você está ouvindo tanta gente testemunhar, mas você não veio ainda. Não, não, não, não. Na hora que você vir colocar os seus pés neste lugar, haverá mudanças extraordinárias que muitos olharão e terão um testemunho para relatar que a mão de Deus estendida já está. Desperta a fé que haverá milagres. Desperta a fé que Deus vai fazer aquilo que o homem não fez. Desperta a fé que Deus vai mudar o cenário que você está vivendo. Nós não estamos te convidando para uma tentativa, não. Tentativa você faz em outro lugar. Nós estamos te convidando para uma oportunidade de mudança de vida. 22 horas em ponto, em São Paulo, iremos às identificações das emissoras. Já prepare a sua fé que após um lindo louvor, já voltaremos em oração, a oração do encontro com Deus. Tá ok? São Paulo, não desligue o seu rádio, permaneça conosco, prepare aí para nós buscarmos a face do Senhor enquanto se pode achar através da oração.
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1: 22 horas e 2 minutos.
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1: Glória a Deus. Aí está, queridos irmãos, mais uma linda canção que fala fortemente ao seu coração, um lindo louvor que você pode estar adquirindo aqui em nossas igrejas Deus e Amor. No interior das nossas igrejas, nós temos as nossas livrarias e você adquirindo, você vai ajudar a Igreja Deus e Amor na obra missionária e na evangelização. Nós vamos orar agora, nós vamos clamar a Deus nesta oração do encontro com Deus. Eu quero que você se desligue dos teus problemas, entrega tudo nas mãos daquele que pode mudar o cenário que você está vivendo. O nome dele é Jesus de Nazaré. Então prepare a fé, prepare o coração e vamos falar com Deus através da oração. Maravilhoso, eterno e soberano Deus, aqui estamos mais uma vez, ó Deus, nos colocando na Tua presença, Senhor, como intercessor. Nós estamos intercedendo por famílias, Senhor, que estão ansiosos, esperando muito um agir do Senhor. E sabemos, ó Deus, que através desta oração do encontro contigo, essas pessoas terão, Senhor, uma oportunidade de viver, Senhor, um milagre que nunca viveram na história de vida que está vivendo. Senhor, quantas vidas estão chorando, quantas vidas que nesta noite estão pensando em tirar até a sua própria vida, Senhor, devido tantas coisas que têm acontecido, e sabemos, ó Deus, que os problemas que afringe esta sociedade, Senhor, o Senhor pode, neste momento, entrar como Deus da providência e agir em prol da vida dos teus servos, das tuas servas, que estão invocando, meu Deus, e é de coração aberto. Não há mal que resista o poder da oração, não há mal que resista o poder do clamor, Senhor. Como diz a Tua palavra, que tudo o que pedires a Deus crendo, nós receberíamos. E agora, neste momento de oração, eu venho Te pedir, Senhor, traga paz para esse lar, traga cura, meu Deus, traga libertação, livramento e transformação para a vida de cada um que está enfrentando batalhas e mais batalhas, guerras e mais guerras. Senhor, é um

pedindo a tua ajuda neste momento. Ajuda mesmo os que estão aflitos, ajuda mesmo os que estão debilitados, necessitando muito, meu Deus, é de uma providência do céu. Sabemos, ó Deus, que passarás os céus e a terra, mas a tua palavra não há de passar. Então socorre, meu Deus, cada um que está clamando, socorre, ó Deus, cada um que está necessitando muito, é da ajuda do Senhor. Meu Deus, não deixe o teu povo perder a fé, não deixe o teu povo, meu Deus, se entristecer, Senhor, com a batalha do dia a dia. Não deixe o teu povo se esfriar na fé, porque sabemos, meu Deus, que a fé é um ponto inicial para nós vivermos e vivenciarmos a grandiosa promessa que o Senhor tem. Meu Deus, assim como o Senhor descia no jardim, Senhor, oh, meu Deus, lá no Jardim do Éden, o Senhor descia para encontrar com Adão. Senhor, neste momento, vai ao encontro daqueles que não têm paz para dormir, vai

a tuas mãos que é poderosa, estende as tuas mãos que é divina, estende as tuas mãos, Senhor, e peleja, meu Deus, pela vida profissional dos teus servos, pela vida acadêmica, meu Deus, quantas pessoas que estão enfrentando desemprego, Senhor, não tem, meu Deus, não tem nem alimento.

Estende as tuas mãos que é poderosa, estende as tuas mãos que é divina, estende as tuas mãos, Senhor, e peleja, meu Deus, pela vida profissional dos teus servos, pela vida acadêmica, meu Deus, quantas pessoas que estão enfrentando desemprego, Senhor, não tem, meu Deus, não tem nem alimente. As tuas mãos que é poderosa, estende as tuas mãos que é divina, estende as tuas mãos, Senhor, e peleja, meu Deus, pela vida profissional dos teus servos, pela vida acadêmica, meu Deus, quantas pessoas que estão enfrentando desemprego, Senhor, não tem, meu Deus, não tem nem alimento, meu Deus, quantas pessoas que estão enfrentando desemprego, Senhor, não tem, meu Deus, não tem nem alimento agora, o Deus que supre.

0: sua vida por você ter tomado a melhor decisão da vida, que é entregar tudo nas mãos de Deus. Quando nós entregamos tudo nas mãos de Deus, tudo fica mais fácil, porque Deus passa a ter liberdade para nos ajudar, tá ok? Deus abençoe sua vida, Deus abençoe sua casa. Vamos seguindo com o programa A Voz da Libertação. Sejam todos bem-vindos. Eu sou o seu irmão em Cristo, pastor Rivair, e nos trabalhos técnicos desta noite está o nosso querido irmão, que está nos apoiando neste dia de hoje, Felipe Medina. Boa noite, São Paulo! Boa noite, Brasil! 22 horas com 20 minutos! Boa noite, povo de Deus! Desperta a fé! Já estamos em contagem regressiva, porque amanhã, quarta-feira, 3 da tarde em ponto, ele mesmo, o presbítero Fabrício Beata, membro da nossa diretoria, com as mãos levantadas aos céus, orando e milagres acontecendo.
1: Deus faz algumas coisas com a gente que parece que não tem sentido,
2: parece que não há sentido,
1: que nós não entendemos muito bem,
2: e não entendemos muito bem.
1: E muitas vezes algumas pessoas por não entender,
2: por não haver entendido
1: o que Deus está fazendo,
2: o que Deus hace,
1: elas não obedecem, porque elas querem fazer aquilo que elas acham que é bom para elas,
2: lo que creen que es bueno para ellas,
1: não aquilo que Deus ordena elas fazerem.
2: Não, lo que Deus les ordena.
1: Deixa eu te dizer uma coisa. Se Deus está lhe mandando fazer algo,
2: si Dios te manda hacer algo,
1: mesmo que para você não tenha sentido,
2: aunque para ti no haga sentido,
1: mesmo que para você não pareça ser muito bem,
2: aunque para ti no se parezca algo bueno,
1: faça o que Deus está mandando.
2: Haga lo que Dios está mandando.
1: Porque Deus honra a sua palavra.
2: Porque Dios honra su palabra.
1: Porque Deus honra a sua palavra.
2: Honra su palabra.
1: Cadê aqueles que creem? Levante a sua mão e dê um grito de glória.
2: Deus está aqui em crise, a glória a Deus.
3: Nós estamos aqui com uma irmã, uma das pessoas que recebeu agora esta revelação do Espírito Santo, e ela testifica que já sente o toque de Deus na sua vida. Seu nome, minha irmã? Irmã Claudenice, foi exatamente assim conforme a revelação do Espírito Santo? A senhora sentia esse problema na sua vista? Mas neste momento, o que aconteceu com a senhora?
4: Depois que acabou a oração, eu passei a mão aqui nas minhas vistas, não está doendo mais e eu estou enxergando mais limpo.
3: E ela está chorando, pastor. É o sinal de Deus.
1: A senhora sentia dor nos olhos?
4: Sentia dor aqui toda.
1: Assim nas
4: eu
1: vistas?
4: Eu colocava a mão aqui, doía demais, não estava aguentando de tanta dor.
1: E depois da oração?
4: Sumiu.
1: Sumiu a dor?
4: Sumiu.
1: E sente mais limpo a visão?
4: Sim.
1: Quantos creem que é Deus operando milagres?
5: Quantos creem que Deus opera
1: milagres? É Deus operando milagres, pastor Júlio.
3: Com certeza é o Espírito de Deus operando milagres. Está feliz com Jesus, meu irmão?
4: Sim.
3: Vale a pena participar das concentrações?

0: a igreja, Deus é amor.
1: Vale a pena.
0: Glória a Deus, pastor. Deus está aqui neste lugar. Quem dá glória a Deus?
2: Tem alguém que pode bater palmas e dar glória para Ele?
0: Tem mais milagre acontecendo. Nosso irmão está testificando que ele já estava com a cirurgia marcada, mas neste momento ele recebeu a cura de Deus. Seu nome, meu irmão?
3: Oi, meu nome é Celso. E eu tinha uma consulta marcada para cirurgia, né, pastor? E o que acontece? Só que desde quando eu comecei a fazer as campanhas, eu não estou sentindo mais nada, nem remédio não estou tomando mais. E eu nem precisei mais do hospital, acredita?
2: Já estava com a cirurgia marcada.
3: Já estava tudo encaminhado, mas os remédios que eu estava tomando, eu não estou tomando mais, porque eu vivia na base de Buscopan, nem tomo mais, eu vivia na base de Buscopan. Eu não podia sair também, eu não podia trabalhar, estou podendo fazer
2: serviço. Até para andar tinha dificuldade?
3: Tinha dificuldade, eu não conseguia nem virar assim na cama, né?
2: Meu Deus.
3: E eu era duas hérnias, eu não estou sentindo mais nada, nem os remédios que eu tomava, que eu tinha que pegar três frascos de Buscopan. O Buscopan ficou encostado, não estou tomando mais nada.
2: É o Deus de milagres!
3: Eu agradeço a Deus. Eu agradeço muito a Deus aqui na Igreja Pentecostal Deus Amor.
2: Quantos podem aplaudir a esse Deus de milagres que tocou sobre a vida dele?
4: Pastor Fabrício, Jesus continua fazendo milagres aqui na Igreja Deus e Amor. Como é o seu nome?
5: Marlúcia.
4: Marlúcia, a senhora entrou aqui sentindo o quê?
5: Ai, sentindo muito mal, sabe? Terrível, um peso na cabeça, nos braços, no mal-estar.
4: Mal-estar, peso na cabeça, nos braços. E agora, depois da oração?
5: Bem, graças a Deus.
4: Sumiu aquele mal?
5: Sumiu. Graças a Deus.
4: Quem te tocou?
5: Em nome de Jesus.
4: Jesus tocou o pastor Fabrício e ela já está bem para a glória de Deus.
2: Quem pode bater mais palmas e dar glória a Jesus?
0: São milagres que acontecem sem medidas aqui na sede mundial. Seu nome, minha irmã?
6: É Tamires.
0: Como a senhora chegou aqui, qual era a sua enfermidade e o que aconteceu no momento da oração?
6: Eu estava com tontura, mal-estar, né? Até tonta.
0: Há quanto tempo a senhora vem sentindo esse mal?
6: Ah, já tem uma semana.
0: Chegou a tomar algum medicamento?
6: Não, medicamento.
0: E era constante esse problema?
6: Era, dor de cabeça.
0: E na hora da oração, o que aconteceu?
6: Aí, através da oração, Deus me curou.
0: Não sente mais nada?
6: Não.
0: Certeza mesmo, mais nada, aquele mal-estar, aquela tontura, aquela sensação ruim, já não existe?
6: Não existe. Na hora que eu fui ali curada pelo Espírito Santo, meu coração acelerou.
0: Sentiu algo forte?
6: Algo forte. Falei, vou contar.
0: Tem certeza que está curada? Mais nada?
6: Mais nada.
0: Está feliz com Jesus?
6: Sim, Jesus é bom.
0: Deus abençoe pelo seu testemunho. Quem dá glória a Deus?
7: É a mão de Deus, é a mão de Deus trazendo milagres, milagres, somente milagres. E Deus vai fazer esse milagre acontecer na sua vida através da sua chegada ao templo central da Igreja Pentecostal Deus e Amor. Vamos despertar São Paulo, vamos despertar Brasil, vamos nos unir através da oração que você vai receber aqui no templo da glória de Deus. Deus fará mudanças extraordinárias, não somente na sua vida, mas na vida de toda a sua querida e amada família. Então levante a sua cabeça e prepare para desfrutar, meu irmão. Dias melhores virão e Deus está preparando esses dias de vitória. A batalha está travada, mas o nosso Deus entrará com providência e fará algo novo acontecer através da sua chegada aqui. Olha quantos testemunhos, olha quantas pessoas estão sendo agraciadas e abençoadas. Agora só falta você tomar a mesma decisão. Tomar a mesma decisão, meu irmão, como essas pessoas tomou. Diante da dor que estava sentindo, tinha tudo para ficar em casa, mas não ficaram. Sabe o que eles fizeram? Eles vieram para a igreja. E quando eles tomaram a decisão de vir para a igreja, Deus tomou a decisão de operar um milagre na vida deles. Deus vai fazer o mesmo através da sua chegada aqui mesmo na Igreja Pentecostal Deus e Amor. Onde fica esta igreja? Avenida do Estado, 4568, na Liberdade. E amanhã? Amanhã são 9 da manhã, pastor Milton, às 3 da tarde, pastor Beata, e às 7 da noite, o nosso querido irmão Alain vai ministrar a palavra de Deus. Escolha o melhor horário e venha desfrutar daquilo que só Deus pode fazer na vida daquele que clama, na vida daquele que pede.

0: na vida daquele que invoca, meu irmão. Por isso que a Bíblia diz, chegai-vos a mim e eu também chegarei a vós. Deus vai fazer coisas extraordinárias amanhã, às 15h, aqui no Templo da Glória de Deus. São milagres, são pessoas que estão sendo abençoadas. São pessoas, meu querido irmão, que tinha tudo para ficar em casa, de cabeça baixa, prostrado. São pessoas que tinha tudo para ficar aí, meu irmão, olhando para o teto, murmurando, reclamando, mas não ficaram. Sabe por que não ficaram? Porque eles viu que é somente aqui na Igreja Deus e Amor que o milagre pudesse, que o milagre iria acontecer. E o milagre aconteceu. E o milagre aconteceu e hoje eles estão testemunhando, e hoje eles estão relatando, e hoje eles estão contando. E você vai contar também, você vai testemunhar também, você vai abrir a sua boca para dizer o que Deus está fazendo, não somente na sua vida, mas na vida de toda a sua querida e amada família. Vamos, todo o povo de São Paulo, Zona Leste, Zona Sul, ABCDMR, todos no mesmo propósito, aqui no Templo da Glória de Deus, no horário das 15h. O Batalhão da Fé, o Esquadrão da Liberdade, viu que é somente aqui na Igreja Deus e Amor que o milagre pudesse, que o milagre iria acontecer. E o milagre aconteceu. E o milagre aconteceu e hoje eles estão testemunhando, e hoje eles estão relatando, e hoje eles estão contando. E você vai contar também, você vai testemunhar também, você vai abrir a sua boca para dizer o que Deus está fazendo, não somente na precisa ser agraciado pelas mãos do nosso Deus. 22h30, neste momento, queridos irmãos, nós iremos aos blocos de notícias e já voltaremos com todos vocês, não saia daí. Daqui a pouquinho, já estamos de volta ainda dentro desta programação, teremos aquele grande culto no seu lar, teremos aquele culto abençoado com o pastor Lorival de Almeida, que traz o tema, existe cura para a alma que está doente? O que que você acha? Existe cura para a alma que está doente? Se você crê que Deus pode curar, você vai continuar em sintonia para ouvir esta mensagem e vai edificar a sua fé e vai aprender muito de Jesus de Nazaré. Vamos lá, queridos irmãos, vamos neste momento, bloco de notícia, e já voltaremos com todos vocês.
1: E chegou o momento de informação aqui na Rádio Deus é Amor. Hábitos. Higiene bucal das crianças. Assim como tomar banho, escovar os dentes é uma tarefa de higiene pessoal que deve ser ensinada às crianças até que se torne um hábito e aconteça de forma natural. A frequência da escovação varia dependendo da rotina dos pequenos, da mesma forma como cada família tem o seu jeitinho de incentivá-la. O nosso corpo tem mecanismos de defesa, mas para que haja equilíbrio na saúde, é preciso manter uma higienização diária. E quando se fala em saúde bucal, os problemas mais comuns são cáries, formadas por bactérias, e as doenças na gengiva. A escovação começa já a partir do momento em que nasce o primeiro dentinho do bebê, em torno aí de 6 meses, e usando escovas específicas para cada faixa etária. Os especialistas em saúde bucal indicam que é importante que os dentes sejam escovados pelos adultos até que a criança seja de fato capaz de segurar a escova com firmeza e ganhe prática. Como explicam odontopediatras, a cárie é uma doença multifatorial gerada por vários acontecimentos, entre eles as próprias bactérias que fazem parte da flora natural da boca, além de restos de alimentos, principalmente açúcar e alguns tipos de carboidratos e o tempo. Ou seja, as crianças acabam tendo mais cáries porque a higiene deficitária e também por influência das preferências alimentares e, nesse caso, principalmente pelo consumo excessivo de doces. Pais idosos, como lidar com as preocupações e desafios? À medida que os nossos pais vão envelhecendo, a gente enfrenta uma nova fase da vida, que é cuidar deles e garantir, evidentemente, que tenham uma velhice saudável, tranquila e muito segura. Mas nem sempre é um processo simples. Existem muitas preocupações e responsabilidades que você precisa assumir para que tudo isso aconteça da melhor forma. E lidar com pais idosos pode ser uma experiência emocionalmente intensa. Afinal, essa fase da vida

0: é marcada por mudanças, tanto para os idosos quanto para os filhos, já que o envelhecimento, ele traz uma série de necessidades e ajustes, desde cuidados de saúde até apoio emocional. Entre muitos aspectos, como a saúde física e mental, segurança e independência. Agora, como vencer os desafios de cuidar dos pais quando chegam nessa fase da vida? Para começar, garanta que eles façam check-ups médicos regulares, porque é isso que ajuda na detecção precoce de problemas e na manutenção da saúde como um todo. E, se possível, é fundamental também adaptar a sua casa ou a dele para deixar o espaço mais seguro e confortável. E não se esqueça da questão financeira, que com os pais idosos é também muito importante. Você precisa começar com a análise da contratação de um plano de saúde adequado para as necessidades dos seus pais. Então, reserve alguns momentos para se conectar com eles. Algumas atividades simples podem ser muito importantes.
1: Horas e 34 minutos.
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3: Mais uma vez, o Espaço Eu e Mais Um chega no seu rádio receptor, também no aplicativo Rádio Deus é Amor. Todos os dias estamos aqui com o Espaço Eu e Mais Um, que é um projeto de ensinamento, de apoio aos novos convertidos. Eu sei que muito...
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3: Mais uma vez, o Espaço Eu e Mais Um chega no seu rádio receptor, também no aplicativo Rádio Deus é Amor. Todos os dias estamos aqui com o Espaço Eu e Mais Um, que é um projeto de ensinamento, de apoio aos novos convertidos. Eu sei que muitos ainda não tiveram a oportunidade de ter um discipulador, uma pessoa que lhe possa ajudar nesta caminhada, explicando a Bíblia, te ajudando em todas as áreas da sua vida. Se você é um novo convertido, ainda não tem alguém para te ajudar todos os dias, te dando ensinamentos, tirando as suas dúvidas, mande a sua mensagem para 11 98292 3392. Vamos começar a nossa aula? Vamos lá. Nós estamos falando sobre família, não é? E estamos falando ainda dos deveres específicos do esposo. Falamos que o primeiro é prover para a família o sustento, depois falamos sobre honrar a sua esposa, e hoje nós vamos falar sobre o propósito específico do esposo, que é também consolar a sua esposa. Nos momentos de angústia, o homem deve demonstrar mais maturidade, mais compreensão, considerando que quase sempre a mulher é mais sentimental que o homem. Também mais um ponto, velar pela disciplina do lar. Qual seria essa disciplina? A instrução moral, a instrução pela palavra de Deus aos filhos, assim como a disciplina da família, são desafios grandíssimos, profundos, que recaem sobre o homem da casa. Então, nós falamos sobre os deveres específicos do esposo. Agora vamos falar dos deveres específicos para a esposa. Em primeiro lugar, ajudar em tudo o que esteja ao seu alcance. Ou seja, a esposa deve estar disposta a cooperar para o sustento da família e para que esse sustento não falte ao seu lar. É claro que o marido leva a maior responsabilidade, mas ela deve empenhar-se em ajudar o marido. Provérbios 31, nós vemos aquela mulher virtuosa, que ela fazia tantas coisas, ela não tinha preguiça, ela levantava cedo, ela preparava tudo para que a casa estivesse organizada. Leia Provérbios 31, todo o capítulo. Muito lindo. Também temos o dever específico da esposa de submeter-se ao seu marido como ao Senhor. Hoje nós temos movimentos onde a mulher é empoderada, onde a mulher mostra seu poder sobre o homem. Enfim, a gente vê que o sistema deste mundo, em relação a isso, ele é feminista, não é? Este movimento mostra que a mulher, ela quer ter os mesmos direitos dos homens, mas não as mesmas funções. Vocês já repararam nisso? Bom, não é o que a Bíblia diz. Mas quando a gente fala de submissão, parece assim uma palavra não muito agradável, não é? Mas esta submissão é por amor. Não é uma submissão escrava, uma submissão que machuca. É uma submissão tipo, eu concordo com isso. Mas não quer dizer também que a submissão, você vai anular a sua personalidade como mulher, como pessoa. Você tem os seus gostos, você tem as suas vontades, a sua maneira de ser, mas a submissão que a Bíblia fala é, eu coopero com meu marido, é ter uma coerência, é os dois terem uma coerência para que haja a submissão como a Bíblia está dizendo. Você pode ler esta passagem em 1 Coríntios 11:3 e Efésios 5:22, porque isso agrada ao Senhor e é um bom testemunho diante do mundo. Imagine, você acabou de aceitar Jesus, seu marido ainda não é crente, você pode ganhá-lo sem palavras, apenas com a sua submissão, o seu testemunho, não é? Se você tiver dúvidas quanto a isso, fique à vontade, tenha liberdade de mandar a sua mensagem para nós e a gente vai te ajudar nesta resposta. Mande agora a sua mensagem para 11 982 92 3392. E na próxima programação a gente vai seguir falando ainda dos deveres específicos da esposa à luz da palavra de Deus. Quero deixar aqui o meu abraço, minha saudação e convidando-vos para a próxima aula. A paz do Senhor a todos e até a próxima edição.
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2: Vinte e duas horas com 46 minutos, já estamos indo para os momentos finais desta programação, mas não para, é 24 horas, o amor de Deus entrando dentro do seu lar através das emissoras de rádio que tem, queridos irmãos, como prioridade falar do amor de Jesus e trazer também para vocês acerca do poder do Salvador. Por isso, já queremos convidar todos vocês para amanhã, quarta-feira, é 7 da manhã, 9 da manhã, 11 da manhã, às 3 da tarde e às 7 da noite. Aqui na Igreja Deus e Amor nós temos um encontro marcado com Jesus de Nazaré e você não pode perder a grande oportunidade de ser agraciado e abençoado pelo poder do nosso Deus que será derramado na Igreja Pentecostal Deus e Amor. Será um prazer receber você, será um prazer receber a sua família, será um prazer, meu irmão, ver a Senhora, o Senhor aqui no templo da glória de Deus, com as mãos levantadas aos céus, clamando ao Deus que fez os céus e a terra. A Bíblia diz que tudo o que pedires a Deus crendo, Deus te concederá. A Bíblia diz que Davi foi enfrentar o gigante em uma batalha, queridos irmãos, travada. E a Bíblia Sagrada diz que Davi venceu, porque Davi não deixou o gigante vencê-lo através das palavras. As palavras que eram faladas, as palavras, queridos irmãos, que saía da boca do gigante, não afetou a fé de Davi. Porque o gigante disse, eu vou te matar. Davi dizia, você vem a mim com espada e com lança, e eu vou contra ti em nome do Senhor dos Exércitos. Você não pode deixar nada bater a sua fé, e muito menos te vencer, logo agora que Deus está estendendo as mãos para abençoar você. Faça como tem feito milhares e milhares de vidas que compreendeu que na Igreja Deus e Amor, queridos irmãos, o milagre acontece através da oração. Nós queremos orar por você, nós queremos interceder pela sua vida, mas é claro, para isso acontecer, precisamos da sua permissão e permitindo, você vai vir para a Igreja Deus e Amor, onde nós vamos orar, você vai receber uma unção especial e vai voltar para casa agradecendo a Deus pela bênção recebida aqui no templo da glória de Deus. Vamos São Paulo, vamos Brasil, todos unidos no mesmo propósito. É 3 da tarde nesta quarta-feira, é 9 da manhã e 3 da tarde. Duas concentrações em um só dia para abençoar a sua vida. Não tem mais desculpa. Quero ver qual é a desculpa que você vai dar agora. Ah, eu não vou porque só tenho horário. Não. Nós temos 3 grandes horários. 9 da manhã, às 3 da tarde e às 7 da noite. Você vai escolher o melhor horário e vai vir desfrutar de uma palavra revelada do coração de Deus que está sendo preparada para cada um de nós que estará presente aqui no templo da glória de Deus. 22 horas com 50 minutos, neste momento já vamos nos prepararmos para ir para o culto no lar, Pastor Lorival de Almeida já chegando com uma mensagem do coração de Deus com o tema: existe cura para a alma que está doente? O que que você acha? Existe cura? Ih, pastor, ficou dúvida. Então vamos à resposta da pregação do Evangelho na voz ungida do homem de Deus, pastor Lorival de Almeida. E logo após, queridos irmãos, prepare a sua fé, porque nós iremos no clamor da meia-noite, no clamor da intercessão. Deus tem algo muito grande preparado para cada um de vós que estará presente também nesta madrugada em oração juntamente com a Igreja Deus e Amor. Deus abençoe sua vida, Deus abençoe sua casa. Já vou me despedindo de vocês. Deus abençoe o nosso querido irmão Felipe Medina, que esteve conosco nos trabalhos técnicos neste exato momento. Esperamos por vocês amanhã, no horário das 9 da manhã, às 3 da tarde e às 7 da noite. Fiquem todos na paz. Boa noite, Brasil!
3: Uma noite tranquila e abençoada para você. Boa noite.
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6: Vamos ao momento de informação aqui na Rádio Deus é Amor. Atividade física e como influencia no humor. Conheça novas evidências. Quem nunca se sentiu melhor depois de fazer uma atividade física, não é? É cientificamente comprovado que o exercício físico, ele estimula a liberação dos neurotransmissores que são responsáveis aí pelo bem-estar, né? Pela felicidade, pela satisfação. Agora, um amplo estudo internacional demonstrou como a atividade física ao longo do dia torna o ser humano muito mais feliz. A pesquisa contou com mais de 8 mil pessoas de 14 países, realizando 320 mil avaliações de humor. Fatores como idade e sexo dos participantes e os dias, ou seja, dias da semana, versus fim de semana em que a avaliação foi feita, também foram levados em consideração. Os resultados da pesquisa indicaram que as pessoas se sentiam mais felizes, energéticas e positivas após uma atividade mais intensa que o habitual. A lógica oposta também foi observada. Pessoas que estavam mais felizes tinham a maior probabilidade de serem fisicamente ativas posteriormente. O diferencial do estudo se baseia na associação do humor com atividades físicas que não se restringem a esportes de alta intensidade. A realização de uma pequena caminhada ou de tarefas domésticas já é capaz de desencadear respostas fisiológicas e psicológicas imediatas.
7: 22 horas e 53 minutos.

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2: Glória a Deus. Eu saúdo a igreja com a paz do Senhor Jesus.
3: Salmo 42.
4: Psalms chapter 42.
3: Nós queremos falar, meus irmãos, que existe cura para a alma que está doente.
4: We'd like to say that there is a cure for the soul that is sick.
3: Salmo 42, por gentileza, querida igreja.
4: Psalms 42, dear church.
3: A alma nela por servir a Deus no seu templo.
4: The soul serves God in its temple.
3: Como servo, brama pelas correntes das águas.
4: As a servant, the soul calls for God.
3: Assim suspira minha alma por ti,
4: and so
3: ó Deus.
4: And so my soul thirsts for God, living God.
3: A minha alma tem sede de ti.
4: My soul thirsts for you.
3: Do Deus vivo.
4: For the living God.
3: Quando entrarei e me apresentarei ante a face de Deus?
4: When can I go and meet with God?
3: As minhas lágrimas servem-me de mantimento de dia e de noite.
4: My tears have been my food day and night.
3: Porquanto me dizem constantemente.
4: Why people say to me all day long.
3: Onde está o teu Deus?
4: Where is your God?
3: Sentem-se, queridos irmãos, por gentileza, sentem-se.
4: Please have a seat, dear brothers.
3: Louvado seja Deus.
4: Glory to God.
3: Muitas pessoas não estão doentes assim, tipo com uma lepra.
4: Many people are not physically sick with a leprosy.
3: Muita gente não é que sofre de uma enxaqueca.
4: Many people are not suffering from headaches.
3: Muitas pessoas estão doentes na alma.
4: Many people are sick in their souls.
3: E existe cura para a alma doente.
4: And there is a cure for the soul that is sick.
3: No Salmo 103, a Bíblia Sagrada fala.
4: In Psalms 103, the Bible tells us.
3: É Ele quem perdoa todos os teus pecados.
4: It is He who forgives all of your sins.
3: E cura todas as suas doenças.
4: And cures all your sicknesses.
3: Nós estamos falando de algo que afeta a alma e algo que afeta o corpo físico das pessoas.
4: We're talking about that which affects the soul and the physical body of people.
3: Mas a Bíblia Sagrada fala que só Ele cura o coração quebrantado.
4: But the Bible tells us He is the only one who cures the heart.
3: E cuida das suas feridas.
4: And takes care of your wounds.
3: Estamos falando de algo que é muito mais do que físico.
4: We are talking about something that is much more than physical.
3: Nós estamos falando da profundidade da alma do ser humano.
4: We are talking about the deepness of the soul of the human being.
3: Nos dias em que nós estamos vivendo.
4: In the days that we are living.
3: Nós estamos vendo que o mundo tem buscado ajuda.
4: We see the world has sought help.
3: Em todos os lugares em que supostamente existiria uma ajuda.
4: In all places there would be help.
3: Pessoas buscam psicólogos.
4: People seek psychologists.
3: Conselheiros.
4: Counselors.
3: E em muitos casos até a psiquiatria.
4: And in many cases even psychiatrists.
3: E a palavra psiquiatria, na verdade, significa do grego.
4: And the word psychiatrist from Greek means.
3: A arte de curar a alma.
4: The art of curing the soul.
3: Mas eu pergunto, tem a psiquiatria curado a alma?
4: But I have asked you, is there anything that has cured the soul?
3: Eu nunca vi, meus irmãos.
4: I've never seen, dear brothers.
3: Na minha existência, tanta gente ferida na alma.
4: In my existence, so many people hurting in their souls.
3: Tanta gente doente na alma.
4: So many people sick in their souls.
3: E por essa razão quero apresentar a vocês hoje.
4: And this is why I'd like to present for you today.
3: A maior especialidade do nosso Deus na pessoa do Pai, do Filho e do Espírito Santo.
4: The greatest specialty in the Holy Trinity, the Father, Son and the Holy Spirit.
3: Curar almas feridas e almas abatidas.
4: To cure souls that are sick and depressed.
3: Eu sei que o homem se esforça.
4: I know that men strive.
3: Eu sei que a medicina tem progredido em muitas direções.
4: Medicine has improved in many directions.
3: Eu sei que muitas doenças mentais estão sendo tratadas.
4: Many mental sicknesses have been treated.
3: Eu sei que muitas pessoas estão passando nesse momento da vida por doenças que são consideradas psiquiátricas.
4: Many people are going through psychiatric diseases.
3: Nós temos as pessoas chamadas as bipolares.
4: And we have bipolar people.
3: Nós temos uma palavra que já se tornou comum no vocabulário português. Temos os esquizofrênicos.
4: And we have the schizophrenic.
3: Temos as pessoas que sofrem de depressão.
4: Those who suffer from depression.
3: Transtornos de ansiedade.
4: Anxiety transports.
3: E aí nós vamos verificando pessoas.
4: And then we start to examine people.
3: Que têm buscado de qualquer maneira uma cura.
4: That have sought always a help.
3: Achando que talvez tratando meramente o que é físico.
4: And perhaps treating that which is physical.
3: Poderão se livrar dessas enfermidades que na verdade
4: they can get rid of these diseases that are actually
3: são mais profundas do que meramente enfermidades físicas ou até mesmo psíquicas.
4: Go deeper than physical or mental diseases.
3: E as pessoas tratam, tomam remédios.
4: And these people take medicine and treat
3: them. E tudo vale.
4: Where everything goes.
3: Ninguém deve ficar sofrendo pro resto da vida. Ninguém pode ficar prostrado pro resto da vida.
4: But no one can go suffering for the rest of their lives.
3: Então todo tipo de ajuda que possa vir.
4: So all types of help that can be sought.
3: Para trazer um bem-estar ao sofrimento psíquico das pessoas está valendo.
4: To bring good health to these people are valid.
3: Como podemos negar às pessoas o direito de sentirem bem-estar?
4: How can we deny people the right to feel well?
3: Mas a pergunta é,
4: but the question is,
3: seriam os tratamentos eficazes a ponto de alcançar a alma?
4: Are these treatments good enough to reach your soul?
3: A própria psiquiatria admite,
4: and psychology itself admits,
3: que muitas doenças psiquiátricas ainda não têm cura.
4: The many psychiatric diseases still don't have a cure.
3: Mas pode ser uma questão de diagnóstico.
4: But they can be a matter of diagnosis.
3: Quando digo isso, estou dizendo, pode ser uma questão de entender exatamente o que com a pessoa.
4: Can be a matter of understanding very well what is happening to that person.
3: Vocês estão entendendo o que eu estou dizendo, meus irmãos?
4: You understand what I'm saying,
3: your brothers? Estou buscando ser o mais simples possível.
4: I'm seeking to be very simple.
3: Pode ser que o que está acontecendo à pessoa,
4: what can happen to the person,
3: grandes médicos e bem-intencionados,
4: great and well-meant doctors,
3: estejam tratando a sua forma,
4: are treating this their own way.
3: Mas de repente não tenham detectado que a questão não é psíquica, a questão não é o sistema nervoso central. Não é nenhum tipo de desequilíbrio, mas é uma questão espiritual.
4: But perhaps they haven't detected that it is not a physical matter, but a spiritual one.
3: E ainda não existe nenhum tipo de tratamento para a alma a não ser o remédio chamado Jesus Cristo.
4: There's still no medicine for your soul except for Jesus Christ.
3: Não tem esse negócio de toma três gotinhas para a alma de manhã, um comprimido para a alma à tarde e toma uma injeção para a alma de madrugada. Não vai resolver a sua questão da alma.
4: There's no pill or injection that can solve out your matters of your soul.
3: Tem muita diferença entre o físico, meus irmãos, e o espiritual.
4: There's a great difference between the physical being and the spiritual one.
3: Diria a vocês que existe até muita diferença entre o emocional e o espiritual.
4: There's also a great difference between your emotions and your spirit.
3: E posso garantir a vocês que nenhum tipo de ramo da medicina, nem mesmo a psiquiatria, tem poder para curar a alma humana. Não tem poder.
4: I guarantee you that no branch of medicine can cure the human soul.
3: Porque o grande problema da alma humana é ausência de Deus, e não existe psiquiatria que possa curar esse tipo de enfermidade.
4: Because the greatest problem of the human soul is the lack of God.
3: Para a ausência de Deus, somente a presença de Deus.
4: And for the lack of God, only God's presence can cure.
3: Existem religiões que oferecem suquinhos.
4: There are religions that offer juices.
3: Outras que oferecem chazinhos.
4: Others offer tea.
3: Existem religiões que as pessoas acham que se fumar maconha a pessoa se aproxima de Deus.
4: Other religions think that by smoking marijuana they get close to God.
3: Vai chegar perto de Deus coisa nenhuma.
4: And they will not do so.
3: Vai ficar doente, vai ficar viciado em alguns casos, em alguns locais pode até ir para a cadeia.
4: They may get sick or even addicted or go to jail.
3: Existem ocasiões em que as pessoas chegam a falar até de drogas pesadas para a aproximação de Deus.
4: In some occasions, even hard drugs are used to get close to God.
3: Tudo isso que eu estou falando a vocês não é invenção para encher mensagem, não.
4: This is not an invention of my own.
3: Isso é pesquisa.
4: This is research.
3: Mas não adianta, porque a alma vai continuar doente e abatida, porque a ausência de Deus só se preenche com a presença de Deus. Existe uma busca.
4: There is a search.
3: E muitas pessoas, às vezes, antes de se encontrarem com aquilo que pode preencher as suas almas,
4: many people before finding that which can fill their souls,
3: antes de conhecerem aquilo que pode realmente trazer cura para as suas almas,
4: before they get to know that which brings cure to their souls,
3: essas pessoas fazem passes magnéticos.
4: These people try all sorts of things.
3: Essas pessoas bebem água fluidificada.
4: They drink a different water.
3: A aromaterapia.
4: Aromatherapy.
3: E acende incenso.
4: And they light incense.
3: E faz meditação.
4: And they meditate.
3: E não acontece nada.
4: And nothing happens.
3: Terapias com flores.
4: Therapies with flowers.
3: Alguns fazem regressão de vidas passadas.
4: And others try to get in contact with their older lives.
3: E às vezes as igrejas oferecem banho de descarrego.
4: Some other churches offer a shower that cleanses.
3: Sessão de descarrego.
4: A session.
3: E mergulha no sal grosso.
4: And they dive in salt.
3: E a sua carteirinha vai se esvaziando.
4: And your wallet gets empty.
3: E a sua alma vai se definhando.
4: And your soul gets
3: e a ferida
4: infected.
3: Da sua alma não é curada.
4: And the wounds of your soul
3: e a sua
4: are not
3: alma
4: cured.
3: Continua sedenta de Deus, carente de Deus, doente
4: and your soul
3: e vazia.
4: God and empty.
3: É isso que acontece.
4: That's what happens.
3: É cromoterapia, é terapia, enfim, é tanta coisa.
4: So many types of therapy.
3: Às vezes se busca até religiões.
4: Sometimes even religions are sought.
3: Nem a religião pode preencher isso.
4: But not even religion can fill this
3: Nenhum
4: gap.
3: Nenhum tipo de ismo pode cristianismo, budismo, shintoísmo e vai também não.
4: And no types of religion can fill your soul.
3: Nada, nada, nada pode mudar a situação da sua alma ferida a não ser a presença de Deus.
4: Nothing
3: a não ser a presença de Jesus Cristo na sua vida.
4: Nothing can change the situation of your soul except the presence of Jesus Christ.
3: Espiritualidade sem Deus não é nada.
4: Spirituality without God is nothing.
3: Espiritualidade sem Jesus não é nada.
4: Spirituality without Jesus is nothing.
3: Não adianta buscar ajuda religiosa, religião e coisas do gênero.
4: There's no use to seek help in religion.
3: Quero lembrar a vocês, meus irmãos, que as religiões são responsáveis só no século 21 pela quarta, no nível tipo, é o quarto motivo de mortes no mundo, são as questões religiosas.
4: The greatest thing in religion is the matters of death in the world.
3: Há quem diga que está em terceiro lugar as mortes causadas por religiões ou por causa das religiões.
4: It is because of religion that are so many deaths around the world.
3: Nós estamos falando de vida e de viver uma vida abundante. Não estamos falando de religiões baratas. Estamos falando de Deus.
4: We're not talking about cheap religions. We're talking about God.
3: O escritor do Salmo 42.
4: The psalmist of chapter 42.
3: Eu quero lembrar vocês, meus irmãos, que nós temos terremotos, nós temos, só lembrando, só voltando um pouquinho, temos terremotos, nós temos a questão das misérias, as catástrofes naturais, e a questão das guerras religiosas que matam gente, só perdem para isso, porque o resto...
4: Let me remind you that we have earthquakes and natural disasters.
3: Aí a gente chega ao ponto de perguntar o que fazer então, Mano Dorival? É isso que eu vou explicar para vocês agora.
4: And the deaths of people are only behind these.
3: É isso. O salmista, meus irmãos, ao escrever o Salmo 42,
4: when the psalmist wrote chapter 42,
3: ele estava com uma doença profunda na sua alma.
4: He had a deep wound in his soul.
3: Ele estava numa situação de penúria.
4: He was in a situation of complete sickness.
3: Não havia remédio físico humano.
4: There was no physical medicine for him.
3: E ele começa dizendo assim, como o servo, no caso o animalzinho, né? Que é tipo parecido um, para não falar a corça, né? Mas tem gente não sabe o que é corça também. Um animalzinho de quatro patas, é um viadinho.
4: And he starts talking as if he were a deer.
3: Como o cervo brama pelas correntes das águas.
4: As the deer pants for streams of water.
3: Assim suspira a minha alma por ti, ó Deus.
4: So my soul pants for you, my God.
3: Eu quero trazer, meus irmãos, algumas coisas que vocês possam se mirar nelas para que as vossas almas sejam curadas.
4: I'd like to bring you some examples so that your souls can be cured.
3: A Bíblia Sagrada fala em duas ocasiões cruciais sobre a questão de descanso para as vossas almas.
4: The Bible speaks in two occasions the matter of resting our souls.
3: Quando Jesus fala, vinde a mim cansados e oprimidos.
4: Then when Jesus says, come to me all those who are tired and oppressed.
3: Ele fala, só em mim vocês poderão alcançar descanso para as vossas almas.
4: He says, only in me can you find rest for your souls.
3: Jeremias, no mais profundo da sua tribulação e desalento.
4: When Jeremiah was going through the toughest tribulations.
3: Ele mesmo fala, olha, buscai as veredas antigas, o caminho de Deus.
4: He said, seek for the ways of God.
3: Porque é a única maneira de encontrarem descanso para as vossas almas.
4: For it is the only way to find rest for your souls.
3: Em outras palavras, encontrarem a cura para as vossas almas.
4: In other words, to find a cure for your souls.
3: E o salmista deixa para nós.
4: And the psalmist leaves for us.
3: A primeira dica.
4: The first tip.
3: Assim como o servo brama pelas correntes das águas.
4: As the deer pants for streams of water.
3: Dependendo do tempo, da estação do ano.
4: No matter the season of the year.
3: Os servos nessa época, nessa região, buscavam águas por uma questão de sobrevivência.
4: The deer sought streams of water as a matter of survival.
3: Então o salmista diz, assim suspira a minha alma por ti.
4: So the psalmist said, my soul pants for you, my God.
3: Oh, Deus. É o primeiro passo.
4: That is the first step.
3: Eu vou suspirar.
4: I will pant.
3: Faz. Puxa lá do fundo, vai. Puxa lá do fundo.
4: Inside deeply.
3: É uma coisa, meus irmãos, que nos faz entender que nós não podemos expressar em palavras.
4: It's something that makes us understand we cannot express it in words.
3: O nosso anseio pela presença do nosso Deus.
4: Our need for the presence of our God.
3: Quando eu estou suspirando, eu estou dizendo, eu não posso explicar em palavras.
4: When I have a deep sigh, I cannot express it in words.
3: O quanto eu almejo, nesse caso, o quanto eu almejo a presença de Deus.
4: How much I seek the presence of God.
3: Quando uma pessoa está cansada de sofrer.
4: When someone is tired of suffering.
3: A pessoa já não aguenta mais tanta dor na sua vida.
4: Person cannot not take more pain in their lives.
3: E ela já não tem mais palavras.
4: And she has no more words.
3: Ela suspira.
4: She sighs.
3: Quer dizer, eu tô cansado de sofrer.
4: And that means that she is tired of suffering.
3: Quer dizer, eu não aguento mais.
4: She can't take it any longer.
3: Quer dizer, eu vou morrer se algo não acontecer.
4: That means that you will nearly die if nothing happens.
3: E o que a Bíblia está dizendo é isso.
4: This is what the Bible is telling us here.
3: Assim como o animalzinho busca as águas do momento da seca.
4: As the deer pants for streams of water.
3: A minha alma suspira.
4: My soul
3: por ti, ó Deus.
4: My soul pants for you, my God.
3: É uma entrega que a gente faz tipo assim, Senhor, eu não sei mais o que fazer, então eu suspiro pelo Senhor, porque o Senhor é a minha única salvação.
4: It is a sigh recognizing that God is our only salvation.
3: Por isso que a Bíblia fala, entrega o teu caminho ao Senhor.
4: This is why the Bible tells us, deliver your path to the Lord.
3: Confia no Senhor.
4: And trust God.
3: Você que sente como se fosse uma espada que transpassa o seu coração.
4: Those who feel as if it were a sword that pierced your heart.
3: E você sabe que lá no fundo a sua alma está ferida, está amargurada.
4: And you know that deep down your soul is wounded.
3: Não quer dizer que você não possa rir.
4: It doesn't mean that you cannot laugh.
3: Não quer dizer que você não possa ter de repente uma vida próspera.
4: Doesn't mean that you can't have a prosperous life.
3: Mas certamente quer dizer que existe um vazio de Deus na sua vida.
4: It certainly may say that there is a lack of God in your life.
3: E embora você possa ser próspero.
4: And although you may be prosperous.
3: Embora você possa ter fama.
4: Although you may be famous.
3: Embora você possa ser uma pessoa que seja sorridente sempre.
4: Although that you may be a smiley person.
3: Uma coisa eu posso garantir a você.
4: One thing that I can guarantee you.
3: Existe em você um vazio. Existe em você a ausência.
5: promessa de Deus e existe em você incertezas e incertezas que você não sabe como resolver.
4: There's an emptiness in you that is the lack of God and uncertainty that you cannot solve.
5: E não adianta levantar a cabeça.
4: And it is no use raising your head.
5: Colocar o nariz para cima.
4: To raise your nose.
5: E se achar acima da palavra de Deus.
4: And think that you are above the word of God.
5: Porque ninguém está acima da palavra de Deus.
4: Because no one is above the word.
5: Essa palavra é a verdade, queira você aceitá-la ou não.
4: This word is the truth, whether you accept it or not.
5: A ausência de Deus é doença da alma, e isso é incerteza e é insegurança para qualquer pessoa.
4: The lack of God is a wound in your soul, and this is uncertainty.
5: Por mais segura de si que ela possa dizer que seja.
4: The more certain of whatever you think you are.
5: Pode dizer que eu sou intelectual.
4: You may think of yourself as an intellectual.
5: Recentemente eu vi uma pessoa falando isso.
4: Very recently I heard someone saying this.
5: Porque eu habito no meio dos intelectuais, porque eu sou intelectual.
4: I'm an intellectual person.
5: Com todo respeito, grande porcaria.
4: With all respect, that means nothing.

0: judgment and
1: isso em suffering. Si traz insegurança e traz medo.
0: And this brings insecurity and fear.
1: Isso em si traz a sensação da cessação, ou seja, a sensação de que haverá de se cessar qualquer tipo de sucesso que a vida possa ter proporcionado a essa pessoa.
0: And this brings the end of all success that life may have proposed to this person.
1: Qualquer pessoa que está doente na alma pode receber a cura.
0: Any person that is sick in their soul can receive the cure.
1: Mas tem que passar por esse caminho.
0: But must go through this way.
1: A sua alma tem que suspirar pela presença de Deus.
0: Your soul must pant for the presence of God.
1: A sua alma tem que suspirar pela presença do Senhor.
0: Your soul must sigh.
1: Vai dizer, eu estou aqui, irmão Lourival, estou na presença de Deus. Amém. Deus te abençoe. Amém. Você pode até levantar a mãozinha e falar graças a Deus. Oh, recebo, recebo. Vejo obreiros aqui, obrigado por todos vocês estarem aqui. Mas eu pergunto, tem as vossas almas suspiradas pela presença de Deus?
0: Many people are here, but have your souls sought the presence of God?
1: Será que vocês não estão aqui porque vocês têm medo da condenação ao fogo eterno?
0: Are you not only here because you are afraid of eternal condemnation?
1: Será que vocês estão aqui só porque vocês têm uma necessidade imediata?
0: Are you not only here because you have a personal need right now?
1: Ou será que vocês estão aqui porque as vossas almas suspiram pelo Deus?
0: Or are you here because your soul seeks?
1: O salmista diz, a minha alma tem sede de Deus, o Deus vivo.
0: The psalmist said, my soul thirsts for God.
1: Porque você está aqui?
0: Why are you here today?
1: Quais são as suas pretensões de deixar a sua casa, sair da sua casa e vir a esse local chamado casa de Deus?
0: Why have you left your house and come here to the house of God?
1: Para que haja cura da nossa alma, meus irmãos.
0: For our souls to be cured.
1: Como o servo brama pelas correntes das águas.
0: As the psalmist sought for the streams of water.
1: Assim suspira minha alma por ti, ó Deus.
0: So my soul pants for you, my
1: God. A minha
0: God.
1: Alma tem sede de Deus.
0: My soul thirsts for God.
1: Do Deus vivo.
0: For the living God.
1: Não é que eu venho à igreja só porque eu tenho que cumprir a minha carimbar a minha carteirinha.
0: I don't come to church to only get my.
1: Não é que eu venho à igreja só porque tipo vai ter uma caravana gratuita.
0: Only because there's free transport.
1: Não.
0: No.
1: Eu venho à presença de Deus porque a minha alma tem sede de Deus.
0: I come to the presence of God because my soul seeks for God.
1: Aqui eu estou na presença de Deus de coração para coração. Deus está curando a minha alma. Deus está preenchendo o vazio da minha alma.
0: And when I'm here, God is filling the void in my soul.
1: A minha alma deseja isso.
0: My soul seeks for this.
1: A minha alma precisa disso.
0: My soul needs this.
1: Quer que a ferida ou quer que a sua alma seja curada, a primeira coisa, suspire por Deus, tenha sede de Deus.
0: You want your soul cured, have thirst for God.
1: A situação do escritor do Salmo 42 não era boa não, meus irmãos.
0: The situation of the psalmist of chapter 42 was not well.
1: Ele chega a dizer, as minhas lágrimas servem-me de mantimento de dia e de noite.
0: He said, my tears have been my food day and night.
1: E os opositores perguntam, onde é que está o seu Deus?
0: And the people said to him, where is your God?
1: Alguma coisa muito ruim havia acontecido na vida do salmista.
0: Something very wrong had happened to his life.
1: E no versículo 4 ele fala, quando eu me lembro disto.
0: And on verse 4 he said, when I remember these things.
1: Dentro de mim derramo a minha alma.
0: I pour out my soul.
1: Eu estava acostumado a ir à igreja com a multidão.
0: How I used to go to the house of God under the protection of the mighty one.
1: Com a multidão eu ia à casa de Deus com voz de alegria e louvor.
0: With shouts of joy and praise.
1: Com a multidão que festejava.
0: Among the festive throng.
1: Segunda coisa, meus irmãos, que a Bíblia Sagrada nos fala.
0: The second thing the Bible tells us.
1: Quer que a sua alma receba cura.
0: If you want your soul to receive the cure.
1: Entenda a questão da alegria e a questão do louvor.
0: Understand the matter of joy and praise.
1: Como vão vocês? Tudo bem com vocês?
0: How is your life?
1: Ah, tudo bem. Mas e vocês que não está tudo bem com vocês?
0: What about those who are not doing so well?
1: Vocês têm louvado a Deus?
0: Have you praised God?
1: É possível louvar ao Senhor no meio da tribulação?
0: Is it possible to praise God in the middle of tribulations?
1: Porque veja só, a sua alma já está ferida.
0: Your soul is already hurt.
1: A sua alma já está abatida.
0: Your soul is downcast.
1: A sua alma já está doente.
0: Your soul is sick.
1: E o que é que você faz? Você se recolhe?
0: And what do? You take care of yourself?
1: Deixa cair o seu semblante.
0: You allow yourself to go sad.

0: Você deixa de louvar a Deus.
1: You cease to praise God.
0: Você deixa de entender as questões da alegria verdadeira.
1: You have ceased to understand the matters of true joy.
0: O que realmente representa a paz de Deus que invade os corações dos seus servos.
1: That represents the peace of God that goes in the hearts of his servants.
0: E você começa a viver exatamente o que o sentimento maior de opressão te induz a viver.
1: And you start to live under this depression.
0: Um sentimento de derrota antecipada.
1: This feeling of defeat.
0: Numa situação que traz até o descrédito a respeito do que Deus pode fazer para curar a sua alma.
1: A situation that many lack the understanding of what God can do for you.
0: Por essa razão, meus irmãos.
1: And for this reason, dear brothers.
0: Por mais ferida que esteja as vossas almas.
1: The more hurt that your souls are.
0: Por mais que as vossas lágrimas sejam a vocês mantimento de dia e de noite.
1: Although your tears have been food for you day and night.
0: Por mais que os vossos inimigos possam estar dizendo, tá vendo? Passou para a lei dos crentes. Olha o que aconteceu, tá vendo?
1: Although your enemies mock you.
0: Por mais que todas as coisas ruins estejam acontecendo com vocês.
1: Although many wrong things have been happening to you.
0: Façamos como o salmista.
1: Let us do what this psalmist says.
0: Pôr a nossa alma perante o Senhor.
1: Let us pour our souls before the Lord.
0: E nos lembrar da alegria e do louvor.
1: And remember the joy and praise.
0: Eu sei que não é fácil demonstrar alegria e louvor no momento da tribulação.
1: I know it is not easy to pour our joy and praise in moments of tribulation.
0: Mas isso faz com que Deus se mova na sua direção.
1: But this helps God to move in your direction.
0: Porque isso significa que tem uma coisa que eu vou falar daqui a pouquinho. Isso significa que você,
1: because this means that you,
0: mesmo em meio à sua tribulação ou em meio ao inverno da sua vida,
1: even amidst your tribulation,
0: você sabe que alguma coisa vai acontecer.
1: You know that something will happen.
0: E não existe, meus irmãos, louvor e adoração que possa ser tão tremendo.
1: There is no joy and praise that can be so tremendous.
0: Do que o louvor e a adoração e a alegria daquele que está em tribulação.
1: And the joy and praise of those who are going through tribulation.
0: Habacuc fala, ainda que a figueira não floresça.
1: Habakkuk said, even though the flower doesn't grow.
0: Nem haja fruto nas vides.
1: There are no fruits in the trees.
0: Ainda que falhe o produto da oliveira.
1: Although the olive does not produce.
0: Ainda que os campos não produzam o mantimento.
1: Although the field don't grow the food.
0: Ainda que o rebanho seja exterminado.
1: Although the flock may be exterminated.
0: Ou seja, ainda que tudo esteja dando errado.
1: Although everything is going
0: wrong. Ele fala, todavia eu me alegrarei no Senhor.
1: He said, I will still be joyful in the Lord.
0: Eu me alegrarei no Senhor.
1: I will be joyful in God.
0: Eu exultarei no Deus da minha salvação.
1: I will praise the God of my salvation.
0: E ele completa dizendo, o Senhor Deus é a minha força.
1: He says, my God is my strength.
0: Ele fará os meus pés como os da corça.
1: He will guide my feet as the...
0: E me fará andar sobre os meus lugares mais altos.
1: And make me ride in the highest
0: places. Glorificação.
1: Glorification.
0: Louvor.
1: Praise.
0: Alegria na tribulação.
1: Joy in the tribulation.
0: É espancamento direto na cara do diabo.
1: And this is defeating Satan.
0: É espancamento direto na cara do opositor.
1: Defeating your opposition.
0: É fechar a boca do opositor.
1: It's to close the mouth of your enemies.
0: É colocar por terra o que quer ver o seu mal.
1: It's to defeat all those who want to see.
0: E é glorificar e anunciar o Deus da tua salvação.
1: To glorify your God of creation.
0: E dizer a ele.
1: And to say to him.
0: Eu confio no Senhor mesmo na tribulação e mesmo na luta.
1: I trust you, dear God, even in tribulation.
0: Eu confio no Senhor.
1: I trust you, dear Lord.
0: Eu continuarei a derramar perante o Senhor a minha alma.
1: I continue to pour before you my soul.
0: Olha, meus irmãos.
1: Look, dear brothers.
0: Almas feridas todos os dias nós vemos e temos.
1: We see so many hurt souls every day.
0: Almas sãs.
1: Souls that are not well.
0: Curadas.
1: Being cured.
0: Abençoadas.
1: And blessed.
0: Habitadas.
1: And inhabited.
0: Também podemos ver todos os dias.
1: You can also see this every day.
0: Eu sei, meus irmãos, que a vida não é fácil para ninguém.
1: I know that our lives are not easy for anyone.
0: Cada um tem o seu tipo de lágrima.
1: Each one has their own types of tears.
0: Cada um tem o seu tipo de dificuldade.
1: Each one has their own difficulties.
0: O que às vezes não tem um problema na família, tem um problema na perna, que não tem dor de cabeça, tem dor no dedo. Cada um tem o seu tipo de problema.
1: Each one has their types of problems.
0: E a nossa alma pode se sentir abatida, triste.
1: And our soul can be sometimes downcast.
0: Às vezes, meus irmãos, Tem os problemas espirituais que nós vivemos.
1: And sometimes we live in spiritual problems.
0: A Bíblia fala que todos nós somos pecadores.
1: The Bible tells us every one of us are sinners.
0: Mas é claro que a Bíblia também nos faz entender que existem pecados e pecados.
1: And of course the Bible tells us that there are types of sins.
0: E é claro que a misericórdia de Deus acima de tudo, pecado não entra do céu e pecado tem que ser perdoado.
1: And sin will prevent you from going to heaven and must be forgiven.
0: Mas é claro, meus irmãos,
1: but of course, dear brothers,
0: que existem pessoas que sabem
1: that people know
0: que o maior problema do distanciamento de Deus na vida delas,
1: the greatest problem from being far away from God in their lives,
0: não é a falta de interesse delas se apresentarem a Deus e se aproximarem dele.
1: It is not their lack of interest to come close to God.
0: Algumas pessoas sabem,
1: some people know,
0: que a dor da alma,
1: that the pain in their souls,
0: a ferida da alma,
1: the wound in their souls,
0: vem sendo causada,
1: has been caused,
0: por pecados que são praticados sistematicamente,
1: by sins that have been practiced every day.
0: Pessoas que sabem que estão errando e deliberadamente continuam errando.
1: People know that they are making mistakes and continue to do so.
0: Pessoas que se recusam a entender.
1: People that refuse to understand.
0: Os projetos de Deus.
1: The projects of God.
0: Se recusam a se arrepender.
1: They refuse to repent.
0: Confessar a Deus os seus erros. Os erros, as suas falhas.
1: To confess to God their sins and mistakes.
0: Até prosperam materialmente falando.
1: And sometimes even prosper materially speaking.
0: Até são pessoas influentes no meio social onde vivem.
1: And may even be influential wherever they live.
0: Mas sabem quando estão no recôndito da sua solidão.
1: That they know when they are depressed and alone.
0: Que as suas almas estão feridas, estão abatidas e precisam de Deus.
1: That their souls are hurt and downcast and need God.
0: E eu aconselho vocês nesse momento.
1: And I advise you right now.
0: Comecem a fazer com que as vossas almas suspirem pelo Senhor.
1: Start panting for the presence of God in
0: your soul. Comecem a entender que as vossas almas têm de sentir sede de Deus.
1: Start to understand that your souls need to feel thirst for God.
0: Comecem a glorificar, a exaltar, a sentir alegria, a entender o louvor e a alegria mesmo em meio às tribulações e às doenças das almas.
1: Start to glorify
0: alma,
1: God.
0: Perdão.
1: Even amidst your tribulations and struggles.
0: E em meio à confiança que vocês depositam louvando na tribulação.
1: And in this trust that you deposit in God by praising Him in troubles.
0: O salmista diz,
1: the psalmist says,
0: espera em Deus.
1: Wait in God.
0: O versículo 5.
1: On verse 5.
0: O interessante é que o salmista prega para a sua própria alma.
1: The psalmist is preaching to his own soul.
0: Hoje fala conosco.
1: Today it speaks to us.
0: Mas ele pergunta,
1: but he asks himself,
0: por que estás abatido, minha alma?
1: Why, my soul, are you downcast?
0: Por que te abate, ó minha alma, e te comoves, perdendo a calma? Ele mesmo pergunta, por que estás abatido, minha alma?
1: He asks why his soul is downcast.
0: Por que te perturbas em mim?
1: Why have you been disturbed within me?
0: Aí ele mesmo prega para sua própria alma.
1: And he asks himself his own soul.
0: Espera em Deus.
1: Wait in God.
0: Espera em Deus.
1: Wait in God.
0: E ele dá a mensagem de esperança para ele mesmo. Pois ainda o louvarei na salvação da sua presença.
1: He gives himself hope, for I will still praise you in your presence.
0: E ele continua falando, ó, meu Deus, dentro de mim a minha alma está abatida.
1: And he continues to say that within him his soul is downcast.
0: Portanto, lembro-me de ti.
1: Therefore, I will remember you.
0: Eu não me esqueço do Senhor.
1: I do not forget the Lord.
0: Lá no versículo 11.
1: On verse 11.
0: Mais uma vez ele fala, por que estás abatido, ó, minha alma?
1: Once again he asks, why, my soul, are you downcast?
0: E por que te perturbas dentro de mim?
1: Why so disturbed within me?
0: E mais uma vez ele fala, espere em Deus, pois ainda o louvarei.
1: And once again he says, put your hope in God, for I will yet praise him.
0: Ele é a salvação da minha face.
1: He is my savior.
0: E é o meu Deus.
1: And my God.
0: Não há salvação a não ser em Deus, querida igreja.
1: There is no salvation except in God, dear church.
0: A Bíblia Sagrada diz, não há salvação em nenhum outro.
1: The Bible tells us there is no salvation in anyone else.
0: Pois debaixo do céu não há dado nenhum outro nome aos homens pelo qual devamos ser salvos.
1: There is no other name under heaven in which we can be saved.
0: Não há salvação a não ser
2: no nosso Deus, na pessoa de Cristo.
1: There is no salvation except in God or in our Christ.
2: Não adianta esperar em cavalos, carros, cavaleiros. Não adianta esperar em novos governos.
1: There is no use waiting under new governments.
2: Para que a nossa alma esteja sã, saudável, só existe uma pessoa em que podemos esperar nela.
1: For our soul to be
0: Jesus
1: well.
0: Jesus Cristo, na pessoa do Pai, do Filho e do Espírito Santo, Jesus Cristo, esperamos ver.
1: We can only put our hope in Jesus Christ.
0: Deixa Ele curar a sua alma. Deixa Ele curar a sua alma.
1: Let Him cure your soul.
0: Deixa Ele sarar as suas feridas.
1: Let Him cure your wounds.
0: Permita Ele perdoar os seus pecados.
1: Allow Him to forgive you for your
0: Permita
1: sins.
0: Permita Ele dar a você a salvação que você precisa.
1: Allow Him to give the salvation
0: Deixa Ele
1: you
0: trabalhar
1: need.
0: Em você.
1: Let Him work in you.
0: Você precisa de Deus.
1: You need God.
0: Você precisa de Jesus Cristo.
1: You need Jesus Christ.
0: Entregue a Ele sem reservas, confiando plenamente na sua providência.
1: Deliver yourself completely,
0: Confia no Senhor.
1: Trust in God.
0: Espera no Senhor.
1: Wait in the Lord.
0: E essa alma que tem sede de Deus.
1: The soul that thirsts for God.
0: E essa alma que suspira por Deus.
1: The soul that pants for God.
0: E essa alma que entende a alegria e o louvor estando em qualquer estado diante de Deus.
1: The soul that understands joy and praise
0: É a alma
1: to God.
0: Que confia e que espera. E a alma que será curada e a minha alma que viverá eternamente.
1: It's the soul that will be cured and live eternally.
0: É melhor buscar refúgio no Senhor.
1: It is better to seek refuge in the Lord.
0: Do que confiar nos homens.
1: Than to trust in men.
0: Esse é o versículo mais central da Bíblia.
1: This is the most central verse in the Bible.
0: É melhor buscar refúgio em Deus, no Senhor.
1: It is better to seek refuge in the Lord.
0: Do que confiar nos homens.
1: Than to trust in men.
0: Salmo 118, versículo 8.
1: Psalms 118, verse 8.
0: Confia no Senhor.
1: Trust in the Lord.
0: Confia no Deus Todo-Poderoso.
1: Trust in the Almighty God.
0: Suspira por Deus.
1: And sigh for God.
0: Tenha sede de Deus.
1: Have thirst for God.
0: Meus irmãos, aqui onde estamos hoje, na presença de Deus, que privilégio nós estamos tendo.
1: Here we are in the presence of God.
0: Que nós
1: What
0: possamos
1: privilege.
0: Suspirar.
1: That we may pant.
0: Que a nossa alma tenha essa sede.
1: That our soul may have this thirst.
0: Que sejamos movidos a louvor, a alegria. Que nós sejamos movidos a dentro dessa paz, desse entendimento.
1: That we may be moved in this peace and understanding.
0: Em confiança e esperando sempre no Senhor.
1: Trusting and waiting in the Lord.
0: O salmista fala: Esperei com paciência no Senhor.
1: The psalmist said, Wait patiently
0: e o Senhor veio.
1: And the
0: e o Senhor atendeu o meu clamor.
1: You have answered my call.
0: Espera com confiança no Senhor.
1: Wait with hope in the Lord.
0: Eu sei que você pode esperar em tanta coisa para tantas outras coisas.
1: So that you may await in other things
0: Mas
1: for so
0: para
1: many
0: as
1: others.
0: Questões da sua alma.
1: But for the matters of your soul.
0: Espera somente no Senhor e confia somente no Senhor.
1: Wait only in the Lord.
0: Porque Ele é o único médico, o único doutor que pode curar a sua alma ferida e a sua alma.
1: He is the only doctor that can cure your soul.
0: Que Deus abençoe você.
1: May God bless you greatly.
0: Que o Espírito de Deus siga falando tremendamente à sua vida.
1: May the Spirit of God continue to
0: speak. Tem esperança para você sim.
1: There is hope for you, yes.
0: Tem socorro para você sim.
1: There is help for you.
0: O nosso Deus está aqui hoje aguardando a sua aproximação.
1: Our God is here today waiting for you to come close.
0: Se a sua alma está ferida, está abatida.
1: If your soul is hurt.
0: Se a sua alma está doente.
1: If your soul is sick.
0: O único que pode curá-la está aqui.
1: The only one who can cure it is here.
0: E Ele convida você.
1: And He invites you here today.
0: Venha a mim.
1: Come to Him this
0: O Senhor fala, vinde a mim.
1: The Lord calls you, come to
0: Cansados
1: Him.
0: E oprimidos.
1: Those who are tired and oppressed.
0: Feridos na alma.
1: Wounded in their soul.
0: Eu vos aliviarei.
1: And I will give you rest.
0: Tomai sobre vós o meu jugo. Aprendei de mim que sou manso e humilde de coração.
1: Learn from Him who is humble of heart.
0: Venham descansar em mim.
1: Come and rest in Him.
0: É a maneira de encontrar descanso para as vossas almas.
1: This is how you will find rest for your soul.
0: Você que ainda não tem esse Deus.
1: Those who still don't have this God.
0: Você que está apartado dos caminhos do Senhor.
1: Those who are far away from the path of the Lord.
0: Vem cá para Jesus curar você, perdoar os seus pecados, escrever o seu nome no livro da vida. Vem cá.
1: Come forward so Jesus can cure you and forgive
0: Sai da sua cadeira.
1: Leave your place right now.
0: Sai de onde quer que você esteja, você que me ouve em casa agora.
1: Those who hear me at home right now.
0: Vem aqui à frente, chega de buscar todo o recurso que você já tem buscado.
1: Enough seeking other resources.
0: Sem solução nenhuma.
1: Without any hope.
0: Olha, tem um Deus aqui que cura as feridas da sua alma.
1: There's a God who is here and can cure your soul.
0: Deus maior do que a psiquiatria.
1: He is greater than psychiatry itself.
0: Tem um Deus maior do que Freud.
1: There's a God who is greater than Freud.
0: E de que fraude também.
1: And fraud as well.
0: Tem um Deus maior do que qualquer processo da medicina.
1: There's God who is greater than medicine.
0: Tem um Deus maior do que qualquer tipo de terapia.
1: God who is greater than any type of therapy.
0: Tem um Deus maior do que qualquer tipo de carrego ou descarrego ou tipo de tempero.
1: God who is greater than any types of recession.
0: Se sal fosse essa coisa, a mulher de Ló não teria sido transformada numa estátua de sal. Né?
1: There's any types of decisions.
0: Venha aqui à frente para Deus curar a ferida da sua alma.
1: God can cure the wound of your soul.
0: É a única maneira de você seguir a vida com esperança.
1: It's the only way to lead your life of hope.
0: Se você não cura a sua alma, tudo vai ruim, tudo vai mal.
1: If you don't cure your soul, everything will go worse.
0: Se sua alma está mal,
1: if your soul is bad,
0: tudo estará mal.
1: Everything will go from bad to worse.
0: Venha aqui à frente aceitar o Senhor Jesus como seu Salvador.
1: Come forward and accept Jesus as your Savior.
0: A sua alma está vazia.
1: Your soul is empty.
0: Você precisa de um Deus.
1: You need a God.
0: Tem um Deus vivo aqui hoje.
1: There's a God who is alive here today.
0: Está pedindo entrada na sua alma.
1: He is asking for entrance in your soul.
0: Dá lugar para Deus na sua vida.
1: Give room for God in your life.
0: Você já andou por tantos caminhos e até hoje o que resolveu?
1: If you walked so many paths and what have you solved?
0: O que você conseguiu?
1: What have you accomplished?
0: Nada ou quase nada.
1: Nothing or almost nothing.
0: Você continua com medo.
1: You continue to be afraid.
0: Com a desesperança total fazendo ou permeando a sua vida.
1: Completely without hope in your life.
0: Deus está chamando você.
1: God is calling you here today.
0: A sua alma não está sedenta de Deus?
1: Is your soul not panting for God?
0: A sua alma não suspira pelo Senhor?
1: Does your soul not sigh for God?
0: Vocês que se ausentaram da presença de Deus, está sofrido a vida sem Deus, não está?
1: Those who have been far away from God, is your life not suffering?
0: Se você falecer hoje, onde você vai passar a eternidade?
1: If you die today, where will your eternity be?
0: Você abandonou Deus pelas suas razões próprias.
1: You have abandoned God for your own reasons.
0: Hoje é o dia da sua reconciliação.
1: Today is a day of your reconciliation.
0: Você tem sofrido tanto.
1: You have been suffering so much.
0: Tem andado depressivo, depressiva.
1: You have been walked in depression.
0: E o pior é a desesperança.
1: And the worst is the life without hope.
0: Que invade os corações dos desviados de tal forma.
1: That goes into the hearts of those who are far away in such a way.
0: Que fica difícil até viver.
1: That it is hard even to live.
0: Você quer reconciliar-se com Deus agora, você que está em casa, você que está aqui.
1: You want to return to God right now. Those who are at home, those who are here.
0: O pecado pesa, meus irmãos.
1: Sins are heavy, dear brothers.
0: O pecado pesa.
1: Sins are heavy to carry.
0: A Bíblia fala através do profeta.
1: The Bible tells us through the prophet.
0: Essa terra balanceia como um bêbado.
1: This world is like a drunken man.
0: Essa terra balanceia, cambaleia como um bêbado.
1: This world shakes like a drunken man.
0: Ela balanceia como rede de dormir.
1: As a place to lay down.
0: Porque a sua transgressão pesa sobre ela.
1: Because its transgressions are heavy upon it.
0: Ela cairá.
1: It will fall.
0: E não se levantará.
1: And it will not raise up again.
0: Quando a Bíblia fala essa terra,
1: when the Bible tells us this earth,
0: ela não está dizendo o planeta físico, ela está dizendo as pessoas.
1: Not talking about this planet, but the people in it.
0: Pecado traz consequências e morte.
1: Sins bring consequence and death.
0: Traz separação eterna de Deus.
1: It brings the eternal separation from God.
0: Desviados venham para a reconciliação.
1: Those who are far away return to God right now.
0: A gente canta um hino.
1: We sing a song.
0: Canto com a igreja, peço para a igreja que se coloque de pé.
1: And I ask the church to stand up.
0: Deus está dando oportunidade. Não tenha pena. Não fique envergonhado, não.
1: Do not be ashamed. God is giving you an opportunity.
0: Eu já fui desviado da minha mocidade também.
1: I also went astray from the path of the Lord when I was young.
0: Um dia tive que voltar para Cristo.
1: And one day I had to return to Christ.
0: Porque entendi que sem Jesus, sem Deus, um vazio enorme.
1: Because I understand that without God and Jesus, there was a great void.
0: Vou dizer aqui umas vazio enorme encheu a minha vida.
1: And this great void was filled in my life.
0: Para vocês, olha, esse foi o dia que o Senhor te deu.
1: This is the day the Lord has been giving you.
0: Essa é a oportunidade que o Senhor te dá.
1: This is the opportunity you have been given today.
0: Almas doentes, feridas.
1: Those that are sick and wounded.
0: O nosso Deus quer curar.
1: Our God wants to cure you.
0: Deixa sua alma ter esse anseio, essa sede de Deus.
1: Allow your soul to have thirst for God.
0: Nós vamos orar por vocês, queridos irmãos, que estão aqui à frente.
1: We will pray for those who came forward.
0: São almas que o Senhor nos dá.
1: They're souls the Lord gives us.
0: Deus está curando as feridas da vossa alma.
1: God is curing the sickness of your soul.
0: Olha, não tem ansiolítico, não tem clonazepam, não tem diazepam, não tem ribotril, não tem lexotan. Não, não tem.
1: There's
0: ferida
1: no...
0: da alma, só Deus.
1: The wounds of your soul, only God can cure.
0: Só Deus.
1: Only God.
0: Aquele peso, aquela amargura.
1: That burden, that sickness.
0: Deus está vindo e está limpando todos vocês que estão aqui na frente. Olha, sintam Deus limpando vocês.
1: God is cleansing.
0: Deus está limpando vocês, está lavando vocês.
1: He is washing you here today.
0: Deus está curando as vossas almas.
1: God is curing your soul.
0: As feridas das vossas almas.
1: The wounds in your soul.
0: As vossas almas que têm sede de Deus.
1: Souls that thirst for God.
0: Deixa eu orar por vocês.
1: Let me pray for you. If you smoke,
0: Jesus liberta você.
1: God can deliver you.
0: Levanta a sua mão, igreja, comigo. Vamos orar por essas pessoas. Olha aí, é uma congregação que Deus nos dá.
1: Let us pray for these people, dear church.
0: Grande Deus, poderoso Pai. São vidas que estão diante do Senhor. Almas que estavam feridas, abatidas. Almas entristecidas. Almas ansiosas, com fardos impossíveis de serem carregados. Senhor meu Deus, essas almas anseiam pelo Senhor. Essas almas têm sede de Ti, ó Deus poderoso. Essas almas não estão confiadas no homem, mas em Ti. Lava, ó Deus. Purifica, ó Deus. Perdoa, ó Deus. Escreva o nome no livro da vida de cada uma dessas pessoas, ó Deus. Mas acima de tudo, Senhor, que essas vidas recebam o remédio para o que traz os grandes ferimentos na alma, a ausência de Deus. Venha morar nessas vidas, ó Deus, que estão recebendo o Senhor, que estão se entregando ao Senhor. Venha morar nessas vidas que serão orientadas, serão levadas ao batismo. E pedimos ao Senhor que essas vidas permaneçam até o dia em que o Senhor chamar a sua igreja ou chamar individualmente cada um. Senhor meu Deus, em nome de Jesus, seja com essas pessoas agora e sempre. E para sempre, Senhor meu Deus, receba essas vidas. Venha morar nesses corações em nome de Jesus Cristo. Amém, Senhor. Amém, Senhor. Amém. Graças a Deus. Aleluias. Oremos, meus irmãos. Grande Deus, poderoso Pai. Nós queremos ver a libertação para essas vidas, os sinais que o Senhor faz nessas vidas. Nós queremos ver o poder do Senhor nessas vidas. Confirma a sua obra, Senhor meu Pai. Confirma os seus milagres, Senhor meu Deus. Confirma a sua bênção nessas vidas agora, libertando, fazendo, ó Deus, uma obra tremenda em cada coração, em cada vida. Meu Deus, eu repreendo toda a força do mal, da destruição. Repreendo todo o mal em nome de Jesus. Amém, Senhor. Amém. Muito obrigado, meus irmãos. A gente só tem que agradecer a Deus e ao esforço de vocês. É um prazer pregar para todos vocês. Não importa a igreja que vocês são, para nós é uma alegria falar de Deus para vocês. Digam comigo assim: a paz do Senhor, mais uma vez. A paz do Senhor, mais uma vez. A paz do Senhor Jesus. Deus abençoe São Paulo, Deus abençoe Brasil. Ouvintes, que Deus abençoe vocês por tudo quanto vocês tem feito pela obra do Senhor também, e que nós possamos sempre caminhar juntos, de mãos dadas, sempre na mesma direção. Que Deus abençoe vocês, Deus abençoe todos vocês ouvintes. Fiquem com Deus e até a próxima oportunidade. Eu sou o pastor Lourival de Almeida, esse é o programa Voz da Libertação, e nós somos da Igreja Pentecostal Deus é Amor.
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Nós somos uma igreja de oração, entendemos a importância da oração, temos absoluta certeza que o Senhor nos responde quando nós clamamos, e por isso eu quero convidar você que está aí do outro lado a colocar esse propósito no seu coração também e orar a Deus conosco. E fazer aquele trabalho do bom samaritano, aquele trabalho abençoado, compartilhar esta live, convidar outras pessoas também para orar conosco, despertar alguém que precisa orar e alguém que precisa de oração para estar junto conosco neste clamor. Nós temos várias pautas para colocar diante de Deus através da nossa oração, e quando nós clamamos a Deus com toda a fé, Ele nos responde. Eu quero, enquanto você vai compartilhando aí com alguém que precisa da oração, que precisa receber a bênção, que precisa abençoar outras pessoas orando por eles, eu quero compartilhar com você também alguns versículos bíblicos que estão no livro de Salmos, número 18. Salmos número 18, e diz assim a palavra do Senhor. O título é Deus Soberano Salvador. Diz assim a palavra de Deus: Eu te amarei, ó Senhor, fortaleza minha. O Senhor é o meu rochedo e o meu lugar forte e o meu libertador. O meu Deus, a minha fortaleza, em quem confio. O meu escudo, a força da minha salvação e o meu alto refúgio. Invocarei o nome do Senhor, que é digno de louvor, e ficarei livre dos meus inimigos. Quando nós lemos essa palavra, nós observamos a confiança total que o salmista depositava em Deus. Nele nós podemos confiar, com certeza. O Senhor, Ele conhece o nosso coração, Ele conhece o nosso pensamento, as nossas debilidades, as nossas fraquezas e as nossas necessidades. O salmista está dizendo: eu te amarei, ó Senhor, fortaleza minha. O Senhor é o meu rochedo, o meu lugar forte, o meu libertador, o meu Deus, a minha fortaleza em quem eu confio. O Senhor é o meu escudo, a força da minha salvação e o meu refúgio, o lugar aonde eu me refugio. Invocarei o nome do Senhor, que é digno de louvor, e ficarei livre dos meus inimigos. São muitos os inimigos que têm se levantado contra o povo de Deus. O nosso inimigo, o nosso adversário é Satanás. A Bíblia diz que ele veio para roubar, para matar e para destruir. E Satanás está firme na sua missão de roubar a paz das pessoas, de roubar a harmonia das famílias, de roubar a saúde, de roubar a vida, aquilo que nós temos de mais precioso. E ele tem seguido firme na sua missão de destruir, de levar as pessoas à morte. Por isso que nós precisamos da mão do Senhor. O Senhor, primeiramente, Ele nos dá o livramento que todo ser humano mais precisa na vida, que é o livramento da morte eterna. Porque nós estávamos condenados, estávamos distantes e separados de Deus, e a Bíblia diz que o próprio Deus quis nos reconciliar com Ele através de Cristo Jesus. Então, a maior bênção que nós recebemos foi a salvação da nossa alma, que está garantida para todos aqueles que creem no Senhor Jesus e entregam sua vida para Ele. A partir do momento que você crê no Senhor, entrega a sua vida para Ele, a sua salvação já está garantida. Mas o Senhor, além da salvação, Ele quer também uma vida abundante, não é uma vida abençoada aqui na terra. Quando eu falo de vida abundante, eu não quero que você entenda que é uma vida sem problemas, porque isso não existe com ninguém. A própria palavra de Deus diz que no mundo tereis aflições, mas tem de bom ânimo, o Senhor Jesus disse. Tem de bom ânimo, porque eu venci o mundo. Então, nós passamos por vários problemas na vida, por muitas aflições, né? A Bíblia disse que as aflições do justo são muitas, mas o Senhor os livra de todas. Quando nós falamos uma vida abundante, nós falamos de uma vida vitoriosa em Cristo Jesus. Porque Ele nos ajuda
a vencer as dificuldades, os problemas do dia a dia, os desafios que aparecem para nós. Por isso que quando uma pessoa ela não tem Jesus e aparecem problemas difíceis, aparecem desafios na vida, muitos ficam desesperados e tiram a própria vida. Porque não tem esperança, porque não tem um refúgio. Mas nós cremos em Cristo Jesus, nós temos esperança, Ele é o nosso refúgio e é Ele quem nos livra dos nossos inimigos. Somente o Senhor Jesus. E o salmista diz isso com experiências vividas pelos grandes livramentos que Deus deu a ele. A própria palavra do Senhor disse, o próprio salmista disse que se não fosse o Senhor que estivesse ao nosso lado, ora diga Israel, os nossos inimigos eles já teriam nos engolido vivos. E realmente é assim. A fúria do adversário contra a nossa vida é tão grande, que se não fosse o Senhor que estivesse ao nosso lado, os nossos inimigos realmente teriam nos engolido vivos. Mas a bondade de Deus, a misericórdia do Senhor, tem nos mantido de pé. Eu me lembro que quando Satanás se apresentou diante da presença do Senhor, o Senhor disse, você observou o meu servo Jó, que é um homem íntegro, um homem que afasta-se do mal, é um homem fiel, não é? E Satanás disse, mas o Senhor, é claro, o Senhor abençoa tudo que ele tem. E Deus permitiu que Satanás tocasse em Jó. Por quê? Porque Jó tinha uma cerca protetora, ele tinha um muro ao seu redor. Assim como os muros estão em volta de Jerusalém, assim está o Senhor em volta do seu povo, diz a Bíblia. Ele tinha uma proteção divina. A proteção de Deus. Então, o inimigo só pôde tocar com autorização do Senhor. E Deus colocou um limite. Porque é o Senhor quem nos guarda, é o Senhor quem nos protege. E quando Deus fala, até o diabo obedece. Então você que está me ouvindo neste momento, eu não sei qual é o problema que você tem enfrentado nesse exato momento. Mas de uma coisa eu sei que Deus pode te ajudar. Se você quiser, Deus pode te ajudar. Se você depositar nele a sua confiança, se você entregar-se a ele totalmente, crer em sua palavra, ele vai te abençoar. Ele vai fazer a diferença sobre a sua vida. Então, comece clamando a Deus conosco, comece orando. Eu já ouvi pessoas dizendo assim, pastor, eu não sei orar. Como é que ora, pastor? A oração é você falar com Deus o que você está sentindo. Falar do seu jeito mesmo, não tem formalidades. Não é? A oração ela precisa vir do coração. Você precisa derramar o seu coração diante do Senhor. Ele vai te ouvir, vai inclinar para você, vai ouvir o seu clamor e vai lhe abençoar. Então prepare o seu coração para que possamos falar com Deus nesse momento. Nosso irmão Miqueias também está aqui comigo, vai estar orando junto comigo, vai estar intercedendo. E eu tenho absoluta certeza que o Senhor ouvirá o nosso clamor e nos dará vitória. Vamos lá? Prepare o seu coração então e vamos falar com Deus, o nosso Pai. Soberano Deus e eterno Pai, nós estamos aqui mais uma vez diante da sua presença. Queremos louvar o seu nome, adorar a ti, queremos te render louvores e bendizer ao Senhor na beleza da sua santidade. Tu és maravilhoso, tu és poderoso, não há outro como o Senhor. O Senhor é o Deus fiel. O Senhor sempre é fiel em todas as coisas. O Senhor é o Deus onipotente, onisciente, onipresente. O Senhor é o Deus que tem nas mãos todo o poder e toda autoridade. Eu estou aqui, Senhor, diante da sua presença, reconhecendo os meus pecados, reconhecendo as minhas falhas, reconhecendo as minhas fraquezas e lhe pedindo perdão, Senhor. Nós pedimos perdão pelos nossos pecados, por pensamentos, palavras e obras.
todos os dias nós pecamos, Pai. E todos os dias nós precisamos do Seu perdão. Precisamos que o Senhor lave o nosso coração, lave a nossa mente com uma gota do Seu sangue carmesim, para que possamos estar purificados diante do Senhor. Purifica-nos, ó Deus, em nome de Jesus Cristo. Toca agora em nossos lábios com uma tenaz tirada do altar com a brasa viva, assim como o Senhor fez com Isaías, para que sejamos purificados, Senhor, dos nossos pecados. Porque muitas vezes nós falamos coisas que não te agrada. Muitas vezes nós falamos coisas que entristece o Seu Espírito Santo, que entristece ao Senhor. Por isso eu te peço para purificar os nossos lábios. Não purificar somente os nossos lábios, mas também a nossa mente, porque nós pecamos através do pensamento. Às vezes existem coisas que nós não verbalizamos, mas nós pensamos. E nós estamos aqui sendo sinceros diante de Ti, Senhor. Porque não adianta chegar diante da Sua presença com formalidades e escondendo ou mascarando alguma coisa, não. Porque o Senhor é o Deus que conhece o nosso pensamento. O Senhor é o Deus que conhece o nosso coração. Antes que haja alguma palavra em nossa boca, o Senhor já sabe o que vamos dizer. O Senhor é conhecedor de tudo, ó Pai. Então, por isso eu te peço para purificar a nossa mente, para purificar o nosso coração, para purificar os nossos olhos, porque nós queremos te agradar. Importa-nos, ó Deus, agradar ao Senhor. É a Ti que nós queremos agradar, Pai. Ajuda-nos em nome de Jesus Cristo. Senhor, eu oro pela santificação da Sua igreja, pela santificação do Seu povo. Nós queremos santificar a nossa vida hoje para que o Senhor faça maravilhas amanhã. E nós sabemos que a santificação é o caminho para que possamos ver a Sua glória se manifestando, para que possamos ver o trabalhar do Espírito Santo, para que possamos ver a Sua mão agindo no nosso meio. E nós queremos sim, Senhor, ver o Senhor agindo no nosso meio, ver o Senhor trabalhando em nosso meio. Por isso eu te peço, ó Deus, ajuda-nos a santificar a nossa vida a cada dia mais, a cada vez mais, através do Seu Espírito Santo, porque de nós mesmos nós não conseguimos, ó Pai, porque a nossa carne, ela se inclina somente para coisas ruins, para coisas que nos afastam de Ti, para coisas que nos deixam distante de Ti, ó Pai. Por isso eu te peço que o Senhor possa nos ajudar a santificar a nossa vida através do Espírito Santo, ó Pai. Que o Senhor possa fortalecer a Sua igreja, que o Senhor possa fortalecer o Seu povo, Senhor, no jejum, na oração. Sim, meu Deus, nós reconhecemos que nós precisamos orar mais, que nós precisamos estar mais em Sua presença em clamor. A Sua palavra nos ensina a quantidade que devemos orar. Aleluia! E a Sua palavra diz claramente que nós devemos orar sem cessar. Ajuda-nos, Senhor, a estar sempre em espírito de oração aonde estivermos, ó Pai. Em qualquer lugar que estivermos, em casa, no trabalho, que possamos estar sempre em espírito de oração, buscando a Sua presença, para que possamos vencer todas as artimanhas de Satanás, todas as artimanhas do maligno. Restaura, Senhor, a força do Seu povo no jejum. Restaura a força do Seu povo na oração. Quantas pessoas que já não têm força mais de jejuar, Senhor. Quantas pessoas que já não têm força mais de dobrar o joelho e orar. Porque o inimigo tem usado de várias artimanhas. O inimigo tem usado várias armas para afastar o Seu povo da oração. O esfriamento espiritual, o desânimo, as distrações de várias maneiras, a preocupação para tirar do Seu povo, Senhor, aquela fé, aquela confiança na oração, a distração da internet, das redes sociais, e que nós, às vezes, não percebemos, que nós, às vezes, Senhor, não nos damos conta que o inimigo tem usado vários meios
para que não estejamos em sua presença, em clamor, em oração, buscando a sua face. Ah, meu Deus, nós reconhecemos que nós temos falhado. Nós reconhecemos, meu Deus, que não temos buscado ao Senhor da maneira que nós precisamos. Ajuda-nos, ó Deus. Ajuda-nos nas nossas fraquezas. Ah, Senhor, o Teu Espírito Santo intercede por nós com gemidos inexprimíveis. Aviva, Senhor, a Sua obra. Aviva, Senhor, a Sua obra. Eu lhe clamo, eu lhe peço agora, com centenas e centenas de pessoas que estão orando comigo, pessoas que estão orando em lágrimas, que estão pedindo renovo, que estão pedindo a restauração na vida espiritual, Senhor. Meu Deus, nós pedimos tantas coisas para a nossa vida material, e eu sei que o Senhor tem para nos dar tudo que nós precisamos, tudo que nós necessitamos, mas às vezes nós esquecemos do principal, às vezes nós esquecemos da base, aleluia, às vezes nós esquecemos da vida espiritual, aonde nós devemos buscar mais, porque se buscarmos, ó Deus, em Ti, na nossa vida espiritual, as demais coisas serão acrescentadas, é a Sua palavra quem diz. Buscar em primeiro lugar o reino de Deus e a Sua justiça, e todas as demais coisas vos serão acrescentadas. Sim, Senhor, se nós buscarmos, como o apóstolo Paulo disse, se nós buscarmos somente para essa vida, seremos homens miseráveis, Senhor. E nós não queremos buscar somente para essa vida, para esta vida temporal, aonde o tempo termina, os anos acabam. Nós queremos, ó Pai, o reino celestial, nós queremos a eternidade. Por isso eu te peço, Senhor, tenha misericórdia da nossa vida, tenha misericórdia da nossa alma. Ajuda-nos, ó Deus, em nome de Jesus. Eu peço a Sua misericórdia por esta pessoa que está orando comigo agora. Esta pessoa, meu Deus, que talvez está presa nos vícios, talvez está presa, Senhor, acorrentada pelo inimigo, por Satanás, em um vício que tem acabado com a vida desta pessoa. O vício, talvez, Senhor, da pornografia, o vício dos jogos, que tem destruído tantos lares, que tem destruído tantas famílias. Quantas pessoas presas, ó Deus, nos vícios de pornografia, de imoralidade, que tem destruído casamentos, que tem destruído famílias, que tem destruído vidas, ó Deus. Quantas pessoas no vício das drogas, quantos jovens, ó Deus, até mesmo pai de famílias, estão totalmente atolados no lamaçal das drogas e não conseguem sair. Às vezes já foram para casas de recuperação, às vezes já tiveram acesso aos melhores médicos, mas não conseguem se livrar, porque eles precisam do Seu poder, eles precisam da Sua graça, Senhor, porque a opressão maligna, ela sai somente através do jejum, da oração, que traz o Seu poder, a Sua graça, a Sua bondade. E foi para isto que se manifestou o Filho de Deus. Foi para desfazer as obras de Satanás. Foi para desfazer as obras do diabo. Desfaça agora, Senhor. Quebra essas correntes que estão atando, que estão amarrando estas pessoas. Vai jogando por terra agora em nome de Jesus. Despedaça este jugo que está acabando com a vida desta pessoa. É a unção do Senhor que despedaça o jugo. E a unção é o Espírito Santo que vai quebrando agora, que vai despedaçando agora, que vai destruindo, vai derramando a Sua unção, Senhor, sobre o lar desta pessoa, sobre a vida desta pessoa que está clamando comigo agora. Derrama a Tua unção sobre a saúde desta pessoa que está enferma, que está doente, que está fazendo esse tratamento, Senhor. Esta pessoa que talvez está fazendo tratamento paliativo, porque talvez foi desenganada pela medicina. Talvez os médicos já chamou os familiares e já disse que não tem mais jeito. Mas para o Senhor, nada está perdido. Tudo tem jeito, Senhor. Mesmo quando a medicina desengana,
Mesmo quando para o homem não existe uma saída, o Senhor tem uma porta de escape. Vai tocando agora, Senhor, sobre a vida desta pessoa que está fazendo quimioterapia, esta pessoa que está fazendo radioterapia, esta pessoa, meu Deus, que está fazendo esse tratamento, talvez sofreu um acidente e está fazendo fisioterapia, está tentando recuperar o movimento do corpo, esta pessoa que talvez sofreu um derrame, talvez sofreu um AVC, toma esta pessoa nas suas mãos agora e faça restaurar, restituir, Senhor, a saúde desta pessoa em nome de Jesus, porque o Senhor tem esse poder. Esta pessoa, meu Deus, que está sendo consumida pela diabetes, diabetes descontrolada, toma esta pessoa em suas mãos. Eu oro, Senhor. Eu oro porque eu sei que o Senhor tem poder de repreender este mal. O Senhor tem poder de repreender toda e qualquer enfermidade. Eu oro, Senhor, por esta pessoa que é hipertensa, esta pessoa que sofre de pressão alta. Coloca as tuas mãos agora, meu Deus. Talvez esta pessoa que não está conseguindo dormir à noite, são tantas noites em lágrimas, são tantas noites chorando que essa pessoa já perdeu as contas. Essa pessoa já não sabe mais qual foi a noite que conseguiu dormir uma noite inteira em paz, porque é muita dor. Ah, Senhor, mas o Senhor tem poder de repreender agora. Em nome de Jesus Cristo, este mal saia. Pelo poder do sangue de Jesus, eu repreendo agora em nome de Jesus Cristo, vá embora toda dor, todo mal, toda enfermidade. Não importa de onde veio, se são obras de bruxaria, se são obras de feitiçaria, se a obra do diabo, seja repreendida agora em nome de Jesus, porque Deus é maior. Senhor, eu oro também por esta pessoa que talvez está sofrendo problemas psicológicos, emocionais, e está tomando medicação, Senhor, controlada. Esta pessoa que sofre de ansiedade, depressão profunda. Ah, meu Deus, visita esta pessoa em nome de Jesus Cristo. Visita com o seu poder, com a tua graça, com a tua unção, com a tua bondade. Talvez esta pessoa que dobrou o joelho agora e está dizendo, Senhor, me ajuda porque eu já não aguento mais. Está dizendo, Senhor, me ajuda porque eu já não sei mais o que fazer. Mas o Senhor sabe, meu Deus. O Senhor é o Deus de poder. O Senhor é o Deus glorioso. Visita agora, meu Pai, em nome de Jesus Cristo. Ah, Senhor, eu quero pedir a Ti para visitar os presídios agora. Sim, Senhor. Visita os presídios, onde tem pessoas que cometeram um pecado, onde tem pessoas que estão cumprindo pena, Senhor, porque fizeram algo errado. Mas eu sei que o Senhor também ama aquelas pessoas que estão ali no presídio. Eu sei que o Senhor também tem uma obra, tem um plano para a vida deles, porque é por obra de Satanás, é por obra do diabo que eles foram parar lá no presídio. Porque o Senhor não se alegra com isso, de maneira nenhuma. E eu peço para o Senhor visitar agora, Senhor, para que o Senhor possa trabalhar naqueles corações, que o Senhor possa trabalhar sobre aquelas vidas, Senhor. Toma em Tuas mãos aqueles servos Seus, aquelas servas Suas, que estão fazendo o trabalho, que estão fazendo a obra nos presídios, que estão ali pregando o Evangelho, que estão ali pregando a Sua Palavra. Eu sei que o Senhor tem levantado essas equipes. Eu sei que o Senhor tem colocado amor no coração das pessoas para desenvolver esse tipo de trabalho, Senhor. Que não é um trabalho fácil, mas eu sei que o Senhor é aquele que dá graça. Visita agora, Senhor, os presídios e trabalha sobre aquelas vidas. Porque não é da Sua vontade que nenhuma alma se perca, Senhor. Eu sei disso. Mas o inimigo tem feito de tudo para destruir, o inimigo tem feito de tudo para humilhar as pessoas, o inimigo tem feito de tudo para colocar maldade no coração das pessoas, mas eu lhe peço, meu Pai, vai trabalhando, em nome de Jesus, mudando os corações, transformando vidas. O Senhor é o Deus Todo-Poderoso, o Senhor é o Deus Grande. Senhor, eu oro sim, ó Pai, pedindo, porque o Seu trabalhar é santo, o Seu trabalhar é perfeito.
Foi o Senhor quem fez uma grande obra na vida daquele endemoniado lá de Gadara, que vivia no cemitério. A casa dele era o cemitério, lugar de morte. A casa dele era o cemitério e ele dormia no sepulcro. Ele estava separado da sociedade, estava separado da família. E diz a sua palavra que correntes não podiam segurar aquele homem. Ele fazia das correntes migalha, ele despedaçava as correntes, porque ele estava sendo possuído por legiões e legiões de demônios. Ele estava possesso por obras do diabo. Senhor, quando nós olhamos para a vida daquele homem, nós vemos uma total tristeza e humilhação que Satanás havia levado àquele homem. Mas quando o Senhor Jesus chegou, a história dele mudou. Quando o Senhor chegou, a história dele mudou totalmente. O Senhor veio resgatando a dignidade na vida daquele homem. O Senhor trouxe para ele a libertação. O Senhor trouxe para ele novamente a oportunidade de viver em sociedade. O Senhor tirou ele daquela vida de humilhação, de lugares de morte que era o cemitério, de lugares de morte que eram sepulcros. O Senhor o trouxe de volta para a família, mostrou para a sociedade que o Senhor é o Deus que restaura vidas, sem importar qual seja o nível de opressão que ela esteja. Porque o Senhor é autoridade máxima. O Senhor não é um Deus de poder, o Senhor é o Deus Todo-Poderoso. E o trono do Senhor governa todo o universo. Eu tenho absoluta certeza que é da sala do Senhor que saem todas as resoluções para a nossa vida. Nada acontece sem permissão do Senhor, meu Deus. Mesmo aquelas coisas que parece que estão contra nós, que parece que conspiram contra nós, ainda assim estão no controle das suas mãos. Tudo está no controle das suas mãos, ó Pai. Quando parecia que estava tudo perdido para o povo de Israel que estava caminhando no deserto, o Senhor estava controlando todas as coisas. A Bíblia diz que o Senhor tinha o coração de Faraó nas mãos. O Senhor era o Deus que controlava, o Senhor é o Deus que controlou o coração do Faraó. Mesmo quando ele endurecia o coração para não deixar o povo ir, é porque o Senhor já tinha um plano, é porque o Senhor já estava lá na frente, é porque o Senhor já estava no amanhã. Nada pega o Senhor de surpresa, porque o Senhor...

Mas o Senhor é um Deus que não falha. O Senhor é um Deus justo. O Senhor não tem o inocente como culpado e nem o culpado como inocente. O Senhor é um Deus que trabalha justamente. Vai agindo, Senhor. Talvez esta pessoa pensou em tirar a sua própria vida, achando que tirando a sua própria vida vai resolver todos os problemas, que a morte é o final. Mas é um ledo engano que Satanás coloca no coração das pessoas. Porque o que o inimigo quer realmente é isso, é finalizar com as pessoas. Porque foi isso que ele sugeriu para Jó, quando Jó estava sofrendo, quando Jó estava passando por aquela provação tão grande, tão difícil, foi isso que a esposa dele sugeriu: Jó, abandona Deus e morre. Ou seja, abandona Deus e cometa suicídio. Se Jó tivesse cometido suicídio, ele não estaria vivendo depois o que ele viveu no livro de Jó, capítulo 42, que foi a virada do cativeiro, que foi a restauração que o Senhor fez na vida dele. O Senhor deu a ele tudo em dobro do que ele tinha antes. Porque quando nós confiamos no Senhor no momento do sofrimento, no momento da luta, o Senhor restaura a nossa vida. O Senhor traz alegria de volta para a nossa vida. E o Senhor pode trazer alegria de volta para a vida desta pessoa agora. Talvez, Senhor, esta pessoa está tão desanimada, está triste, porque está enfrentando um divórcio muito difícil, porque está enfrentando um divórcio muito doloroso. Talvez esta pessoa está pensando que viver não vale a pena porque perdeu um ente querido e ela ficou sem chão, não está conseguindo lidar com a situação. Talvez esta pessoa, meu Deus, está desanimada da vida porque teve uma perda financeira significativa, muito grande, e ela acha que já não consegue se levantar mais. Ela acha que não consegue se reerguer mais. Meu Deus, eu não sei qual é o motivo, qual é a razão que trouxe esta pessoa nesse nível a pensar dessa forma, que viver não vale a pena. Eu não sei, mas o Senhor sabe. O Senhor entra em lugares que nós não podemos entrar, que nós não conseguimos entrar. Então vai visitando agora, Senhor, pela sua bondade. Eu te peço isso com toda a fé do meu coração, com todo o amor do meu coração. Vai visitando agora esta pessoa que está no fundo do poço, que talvez está lá no fundo da cova, sem força nenhuma para levantar, sem força nenhuma para prosseguir. Mas o Senhor pode tomar essa pessoa pela mão. Alamassore calabassobe aclama alamaias. O managassobe clama alabassure clama alamas. O Senhor pode tomar esta pessoa pela mão e pode levantar novamente. O Senhor pode restaurá-la novamente. Eu lhe peço, Senhor, em nome do Senhor Jesus Cristo. Pai, eu oro agora, Senhor, com toda a fé do meu coração, por toda a sua igreja. Eu oro pela diretoria, pedindo que o Senhor possa cobri-los com seu sangue. Sim, Senhor, eu clamo por toda a diretoria, que o Senhor possa dar graça, que o Senhor possa fortalecer. Sim, meu Deus, derramar a sua bênção na vida de todos nós, na vida da nossa presidente, a nossa irmã Irene Miranda, na vida da nossa irmã Débora Miranda, pastor Lorival de Almeida, presbítero Davi Miranda Neto, que o Senhor possa cobri-los com teu sangue debaixo das suas asas. Cobre com seu sangue, Senhor, todos os diretores e a família dos diretores. Guarda, Senhor, a vida de cada um deles e proteja, Senhor, com teu sangue bendito. Ah, Senhor, eu oro por todos os pastores. Sim, os pastores precisam de oração. Porque muitas vezes os pastores estão ali doando sua vida, orando pelo povo, clamando pelo povo e muitas vezes sofrendo. Muitas vezes com tantas lutas, com tantas provações, muitos deles, ó Deus, até doentes, até enfermos, mas estão ali, lutando pela sua obra.

0: batalhando pelas almas. Pastores amorosos que já entenderam o que é realmente fazer a sua obra, que amam a igreja, que amam as almas. Derrama a bênção do Senhor sobre a vida deles, ó Pai. Livra a família dos pastores de todo mal, os filhos dos pastores. Livra, Senhor. Livra da morte. Livra dos laços do diabo, porque muitas vezes o inimigo quer... Ele quer ferir os filhos dos pastores, a família dos pastores, para que o pastor seja abalado. Mas o Senhor é o Deus do livramento. Eu oro, Senhor, pelas esposas dos pastores que estão no campo, estão junto ali do seu marido, e mulheres que incentivam seu esposo a prosseguir na obra, mulheres sábias, mulheres virtuosas, que estão do lado do esposo, lutando junto com ele na obra, batalhando junto com ele ali, Senhor, para ganhar almas para o seu reino. Continue abençoando a vida delas, dando saúde a cada dia, dando entendimento, dando sabedoria, Senhor. Eu quero orar, meu Deus, por todos os membros da igreja, pedindo que o Senhor possa dar fortalecimento a cada um deles, pedindo que o Senhor possa visitar a cada membro nesse momento. Eu sei que são muitos, eu não conheço o Senhor, mas o Senhor conhece cada um deles. E o Senhor sabe aonde estão cada um deles neste momento. Visita os nossos membros. Visita, Senhor, os nossos jovens neste momento. Levanta os jovens com poder, com autoridade, para pregar a sua palavra, para ganhar almas para o seu reino, para fazer a sua obra, Senhor, para usar a força da mocidade, a força da juventude, para falar do seu amor. Toma os adolescentes também em suas mãos, ensinando a eles a cada dia amar o Senhor, honrar a sua palavra. Toma as crianças, ó Deus, guarda as nossas criancinhas, proteja as crianças, repreendendo todo o mal, repreendendo a fúria do diabo, repreendendo a fúria do inimigo contra a vida das nossas crianças. Ah, Senhor, eu creio que o Senhor está ouvindo o meu clamor nesta hora. Eu creio que o Senhor está ouvindo, Senhor, a nossa oração neste momento. Meu Deus, eu oro em favor de todos os eventos, de todos os cultos que nós já temos programados aqui na sede mundial. Os pastores que estão no campo, nas igrejas, com as suas campanhas em andamento, campanhas programadas, com as festividades programadas. Toma em suas mãos as nossas igrejas no exterior, lá na Europa, Senhor. Abençoe o seu povo ali. Joga por terra, Senhor, todos os laços do diabo, lá na África, no continente africano, na Oceania, lá na Ásia, Senhor. Toma os teus filhos que estão ali, a sua igreja, o seu povo que está ali, servindo ao Senhor de todo o coração, com toda a fé, com toda a confiança. Aqui na América do Sul, na América Central, abençoa, meu Deus, pela sua bondade, pelo seu poder. Eu oro porque a sua palavra diz que nós devemos orar, trazer todas as causas diante do Senhor. O Senhor é o Deus que tem a solução para todos os problemas. O Senhor é o Deus que tem a solução para todas as causas. E eu coloco diante de Ti, ó Deus, porque eu sei que o Senhor está cuidando do seu povo. Eu sei que o Senhor está cuidando dos seus filhos. Muito obrigado, ó Pai, por esse momento precioso de oração que o Senhor está me concedendo. Por esse momento maravilhoso aqui na Sua presença. Eu te louvo, Senhor, eu te agradeço por esse privilégio que eu tenho de falar com o Senhor, de estar orando com centenas e centenas de pessoas nesse momento. Obrigado, Senhor. Eu te agradeço de todo o meu coração. Abençoe o irmão Miqueias, que vai estar dando prosseguimento nesse clamor, nesta oração. Eu te louvo, Pai. Te agradeço. Continue abençoando a vida do teu filho, derramando sobre ele também o seu poder e a sua graça. Obrigado, Senhor. Continue conosco. Continue nos fortalecendo, nos dando a vitória em todas as coisas. Eu te peço com toda a confiança do meu coração. Em nome do Pai, em nome do Filho, em nome do Espírito Santo de Deus. Em nome de Jesus.
1: Bendito seja o teu nome, Senhor. Nós te louvamos por mais uma oportunidade de estarmos aqui em tua presença, buscando a tua face, buscando o Senhor, Pai. Senhor, nós te louvamos porque o Senhor tem nos ajudado. Até aqui o Senhor tem nos sustentado, Senhor. Se não fora o Senhor, os nossos inimigos já teria nos devorado vivo, Senhor. Mas nós escapamos, nós estamos guardados. Como é real, Senhor. Salmo 91. Aquele que habita no esconderijo do Altíssimo, na sombra do Onipotente descansará. Senhor, nós estamos escondidos na sombra do Onipotente. Nós estamos buscando abrigo no Senhor, Pai. Nós estamos buscando refúgio no Senhor. Bendito seja o teu nome. Nós te louvamos, nós te engrandecemos, nós te exaltamos, meu Deus. Eu não tenho palavras para te louvar e agradecer por mais este tempo, onde milhares e milhares de irmãos e irmãs estão juntamente comigo, prostrados em tua presença, para juntos buscarmos a tua face nessa madrugada. Senhor, quantos irmãos de todo o Brasil, quantos irmãs e irmãos de todo mundo, Senhor, todos em uma só fé. Isso é igreja. Igreja é unidade. Igreja é quando vivemos comunhão, quando nós estamos no mesmo Espírito, mesmo que irmãos em outros países estão todos em um só Espírito buscando ao Senhor. Senhor, nós te louvamos por toda a igreja em todos os continentes do mundo. Nós te louvamos pela vida dos nossos queridos irmãos e irmãs, Pai, que se prostram diante de ti, diante da tua face. Senhor, não há outro além de ti. Ouve, ó Deus, o nosso clamor. Atende a nossa oração. Desde o fim da terra clamamos a ti, porque está abatida a nossa alma, Senhor. Senhor, quanto tem sido os levantes do inimigo contra a igreja. Como o inimigo tem usado os seus adeptos para atacar a tua igreja, Senhor. Ó, meu Deus, em todas as esferas políticas, sociais, mas a igreja se posiciona. A igreja, ela é o equilíbrio da terra. A igreja é o ponto de equilíbrio da humanidade. Oh, glória a Deus. E nós, como igreja, estamos debaixo de uma palavra. As portas do inferno não prevalecerão. Eu decreo a light ou esseremada candelemai. Ó, Senhor, não prevalecerá. Estamos em guerra espiritual. Estamos em uma batalha espiritual, Senhor. Cobre a tua igreja com teu sangue. Cobre o teu povo, Senhor, com teu sangue carmesim. Nós oramos Nós guerreamos, Pai. Nós estamos em guerra. Que guerra travada, que batalha, Senhor. Paulo vai dizer: a nossa luta não é contra a carne. Quantos estão guerreando na carne, Senhor? Mas nesta madrugada, o Senhor está nos levando em espírito para batalhar a guerra dos céus. Oh, glória a Deus! A guerra espiritual. Senhor, eu oro para que toda a carnalidade, todo eu, seja dissipada agora, para que nós, como homens e mulheres de Deus, possamos nos posicionar em fé e enxergar, Senhor, além dos nossos olhos carnais, como falhamos, Senhor, como falhamos quando olhamos somente no âmbito desse mundo metafísico. Mas quão maravilhoso é quando o homem e a mulher recebe visão dos céus. E pra calacé, pra tuê, palachou, eversala, macanduri, minarai. Oh, glória! Eu elebra canto presele malai, tuive seminara candelemada, calemala sui mineira la maia. Oh, glória! Geazi estava na carne e enxergava somente os inimigos de Eliseu. Mas Eliseu, no espírito, disse: Geazi, não se preocupe, oh glória, porque mais são os que estão conosco do que os que... Oh, que maravilha, Senhor! E precalebalaceu e de pracandele malamai. Mais são os que estão conosco do que os que estão com eles. Senhor, que mistério! Eu estou sentindo a tua glória. Estou sentindo a tua graça nessa madrugada, Senhor. A tua presença sobre nós, que é derramada sem medidas. E estamos em guerra. Estamos em guerra. E uma guerra tão sangrenta, onde o inimigo tem ousado em colocar crianças e adolescentes na prostituição. Senhor, estamos em guerra, onde o inimigo tem tocado nas crianças, na inocência das crianças. Estamos em guerra, onde o inimigo tem afrontado a moralidade e a santidade da tua igreja. Estamos em guerra espiritual, onde o certo é errado e o errado é certo. Estamos em guerra espiritual, Senhor, onde principados e potestade tentam de todas as formas minar, enfraquecer a unidade da igreja. Estamos em guerra espiritual, guerra esta em que o amor se esfriou e o ódio, meu Deus, tem se multiplicado. Estamos em guerra espiritual, onde a igreja, Senhor, tem perdido a sua essência na questão do equilíbrio na sociedade. Estamos em guerra quando nós perdemos o nosso propósito. Mas nesta madrugada de oração, nós nos posicionamos no Senhor, Pai. Eu posso sentir a tua presença. Eu posso sentir, Senhor, a tua graça que é derramada sobre nós nesta madrugada. Drebalada que ele sibe de que balabado que mandure malai. Urimanto que nemenei. Abra os meus olhos, Senhor. Abra nossos olhos para que essa irmã possa contemplar cavalos e carros de fogo. Que a tua igreja possa contemplar. Teu é para calaçou eremalai. Cavalos e carros de fogo pelejando por nós. Oh, Senhor, não é idolatrar anjos. Não, não. Porque os anjos são chamados para servir os santos. Oh, aleluia. Assim como Pedro, que estava preso e a igreja orava. Telemato que praça e de calemalamai. E o Senhor enviou o anjo na prisão. E Pedro achava que era uma visão. Quando ele viu, já estava fora das guarnições romanas. Oh, que maravilha, Senhor! É quando nós estamos neste lugar de essência, Senhor. Oh, nós confiamos no Senhor como nosso refúgio. Como é maravilhoso, Senhor, quando nós entendemos o nosso lugar de essência, que é estar na tua presença. Eu anelo pela tua presença, Senhor. Não há nada mais importante nas nossas vidas do que a tua presença, Jesus. Não há nada. Tire tudo, Senhor. Tire tudo, mas não retire de mim a tua presença. É a tua presença que me sustenta, Senhor. Eu posso sentir a tua presença nesta madrugada. Senhor, toma-nos nas tuas mãos. Toma a tua igreja nas tuas mãos. Nós choramos pelas almas. Nós planteamos pelas almas. Levanta esta igreja, Senhor. Que o nosso objetivo não seja individual, Senhor. Salva as almas. Queremos respirar almas. Queremos impactar a sociedade, Senhor. Onde os homens olharão e dirão: esses são os discípulos de Cristo. Esses são discípulos de Jesus. Pela diferença, por quem somos no Senhor, Pai. Jesus, salva as almas, Senhor. Que o nosso foco seja almas. Nós oramos, Pai, nós oramos por esse posicionamento, Senhor. Em fé, nós nos posicionamos, nós nos colocamos neste lugar. Estamos, meu Deus, à espreita. Estamos na torre da vigilância. Não deixe nós adormecermos como as virgens loucas, Senhor, e perder o azeite, que é a tua palavra, que é a sensibilidade do teu espírito, que é a comunhão. Quantos se apegam a tantas coisas, Pai, mas não se apegam à tua presença. E nessa madrugada queremos ter esse momento de comunhão, esse momento de relacionamento, Senhor. Ó, Senhor, desperta os meus irmãos e irmãs para este lugar. Leva-me, Senhor, para a rocha que é mais alta do que eu. Quantos irmãos com os espinhos, Pai, com os espinhos na carne, quantos irmãos com o espinho da enfermidade, quantos irmãos com espinho, meu Deus, da frustração, da humilhação, quantos irmãos com espinho, Senhor, da dor, sentimental e emocional. Quantos irmãos enfrentando dores terríveis, mas nesta madrugada de oração, cura, meu Deus, o coração deste irmão. Ó Senhor, a Tua palavra diz que o Senhor respondeu a Paulo dizendo: Paulo, Paulo, o meu poder se aperfeiçoa na sua fraqueza. E nós oramos, Pai, por um aperfeiçoamento. Nós oramos, Senhor, queremos ser aperfeiçoado, como o Senhor disse também a Paulo: a minha graça te basta, a minha graça te basta. Ah, Senhor, nós somos dependentes, totalmente dependentes da Tua graça, totalmente dependentes da Tua graça diária, todas as horas, todos os momentos. Que maravilha, Senhor, quando nós entendemos que a Tua graça é como as ondas do mar, que nós ficamos à beira do mar, esperando uma onda após a outra. Assim a Tua graça vem sobre nós, uma onda após a outra. Ó Senhor, não queremos orar somente com os nossos lábios, porque estaríamos sendo hipócritas, estaríamos sendo, Senhor, mais um batendo no peito e gritando, Senhor. Mas não, Pai, não, meu Senhor Jesus, nessa madrugada queremos derramar a nossa alma, o nosso coração, Senhor, diante de Ti, em lágrimas, Senhor, como sementes preciosas. Aquele que leva a preciosa semente, andando e chorando, voltará com certeza com seus mostos. Nós oramos, Pai, nós colocamos diante de Ti a nossa vida, nós colocamos no Teu altar, Senhor, e Tu sabes que a minha casa, Senhor, que a minha família, eu coloquei no Teu altar aos meus 16 anos, meu Deus. Há 24 anos atrás, eu coloquei a minha vida, Senhor, a minha família, mesmo sem ter a minha família, eu já dizia: eu e a minha casa serviremos ao Senhor. Lembra, meu Deus. Lembra, Jesus. E o Senhor tem sido tão fiel à minha casa, minha esposa e a minha família, Senhor. O Senhor tem sido fiel aos meus irmãos, porque escolhemos Te

0: Oh, maravilha, Senhor! É quando escolhemos te servir, meu Deus. Servir ao Senhor de coração. Oh, meu Deus, lembra das tuas misericórdias, das tuas palavras. Nós vivemos, Senhor, pelas tuas palavras. Aleluia! Oriclan de plau elevesele malamai. Oriclan de le malaseri clan de le malamaia. É pelas tuas palavras que nós vivemos, Senhor. É pelas tuas palavras, meu Deus, que nós caminhamos, que nos sustentam a cada dia, que nos fortalece. Nós te louvamos, Senhor. A minha alma te louva. A minha alma te engrandece. Digno é o Senhor de toda aceitação, de todo louvor, de toda honra e de toda glória. Leva-nos para este lugar, meu Deus, de plena comunhão. Senhor, confiamos em ti, Senhor. Confiamos, Pai, nas tuas misericórdias, nas tuas compaixão, Senhor. Não se ausente de nós, nem por um instante, Senhor. Eu não consigo me imaginar longe da tua presença, mesmo tão pequenino, Senhor, mesmo tão fraquinho, tão pequeno, limitado que somos. Eu me humilho, Senhor, perante a tua presença, Senhor. Ó Jesus, nós cobrimos a Igreja Deus e Amor de oração. Nós cobrimos a liderança da tua igreja em oração. A nossa querida irmã Irene Miranda, visita a tua filha, Senhor. Nós oramos pela irmã Débora, pelo pastor Lorival, pelo nosso querido pastor Davi Miranda Neto. Visita esta liderança que o Senhor escolheu, que o Senhor confiou, está à frente a esse trabalho. Pesa, meu Deus, a responsabilidade das igrejas. Pesa a responsabilidade de cuidar do rebanho do Senhor. Pai, mas eu oro pelos teus servos. Fortifica as suas mãos, fortifica, Senhor, as mãos deles nesse tamanho e complexo trabalho. A tua obra é muito grande, Senhor. Dai-nos sabedoria, Senhor, nós que estamos lado a lado dos teus servos, para sermos sustento, para ajudarmos, Pai, os teus filhos nesta grande obra. Eu peço cada dia mais sabedoria, discernimento, Senhor, para que no abrir e fechar dos lábios deles, eles sejam, Pai, usados e o teu nome seja conhecido. Senhor Deus e Pai, eu quero orar pela diretoria executiva, pastor Milton, Senhor, pastor Osmar, pastor Gerri, pastor Fabrício Beata, pastor Wilson Siqueira, a irmã Maria José, toda a diretoria, Senhor, pastor Marco Magno, usa os teus filhos, visita a família, os filhos, e de cada um deles. Visita, Senhor, os teus servos. Pai, eu oro também pela tua igreja no geral, todos aqueles que são líderes, que estão envolvidos, Senhor, diretamente na liderança, que lideram, que exercem qualquer papel de influência, Senhor, dê sabedoria, porque grande é essa responsabilidade. Eu oro pela Fundação Reviver, eu oro pela Associação Reviver Help, Deus e Amor. Eu oro, Senhor, pelos projetos, pelo Ministério de Jovem, pela conferência, Senhor, que vai acontecer agora, dia 4 e 5 de setembro. Pai, nós te louvamos pelo grande marco histórico que a tua igreja irá viver, igreja. Nós te louvamos, Pai, por tudo que o Senhor tem feito em nosso ministério. Podemos dizer como, aleluia, Samuel disse, até aqui nos ajudou o Senhor. Pai, graças te damos por tudo. Muito obrigado, Senhor. Fica conosco em nome de Jesus Cristo. Amém e amém. Meus queridos irmãos, abençoe. Eu quero orar também por você que orou conosco e sentiu de Deus, né? Você que por algum motivo se afastou dos caminhos do Senhor. Você que por algum motivo se entristeceu e saiu da igreja. Eu quero orar por você. E quero orar por você também que quer aceitar Jesus. Você que quer tomar a decisão de aceitar Jesus como único e suficiente Salvador da sua alma. Eu quero orar por você. Oremos ao Senhor agora. Eu tenho certeza que o Senhor vai visitar a sua vida. Feche seus olhos. Senhor, meu Deus e meu Pai, nesta madrugada de oração, eu quero apresentar os meus queridos irmãos que estão agora, Senhor, reconciliando. Outros estão tomando a decisão de aceitar o Senhor Jesus como o único e suficiente Salvador das suas almas. Senhor, visita cada um agora. Senhor, guarda, sustenta-os nas suas mãos, perdoa os seus pecados, escreve, Senhor, o nome no livro da vida e sela com o teu sangue. É o que nós te pedimos e desde já te agradecemos em nome de Jesus. Você que aceitou Jesus, você que reconciliou, está aparecendo aí na tela agora do seu smartphone, do seu computador, o número e o e-mail. É o WhatsApp, que é o DDD 11 950 94 46 45, e também o e-mail, que é queroaceitarjesus@ipda.com.br. Você vai mandar para nós uma mensagem: olha, acabei de aceitar Jesus, meu nome é tal, meu telefone é tal, e estou falando de tal cidade, ou se você for daqui de São Paulo, de tal bairro, e um pastor vai entrar em contato com você, nós iremos entrar em contato com você e direcionar você para a igreja mais perto de você, para nós te darmos agora todo o acompanhamento espiritual, te dar todo o acompanhamento nesses primeiros passos que você está dando, voltando para a presença de Deus, tá bom? Então é isso. Meus queridos irmãos, que Deus abençoe vocês, que Deus abençoe por mais um dia de oração. Essa foi mais uma transmissão oficial da Igreja Pentecostal Deus Amor, na presidência da nossa querida irmã Ereni Miranda. Fiquem todos com Deus, a paz do Senhor Jesus e até a próxima, se assim o Senhor nos permitir.
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3: Meu nome é Lindomar Rosa de Oliveira, eu sou da cidade de Jaraguá, estado de Goiás. Eu quero contar a minha conversão em Cristo Jesus por intermédio desta igreja tão maravilhosa que é a Igreja Pentecostal Deus Amor. Antes, meus irmãos, usuário de droga, eu vivi uma pessoa que bebia, usava bebida alcoólica, tinha o vício do cigarro também, eu era um jovem, eu andava só no mundo da perdição. Eu confesso para os irmãos, como eu tenho, glórias a Deus, por todo lugar que eu passo, até na igreja até mesmo que eu congrego, eu sempre faço memória disso. Eu não vivia, eu posso dizer para os amados irmãos, os ouvintes também, para todos ver, glórias a Deus, que a partir do dia que eu tive um encontro com Deus, a minha vida mudou totalmente. Eu era um jovem, podemos dizer, eu não posso falar que eu era ruim materialmente dizendo não, glórias a Deus, porque a parte material, ela não traz a paz no nosso coração. Então eu tinha uma vida triste, vazia, sem Deus. Eu, para caçar uma alegria, eu ia na droga, para caçar uma alegria, ia na bebida alcoólica, mas não se encontrava. Usava maconha por 5 anos nas drogas, e a bebida alcoólica foi por mais tempo que eu comecei pelo cigarro e depois e pela bebida alcoólica junto. Mas eu confesso para os ouvintes que eu era uma pessoa que não tinha alegria, não tinha paz. Eu fazia um passeio, não tinha alegria, mas a minha alegria foi a partir do dia que eu encontrei Jesus na Igreja Pentecostal Deus e Amor. Eu chegando na Igreja Pentecostal Deus e Amor, na cidade de Jaraguá, qual é a nossa sede hoje, sucursal, né? Ali tinha um servo de Deus, um jovem, pregando a palavra de Deus. Eu achei muito lindo, como era jovem, né? Tinha um jovem lá pregando a palavra de Deus também. E eu estava uma pessoa, né? Estava no mundo, estava até sujo com as coisas do mundo, barbudo. Estava aquele jovem assim, que só Deus sabe. Então, meus irmãos, que eu quero dizer aos irmãos que quando eu olhava para o altar, porque eu tinha um orgulho dentro de mim, uma soberba dentro de mim, que isso não me deixava eu chorar, eu sentia vergonha de chorar. Mas quando eu olhei para o altar, dentro da Igreja Pentecostal Deus Amor, ali eu não resisti à glória de Deus. Ali, glórias a Deus, eu tive um encontro muito grande com Deus. Ali eu abaixava a cabeça para não olhar para o altar, porque dentro de mim estava chorando como uma criança, glórias a Deus, aleluia. E aquele dia, glórias a Deus, quando eu vi, já tinha erguido a minha mão, eu havia aceitado Jesus como Salvador da minha alma, e hoje eu confesso que eu vivo, e Deus me levantou na sua obra, glórias a Deus. Hoje eu faço parte até do obreiros da obra do Senhor Jesus, e amo esse ministério, que é um ministério que eu nasci nele, eu vivo nele. Sim, eu tive um encontro com Deus nesta Igreja Pentecostal Deus Amor, e prometo diante de Deus viver nela até o fim da minha vida, judando, zelada doutrina e ganhar almas. E eu tenho certeza que você, meu irmão, você drogado, você que usa droga, que não tem prazer, que pensa, que já tentou, talvez até já tentou, já procurou recurso em vários lugares e não encontrou, eu quero dizer para você que a partir do dia que você procurar uma igreja pentecostal, Deus é Amor, graças a Deus, e abrir o coração para Deus, você vai ter um encontro com Deus e a sua vida vai ser mudada, como Deus mudou também a minha vida. Lindomar Rosa de Oliveira. Eu moro na cidade de Jaraguá, Goiás.
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5: Uma hora e seis minutos.

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1: Meu nome é Daniel Laureano dos Santos. Amados irmãos, eu queria contar, eu estava perdido no mundo das drogas, no mundo das bebidas. Eu gostava muito de assistir filme pornográfico. Perdi o meu irmão morto dentro da minha casa, junto com a minha família, com a minha mãe e meu pai. E ali eu fui crescendo com aquela mente fechada, a mente somente para fazer as coisas ruins. Então foi crescendo, e amados irmãos, com 16 anos, eu conheci umas rapaziada. E ali eu comecei a misturar com eles, roubar, sequestrar as pessoas. E ali eu conheci, amados irmãos, um dos amigos me ofereceu a cocaína. Me falou que era para mim ficar a noite toda acordada, para que eu ficava mais esperto, para cuidar das vítimas. Eu usei aquela cocaína, depois que eu usei aquela cocaína, o desejo foi dobrando. Às vezes eu usava uma, depois eu usava mais duas cápsulas de cocaína. E foi se agravando a cada dia. E foi passando o tempo, comecei a sair às 4 horas da manhã, fugindo da minha mãe e do meu pai, para roubar. Então ali, amados irmãos, nós foi cada dia sendo conhecido pela favela, Jardim Oratório. Então ali foi cada dia eu ficando mais assustado. E de repente, amados irmãos, um dos meus amigos virou crente. Me chamou para uma igreja evangélica, a qual que eu peguei, eu gritei com ele: não, não vou não, não vou pisar meus pés neste lugar. E quando eu entrei dentro da minha casa, como eu pisei o pé dentro da sala, Eu vi a diferença das trevas e a luz. Como eu olhei para dentro do quarto, eu vi aquela escuridão que me arrepiou todo. Então eu peguei, eu procurei aquele rapaz, falei, rapaz, me espere que eu vou. Eu gostava de andar tudo de preto. Então eu, quando cheguei na igreja, o Senhor falou comigo grandemente. Mas meus irmãos, glória a Deus, fiquei pouco tempo dentro da igreja. Eu não estava ainda capacitado, liberto de muitas coisas. Então eu caí novamente, passei 8 anos no mundo das drogas. Tudo que eu fazia, eu comecei a fazer tudo novamente, mas o dobro. E ali eu comecei a usar cocaína, comecei a usar maconha, até chegar no melado. Melado é misturado com a menor, com a maconha. Eu já não estava sozinho, eu estava com a esposa do meu lado. E ali tudo que eu fazia, ela sofria, porque ela via eu chegando naquela madrugada, 3 dias fora de casa, no rádio. Escutava o Davi Miranda na oração ali. E quando eu se parei dentro de uma cozinha, escutando aquele homem orando, e ali, amados irmãos, glória a Deus, aleluia, Jesus, fui liberto desse mal, te entreguei a Jesus, me batizei em 5 meses. Hoje eu vivo numa alegria. No mundo eu estava triste, magurado, com revolta no coração. E hoje, nesse mundo agora que eu vivo, vivo liberto, curado das drogas, liberto, glória a Deus, aleluia, da prostituição. E hoje eu vivo uma vida feliz com meus filhos. Você que está escutando o testemunho a qual que eu estou contando, desse Deus maravilhoso, a qual que você se encontra nas drogas, a qual você se encontra na prostituição, eu tenho algo para dizer para a tua vida. Que Jesus está com o braço aberto para a tua vida também. E quer que a Deus te libertar. É somente dar lugar para Ele e deixar Ele te mover. Meu nome é Daniel Laureano dos Santos. Moro no Jardim Oratório Mauá, na rua Guarujá, número 191.

A paz do Senhor, o meu nome é Vitória de Souza Silva, eu moro em Juiz de Fora. Eu queria contar para os irmãos o que é que já aconteceu na minha vida, porque hoje em dia eu só tenho que agradecer a Deus. Já fui uma menina muito sofrida, eu já usei droga, eu já fui muito em baile funk, eu já aprontei muito.

0: pessoas, porque a gente não tinha nada para comer dentro de casa. Eu me sentia sozinha, eu me sentia oprimida pelo inimigo. Muitas pessoas falavam, aquele ali não vai dar nada na vida, aquela ali também não vai dar nada. Muitos irmãos da Deus e Amor sempre me paravam na rua e falavam, Vitória, Jesus te ama, Jesus tem plano na tua vida. E eu, de coração duro, eu não dava ouvido. Aí teve um dia, eu fui na igreja, lá no bairro do Ipiranga, aí uma irmã falando assim comigo, Deus manda te dizer assim, que a sua vida vai mudar. Cheguei dentro de casa, peguei a Bíblia, comecei a ler. E eu, sem entendimento nenhum, não sabia nem orar. Eu só falava assim, Senhor, muda minha vida, Senhor. Senti um toque do Espírito Santo que eu só sabia chorar. Eu sentia que a minha vida dali pra frente ia mudar. E depois daquele dia eu comecei a sentir uma felicidade, uma paz. Só queria saber de Jesus, eu não queria saber mais de nada. E depois daquele dia eu comecei a caminhar. O pastor, ele começou a me ajudar. Eu passei pelas águas. Tudo que eu tenho, só tenho que agradecer a Deus. Por isso que eu falo com você. Se você pensa que Deus esqueceu de você, não pensa isso não, que Deus está no controle de tudo. Ah, hoje a minha vida, nossa, não tem nem explicação, porque hoje em dia eu estou bem com meu esposo, eu estou bem com a minha família, todo mundo está servindo a Deus, a minha família é em paz, hoje em dia a minha casa é toda arrumadinha, eu tenho um serviço, eu voltei a estudar, hoje em dia eu posso dar o que a minha filha quer, porque através eu vim para a igreja pentecostal Deus e Amor, a minha vida mudou. Mudou completamente. Eu só tenho que agradecer a Deus, porque Deus é fiel. A minha vida mudou de uma tal forma que tem muitas vezes que muitas pessoas até hoje me veem e falam, como sua vida mudou. Deus é fiel. Tudo que Ele falou que ia fazer na minha vida está se cumprindo tudo. Por isso que eu só tenho que agradecer, que eu sou muito grata com Deus. Eu falo com vocês, jovens, se muitas vezes você está nesse mundo usando droga, as pessoas da sua família te esqueceu, não pensa isso não, porque Deus, Ele vai te ajudar. Se você está com o coração magoado, entristecido, peça a Deus para entrar no seu coração. Basta você deixar Ele entrar e fazer um trabalho muito grande na sua vida, como mudou a minha. Amém? O meu nome é Vitória de Souza Silva. Eu moro em Juiz de Fora, na rua Manuel Moreira de Moraes, no 821.
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4: A Igreja de Deus. Eu estava falando sobre a mocidade, estava falando sobre pastores, que devem ser pastores e incentivar toda a obra de Deus. Devem incentivar o trabalho infantil, o trabalho jovem, o trabalho da terceira idade, o trabalho dos adultos, adolescentes, tudo. Nós temos de estar na frente de tudo. Quando eu vou pastorear uma igreja, eu sempre digo aos irmãos, olha, eu sou pastor de todas as pessoas, de todos os departamentos, e aqui eu quero saber exatamente tudo que está acontecendo em toda a igreja, em todas as faixas etárias. Eu sou pastor, quero saber de tudo. E todos nós, como pastores, devemos saber, não é que nós vamos fazer tudo isso, não é claro que nós vamos fazer aquilo que é preciso ser feito, vamos colocar cabeças em grupos de tanto, pessoas que vão estar na frente de jovens, crianças, adolescentes, idosos, mas nós temos de saber de tudo que acontece. Porque nós somos chamados por Deus para pastorear toda a igreja. Para o apóstolo Paulo estava muito claro o que é realmente a igreja de Deus e como ela se constitui. A nossa posição como servos de Deus, como pastores do Senhor, ele declara que a igreja é uma propriedade de Deus, comprada com o sangue de Jesus. Em Atos 20, 28, a igreja de Deus, a qual ele comprou com o seu próprio sangue, ou seja, Jesus comprou com o seu próprio sangue. E Paulo também tem clareza sobre

0: para a responsabilidade que Deus coloca, a responsabilidade que Deus põe. Não é sobre aqueles que estão à frente do rebanho, como eles são assim designados. Então, completando o versículo, sobre o qual o Espírito Santo vos constituiu bispos. Então aqui nós estamos falando da Igreja de Deus, estamos falando da Igreja que foi comprada com o sangue de Jesus, e estamos falando também das pessoas designadas, pessoas sobre o qual o Espírito Santo vos constituiu bispos. Dessa forma, precisamos lembrar também nós, os que somos chamados para cuidar do rebanho de Deus, que devemos compreender nossa própria missão, a nossa missão como pais, como líderes cristãos, como responsáveis por cuidar de todos os interesses do reino de Deus, e a nossa missão de cuidar da Igreja do Senhor, que é algo que é inegavelmente, sem dúvida alguma, uma das grandes missões que Deus colocou sobre nós. Eu sempre gosto de dizer aos irmãos, principalmente quando nós temos as nossas formaturas, que quem nos traz para o ministério, não é? Quem nos confia o ministério é o Espírito Santo. E aqui nós temos também, mais uma vez, essa colocação. O Espírito Santo, foi Ele quem vos constituiu. O Espírito Santo vos constituiu bispos. E quando essa palavra também é dita aos presbíteros de Éfeso, o apóstolo Paulo os convoca a tomar todo o cuidado com a própria vida espiritual. Quando ele diz, atendei por vós, para que possam cuidar com percepção espiritual e madura do rebanho do Senhor. Atendei por todo o rebanho. Então, antes de fazer a recomendação aos presbíteros para que sejam bons pastores, né? Para que sejam bons líderes para a Igreja de Cristo, a qual foi comprada por Cristo, Paulo os convoca a cuidarem bem de si mesmos, primeiramente. Atendei por vós. Paulo pede aos presbíteros que mantenham-se em guarda contra a própria vida, até porque o rebanho olhará para estes homens e vai ter, né, a tendência de imitar a fé desses homens. A Bíblia fala em Hebreus, fala também em 1 Pedro, e esse processo de aprendizagem pela modelagem está no centro do desenvolvimento da vida cristã. Em outras palavras, os crentes aprendem muitas coisas, e eu até diria por que não, né, a ser crentes, vendo outros crentes sendo crentes. O próprio apóstolo Paulo sabia que essa verdade também se aplicava a ele próprio, que estava disposto, então, a conclamar os seus irmãos a imitar o seu modo de imitar a Cristo. Quando ele fala, sede meus imitadores, como eu sou imitador de Cristo. Isso é profundo. Essa é uma das frases mais poderosas que nos faz pensar seriamente sobre a importância de atentar bem para a nossa vida, de atender a nossa vida, atendei por vós, de olhar para nós mesmos, sabendo que nós somos um espelho para tantas pessoas. Paulo chegou a dizer, mas esmurro o meu corpo e o reduzo à escravidão, para que, tendo pregado a outros, não venha eu mesmo a ser desqualificado. 1 Coríntios 9:27. A Igreja de Deus não pode ser pastoreada e cuidada segundo padrões humanos negligentes. Tem muitas pessoas que são relaxadas e estão na frente de rebanhos. Não pode ser pastoreada baseada a Igreja em gostos pessoais para atender interesses meramente humanos, de grupinhos aqui, grupinhos ali, interesses às vezes até mesmo próprios e familiares. A Igreja do Senhor deve ser cuidada por pessoas que estejam prontas a modelá-la para que alcance o mais belo padrão de formosura, ou seja, Cristo, Gálatas 4:19. A vida cristã é, portanto, um chamado à excelência de caráter e conduta, que jamais se inicia no outro, mas no eu, para atingir o moldar o outro. Você que é pastor de qualquer igreja ou congregação, saiba da sua importância. Saiba do quanto as pessoas olham para você como pastor e o quanto as pessoas querem encontrar em você um modelo. Todos, de alguma maneira, temos o dever de cuidar de nós mesmos para poder participar do amadurecimento e do preparo da Igreja de Deus para o encontro final com o próprio Senhor. A Bíblia fala em Efésios 5:27. Não é só, eu diria, em casa, não é? No trabalho. Mas também na igreja, ou principalmente na igreja. O exemplo fala muito mais do que o discurso. Como pastores devemos cuidar da nossa vida e depositar nossas esperanças na graça. derramará sobre nós para nos fazer modelos, exemplos, não só para os nossos filhos, mas para todos os nossos irmãos, não só para os nossos jovens, mas para todos os nossos irmãos na fé, para com todos aqueles que fazem parte da igreja que Deus confiou em nossa mão e disse: olha, você vai ser o mordomo aí. Infelizmente, muitos pastores faltam com o decoro cristão, se dirigem aos membros da sua igreja aos berros, se dirigem aos membros que vão à igreja buscar guarida, com ameaças, e às vezes resumem todo o seu sentimento de pai, de pastor, de servo, de enviado, de presbítero ou de bispo, né, que seria no caso episcopos, e vou explicar isso. Resume tudo isso em ameaças, disciplinas, a qual chamo de punição. Olha, eu não entendo por que um pastor chama a disciplina de punição. Pastor, se Deus deu você a oportunidade de ser pastor, seja pastor, e Deus vai cobrar de você isso. A sua igreja é uma grande casa de modelação, onde, eu até diria nesse momento, uns aos outros, nos ajudamos a parecer com Cristo. O pastor tem que parecer com Cristo, a igreja tem que parecer com Cristo. Eu quero lembrar a você, querido pastor, você é colocado nessa condição e nessa responsabilidade pelo próprio Espírito Santo de Deus, ou não? O Espírito Santo vos constituiu bispos. Cuidar da igreja de Deus não é uma tarefa autoimposta, tipo, ah, eu vou ser pastor. Não. Ah, não tem outra profissão, então vou ser pastor. Para com isso. Não é uma condição em que podemos nos arrogar fazer. Essa tarefa é resultado do soberano chamado do Espírito de Deus, ou seja, antes de nós e nossa vontade, o Senhor é quem opera a sua vontade ao escolher aqueles que serão os cuidadores da sua igreja. Então você não pode estar aí parecendo um turista, você não pode estar aí tendo constituído você mesmo. Vos constituiu, o Espírito Santo vos constituiu. Se você não foi constituído pelo Espírito Santo, fica difícil. Bispos, duas palavras são usadas no texto para referir a esses líderes. Primeiramente, pastores, que aponta para uma maturidade espiritual. O pastor é o ancião, por serem, eu diria, os mais experientes de todo o rebanho. E no caso, bispos, não é? Segunda opção do texto, aponta para sua capacidade como episcopo de planejamento, a sua capacidade de organizar, de escolher o melhor método para seguir adiante. As igrejas são diferentes. Então todos nós, em alguma medida, precisamos saber que temos a responsabilidade de facilitar a jornada dos demais irmãos. Precisamos encontrar o caminho com menos pedras, com menos perigos e mais eficientes para alcançar o que está proposto. Que a igreja de Deus seja santa, sem mácula, e que esteja sendo preparada para o encontro com o Rei, com Deus. Esse trabalho precisa ser feito com excelência. E a igreja precisa ser cuidada para Cristo. Para isso que nós somos chamados. Essa é a responsabilidade que Deus designou para nós. Então não adianta negar aquilo que, se pelo Espírito de Deus aconteceu na sua vida, é sua responsabilidade. Senão você tem que buscar esse chamado. Não dá para negar quando o Espírito Santo ele nos chama e nos coloca. Não dá para resistir à vontade de Deus na nossa vida. Agora, repito, cuidar da igreja de Deus, ser um servo de Deus, ser um pastor, um presbítero, um diácono, é um chamado. Porque quem tem esse chamado sabe como se conduzir diante de qualquer situação, por mais complicada que ela seja. Mas quem não tem esse chamado, não é que só se complica. Complica também a igreja do Senhor. Queridos pastores, a obra de Deus precisa de todos nós. Precisa de mim, precisa de você. Perfeitos não somos, mas precisamos nos conduzir como modelo diante do rebanho do Senhor. Tem orgulho quando alguém olha para você e fala: olha, pastor, nós temos o Senhor como referência, um padrão da nossa vida. E tenha tristeza e vergonha quando alguém olha para você e fala: você não é o meu pastor, você não me representa. Isso deve doer, isso deve doer. Quando a ovelha é ovelha e fala isso, isso tem que doer na gente. Que Deus nos abençoe e nos ajude a cuidar do rebanho. Eu peço aos senhores pastores toda a paciência e todo o amor do mundo para cuidar do rebanho. Ah, tem ovelha rebelde no meu rebanho, pastor Lourival, sei. Pode ter, sim. Mas vai com paciência que Deus vai te dar recompensa. Quem sabe essa ovelha que parece tão rebelde? O apóstolo Paulo diz: eu não era digno nem de ser chamado apóstolo, pois eu persegui a igreja do Senhor. Pedro, se Pedro fosse da sua congregação ou da minha, talvez eu tivesse até excluído. Pedro não era fácil, não, né? Não era fácil, não, né? Mas se tornou o que se tornou. Então vamos com paciência. Não são os sãos que precisam de médico, mas são os enfermos. Que Deus nos use. Que Deus nos levante para sermos um padrão para a nossa igreja.
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2: Que a graça e a paz do nosso Senhor e Salvador Jesus Cristo esteja e permaneça sobre a sua vida. Muito bom dia, uma quarta-feira de excelência para você, querido ouvinte, nesse dia 26 de agosto de 2026, e agora são exatamente 1 hora e 42 minutos em São Paulo. Esse quem tem o prazer de falar com você é o seu irmão em Cristo, o diácono Douglas Almeida. Nós estamos diretamente aqui dos estúdios da Central de Produções Internacional, aqui mesmo, localizado na nossa sede mundial das igrejas Pentecostal Deus de Amor, cuja responsabilidade está sobre a vida da nossa irmã presidente mundial Ereni Miranda e também a nossa irmã vice-presidente mundial Débora Miranda, pastor Lorival de Almeida, presbítero Davi Miranda Neto, toda a nossa diretoria. E eu vou com você até às 5 da manhã, debaixo da graça e da misericórdia do nosso Deus. Eu estou acompanhado na técnica, ele, nosso irmão Hamilton, e vamos nesta fé, vamos nesta graça. Quero já compartilhar com você os nossos canais oficiais, onde você pode entrar em contato por meio da ligação ou também por meio do WhatsApp. Anote aí os nossos telefones, onde você pode fazer a sua ligação. DDD 11-3208-2790. 3208-2790 ou 3208-2742. Repetindo, 3208-2743. Agora, se você preferir, você pode mandar a sua mensagem através do nosso WhatsApp. DDD 11-98292-3392. Repetindo, DDD 11-98292-3392. Manda para cá sua mensagem, faça sua ligação, eu quero orar por você. Daqui minutos mais, às 2 horas da manhã, nós vamos entrar em oração, vamos pedir a bênção de Deus, vamos pedir o livramento. Você que está cometido por algum tipo de sentimento ruim, nós vamos orar e Deus vai repreender esse mal. Já temos ligação. Alô?
3: Alô?
2: Bom dia, paz do Senhor Jesus, com quem eu falo?
3: Bom dia, pastor Márcio.
2: Irmão Márcio, o senhor fala de onde?
3: Diadema.
2: Diadema, seja muito bem-vindo, irmão Márcio. Irmão Márcio, o senhor gostaria de deixar aqui os nomes para a oração?
3: Eu fico com a minha mãe, Maria Antônia.
2: Maria Antônia.
3: Minha irmã, Ângela Maria.
2: Ângela Maria.
3: E o irmão Leandro Rodrigo.
2: Irmão Leandro Rodrigo. Pronto, tá anotadinho aqui toda a família. Daqui minutos mais, hein? Daqui minutos mais nós vamos entrar em oração. Se possível for, ore conosco. O senhor já serve a Deus aqui na Igreja Deus de Amor ou o senhor é de outra denominação? Irmão, tá afastado? Quer reconciliar hoje, meu irmão?
3: Momento não.
2: Ainda não. Mas eu creio que Deus vai preparar essa oportunidade, esse momento. O senhor é ouvinte já assíduo da programação? Que maravilha, que maravilha. Eu tenho a certeza que por meio dessa programação o senhor tem recebido grandes bênçãos de Deus, grandes bênçãos do Senhor. Afinal, é um culto no nosso lar, é conteúdo que edifica, é conteúdo que promove edificação espiritual. O senhor teria alguma bênção que o senhor recebeu através do programa Voz da Libertação e gostaria de compartilhar com a nossa audiência? Que Deus abençoe. Seguimos 1 hora e 46. Vai ligando, vai mandando a sua mensagem, porque é sempre um prazer te atender, é sempre um prazer estar aqui orando pela sua vida, e eu tenho a certeza que o nome de Jesus será glorificado. Mais uma ligação. Alô?
4: Alô, a paz do Senhor, meu irmão.
2: A paz do Senhor, meu irmão. Bom dia.
4: Bom dia.
2: Com quem eu falo?
4: Antônio aqui de Valente, Quereiro da Bahia.
2: É, irmão Antônio, ouvinte assíduo aqui da programação. Que maravilha. É. Seja bem-vindo, irmão Antônio. conte a bênção, vai deixar um pedido de oração, fica à vontade.
4: Amém. Meu irmão, eu já mantei uma bênção aí, cada vez aí, agora eu estou pedindo também oração para os irmãos. Ele está enfermo, aí pedi oração também para que Deus venha tocar e ele venha ser curado, no nome do Senhor Jesus.
2: Pode falar os nomes aí.
4: Pedi oração para o irmão Arnaldo e família, que irmão está se encontrando enfermo. Também pedi oração para o Zé Ribeiro, também família, que se encontra enfermo. Também pedi oração por a irmã Ama e família que se encontra enferma. Também pedi oração para o José, também que se encontra enfermo. Pedi oração para o Genuaro, que se encontra também enfermo. Eita, pedi também oração para o Duvelita, também que se encontra também enfermo. Mas Deus entra com providência. Agora pedi oração também agora para o Esté e família, libertação. Edis e família, libertação. Luizinho e família, libertação. E pedi oração também, não vou deixar de pedir oração para o nosso pastor, Jovem Luiz e família também. E todos os irmãos também aqui, todos os pastores, todo mundo equivalente, né? Pedi oração de cada um deles. Também pedi oração de todos os pastores aí, do mundo inteiro, da rádio aí, que Deus venha fortalecer vocês mais e mais, para cada dia os irmãos estão firme e forte, para estar resgatando a alma para o Senhor Jesus.
2: Amém, irmão Antônio, obrigado aí pelas considerações. Nós vamos orar sim daqui a pouquinho, às 2 horas da manhã, e eu tenho a certeza que o nome de Jesus será glorificado, essas enfermidades cairão por terra, a libertação vai se manifestar, porque esse é o nosso Deus, um Deus que opera, um Deus que trabalha em prol daqueles que depositam a fé e a confiança nele. Muito obrigado pela sua ligação, muito obrigado pela sua audiência, fica na paz do Senhor Jesus.
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2: 1:49 em São Paulo. É, querido ouvinte, vai mandando para cá sua mensagem, vai mandando para cá, porque nós queremos interagir também com você. Mais uma ligação, vamos aos nossos ouvintes. Alô!
5: Oi!
2: A paz do Senhor Jesus, bom dia, com quem eu falo?
5: Amém, bom dia. Falo com a Gisele, de Goiânia.
2: Gisele de Goiânia, seja muito bem-vinda, irmã Gisele. Irmã Gisele, a senhora gostaria de deixar os nomes para a oração?
5: Peço oração, porque eu fiz uns votos com Deus e estou em oração, sabe?
2: Sim.
5: É por isso que eu estou ligando, pedindo oração nos votos.
2: Amém, nós vamos orar, sim, pela sua vida, pela sua casa, pela sua família, para Deus dar vitória, né, minha irmã?
5: Está na mão de Deus.
2: Eu creio que a senhora vai contar a bênção, que a senhora vai testificar, porque esse é o nosso Deus. Deus que opera, Deus que trabalha na vida daquele que nele confia. Seu nome está anotadinho, daqui a pouquinho nós vamos entrar em oração e nós vamos mencionar sim o seu nome, o nome da sua família. Eu creio que Deus vai dar vitória, viu?
5: Muito obrigada, então.
2: De nada, Deus abençoe, obrigado. Amém. Pela sua ligação e pela audiência.
5: Eu sempre ligo para vocês aí, amigo.
2: Ah, que maravilha, é sempre um prazer recebê-la. Amém.
5: Tá bom.
2: Tá bom, irmã, Deus abençoe, irmã Gisele, amém, fica na paz.
5: Amém.
2: É, querido ouvinte, vamos seguindo, porque Deus é bom, Deus é fiel, Deus é maravilhoso. 1:50, nós vamos agora para o quadro Clínica da Alma, com o nosso querido irmão psicólogo, G.C. Ávila. Ele vem trazendo o tema Limites Emocionais. E eu já volto com você.
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7: Olá, seja muito bem-vindo a mais um episódio do Clínica da Alma, um espaço para falarmos sobre saúde mental, qualidade de vida, inteligência emocional e desenvolvimento interior, sempre de forma leve, prática e com base científica. Dizer sim o tempo todo pode parecer bondade, mas muitas vezes é o caminho mais rápido para o esgotamento emocional. E por essa razão que hoje nós vamos falar sobre limites emocionais saudáveis, o equilíbrio entre cuidar do outro e de si mesmo. Você sabia que a dificuldade em estabelecer limites está diretamente relacionada ao aumento de ansiedade e sobrecarga emocional? Limites emocionais são barreiras psicológicas que definem até onde o outro pode ir em relação a você. Pessoas que não estabelecem limites tendem a absorver problemas alheios, assumir responsabilidades excessivas e ainda negligenciar as suas próprias necessidades. Por exemplo, é aquela pessoa que sempre aceita ajudar, mesmo estando indisposta, mesmo estando cansada, assume tarefas além do que consegue cumprir e, pior, depois se sente sobrecarregada. Ou ainda, alguém que não consegue dizer não por medo de desagradar, por medo de abandono, de rejeição, mas internamente acumula frustração e desgaste. Por isso que eu tenho aqui 5 dicas práticas que pode lhe ajudar com relação a essa questão de colocar limites. Número 1, aprenda a dizer não sem culpa. Por exemplo, se alguém pede algo que você não pode fazer, responda de forma clara, tranquilamente, de modo respeitoso. Olha, eu sou sincero em dizer que eu gostaria de ajudar, mas eu não consigo neste momento. Então, se posicionar é respeitar os seus limites. Então, se você se posiciona e você sabe dizer não para o outro, você está dizendo sim para si mesmo. Número 2. Reconheça os seus próprios limites antes de comunicá-los. Por quê? Muitas pessoas não estabelecem limites porque nem elas mesmas sabem quais são. Então, observe sinais como cansaço, irritação ou sobrecarga. Eles indicam que alguma coisa aí está avançando o sinal, está ultrapassando o seu próprio limite. Evite, então, essa justificativa excessiva das suas decisões, porque explicar demais pode abrir espaço para algum tipo de pressão. Então, a comunicação simples e firme, ela é suficiente. Penúltima dica aqui, é importante você diferenciar responsabilidade de disponibilidade. Você pode se importar com alguém sem assumir os problemas dessa pessoa e está tudo bem. Por exemplo, apoiar um colega, apoiar alguém da família, um amigo, não significa resolver tudo por ele. É bem diferente. E por último, pratique consistência nos limites. Se hoje você permite algo não, isso não gera confusão? Então, limites precisam ser mantidos ao longo do tempo para serem respeitados. Como disse Henry Cloud, limites definem onde você termina e o outro começa. E quem não estabelece limites vive ultrapassado emocionalmente. Cuidar de si mesmo é essencial para conseguir cuidar dos outros de forma saudável. Faz sentido isso ou não? Você gostou desse conteúdo? Então compartilhe a nossa programação aí com amigos e familiares. Continue nos acompanhando. Fique atento porque a qualquer momento estaremos de volta com mais reflexões que podem transformar a sua vida. Um forte abraço e até breve.
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0: 2:01, nós vamos para nossas identificações das nossas emissoras e logo após eu retorno com você já em oração.
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6: 2:02.

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1: Soberano Deus e eterno e querido Pai, Pai de nosso Senhor e Salvador, Jesus Cristo de Nazaré, mais uma vez, diante da Tua presença que é santa, bendita e também poderosa, eu me coloco em oração aqui nesta madrugada, ó Pai. E eu quero dar graças ao Senhor por essa rica oportunidade, por esse privilégio que é estar na Tua presença, ó Pai. Quero também dar graças ao Senhor pela vida desse ouvinte do programa A Voz da Libertação, do programa Madrugada do Socorro de Deus. Toma nas Suas mãos cada vida que está conosco, sintonizado e também conectado, Pai, por intermédio da oração. Deixamos diante do Teu altar, deixamos diante da Tua presença todas as coisas, ó Pai. Pedimos ao Senhor que a Tua bênção seja manifestada sobre as nossas vidas, sobre a vida das nossas famílias, sobre a vida, ó Pai, daquele e daquela que tem, ó Deus, buscado a Tua face. Que a Tua bênção seja derramada de uma maneira esplêndida, de uma maneira gloriosa. Quero orar por aqueles pedidos de orações que nós temos recebido ao longo, Deus, das nossas programações. Sim, pessoas que têm nos mandado suas mensagens, os seus pedidos de orações através do nosso WhatsApp aqui da Central de Produções Internacional. Pedidos que têm chegado, ó meu Pai, de diversas maneiras. Ah, Senhor, por meio da via física, onde os irmãos, as irmãs, o povo de Deus tem trazido, ó Deus, e depositado nas urnas, ó Pai, aqui no santuário da oração. Pessoas que têm pedido oração através dos canais, ó Pai, midiáticos da Igreja Deus de Amor. Sim, pessoas que têm, ó Pai, compartilhado a sua necessidade, as suas dificuldades. E eu quero deixar cada um desses pedidos diante do Seu altar. Pessoas que têm nos ligado, Senhor. Ah, Papai, aqui na madrugada do socorro de Deus, como é o caso, ó Deus, do nosso irmão Márcio, lá de Diadema, ó Deus, que deixou, ó Pai, os seus pedidos de orações, vidas, famílias, ministérios, ó Pai, que foram mencionados. Apresentamos aqui agora, sim, como é o caso do nosso irmão Antônio lá de Valência. Pedimos ao Senhor que o Senhor venha atender, que o Senhor venha responder e que cada vida, Deus, que está aqui no caderno da oração, seja abençoado. Pai, abençoa, como também é o caso da irmã Gisele. Senhor, manifesta o Seu poder. Sim, meu Pai, abençoa cada pedido de oração. Pessoas que estão enfermas, Pai, pedimos que a cura venha se manifestar. Pessoas que já procuraram a medicina e os médicos não sabem dizer certo, com precisão, com certeza, o que é que está causando esse mal-estar, o que é que está desencadeando, ó Deus, essa inflamação, essa infecção, meu Deus, essas dores. Pai, nós deixamos diante do Teu altar e pedimos que a cura seja, assim, manifestada, que esse mal que está assolando a vida desta pessoa bate em retirada no nome de Jesus Cristo. Toma nas suas mãos, meu Pai, esta pessoa que está sofrendo porque está cometido de uma enfermidade, ó Pai, que tem debilitado a sua saúde, que tem, ó Senhor, dado a ele péssimas condições, ó Pai de vida. Senhor, entra com a tua providência, ó Pai, muda esse quadro, muda essa história. É, Pai, tudo é possível aquele que crê, e eu creio que nesta madrugada o Senhor já está agindo. Eu creio que nesta madrugada o Senhor já está operando. Senhor, esta pessoa que recebeu o diagnóstico de uma enfermidade severa, sim, um câncer, ó Deus, agressivo. Esta pessoa, Pai, que ouviu do médico que, infelizmente, esse câncer já está em um estado muito avançado e dificilmente poderá ser revertido. Senhor, Tu és aquele que dá a última palavra. E se o Senhor quiser, independente do nível que esteja o câncer, ó Pai, o Senhor pode curar, o Senhor pode fazer com que esse mal desapareça. Por isso eu oro, Pai, pedindo ao Senhor, atende a súplica, atende a oração desse irmão, a oração dessa irmã, e que esta enfermidade, Pai, não suporte o poder que há no teu nome, e bata em retirada, Senhor. Sim, aonde não há esperança, aonde há, Pai, a dor, a sofrimento, a mão do Senhor, Pai, eu oro para que a mão do Senhor seja manifestada, trazendo esperança, trazendo, ó Senhor, novidades de vida, sim, e fazendo o impossível para a glória do teu nome, Pai. Eu deixo diante do seu altar, ó Deus, essa pessoa que está acamada, essa pessoa que precisa, ó Pai, de medicamentos fortíssimos para poder deitar e dormir. Essa pessoa, Pai, que está sofrendo psicologicamente, a sua mente está sendo, ó Pai, bombardeada. Os ataques têm vindo de todas as partes. A alma dela, a alma dele, o psicológico dele, o psicológico dela está totalmente fragilizado. Ah, Pai, essa pessoa que está depressiva, esta pessoa que está tomada pela ansiedade, esta pessoa, Pai, que ouve vozes, escuta ruídos, meu Deus, essa pessoa que perdeu a paz, que não consegue deitar e dormir, ah, Pai, sem ajuda de medicamentos, Senhor, eu oro para que este mal bata em retirada. Se esse mal origina-se por espíritos imundos que querem que essa pessoa ceife a própria vida em busca de uma paz que, na verdade, ó Pai, só o Senhor pode dar. Deus, nós repreendemos os ataques malignos, repreendemos as setas, os dardos investidas do adversário contra a vida dessa pessoa, contra a família desta pessoa, contra o casamento desta pessoa. Senhor, coloca tuas mãos, ó Pai, e que toda a enfermidade, que todo o desgaste, ó Deus, espiritual, por parte dos ataques malignos, ah, Pai, caiam por terra e o nome do Senhor seja glorificado. Entra nessa casa, Jesus. Entra nesse lar, Espírito Santo, e faz o que nós não podemos fazer. Realiza o que nós não podemos realizar, Senhor, que nessa madrugada a mão do Senhor seja notória, Pai, e o nome do Senhor seja glorificado. Vai abençoando, Deus, vai abençoando aqueles e aquelas, ó Pai, que não estão acometidos por uma enfermidade, a física, mas estão, ó Senhor, acometidos por situações, por adversidades, por obstáculos, por barreiras que se levantaram, ó Deus, para tentar paralisar a fé, para tentá-lo, para, ah, Pai, tentá-lo afastar do propósito que o Senhor tem para com a vida dele e para com a vida dela. Essa pessoa que recebeu o chamado, e mais do que chamado, ele foi e é um escolhido, ela é uma escolhida. Ah, Pai, mas tem faltado forças, tem faltado, ó Deus, vigor para que ela continue na caminhada. Senhor, que nessa madrugada o Teu Espírito Santo venha fortalecer, que nesta madrugada o Teu Espírito Santo venha trazer sobre ele, trazer sobre ela as condições necessárias, o vigor necessário, o ímpeto necessário para vencer, vencer as barreiras, vencer as muralhas, vencer os obstáculos, Deus, que se colocaram e se manifestaram diante dos olhos dele, diante dos olhos dela. Pai, estende as suas mãos e faz o que eu não posso fazer. Faz o que, ó Pai, essa pessoa que ora comigo não pode fazer. Faz o milagre, Jesus, o milagre da restauração. Essa pessoa que já não ora mais, essa pessoa que já não busca mais a Tua face, que não se humilha mais diante do Teu altar. Deus, estende as mãos. Deus, estende as mãos e faz o que nós não podemos fazer. Coloca de pé o caído. É, Pai, dá força por fraco, dá ânimo por desanimado. Ah, Pai, enche o vazio, ou aquele que não está tão cheio assim. Faz, Espírito Santo, uma obra gloriosa, e que a Tua bênção, Jesus, que a Tua bênção, Espírito Santo, seja manifestada de uma maneira poderosa, de uma maneira gloriosa e também eficaz. Confirma, meu Pai, a Tua graça aqui nesta madrugada.

Sim, meu Pai, confirma esta obra gloriosa na vida desta pessoa que está totalmente, Pai, totalmente fraca. Senhor, o Senhor é o Deus da restauração, restaura vidas, né?

pelos ataques, pelas setas, pelos dardos inflamáveis do adversário. Senhor, restaura, restaura a comunhão desse casal, restaura o respeito, restaura a intimidade e manifesta, meu Pai, a Tua bênção. Sim, porque tem filhos agora que estão orando, sim, e estão, ah, Pai, ó Deus, pedindo a restauração, meu Pai. Tem, sim, meu Deus, tem esposos, tem esposas que estão clamando e pedindo a restauração, meu Pai. Vai restaurando, sim, vai glorificando o Teu nome, sim, vai fazendo o impossível para a glória e também para o louvor do Teu nome, porque só o Senhor pode fazer, só o Senhor pode realizar. Tu és aquele que operou no passado, e o Senhor é um Deus que não muda. Logo, o Senhor opera segundo a Tua graça e também misericórdia nos dias atuais. Pode vir, Espírito Santo. Pode vir, Espírito de Deus. Pode vir e fazer o que nós não podemos fazer. Nós Te convidamos, Espírito, porque somos fracos, somos falhos, somos errantes, mas convidamos ao Senhor, porque entendemos e compreendemos que uma vez que o Senhor é manifesto, uma vez que o Seu poder é manifesto, ó Pai, as cadeias, os grilhões, os espíritos imundos, as dificuldades não podem resistir, elas têm que cair, e diante da Tua manifestação, ó Pai, o Teu nome é glorificado, Deus. Vai abençoando famílias, famílias, meu Pai, que estão, sim, meu Deus, ó Pai, em plena, ó Pai, divisão, famílias que estão guerreando entre si, meu Pai. Vai trazendo o Senhor Jesus, vai trazendo o entendimento, vai trazendo a comunhão, vai levando-os ao diálogo, aos acordos, sim, para que haja paz, para que haja paz no interior das famílias, meu Pai. Vai abençoando e repreendendo tudo aquilo que é procedência diabólica, tudo aquilo que diz respeito, meu Pai, à soberba do homem, sim, vai jogando por terra, ah, Papai, e que os princípios da Tua palavra norteiem a conduta, norteiem os pensamentos, ó Pai, ah, Papai do céu, e a Tua bênção seja manifestada, Jesus, Jesus, Jesus. Fica conosco nesta madrugada. Ah, Pai, essa pessoa que não consegue dormir, esta pessoa, meu Pai, que está acometida, ah, Pai, de enfermidades, ó Deus, psicológicas, confirma a cura agora, confirma, meu Deus, a paz que excede todo entendimento e que a vitória, meu Pai, nas Suas mãos, seja manifestada para o Teu louvor, glória. Eu quero, Senhor, Te louvar, eu quero, meu Deus, Te engrandecer por tudo quanto o Senhor tem feito, por tudo quanto o Senhor ainda vai fazer. Muito obrigado, Jesus, por esses minutinhos de oração aqui na Tua presença. Obrigado, porque eu tenho a convicção que estas, que essa humilde oração está diante do Teu trono e o Senhor está agindo

0: 2:30, que Deus abençoe você que orou juntamente comigo. Nesse momento quero fazer um convite muito mais do que especial. Quero convidar você a reconhecer Jesus como seu único, exclusivo, eterno e suficiente Salvador. Esse convite se estende também a você que me ouve e está afastado dos caminhos do Senhor. Você que durante muito tempo se afastou, mas a sua alma anseia pela volta à presença do Senhor. Chegou o momento, faça comigo a oração de confissão a Deus e a bênção de Deus transbordará sobre a sua vida. Repita comigo as seguintes palavras: Senhor Deus e Pai, diante da tua face eu estou. Nesse momento quero pedir ao Senhor perdão. Perdão por atitudes, perdão por palavras, perdão por pensamentos, perdão por obras que foram contrárias aos teus princípios para a minha vida. Reconheço que sou um pecador e preciso de um Salvador. E esse Salvador não é outro, a não ser Jesus Cristo de Nazaré, que morreu por meus pecados, mas ressuscitou ao terceiro dia e vive e está para todo sempre. Pai, me ajuda, me dando do teu Espírito, para que eu permaneça nesta fé, até que o Senhor venha, por meio de Jesus Cristo, buscar os salvos. Eu quero ser alguém contado como salvo na tua presença, ó Pai. Me recebe em nome de Jesus.
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1: Oi, a paz do Senhor Jesus Cristo, do seu irmão Wagner da Silva Alves. Eu conheci a Igreja Deus Amor através da minha mãe. Hoje eu estou bem, eu estou na direção de Deus. E graças a Deus, até aqui o Senhor tem me ajudado.
2: Meu nome é Eva, é de Viçosa, Minas Gerais. E eu estou aqui para testemunhar, sim, para os irmãos que tenho recebido muitas bênçãos do Senhor nas igrejas pentecostal Deus e Amor. Eu conheci a Igreja Deus e Amor há uns 25 anos atrás, através de uma cunhada, minha cunhada, congregando na Igreja Deus e Amor, me convidou para conhecer, e eu era muito enferma, problemática, e passando muita dificuldade, e compreendi que precisava de Jesus, né? Minha cunhada me convidou, fui com ela, recebendo as orações dos homens de Deus, aqui na Igreja Deus e Amor de Viçosa. E Jesus tem abençoado nossas vidas. Estou muito feliz com Jesus, servindo a Ele na Igreja Pentecostal Deus e Amor. Deus abençoe a todos em nome de Jesus.
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4: Duas horas e 39 minutos em São Paulo. Nós vamos agora para o quadro Bíblia em Foco com nosso irmão presbítero Fábio Lúcio. Ele vem trazendo o tema Conquistando o Impossível. E eu já volto com você.
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7: Ouvintes, recebam a paz do Senhor Jesus Cristo, do seu irmão Fábio Lúcio. Estou aqui para deixar a vocês uma meditação da Palavra de Deus. Quero falar hoje sobre o tema Conquistando o Impossível. Em Josué capítulo 6, a partir do versículo 1 ao 5, a Palavra de Deus fala-nos algo maravilhoso de quando o Senhor chama Josué para uma grande missão. E eu quero iniciar esta meditação perguntando a você: você sabe qual é o ambiente propício para a realização do milagre? E eu respondo: é em meio à necessidade. Todas as pessoas que foram curadas por Jesus só experimentaram o milagre porque elas tinham alguma séria necessidade. Então, se você está no meio de uma tribulação, você está no lugar certo para que o milagre aconteça. O que não quer dizer necessariamente que irá acontecer, mas o lugar onde o milagre acontece é onde há grande carência da atuação divina. As forças humanas se esgotaram e os recursos já não mais suprem as necessidades. Josué é um livro que fala a respeito da atuação direta de Deus em meio a uma grande conquista. Josué, líder do povo de Israel, estava à frente de um grande desafio. Eles precisavam conquistar Jericó para poder continuar a sua jornada. Mas como fazer isso se a cidade toda era protegida por um grande muro? Eu aprendo um princípio espiritual muito importante com isto. Sempre que uma conquista parecer improvável, creia que servimos ao Deus dos impossíveis. Se alguém quer alcançar grandes conquistas, então vai precisar da manifestação do poder de Deus sobre a sua vida. As coisas de Deus são extraordinárias. Quando Deus olha para a nossa vida e deseja nos abençoar, você vai dormir como prisioneiro e acorda como o segundo homem mais importante do Império Egípcio. Foi assim que aconteceu com José. Em um dia comum, como os demais, você simplesmente é tirado de trás dos currais para se tornar rei de Israel, como aconteceu com Davi. Você é tirado da servidão do exílio para tornar-se um dos principais presidentes do Império Persa, como foi com Daniel. Eu fico maravilhado com o que Deus fez na vida de Josué. Eu fico maravilhado com o que Deus fez na vida de Davi. Como Deus os capacitou e os preparou para grandes conquistas. E podemos aprender com Josué alguns princípios que podem nos ajudar a conquistar o que nos parece impossível. Lembrando mais uma vez, Deus é Deus do impossível, ou Deus é Deus dos impossíveis. Primeiro, coisas fáceis não necessitam serem conquistadas. Jericó era um grande desafio, uma cidade totalmente fechada, com altos muros que a cercava, protegida por um forte exército. Aquela cidade parecia intransponível. Entretanto, o povo hebreu precisava passar por aquele lugar e, portanto, teria que enfrentar aquele desafio que parecia impossível. Dias antes, o povo estava diante de um grande desafio: transpor as águas do Jordão. Josué havia dito: santificai-vos, porque amanhã o Senhor fará maravilha no meio de vós. Josué capítulo 3, versículo 5. O povo creu na palavra de Josué. Então, viram as águas do Jordão se abrir e o povo passar a seco. A partir daquele evento, eles creram que o Senhor iria com eles na frente da batalha. Segundo, é preciso ousadia diante do desafio a ser conquistado. Deus disse que havia entregado Jericó nas mãos de Josué. Temos a péssima mania de achar que só porque Deus prometeu algo, será fácil de se alcançar. Aí, quando as coisas se apertam, tememos. Veja que Deus havia escolhido Josué para coisas grandes. Isto quer dizer que os seus desafios seriam enormes. Se ele se deixasse levar pelo medo, simplesmente congelaria diante dos problemas a serem enfrentados. Terceiro, é preciso estratégia para conquistar. A estratégia dada por Deus era rodear a cidade uma vez por 6 dias e no sétimo dia rodear 7 vezes. No sétimo dia, 7 sacerdotes iriam na frente da arca e após a 7ª volta iriam tocar o shofar. O shofar era uma espécie de trombeta utilizada pelo atalaia de um exército e pelos sacerdotes para convocar o povo. O som do instrumento era um comando para uma ação. Eles deveriam gritar e a força daquele grito derrubaria as muralhas. Pensando hoje naquela estratégia, parecia algo meio estranho, não é? Mas a cada dia eu fico mais convencido de que o Senhor faz como Ele quer. Quem diria que uma cidade fortificada cairia ao som de gritos? Se você quer conquistar grandes coisas, peça a Deus a estratégia dEle. Você pode ser um excelente estrategista. Isto é bom, mas confie nos planos de Deus. Por mais absurdo que lhe pareça, quando Ele começa a agir, já está tudo consumado e nada pode resistir à vontade de Deus. É preciso crer no agir de Deus, é preciso crer no Deus dos impossíveis. Veja que o que parecia tão difícil se torna tão simples diante do agir de Deus. Eu fico muito impressionado com o poder de Deus. Quando o Senhor age, as coisas simplesmente acontecem. Não há quem possa resistir à vontade de Deus. Não foi a força do grito que derrubou as muralhas, foi o poder manifesto de Deus. Se o Senhor tem uma promessa a cumprir, nada pode impedir a sua realização, a não ser a nossa desobediência às suas condições. a bênção do Senhor é condicional. A condição é permanecer fiel na presença dele, obedecendo aos seus princípios e mandamentos. Aquele foi o tempo de conquista para o povo hebreu, que conseguiu destruir as muralhas de Jericó com um grito de júbilo e toque de trombeta. O Senhor tem preparado coisas impossíveis para serem alcançadas. Aquilo que parece impossível aos seus olhos, meu querido ouvinte, é possível para Deus. Eu quero convidar você a crer. Crer significa confiar plenamente em Deus, acreditar que Ele te fortalecerá para vencer a todos os grandes desafios pela frente. E eu quero te desafiar a transformar qualquer atitude pessimista que possa ter na visão de que o Senhor é contigo, seja qual for a situação. É Ele quem te fortalecerá e te dará a grande vitória que você tanto necessita. Um alerta, hein? Em meio às vitórias alcançadas, tome cuidado para não se perder. É muito fácil se perder em meio ao egocentrismo, à arrogância, à prepotência. E quando começamos a conquistar coisas grandiosas que nunca havíamos sonhado, é perigoso nós acabarmos entristecendo a Deus e achando que isso que está acontecendo é nosso mérito. É comum se ver maior do que se é, se achar mais especial do que os outros e enxergar os demais como meros objetos a serem usados. Lembre-se que nenhuma conquista vale a pena se o preço for pisar em vidas, perder a dignidade ou vender o caráter. Os tiranos pensam dessa forma e suas conquistas são fantasiosas. Suas vidas são vazias e sem valor. Portanto, Deus tem coisas maiores para você e, sobretudo, o reino dos céus, que é a maior de todas as conquistas que o homem pode alcançar. Que o Senhor Deus te abençoe e faça resplandecer sobre ti o seu rosto e te dê a paz. Eu sou o seu irmão Fábio Lúcio. A paz do Senhor Jesus a todos e até uma próxima oportunidade.
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2: A paz do Senhor Jesus para todos os ouvintes. Meu nome é Eduardo de Azevedo Tarda. Eu sou um ex-dependente de drogas. Aos 11 anos de idade, comecei a me envolver com solventes, cheirando thinner. Com 13 anos de idade, eu conheci a maconha. Com 14 anos de idade, a cocaína. Com 15 anos, eu conheci o crack, por onde eu fiquei dependente desta droga durante 20 anos. Depois que eu me envolvi com o crack, foi de mal a pior. E aos 16 anos de idade, eu fui internado em uma clínica de recuperação, onde conheci o Evangelho de Jesus, me converti, me batizei, desci as águas, isso em 1998. Porém, ao sair de dentro desta clínica, não permaneci. Nos caminhos do Evangelho, eu era muito novo, muito iludido com o mundo, muito iludido com os prazeres oferecidos pelo inimigo, os prazeres da carne, a vontade da carne, concupiscência dos olhos, concupiscência da carne, soberba da vida, todas estas coisas. E então eu decidi abandonar a igreja. E quando foi em 99, em 2000, em 2001 e em 2002, todos esses anos eu fui passando por clínicas de recuperações na luta contra as drogas. Todavia, nada adiantava. Quando foi em 2007, eu acabei sendo preso. A guerra era muito grande e eu não tinha forças. Eu não tinha forças até que Deus foi estreitando os meus caminhos. Até que no ano de 2017, parece que, vamos dizer assim, o inferno inteiro se levantou para tentar tirar a minha vida. E eu me lembrava apenas de uma palavra que diz: escapa-te por tua vida. Se eu não me engano, foi o anjo que falou para Ló, quando foi destruída a cidade de Sodoma e Gomorra. Esse versículo batia na minha mente e eu falava assim: eu tenho que fazer alguma coisa, porque senão eu vou perder a minha vida. Então eu procurei a ajuda do pastor Alessandro e da sua esposa, missionária Neuza. Comecei a congregar na igreja IPDA do anexo do São Judas. E assim Deus tem mudado a minha vida da água para o vinho. E eu digo para você, você que tem um parente alcoólatra, um parente drogado, um parente que é envolvido com crime, com tráfico, com roubo, com assalto, não importa o problema, porque para Deus nada é impossível. Então creia que o Senhor irá fazer um milagre na vida dos teus. Interceda por eles, não desista, tenha fé, apenas creia. Procure uma igreja IPDA, uma igreja pentecostal, Deus é amor. Entra num propósito de campanha, você vai ver que Deus vai honrar a sua fé, Deus vai honrar aquilo que você tem colocado diante do Senhor, e Deus vai abençoar a sua vida grandiosamente e a vida dos teus, em nome de Jesus. E hoje eu estou feliz com Jesus, feliz com Deus Pai, feliz com o meu amigo Espírito Santo, porque tem me agraciado com uma família onde que até mesmo a minha vida está verdadeiramente se encaixando em Salmo 68:7, que diz: Deus faz o solitário viver em família e liberta os que estão presos em grilhões. Meu nome é Eduardo de Azevedo Tarda, sou de Campinas, interior de São Paulo.
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4: A paz do Senhor, hoje eu vou compartilhar com os meus irmãos o fundamento, o Espírito Santo. Cremos que o Espírito Santo é a terceira pessoa da Trindade, portanto é Deus. Ele não é uma força ativa, poder ou energia. Na antiga aliança, o Espírito Santo se manifestava capacitando e dirigindo o povo de Deus. Na nova aliança, ele foi derramado sobre a igreja no dia de Pentecostes, em Atos capítulo 2. E em caráter definitivo, habita em todos os salvos, habilitando e dando acesso aos dons espirituais, ao poder e à autoridade de Deus. O Espírito Santo é o nosso consolador, guia, ajudador e nos leva a viver em santidade perante ao Deus e Pai. O Espírito Santo que passa a habitar no cristão é o mesmo Espírito que ressuscitou Jesus dos mortos. Portanto, nos capacita, nos dá poder e autoridade sobre as hostes malignas para que possamos trazer libertação, salvação, curas aos cativos. Pelo seu poder em nós, a Igreja de Cristo é vencedora sobre todo o reino maligno de Satanás e podemos exercer a autoridade de Cristo em nós para cumprir o propósito divino nesta terra. É também o mover do Espírito que convence o homem a abandonar os seus pecados e convence da justiça e do juízo. Uma pessoa não tem capacidade em si mesma a trazer arrependimento do pecado a ninguém. O convencimento para o arrependimento de pecado é uma função do Espírito Santo. Continue nos acompanhando, pois iremos compartilhar com vocês todos os fundamentos de fé da nossa igreja, Deus e Amor. Que Deus abençoe.
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1: 3:02.
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5: O Senhor Jesus nos promete em sua palavra no livro de João, capítulo 14, versículos 13 e 14.
6: E eu farei o que vocês pedirem em meu nome, para que o Pai seja glorificado no Filho. O que vocês pedirem em meu nome, eu farei.
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poderoso, maravilhoso Pai, nós estamos mais uma vez na presença do Senhor, nesse dia, Pai. O dia que o Senhor nos deu, abençoado pelo Senhor. Senhor, meu Deus, nós temos de todo o nosso coração a obrigação mesmo, Pai, de estar agradecendo o Senhor por todas as coisas que o Senhor tem feito na nossa vida. Agradecemos o Senhor pela nossa vida em si. Agradecemos ao Senhor pelo nosso alimento, pela nossa saúde. Agradecemos o Senhor por todas as maravilhas que o Senhor tem feito acontecer em nós, na nossa família. Deus de misericórdias, Deus de poder, nós estamos aqui também, ó Pai, além de agradecer o Senhor, estamos aqui para rogar, para clamar pela sua misericórdia, Senhor. Nós temos fé que a misericórdia do Senhor, certamente, ela está atuando na nossa vida, ela está atuando na vida de todos os nossos ouvintes. Acima de tudo, essa misericórdia, esse amor que o Senhor tem por nós, tem nos alcançado. Senhor meu Deus, Senhor meu Pai, nós queremos, ó Deus amado, invocando ao Senhor, apresentar ao Senhor tantas situações, às vezes tão difíceis para nós, mas são situações que estão acontecendo e nós cremos que o Senhor é poderoso para revertê-las de uma vez por todas. Primeiramente, ó Deus, hoje, de uma maneira especial, quero apresentar ao Senhor a programação que nós estamos realizando para alcançar vidas. Eu quero crer, Senhor meu Pai, e creio que toda a programação que a igreja tem idealizado é uma programação para alcançar corações perdidos, vidas perdidas, para que, Senhor, ó Pai, o céu seja povoado cada vez mais. Para que, Senhor meu Deus, vidas que estão perdidas possam ter a oportunidade de vir ao conhecimento da salvação. Senhor, a programação da nossa igreja está aí. Eu sei que o Senhor sabe reconhecer a intenção de cada coração, a intenção de cada participante da programação, ó Pai, que nós temos estendido a todos os nossos ouvintes. Tenho certeza, ó Pai, que o Senhor conhece o meu coração, a minha vida e a vida de todos aqueles que estarão pregando a sua palavra. Queremos ganhar almas, ó Deus. Queremos ver crescer a obra do Senhor. Queremos ver vidas que estão desarranjadas na presença do Senhor, desviadas dos teus caminhos, uma vez mais voltando para os braços da salvação, voltando para a presença do Senhor e continuando, Senhor meu Pai, nessa caminhada na direção da glória do Senhor, na direção do céu, vencedoras contra todas as obras malignas que têm se levantado. Senhor meu Pai, nós queremos ver essas vidas, ó Deus, firmes, até que o Senhor as chame para os seus braços no arrebatamento ou na morte individual de cada pessoa. Senhor meu Deus, Senhor meu Pai, muito obrigado, ó Deus, por entender os nossos corações e por levar aos corações das pessoas, ó Deus, que fazem parte dessa programação, o objetivo principal de aqui estarmos, ó Pai. O objetivo principal de cada igreja estar sendo aberta, o objetivo principal de cada campanha, de cada movimento, que haja paz, que haja alegria, que haja cura, que haja transformação. Mas sabemos, ó Pai, que acima de tudo, nós queremos e devemos almejar a salvação de tantas vidas que caminham perdidas na direção dos horrores do inferno, na direção da perdição. Senhor, Senhor meu Pai, toca nesse coração, Senhor meu Deus, que está vivendo essa vida de perdição, essa vida que não conduz a nada de bom, mas só conduz às desgraças, só conduz, ó Deus, à perdição, só conduz a dores terríveis, atrozes, destruição de lares e famílias, drogas, prostituição. Senhor meu Deus, tanta coisa errada que certamente estará abrindo a porta do inferno para essa pessoa. Toca nesse coração agora, para que esse coração entenda o trabalho dessa igreja, o trabalho desse povo.
o trabalho desses obreiros, que não é um trabalho qualquer não, Senhor meu Deus, é um trabalho feito com tanto esforço, com tanta dedicação, que esse trabalho seja recompensado com a conversão de vidas, com a salvação de almas, e que vidas, ó Deus, possam olhar e reconhecer o quanto o Senhor as está movendo no caminho da salvação. Senhor meu Deus, Senhor meu Pai, estenda a sua mão nesse momento também, ó Pai, para levantar essa família. Quero colocar diante do Senhor as famílias. Famílias que estão sofrendo terrivelmente, ó Deus, a tristeza de estarem se separando, a tristeza de estarem sendo pulverizadas por forças malignas, forças infernais, forças diabólicas. As famílias, ó Deus, que estão enfrentando os laços da separação, os laços de um divórcio, os laços, ó Deus, de estarem sendo vencidas por essa força diabólica, satânica, essa força que não vem senão para outra coisa, senão para destruir, para matar, esses laços que não vêm senão para trazer desgraças, para criar, ó Deus, uma família alternativa, diferente, uma família que não é, Senhor meu Pai, conforme a configuração que o Senhor criou quando o Senhor elaborou o primeiro casal. Senhor meu Deus, Senhor meu Pai, em nome de Jesus, venha cuidar dessa família que está permitindo que o Senhor venha cuidar dela. Sei que o Senhor não vai adentrar essa família sem a permissão dela. Sei que o Senhor não vai adentrar essa família num ato de violência, num ato de ditadura espiritual, não. Mas sei, ó Deus, que essa família que se propõe a permitir a ação do Senhor, sei que o Senhor vai trabalhar em favor dessa família. Porque, ó Deus, eu sei que o Senhor precisa dessa família para ser uma base dentro dessa igreja, para ser sustentáculo para essa igreja. Sei que a família, ó Deus, é que forma a igreja. Sei que a família, ó Deus, é que sustenta a sociedade. Sabemos, ó Deus, que fora da família que o Senhor criou, existem tantas coisas, tantas confusões, existem tantas tristezas, existem tantas dores. Sei, ó Pai, que separações, sei que configurações diferenciadas têm levado aquilo que seria a família a tantos rumos, a tantas coisas, Senhor, a tanta violência, a tanta dor, a tanto suicídio, a tantos desentendimentos. Senhor, meu Deus, coloca a sua mão agora para preservar essa família. Preserva essa família, meu Pai. Não permita que o adversário se assenhore dela, trazendo a Deus tanta dor, tanta coisa, meu Pai, que tem levado a tanta violência e tanta morte. Senhor, meu Deus, eu peço ao Senhor em nome de Jesus, não nos deixe sozinhos não, Senhor. Nós precisamos do Senhor. Senhor, meu Deus, não nos deixe sozinhos não. Nós precisamos da ajuda do Senhor. Nós precisamos que o Senhor coloque na nossa vida pessoas que serão para nós companhia, pessoas que serão para nós como que se fossem anjos. Nós precisamos que o Senhor levante essas pessoas que estejam conosco, sendo para nós companhia, sendo para nós arrimo, sendo para nós, ó Deus, alegria em momento de tristeza, que sejam para nós bengalas, muletas, nos momentos, ó Deus, em que os nossos pés não tiverem forças para caminhar. Senhor, meu Pai, eu sei que isso faz parte, ó Deus, de um processo de família, na extensão do que é a família, família. O Senhor entende o que eu estou falando, Senhor, meu Deus. Nós precisamos de pessoas, nós precisamos de gente. Nós precisamos, ó Pai, de pessoas que sejam para nós pessoas amigas, pessoas que nos deem uma palavra amiga, pessoas que estejam sofrendo conosco as nossas dores, mesmo quando a nossa própria família não estiver conosco. Ai, como isso acontece, meu Deus. Às vezes, ó Pai, nós nos pautamos de falar, nos pautamos, às vezes, ó Deus, de dizer, ó Deus, que realmente nós precisamos disso, porque a nossa família, em muitos momentos, não nos apoia, não nos ajuda, não está conosco. E às vezes nós não queremos falar. Mas, Senhor, eu creio que o Senhor quer ouvir, às vezes, que nós precisamos de pessoas que o Senhor coloque nas nossas vidas como anjos para nos ajudarem, sim, para estarem conosco, sim, quando até a nossa própria família nos relegar a um segundo plano. Senhor, meu Deus, o Senhor é Deus poderoso. E eu digo ao Senhor, ó Pai, tanta gente vive situações assim, e às vezes nós nos vemos dentro de situações assim. Senhor, meu Pai, em nome de Jesus, que nós possamos, ó Pai, ter o conforto, o consolo, a ajuda do Senhor, e aí nesse momento entender, ó Deus,
As motivações para estarmos incentivando o corpo são, estarmos incentivando a Deus, o corpo como um todo, a sua igreja como um todo, como uma grande família, Senhor, onde irmãos estão com irmãos, onde formamos uma família de amparo de uns para com os outros. Senhor meu Deus, Senhor meu Pai, eu creio, Senhor, que o Senhor está ouvindo o nosso clamor. Creio que o Senhor está ouvindo o clamor desses que estão clamando comigo agora. Sei, ó Pai, que muitas oportunidades são ocasionadas realmente por obras más, malignas, infiltrações diabólicas, brechas que são dadas para o adversário. Mas às vezes, ó Deus, nós nem precisamos do adversário para criar situações horríveis, situações malignas, situações, eu diria, ó Pai, que trazem tantos transtornos e dores, porque às vezes o nosso próprio coração é um coração ruim, o nosso coração às vezes é mau, nós entendemos isso, sabemos disso, mas queremos viver o nosso próprio mundo, egoístas, às vezes, ó Deus, somos assim, egoístas, queremos repreender esse espírito egoísta, esse espírito maligno, egoísta, e às vezes nem é o espírito maligno, como disse, Senhor, às vezes é o nosso próprio espírito, que tem, ó Deus, como esse sentimento, tem como ponto de partida essa grandeza, tem como ponto de partida, Senhor meu Deus, o querer ser o que não somos e jamais seremos. Porque, ó Pai, se nós olharmos para o Senhor e para nós mesmos, veremos, ó Deus, é que somos pessoas, e como pessoas precisamos de pessoas, mas às vezes, ó Deus, nosso coração se exalta. Às vezes, ó Deus amado, permitimos até uma pitada da exaltação, do orgulho satânico na nossa vida. E sabemos que elevamos os nossos corações e queremos, ó Deus, colocar o nosso ninho entre as estrelas. E, Senhor, meu Pai, faz parte da vida, às vezes, o Senhor permitir o tombo, o tropeço. Faz parte da vida o Senhor permitir para que nós possamos nos levantar, nos entendendo como pessoas, como servos. É isso que somos. Ajuda-nos a entendermos nosso posicionamento de servos, para que como servos, ó Deus, nos coloquemos à disposição do Senhor, para fazer a obra do Senhor, para trabalhar resgatando vidas oprimidas das garras de Satanás, vidas oprimidas das garras do inferno, para trabalharmos com os nossos irmãos em jejum e oração, repreendendo todo poder maligno, satânico, diabólico. Aliás, ó Deus, quanta gente oprimida nesse momento. Aliás, ó Deus, quanta gente doente, quanta gente com dores terríveis, atrozes, dores da morte. Quantas famílias esfaceladas, destruídas pela violência, pelas drogas. E aqui estamos nós intercedendo, ó Deus. Salva a família, meu Pai. Salva a família, meu Deus. Tira essa pessoa que está, Senhor, nesse labirinto. Mostra a ela o caminho. Senhor meu Deus, essa pessoa que está no caminho da destruição, da morte, pessoas que estão se utilizando de drogas, pessoas que estão na cocaína, pessoas que estão, ó Deus, atravessando momentos, mas momentos tão profundamente terríveis, horríveis, horrorosos. Senhor meu Deus, Senhor meu Pai, o Senhor é Deus poderoso. Eu repreendo, ó Pai, esse poder das trevas, esse poder diabólico, esse poder do inferno, que está tomando essa vida, essa família. Eu repreendo, Senhor, toda a força maligna, macabra, infernal, eu repreendo, meu Pai. Há poder no nome, há poder no sangue de Jesus Cristo, há poder no nome e no sangue de Jesus. Caia por terra a cadeia do inferno, caia por terra o poder da enfermidade. Senhor meu Deus, quanta gente doente, e além de estar doente, ainda às vezes está, meu Deus, numa prisão, numa penitenciária. Quantas pessoas estão orando comigo agora, Senhor, e estão pedindo socorro. Reconhecem, ó Deus, que as suas vidas, às vezes, não foram boas no passado, mas mudaram. Alguns não mudaram ainda, mas querem mudar. Alguns estão buscando uma oportunidade, mas neste momento, ó Deus, eu diria que são passageiros, ó Pai, dentro da própria vida, vivendo dentro do sistema correcional, pessoas que estão vivendo, ó Pai, momentos difíceis, privadas da sua liberdade. Visita agora as pessoas que estão nas penitenciárias, nas cadeias de uma forma geral. Visita agora, ó Deus, mostrando o quanto o Senhor pode ser uma oportunidade para elas. E aqueles que já abraçaram a oportunidade, que o Senhor possa providenciar, ó Deus, a liberdade, para que agora, ó Deus, libertos duas vezes,
na liberdade, ó Deus, das cadeias dos homens, possam usufruir dela para buscar um bom trabalho, uma nova oportunidade, e na liberdade das cadeias do inferno, possam servir o Senhor de todo o coração.

E ó Deus, que muitas pessoas praticantes da violência, muitas pessoas praticantes de crimes, sei que essas pessoas estão sujeitas a morrer a qualquer momento. E pela sua palavra nós entendemos, ó Deus, que se essas pessoas morrerem nessa situação, o Senhor não ficará feliz, e muito menos nós. Nós também não. Nós também não vamos ficar felizes por vidas perdidas, Senhor. Nós vamos ficar felizes por vidas salvas, isso sim. Sei que o Senhor pode agora tocar, transformar, abençoar. Sei que o Senhor pode, meu Deus, tocar nesse coração, trazendo, Senhor, levando essa vida à reflexão, e que essa vida possa tomar a atitude correta. Meu Deus, eu repreendo o engano maligno. Sei que o inimigo tem proporcionado engano a tanta gente. Sei que o inimigo tem proporcionado engano a tantas pessoas. Quanta gente sendo enganada. Quanta gente, meu Deus, vivendo debaixo dessa corrente do engano. Repreenda em nome de Jesus, ó Pai, essa pregação enganosa, mentirosa. Quando digo pregação, ó Pai, estou dizendo essas palavras que o inimigo tem colocado na boca de tanta gente, que não são palavras de socorro, que não são palavras de libertação, mas são palavras carregadas de engano, palavras carregadas, ó Deus, de um engano e de um ganho fácil, que vão remeter pessoas a proporcionar a esses enganadores uma vida fácil, uma vida, ó Deus, que infelizmente será uma vida depois de terem tirado proveito de tanta gente inocente e sem conhecimento, quanta gente simples sendo enganada, Senhor, por propostas, às vezes até mesmo propostas que perfazem até o uso da sua palavra, Senhor. Quanta gente sendo enganada, quanta gente, ó Deus, sendo roubada, quantas vidas sendo dizimadas, Senhor, meu Deus, eu confio que o Senhor está atendendo nosso clamor agora. Confio que o Senhor está visitando também hospitais onde tem pessoas que estão atravessando o vale da sombra da morte. Pessoas, Senhor, meu Deus, que estão ali à mercê da própria morte. Pessoas que já não têm mais forças, ó Deus, para continuar. Pessoas que já se entregaram e já disseram: olha, eu quero morrer, Senhor, não aguento mais sofrer. Visita agora, meu Deus. Visita essas pessoas agora. Eu sei que o Senhor pode curar. Eu sei que o Senhor pode curar mesmo. Sei que o Senhor pode levantar mesmo. Não é para a glória do meu nome. Eu sei que não sou nada, meu Deus. Eu sei que o Senhor pode usar qualquer pessoa. Sei que o Senhor pode não usar a mim se o Senhor não quiser. Não sou nada mesmo, Senhor. Mas o Senhor é grande e é poderoso. E sei que se o Senhor não quiser ouvir a minha oração, o Senhor vai ouvir a oração desses que estão orando comigo. Meu Deus, meu Pai, eu peço ao Senhor e confio na sua misericórdia acima de tudo. Purifica-nos, ó Deus, com a sua graça, com o seu poder. Cura essa pessoa enferma agora. Repreenda essa enfermidade. Sei que essa enfermidade vai levar essa família a refletir a respeito da sua palavra. Sei que esse testemunho que será contado vai levar tanta gente, ó Deus, a repensar a vida, entendendo a sua palavra como verdadeira, fiel. Senhor meu Deus, Senhor meu Pai, em nome de Jesus Cristo, em nome de Jesus Cristo, meu Deus, repreendo essa dor que está consumindo dessa pessoa a alegria de viver. Repreendo essa dor, repreendo esse câncer, repreendo essa enfermidade que está trazendo, Senhor meu Pai, dor para toda a família. Sei que quando essa pessoa se enfermou, ficou enferma, eu sei que a família também ficou enferma. Cura agora, meu Deus, cura. Cura essa dor, cura essa enfermidade. Sei que algumas enfermidades não são enfermidades necessariamente físicas. Sei que são enfermidades, ó Deus, às vezes pelo adversário, pelo diabo. E sei que essas enfermidades estão causando transtornos terríveis. Mas eu repreendo agora, sai, enfermidade, sai. Eu sei que você, Satanás, tem colocado doença nesse corpo. Vai saindo agora. Sei que essa enfermidade foi você que colocou. Sai agora, saia. Saia e leva embora a sua enfermidade. Saia e leva embora essa dor. Quantos lares, ó Deus, não tem mais paz. Quantos lares, pessoas, ó Deus, não podem dormir. Pessoas não podem se alimentar. Pessoas, ó Deus, passam pelo sufoco, pelo transtorno de verem demônios zanzando. Demônios em forma de vultos, monstros, pesadelos. Não são só as brigas, Senhor, mas é essa falta de conforto.
É, meu Deus, essa falta de paz. Pessoas que chegam a ver meu pai, coisas horríveis. E já não podem mais viver dessa forma. Eu te repreendo, espírito imundo, saia dessa casa, saia. Saia também dessa criancinha. Essa criancinha que chora com essa doença, com essa dor. Meu pai, apresentamos ao Senhor as criancinhas. Cura as criancinhas agora. É para a glória do nome santo do Senhor, cura essa criancinha.

minha que está padecendo tanto. Meu Deus, meu Pai, salva, meu Deus, vidas que estão perdidas, permitindo, ó Deus, a esses corações ouvirem a Sua Palavra. Proporciona a nós, ó Deus, o poder da Sua presença. Nós queremos ver a Tua glória, mostra-nos a Tua glória. Queremos contemplar a Tua glória, queremos contemplar a Tua presença. Queremos ver o Senhor salvando, transformando, queremos ver o Senhor levantando pessoas caídas. Queremos ver o Senhor usando os Teus obreiros, as Tuas obreiras. Toca no coração do Teu povo. Senhor meu Deus, servos, isso é o que somos. E como servos nos colocamos perante o Senhor para sermos usados pelo Senhor. Quantas campanhas, movimentos, estudos bíblicos, seminários bíblicos estão sendo levantados no Brasil inteiro para ensinar a sua gente, para levar a sua palavra à sua gente. Sei, ó Pai, que a grande maioria trabalha com amor, com afinco. Sei que tem aqueles também, ó Deus, que trabalham pelo dinheiro, querem cobrar apostila, querem cobrar cursos, querem cobrar... Senhor, eu sei que não dá para tirar o joio do meio do trigo, mas eu sei que a seu tempo o Senhor haverá de tirar o trigo e mandar fogo no joio. E sei que essas pessoas estão avisadas. Mas de qualquer maneira, ó Deus, o que importa é que a palavra do Senhor seja pregada. O que importa é que o Seu povo seja ensinado. E nós queremos, ó Deus, que a obra do Senhor passe pelo avivamento que o Senhor quer nos dar. Coloca nesse coração uma gotinha de consciência, meu Pai. Consciência, eu sei que falta tanta gente consciência, falta tanta gente consciência espiritual, presença do Espírito Santo, para que todos entendam o papel histórico que o Senhor tem dado a elas, para que se deixe as picuinhas, conversinhas, grupinhos, pessoas independentes, para que todos entendam, Senhor meu Deus, as questões do corpo, as questões da igreja. Repreendo a contenda, repreendo o poder macabro da contenda, divisão, repreendo, meu Deus, todas as formas de favoritismos, repreendo, Senhor meu Deus, todo o poder da injustiça, todo o poder da iniquidade. Quando digo iniquidade, Senhor, estou dizendo injustiça e pecados na definição da palavra. Em nome de Jesus, que haja paz, que haja alegria, em nome de Jesus Cristo, que o poder do Senhor seja estendido a toda essa gente que ora comigo. Meu Pai, o Senhor está vendo cada coração. Purifica-nos, perdoa-nos, lava-nos na Tua palavra, purifica-nos no sangue que Jesus Cristo derramou por nós na cruz do Calvário, e nós teremos a ousadia de nos acercarmos ao Senhor, de nos chegarmos diante do Senhor e recebermos do Senhor o Seu poder, sermos impactados pela Sua presença e pela Sua manifestação. Cura agora, ó Deus, confirma a Sua obra, em nome de Jesus, faça, meu Deus, uma obra grande e poderosa em todos esses que oram conosco agora, em nome de Jesus, para a glória do Teu santo nome. Amém, Senhor. Amém.

0: Muito bem, prezados ouvintes, que Deus abençoe vocês. Eu sou o pastor Lourival de Almeida, nós somos a Igreja Deus e Amor. A nossa sede mundial está na Avenida do Estado, 4568, no bairro da Liberdade. Mas aí na sua cidade também tem uma Igreja Deus e Amor e tem homem de Deus aí orando por você. Vai lá, tem oportunidade de Deus, tem homem de Deus, tem bênção de Deus, tem louvor, tem adoração, tem tudo. Na Igreja Deus e Amor aí da sua cidade. A Igreja Deus e Amor é muito mais que uma igreja, é uma família. Uma igreja de todos e para todos. Fiquem todos com Deus, até a próxima oportunidade, em nome de Jesus Cristo.
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2: Bem-aventurados os que têm fome e sede de justiça, porque eles serão fartos. Mateus capítulo 5, versículo 6.
3: 3 horas e 31 minutos.

0: Por natureza, o homem é esquecido. Esquece dos fatos, datas, pessoas e compromissos. Por outro lado, a tendência humana é para não esquecer certos fatos que ocorrem na vida. Principalmente quando se trata de perdoar ou pedir perdão. Vemos e ouvimos muitas pessoas afirmarem: eu perdoo, mas não esqueço. Perdoo, mas não quero mais amizade com ele ou com ela. Isto não é perdão. O perdão que a Bíblia ensina é cheio de amor, misericórdia. E normalmente, se perdoando, se esquece, se sepulta no passado. Isso é possível se a pessoa experimentar o perdão divino, tornando-se revestida do grande amor de Deus. Deus é onisciente, é onipresente, é onipotente, mas, sem dúvida alguma, Ele esquece dos nossos pecados. Pois eu mesmo, o Senhor de Israel, apago as tuas transgressões por amor de mim, e dos teus pecados eu não me lembro mais. O Senhor Deus lança os teus pecados perdoados para trás de suas costas e joga nas profundezas dos mares. Caro amigo ouvinte, o sangue de Jesus Cristo nos purifica de todo pecado. Através do seu sangue que temos a comunhão uns com os outros. E o sangue do Cordeiro de Deus, o Filho de Deus, nos purifica de todo pecado. Isso se conhecermos a Jesus Cristo e sabermos que Ele é o Senhor. Mantemos a comunhão uns com os outros. E o sangue do Cordeiro nos purifica e nos limpa de toda iniquidade. Amigo ouvinte, pare, pense, confesse os seus pecados. E a partir de hoje, você será uma nova pessoa em Cristo Jesus, o Filho de Deus. Aprenda a perdoar e serás perdoado, pois quem conhece a Deus sabe perdoar. 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
4: Lembre-se do seu Criador enquanto você ainda é jovem, antes que venham os dias maus e cheguem os anos em que você dirá: não tenho mais prazer na vida. Lembre-se dele antes que chegue o tempo em que você achará que a luz do sol, da lua e das estrelas perdeu o seu brilho e que as nuvens de chuva nunca vão embora. Então os seus braços, que sempre o defenderam, começarão a tremer, e as suas pernas, que agora são fortes, ficarão fracas, e os seus dentes cairão, e sobrarão tão poucos que você não conseguirá mastigar a sua comida. A sua vista ficará tão fraca que você não poderá mais ver as coisas claramente. Você ficará surdo e não poderá ouvir o barulho da rua. Você quase não conseguirá ouvir o moinho moendo ou a música tocando, e levantará cedo quando os passarinhos começam a cantar. Então você terá medo de lugares altos e até caminhar será perigoso. Os seus cabelos ficarão brancos e você perderá o gosto pelas coisas. Nós estaremos caminhando para o nosso último descanso, e quando isso acontecer, haverá gente chorando por nossa causa nas ruas. A vida vai acabar como a lamparina de ouro cai e quebra quando a sua corrente de prata se arrebenta, ou como um pote de barro se despedaça quando a corda do poço se parte. Então o nosso corpo voltará para o pó da terra de onde veio, e o nosso espírito voltará para Deus que o deu. O fim de todas as coisas é: teme a Deus e obedeça a sua palavra, porque este é o dever de todo ser humano. Enquanto você tem oportunidade, compareça na Igreja Pentecostal Deus de Amor e entregue a sua vida ao Senhor Jesus e passe a andar na presença de Deus.

0: Senhor Jesus, quero contar uma experiência que eu tive com Deus quando eu estava procurando uma igreja que eu já sentia no meu coração de servir a Deus. Eu andei em algumas igrejas, em vários ministérios, porque eu queria uma igreja que eu pudesse me encontrar com o Senhor. E visitei alguns ministérios, mas nenhum deles me tocou. Certo dia, eu entrei na sede mundial e lá eu sentei e fiquei observando o culto. E ver as irmãs cooperadoras, obreiras, e me chamou, né, para ir na frente aceitar Jesus na hora que o missionário estava pregando. Lembro eu que era um dia de quarta-feira, mas eu não quis ir, estava sozinha. Aí quando foi no domingo, eu voltei para a igreja novamente. Eu sentia o Espírito Santo de Deus falando comigo no meu coração: vai ser aqui que eu tenho grande obra para fazer em sua vida através do Espírito Santo. E ali, irmão, eu sentei. Aí as irmãs, na hora do apelo, elas vieram me chamar. Eu estava toda cheia de pintura. Eu estava com cheias de bijuterias, pulseiras, de calça comprida. E ela falou: vamos lá na frente, vamos aceitar Jesus. E eu fui. Missionário estava pregando, era na época da sede mundial, né? Na igreja antiga. E eu fui, irmão. Aceitei Jesus. E aí, quando eu cheguei em casa, eu já fui tirando as coisas que não era do agrado de Deus na minha vida. O Espírito Santo de Deus já foi fazendo uma obra na minha vida. Aí se passou, né? Eu acompanhei os cultos, ia nos cultos na quarta, no domingo, com missionário. Passou 6 meses, começou a anunciar o batismo. E um dia o missionário falou assim, que as pessoas que estivessem já se preparando para o batismo, se quisesse entrar na fila para ser batizada com o Espírito Santo, ele ia descer do púlpito e ia colocar as mãos sobre as nossas cabeças. Irmãos, eu senti uma vontade muito grande de entrar na fila, mas nesse dia eu estava com meu filho de 8 anos e a minha filha de 6 meses no colo. Mas mesmo na oração eu senti uma graça de Deus sobre a minha vida. Eu falei: mas eu não vou na fila, vou esperar para o próximo domingo. E quando terminou o culto, eu vim embora, cheguei em casa, falei para meu esposo, falei: olha, bem, eu queria que você fosse comigo na igreja, porque ele não ia. Eu queria que você fosse comigo no culto, porque o missionário está mandando ficar na fila, que é o batismo com o Espírito Santo. E ele desce do púlpito e põe a mão na cabeça das pessoas. E eu queria ir para a fila, mas com as crianças não dá. E ele foi, irmãos. Quando foi no próximo domingo, ele foi comigo. E assim começou a oração, né? Eu falei para ele ficar com as crianças e entrei na fila. Quando eu entrei na fila, eu fui sentindo um poder muito grande do Espírito Santo sobre minha vida. Mas eu não estava batizada ainda, mas eu sentia que eu ia ser batizada naquele dia. E assim foi, irmãos. E eu vi o missionário descendo do púlpito e colocando as mãos sobre as cabeças das irmãs, e as irmãs cheias do Espírito Santo. E eu estava orando, e eu comecei a sentir algo diferente sobre o meu corpo, sobre a minha vida naquele momento. Mas ali eu estava assim, quando o missionário foi chegando perto de mim, eu parecia que algo estava impedindo, porque parecia que eu estava me sentindo acanhada naquele momento. E eu não me soltava para ser batizada. Aí o servo de Deus, missionário Davi Miranda, ele se aproximou de mim, colocou a mão na minha cabeça e falou assim: minha serva, você já está batizada com o Espírito Santo. Naquele momento, eu comecei a sentir o poder tão grande de Deus sobre a minha vida, que eu sei que dali me tiraram, levaram lá para o púlpito. Eu fiquei lá, irmão, cheio do Espírito Santo, falando em línguas estranhas. E quando foi naquele momento, o culto foi, chamaram todo mundo para ir para frente receber oração. E eu ali já estava ajoelhada no púlpito. Eu sei que terminou o culto, irmãos. Chegou meu filho e falou: mãe, o culto já terminou. É, já acabou, já está na hora de ir embora, já deu o Pai do Senhor. Irmãos, eu não vi. Eu estava tão cheia do Espírito Santo e Deus que eu nem vi o culto terminar. Eu ali de joelho, dobrado ali na beira do púlpito, só recebendo o poder do Espírito Santo de Deus. E essa é uma experiência que eu tive. Então eu agradeço a Deus por esse ministério e que Deus abençoe e todos aqueles que estão na frente desse trabalho. Deus abençoe a todo mundo e que aquele irmão que tem um chamado do Senhor e que abra seu coração e faça a obra do Senhor. Deus abençoe por essa oportunidade em nome de Jesus Cristo.
1: Quanto sofrimento, desilusão, tristeza e angústia na sua vida, caro amigo ouvinte. Você vive chorando, pensando: Deus se esqueceu de mim. Deus me abandonou. Deus não quer mais nada comigo. Você está enganado. Deus te ama. Deus te quer bem. Deus quer abençoar a sua vida. Você está pensando em tirar a sua própria vida? Você pensa em fugir de tudo e de todos, esconder-se e dizer: ninguém gosta de mim? Você está debaixo de uma depressão. Preste muita atenção. Deus te ama, porque de tal maneira Ele enviou seu único filho para que todo aquele que nele crê não pereça, mas tenha vida eterna. Jesus, Ele morreu. Morreu pelos teus pecados em uma cruz de dor, sofrimento e angústia, para te dar a paz e a tranquilidade. Ele mesmo disse bem claro: eu sou o bom pastor e o bom pastor dá vida pelas suas ovelhas. Ele chegou a dizer mais ainda: vinde a mim todos que estão cansados e oprimidos e eu vos aliviarei. Caro amigo ouvinte, lembre-se de uma coisa: Deus nunca vai te desamparar. Esforça-te, tem bom ânimo e venha participar de uma concentração na Igreja Pentecostal. Deus é amor e a sua vida não será mais a mesma. 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
7: 4:03.
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7: 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Eu sou a Cauane e eu estou aqui para comunicá-los que nos dias 4 e 5 de setembro teremos a nossa Conferência Jovem. 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
10: A paz a todos, aqui é a Yala e eu quero convidar conosco a Graça sobre Graça. 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
11: Quatro horas e cinco minutos em São Paulo. Muito bom dia, você está no programa A Voz da Libertação, Madrugada do Socorro de Deus. É, e eu estou feliz, porque você está na sintonia, é um prazer falar com você. Eu tenho a certeza que esta manhã é manhã de graça, é manhã de misericórdia, ao qual Deus proporciona a cada um de nós. E nós vamos seguindo essa programação e você vai ficar agora com o bloco de notícias, aquele momento de informação para agregar já na sua manhã. Vamos falar de saúde mental e eu já volto com você.
12: Obrigada pela sua audiência. A gente vai para mais informações aqui. Alerta Jovem. Pesquisa nacional expõe sinais preocupantes entre adolescentes brasileiros. Uma pesquisa nacional com quase 120 mil estudantes mostrou um quadro preocupante na saúde mental de adolescentes entre 13 e 17 anos. 3 em cada 10 disseram que se sentem tristes sempre ou na maioria das vezes. Um outro dado que chama atenção é que a proporção semelhante relatou já ter vontade de se machucar de propósito. O levantamento também registrou muitos estudantes irritados, nervosos ou mal-humorados com frequência. Essa pesquisa foi feita em escolas públicas e privadas de todo o país com amostra considerada representativa desse universo. Isso dá força aos números e mostra que o problema, ele não está restrito a uma região ou a um grupo específico. O retrato reforça a necessidade de escuta dentro da escola, em casa e nos serviços de saúde. Quanto mais cedo os sinais forem reconhecidos, maior a chance de evitar agravamentos e ampliar o apoio aos adolescentes. Apoio por tela. Teleatendimento psicológico começa a alcançar mulheres em situação de violência e vulnerabilidade. Mulheres expostas à violência ou em vulnerabilidade psicossocial começaram a receber acesso a teleatendimento em saúde mental na rede pública. A ação foi iniciada em Recife e no Rio de Janeiro. O cronograma previa a ampliação para cidades com mais de 150 mil habitantes já no mês de maio e a expansão para o restante do país deve acontecer até o final desse mês. Isso significa que o atendimento tende a chegar a mais pessoas em pouco tempo. A iniciativa prevê um atendimento de 4 milhões e 700 mil, isso por ano. Esse volume mostra uma tentativa concreta de ampliar o cuidado emocional para mulheres que muitas vezes tem dificuldade de buscar ajuda presencial. Na prática, o serviço pode encurtar distâncias e facilitar o primeiro passo de quem precisa de acolhimento. Em casos de sofrimento ligado à violência, ter acesso mais rápido ao cuidado pode fazer grande diferença.
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0: 4:11 em São Paulo. Eu já quero convidar você para que você, que é morador aqui da região metropolitana de São Paulo e também região central, eu quero convidar você para que você esteja presente aqui em nossa sede mundial, porque daqui a pouquinho, às 7 horas da manhã, nós teremos já o primeiro culto que se inicia no período matutino aqui em nossa sede mundial. Momento ao qual você tem a oportunidade de ser impactado, renovado por Jesus, ser cheio do Espírito Santo já em uma manhã marcada por muita adoração e também por muita glorificação a Deus. Se você não pode estar presente às 7 horas da manhã, nós temos o segundo culto às 9 da manhã. E nessa oportunidade, nosso diretor e também pastor Milton Almeida será instrumento de Deus para a sua vida. É, ele vai ministrar a poderosa palavra de Deus e eu não tenho dúvida, você que comparecer será abençoado por Jesus, porque essa é a quarta do grande mover de Deus.
1: E tantos irmãos novos convertidos passando pela prova, passando lutas.
2: Há tantos recentes convertidos que passam lutas.
1: E o inimigo está lutando aí constantemente para tirar da tua mente. Não precisa, não vai se batizar não, não vai descer as águas.
2: E o inimigo luta para que não te bautizes ou descendo essa água.
1: Não precisa.
2: Não é necessário, vice.
1: Irmãos, o batismo é importante.
2: Irmãos, o batismo é importante.
1: Porque nós confessamos a nossa fé em Cristo.
2: Porque confessamos nossa fé em Cristo.
1: E para nós que somos batizados.
2: E para os que somos batizados.
1: Alegria é imensa quando vemos irmãos que estão na fila para se batizar, que são irmãos valentes, vencedores.
2: A alegria é imensa ao ver irmãos que se vão batizar vencedores. São.
1: Satanás, ele não brinca.
2: E Satanás não juega.
1: Ele trabalha constantemente para levar vidas a derrota.
2: Ele trabalha constantemente para levar a derrota às vidas.
1: Mas saiba, meu irmão, minha irmã.
2: Pero sepa, irmão, irmã.
1: Você que é novo convertido.
2: Tu que eres recente convertido.
1: Ou você que ainda está pensando em se entregar a Jesus.
2: Porque estás pensando em entregar-te a Jesus.
1: Há uma igreja que está orando e intercedendo por você.
2: Há uma igreja que ora e intercede.
1: Há uma igreja que está orando e intercedendo pela sua vida.
2: Há uma igreja que intercede por tua vida.
1: E não adianta fugir da presença de Deus. O Senhor está te vendo, ele está te olhando e está te dando a oportunidade hoje. Não somente receber a cura do físico, mas receber o milagre, a bênção espiritual. O que vai lhe adiantar, irmão?
2: De que servirá, irmãos meus?
1: Você vai ser curado hoje de todo tipo de enfermidade que incomoda o seu físico?
2: Ser sanado de toda enfermidade que perjudica tu físico.
1: Mas espiritualmente você está em uma guerra dentro de si constante.
2: Mas espiritualmente tienes uma guerra constante dentro de si.
1: Aí eu vou na igreja para receber o milagre.
2: E vou à igreja para receber o milagre.
1: E deixa Jesus depois.
2: E deixa Jesus depois.
1: Lembra, irmão, dos 10 leprosos.
2: Recuerda los 10 leprosos.
1: Os 10 foram curados.
2: Los 10 fueron sanados.
1: Somente um voltou a agradecer.
2: Solamente volvió para agradecer.
1: E o que voltou a agradecer permaneceu servindo ao Senhor.
2: El que volvió a agradecer permaneció sirviendo al Señor.
1: Então digo a vocês, irmãos.
2: Os digo, hermanos.
1: Que não há nada que se compare lá fora com o que Jesus tem para nós, o que ele está fazendo nesse momento em nossa vida.
2: Não há nada lá fora que se compare com o que Deus faz neste momento em nossa vida.
1: Vocês estão sentadinhos aí atentos, ouvindo a palavra do Senhor.
2: Estamos sentados atentos à palavra do Senhor.
1: E você não tem a dimensão, não imagina o quanto o Senhor está preparando tantas coisas boas para a sua vida.
2: Não imaginas quanto de bueno Deus prepara para a tua vida.
1: E eu quero que vocês participem disto.
2: Quero que participem disto.
1: Eu quero que vocês, que cada dia que passa, vocês possam criar uma intimidade com Deus.
2: Quero que cada dia criem intimidade com Deus.
1: Para ter a sensibilidade da voz do Espírito Santo.
2: A sensibilidade do Espírito Santo.
1: Quando o Espírito Santo age na nossa vida, meus irmãos.
2: Quando o Espírito Santo atua na nossa vida,
1: os crentes se levantam e dizem, não, já estou preparado para a guerra. Vamos que vamos, porque a vitória é nossa. Crente cheio do Espírito Santo, não ande cabeça baixa, não. Crente cheio do Espírito Santo, ele tem motivo de glorificar, exaltar e comemorar.
3: Levi, vamos lá.
4: Pastor Milton, Jesus está curando aqui no Templo da Glória de Deus, na quarta do grande mover de Deus. Como é o seu nome?
5: Cleuber.
4: Cleuber, o que você estava sentindo, Cleuber?
5: Uma dor.
4: Dor aonde?
5: No quadril.
4: Quadril. Quanto tempo a senhora estava com essa dor?
5: Desde ontem à noite.
4: Estava incomodando. Estava forte.
5: A
4: senhora chegou aqui com essa dor.
5: Cheguei, eu vim de Santos.
4: Veio de Santos, lá do litoral. E agora, na hora da oração, o que aconteceu?
5: Sumiu para a glória de Deus.
4: Acho que está aí ainda.
5: Não, tá não.
4: Não? Glória, ela chegou aqui com dor no quadril, ela disse que veio lá de Santos sentindo muita dor, subiu a serra com a dor, chegou aqui, recebeu a oração e a dor sumiu para a glória de Deus. Levanta glória a mão a Deus, e glorifica a Deus, igreja!
1: Agora vai descer a serra sem dor.
4: Vai subir a serra sem dor.
5: Agora eu vou descer a serra.
4: Sem dor.
5: Sem dor.
1: Vai descer, subiu com dor, agora vai descer com dor.
5: É isso.
4: Vai descer curada em nome de Jesus.
1: Já está curada. Irmão Latinha, vamos lá.
6: Pastor Milton, estou aqui com uma irmã que no momento da oração sentiu a cura instantânea. Minha irmã, qual o seu nome?
7: Edith.
6: Irmã Edith, conte para o pastor e os ouvintes do programa Voz da Libertação o que aconteceu no momento da oração.
7: Na hora que ele falou que tinha uma bola assim do lado, estava enorme. Eu já não aguentava mais respirar. Mas Jesus curou na hora.
1: Era do tamanho de uma laranja?
7: É, se duvidar, maior. Porque vai crescendo a costela.
1: E a senhora chegou com isso hoje aqui? Chegou na igreja com essa...
7: Eu já tive outras vezes.
1: Mas hoje
7: mas
1: a senhora
7: hoje,
1: chegou com
7: hoje
1: isso?
7: Foi terrível.
1: Aham. Uhum.
7: Porque tira toda a minha respiração.
1: E agora?
7: Sarei.
1: Dá para respirar?
7: Graças a Deus.
1: Quem te curou, minha irmã?
7: Jesus Cristo.
1: Pode dar glória a Deus, então.
7: E a irmã também...
1: Quem mais? Vamos lá, Molevi.
4: Jesus está fazendo milagres, pastor. Eu estou aqui com a irmã Sandra e ela está emocionada, chorando, porque ela disse que entrou aqui com muita dor. Vamos ouvir ela. O que aconteceu, irmã?
8: Eu estava com uma dor muito forte aqui. Já tinha uma semana. Não estava aguentando nem dormir.
4: No antebraço aqui atrás.
8: É, aqui. A gente não sei o que era.
4: Sim.
8: Aí o irmão estava orando.
4: Há quanto tempo você estava com essa dor?
8: Uma semana.
4: Pastor, uma semana que ela estava com muita dor.
1: Ela foi ao médico?
4: Foi ao médico, Sandra.
8: Não.
4: Não chegou a ir ao médico. E hoje você veio aqui, recebeu a oração. O que aconteceu?
8: Sumiu.
4: Sumiu?
8: Sumiu.
4: Estava forte?
8: Muito, não estava aguentando de dor.
4: Gente, ela não aguentava de dor, a dor estava muito forte, e a Sandra está dizendo que a dor sumiu para a glória de Deus. Cadê a dor, irmã Sandra?
8: Sumiu.
4: Quem te tocou?
8: Jesus.
4: Jesus a tocou para a glória de Deus.
1: Quem dá glória a Deus, igreja?
9: Quarta-feira, pastor do grande mover de Deus, esta senhora está com as documentações, veio do médico para testemunhar, segundo ela, foi atingida pelo uma dengue, e ela disse que todos os da família foram atingidos, mas não superaram. Ela foi atingida e buscou do Senhor e veio hoje só para testemunhar. Minha irmã, o nome da senhora?
10: Maria José.
9: O que a senhora sentia depois que contraiu o vírus da dengue? Era dor?
10: Me deu febre, eu fiquei travada na cama. O corpo ficou doendo, todinho, os ossos doendo, mas eu respondi. Eu falei, eu não aceito, nem quando tinha dengue eu vou aceitar, nem quando tinha corona eu vou aceitar agora. Eu juro.
9: Colocou a fé em ação.
10: Os médicos não entenderam nada. Eu só fiquei só 2 dias.
9: Como está se sentindo agora? Hã?
10: Eu não tenho mais nada.
9: Recebeu alta, está curada.
10: Aqui, ó.
9: Isso aqui são os laudos que a senhora trouxe para...
10: Me deram alta.
9: Agora vamos lá, cadê essas dores na coluna, na nuca, no corpo que a senhora diz que sentia? Não tem mais.
10: Peta levou embora.
9: Foi derrotado.
10: Foi derrotado.
9: A senhora não tem dor nenhuma mais.
10: Tá aqui, ó. Eu dei um agarro na médica, a médica falou assim, vai com Deus e não esquece de orar para mim, não.
9: Aí está.
1: Quem dá glória a Deus, igreja? O que aconteceu, Molevi?
4: A irmã Marisete quer contar o seu testemunho. O que aconteceu, irmã?
11: Eu cheguei aqui com a garganta muito doendo e bem arranhando. E quando o senhor começou a orar, que eu comecei a orar, orar forte, e aí Deus me deu a cura, eu recebi a cura na hora.
1: Quem dá glória a Deus por isto?
9: Mais um milagre aqui tremendo.
1: Vamos
9: pastor.
1: Lá.
9: O nome da senhora?
10: Evanda de Jesus Moura.
9: O que aconteceu agora depois da oração e da revelação do Espírito Santo?
10: Na hora que o irmão, que o Espírito Santo usou o irmão da revelação que estava sentindo aqui, mas só que eu não vim à frente porque na verdade eu não sinto que é do tamanho de uma laranja. Mas a dor eu estava sentindo constantemente, sabe? Aí agora, nessa última oração agora, eu creio que eu tô curada, porque eu tô...
9: O que a senhora crê? Tô ouvindo a senhora apertando?
10: É uma dor dor que eu estava sentindo aqui nessa região, não estou sentindo mais.
12: Foi embora a dor?
10: Creio em nome de Jesus Cristo.
12: Pastor Milton e ouvinte, está apertando, está buscando e não encontrou. Não
10: encontro, porque eu estava sentindo constantemente. E eu creio em nome de Jesus que ela sumiu, em nome de Jesus.
1: Quem te curou, minha irmã?

0: partir das 9 horas da manhã, naquele culto de consagração, culto de jejum, culto da busca da presença de Deus. Você que está enfermo, você que está desempregado, você que precisa de Deus, um milagre, vem estar conosco. O endereço, coloque no seu Waze aí, você que vem com o seu carro, Avenida Prefeito Pereira Passos, número 10, é a entrada principal aqui do nosso Templo da Glória de Deus. Espero todos vocês logo mais às 9 horas da manhã aqui na Sede Mundial.
1: É, querido ouvinte, você acabou de ouvir esse convite muito mais do que especial do nosso irmão pastor Milton Almeida. Ele será instrumento de Deus para a sua vida e você tem condições, não pode perder essa oportunidade. Eu tenho certeza que Deus vai honrar a sua fé, o seu propósito, e ao comparecer aqui em nossa sede mundial às 9 horas da manhã, certamente você voltará para casa com o seu milagre. Agora, se você não pode estar presente às 9 horas da manhã, nós temos um terceiro culto aqui no período da manhã, às 11h30, nós temos aquele culto que antecede o almoço e você pode estar presente. Ou às 15 horas, que é o culto da tarde, é isso mesmo. A quarta do grande mover de Deus é recheada de oportunidades para que você esteja presente e viva uma experiência extraordinária da presença de Deus. E nessa oportunidade, Deus vai usar a vida do nosso irmão pastor Fabrício Beata. Ele será instrumento de Deus para ministrar ao seu coração o poderoso Evangelho de Jesus Cristo. É isso mesmo, às 15 horas, pastor Fabrício Beata pregando a palavra de Deus e orando por todos nós.
2: Não tema as dificuldades. O seu problema para Deus não é nada. O seu Deus é maior do que o seu problema. O seu Deus é maior do que a sua angústia. O seu Deus é maior do que as suas preocupações. E Ele vem mostrando ao longo dos anos o seu poder tremendo, o seu poder infinito. A palavra de Deus disse que quando Jó estava passando por aquela provação, uma provação de fogo, às vezes nós passamos por provações também, mas Deus está conosco na prova, Deus está conosco na luta. Tem alguém aqui que você já passou pela prova e você viu a mão de Deus? Então levanta a sua mão e dá um glória a Deus. Mas a palavra de Deus disse que o nosso Deus, junto com a provação, Ele traz também o escape, Ele traz também a saída. A Bíblia diz que Deus não permite provação nenhuma acima daquilo que você possa suportar. Então todas as situações que você passa, todas as situações que você enfrenta, está controlado por Deus. O Senhor está no controle, o Senhor está no domínio. Talvez você olhe para mim e diz: pastor, mas está difícil para mim, parece que eu não vou suportar. A prova na minha casa é muito grande, a prova no meu trabalho é muito grande, a luta que eu estou enfrentando é muito grande. Prossiga firme, porque Deus tem algo grande para você. Prossiga firme, porque depois desta luta, você vai cantar o hino da vitória. Prossiga firme, porque Deus vai fazer maravilha.
3: Nós estamos aqui com uma irmã, uma das pessoas que recebeu agora esta revelação do Espírito Santo, e ela testifica que já sente o toque de Deus na sua vida. Seu nome, minha irmã? Claudenice. Irmã Claudenice, foi exatamente assim conforme a revelação do Espírito Santo?
4: Foi.
3: A senhora sentia esse problema na sua vista?
4: Sim.
3: Mas nesse momento, o que aconteceu com a senhora?
4: Depois do que acabou a oração, eu passei a mão aqui nas minhas vistas, não está doendo mais.

0: e eu estou enxergando mais limpo.
1: E ela está chorando, pastor. É um sinal de Deus.
2: A senhora sentia dor nos olhos?
0: Sentia dor aqui toda.
2: Assim nas
0: eu
2: vistas?
0: Eu colocava a mão aqui, doía demais, não estava aguentando de tanta dor.
2: E depois da oração?
0: Sumiu.
2: Sumiu a dor?
0: Sumiu.
2: E sente mais limpa a visão?
0: Sim.
2: Quantos creem que é Deus operando milagres?
3: Quantos creem que Deus opera milagres?
2: É Deus operando milagres, pastor Júlio.
1: Deus com certeza é o Espírito de Deus operando milagres. Está feliz com Jesus, meu irmão?
0: Sim.
1: Vale a pena participar das concentrações da Igreja Deus e Amor?
0: Vale a pena.
1: Glória a Deus, pastor. Deus está aqui neste lugar. Quem dá glória a Deus?
2: Tem alguém que pode bater palmas e dar glória para Ele?
1: Tem mais milagre acontecendo. Nosso irmão está testificando que ele já estava com a cirurgia marcada, mas neste momento ele recebeu a cura de Deus. Seu nome, meu irmão?
4: Oi, meu nome é Celso. E eu tinha uma consulta marcada para cirurgia, né, pastor? E o que acontece? Só que desde quando eu comecei a fazer as campanhas, eu não estou sentindo mais nada, nem remédio não estou tomando mais. E eu nem precisei mais do hospital, acredita?
2: Já estava com a cirurgia marcada.
4: Já estava tudo encaminhado, mas os remédios que eu estava tomando, eu não estou tomando mais, porque eu vivia na base de Buscopan, nem tomo mais, eu vivia na base de Buscopan. Eu não podia sair também, eu não podia trabalhar, estou podendo fazer
2: serviço. Até para andar tinha dificuldade?
4: Tinha dificuldade, eu não conseguia nem virar assim na cama, né?
2: Meu Deus.
4: E eu era duas hérnias, eu não estou sentindo mais nada. Nem os remédios que eu tomava, que eu tinha que pegar três frascos de Buscopan. O Buscopan ficou encostado, não tô tomando mais nada.
2: É o Deus de milagres!
4: Eu agradeço a Deus. Eu agradeço muito a Deus aqui na Igreja Pentecostal Deus Amor.
2: Quantos podem aplaudir a esse Deus de milagres que tocou sobre a vida dele?
5: Pastor Fabrício, Jesus continua fazendo milagres aqui na Igreja Deus e Amor. Como é o seu nome?
6: Marlúcia.
5: Marlúcia, a senhora entrou aqui sentindo o quê?
6: Ah, sentindo muito mal, sabe? É terrível, um peso na cabeça, nos braços. Mal-estar.
5: Mal-estar, peso na cabeça, nos braços. E agora, depois da oração?
6: Bem, graças a Deus.
5: Sumiu aquele mal?
6: Sumiu, graças a Deus.
5: Quem te tocou?
6: Em nome de Jesus, Senhor Jesus.
5: Jesus tocou o pastor Fabrício e ela já está bem para a glória de Deus.
2: Quem pode bater mais palmas e dar glória a Jesus?
1: São milagres que acontecem sem medidas aqui na sede mundial. Seu nome, minha irmã?
0: É Tamires.
1: Como a senhora chegou aqui, qual era a sua enfermidade e o que aconteceu no momento da oração?
0: Eu estava com tontura, mal-estar, né, até tonta.
1: Há quanto tempo a senhora vem sentindo esse mal?
0: Ah, já tem uma semana.
1: Chegou a tomar algum medicamento?
0: Não, medicamento.
1: E era constante esse problema?
0: Era, dor de cabeça.
1: E na hora da oração, o que aconteceu?
0: Aí através da oração, Deus me curou.
1: Não sente mais nada?
0: Não.
1: Certeza mesmo, mais nada, aquele mal-estar, aquela tontura, aquela sensação ruim, já não existe?
0: Não existe. Na hora que eu fui ali curada pelo Espírito Santo, meu coração acelerou.
1: Sentiu algo forte?
0: Algo forte. Falei, vou contar.
1: Tem certeza que está curada? Mais nada?
0: Mais nada.
1: Está feliz com Jesus?
0: Sim, Jesus é bom.
1: Deus abençoe pelo seu testemunho, quem dá glória a Deus!
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8: 4:31 em São Paulo, que Deus abençoe. Eu aguardo você aqui em nossa sede mundial. Lembrando, se você não puder estar presente no período das 15 horas, nós temos ainda culto noturno, às 19 horas, o último culto desta quarta do Grande Mover de Deus, e nessa oportunidade, presbítero Alan estará pregando a palavra, orando por todos que comparecerem, e eu não tenho dúvida, o nome do Senhor, ele será glorificado. O endereço é fácil, Avenida do Estado 4568, bairro da Liberdade, aqui mesmo no centro da capital paulista, e você é o nosso convidado. Bom, agora são 4:32 e nós vamos para o quadro Projeto Eu Mais Um, com a nossa irmã vice-presidente mundial Débora Miranda, e ela vem trazendo o tema lealdade e respeito mútuo, e eu já volto com você.
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9: Mais uma vez, Espaço Eu e Mais Um chegando no seu aplicativo, Rádio Deus é Amor, e também pela rede de emissoras A Voz da Libertação. Que prazer estar com vocês em mais um dia de aula. Estamos aqui com o Projeto Eu e Mais Um, projeto de ensinamento, de apoio ao novo convertido, o projeto do discipulado. Estamos falando essa semana sobre a família, na ótica de Deus, mostrando também os nossos deveres e responsabilidades como esposos e esposas. Falamos das três dimensões do amor conjugal, o amor físico, que é o amor eros, falamos também do vínculo e da dimensão social e, finalmente, a parte da dimensão espiritual. E hoje nós queremos falar sobre a lealdade e o respeito mútuo, que é um dos deveres conjugais que a Bíblia nos traz. Em Gênesis 2:24, nós vemos que um dos princípios mais sólidos do matrimônio é o que encontramos nessa passagem bíblica. E também em Mateus 19:5, por isso deixará o homem a seu pai e a sua mãe e se unirá à sua esposa. Olha que coisa linda. Mateus 19:6, portanto, o que Deus uniu não separe o homem. Vejam que esta unidade não é provisória, ela é permanente e indissolúvel. E esta unidade permanente e indissolúvel, ela demanda lealdade mútua, tanto do esposo para com a sua esposa e vice-versa. Também demanda renúncia absoluta aos demais homens e às demais mulheres. Malaquias 2, versículo 15. Não somente lealdade, mas confiança mútua. Vocês sabem que a mulher é a companheira idônea de seu marido. Portanto, este deverá confiar a ela os seus segredos, as dúvidas, debilidades e outras coisas que há no seu coração. Não precisa ter segredo entre o homem e a mulher e não deve tê-lo. Vejam que todas essas coisas podem impedir que se levantem barreiras entre os dois. A esposa deve fazer exatamente o mesmo para o seu bem e também para o seu lar. E quando não se pode fazer ou ter este grau de confiança, algo está mal e precisa ser. Temos também os deveres específicos para o esposo. Você que é novo convertido, talvez você não tenha nem ainda a sua esposa conhecedora da palavra de Deus. Você precisa ganhá-la sem palavras, apenas com seu testemunho. A primeira coisa do seu dever como esposo é prover para a sua família. Em virtude de sua natureza como homem e suas funções como esposo e pai, você tem que prover o necessário para o sustento de sua esposa e dos seus filhos. Mas isso não quer dizer que, se o homem é provedor, a mulher deve ficar ociosa, sem fazer nada. Mas a maior responsabilidade econômica recai sobre o homem. Paulo manda que os homens sustentem e cuidem de sua esposa. Está em Efésios 5, versículos 28 e 29. Anotou aí? Também ele diz que ele não pode fazer algo que venha trazer mau testemunho à sua esposa e à sua família. 1 Timóteo 5, 8. Então, o primeiro dever específico do esposo, pela palavra de Deus, é prover para a sua família o sustento. Segundo, honrar a sua esposa. A mulher deve ser estimada como o vaso mais fraco. Está em 1 Pedro 3:7. O que é isso? O que é honrar a sua esposa? É você louvá-la, elogiá-la pelas coisas positivas. E, é claro, saber compreender e desculpar o negativo. Lembre-se de uma coisa, que a mulher ela aprecia coisas pequeninas, as pequenas coisas, e é muito sensível às críticas e às reclamações. Temos tantas coisas a falar sobre este relacionamento conjugal, a diferença entre homem e mulher, mas a gente vai falando nas demais programações, nas demais aulas. Por hoje é só, mas na próxima programação a gente vai dando continuidade a esse tema sobre o lar, sobre a família, na ótica de Deus. Nosso contato é 119-8292-3392. Um grande abraço. Se despede Débora Miranda, na paz do Senhor e até a próxima edição.
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1: Soberano Deus e eterno e querido Pai, é diante da tua face que eu estou aqui nesta madrugada. E venho ao Senhor interceder, pedir ao Senhor a bênção da porta aberta sobre a vida desta pessoa que está, ó Pai, angustiada, aflita, atribulada. Sim, porque já, ó Deus, tem procurado e não tem encontrado nenhum tipo de porta aberta. Sim, ele se encontra desempregado, ó Pai, e a aflição tem tomado a sua alma. A angústia tem manifestado-se em seu ser, porque, ó Pai, ele precisa trazer um recurso, ele precisa colocar na mesa da sua família o pão de cada dia. Ó Pai, e tem sido difícil, ó Deus, trazer o pão para dentro do lar de maneira digna, porque as portas estão fechadas. Mas eu oro, Pai, eu oro para que a porta que está fechada seja aberta. Sim, ah, Papai, ajuda esse pai de família, ajuda esta mãe, ajuda esse jovem. Sim, Papai, ajuda, porque é o Senhor que abre a porta, e a porta que o Senhor abre, ninguém fecha. A porta que o Senhor fecha, ninguém abre, ó Deus. Sim, vai honrando a fé desse irmão que colocou diante do Senhor, ó Pai, com propósito. Sim, fazendo uso da fé. Sim, quantos fizeram um voto, Pai, de que se o Senhor abrir a porta, o primeiro salário, ele vai tirar o dízimo, ele vai tirar a oferta para tributar ao Senhor, ó Pai, e reconhecer ao Senhor, ah, Papai, como o provedor da porta. Por isso, Deus, honra mesmo a fé, honra mesmo o propósito, e que, uma vez mais, envergonhado, confundido, seja o inimigo da nossa alma. Ah, Papai do céu, enquanto nós oramos, vai abrindo portas. Essa pessoa, Pai, que está nesse momento já se preparando a Deus para sair de casa. É, Pai, esse trabalhador, ah, Senhor, que precisa de um aumento salarial. É, Pai, porque o que ele ganha não está sendo suficiente para honrar os compromissos e dar a dignidade para a sua família. Pai, prepara uma porta maior, prepara uma porta melhor, e que por meio desta porta aberta, o nome do Senhor seja glorificado, ó Deus. É, Senhor dos exércitos, eu não tenho dúvida que o Senhor está operando e trabalhando em pró daquele que tem depositado a fé, a esperança, a confiança em Ti, ó Deus. Vai preparando a bênção da porta aberta. Sim, confirmando o milagre. Ajuda também, meu Pai. Ajuda também, preparando portas, ó Pai, por onde uma qualificação será, ó Pai, acrescentada ao currículo desse trabalhador. Pai, confirma mesmo a bênção da porta aberta, esta pessoa que, ó Pai, deseja ardentemente cursar, ó Deus, o seu curso superior, mas falta recurso, falta condições para investir, ó Pai, mas prepara, meu Deus, e que por meio, ó Pai, dessa qualificação, a Tua graça seja manifestada, Deus. Te damos graças, te damos o louvor, te damos a adoração e confiamos, ó Pai, em Ti. Pedimos pela fé, em nome de Jesus.

0: 4:51 em São Paulo. É, e nós vamos agora para momento de informação aqui na Rádio Deus e Amor, para que a sua manhã comece muito bem informada, é, e você tenha informação pertinente para a sua manhã. Vamos falar de saúde em foco e eu já volto com você.
1: 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Saúde pública. Mitos e verdades sobre a vacinação. Olha, as vacinas desempenham um papel importantíssimo na prevenção de doenças e na proteção da saúde pública. No entanto, ainda existem muitos mitos e dúvidas em torno disso. Por isso, fique por dentro de algumas das principais questões que surgem sobre o tema. As vacinas são somente para as crianças? Isso é um mito. Não são apenas as crianças que precisam ser vacinadas. Os adultos também precisam de vacinas, como as contra o tétano, febre amarela, herpes zóster, hepatite A e B, entre outras. Então, manter a carteira de vacinação em dia é essencial para garantir boa saúde e qualidade de vida. As vacinas podem ter contraindicações? Essa é uma verdade. Algumas vacinas têm contraindicações, principalmente para pessoas que não podem tomar vacinas com micro-organismos vivos, como as vacinas de febre amarela e sarampo. E quem está com febre, pode se vacinar? Em parte. A febre não é uma contraindicação direta para a vacinação, mas pode dificultar a identificação da origem da febre. Então, se a febre for alta e persistir por vários dias, é melhor aguardar até que a criança ou o adulto melhore para realizar a vacinação. Diagnóstico. Você sabe como identificar um câncer de pele? Manchas e pintas que coçam, crescem, mudam de cor, ficam em alto relevo. Esses podem ser sintomas de um início de câncer de pele. A doença representa 30% dos diagnósticos de câncer aqui no Brasil, de acordo com o INCA, que é o Instituto Nacional do Câncer. Segundo o cirurgião oncológico Renato Santos, a exposição excessiva ao sol é um dos principais fatores de risco para esse tipo de câncer. O câncer de pele resulta do crescimento desigual e descontrolado das células que compõem os tecidos desse órgão. Então, para facilitar a busca por um atendimento precoce, o especialista sugere o método ABCDE, que analisa a assimetria, se a lesão tem um padrão ou se tem uma metade diferente da outra, bordas irregulares, cor variável, diâmetro, ou seja, se o tamanho é maior que 6 milímetros, e evolução, como crescimento e sangramento. Caso o médico identifique alguma anomalia, é necessário avaliar se o tumor é benigno ou maligno. Caso seja benigno, o tratamento pode ser cirúrgico com remoção e sutura simples. Já para o tratamento de tumor de pele maligno, a cirurgia é a principal forma de tratamento.
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4: Aqui é a irmã Zanilda de Minas Gerais. É uma benção mesmo ouvir os irmãos. Recebo muita benção, aprendo muito com os irmãos. E fica na paz do Senhor Jesus. Deus abençoe os irmãos.
5: A paz do Senhor. Eu amo esse programa. Eu ouço esse programa todos os dias no meu lar. Eu sou Eva de Vargem Grande do Sul, São Paulo.
6: Paz do Senhor, estou aqui ouvindo o programa, que é uma bênção para o nosso lar. Irmã Ana Cláudia, da cidade de Parapuã, interior do estado de São Paulo. Que fiquem todos na paz do Senhor Jesus.
7: Meu nome é Rosamélia, falo aqui de São Bernardo do Campo. Esse horário eu fico sentadinha aqui perto do rádio. Ouço o rádio todos os dias. Esse programa ensina muito a gente. Que Deus abençoe vocês.
8: A paz do Senhor, que quem fala é a irmã Isa de São Francisco do Conde, Bahia. Essa programação é uma bênção no nosso lar. Que Deus continue abençoando a todos vocês que fazem a obra do Senhor.
0: Yeah. 4:56 em São Paulo. Estamos chegando ao término da madrugada do Socorro de Deus. E eu já quero louvar a Deus e agradecer pela sua audiência. Você que esteve conosco até esse presente momento, eu tenho a certeza, você foi ministrado pelo Espírito de Deus através desta programação e eu sinto-me com a missão cumprida. Bom, esse quem comunicou com você foi o seu irmão em Cristo, Diácono Douglas Almeida, e juntamente com o nosso irmão Hamilton, nos dedicamos aqui para entregar para você o melhor para a edificação, para o elevo espiritual da sua alma. E eu quero que você permaneça na programação, não vá embora não. Permaneça na programação, porque tem muita coisa ainda preparada com carinho para que a sua alma seja acrescida em fé. Eu vou embora, mas você vai ficar com a identificação das nossas emissoras e logo após o Culto no Lar com o pastor Lorival de Almeida. Ele vem trazendo o tema Condições para a Proteção de Deus. Você será abençoado. Que Deus abençoe a sua vida. Se Jesus nos permitir, em uma outra oportunidade, a gente volta. Fique com Jesus!

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4: 5 horas.
2: Atenção para o top de 5 segundos. 5, 4, 3, 2, 1.
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6: Muito bem, meus irmãos. Vamos agradecer a Deus pela oportunidade de estarmos aqui. E recebam as boas-vindas. Que Deus abençoe vocês e bem-vindos à casa de Deus. Senhor meu Deus, Senhor meu Pai, obrigado a Deus por mais esse dia. Obrigado, ó Pai, pela oportunidade de estarmos na Sua presença. Aqui queremos contemplar a Sua formosura. Aqui queremos aprender no Seu templo. Senhor meu Deus, nós queremos ser cada vez mais abençoados, tocados pelo Seu poder. Deus, que haja salvação de almas, que haja reconciliação de vidas. Que, Senhor meu Deus, todos nós voltemos para as nossas casas, abençoados, guardados, protegidos, que nós possamos, ó Deus, entender o quanto o Senhor tem nos dado livramento. Senhor meu Deus, seja conosco, seja com a sua igreja, seja com o seu povo, seja com essa gente presente aqui, ó Deus. Esse povo veio aqui por causa do Senhor, e sei que o Senhor está aqui por causa desse povo. Que haja da bênção do Senhor, que haja da libertação, que haja do socorro, seja socorro presente nessa vida, nesse coração. Oração, meu Deus, em nome de Jesus Cristo, nosso Salvador. Amém, Senhor. Amém. Amém.
7: Amém.
6: Gostaria que os meus queridos irmãos abrissem as vossas Bíblias.
7: I'd like for everyone to open their Bibles.
6: No capítulo 4.
7: On the chapter 4.
6: Do livro de Tiago.
7: Of the book of James.
6: Capítulo 4. Do livro de Tiago.
7: The Gospel of James, chapter 4.
6: Louvado seja Deus, aleluias.
7: Glory to God, hallelujah.
6: É dia de grande transformação na vida de tanta gente. Mais uma vez o Senhor está aqui para nos abençoar.
7: It is a day of transformation in the people's lives.
6: Nós queremos hoje, meus irmãos, falar sobre um tema bastante interessante.
7: Today we'd like to speak about an interesting passage.
6: Condições para a proteção de Deus.
7: Conditions for the protection of God.
6: Que parece que não, meus irmãos, mas as promessas de Deus sempre são complemento de algum tipo de condição.
7: The promises of God are usually a complement to some type of condition.
6: Então nós vamos ler primeiramente alguns versículos.
7: So first we're going to read a few verses.
6: E depois nós vamos, meus irmãos, fazer uma passagem pela Bíblia completa.
7: And then we will go through the Bible.
6: Quem sabe hoje você entenda o porquê de repente você tem sido tão vencido às vezes.
7: Perhaps today you will discover why you have been defeated so many times.
6: E a partir de hoje você vai se levantar para nunca mais ser vencido pelo adversário.
7: And from today on you will raise up to never again be defeated by your enemy.
6: Capítulo 4, versículo 7.
7: Chapter 4, verse 7.
6: Sujeitai-vos, pois, a Deus.
7: Submit yourselves then to God.
6: Resisti ao diabo.
7: Resist the devil.
6: E ele fugirá de vós.
7: And he will flee from you.
6: Pode tomar os seus lugares, queridos irmãos. Pode tomar os seus lugares.
7: You may take your seat, dear people.
6: Louvado seja Deus.
7: Glory to God.
6: No decorrer de toda a Bíblia,
7: throughout the entire Bible,
6: a gente vê promessas de Deus.
7: We see promises of God.
6: E todos nós queremos ser receptores, portadores das promessas de Deus.
7: And we all want to receive the promises of God.
6: Agora, meus irmãos, há uma coisa que às vezes a gente não observa.
7: But sometimes something that we don't notice.
6: É que normalmente as promessas de Deus são condicionadas.
7: Normally the promises of God are conditioned.
6: Algum tipo de petição que Deus faz para nós.
7: To some type of thing that God asks from us.
6: Eu acredito, meus irmãos,
7: I believe, dear brothers,
6: que o amor de Deus para conosco é incondicional.
7: That God's love for us is unconditional.
6: Deus ama todos nós.
7: God loves us all.
6: Isso é uma verdade.
7: And this is a truth.
6: Mas existem coisas, meus irmãos,
7: but there are things, dear brothers,
6: que para nós adentrarmos a elas,
7: that for us to be involved in it,
6: para que nós possamos recebê-las,
7: for us to receive it,
6: nós temos que primeiramente cumprir
7: we must first fulfill
6: com as condições impostas pelo próprio Deus.
7: With the conditions put by God.
6: Ou seja, Deus fala, faz isso.
7: God says, do this.
6: Que eu faço aquilo.
7: That I will do that.
6: Eu sei que isso pode soar estranho para muita gente.
7: I know that this may sound weird for so many people.
6: Mas quando está escrito na Bíblia,
7: but when it is written in the Bible,
6: eu posso dizer a vocês que é o que está escrito na Bíblia.
7: I can tell you that this is what is written in the Bible.
6: Não se torna doutrina de uma igreja.
7: It is not a doctrine for a specific church.
6: Não se torna linha de pensamento denominacional.
7: It is not a matter of a denominational thinking.
6: Não.
7: No.
6: É Deus nos ensinando.
7: It is God teaching us.
6: Como melhor sermos abençoados pelo Senhor.
7: How to be more blessed by the Lord.
6: Como melhor nós desfrutarmos as promessas do Senhor.
7: How we can enjoy the promises of God.
6: Por essa razão eu quero colocar a vocês nessa tarde.
7: For this reason I'd like to say to you this afternoon.
6: A proteção completa de Deus.
7: The complete protection of God.
6: Para a vida de todas as pessoas.
7: For the lives of all those.
6: Depende do reconhecimento de cada pessoa.
7: Depends on the recognition of each person.
6: A respeito das condições.
7: Regarding the conditions.
6: Para a proteção do Senhor.
7: For the protection from the Lord.
6: Isso pode parecer, meus irmãos, assunto chato.
7: This may seem very boring.
6: Isso pode parecer um assunto que dá até sono.
7: Perhaps some of you may even get sleepy.
6: Mas não é só na questão da proteção.
7: But it is not only a question of protection.
6: Tem um corinho que a gente canta que poderia se chamar Isaías 33:3.
7: There's a hymn from Isaiah 33:3.
6: Clama a mim e responder-te-ei. E anunciar-te-ei coisas grandes. Dará. Observe você.
7: Please observe.
6: Deus está falando em abençoar você.
7: God is telling you he will bless you.
6: E qual é o requisito de Deus para você ser abençoado?
7: And what is the requisite from God for you to be blessed?
6: O que Deus está pedindo para você para que você seja abençoado?
7: What is God asking from you so that you can
6: Olha
7: be
6: aqui.
7: Blessed?
6: Clama a mim.
7: Call unto me.
6: E responder-te-ei.
7: And I will answer you.
6: Ou seja, para que Deus responda você, você tem que clamar.
7: For God to answer you, first must call unto him.
6: Você entendeu o que é requisito?
7: Did you understand what is a requisite?
6: Para que haja resposta?
7: For your answer to come.
6: Para você ser abençoado é assim.
7: And this is the way it is for you to be blessed.
6: No segundo livro das Crônicas, capítulo 7, versículo 14 a seguir.
7: On 2 Chronicles, chapter 7, verse 14 and on.
6: Deus não está falando com o ímpio.
7: God is not speaking to the unbeliever.
6: Ele não está falando com o mundano.
7: He is not speaking to the mundane people.
6: Ele está falando com o seu povo.
7: He is talking to his people.
6: Que às vezes se debilitava, que às vezes procedia rebeldemente.
7: But sometimes were rebellious against him.
6: Mas ele fala, e se o meu povo,
7: but he says, if my people,
6: que se chama pelo meu nome,
7: that calls upon my name.
6: Observe você, o povo estava clamando.
7: The people were calling to his name.
6: O povo estava chamando pelo nome do Senhor.
7: The people were calling upon God's name.
6: Mas pela condição de rebelião contra Deus.
7: But through their rebellious condition against God.
6: Deus estava dizendo, eu quero requisitos para que eu ouça o vosso clamor.
7: God was saying, I need some requisites so that I may hear your call.
6: Se o meu povo,
7: if my people,
6: que clama pelo meu nome, nome.
7: That calls upon my name.
6: Que se chama pelo meu nome.
7: That calls upon my name.
6: Aí Deus coloca se humilhar.
7: And then God says, humiliate themselves.
6: E orar.
7: They pray.
6: E buscar a minha face.
7: And seek my face.
6: Então eu ouvirei dos céus.
7: And then I will hear from heaven.
6: Então eu perdoarei os teus pecados.
7: And then I will forgive their sins.
6: Então eu sararei a sua terra.
7: And then I will cure their earth.
6: Observe vocês, meus irmãos.
7: Please observe, dear brothers.
6: Porque eu poderia dizer que tem tanta gente ferida.
7: But I could say there are so many people who are hurting right now.
6: Tem tanta gente caída.
7: So many people have fallen.
6: Tem tanta gente confusa.
7: So many people confused.
6: Gente que sempre diz, eu acredito em Deus, eu tenho fé em Deus.
7: People that believe and have faith in God.
6: Mas você simplesmente dizer que crê em Deus.
7: But you simply saying that you believe in God.
6: Você simplesmente dizer que você confia em Deus.
7: Simply saying that you trust in God.
6: Às vezes não é o suficiente.
7: Sometimes it's not enough.
6: E você pergunta, se eu creio em Deus, se eu confio em Deus, como estou confuso?
7: And you ask yourself, if you believe in God, why are you confused?
6: Como estou sendo atacado no meu corpo e na minha mente?
7: Why am I being attacked in my body and my mind?
6: Você precisa entender que as promessas de Deus são condicionadas aos requisitos de Deus.
7: You need to understand that the promises of God are conditioned to the requisites of God.
6: Não é só falar eu creio.
7: It is not only a matter of believing.
6: Não é só gritar meu Deus.
7: It's not only calling upon God.
6: Não é só dizer que você confia em Deus.
7: It's not only saying that you trust God.
6: Se você confia que Deus vai guardar você.
7: If you trust that God will keep you.
6: Mas você não preenche as condições de Deus.
7: If you don't fulfill the conditions of God.
6: A sua fé é vã.
7: Your faith is in vain.
6: Você vai pedir, Deus não vai responder.
7: You will call unto God and he will not answer you.
6: Porque confiar em Deus.
7: Because trusting God.
6: Acreditar em Deus.
7: Believing in God.
6: E até clamar a Deus.
7: And even calling unto God.
6: Para que haja resposta, você tem que preencher os requisitos estabelecidos por Deus.
7: You must first fulfill the conditions set by God to have your answer.
6: Você tem que preencher as condições estabelecidas por Deus.
7: You must fulfill the conditions established by God.
6: Quantas pessoas dizem que creem em Deus?
7: How many people say that they believe in God?
6: Você pode sair na rua e fazer uma pesquisa.
7: You can go out in the streets and then ask around.
6: E não é nem necessário fazer pergunta profunda.
7: It is not even necessary to go deep into the subject.
6: É só fazer uma pergunta simples para as pessoas que passam nas ruas.
7: Just asking a simple question and the people going through the streets.
6: Você crê em Deus?
7: Do you believe in God?
6: Você confia em Deus?
7: Do you trust God?
6: Eu vou dizer a vocês, meus irmãos, eu penso, na minha opinião, que a maioria vai dizer, não, eu creio em Deus, não, eu acredito em Deus, não, eu confio em Deus.
7: I believe that the great majority will say that they trust and believe in God.
6: Mas quantas pessoas, meus irmãos, dizem que confiam em Deus?
7: But how many people say that they trust God?
6: Quantas pessoas dizem acreditar na proteção de Deus?
7: How many people say they believe in the protection that comes from God?
6: Algumas usam até o crucifixo dizendo que eu acredito tanto em Deus e creio que esse crucifixo será um escudo.
7: So many people use the crucifix and even believe it will be a shield.
6: Para proteger a minha vida.
7: To protect their lives.
6: Quantas pessoas usam desenhos de supostos santos?
7: So many people use supposedly saints.
6: Desenhos de suposto Cristo.
7: The drawings of Christ.
6: Mas não preenchem as condições.
7: But don't fulfill the conditions.
6: Para serem realmente abençoadas, protegidas e prosperadas pelo Senhor.
7: To be truly blessed, prospered and protected.
6: Dizem que acreditam em Deus.
7: They say that they believe in God.
6: Mas preenchem as condições para o agir do inimigo em suas vidas.
7: But fulfill the conditions only for the enemy to act in their lives.
6: Porque dizem que confiam em Deus.
7: Because they say that they trust God.
6: Mas mentem.
7: But they lie.
6: Mas roubam.
7: But they steal.
6: Dão mau testemunho.
7: They give bad testimony.
6: São caluniadores.
7: They slander other people.
6: São sensuais.
7: They are sensual.
6: São adúlteros.
7: They are adulterers.
6: São fornicários.
7: They practice fornication.
6: São cheios das ilegalidades.
7: They are full of illegalities.
6: Como é que uma pessoa pode dizer que confia em Deus?
7: How can someone say that they trust God?
6: Mas faz a obra do adversário.
7: But does the work of the enemy.
6: Isso se chama contradição.
7: This is called a contradiction.
6: Se eu confio em Deus,
7: if I trust God,
6: eu vou fazer a vontade de Deus.
7: I will do the will of God.
6: Eu não
4: posso dizer que confio em Deus.
7: I cannot say that I trust God.
4: Que acredito em Deus.
7: That I believe in God.
4: Que eu tenho temor de Deus.
7: That I fear the Lord.
4: Mas não pratico a obra de Deus.
7: That I don't practice the works of God.
4: Mas não preencho as condições estabelecidas por Deus.
7: That I don't fulfill the conditions established by God.
4: Isso é contradição.
7: This is contradictory.
4: Deus não quer que você siga enganado.
7: God does not want you to continue deceived.
4: Se você diz que confia em Deus.
7: You say that you trust God.
4: Se você diz que é de Deus.
7: You say that you belong to God.
4: Se você pergunta para uma pessoa, seja ela quem for, por qualquer tipo de crença, por pequena que seja em Deus que ela tenha.
7: If you believe anyone for what their belief is.
4: Se você perguntar, você é filho de Deus?
7: If you ask them, are you a son of God?
4: Ela dirá.
7: A person will certainly say that they are.
4: Mas não estando praticando as obras que os filhos de Deus estão supostos a praticar.
7: But they are not practicing that the works of the sons of God will do.
4: Por estar fazendo sim as obras que o inimigo, nosso adversário, põe diante delas e propõe a elas.
7: By doing the works that the enemy proposes to them.
4: Quando vier o inimigo agir contra elas.
7: When the enemy comes and acts against their lives.
4: Deus não haverá de deter o adversário.
7: God will not stop the enemy.
4: Não seja enganado.
7: Do not be deceived.
4: Quando você confia em Deus para te guardar.
7: When you believe in God to keep you.
4: Mas ainda segue cometendo erros grosseiros contra Ele. Contra Deus.
7: You continue to make mistakes against God.
4: Sinceramente, meus irmãos, isso é uma questão de lógica contra a mente de qualquer pessoa inteligente.
7: This is a logical question of any intelligent person.
4: É o mesmo que você falar para sua esposa, eu te amo, meu amor, vem cá que eu vou te espancar, vem, eu te amo, vem cá, eu te amo, eu te amo, segura, eu te amo, ah! Que tipo de amor é esse?
7: What type of love is this?
4: Isso contradiz a lógica na mente de qualquer ser humano.
7: This goes against all logics of human beings.
4: Já viram isso?
7: Have you ever heard of this?
4: Marido ama a esposa, ou o esposo ama a esposa.
7: A husband who loves his wife.
4: Mas todo dia tem pancadaria, quebra dente, arrebenta o tímpano. É uma contradição.
7: This is a contradiction.
4: E como muita gente pode dizer que conhece a Deus, crê em Deus, crê na proteção do Senhor?
7: And how many people say that they believe in the protection from God?
4: Mas quebra todas as regras estabelecidas pelo Senhor.
7: But break all rules established by God.
4: Segue cometendo todo tipo de pecado contra o Senhor.
7: Continue to sin in all types of ways against the Lord.
4: É uma provocação à lógica da mente.
7: It is a provocation against the logic of the mind.
4: Mas eu quero que você.
7: But I want you.
4: Saia daqui hoje entendendo corretamente.
7: Leave today understanding perfectly.
4: Que Deus quer proteger você.
7: That God wants to protect you.
4: Deus quer dar livramento para você.
7: God wants to deliver you.
4: E o que você não entendia até hoje, passe a entender agora. Está claro, meus irmãos, está claro.
7: And what you didn't understand until today,
4: quem é de Deus, faz a obra de Deus.
7: Whoever is from God, does God's work.
4: Quem quer que Deus proteja a sua vida e dê livramento, faz a vontade de Deus.
7: Whoever wants God to protect their lives, does the will of God.
4: Sujeitai-vos, pois, a Deus é o versículo que nós lemos.
7: Be under God's will, that is what we read.
4: O que é estar sujeito a Deus?
7: What is to be subject to God?
4: De uma forma simples e compreensível.
7: In a simple way that we can understand.
4: Você está sujeito a Deus?
7: Are you submitting your life to God?
4: É você estar obedecendo a Deus.
7: It is for you to obey God.
4: É você estar tendo Deus como seu guia, como seu tutor.
7: For you to have God as your guide, as your tutor.
4: É você acreditar a Deus a ponto de você viver debaixo daquilo que Deus te ensina.
7: For you to believe in God so much that you live under what He teaches you.
4: Você está sujeito a Deus.
7: You are submitting yourself to God.
4: E a Bíblia fala, sujeitai-vos, pois, a Deus.
7: And the Bible tells us, submit yourself to God.
4: Depois a Bíblia Sagrada fala, além de você estar sujeito a Deus.
7: Apart from being submitting yourself to God.
4: Resisti ao diabo.
7: Resist thy enemy.
4: São condições, meus irmãos.
7: These are conditions, dear brothers.
4: Não é só nos sujeitarmos a Deus.
7: It's not only submitting yourself to God.
4: Mas temos também de saber interpretar quando vem o inimigo com a sua tentação, vem o inimigo com a sua oferta.
7: But also understand when the enemy comes with his temptation.
4: E resistimos a ele dizendo não à obra dele.
7: And resist him by saying no to his works.
4: Dizendo ao inimigo não, eu não farei a sua vontade, mas farei a vontade do meu Deus.
7: I will not do the devil's will, but I will do the will of God.
4: E o inimigo vai fugir, não é que ele vai sair de fininho, ele vai fugir.
7: He will flee away, he will not stand you.
4: Não é fugir, meus irmãos, não é tipo assim, quando a gente fala em fugir, pressupõe-se determinado temor.
7: It is not a matter of standing there, he will flee with fear.
4: O inimigo vendo que Deus está na sua vida.
7: When the enemy sees that God is in your life.
4: Por mais que ele tentar prejudicar a sua vida, ele não vai conseguir.
7: The more he goes against you, he will not be successful.
4: Porque ele saberá que tem Deus poderoso pronto para dar a você o livramento que você precisa.
7: Because you will know he will have a God who will deliver you whenever you need it.
4: Mas tem condições.
7: But there are conditions.
4: Não podemos viver uma vida de pecado.
7: We cannot live a life of sin.
4: E dizer que amamos a Deus.
7: And say that we love God.
4: Não podemos viver uma vida de pecado.
7: We cannot live a life of sin.
4: E dizer que acreditamos que o Senhor vai nos guardar.
7: And say that we believe that God will keep us.
4: Observe você o versículo 8.
7: Please observe verse 8.
4: É uma questão de condição.
7: It is a matter of condition.
4: Chegai-vos a Deus.
7: Come near God.
4: Ou seja, aproximai-vos de Deus.
7: Come near God.
4: E ele se aproximará de vós.
7: And he will come near you.
4: Veja você, a condição de Deus é vem cá.
7: And God saying come near me.
4: Que eu vou até onde você está.
7: And that I will go near you.
4: O versículo 10.
7: And on verse 10.
4: Humilhai-vos perante o Senhor.
7: Humble yourselves before the Lord.
4: É a condição.
7: This is the condition.
4: E ele vos exaltará.
7: And he will lift you.
4: É a resposta.
7: That is the answer.
4: Então, meus irmãos, promessas de Deus sempre vêm acompanhadas de condições para nos apossarmos delas.
7: The promises of God usually come with conditions for us to receive them.
4: Na primeira epístola de João, capítulo 5, versículo 18.
7: The first epistle of John, chapter 5, verse 18.
4: Sabemos que todo aquele que é nascido de Deus não está em pecado.
7: We know that all those that are born from God are not in sin.
4: Mas o que é de Deus é gerado.
7: But those that are from God
4: e conserva-se a si mesmo
7: are generated and keep themselves.
4: E o maligno não o toca.
7: And the evil one will not reach them.
4: O mal não o alcança.
7: The evil does not reach them.
4: Deus,
7: God,
4: não vai guardar você sem que você se preserve.
7: Will not keep you if you don't keep yourself.
4: Deus não vai

0: Many Christians do not analyze the life they have been leading.
1: E esperam que Deus os protegerá da mesma forma.
0: And they expect that God will protect them regardless of anything.
1: Um rapaz jovem, dirigente de uma igreja,
0: a young man, leader of a church once,
1: um certo dia deixou de sujeitar-se ao Senhor.
0: One day he stopped submitting himself to the Lord.
1: Deixou de ser um servo de Deus.
0: He left being a servant for God.
1: Não resistindo ao adversário.
0: He did not resist the devil.
1: Não deixou a igreja.
0: He did not leave the church.
1: Passava-se por dirigente de uma igreja.
0: He continued to be the leader of the church.
1: Mas começou a praticar atitudes pecaminosas.
0: But he started committing sins.
1: E não observou o tipo de terreno que estava pisando.
0: He did not analyze the type of ground he was stepping in.
1: E um dia foi a uma boate.
0: And one day he went to a nightclub.
1: Se meteu numa briga.
0: He went into a fight.
1: Levou uma facada no coração e morreu na hora.
0: He was stabbed in the heart and died instantly.
1: Você tem que observar o tipo de terreno que você está pisando.
0: You must analyze the type of ground you have been stepping in.
1: Você tem que manter a sua vida dentro das condições de Deus.
0: You need to keep your life within the conditions
1: of God. E é Deus quem está falando contigo.
0: And it is God who is speaking to
1: you
0: today.
1: Porque dentro das condições de Deus, Deus haverá de proteger você.
0: Because within the conditions of God, God will protect you.
1: Dentro das condições de Deus, Deus haverá de proteger a sua vida.
0: Within the conditions God wants you, He will protect your life.
1: Dentro das condições de Deus, Deus haverá de prosperar a sua vida.
0: In the conditions of God, God will prosper you.
1: Não é de qualquer maneira, não é de qualquer forma, não.
0: It's not in any type of way or other forms.
1: Muitas pessoas não olham onde estão pisando, não são cuidadosas ao examinar o lugar onde vão.
0: Many people don't examine the places they have been stepping.
1: Não são cuidadosas ao soltarem palavras que não deveriam soltar.
0: They don't watch the words that come out of their mouths.
1: Não são cuidadosas ao tomarem, eu diria, um lugar de juiz para julgarem outras pessoas.
0: They are not careful of not judging other people.
1: Será que Deus está indo contigo?
0: You think that God is walking with you?
1: E muitos crentes, meus irmãos, não só não cuidam o que falam, o terreno onde pisam.
0: And many people do not only watch where they're stepping.
1: Mas também não tem nenhum cuidado em examinar para conhecer o adversário e a forma que ele ataca.
0: They also do not have any care to examine the ways that the enemy acts against them.
1: Apenas com uma ação de Moisés eu vou dizer a vocês o quanto é importante conhecer o adversário.
0: By using the example of Moses, I will tell you how important it is to know your enemy.
1: Quando Moisés estava para com o povo hebreu para entrar na terra de Canaã.
0: When Moses was with the Jewish people to enter the land of Canaan.
1: Desagradar deles.
0: Before God was displeased with his people.
1: Moisés mandou 10 pessoas para conhecer a terra de Canaã.
0: Moses sent 10 people to know the land of Canaan.
1: Chamados os 10 espias.
0: Called the 10 spies.
1: Moisés queria saber onde é que ele estaria pisando.
0: Moses would like to know where he was stepping.
1: Moisés queria saber exatamente o tipo de gente que ele encontraria ali.
0: He wanted to know exactly the type of people he would get to know there.
1: Ele queria saber o tipo de resistência que ele encontraria ali.
0: He wanted to know the type of resistance he would find.
1: Que tipo de preparo ele deveria fazer para enfrentar os moradores daquela terra que Deus havia dado a eles.
0: The type of preparation he would have to meet the people God had prepared against them.
1: Você tem que conhecer o seu adversário.
0: You must know your enemy.
1: Porque se você não conhecer o adversário, você não tem como resisti-lo.
0: Because if you don't know your enemy, there is no way to resist him.
1: Por isso que a Bíblia fala: sujeitai-vos pois a Deus.
0: This is why the Bible tells us to submit ourselves to God.
1: Já está livre? Não. Resisti ao diabo.
0: Resist the devil.
1: Resisti ao adversário.
0: Resist thy enemy.
1: A Bíblia Sagrada nos diz, meus irmãos, porque a nossa luta não é nem contra a carne nem contra o sangue, nos diz a palavra de Deus.
0: The Bible tells us our struggle is not against flesh or blood.
1: Mas sim contra principados, contra potestades, contra os príncipes das trevas deste século.
0: But against all types of demons and castes of this century.
1: Contra as hostes espirituais da maldade nos lugares celestiais.
0: Against the evil spirit in the celestial mansion.
1: A Bíblia Sagrada nos dá a entender, meus irmãos, que nós devemos conhecer os ardis de Satanás.
0: The Bible tells us that we must know the ways of our enemies.
1: Porque ele é chamado de um enganador.
0: Because he is called the deceiver.
1: A Bíblia Sagrada nos diz que ele prepara a noite de armadilhas para derrubar você.
0: The Bible tells us he prepares day and night traps to defeat you.
1: Nós temos de conhecer o adversário.
0: We must know our enemy.
1: Em 1 Pedro capítulo 5 versículo 8 a Bíblia Sagrada diz.
0: In 1 Peter chapter 5 verse 8 the Bible tells us.
1: Sede sóbrios e vigiai.
0: Be sober and vigilant.
1: Porque o diabo, vosso adversário,
0: because the devil, your enemy,
1: anda ao derredor bramando como um leão buscando a quem possa tragar.
0: Walks around us roaring like a lion.
1: Nós não podemos ignorar o adversário.
0: We cannot ignore our enemy.
1: Nós temos

0: vencê-lo.
1: We must know him.
0: Porque a única maneira de resisti-lo.
1: Because the only way to resist him.
0: A única maneira de vencermos o adversário.
1: The only way to defeat our enemy.
0: É submetendo as nossas vidas ao Senhor.
1: Is to submit our lives to God.
0: E resistindo o adversário.
1: And resisting our enemy.
0: Resista.
1: Resist him.
0: Ele é cheio de armadilhas.
1: He is full of traps.
0: Ele é enganador.
1: He is a deceiver.
0: Em João 10:10 Jesus falou.
1: On John 10:10 Jesus said.
0: E eu não sei porque tantos pregadores querem dizer não, porque estava falando a respeito do é o diabo, ponto final.
1: On John 10:10 Jesus was speaking about the devil himself.
0: O diabo não vem senão roubar. A Bíblia não fala o diabo, a Bíblia fala o ladrão.
1: The Bible tells us it calls him the thief.
0: Mas é o diabo.
1: And it is the devil himself.
0: Ele não vem senão roubar, matar e destruir.
1: He comes to steal, to kill and destroy.
0: Você precisa da proteção de Deus.
1: You need the protection from God.
0: Você precisa do livramento de Deus.
1: You need the deliverance from God.
0: Ainda falava com os nossos irmãos aqui na igreja.
1: Last night I spoke to my brothers here in the church.
0: Se nós não tivéssemos adversário.
1: If we didn't have an enemy.
0: Se o mal não tentasse a todo instante nos destruir.
1: If evil didn't try at all moments to destroy.
0: O unigênito Filho de Deus não nos teria ensinado a orar dizendo livra-nos do mal.
1: The Son of God wouldn't have taught us to preach
0: nós
1: deliver us from evil.
0: Nós precisamos ser livrados do mal.
1: We need to be delivered from all evil.
0: Nós precisamos ser guardados e protegidos pelo Senhor.
1: We need to be kept and protected by the Lord.
0: E nós não podemos entrar em contradição.
1: And we cannot enter into contradiction.
0: O que nós falamos é importante.
1: What we say is important.
0: Mas a forma que nós realmente vivemos também é importante.
1: The way that we live is also very important.
0: E tem de haver um relacionamento entre o que nós falamos e o que nós vivemos.
1: The way that we live and say must be in agreement.
0: Se nós confiamos em Deus,
1: if we trust God,
0: se nós acreditamos que Deus nos guardará completamente,
1: we believe that God will keep us completely.
0: Então as nossas vidas também devem estar submetidas à vontade de Deus.
1: So our lives also must be submitted to the will of God.
0: Então a nossa vida deve estar calibrada com Deus.
1: Our lives must be in accordance to God.
0: Então a nossa vida tem de estar alinhada à vontade de Deus.
1: Our lives must be within the will of God.
0: E por mais lutas que nós venhamos a passar,
1: and even the struggles that we must go through,
0: por mais tribulações que nós venhamos a enfrentar,
1: even with the tribulations that we will face,
0: por mais situações desfavoráveis que nós venhamos a viver,
1: although the unfavorable situations that we by,
0: nós sabemos que o adversário não vai suportar.
1: We know that the enemy will not support.
0: E ele será vencido em nome de Jesus Cristo.
1: He will be defeated in the name of Jesus Christ.
0: A vitória é nossa em nome de Jesus Cristo.
1: The victory is ours in the name of Jesus Christ.
0: Você se manterá protegido.
1: You will be kept and protected.
0: Se você sujeitar a sua vida a Deus.
1: If you submit your life to God.
0: Se você resistir às investidas do adversário.
1: If you resist against the temptations of your enemy.
0: Se você souber onde é que você está colocando os seus pés.
1: If you know where you will step in your feet.
0: Se você conhecer o seu inimigo e não der chance a ele.
1: If you know your enemy and do not give him any chance.
0: Se você se sujeitar a Deus e se você caminhar na direção de Deus, se você se chegar a Deus, pode ter certeza que Deus se chegará a você e você vai estar protegido e você vai poder dizer eu estou tranquilo na sombra do Onipotente.
1: If you submit your life to God and come close to him, he will draw near you and you will be within his shadow.
0: Aí nós vamos poder cantar e salmodiar dizendo,
1: and then we'll be able to sing and celebrate,
0: que nenhuma praga vai chegar na nossa casa.
1: No plague shall come near my house.
0: Nenhuma peste vai chegar na nossa vida.
1: No pest will come against my life.
0: Mesmo que nós passemos pelo vale da sombra da morte.
1: Even though I walk through the shadow of death.
0: Com a proteção de Deus nós vamos sair ilesos.
1: With the protection of God we will come home.
0: Porque nós haveremos de clamar.
1: Because we will call upon his name.
0: E nós haveremos de ver o livramento que o Senhor se nos fará.
1: And we will see the deliverance that God will give
0: us. Nós haveremos de ver a batalha que o Senhor empreenderá em nosso favor.
1: We will see the battle cast by the Lord
0: at our favor. E mil cairão ao seu lado.
1: 1,000 shall fall against you.
0: E milhões cairão em qualquer parte da sua vida.
1: And millions will fall next to you.
0: Mas você vai permanecer de pé.
1: But you will remain standing.
0: Se for necessário, Deus está dizendo que poderá enviar anjos para proteger você.
1: And God will even send angels to protect you if need
0: be. Se o seu caminho for perigoso ao extremo, haverá um acampamento de anjos ao redor daquele que teme ao Senhor.
1: If your path is dangerous, there will be angels camping
0: around you. Mas a sua vida tem de estar sujeita a Deus.
1: But your life must be submitted to God.
0: A sua vida tem de estar uma bênção na presença do Senhor.
1: Your life must be a blessing in the presence of God.
0: E você tem de entender que você tem que cumprir os requisitos, ou seja, você tem de preencher as condições para o agir de Deus na sua vida.
1: But you must complete the conditions that God needs for you to have a life with Him.
0: Eu sei que Jesus morreu na cruz do Calvário.
1: I know that Jesus died on the cross of Calvary.
0: Eu sei que a nossa salvação foi comprada.
1: I know that our salvation was bought.
0: Eu não estou dizendo aqui que você vai ser salvo pelas suas próprias obras.
1: I'm not saying here that you will be saved by your own merit.
0: Posso garantir aos irmãos que todos nós temos debilidades.
1: I'll guarantee you that all of us have failures.
0: Mas posso garantir aos irmãos também.
1: But I also tell you, brothers,
0: que a Bíblia Sagrada está extremamente correta no que ela diz.
1: The Bible is completely true in what it says.
0: E se a Bíblia Sagrada está dizendo que nós temos de viver uma vida sujeita a Deus.
1: And if the Bible tells us that we must submit our lives to God.
0: Dentro dos padrões de Deus.
1: Within the standards that God has set.
0: Resistindo ao adversário.
1: Resisting the enemy.
0: É assim que deve ser.
1: That is how it should be.
0: Não é comprar nada.
1: It is not to buy anything.
0: Mas é vivermos sujeitos à vontade de Deus.
1: But submit our lives to God.
0: Para que seja feita a vontade.
1: So that the will of God must be done.
0: Para que nós possamos gozar as promessas de Deus.
1: So that we may enjoy the promises of God.
0: Que você seja protegido pelo Senhor.
1: That you may be protected from.
0: Entenda.
1: Understand.
0: Promessas de Deus são condicionais.
1: The promises of God are conditions.
0: Se você confia em Deus.
1: If you believe in God.
0: Então sujeite-se a Deus.
1: Then submit yourself to God.
0: Se você confia que Deus vai guardar você,
1: if you believe that God will keep you,
0: então preencha as condições estabelecidas pelo Senhor.
1: Fulfill the conditions established by the Lord.
0: Nós temos leis no nosso país.
1: We have laws in our country.
0: Em alguns momentos a gente até duvida dela, mas ela existe.
1: It exists truly.
0: A partir do momento que nós estamos debaixo das leis,
1: from the moment on that we are submitting ourselves to the law,
0: estamos obedecendo a lei,
1: we are obeying it,
0: nós somos protegidos pela lei.
1: We are protected by the law.
0: Tudo tem as suas condições.
1: But everything has its conditions.
0: Todo bom cidadão será protegido pela lei.
1: Every good citizen will be protected by the law.
0: Você muda num apartamento, tem regras.
1: If you go to an apartment, there are rules.
0: A partir do momento que você está obedecendo às regras,
1: from the moment on that you obey those rules,
0: você vai estar protegido de situações que poderiam ser constrangedoras.
1: You'll be protected from horrible situations.
0: Você vai estudar numa universidade.
1: When you go to study in a university,
0: existem regras.
1: There are rules.
0: Enquanto você obedece às regras, você está protegido de ser expulso da universidade.
1: While you obey those rules, you are protected from being expelled from that university.
0: Sem falar em, eu diria, leis naturais.
1: And not even mentioning natural law.
0: Você não quer sofrer uma dor muito grande até morrer?
1: If you don't want to suffer a pain and even die.
0: Não salte do nono andar de um edifício.
1: Don't jump from a tall building.
0: É uma lei natural.
1: It is a natural law of gravity.
0: É a lei da gravidade.
1: The law of gravity.
0: Se você pular do nono andar de um prédio, você vai cair, vai, desculpe a expressão, mas vai se estrepar todo.
1: If you jump from a tall building, you surely get
0: hurt. E poderá morrer.
1: And even die.
0: São condições.
1: These are conditions.
0: Algumas estabelecidas por Deus.
1: Some established by
0: God himself. Na questão da vida espiritual.
1: And also in your spiritual life.
0: Algumas coisas são parte das leis naturais.
1: Some things are part of natural law.
0: Algumas coisas são condições que regem uma sociedade para que ela seja sadia.
1: Some are conditions by the society itself to be healthy.
0: Mas de alguma forma algumas pessoas pensam.
1: But in some way some people think
0: que podem ser protegidas por Deus.
1: That they can be protected by God.
0: Fazendo a vontade do adversário.
1: Doing the will of the enemy.
0: Mas não podem.
1: But they cannot.
0: De alguma forma algumas pessoas pensam.
1: In some way people think.
0: Que só porque falam que são de Deus.
1: Just by saying that they belong to God.
0: Serão abençoadas por Deus.
1: They will be blessed by God.
0: Mesmo fazendo a vontade do diabo.
1: Even doing the will of the devil.
0: Algumas pessoas pensam.
1: Some people think.
0: Que serão prosperadas por Deus.
1: That they will be prospered by God.
0: Porque dizem que confiam em Deus.
1: Because they say that they trust God.
0: Mas se metem nas piores negociadas patrocinadas pelo adversário.
1: For being all types of dishonest
0: não
1: ways.
0: Serão prosperadas por Deus.
1: They will not be prospered by God.
0: Para você ser protegido por Deus.
1: For you to be protected by God.
0: Guardado por Deus.
1: Kept by God.
0: Para que todas as promessas de Deus sejam cumpridas na sua vida.
1: For all promises of God to be fulfilled in your life.
0: Aceite as condições de Deus. Deus.
1: Accept the conditions of God.
0: Se Deus está dizendo, chegue-se a mim que eu me chego a você.
1: If God is telling you, come close to me and I will
0: come close to you. Deus está falando a verdade.
1: He is telling you the truth.
0: Se Deus está dizendo, clama que eu te respondo.
1: If he's saying, call unto me and I will answer you.
0: Clama que ele te responde.
1: Call unto him and he will answer you.
0: Se Deus está dizendo, me obedeça e resista ao diabo.
1: If God is telling you, obey me and resist the devil.
0: Que ele foge, você guardado e é abençoado.
1: He will flee from you and you will be blessed.
0: Então obedece, sujeita-te a Deus e resista ao diabo, que você vai ser guardado, protegido, abençoado e salvo de todo mal.
1: Obey and submit to God and you will be protected and blessed by
0: São
1: God.
0: Condições. São condições.
1: These are conditions.
0: Que vocês, meus irmãos, tenham entendido essa palavra. Ela é de Deus.
1: You may have understood this message because it is from God.
0: Se você de repente entende, eu não tenho realmente feito a vontade de Deus, por isso que acho que eu não estou sendo protegido.
1: If you understand that you haven't kept the will of God and that is why you're not being protected.
0: Diabo enganador.
1: The devil is a deceiver.
0: Se você entende que até hoje a sua vida não tem dado certo como poderia ter dado.
1: If you understand that your life hasn't been working out as it should have.
0: Porque você até acredita que Deus existe.
1: Because perhaps you even believe in God's existence.
0: Mas você não tem cumprido os apelos de Deus.
1: But you haven't fulfilled the conditions of God.
0: Muda tudo isso hoje em nome de Jesus.
1: Change all this around today in the name of Christ.
0: O mundo que nós vivemos é perigoso, meus irmãos.
1: We live in a dangerous world, dear brothers.
0: Não é que nós só enfrentamos as coisas físicas.
1: We don't only face the physical things.
0: Nós enfrentamos coisas espirituais.
1: We also face spiritual things.
0: O inimigo foi expulso, meus irmãos, do céu e ele tem grande fúria.
1: The enemy was cast out from heaven and he has a great fury.
0: Nós vivemos num mundo perigoso.
1: We live in a dangerous world.
0: Se fisicamente ou se eu diria dentro da própria sociedade nós somos ameaçados todos os dias.
1: If we are threatened every day by the society.
0: Se temos às vezes receio até de sair de casa.
1: Sometimes we are even afraid to leave our homes.
0: Se as coisas que nós vemos elas nos apavoram.
1: If the things that we see sometimes frighten us.
0: Eu vou dizer a vocês uma coisa, meus irmãos.
1: Let me tell you something, dear brothers.
0: O nosso adversário não existe. Algo que representa perigo tão grande quanto ele.
1: There's no such thing that represents a greater danger as our adversary.
0: Não existem perigos tão grandes como as armadilhas que ele lança contra nós.
1: There's no such great danger as the traps that the enemy sends towards our ways.
0: Satanás não só quer ver você derrotado, miserável.
1: Satan does not only want to see you miserable and defeated.
0: Como ele quer que você se junte a ele.
1: But he also wants you to join him.
0: Na condenação que Deus já proferiu a ele.
1: The condemnation that God has already
0: given. Diabo já está julgado, já está vencido e já está derrotado.
1: The devil is already judged, defeated and destroyed.
0: Ele não se conforma e quer que você siga na mesma condenação que ele.
1: He wants you to follow in the same condemnation.
0: Mas temos um Deus vivo aqui que nos livra e que nos guarda.
1: We have a God who is alive, who delivers us and keeps us.
0: Temos um Deus vivo que está nos orientando, faça isso e isso vai acontecer.
1: God that is telling us how we should live our lives.
0: Temos um Deus vivo que está dizendo, viva desse jeito e você vai ser feliz.
1: God that tells us that if you live in such a way, you will be happy.
0: Temos um Deus vivo que está dizendo, faça isso para sua família vai ser a família mais feliz do mundo.
1: God is telling, giving you the directions of happiness for your family.
0: Temos um Deus vivo que está dizendo, invista desse jeito que você vai ser a pessoa mais próspera do planeta.
1: God that tells us in the ways to invest so that we be prosperous.
0: Temos um Deus vivo que está dizendo, anda nesse caminho e você vai ser uma pessoa saudável e vai viver mais.
1: God is telling us the path to live that we shall live longer.
0: E pode acreditar que esse Deus é vivo e é verdadeiro.
1: And believe that this God is alive.
0: Ele quer ver a sua alegria.
1: He wants to see your happiness.
0: Ele quer ver a sua vitória.
1: He wants to see your victory.
0: Ele quer ver a sua prosperidade, a sua saúde.
1: He wants to see your prosperity and your health.
0: Ele quer ver o seu nome inscrito no livro da vida.
1: He wants to see your name written in the book of life.
0: E o mais importante, um dia ele quer ver você pessoalmente num lugar que ele preparou em algum ponto, em algum lugar.
1: He wants to see you personally in a place that he has prepared already.
0: Onde quer que ele esteja.
1: So that wherever he may be.
0: Também aqueles que se sujeitaram a ele possam estar.
1: Those who submitted to his will.
0: Um dia o veremos face a face.
1: One day we will see him face to face.
0: Um dia o glorificaremos face a face.
1: One day we will glorify him face to face.
0: E veremos que a orientação dele.
1: We will see that his instructions.
0: Foi a orientação para a vida vitoriosa.
1: Were the instructions for a victorious life.
0: E para a vida eterna.
1: For eternal life.
0: Que Deus abençoe você. Nada de contradição. Nada, meus irmãos, de nós vivermos provocando a lógica da nossa mente. Se confiamos em Deus, nos sujeitemos a Deus. Se acreditamos em Deus, vivamos debaixo dos parâmetros de Deus. Se nós acreditamos nesse Deus poderoso, então vamos viver segundo as pisaduras do Mestre, no caminho que nos conduz à vida eterna. Que Deus abençoe você. Que Deus te guarde. Eu não sei o que tem dado errado na sua vida. Mas eu posso garantir a você. Quando nós acreditamos em Deus e vivemos dentro da sua palavra, nós podemos viver tribulações temporárias. E as nossas tribulações e batalhas são apenas e tão somente para nos trazer experiência e nos reforçar a vitória. Agora você que está aqui que não tem nenhuma perspectiva. Ou seja, você não acha que você vai sair dessa situação. Você entendeu que falar que acredita em Deus não é o suficiente. É preciso estar sujeito a Ele.
1: You need to submit yourself to him.
0: É preciso estar obedecendo às diretrizes dele.
1: You need to obey his direction.
0: Se você quer hoje dar um passo importante,
1: if you want to give an important step today,
0: Deus está dizendo a você,
1: God is telling you here right now,
0: aproxima-te de mim,
1: come close to me,
0: que eu vou me aproximar de você.
1: That I will come close to you.
0: Chegai-vos a Deus,
1: come close to God,
0: e Ele se chegará a vós.
1: He will draw near to you.
0: A condição é,
1: the condition
0: vem.
1: Is, come.
0: Que o Deus Todo-Poderoso irá ao seu encontro.
1: That the powerful God will come towards
0: you. E eu quero convidar você para vir aqui à frente e receber esse Deus como seu Deus.
1: I'd like to call you forward to receive God as your God.
0: Você que só falava que acreditava nele.
1: Those who only said that they believed in him.
0: Mas agora você quer passar a viver essa vida sujeita a ele.
1: But now you want to live this life subject to him.
0: Porque é a única maneira do adversário fugir da sua vida.
1: Because it is the only way for the enemy to leave your life.
0: Vem aqui aceitar Jesus como seu Salvador. Chega aqui. A palavra de Deus está dizendo, chega. Que Deus vai se chegar na sua vida também. Como diz a juventude, chega mais, chega mais. Vem cá, vem. Deus está te chamando. Vem cá. Deus está chamando você para a mudança completa da sua vida. Vem cá, vem. Chega mais para a presença de Deus, que Deus vai chegar mais fazendo presença na sua vida também. Vem cá, vem. Deus está chamando você.
1: God is calling here today.
0: Vem receber esse Deus poderoso na sua vida.
1: Come receive this powerful God.
0: O inimigo vai fugir agora.
1: The enemy will flee from me.
0: Você estava quase à morte, mas agora quem vai sair correndo é o adversário, porque você está se chegando a Deus. Deus está se chegando a você.
1: It is the enemy who will flee from you because you are drawing near to God.
0: Você está fazendo o que você precisa fazer.
1: You are doing what you need to do.
0: E Deus está fazendo aquilo que ele prometeu fazer.
1: God is doing what he promised you to do.
0: A condição é, vem cá.
1: The condition is for you to come close.
0: E a resposta é, eu vou na sua direção também.
1: And the answer is that he will come.
0: Vem cá, vem. Jesus está te chamando. Deus está te chamando.
1: Jesus is calling you here today.
0: Entrega a tua vida ao Senhor. É a condição.
1: To God.
0: Confia nele. É a condição.
1: It is another condition.
0: É, entrega o teu caminho ao Senhor.
1: Deliver your ways to God.
0: Confia nele.
1: Trust him.
0: E a resposta é, a promessa é, ele tudo fará na sua vida. Observa você que para a bênção de Deus, ou seja, para a promessa de Deus, sempre tem a condição.
1: For the promise of God, there is always a condition.
0: Entrega o teu caminho, vem cá.
1: Deliver your path to him and come forward.
0: Confia nele, vem cá.
1: Trust him.
0: Ele vai fazer tudo.
1: And he will do everything.
0: O que é tudo? Tudo é tudo.
1: What is everything? It is
0: ele começa escrevendo o seu nome no livro da vida.
1: He starts by writing your name in the book of life.
0: Ele vai curando a sua doença.
1: He cures your diseases.
0: Aquele espírito maligno que te oprimia de noite e de dia.
1: The evil spirit that oppressed you day and night.
0: Ah, mas ele vai fugir apavorado, gritando, babando, porque o Deus Todo-Poderoso está tomando o lugar na sua vida, porque você fez isso acessível.
1: You will flee completely from your life because you accepted Jesus.
0: Vem cá, chega mais.
1: Come forward and accept Jesus today.
0: Quem tem Jesus tem tudo.
1: Those who have Jesus have everything.
0: Quem não tem Jesus não tem nada.
1: Those who don't have Jesus don't have anything.
0: Ah, mas eu creio, pastor, e eu creio que eu crendo, crereis. Não, para com isso, basófia.
1: Stop with everything else.
0: Vem cá, entrega o teu coração para o Senhor, vem cá.
1: Come forward and deliver your heart to God.
0: Ah, mas eu estou bem de vida, estou com a caderneta de poupança recheada, meu plano de saúde está bom. Para o diabo acabar com você daqui para ali, meu irmão, é vapt-vupt. Nós estamos a um passo da vida eterna.
1: We are one step away from eternal life.
0: Nós estamos a um passo da eternidade, ou seja, nós estamos vivos aqui, nós não sabemos daqui a pouco.
1: We are alive today, but we don't know the future.
0: Está ouvindo Deus falar com você hoje?
1: You hear God speaking to you today.
0: Deus está chamando você.
1: God is calling you here.
0: Deus não quer você nessa vida, não. Deus tem para você coisa boa, coisa linda.
1: God has amazing things for your life.
0: Oh, mas eu confio.
1: Oh, but I trust.
0: Confiar em Deus, mas fazer a obra do diabo.
1: To trust God, but do the works of the devil.
0: É uma provocação a Deus.
1: Is a provoking God.
0: Não. Submeta-se à vontade de Deus.
1: Submit yourself to the will of God.
0: E Deus vai tirar você do maior buraco que você tiver.
1: And God will bring you off out any hole that you have dug yourself in.
0: Você que já está, eu diria, espiritualmente morto, basicamente morto, fisicamente morto.
1: Those who are spiritually dead.
0: Entrega a tua vida a Deus agora, Deus ressuscita você.
1: Deliver your life to God right now and God will bring you back.
0: Você que já não sabe onde pôr miséria na sua vida.
1: Those who don't have anywhere to seek.
0: Deus não quer ver você assim, não.
1: God does not want to see you like this.
0: Mas você tem que se entregar a Ele, porque Ele faz promessa, mas Ele coloca condições.
1: But you must deliver yourself to Him because He promises you, but there are conditions.
0: Você quer levar Deus para sua casa, no seu coração? Hoje eu vou chamar mais uma vez. Vem se juntar a essa gente aqui, olha. Chega-te a Deus.
1: Come forward to God.
0: Chega-te a Deus.
1: Come close to God here today.
0: Manso e suave, Jesus está chamando. Chama por ti, por mim. Vem, chega para Deus. Chega para Deus, chega.
1: Come close to God.
0: Chega para a presença do Senhor, chega.
1: Come to the presence of God.
0: Olha o povão aceitando Jesus, chega.
1: Look at all these people accepting.
0: Não tem coisa mais gostosa que isso aqui não, meus irmãos.
1: There's nothing better than this, dear brothers.
0: A coisa mais gostosa para uma igreja é ver vida se entregando a Deus. Esse é o nosso papel aqui, ganhar almas para o Senhor. Isso alegra a igreja, isso alegra os obreiros, isso alegra o pastor, isso alegra os anjos, isso alegra Deus, isso alegra os céus. Deus está chamando você, não te detenhas, venha.
1: God is calling you here today, do not stop.
0: Essa vida de vazios.
1: This life of emptiness.
0: Essa vida de tristeza.
1: This life of sadness.
0: Essa vida de confusão, de dores, de miséria.
1: This life of confusion, pain and misery.
0: Chega aqui, Deus está chamando você, vem.
1: Come forward, God is calling you here today.
0: Está cansado, está oprimido.
1: Those who are tired and oppressed.
0: Jesus está chamando, a distância está grande. Vem cá, vinde, cansado, oprimido, vem cá. Deus não quer essa distância entre Ele e você, não. Vem cá.
1: God does not want this distance between you and Him. Come forward.
0: Deus levanta você. Pastor, eu estou nas drogas. Nós estamos gravando muito testemunho de gente que tem vindo aqui. Deus tem libertado das drogas.
1: God has delivered so many people from drugs.
0: Pastor, eu fiz tanta coisa errada. Eu fui preso. Deus ama você.
1: So many people have done so many things.
0: Deus levanta você.
1: But God loves you and He will raise you.
0: Deus perdoa os seus pecados e tira esse peso, esse remorso, esse fardo pesado de sobre os seus ombros.
1: God forgives your sins and takes this weight off your shoulders.
0: Mas irmão Lourival, eu sei lá, eu sou uma pessoa ruim, eu fiz tanta coisa, está escondido.
1: So many people have done so many wrong things.
0: Eu nunca falei para ninguém.
1: Never told anyone.
0: Deus sabe.
1: But God knows.
2: Se você vir aqui à frente hoje, fizer um concerto com Deus, reconciliar-se com Deus, Ele vai tirar esse peso que você já não aguenta mais carregar. Ele vai perdoar você e vai dar a você a oportunidade de ser um vencedor uma vez mais. Porque até então você tem sido um perdedor.
1: Because until then you have been a loser.
2: Entrega o teu coração ao Senhor, deixa Deus cuidar de você.
1: Deliver your heart to God and let God take
2: deixa
1: care
2: Deus colocar você debaixo das asas dele.
1: Allow God to put you under his wings.
2: É o mesmo que Deus está falando para você, deixa eu cuidar de você, deixa.
1: It's the same as saying, let God take care of you.
2: Entenda as minhas condições e entenda que você deve estar sujeito a mim.
1: Understand that you must submit your life to him.
2: E você terá força para a resistência.
1: And you will have strength to submit yourself.
2: Tudo que é de ruim vai, ó,
1: everything that is wrong,
2: desaparecer.
1: And disappear.
2: Nós vamos orar por esses irmãos.
1: Let us pray for these brothers.
2: Veja os jovens, veja os senhores, senhoras, irmãs.
1: Young people to old.
2: Fica de pé, igreja, que está feliz com essas pessoas que se entregam ao Senhor.
1: Please stand up for these people that deliver their lives.
2: Vocês que estão aqui na frente, vocês que estão em casa.
1: Those who are here and those who are at home.
2: Feche os vossos olhos e coloque as mãos nos vossos corações.
1: Close your eyes and put your hands on your heart.
2: Nós vamos apresentar vocês a Deus.
1: We're going to present you to God.
2: Senhor meu Deus. Aqui estão os Josés, as Marias, os Joaquins. Aqui estão essas pessoas que nós apresentamos a elas ao Senhor. E eu sei que o Senhor tem prazer em conhecê-las, tem prazer em vê-las aqui na sua presença. Essas vidas estão se entregando ao Senhor. Reconheceram a Deus as condições, os requisitos. Reconheceram a Deus a questão da submissão, da entrega. Estão se entregando a Ti nessa tarde. Elas querem ter as vidas mudadas. Elas querem ter as suas situações mudadas. Querem ser vitoriosas. Mas acima de tudo querem salvação. Querem, ó Deus, que o nome esteja agora, cada um deles, sendo escrito no livro da vida. Querem, ó Deus, sair das situações abismáticas que estão vivendo. Querem, Senhor meu Deus, nessa tarde voltarem para suas casas, levando o Senhor dentro do coração delas. Senhor meu Deus, Senhor meu Pai, receba essas vidas, Senhor. Eu sei, ó Deus, que às vezes é difícil viver a vida que essas pessoas estão vivendo. A cada dia, meu Deus, com os pés no abismo, no vale. Cada dia, ó Deus, a seta da morte passa raspando cada uma dessas vidas. Às vezes, ó Deus, a miséria é tão tremenda. Às vezes é um estado de sofrimento, de tristeza. Mas o Senhor está vindo na direção delas. Porque elas não estão atestando apenas verbalmente, mas fisicamente se levantaram dos seus lugares e se achegaram a Ti, se aproximaram do Senhor. Vem, meu Deus, em nome de Jesus, fazer morada nesses corações, perdoando os pecados dessas pessoas, lavando-as pela lavagem da Sua Palavra, purificando-as no sangue de Jesus que foi derramado na cruz do Calvário. Senhor meu Deus, são vidas que estão a partir de hoje se comprometendo a estarem submissas ao Senhor, submissas às suas condições, submissas a Ti, ó Pai, e estarão, ó Deus, praticando a resistência pelo poder e pelo conhecimento do Senhor. E certamente o adversário já fugiu. Sai, demônio, diabo, vai embora. Cai fora, Satanás. Tem Deus nessas vidas agora. Tem resistência nessas vidas agora. E que o Senhor venha abençoar grandemente essas vidas. Que o Senhor venha abençoar grandemente essas pessoas. Em nome de Jesus Cristo, ó Pai, que sejam vidas salvas para a glória do Teu santo nome. Amém, Senhor. Receba essas vidas, meu Pai. Receba essas vidas. Amém, Senhor. Amém. As minhas queridas irmãs, olha, vocês estão vendo essas simpáticas senhoras de avental? Vocês vão acompanhá-las, que elas vão fazer algumas anotações, tomar um chazinho lá também com as irmãs, tá bom? Depois vocês voltam aqui pro culto, tá? E os irmãos, a mesma coisa. Simpáticos senhores com as pranchetas nas mãos, vão fazer a recepção, dar as boas-vindas a vocês. Desce lá para tomar um chazinho também, depois vocês voltam aqui pro culto, tá bom? Tá? Deus abençoe vocês. E as palmas, meus irmãos, glorificam o nome do nosso Deus. Exaltam o nome do nosso Deus. Que maravilha vemos essa multidão de vidas se entregando ao Senhor. Tem gente chorando até agora, viu, ouvintes? Tem gente com lágrimas nos olhos até agora. É lindo demais, né, meus irmãos? Continuem fazendo esse trabalho de evangelismo. Continuem. É lindo demais. Ganhar almas é a coisa mais gostosa que tem, não é? Não tem coisa mais gostosa que isso, não. É mais gostoso do que a gente... Sei lá, não dá para comparar com nada, né? Não dá. É, quem entrega sua vida ao Senhor, é... A felicidade é completa, não é, meus irmãos? É completa. Podem louvar a Deus com palmas. Deus abençoe vocês, queridos irmãos. Vão com Deus, viu? Vão com Deus do coração. Deus está guardando vocês, guardando as vossas vidas. Vão com Deus, meus irmãos. E muito obrigado por vocês terem vindo. Vão com Deus, vão com Deus.
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1: Mais um minutinho na capital paulista. Bom dia, bom dia, bom dia, bom dia. Ô de casa, levanta. Tamo aqui na porteira já, mano. Meu Deus do céu. Olha só, ó. Hoje é quarta-feira. É uma quarta-feira abençoada hoje. A quarta do grande mover de Deus aqui na nossa igreja pentecostal Deus e Amor. E olha só, é, olha como que é bom. Como que é bênção? Hoje o nosso Gabriel está conosco no Sertão Evangélico. Hoje está de cowboy esse homem. Mas barbaridade, tchê.
2: Barbaridade. Não sou gaúcho, mas barbaridade.
1: Barbaridade,
2: né?
1: Não é verdade? É isso aí. Bom dia, paz do Senhor Jesus. Seja bem-vindo, irmão Gabriel.
2: Amém.
1: Como é que está Vossa Excelência?
2: Bom dia, pastor Medina. Bom dia, você de casa. Tenho certeza que já está de pé. Se não está, já arruma logo, levante logo, porque o dia começou. E como diz o proverbista, né? Vai ter com a formiga, preguiçoso. Então, levanta, acorda, bora colocar já água no fogo para começar. Eu estou bem, e o senhor? Como é que o senhor está?
1: Eu estou muito bem, graças a Deus também. Hoje é dia 26, é isso mesmo? Dia 26 de agosto de 2026. Eita maravilha, senhor. Que bom demais da pé, é verdade. É. Vamos que vamos, sem mais delongas. Hoje, a primeira parte da oração com o nosso irmão Gabriel. E nós já vamos prosear com Deus, em nome do Senhor Jesus. E para isso, nós tiramos o nosso chapéu para prosear com Deus, irmão Gabriel.
2: Vamos falar com o nosso Deus, falar com o Senhor nosso Pai. Senhor Deus e Pai, nós estamos aqui na Tua presença, Jesus. Nesta manhã linda, maravilhosa, que o Senhor nos preparou. Senhor, aqui em São Paulo, 16 graus, começamos com frio, mas nós levantamos porque o Senhor nos permitiu levantar. Obrigado, Pai, pelo dom da vida. Obrigado, Pai, pelo ar que respiramos. Obrigado, Jesus, porque o Senhor já colocou em nossos corações, no nosso coração, a esperança. Esperança de que, com o Senhor no barco conosco, tudo irá bem. Por mais que a tempestade se levante, o Senhor está conosco. Senhor, nesta oração, nós queremos pedir perdão. Perdoa, Senhor, os nossos pecados, as nossas falhas, as nossas iniquidades, as nossas transgressões. Perdoa, Senhor, os nossos erros, aquilo que nós fizemos que não foi do Teu agrado. Somos seres humanos, nós somos errantes. E, Senhor, nós iniciamos essa oração confessando aquilo que falamos, aquilo que pensamos, da forma que nós agimos com o nosso próximo que não Te agradou. Senhor, às vezes pela correria do dia, às vezes pelo cansaço do dia, às vezes já por ter acordado e não ter dormido muito bem, nós às vezes falamos do jeito que não era para falar. Por isso pedimos perdão. Senhor, nós pedimos perdão por aquilo que fizemos que não foi do Teu agrado. Nos ajude a ser melhor. Ajuda-nos, Senhor, que essa manhã seja uma manhã diferente, seja uma manhã de aprendizado, seja uma oração, Senhor, seja uma manhã onde nós em oração venhamos mudar o nosso ser, mudar quem somos para nos parecermos mais contigo. Senhor, nos ajuda, Senhor, já por essa manhã em que nós dormimos, como o salmista diz no Salmos 3, verso 5, eu deitei. Eu dormi, eu acordei, porque o Senhor me sustentou. Senhor, nós não foi a nossa força que nos fez despertar. Não foi a nossa saúde que nos fez despertar. Quem nos despertou hoje, nessa manhã, foi o Senhor. Foi o Senhor que nos permitiu um dia mais de vida. Foi o Senhor que nos permitiu o privilégio de viver. Então por isso te agradecemos, Senhor. Ainda com muitos erros, ainda com muitas dificuldades, necessidades, ainda com muitos erros, o Senhor nos permitiu mais um dia para nos arrependermos. Mais um dia para entrarmos na Tua presença, como o salmista no Salmo 51, dizendo: tem misericórdia de mim, ó Deus. Senhor, por mais errado que nós somos, o Senhor é tão santo e o Senhor é tão poderoso que o Senhor nos privilegia com um dia de vida para louvarmos o Teu nome. Obrigado, Senhor, porque o Senhor não desistiu de nós. O Senhor não se esqueceu de nós. A Tua misericórdia, ah, Senhor, a Tua misericórdia foi a causa de não sermos consumidos nessa manhã, porque a Tua misericórdia fez a nossa vida se renovar, a Tua misericórdia se renovou essa manhã sobre nossas vidas. Por isso nós somos gratos, Jesus, por isso nós somos gratos pelo Teu amor, nós somos gratos, Senhor, por Tua infinita bondade, por Tua misericórdia, por Tua graça. Muito obrigado, Jesus, muito obrigado. Nós temos mais a Te agradecer do que a pedir. Nós agradecemos, Senhor, nesse momento, ó Pai, quantas pessoas não ligaram o seu radinho agora, quantas pessoas não abriram, Senhor, o YouTube para assistir o Sertão Evangélico, enquanto estão se preparando para ir à labuta, ao trabalho. Nesse momento, Senhor, muitas pessoas no interior, na roça, nas chácaras, em sítios e na cidade também, se preparando para ir trabalhar, Senhor, para ganhar e conquistar o pão de cada dia. Muitos, Senhor, levantaram hoje com a preocupação: será que eu vou conseguir pagar essa fatura? Será que eu vou conseguir o emprego, por exemplo? Será que eu vou conseguir, Senhor, pagar, quitar essa dívida que há tanto tempo tem perseguido? Tem muita gente, Senhor, algumas pessoas hoje levantaram tão preocupadas que nem se lembraram de dobrar os joelhos para falar contigo. Senhor, o Senhor sabe que não foi porque simplesmente esqueceu, mas é porque a preocupação está muito grande, Jesus. A preocupação que entrou nesse coração, no coração dessa mãe, que o filho saiu de madrugada e ainda não retornou para casa. A preocupação dessa mãe que, Senhor, o esposo não está mais o mesmo que era antes. A preocupação dessa senhora, desse senhor, que acordaram, Senhor, hoje por essa manhã e perceberam que as coisas estão diferentes. Ah, Jesus, pedimos as Tuas mãos, ó Pai. Estenda as Tuas mãos agora, Senhor, sobre esse lar, sobre essa casa. Alivia o coração dessa mãe que está preocupada com o filho que saiu de casa. Aquele filho, Senhor, que saiu para trabalhar e ainda não retornou. Ou aquele filho, Senhor, que agora está levantando, preparando o seu equipamento para ir para o trabalho. E a mãe preocupa, a mãe fica preocupada. Ah, Jesus, dê o grande livramento hoje. Quantos nesse momento estão levantando para ir ao trabalho, mas o Senhor já está lá na frente garantindo livramento, garantindo, Senhor, a proteção, porque o Senhor é aquele anjo que acampa ao redor dos que os temem e o livra. Porque o Senhor é um Deus que guarda os seus, que guarda o seu povo. O Senhor é aquele que o salmista diz que se o Senhor não edificar a casa, em vão trabalham os que a edificam. E se o Senhor não guardar a cidade, em vão vigia os sentinelas. Por isso pedimos agora as Tuas mãos, Jesus. Senhor, nesse momento, enquanto alguns estão levantando, outros, Senhor, já estão a caminho do trabalho. Muitos caminhoneiros que nos acompanham, Senhor. Muitos trabalhadores agora aqui dirigindo o carro ou, Senhor, num caminhão, num ônibus, estão nos ouvindo agora. Senhor, sobre essa pessoa, sobre esse homem, sobre essa mulher, que nesse momento o Senhor está no meio de transporte, só o Senhor sabe as coisas terríveis, que as ciladas que o diabo já armou para tentar, Senhor, ceifar essa vida. Ah, Senhor, é briga no trânsito. atenção, Senhor, por mínimas coisas, já acordou estressado e por isso querem discutir, mas, Senhor, nós pedimos agora a Tua paz, o Teu amor. Derrama, Senhor, a paz que excede o entendimento, para que esse homem consiga, Senhor, desvencilhar de qualquer discussão que possa surgir, que o trajeto para o trabalho, que o trajeto para casa, que o trajeto para, Senhor, independente de onde esteja indo agora, que esse trajeto seja um trajeto onde não haverá acidentes, coloque as Tuas mãos. Todavia, Senhor, nós pedimos agora que o anjo acompanhe, para que o Senhor nos acompanhe, o anjo que acampa-se ao redor, e esse anjo é o Senhor. O salmista destaca o anjo, mas nós sabemos que ali é o próprio Senhor Jesus, porque é o Senhor quem nos guarda. É o Senhor quem dá ordem também aos anjos para nos livrar, para nos guardar, porque nós sabemos que o Senhor tem todo o poder. Senhor, nesse momento eu oro para essa pessoa que está do lado do rádio agora, esse jovem, esse homem, essa moça que está nos vícios e está pedindo, Senhor, libertação desse vício, que não consegue parar, Senhor, de beber, que não consegue parar de usar, Senhor, essas drogas ilícitas, que não consegue, Senhor, mas tenta, mas não consegue, tenta com suas próprias forças e não dá. Senhor, estenda Tuas mãos agora, Pai, porque o Senhor é o Deus que livra, Senhor, dos vícios. O Senhor é o Deus que morreu em uma cruz para dar liberdade ao cativo. O Espírito do Senhor, é como Isaías descreve, está sobre mim, porque o Senhor me ungiu para dar liberdade aos presos. Então liberta, Senhor, esse homem, essa mulher, desse vício a qual ela está enfrentando. Já tem um tempo, foi para a casa de recuperação e não consegue liberdade, não consegue libertação, já tentou de tudo. Essa mãe que trancou o seu filho no quarto para ele não sair para usar drogas. E ela está chorando agora no rádio, Senhor, pedindo, liberta o meu filho. Então liberta, Jesus, com o Teu grande poder. Liberta, Jesus, para que eles possam contar o testemunho, dizendo, o Senhor me alcançou. Senhor, agora, meu Pai, no hospital, quantas pessoas estão nesse momento pedindo cura, pedindo que o Senhor entre, meu Pai, porque o médico não consegue encontrar qual é o problema, está internado há tanto tempo e o médico não consegue encontrar qual é o princípio desse mal. Quantas enfermidades que ainda não foram descobertas pelos médicos, ou essa enfermidade que até foi descoberta, mas o médico falou, olha mãe, olha pai, não tem mais jeito. Oh, Jesus, oh, meu Deus amado, eu peço agora, Jesus, o Senhor, um dia, meu Pai, um leproso foi ao seu encontro enquanto o Senhor descia da oração. Ele olhou e disse, Senhor, se Tu quiseres, Tu pode me curar. E o Senhor olhou com um olhar de compaixão e disse, eu quero, seja limpo. Senhor, nesse momento, essa pessoa também está pedindo, se o Senhor quiser, o Senhor pode me curar desse câncer. Se o Senhor quiser, o Senhor pode me curar dessa enfermidade. Se o Senhor quiser, o Senhor pode me curar dessa dor que eu estou sentindo. E o Senhor pode, Jesus. E nós cremos tanto que o Senhor pode, que nós já oramos por cura. Então cura, Jesus. Entra nesse quarto de hospital agora com cura. Entra nessa casa agora com cura, que os médicos dizem, pode ir para casa porque não tem mais jeito, pode contar os dias porque você morrerá. Senhor, converta, reverta, transforma esse quadro, porque o médico falou que morrerá, mas o Senhor é o dono da vida, então faça viver, para que o Seu nome seja mais uma vez glorificado, meu Pai. Senhor, nós oramos também por liberdade. Oramos, Senhor, para que o Senhor possa de fazer o Teu poder. Entra com providências, Senhor. Entra com providências, é o que nós oramos. É o que nós oramos, Senhor. E eu passo a oportunidade ao nosso irmão para que ore por nós também. Para que ore por nossa causa, em nome de Jesus.
3: Senhor meu Deus,
1: Eis aí, Pai querido, a oração do teu servo, Senhor amado, pedindo, suplicando, te adorando, Senhor, porque o Senhor é merecedor de toda a honra e de toda a glória. Meu Deus Todo-Poderoso, e assim eu sei que o Senhor já está respondendo, ó Pai, já está fazendo acontecer na vida do ouvinte que está pela Rádio Deus e Amor, na vida do internauta que está pelo YouTube, pelo Facebook. Senhor, eu sei que o Senhor tem poder, porque o Senhor é Deus onipotente, Deus onipresente e Deus onisciente, ó Pai. Senhor, não precisamos nem citar o que nós necessitamos, mas o Senhor já sabe de todas as coisas. Mas, meu Deus, assim mesmo nós pedimos que o Senhor venha abrir as janelas dos céus, derramar uma bênção tal através dela, que advenha maior abastança nas nossas vidas, meu Pai. Eu te peço aqui que o Senhor venha operar milagres na vida deste que está deprimido, na vida desta pessoa que está, Senhor meu Deus, oprimido. Sim, na vida desta pessoa que está com medo, medo de tudo, ó Pai. Medo de enfrentar a vida, medo de se relacionar com os seus próprios entes queridos, ó Pai. Meu Deus Todo-Poderoso, esse medo que tem assolado, tem arrasado o coração, a mente, o pensamento, a vida desta pessoa. Senhor meu Deus, repreenda, Pai Celestial, repreenda, Senhor, a opressão. Repreenda, Senhor meu Deus, vai queimando, vai destruindo, Senhor. Destrua todas as obras malignas, maléficas e diabólicas que se levantaram e que foram feitas para a destruição desta vida, desta alma, desta pessoa, desta família, deste homem, desta mulher, deste jovem, desta criança, Senhor. Coloca, Senhor meu Deus, uma barreira protetora. Senhor, cobre com teu sangue, meu Deus, e repreenda, Senhor meu Deus, e venha repelir todas as setas malignas e diabólicas, meu Pai. Hoje, o teu grande mover, meu Deus, na vida de cada um, que seja notório, meu Pai. Que seja notório o teu grande mover na vida do irmão, da irmã, do homem, da mulher. Senhor meu Deus, daquele que está ouvindo, daquele que está orando, daquele que está acompanhando, Senhor meu Deus poderoso, esta oração, aquele que chora, que clama, que pede, que suplica, Senhor, que ele seja atendido, que ela seja atendida agora, neste momento. Se é por cura, seja curada. Se é, Senhor, por prosperidade, que seja próspero. Senhor meu Deus, se é, Senhor, a súplica pela união da família, que sejam unidos em nome do Senhor Jesus. Senhor meu Pai, se é por paz, que sintam a paz do Senhor Jesus Cristo nos seus corações, meu Deus. Aleluia. Meu papai querido, venha contemplar, meu Deus, venha abraçar, para que cada um dos irmãos e das irmãs sintam um aconchego espiritual, um aconchego divino, nesta manhã poderosa, gloriosa, que o Senhor nos concede, ó Pai. Aleluia. Que este irmão sinta, Senhor, na sua alma, no seu espírito, na sua vida, meu Pai, no seu coração, o teu grande mover, a tua graça, o teu poder maravilhoso. Aleluia! Senhor meu Deus, venha abençoar, meu Pai Celestial, este novo convertido, Senhor meu Deus, que está com tanta ansiedade para o batismo, ó Pai. Sim, quer descer as águas, aleluia. Se fosse hoje, hoje mesmo, Senhor, ele está disposto a morrer para o mundo e a nascer para o nosso Senhor e Salvador Jesus Cristo. Aleluia. Dá-lhe força para que nunca saia do coração dele essa vontade, para que nunca saia do coração dele e do coração dela esse desejo, ó Pai querido, para que nunca saia, Senhor, este irmão, esta irmã, que ainda não é batizado com o Espírito Santo, ó Pai, e tem um desejo, Senhor amado, profundo na sua alma, de falar em línguas estranhas, neste momento, batiza! Batiza com o Espírito Santo! Aleluia! Oh, glória! Meu Deus Todo-Poderoso, para que ele possa sentir, para que ele possa, Pai querido, aleluia, te louvar, te engrandecer, pregar a tua palavra, Senhor, para que ele possa, meu Pai querido, aleluia, sentir um pouquinho dos céus, da glória, do poder e da graça. Pai amado, abençoa. Abençoa, Senhor Jesus, eu te peço, a todos. Pai, abençoa a nossa diretoria mundial. Abençoa, Senhor, a irmã Ereni Miranda. Abençoa a irmã Débora Miranda, pastor Lorival de Almeida, presbítero Davi Miranda Neto, Senhor. Visita cada um deles. Opera maravilha, Senhor, na vida deles. Pai amado, e para que todos os dias, todos os momentos, cada instante, Senhor meu Deus, cada segundo da vida de cada um sejam repletos da graça divina.

0: Sabedoria executiva, Pai. Abençoa o lar, a família, os familiares, os parentes, a parentela. Abençoa, Senhor Jesus. Sim, para que haja entendimento, sabedoria, cada dia mais na vida de cada um deles. Pai Celestial, eu te peço. Abençoa, Senhor, eu te peço também, neste momento, Senhor, presbítero Kleber de Oliveira, Senhor, que é o atual dirigente da nossa sede mundial, dai força ao teu filho, teu servo, guardando e livrando. Senhor meu Deus, abençoa o nosso lar, a nossa família, abençoa a nossa produção, Senhor meu Deus, cada um que nesta manhã trabalham, Senhor, chegaram cedo, ó Pai, sim, prepararam os equipamentos, prepararam, Senhor, tudo para que este programa fosse ao ar na sua maior normalidade, Senhor. Nesta manhã maravilhosa, nesta quarta-feira, abençoa, Senhor, cada um, cada componente. Senhor, meu Deus, abençoa meu lar, minha família, abençoa o irmão Gabriel, singular dele, a família, os familiares. Abençoa, Senhor, a nossa quarta-feira, que seja cheia do grande mover de Deus, em nome do Senhor Jesus Cristo. Amém e amém, Senhor Jesus. Amém!
1: Glória a Deus!
0: Aleluia!
1: Deus é bom demais!
0: Que é bom demais! É gostoso demais falar com o nosso Papai do Céu, né, meu Gabriel?
1: Depois que fala com ele, as preocupações, ó, cadê?
0: É foi verdade, embora! Foi embora, porque entregamos tudo nas mãos dele, não é verdade?
1: Glória a Deus! Glória tem a coisa Deus. Melhor que começar o dia orando?
0: Mas, tem não, tem não, homem! É, tem pessoas que nesse momento, irmão Gabriel, estão tomando decisões.
1: Sim.
0: E gostaria que Vossa Excelência fizesse o apelo para eles.
1: Amém.
0: É, porque essa decisão é importantíssima.
1: Sim.
0: É.
1: Sim, ah, creio que a maior decisão.
0: E a melhor.
1: E a melhor decisão. Porque tem uma canção que diz que a melhor coisa que eu já fiz em toda a minha vida...
0: Olha,
1: foi aceitar Jesus, não tem outra.
0: Não tem, não tem.
1: Então eu quero fazer um convite para você de casa. Você isso. Que agora está ouvindo a minha voz pelo rádio ou pelo YouTube nos assistindo. Você que ouviu Jesus, irmão. Porque por mais que nós oremos, por mais que tenha aqui a palavra, tenha os testemunhos, é o Espírito Santo quem te convence. Então essa voz que você ouviu dizendo, vem para casa, filho, não foi nossa, foi do Espírito Santo te chamando. Foi o teu Pai, o teu Deus, Jesus dizendo, foi por você que eu morri numa cruz. Então eu quero fazer aqui o primeiro convite para você que nunca aceitou Jesus.
0: Amém.
1: Mas ouviu hoje Jesus te chamando. Ouviu Jesus chamando você. Então, levanta a sua mão e diz, Senhor, eu te aceito.
0: Senhor Jesus, eu te aceito.
1: Como único.
0: Como meu único.
1: E suficiente.
0: E suficiente.
1: Salvador.
0: Salvador.
1: Perdoa.
0: Perdona-me.
1: Os meus pecados.
0: Mis pecados.
1: E escreve.
0: E escriva.
1: O meu nome.
0: Mi nombre.
1: No livro da vida.
0: En el libro de la vida.
1: Para que no dia do arrebatamento.
0: Para que en el día del arrebatamiento.
1: Eu possa estar contigo.
0: Yo pueda estar contigo.
1: Quando o Senhor chamar.
0: Cuando el Señor me llame.
1: O meu nome.
0: Mi nombre.
1: E você também que nesse momento ouviu a voz de Deus, diz, Senhor, eu quero reconciliar.
0: Aleluia.
1: É para você também, filho.
0: Amém.
1: E saiu de casa e agora está voltando para casa do Pai. É o Senhor que te chama.
0: Glória a Deus.
1: E você que está se reconciliando, diga, Pai.
0: Padre mío.
1: Eu errei.
0: Yo he errado.
1: Eu saí de casa.
0: Yo salí de mi casa.
1: Eu abandonei.
0: Yo abandoné.
1: As tuas leis.
0: Tus leyes.
1: Mas hoje.
0: Pero hoy.
1: Eu retorno.
0: Yo vuelvo.
1: Para casa.
0: A casa.
1: Me aceita.
0: Acéptame.
1: Novamente.
0: Nuevamente.
1: Como teu filho.
0: Como tu hijo.
1: Amado.
0: Amado.
1: O Senhor te aceita. O Senhor, você que aceitou Jesus, você que se reconciliou, hoje nós somos irmãos do mesmo Pai, a saber, Jesus Cristo,
0: aleluia,
1: que te salvou. Bem-vindo a essa grande família, a igreja,
0: isso,
1: a igreja de Deus, a igreja que vai morar no céu.
0: Ah, com toda certeza. É, a nossa igreja é mais que uma igreja, é uma família. E a família que vai morar no céu,
1: glória,
0: né, irmão Gabriel? É verdade. E você que aceitou o Senhor Jesus, reconciliou com ele.

0: entra em contato com a gente. Quero aceitar Jesus, @ipda.com.br, é o nosso e-mail, é... Escreve lá, manda lá que você aceitou o Senhor Jesus, que você reconciliou com o Senhor, e um pastor de plantão vai responder o seu e-mail, tá bom? E você pode entrar em contato ainda mais rápido com a gente, verdade? Através do nosso WhatsApp, que é o 11 9 50 94 46 45. Eu disse 11 9 50 94 46 45. Diga que você aceitou o Senhor Jesus através do programa Sertão Evangélico nesta manhã maravilhosa de quarta-feira, e você será abençoado cada dia mais, será orientado já. Porque você que aceitou o Senhor Jesus, acontece o quê? Está marcado o seu batismo. É, você que reconciliou, está marcado o dia para você entrar em comunhão, participar da Santa Ceia, falar em línguas estranhas e aquele glória na presença de Papai do Céu. Tá certo? É isso mesmo. Entra em contato. Jesus te abençoe. Muito obrigado por essa decisão. A decisão mais importante da tua vida e a melhor decisão.
1: Glória a Deus, glória a Deus. Aleluia. Agora, né, nós, sim, agora que já oramos,
0: sim,
1: já fortalecemos a fé, já fizemos o apelo, é, agora vamos nos fortalecer na fé.
0: É isso mesmo. Né?
1: Através de um testemunho muito lindo que a nossa irmã Fabiana Borges irá contar do que o Senhor fez, e você que aceitou Jesus, tenha certeza, o Senhor continua fazendo.
0: Amém! Deus abençoe, irmã Fabiana, linha aberta, pode falar!
2: Eu trabalho numa escola e apareceu um caroço muito grande na minha mão. Eu já operei dois cistos, né, os dois braços do meu trabalho, e agora apareceu um caroço enorme. Esse caroço tinha cerca de 3 centímetros para fora. É, e na hora que eu mexia o meu dedo do meio, da mão esquerda, ele movimentava também. E eu fiquei muito preocupada, porque estava pegando o tendão e eu sentia muita dor, diária. Eu até falei com a minha chefe, eu preciso chegar um pouco atrasada, porque eu preciso ir no médico. Ela apertava e falava, mas o que será que é isso? Aí eu falei, não sei, mas é um caroço muito grande, ele tinha o tamanho de uma azeitona pro lado de fora. Em outubro, então, eu fui ao médico. O médico fez a ultrassom e ele falou, olha, eu não tinha como te operar, porque está grudado no tendão, então eu vou te encaminhar para um especialista. O médico que me operou já das outras vezes, ele falou que não iria me operar dessa vez, porque estava muito delicada essa situação, que eu poderia perder o movimento da mão, não ia poder dirigir, eu trabalho na escola, hoje eu sou professora, então como que eu ia lidar, né? Então ele falou, é muito delicado, me encaminhou para um outro médico. Chegando nesse outro médico, ele apertou e falou, olha... Esse seu caroço, eu tiro. Mas você está correndo o risco de perder o movimento da sua mão, porque ele está grudado no seu tendão. E eu fiquei muito aflita naquela semana. Eu falei, Deus, tem de misericórdia. Eu não quero perder o movimento da minha mão. Eu dirijo, eu tenho as coisas na escola. O que eu vou fazer, Senhor? Tem de misericórdia. Nós fomos ao culto. Chegando ao culto, Deus usou o irmão falando que tinha uma pessoa ali. Mas se aquela pessoa cresce, Deus tiraria aquele caroço que estava no corpo dela. Eu, pela misericórdia, levantei a mão. Aí Deus usou o irmão e falou, mas você crê? Deus está falando para você, você crê? Porque o Deus que realiza milagres, ele só quer que você creia. Eu falei, Senhor, tem de misericórdia de mim, mas eu creio, Deus. E né, eu recebi aquela benção, fui embora. Aí entrando no carro, meu esposo falou, foi você, né? Eu falei assim, sim. Mas eu creio que Deus vai ter de misericórdia da minha vida, vai aumentar a minha fé para que o Senhor venha curar esse caroço. Naquela semana, eu esqueci do caroço. E ele doía muito, ele estava muito grande, do tamanho de um caroço de azeitona para fora, assim. E eu esqueci do caroço. Quando chegou? No domingo, eu fui tomar banho, no que eu passei a buchinha na mão, cadê o caroço? Gritei meu esposo, falei, cadê o caroço que estava aqui? Então o Senhor, ele é bom, ele realiza milagre. Às vezes, é a nossa fé. A gente coloca Deus na parede, e com o avanço da tecnologia hoje, a gente acha que o homem consegue dominar tudo. Mas o Senhor, ele ainda faz milagre, basta a gente crer nele. Então hoje eu estou aqui para agradecer ao Senhor por ter realmente, eu acordei sem o caroço que estava na minha mão. Eu não voltei ao médico porque nem precisou fazer a ressonância, porque vão fazer e vão falar, cadê, né? mas eu sou muito grata ao Senhor pelo grande milagre e vários milagres que Ele já fez na minha vida. Eu sou muito grata ao Senhor pela misericórdia dEle na minha vida.
0: Milagre é só Deus que pode operar. E aí está a nossa irmã Fabiana, irmão Gabriel. Que milagre extraordinário, porque ela estava prestes a perder o mover, a movimentação da mão. E precisava, porque na profissão dela, como professora, né? É, e justamente a mão que ela utilizava, não é verdade?
1: Exato.
0: E olha só, a fé é incrível. Ela disse, Deus ainda faz milagres. Basta você crer.
1: Glória a Deus.
0: É o que move. É o que move o nosso Deus e a nossa fé.
1: Exato.
0: É. Você acreditar, você crer. Você ter a certeza que Deus, Ele pode fazer. Olha só, ela poderia ter sofrido uma intervenção cirúrgica.
1: Sim.
0: Mas havia o que? Uma ameaça.
1: É.
0: É. Porque na cirurgia, ela poderia perder o movimento da mão.
1: Meu Deus.
0: Devido que o cisto, o caroço, estava grudado, né?
1: Sim.
0: Pegado. Apegado, vamos dizer, é, no tendão.
1: Meu Deus.
0: Então, aí ela disse, Senhor, eu não quero perder o movimento das minhas mãos. E então ela buscou o Senhor, né? Apresentou a sua fé ao Senhor e o Senhor fez o milagre. E aí a nossa irmã Fabiana testificando, testemunhando daquilo que Deus pode fazer. Eu sempre digo, irmão Gabriel, que Deus opera, ele opera em todos os setores da nossa vida. Em todos, exato, todos. Pode ser qualquer área, se você tiver fé. O Senhor concede.
1: Não existe aquilo que se oculta aos olhos dele.
0: Exatamente.
1: Talvez o médico nem achou, mas Jesus já viu e já revelou.
0: Mas é mesmo, é desse jeito. Porque às vezes o Senhor se adianta, né?
1: Exato.
0: Já para que não cause aquele problema, não cause um sofrimento, né, anterior à cura, sim, ao milagre. Sim. Então ele já se adianta, opera o milagre e a pessoa fica feliz da vida e glorificando ao Senhor. Hoje é quarta-feira do Grande Mover de Deus, aqui na sede mundial, na Avenida do Estado, 4568. A entrada principal é pela Avenida Prefeito Passos, número 10, para pedestres e automóveis. E o culto, o horário, nós temos, irmão Gabriel, que horário de culto que nós temos? Oh.
1: Temos o primeiro às 7 horas da manhã.
0: Às 7 da manhã.
1: O segundo às 9 da manhã.
0: Olha.
1: Terceiro às 11 da manhã.
0: Eita, maravilha.
1: E na parte da tarde também temos.
0: Temos também?
1: Às 15 horas.
0: Uhum.
1: E outra, na noite também.
0: À noite também,
1: às 19 horas. Ou seja,
0: oba,
1: não tem desculpa,
0: não tem,
1: para não receber o milagre.
0: É verdade. É milagre. Milagres e milagres que Deus tem para você, para mim, para nós, para todos aqueles que vierem para a Igreja Deus e Amor. Se você não puder vir, porque, pastor, é longe, moro longe, moro em outra cidade, você vá para uma igreja pentecostal Deus e Amor mais próxima da sua casa, é verdade? Mais próxima, ali no seu bairro, aquela igrejinha que fica cantando, o sangue de Jesus tem poder, é? Lá mesmo, receba a tua bênção em nome do Senhor Jesus. Chegando para cantar, quem será?
1: Quem será?
0: Quem será? É uma dupla de dois? Ou quem?
1: Não. Será que você tá cantando sozinho? A dupla, eu ouvi falar que tem bastante dupla de dois cantando aqui.
0: Eu ouvi
1: que tem muita.
0: Tá certo, meu Gabriel. Chegando uma dupla de dois. Clédison e Evanilson, aceite a Jesus, porque é a melhor coisa que o homem faz na vida, a mulher faz na vida. Eita glória!

0: Aô! São 6h42 em São Paulo, capital paulista. Eita, 6h40. Será que já tem gente de pé?
1: Com toda certeza.
0: Zaqueu, menino, já levantou?
1: Zaqueu deve estar atolado com o pé no brejo.
0: Perguntaram, cadê Zaqueu? Zaqueu, eu acho.
1: Diga.
0: Que ele não trocou a roda do caminhão justamente pra não vir, ó.
1: Já é, já. Com certeza, é verdade. Não, e deixou o trator lá dentro pra não puxar o caminhão, meu
0: filho. Exato. Ele deixou um carro na frente da onde abre o portão pra sair a carreta e falou assim, ó, não dá hoje pra sair.
1: É verdade.
0: Estacionaram aqui na... Aô, Zaqueu, se tu tá acordado, dá um glória. Ó, lá no Voz da Libertação, nós temos, depois da oração, nós temos uma parte em que nós damos aquele grito para despertar quem tá dormindo.
1: E
0: esse grito é a grito de gratidão ao Senhor.
1: Amém.
0: O Senhor é grato ao Senhor por aquilo que Deus fez?
1: Todo dia, toda noite, toda hora, então, todo momento.
0: Então, da cidade pro sertão, nós vamos dar aquele grito, então, para acordar quem tá dormindo.
1: Vamos
0: ainda.
1: Sim, senhor.
0: Vamos, você que tá em casa, grita pro Zaqueu acordar agora, que é hora dele acordar. Vamos lá?
1: Vamos que vamos.
0: 3, 2, 1. Glória a Deus! É isso, agora quem tava dormindo não tá mais, estamos alegres. Bom é Deus.
1: Quem tava na cama, quer caiu da cama agora.
0: Não, levantou rapidinho.
1: Tá certo, João Rocha de Monteiro, o gado já recebeu o primeiro trato. Eita. E agora vou verificar os bebedouros para colocar água limpa e o alimento. Que Deus nos dê sabedoria para cuidar de tudo que Ele colocou em nossas mãos. Fique na paz e coloca o barulho do papagaio boiadeiro.
0: Entendeu com isso, hein?
1: Papagaio boiadeiro gaúcho. Olha, tá
0: vendo? Esse é pentecostal.
1: Esse é... Já tá juntando a boiada.
0: Olha aí, ó. E também temos a Rita Alves, de Recife. Ela manda um bom dia, paz do Senhor, irmãos. Por aqui hoje, no café, tem tapioca com coco e queijo, do jeitinho que o pernambucano gosta.
1: Eita!
0: Não é só pernambucano não, hein?
1: Não. Manda pra cá pra tu ver como é que nós também, que não somos pernambucanos, nós devoramos também, né?
0: Meus avós são pernambucanos. Eu fui criado por pernambucano, então eu também gosto. Sou baiano, criado por pernambucano e gosto.
1: E ela
0: continua. Enquanto me arrumo para pegar o caminho da roça, o rádio permanece ligado.
1: Que lindo! Linda, irmã Rita, Deus abençoe aí em Recife vocês, tá? Antônio Bezerra de Quixada, lá no Ceará, né? Eita! A paz do Senhor a todos do programa Sertão Evangélico. Hoje a enxada vai trabalhar cedo. Olha! Já estou saindo para limpar um mato que nasceu entre as fileiras de milho.
0: Eita!
1: Que Deus fortaleça a todos os trabalhadores do campo. É verdade. Tem que limpar bem o milho mesmo, verdade, para crescer bonito e dar aquelas espiga abençoada, para depois também fazer pamonha, para fazer o cuscuz, Você gosta de cuscuz com ovo?
0: Ixi.
1: Rapaz, que
0: cuscuz
1: que...
0: De todo jeito.
1: Né?
0: Não, aqui não tem problema.
1: Cuscuz com leite.
0: Cuscuz com leite.
1: Com bacon, com calabresa, com queijo.
0: O meu doce, quando eu era pequeno, que eu gostava, era cuscuz com açúcar e leite em pó. Até o doce vai, rapaz.
1: Que é isso?
0: Também temos a Marisa Gonçalves de Ananindeu. Ela deixa um bom dia. Bom dia, paz do Senhor. Glória a Deus por mais um dia abençoado. Um abraço para o meu esposo, Jedson. Olha aí, ó. Marisa mandando abraço pro esposo. Que Deus abençoe.
1: Logo de manhãzinha.
0: De manhãzinha.
1: Eita, que bênção, né? Nádia Fernandes, lá da Bahia.
0: Eita, minha
1: Sou
0: terra.
1: Grata a Deus pelo programa Sertão Evangélico. Sou ouvinte assídua deste programa. Nos dias mais difíceis da minha vida, o Senhor colocou este programa para me ajudar a suportar as lutas. Se Deus quiser, um dia eu vou pessoalmente aí conhecer os pastores. Eita. Em nome de Jesus, também contarei meu testemunho. Venha, irmã Nádia, o quanto antes possível, para que possa aumentar a nossa fé e a fé dos ouvintes e dos internautas também, não é, irmão e Gabriel?
0: Se foi falta de convite, vem, já não falta.
1: É verdade, convite já não falta.
0: Não falta convite, vem correndo. Olha, essas foram as mensagens escritas.
1: Sim.
0: Fiquei sabendo que aqui também tem mensagem de áudio. Será que tem?
1: Tem gente que fala com a gente também,
0: sabia? Tem gente que fala.
1: A gente fala com eles e eles querem falar com a gente e fala com a gente.
0: Quem é o primeiro que vai falar com a gente aí?
1: Então, vamos que vamos.
2: Senhor, pastor César Medina.
1: Pai, senhor.
2: Aqui é a irmã Fernanda, aqui de São Paulo.
1: Amém.
2: Deus abençoe esse programa abençoado aí, Sertão Evangélico.
1: Glória a Deus.
2: Tem tocado os corações, tem salvado, libertado, transformado.
1: Glória a Deus.
2: Uma bênção do Senhor Jesus. Que o Senhor Jesus abençoe os ouvintes aí, todos que estão aí ouvindo o programa.
1: Muito
2: que
1: bom.
2: Que bênção. Eita, esse programa tem alcançado muitas vidas.
1: Que vitória!
2: Salvando, libertando. Ô, glória a Deus.
1: Glória a Deus.
2: Deus abençoe. Toca aí a trombeta aí. Ô, glória. Jesus está voltando.
1: É verdade, é
2: verdade. Maravilha de Deus. A paz do Senhor, povo. Fica com Deus.
0: Ô, desperta, tu que dói.
1: Desperte. Não fica de zóio fechado, não, rapaz. Tome atento.
3: A paz do Senhor Jesus. Aqui quem fala é José Edson de São Bernardo do Campo.
1: Olha.
3: Solta a bicharada aí pra nós.
1: Ah, é bem pertinho.
3: Cadê Zaqueu? Pastor.
1: Hã?
3: Tá dormindo, né? O que aconteceu com ele?
1: É, Zaqueu ainda
3: tá dormindo. A paz do Senhor pra vocês todos aí, que Deus abençoe. Estamos falando aqui, solta, joga água também nas minhas filhas que tá dormindo ainda, pastor. Deus abençoe, tudo de bom.
1: Amém.
3: Só assembleando.
1: Eita, você vê como é que
0: cadê
1: é, né?
0: Cadê o balde?
1: Assembleando animado esse homem, né?
0: Tem
1: verdade.
0: Tem que ter costado. Cadê o balde pra jogar já água aí, ó? É água. Desperta tu que dorme. Tá na hora de levantar. Quer dizer, tá na hora nem de ficar deitado mais, né?
1: Não. É, já é hora de orar.
4: Bom dia, pastores.
1: Bom dia.
4: Aqui é o Paulo Carreteiro.
0: Carreteiro.
4: Falando aqui de João, de Campina Grande.
1: Campina Grande. Glória.
4: Escutando a rádio, essa bênção de Deus.
1: Amém.
4: Cada dia mais, que Deus abençoe o nosso dia.
1: Amém.
4: Aguardando um carrego aqui pra ir embora pra casa.
1: Tá certo.
4: Fica todo na paz de Deus aí.
0: Eita.
1: Deus abençoe você. Bom trabalho e bom carrego aí, viu?
0: Exato. Deus abençoe. Que Deus te guarde, né?
5: Oi, aqui é o presbítero Alexandre, cidade de Mococa.
6: Aqui é a irmãzinha Vitória, aqui de Mococa. Eu fico muito feliz de... assistir o seu programa, porque ele me alegra todos os dias, toda vez antes de ir pra escola, assisto um pouquinho.
5: Ô, tá Glória, bom, Vitória. Deus abençoe.
1: Vovô Medina, manda um abraço pra você, pra Vitória.
5: Pra nós aí, Deus abençoe, manda saudação, olha em favor da nossa vida, esposa e da mamãe, né, Vitória? Daiane, Deus abençoe. Joga água dela não, hein? Se for jogar, joga rosa.
1: Tá certo.
0: Eita, Glória. É,
1: não pode jogar água não, porque não, já tá desperto.
0: Já despertou.
1: Com a Vitória, a esposa também já tá... É verdade. Aí falou assim, não joga água não, joga rosa.
0: Joga rosa, cadê as rosas? Que Deus abençoe. Bom dia pra você que nos assiste, que nos ouve, que Deus abençoe.
1: Amém. E chega a nossa irmã presidente mundial, Irene Miranda, e a nossa vice-presidente, irmã Débora Miranda, pra cantar Não temerei. Vou temer, porque Jesus é quem nos guarda.
0: Eita, glória.
1: Aleluia.

0: Quero abençoado, puxa saca, ai, calma de Deus.
1: Eita glória.
0: Rapaz, veja só, são 6 horas e 53 minutos na capital paulista. Você sabe que no Mato Grosso, Mato Grosso do Sul, agora neste momento são 5 horas e 53 minutos.
1: Oi, também.
0: É, uma hora menos.
1: Uma hora menos.
0: Né? É verdade,
1: oi,
0: é.
1: Oi.
0: É. E neste momento, sem mais delongas, nós vamos para a palavra de Deus hoje. Vossa Excelência, irmão Gabriel, vai trazer essa palavra maravilhosa.

0: para nós e para os ouvintes, né? Para os internautas também. Tá certo?
1: Tá certo.
0: E como de costume, eu tiro o meu chapéu para a palavra de Deus.
1: Glória.
0: Você também, meu Briatinho?
1: Eu também tiro o chapéu.
0: Ah, tá certo.
1: Eu aprendi certo, aprendi do jeito certo.
0: Ah, tá. Então tá bom, é assim mesmo, meu querido.
1: Vamos à palavra. É o que ouço sempre. Vejo o Senhor, vejo o Zaqueu tendo a palavra. Dessa vez, tendo o privilégio de estar aqui,
0: então,
1: de compartilhar a palavra para você que está de casa. E a palavra de hoje está em 2 Coríntios, capítulo de número 12, versículos de 8, 9 e 10. Que está escrito assim, ó: acerca do qual três vezes orei ao Senhor para que desviasse de mim, o quê? O espinho. Verso 9, e disse-me: a minha graça te basta, porque o meu poder se aperfeiçoa na fraqueza. Aí agora é Paulo falando: de boa vontade, pois, me gloriarei nas minhas fraquezas, para que em mim habite o poder de Cristo. Pelo que sinto prazer nas fraquezas, nas injúrias, nas necessidades, nas perseguições, nas angústias por amor de Cristo. Porque quando estou fraco, então eu sou forte. Glória a Deus. O capítulo 12 é Paulo falando da sublimidade da revelação, dizendo: eu conheci um homem há 14 anos, que não sei se na carne ou se fora da carne, subiu ao terceiro céu.
0: Aleluia.
1: Aí perguntaram: o que que ele viu lá, Paulo? Ele vai falar assim, ó: coisas inefáveis que não cabe ao homem saber.
0: Ei.
1: Depois dessa grandiosa revelação, Paulo continua dizendo assim, olha: e para que eu não me exaltasse, para que eu não saísse do meu lugar, para que eu não empinasse o nariz, foi-me colocado um espinho na carne, a saber, o mensageiro de Satanás, para me esbofetear.
0: Aleluia.
1: E começa no verso 8. Acerca do qual, por três vezes eu orei ao Senhor para que desviasse de mim, para que tirasse de mim o espinho na carne. Quantas coisas em nós são colocadas pelo próprio Deus.
0: Verdade.
1: Para que nós não perdamos a dependência dele. Tem muitas coisas que acontecem conosco que Deus permite justamente porque perdemos a dependência.
0: Sim.
1: Às vezes tem gente que prega muito, canta muito, toca muito, tem muitas revelações e por isso perde a humildade.
0: Sim, sim.
1: Deixa o ego tomar conta. Como se o dom fosse mais importante do que a pessoa.
0: É.
1: E por causa disso, para que Paulo não fizesse isso, para que não acontecesse isso, foi colocado um espinho na carne.
0: Olha.
1: E Paulo vai falar assim: Senhor, tira de mim. E por três vezes ele ora.
0: Três vezes.
1: Tira de mim. E é Paulo orando, irmão. Sim. Paulo tinha uma intimidade com Deus terrível. Paulo ora: afasta de mim, retira de mim, tira de mim o espinho. E a resposta de Deus não foi na oração de Paulo. Porque a resposta é: Senhor, tira de mim. Deus falou: a minha graça te basta.
0: Te basta.
1: E o meu poder se aperfeiçoa na fraqueza.
0: Aleluia.
1: Ou seja, Paulo diz: Senhor, tira. Deus diz: a minha graça te basta.
0: É.
1: Você viu que ele não responde Paulo.
0: Sim, sim.
1: Ele só diz: vai continuar. E a minha graça vai continuar te bastando.
0: Eita,
1: o que é lindo desse texto é que depois que Paulo ouve a resposta de Deus, ele não retruca, fala assim: não foi isso que eu pedi, Senhor. Não foi isso que eu orei, o Senhor entendeu errado. Não, porque tem muita gente, pastor, que quando Deus responde e fala: não era isso que eu queria, vou orar de novo, vou fazer campanha de novo, e insiste no erro.
0: Exato.
1: E por isso não recebe.
0: É.
1: Paulo não. Paulo olhou e disse: calma aí, ele não respondeu o que eu queria, mas respondeu o que eu precisava.
0: Aleluia.
1: Olha o que o Senhor está dizendo: na sua fraqueza eu continuo estando contigo. A fraqueza é sua, mas eu continuo sendo a sua força. Aí Paulo vai dizer, então: de boa vontade me gloriarei nas minhas fraquezas. Por quê? Para que em mim habite o poder de Cristo.
0: Aleluia.
1: Aí olha o que ele vai dizer: porque sinto prazer, fico feliz nas fraquezas, nas injúrias, nas necessidades, nas perseguições, nas angústias por amor de Cristo. Agora eu te pergunto: quem é que fica feliz? Quem é que sente prazer quando está fraco?
0: É.
1: Não tem ninguém. Por isso que ele termina dizendo assim, olha: porque quando eu estou fraco, então eu sou forte. Porque a fraqueza é nossa.
0: Sim.
1: Mas enquanto estamos fracos e dependentes de Deus, exato, Deus diz: eu sou contigo e isso basta.
0: Você vê, Gabriel, que Deus é tão tremendo Porque a pessoa, muitas vezes, quando vive só na bonança, ele acaba, de pouco a pouco, se afastando da presença, da oração, do jejum. Mas quando vem o espinho na carne, aí o joelho é dobrado, entende? A oração aumenta, aí vem o jejum, aí vem as lágrimas, e a presença começa a tomar conta.
1: É exatamente isso. É porque na nossa fraqueza,
0: sim,
1: ele é suficiente.
0: Exatamente. Na bonança, nós somos meio acomodados.
1: Exato.
0: E não é isso que Deus quer para você, meu irmão, minha irmã. Não. Ele quer te abençoar, quer te dar vitória, entende? Em tudo na tua vida. Não é para você se acomodar, mas sim para você cada dia mais buscar o Senhor. Venha para a Igreja Pentecostal Deus e Amor aprender mais da palavra de Deus, não é, irmão Gabriel?
1: Exato. Esse convite fica feito aí.
0: É, fica feito, é verdade. E aqui é na Avenida do Estado, 4568.
1: Com entrada principal para veículos e pedestres na Avenida Prefeito Passos, número 10. Liberdade, você vem.
0: Eita, maravilha. Pertinho da estação Pedro II.
1: Pedro II.
0: É. Do Parque Dom Pedro II,
1: exatamente.
0: Terminal de ônibus. E da Praça da Sé também, que é o metrô da Sé ali, que cruza duas linhas ali na Sé. Entende? Então é rapidinho, você vai chegar. Se você vem de automóvel, é mais fácil ainda, né?
1: Exato.
0: É, isso mesmo. Venha receber a tua bênção hoje, quarta-feira, na grande campanha, ó grande mover de Deus. Aleluia. Olha só, um cadinho só. Nós volto com vocês, porque agora nós vai fazer o seguinte, café. Café break. Que derruba o macaco do galho.
1: É um break agora.
0: É, fala os meninos da cidade.
1: É, um break. Um break, uma pausa.
0: É isso mesmo.
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0: Eita, são 7:02 na capital paulista, horário oficial de Brasília. Parece que tu tá mais animado agora ainda, irmão Gabriel.
1: Agora chegou a melhor hora.
0: Rapaz, o que que nós temos aí?
1: Ó, temos um bolo de abacaxi.
0: Eita,
1: temos
0: maravilha.
1: Um pão caseiro.
0: Oh, maravilha.
1: Eita, um queijinho. Eita, Deus. E um pão de queijo.
0: Pão de queijo.
1: Eita,
0: oh, gente, não pode faltar o pão de queijo.
1: Exato.
0: Né?
1: E tem coisa que crente gosta.
0: Rapaz.
1: Quer orar, quer buscar a Deus e depois...
0: É verdade.
1: Participar de um banquete, ainda mais pela manhã.
0: E nós temos um suco? Suco de quê?
1: Temos. É um suco de maracujá.
0: Maracujá. Olha que benção. Nós vamos fazer o seguinte. Eu acho que nós vamos dispensar o café. Vamos tomar suco de maracujá. Pra ficar calminho. Calminho. Não é verdade? Vamos que vamos. Vamos fazer o seguinte. Enquanto isso, a gente prepara aqui o nosso prato pra tomar o café. Chama a Cristine lá naquela rádio ali.
1: Cristine?
0: É a Cristine pra trazer... notícia, é. Para trazer notícia para nós. Notícia do agro, do campo, da pecuária.
1: Eita, bom Cristine. Dia, Cristine. Bom dia, Cristine. Acorda contigo.
6: Bom dia! Chegou o momento de informação aqui no programa Sertão Evangélico. Vamos trazer as principais notícias do campo, curiosidades e informações quentinhas do agronegócio brasileiro.
7: A eficácia do adubo caseiro. Basta uma colher no solo para turbinar os seus morangos e aumentar a produção, sem agrotóxicos. Olha, muita gente gasta quantias elevadíssimas em produtos industrializados sem saber, de fato, qual é o segredo de um bom cultivo, que está na criação de um adubo caseiro para morangos. Existe uma técnica, inclusive antiga, que se mostra capaz de transformar a saúde das plantas em poucas semanas de aplicação contínua. O desenvolvimento dessas frutíferas exige minerais específicos que geralmente acabam descartados no lixo comum das residências. Ingredientes orgânicos como cascas de banana e borra de café funcionam como bases excelentes para fornecer potássio e também estimular um enraizamento rápido. Ao utilizar esses materiais com sabedoria, você consegue melhorar a floração e garantir um solo sempre fértil para a plantação crescer. A preparação minuciosa dessa mistura natural determina a capacidade de absorção pelas raízes superficiais do pé da fruta. Então, deixar os compostos descansarem em um local escuro acelera a fermentação natural e cria uma solução nutritiva altamente biodisponível para a terra. Regar a terra dos vasos com o líquido nutritivo nas primeiras horas da manhã potencializa os resultados de maneira muito visível. A empolgante resposta visual das hortaliças aparece rapidamente quando a nutrição atinge o desejado equilíbrio perfeito no substrato. Além disso, as belas folhas adquirem um tom verde escuro que reflete uma fotossíntese eficiente em todas as horas de luz diária. O impressionante tamanho final dos frutos colhidos é o que representa o indicador mais confiável do sucesso de seu manejo agrícola.
0: E que é
1: rapaz.
0: Isso? É, o adubo, né? O adubo caseiro. Você sabe, Gabriel, veja só. A minha esposa tem as plantas dela e tá tudo mais, né? O que que ela faz? É, no adubo caseiro. Ela faz um, entende? É uma vitamina caseira pras plantas dela.
1: Rapaz.
0: É. Aí quando aí compra banana, né?
1: Uhum.
0: Aí a casca da banana, a casca do abacaxi, entende? Aquele estalo da salsinha, entendeu? É, de cebolinha que muitas vezes sobra e tal, entende? Ela pega tudo isso, entende? Casca de ovo.
1: Sim.
0: É, casca de ovo, tudo ela junta, sabe? E aí ela coloca no liquidificador, entende? Com água, bate,
1: sabe? Joga na terra.
0: E joga na terra onde ela tem as plantas dela, rapaz.
1: Olha, eu diretamente...
0: Inteligente a minha rainha,
1: eu
0: né?
1: Eu diretamente nunca plantei, mas meu avô conta muito sobre isso, sobre o lado do caseiro que eles preparavam lá e ó,
0: lançava. Sim, é verdade. Ó. Por exemplo, eu trabalhei em aviários, né? Cheguei a trabalhar em aviários, onde se cuida bastante frango, sabe? E aí tem a maravilha.
1: Maravalha,
0: que é praticamente um, não é pó de serra de madeira, entende? É uma madeira tipo assim lascada, entende? Fica um vamos dizer umas ferpas maiores assim, sabe? Sim. É preparado justamente para esse tipo de coisa, para ser a cama dos frangos.
1: Eita.
0: E aí como acontece todos os dias? Essa cama é revirada, entende? Com as fezes dos frangos.
1: Sim, sim.
0: Entende? E o que acontece? Depois que tiram os frangos do aviário, aí esse resíduo, né? Que é madeira com as fezes do frango, é ensacado e levado para as lavouras.
1: Exato.
0: Como adubo.
1: É um adubo também.
0: É adubo.
1: É,
0: verdade, menino. É muito importante o adubo caseiro. E chega agora a nossa irmã professora Fabiana,
1: É. Minhas palavras, né? E... Minhas palavras benditas. Eu conheço.
0: Então tá bom. Olha, então nós temos este pequeno quadro agora com a nossa irmã Fabiana, que vai ensinar nós a falar bonitinho.
1: Falar certinho, né?
0: É, certinho, na gramática. Verdade, a gramática. A gente, por exemplo, usa mais a linguística.
1: É, a linguística,
0: a gramática. A gente usa mais a linguística aqui no sertão evangélico.
1: Exatamente.
0: Professora Fabiana, é contigo agora.
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9: Olá, pessoal! Já quero começar com duas perguntas para você. A primeira é, você tem ido à igreja? E como também estou preocupada com o seu português, será que em ir à igreja, esse A é craseado? Para você que perdeu o último episódio, nessa aula aprendemos que não existe o acento crase, e sim o acento grave. Mas como assim, professora? A crase é o que, então? Crase é o encontro de duas vogais iguais. Vamos ver isso na prática? Primeiro, eu quero que você tenha em mente que quem vai, vai a algum lugar. Então, já temos um A aí. Repare que quando eu digo vou à igreja, vou a mais a igreja, tenho duas vogais A, resultando no A craseado. Por isso, ele leva o acento grave, para marcar que ocorreu a fusão das vogais A. Ou seja, ocorreu a crase. Agora quero te dar mais um macete que vai te ajudar a saber se você deve ou não usar o acento grave. Mas primeiro, já quero que você se familiarize com esta frase. Quem vai a e volta da crase a. Agora, quem vai a e volta de crase por quê? Na prática, isso é assim. Vou a Paraíba. Eu digo que eu volto da Paraíba. Então, ocorre a crase. Vou à Inglaterra. Eu falo, volto da Inglaterra. Então, sim, devo usar o acento grave. Agora, veja a diferença. Repare neste exemplo. Eu digo, vou a Londres. Mas, eu digo também, volto de Londres. Então, crase por quê? Siga esse macete que não tem erro. Por hoje é só, pessoal, e até o próximo episódio. E lembre-se, nossas palavras são poderosas. Imagine se forem benditas.
0: É isso mesmo, irmã Fabiana. Muito obrigado pelas dicas, hein, irmã Gabriel?
1: A crase. É muito importante usar para saber diferenciar para onde você vai e onde você voltou. Né?
0: É verdade. Rapaz, e aí? Tá gostando do café que derruba macaco do gás?
1: Esse cafezinho aqui, você cheira aí, chega, abre as ventas. Eita, rapaz.
0: Chega, abre as ventas, né?
1: Nesse clima seco que nós temos, você chega e esquenta as ventas, abre na hora, é bom demais, hein?
0: Rapaz, que bom. É. E aí você vai comer queijo, vai comer bolo, vai comer pão de queijo.
1: Se deixar, eu vou comer tudo que tá aqui.
0: Tá certo.
1: Pode comer tudo que... Você vai comer o quê?
0: Pode comer tudo.
1: Eita,
0: pode comer tudo, irmão Gabriel. Nós vamos fazer o seguinte, vamos fazer uma pequena oração agradecendo a Deus, né? E para que Deus possa colocar na mesa daqueles que não têm no dia de hoje, sim. E que o Senhor possa abençoá-los e prosperá-los também. Tá, irmão Gabriel? Então você poderia dirigir essa oração?
1: Vamos.
0: Da multiplicação.
1: A oração da multiplicação.
0: Isso. Em nome
1: vamos
0: de Jesus.
1: Orar então.
0: Oremos.
1: Senhor Deus e Pai, nós pedimos, Senhor, a Tua intervenção, intervenção divina.
0: Sim, Senhor.
1: Quando o Senhor entra na terra e o Senhor assume a direção. Pai, quantas famílias agora necessitam do pão? quanto às mesas vazias, dispensas vazias, porque não tem o que comer.
0: Verdade.
1: Pai, no Agosto Verde, quantas doações também foram feitas justamente para ajudar essas pessoas que não têm o que pôr na mesa, não têm o que comer. Senhor, eu oro agora para que essa dispensa seja cheia em nome de Jesus. Para que não falte o pão na mesa desse irmão, dessa irmã, para que eles tenham um sustento. Senhor, muito obrigado por esse café posto aqui, mas também põe, Senhor, na mesa desse irmão, dessa irmã, o pão de cada dia, não deixe faltar, abençoando-os em nome de Jesus Cristo, em nome de Jesus, amém e amém.
0: Amém. Eita, maravilha, agora sim.
1: É bom demais, é bom
0: demais.
1: Deus
0: já está entrando com providência, providência divina e na fartura, para o teu lar, para a tua família, para os teus filhos. Mamãe querida, não chores, porque o Senhor entra com o seu socorro bem presente no momento da angústia para você, tá bom? Mamãe, papai, tá ok? Confia no Senhor e a bênção e a vitória em nome do Senhor Jesus. Eita,
1: Eita glória!
0: Vai cantar com a nossa irmã Ereni, nossa irmã Débora?
1: Pode ser.
0: Enquanto nós vai comendo e devorando aqui, em nome do Senhor Jesus.

0: 7:17.
1: Na capital paulista?
0: Na capital paulista.
1: Horário oficial de?
0: Brasília.
1: Eita! Bom demais da conta. Bom. Nós ouvimos esse louvor maravilhoso, né? Não,
0: pode ser.
1: Pode ser a qualquer momento, hein?
0: Pode ser a qualquer momento.
1: É, pode ser a qualquer... Você tá preparado? Nós estamos preparados para esse momento? Eita!
0: Tá pronto, já cingiu os lombos, já arrumou a casa.
1: Preparado. Tem que estar preparado para esse momento maravilhoso, que é ir para morar na glória do Senhor, né? Verdade, Jesus está voltando, dizem os irmãos, as irmãs aí, né? Verdade? É, vamos que vamos para adiante, vamos para frente. É verdade, diz o pastor Lorival de Almeida. Vamos pra frente, que na nossa frente já tem gente.
0: É, não pode ficar pra trás, não.
1: É, não pode não.
0: Vamos seguir.
1: É isso mesmo. E agora nós vamos ouvir um testemunho maravilhoso do nosso Antônio, né?
0: É,
1: então nós vamos ouvir. Antônio, pode falar, tá? Tá bom? É contigo, varão de Deus.
2: Quero Antônio de Florianópolis, quero dar um testemunho aos irmãos. Há uma certa época aí, eu comecei a entrar em depressão. Quando eu entrava no quarto, não queria sair do quarto. Certa vez o pastor Lorival falou uma palavra, aquilo entrou como uma flecha dentro do meu coração. Eu estava no quarto, estava escutando o rádio, que eu escuto sempre o rádio. Pastor, você que está aí nesse quarto, não quer sair, começou a falar umas coisas, aquilo ali foi tudo pra mim, assim. Levanta dessa cama, abre a janela, abre as cortinas e sai. Naquele momento eu dei um pulo da cama, abri as cortinas, abri a janela e saí pra fora, fui pra sala e dali pra frente. Aquela palavra ficou falando no meu coração. Eu deixo esse testemunho pra relevo espiritual de outras pessoas que talvez possa ter ouvido muitas coisas dos irmãos e às vezes tem rejeitado, mas aceite, porque Deus é na vida de vocês. Amém? Grande abraço. Meu nome é Antônio Fernandes, congrego na Deus e Amor. Pai do Senhor, um grande abraço para vocês.
0: Eita, Jesus, olha como Jesus é.
1: Que tremendo.
0: No quarto, trancado, ouvindo rádio,
1: sim,
0: o Senhor revelou, Jesus revelou.
1: É verdade.
0: Porque nós não sabemos agora como é que você está na sua casa, mas Jesus sabe. Nosso irmão Antônio contou que ele estava trancado com depressão até Jesus usar o Lorival. Fala pra ele, você levanta dessa cama, abre a janela. E a mesma coisa acontece, viu? Que testemunho de fé, a mesma coisa pode acontecer para você. Talvez você esteja com depressão também, crise de ansiedade, crise do pânico. Jesus diz, levanta. Tá na hora de levantar e assumir posição, ter fé. Exatamente. Porque a sua fé vai trazer a mão, o mover de Deus.
1: Sim, sim.
0: E hoje, como é quarta do mover, o Senhor quer fazer esse mover na tua vida. Quer tirar você dessa depressão, dessa ansiedade, essa crise do pânico. E sabe como fazer isso? Levanta e vem. Porque hoje é a quarta do grande mover de Deus.
1: Exatamente. Veja só como que Deus usou o pastor Lorival de Almeida. Uma ordem imperativa.
0: Exato.
1: Uma ordem imperativa que ele falou assim... Montoni falou assim, pulei da cama. Eu pulei da cama, abri as janelas, abri a porta e saí. Quando Deus fala, quando Deus usa o seu servo. E Deus está usando a nossa boca para você.
0: Exato.
1: Para você também levantar, como disse o irmão Gabriel. Sai daí, sai. Esse medo, não deixa esse medo te dominar, não. De jeito maneira, venha para a igreja pentecostal, Deus é amor.
0: Eita glória, a Tereza Alves de Curitiba, ela manda paz do Senhor.
1: Eita,
0: o friozinho pediu um café quente e pão caseiro. Eita glória, estou ouvindo o programa e agradecendo a Deus por mais uma manhã. Tem coisa melhor?
1: Tá
0: por
1: certo.
0: Que que o friozinho pede? Um café com pão caseiro.
1: Café com pão glória. Caseiro, é bom demais, acho que passado uma manteiga. Manteiga, não margarina.
0: Exato, manteiga.
1: É manteiga. Mas Juliana de Souza, de Sumaré, aqui do interior de São Paulo. Bom dia, pastor César Medina.
0: Bom dia.
1: Ei, irmão Gabriel, ó. Eita, mandando saudade. Glória. Bom dia pra você também.
0: Bom dia.
1: Joga água no meu esposo Juliano. Ih, a Juliana com Juliano, olha.
0: E a Juliana, Juliana e Juliano.
1: Que não levantou ainda e toca o galo atribulado aí pra mim, por favor. Deus abençoe. Escuta o galo atribulado. Olha.
0: Eita. Eita!
1: Esse é o galo tribulado.
0: Esse aí é pentecostal até o tutano. Como diz lá, esse daí acorda, acorda mesmo, acorda. Juliano, levanta, Juliana. Ah, Juliana tá te despertando.
1: Verdade.
0: E temos também foto, hein?
1: Temos foto.
0: Cristiano Cerro Largo, estamos aqui já acompanhando o programa também. Cadê a foto? Olha a foto.
1: Eita, que
0: olha.
1: Que
0: é isso? É o quê? É, aquilo ali é o quê?
1: Rapaz, é o quê mesmo?
0: É um louro? Não, louro não, né?
1: É, rapaz, parece um papagaio.
0: Parece um louro.
1: Não sei, eu tô meio em dúvida aqui.
0: Eu tenho os óculos, tá difícil de acompanhar esse negócio aí, mas olha... De Cerro Largo, Rio Grande do Sul, acompanhando, mandou até fora. Eita, agora.
1: Rapaz, aí sim. Aí agora nós temos um vídeo com o nosso irmão Pastor Ademir, irmão Nelson, irmão Nerso. Irmão Ademir, irmão Nerso. Vamos ver esse vídeo agora com o irmão Ademir, o Pastor Ademir e o irmão Nerso.
3: Senhor Jesus, meus irmãos do setor evangélico aqui, o presbítero Nelson Santos, o Pastor Ademir. Que terra que nós estamos aqui, Pastor Ademir?
4: Estamos na terra do Pastor César Medina, Coronel Sapucaia.
3: Agora ele vai cantar.

0: viajou para vir na sua terra, fronteira com o Paraguai. Coronel Sapucaia. Deus abençoe, pastor César.
1: Amém, Pai do Senhor Jesus.
2: Que maravilha!
3: A sua terra?
2: É, minha terra. Lá tem plantação de picanha, meu filho. Eita, é natural, sabe? É? É, é natural, é.
3: Nasce assim,
2: é,
3: plantou?
2: Nasce, é. E meu
3: plantou,
2: Deus,
3: deu.
2: É.
3: Eita! Rapaz!
2: E por falar do Mato Grosso do Sul, é, hoje é aniversário, da capital morena.
3: Eita,
2: é, Campo Grande, Mato Grosso do Sul. Ó, 127 anos.
3: Olha.
2: É, verdade, porque é, o Mato Grosso era só Mato Grosso, sabe?
3: Uhum.
2: É, aí depois, em 1977, foi dividido. Aí ficou Mato Grosso e Mato Grosso do Sul.
3: Ei, olha.
2: É, foi em 1977.
3: História.
2: É, é história, é, história quem também.
3: Conhece,
2: é.
3: Quem conhece, conhece.
2: É, plantação de picanha com história.
3: Eita, glória. Terra bonita, hein?
2: Terra. Ei, meu Deus.
3: Terrão.
2: Isso aí, eu ontem até estava comentando, Mato Grosso do Sul,
3: sim,
2: você pode ir, não tem terra deserta.
3: Eita, glória.
2: Se tem, ó, tem plantação de picanha, né, que é a pecuária.
3: Sim.
2: E aí vem também, é, no caso, o agro,
3: uhum,
2: que é plantação de soja, milho, sorgo, entende? É, de açúcar. É. E onde não tem plantação, vegetação nativa.
3: Nativa. Eita, é, glória.
2: Terra deserta não, não tem existe, no Mato Grosso e no Mato Grosso do Sul. De jeito maneira.
3: Aí, ó.
2: É terra fértil, meu filho. Eita, maravilha. Vamos que vamos?
3: Bora.
2: Pra adiante, fala com a gente, você que tá aí.
4: Nilza, da IPDA BR-116, Teofilândia, Nordeste. Manda um alô aí pra o ombreiro Raimundo.
3: Ai.
4: Pastor Felipe, dirigente de Teofilândia.
2: Olha.
4: Irmã Joana Lineraci, dirigente. Pastor Samuel e Serrinha. Pastor Valeriano.
2: Tá certo.
4: Meu primo Douglas em São Paulo, que tá ligado no programa.
2: Amém.
4: Sou ouvinte, 24 horas no ar. Adoro o programa. Tem muitos testemunhos, muitas vidas libertas através deste programa maravilhoso. Bom dia pra vocês.
2: Bom dia pra você também. Também, Deus
3: eita,
2: abençoe.
3: Glória,
2: é,
3: dia.
2: Antena ligada
5: 24
2: horas por dia.
3: Ligada
5: 24 horas. Senhor, amados, queridos irmãos, que estão apresentando Medina e essa benção aí.
2: Amém. Irmão, essa outra benção. Essa outra benção é o irmão Gabriel.
5: Começou a chover, mas nós vamos com a peleia daqui a pouco. Deus abençoe. Estamos juntos, minha gente.
2: Amém.
3: Aí, ó, outra
6: benção. Outra benção.
3: Outra benção.
6: Medina, a paz do Senhor, todos.
2: Paz do Senhor.
6: Do programa Voz da Libertação, do Sertão Evangelho. Aqui quem saúda vocês é o presbítero Edson Sampaio, de Cabralha Paulista.
2: Cabralha Paulista. É, rapaz, terra
3: olha
2: abençoada,
3: aí, rapaz,
2: hein?
3: Bom dia.
7: Oi, irmão, bom dia.
2: Bom dia.
7: É Valdirene de Itacoaquecetuba.
3: Oi.
7: Irmão, manda um balde de água gelada aqui na irmã Rosa.
2: É, irmã
7: que
2: Rosa.
7: Ela não quer levantar, irmão. Me ajuda aí, irmão.
3: Levanta, irmã Rosa.
2: Desse jeito vai murchar a Rosa, jogando água gelada, tia. Hoje, mãe, barbaridade.
8: Pastor. Bom dia a todos que estão escutando a rádio Deus de Amor.
2: Amém.
8: O programa é uma benção.
2: Bom dia.
8: Manda um bom dia pro José Flávio e Dona Sônia. Quem tá falando é o Ed Perdinei. Já estamos na luta, já.
2: Tá certo.
3: Eita, Glória. Olha.
2: Eita, maravilha. Eu quero mandar um abraço também para os irmãos do YouTube. Para os irmãos do YouTube, Deus abençoe vocês que estão ligadinho com a gente através do YouTube, né? Que comenta, sim, compartilha, sabe? Deus abençoe muito vocês. É, a gente não esqueceu vocês, não.
3: Não,
2: de jeito maneira, né, irmão Gabriel?
3: Não, nós lembramos todo dia. Né?
2: Todo dia a gente lembra de vocês, sim, com certeza. Deus abençoe muito vocês, tá bom? É. Isaqueu tá com o pé atolado lá, não sei, no brejo, não sei, perto da lagoa.
3: Tá.
2: É verdade, não sei se ele caiu da cama, se ele levantou. É, fazer o quê, né? É, desse jeito. Então, por isso que o irmão Gabriel veio hoje.
3: É, pediu pelo menos sinal de fumaça, né?
2: É verdade, pelo menos um sinal de fumaça. É.
3: Manda
2: que a gente manda um bombeiro pra apagar,
3: o Natanael Ângelo de Fortaleza. Ceará, ele diz, a paz do Senhor Jesus Cristo, estou acompanhando o programa, joga um balde de água gelada, de água, né, um balde de água gelada não, calma, na minha mãe, ô mãe, Gleuciane, acorda mãe, ó o Natanael pedindo pra jogar
2: água. Ô Gaúcho, porque você não ferveu um pouquinho a água, esquentou primeiro a água pra jogar na mãe, né?
3: Ficou gelada mesmo.
2: Eita, rapaz, não perdoou não.
3: Perdoou não.
2: Ney Martelinho, Espírito Santo, manda um alô, sou de Alto Roda d'Água, Cariacica, ó.
3: Olha.
2: Vitória no Espírito Santo, manda um alô pra dona Clarice, Isabel e Francine, alô, alô, do tamanho do coração de Deus pra vocês, vai. Ó,
3: é
2: gente,
3: isso.
2: É.

0: Verdade. Vamos que vamos.
1: Exato. E não esqueça de continuar mandando mensagem pelo WhatsApp e YouTube, sim. Que é sempre um privilégio ter vocês conosco.
0: Sempre,
1: não?
0: Sempre.
1: É isso. Agora é hora do quê?
0: Agora é hora de molar a enxada.
1: Molar a enxada.
0: Menino.
1: Eu aprendi a carpinar com meu avô.
0: E eu quero ver. Hoje eu vou levar você pra tirar a roça da quiçaça, então.
1: Bora. Levantar essa quiçaça aí. Limpar ela.
0: Vamos fazer um minuto de oração e depois nós amolamos a enxada rápido.
1: Vamos
0: que vamos, em nome do Senhor Jesus.
1: Senhor Deus, obrigado pela oportunidade de estarmos reunidos uma vez mais, Pai. Para essa pessoa que está em casa, que nos ouviu, que nos assistiu, que compartilhou dos seus momentos conosco, mandaram áudio, mensagem, adoraram, oraram, glorificaram o seu nome. Pai, obrigado por todos que nos acompanharam nesse momento. Continue concedendo um ótimo dia, um dia abençoado. Que essa pessoa não perca a esperança, muito pelo contrário, agarre em ti e que em ti recebam a vitória. Em nome de Jesus o Cristo. Amém e amém, Senhor Jesus.
0: Amém! Ô, amor Gabriel.
1: Eu?
0: É. Que hora você vai estar?
1: A partir das 10 horas.
0: A partir das 10 horas?
1: Isso. Nesse mesmo canal, Deus é Amor Oficial. Após a libertação, a partir das 10 horas amanhã, até perto do meio-dia, estaremos juntos. Então, te convido, você que assistiu o programa Sertão Evangélico ou ouviu pela rádio, continue mantendo a rádio ligada, porque também estaremos a partir das 10 horas da manhã. E você no YouTube também. Marca aí no seu horário, 10 horas da manhã, no seu relógio, 10 horas da manhã, até meio-dia, programa Voz da Libertação com Ítalo Siqueira, Levi Muniz e eu, Gabriel Araújo, estaremos lá para te receber. Ei, qual que é a minha?
0: Essa daí é a sua.
1: A minha maior. Eita, glória.
0: E aqui está a sua glória. Lima.
1: Cadê minha lima?
0: Aí está a sua lima. Eita, quero ver agora. É agora, minha gente, é agora.
1: Eu capinei, nunca molei.
0: Como é que... Já pegava a enxada pronta, já,
1: Já
0: né?
1: pegava pronta, ah. Tinha quem fazia isso.
0: Pra tirar...
1: A sujeira,
0: Olha só.
1: Bora.
0: E a enquete de hoje?
1: A enquete de hoje tá excelente. Então corre lá que tá nova. A enquete de hoje é boa.
0: Assim. Não.
1: Assim?
0: Você pega
1: assim?
0: aqui.
1: Uhum. Pega do outro lado. Show. Ó.
0: Aí traz o cabo pra cá.
1: Aí, ao assim, contrário. Exato.
0: Aí aqui você faz assim,
2: Isso, indo.
1: Bom, aí. Agora eu vou amolar pra vocês capinar, viu?
2: Eita, olha só.
0: Bora. É desse jeito, minha gente.
1: Bora, agora, ó, moladinha.
0: É, moladinha.
1: Agora tá prontinha pra capinar, hein?
0: Que é isso?
1: Quero ver essa quiçaça se vai ficar assim.
0: Agora sim. Não, agora nenhuma quiçaça vai ficar em pé. Nem buva, nem quiçaça e nem caruru. Vamos que vamos?
1: Vamos.
3: Meu pastor.
0: Rapaz, já tá querendo expulsar nós já. Vamos, porque a roça...
1: Nos espera.
0: Estão florescendo tudo já.
3: Bora, meu pastor.
0: Bora. Vamos.
1: Bora.
0: Vamos comigo, irmão Gabriel. Deus abençoe vocês. Então, pela Rádio Deus e Amor, Presbítero Erwin Delalande, a partir de agora até às 10 horas da manhã. Vamos?
1: E se Deus não voltar?
0: Vossa Excelência, por favor, na minha frente.
1: Se Deus não voltar até amanhã?
0: Não é se Deus não voltar, não.
1: É
0: se o Senhor Jesus não voltar.
1: Ah, tá vendo?
0: Diga comigo assim. Se o Senhor Jesus não voltar... Amanhã a gente volta!
1: Bora!
0: Bora!
1: Fiquei só com o cabo, olha ele lá. Que isso?
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5: 7:32.
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7: Olá, ouvintes do programa A Voz da Libertação, que a graça e a paz do Senhor Jesus esteja sobre a vida de todos vocês, comunicando com todos, seu irmão em Cristo, Wesley Macedo, e estou passando aqui para compartilhar uma palavra de Deus ao seu coração, um devocional com o tema Seja como crianças e não crianções. A minha Bíblia está aberta no livro do Evangelho de Jesus Cristo, segundo escreveu Mateus, capítulo 18, versículo de número 3. Em verdade vos digo que se não vos converterdes e não vos fizerdes como crianças, de modo algum entrareis no reino dos céus. Queridos, neste texto, Jesus nos convida a olharmos para as crianças e aprendermos com elas. Não por serem inocentes no sentido de ignorância, mas por carregarem algo raro nos adultos, a pureza no olhar, a confiança sincera, a facilidade de perdoar e a humildade de depender. Ser como criança é viver com um coração leve, com fé simples e sincera. É amar sem cálculos, confiar sem reservas e se alegrar com o essencial. Já ser um crianção é o oposto, é reagir com imaturidade, alimentar mágoas, insistir em ter razão, viver de birras emocionais e ego ferido. Neste dia, através deste texto sagrado, o Senhor Jesus nos convida para que sejamos como as crianças, que possamos ter esta pureza, confiança, humildade e reconhecimento que nós somos servos, que Ele é Senhor, que o nosso coração deve estar conciliado ao coração de uma criança para que possamos adentrar o reino dos céus. Portanto, ore pedindo a Deus que te ensine a voltar ao essencial, que Ele retire o peso do orgulho, do ego e restaure em você a leveza de um coração moldado pelo céu. Fiquem com esta palavra, que o Senhor molde os nossos corações, que o Espírito Santo haja em nós para que sejamos semelhantes às crianças e não crianções.
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5: Muito bem, bom dia na doce e gloriosa paz do nosso Senhor e Salvador Jesus Cristo. Já molou a enxada, é verdade. Já vai carpir a roça, você que está na roça, seja bem-vindo. No nome de Jesus Cristo, que esta manhã seja uma manhã de graça, de favor e também de milagre. Que o dia de hoje seja um dia de muito favor, de muita bênção, de muita graça. E eu tenho a certeza que Jesus tem a vitória para o teu coração. Vem conosco, vem com fé, vem com alegria e vamos desfrutar de tudo aquilo que o Senhor tem preparado para as nossas vidas. Já sabe, sou seu irmão em Cristo e amigo, Erin de Lalande, técnica Lucas Rione, e vamos juntos até o meio-dia, se assim Deus permitir. Vamos lá, aproveitamos esta manhã de muita bênção, muito favor, e em comunhão também, não ceda aí, porque há muita vida de Jesus Cristo.

0: Levanta, toma tua cama e anda e vem conosco para esta manhã. Já começamos aqui com o mover de Deus. O Lucas está animado para esta manhã. Então vamos fazer o seguinte, Lucas. Vamos a testemunho? Vamos a milagre? Vamos à resposta? Porque esta manhã é manhã de comunhão, é manhã de vida, manhã de graça, não é? Manhã de favor. E não esquece depois o meu comunhão, tá? Tem que ter. Mas vamos fazer o seguinte, como já começamos na quarta do grande mover de Deus, então já vamos para testemunho, para trazer milagres, respostas, e depois um pouco daquilo que o pastor Milton tem ministrado nas manhãs de quarta-feira, aqui na Sede Mundial.
1: Paz do Senhor, meu nome é Lúcia, sou da cidade de Mogi Mirim. Gostaria de contar uma bênção que eu recebi essa semana. Eu estava com a cabeça ruim, meia surda. Fazia mais de mês já que eu estava assim. Aí quando foi na quarta-feira, eu ouvi o culto e foi o pastor Roberto Marena que pregou, né, na quarta-feira do grande mover de Deus. E depois o pastor começou a orar por revelação. Aí ele teve a revelação que tinha pessoas na igreja com problema na cabeça, né, com dor de cabeça, com a cabeça ruim, problema nos ouvidos. Mas eu aqui na minha casa, ao pé do rádio, eu falei assim: Senhor, o Senhor é Deus de perto e Deus de longe. Se o Senhor está revelando lá na igreja presencial, então eu recebo, meu Deus, que o Senhor está me revelando aqui também, porque o Senhor sabe que eu tenho passado por esse problema. Exatamente do jeito que o Senhor revelou para o pastor no culto de hoje, Senhor. Eu recebo o meu milagre. Eu creio que eu estou sendo curada. Quando foi ontem, eu estava descendo lá na farmácia, o meu nariz começou a escorrer, sabe? Aí na igreja, com problema na cabeça, né? Com dor de cabeça, com a cabeça ruim, problema nos ouvidos. Mas eu aqui na minha casa, ao pé do rádio, eu falei assim: Senhor, o Senhor é Deus de perto e Deus de longe. Se o Senhor está revelando lá na igreja presencial, então eu recebo, meu Deus, que o Senhor está me revelando aqui também, porque o Senhor sabe que eu tenho passado por esse problema, exatamente do jeito que o Senhor revelou para o pastor no culto de hoje, Senhor. Eu recebo o meu milagre. Eu creio que eu estou sendo curada. Quando foi ontem, eu estava descendo lá na farmácia, o meu nariz começou a...
0: Filhos e instrumentos dessa graça e desse favor também. Por isso é que buscamos a Deus todos os dias de forma incessante, porque temos a certeza que Ele se move, que Ele cuida de cada detalhe em nossa vida. Nossa irmã enferma, doente, um câncer a consumi-la, mas confiou em Deus, viveu a graça, viveu o favor do Todo-Poderoso e está aqui a dizer: olha, Jesus curou através do culto na quarta-feira aqui na Sede Mundial. E você que não veio, você que não conhece, ouça um pouco daquilo que Deus tem ministrado. Escute um pouquinho da palavra de Deus, daquilo que Deus tem trazido aos corações. Prepare-se, porque é daqui a pouquinho, 9 horas, pastor Milton, no Santo Altar.
2: Pois não, pastor.
3: Pastor Milton, aconteceu um tremendo milagre aqui agora.
2: Vamos ouvir.
3: Um jovem que estava mudo, que estava atrofiado no braço, nas pernas,
2: não caminhava. Espera aí um pouquinho, pastor, espera aí um pouquinho. Mudo?
3: Mudo, não falava. Aqui está a pessoa que acompanha ele. Senhora, o seu nome?
4: Maria de Lourdes.
3: O que tinha acontecido com ele?
4: Médicos enganou ele, que ele não tinha mais cura.
3: Não falava, não se movia, o que acontecia?
4: Ele ficava lá quieto, lá, ele não conhecia a mãe, não sabia meu nome, nem o irmão, nem nada.
3: O que aconteceu para ele ficar assim?
4: Ele deitou banho, mas saiu doente.
3: Vamos falar com ele agora, vamos perguntar o nome dele. O senhor não falava nada, nada, diga comigo: amém.
2: Amém.
3: Tá falando. Não andava. Caminha, levante. Vamos as lá. Pernas, venha para cá. Caminha, por favor. Caminha, por favor. Caminha sozinho.
2: Isso,
3: olha o homem caminhando. Que irmão, tremendo andava, milagre.
2: Não andava, estava sem falar, mudo. Há quanto tempo ele estava sem falar, meu irmão?
5: 3 anos.
3: mãe, como que era para cuidar dele dentro de casa? Tinha que acompanhar ele para todo lugar?
4: Ele ficou 40 dias entubado, ele falava.
3: E agora, como que está de pé aqui, movendo a mão? Ó, pastor Milton, fechando a mão, abrindo a mão, aleluia, como fazendo prova de
5: pastor
3: Deus.
5: Pastor Kleber, como que ele chegou hoje aqui? Como que ele chegou?
4: Eu paguei R$1.000 para me chegar até aqui.
5: Meu Deus.
4: Eu paguei R$1.000 de táxi. Eu já sofri muito, irmão. Eu paguei R$1.000 para me chegar de táxi. O táxi está me esperando. E Deus vai me abençoar a cura do meu filho.
3: Está caminhando. Você viu ele caminhando sozinho?
4: Eu vi.
3: A senhora viu ele abrindo a mão e fechando a mão?
4: Eu vi.
3: Não fazia isso?
4: Não.
3: Vamos lá de novo, ele está chorando, pastor Milton, está emocionado.
5: Qual o nome da mãe? Qual o nome da mãe?
4: É Maria de Lourdes.
5: Mãe Maria, a senhora mora onde?
4: Eu moro em Bariri.
5: E o filho agora está caminhando. Qual o nome do filho?
4: Meu filho chama Tancredo Neve.
5: Mão Tancredo, olha aqui. Olha aqui, irmão Tancredo.
6: Acabou em nome de Jesus. Acabou.
5: Ah, aleluia.
6: Acabou.
5: Caminha, irmão, corre, caminha. Caminha. Perca esse medo, pode caminhar, isso, vai caminhando, aleluia, é Jesus, só com uma perna só, meu Deus do céu, grande a tua fé, irmão Tancredo, grande a tua fé, precisa mais prova do que isso para dizer que Jesus está aqui, meus irmãos. A mãe desesperada, 2 anos e pouco nessa situação, pagou caro para um táxi trazer até aqui, e vai voltar abençoada hoje para casa, dando glória a Deus.
0: Amém, amém, amém. Assim seja, glória ao nome do Senhor. Que tremendo! Não é verdade? É tremendo agir de Deus, porque um povo em comunhão, um povo em fé, gera milagre através do poder do nosso Deus e do nosso Pai. O moço chegou aqui de táxi carregado com dificuldade de locomoção e Jesus fez o milagre acontecer. Jesus fez a obra acontecer. Mudo, desenganado, desacreditado, Jesus chegou primeiro e falou: eu vou mudar essa história. Eu vou mudar essa vida. E ele saiu de um culto aqui na sede mundial, não mais carregado, porque caminhava, não mais mudo, porque agora fala. E é isso que Deus quer fazer. Pastor, será que Deus ainda faz? Será que Deus ainda realiza? Vem e vê. As portas estão abertas. Daqui a pouquinho é o nosso culto, aqui às 9 da manhã, pastor Milton ministra. Já estamos até com o culto com o pastor Anderson, não é isso? Temos um sinal, só um trechinho. Já estamos no culto aqui na sede mundial. Escute. Na

0: Pastor Anderson já no Santo Altar, no primeiro culto do dia. E não se esqueça, 9 horas inicia o segundo culto. Pastor Milton já estará no Santo Altar e você é o nosso convidado especial. A escolha é sua. Preferir sofrer, buscar outros caminhos, outras respostas ou o caminho de Cristo, a resposta de Cristo e a vitória que Ele tem sobre a tua vida. Combinado? 7:51, uma pequena pausa porque é momento de falarmos de algo importantíssimo também, da sua alimentação, do seu dia a dia. Não sai daí, voltamos na sequência. Até já.
1: 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Energia do dia. O que vai ao prato pode interferir diretamente na disposição e no seu rendimento. A rotina intensa de trabalho faz com que muita gente deixe a alimentação em segundo plano. Mas olha, pular refeições, exagerar no café da manhã, comer rápido demais entre compromissos ou escolher alimentos ultraprocessados em excesso é muito comum no dia a dia. Mas o que muita gente não percebe é que a alimentação influencia diretamente fatores como concentração, energia, raciocínio, humor e principalmente rendimento e produtividade. Afinal, o que a gente come ao longo do dia, de acordo com especialistas, impacta não apenas a saúde física, mas também o desempenho mental e a disposição para enfrentar todos os compromissos aí de um longo dia. Então, um café da manhã equilibrado ajuda a melhorar a concentração e a evitar exageros alimentares ao longo do dia. Frutas, fibras, proteínas e carboidratos de boa qualidade contribuem para uma alimentação muito mais estável e saudável. A famosa queda de energia depois do almoço costuma estar relacionada a refeições muito pesadas, excesso de gordura ou grandes quantidades de carboidratos simples, né? Então, quando isso acontece, o organismo ele direciona mais energia para a digestão, aumentando aquela sensação de sonolência. Fome emocional. Estresse e ansiedade podem transformar a comida em uma forma de alívio. Você já ouviu falar nessa expressão? Fome emocional? Segundo os especialistas, muita gente utiliza a comida como forma de aliviar sentimentos como estresse, tristeza, solidão e ansiedade. E nesses casos, a alimentação ela deixa de ter apenas a função de nutrir o corpo e passa a funcionar como um mecanismo de conforto emocional. Esse comportamento pode desencadear problemas como compulsão alimentar, culpa, perda de controle e até distúrbios alimentares. Então, reconhecer quando a fome está ligada a alguma emoção que você está sentindo é um passo muito importante para interromper esse ciclo. Durante a participação aí de especialistas em congressos, foi destacado muito a importância de reconhecer os sinais do corpo, evitar longos períodos sem se alimentar e criar estratégias saudáveis para controlar a ansiedade, como caminhada, uma leitura, a organização da rotina. Esses especialistas também destacam que alimentos como banana, aveia, castanhas, ovos e verduras, principalmente as escuras, ajudam na produção de serotonina, que é o hormônio ligado à sensação de bem-estar. A orientação é sempre reforçar ainda mais esse tipo de alimentação, buscando sempre, claro, aí uma nutrição mais saudável para que você possa ter muito mais qualidade de vida.
2: Sete horas e 54 minutos.
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0: Muito bem, 7h56, bom dia. Como é que nós estamos hoje? Eu quero a sua mensagem. Vamos lá, você que está conosco, hein? Manda mensagem para cá. Eu tenho a mensagem aqui da irmã Natalícia. Um abraço, irmã Natalícia. Deus abençoe. Mandou aqui para mim.
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0: Muito bem, 7h56, bom dia. Como é que nós estamos hoje? Eu quero a sua mensagem. Vamos lá, você que está conosco, hein? Manda mensagem para cá. Eu tenho a mensagem aqui da irmã Natalícia. Um abraço, irmã Natalícia. Deus abençoe. Mandou aqui para mim. Muito bem, 7h56, bom dia. Como é que nós estamos hoje? Eu quero a sua mensagem. Vamos lá, você que está conosco, hein? Manda mensagem para cá. Eu tenho a mensagem aqui da irmã Natalícia. Um abraço, irmã Natalícia. Deus abençoe. Mandou aqui para mim. Direitos do homem e do cidadão. O homem tem direitos. Ha! Glória a Deus por isso. Brincadeiras à parte. E vamos também Dia Internacional da Igualdade da Mulher. Aí já não dá. Se é o dia do homem, é da igualdade da mulher. Mas, trazendo para a Bíblia, não é verdade? É valores, são cuidados. Por exemplo, hoje é aniversário de Campo Grande. Mato Grosso do Sul, 127 anos, hein? Aniversário de Campo Grande. Dia Internacional da Declaração dos Direitos do Homem e do Cidadão. O homem tem direitos. Ha! Glória a Deus por isso. Brincadeiras à parte. E vamos também Dia Internacional da Igualdade da Mulher. Aí já não dá. Se é o dia do homem, é da igualdade da mulher. Mas, trazendo para a Bíblia, não é verdade? É valores, são cuidados, são bênçãos que Deus tem. Então, Dia Internacional da Igualdade da Mulher, Dia Internacional da Declaração dos Direitos do Homem e do Cidadão. Não é? A Bíblia já diz que nós temos direito garantido, herdados por herança. Vamos e aproveitamos o dia hoje para organizar tudo aquilo que é importante também, tá? Anote, porque também você que mexe com questões financeiras, você que mexe com investimentos, com compras, o dólar em queda de 0,25%. Então o dólar hoje está 5,14. Pesquise, porque dependendo do banco e da bolsa, ele pode oscilar. Um pouquinho aqui, um pouquinho ali, tá bom? O euro também caiu 0,12%. Então o euro hoje está a R$6. Um euro para R$6. Ibovespa subiu, o Bitcoin em queda 0,4%, a taxa Selic subiu a 14%, então vamos aproveitar. O ouro caiu 0,02%, a grama. Pastor, por que o senhor está a dizer isso? Porque você às vezes tem orado para Deus prosperar, dar direcionamento, saber onde, que mercado mexer, como melhorar a sua vida financeira, e talvez aqui nesta informação hajam respostas suficientes para você despertar e começar a viver milagre, graça e favor. Bom dia você de perto, bom dia você de longe também. Que Deus abençoe a sua vida, a sua casa,

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4: Muito bem, 8 horas 3 minutos, horário de Brasília. Deus abençoe a sua vida. Bom dia, bom dia, bom dia. E nós já estamos em comunhão, já estamos na fé, já estamos na alegria para viver o que Deus tem sobre nós. É verdade. E há um privilégio muito grande em sermos de Cristo, estarmos em Cristo e aproveitarmos da melhor maneira possível. Rádio Deus e Amor é programação A Voz da Libertação de Chile Macuero, de Chile Munganuanga. Bom dia, meu amigo. Bom dia, meu irmão. Você que já está em rede, acabou de sintonizar, seja bem-vindo em nome de Jesus Cristo. Que esta manhã seja a nossa manhã, que esta manhã seja a manhã daqueles que têm fé, daqueles que confiam em Deus, daqueles que amam a palavra e daqueles que querem morar no céu. Que esta manhã seja a nossa manhã em Jesus Cristo. Então vamos lá, estamos em rede nacional e internacional. E saiba que você é importante para esta família, é importante para esta programação. E nós não abrimos mão, hein, de viver este tempo de favor, de graça e de milagre.
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4: Vem comigo para Tempo e Temperatura, porque vamos trazer aqui informação importantíssima. Temos 36 para Manaus, Amazonas, 35 para Palmas de Tocantins e Rio Branco no Acre, céu parcialmente nublado. Com 34 Porto Velho, Rondônia e Boa Vista, Roraima, parcialmente chuvoso. 33 Belém no Pará, também parcialmente nublado. 35 Trizia no Piauí, ligeiras nuvens, mas céu limpo. E vamos para a casa dos 30, São Luís do Maranhão, Fortaleza no Ceará e o céu parcialmente nublado. 28 Aracaju, Sergipe, Maceió em Alagoas, céu parcialmente nublado e ligeiras pancadas de chuva para hoje, tá? Nós temos também com 34 Cuiabá no Mato Grosso, haverá chuva, tá bom? Chuva hoje para Cuiabá no Mato Grosso, com 34 de máxima. 33 Goiânia em Goiás, parcialmente nublado o céu, mas não há previsão de chuva. São Paulo com 21 de máxima, mínima de 15, ligeiras pancadas de chuva, é a previsão de hoje, mas o sol dará o ar da sua graça. Belo Horizonte 28, ligeiras pancadas de chuva, também no Rio de Janeiro, mas o Rio de Janeiro com máxima de 26. 21 para Florianópolis, Santa Catarina e Curitiba no Paraná, céu parcialmente nublado. Em Curitiba teremos alguma garoa e ligeiras pancadas de chuva durante o dia, tá bom? Porto Alegre 23 com céu parcialmente nublado também. Tempo e temperatura 18, fonte climatempo.com.br.
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4: 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São 8 horas 7 minutos, Rádio Deus e Amor.

0: Muito bem, 8 horas e 11 minutos. Eu quero chamar a sua atenção para o clamor, para a oração. Eu quero convocá-lo agora para falar com Deus, porque nós vamos orar ao Senhor. Ele é o Deus que sara. Você crê nisso? Que Ele é o Deus que sara, que cura, que livra e liberta. Então eu quero chamar a sua atenção. Vamos até fazer o seguinte, Lucas. Um testemunho de milagre, de cura, um testemunho de transformação, cura mental, emocional, aquilo que Deus colocar aí no teu coração, que eu quero compartilhar com os ouvintes. Eu quero dividir com os ouvintes, porque às vezes oramos, não é? Oramos e precisamos entender que a nossa oração tem resultado e tem valor. É verdade. Vidas que oraram, receberam milagres, nós também faremos a mesma coisa. Vamos clamar, vamos suplicar a Deus e viveremos milagre. Então, aproveita a oportunidade, vem conosco, prepare-se. Após o testemunho, logo a seguir, a gente já entra com oração.
1: A paz do Senhor Jesus, eu sou Elisângela de Belo Horizonte. Tenho umas 2 semanas mais ou menos, eu estava sentindo muita tonteira. Foi de uma hora para outra, uma tonteira mesmo, muito forte. E eu percebi que era espiritual. Então eu liguei na rádio, né, na Deus e Amor, comecei a orar junto. Fui na igreja, fiz um voto também. E no mesmo dia eu melhorei, não senti mais tonteira, eu me senti bem, eu estava sentindo muita fraqueza. E parece assim, minhas forças renovaram. Então eu agradeço a Deus, eu louvo a Deus, louvado seja o Senhor. Eu agradeço a Deus em primeiro lugar e agradeço a todos vocês da Deus e Amor que orou e intercedeu por mim. Deus abençoe.
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0: Maravilhoso Deus, poderoso eterno Pai, Senhor de vida, Deus de graça, Deus de favor e também de milagre. Ó Deus bom, Deus santo, Deus justo, fiel e verdadeiro. Maravilhoso, bendito e eterno, gracioso. Ó Deus de todo o tempo, de todas as horas e de grandes obras. Deus de projetos. Deus de vida, Deus de respostas. Graças, Senhor, damos-te porque a cada momento e a cada instante temos vivido a tua obra. A cada momento e a cada instante temos vivido, Pai, o teu milagre e o teu favor. E nisso sabemos que és Deus, que estás conosco e que tens cuidado da nossa vida, Pai. Obrigado, meu Deus. Obrigado, meu Senhor, porque todos os dias da nossa vida tens operado maravilhas e milagres, Senhor. Ó Pai eterno, Pai gracioso, temos a plena certeza e convicção que és um Deus que cura, que sara, que liberta e também transforma. Temos a convicção e a certeza que és um Deus que estás conosco para mudar o cenário da nossa vida. Oh, aleluia! És um Deus que sara, és um Deus que cura, um Deus que livra, um Deus que liberta, um Deus que transforma, um Deus que dá vida, um Deus que purifica, um Deus que santifica, um Deus, Senhor, meu Pai amoroso, que muda o cenário da nossa história. Ó Pai bondoso, nós precisamos aprender todos os dias como viver em Tua presença. Ah, em Tua presença é tão bom. Em Tua presença, meu Pai, nós somos fortes. Em Tua presença, somos corajosos. Em Tua presença, nós temos vida. Em Tua presença, Senhor, nós temos alegria. Em Tua presença, nós temos contentamento, aleluia. Em Tua presença, nós temos clareza. Em Tua presença, nós temos direcionamento. Em Tua presença, nós temos estrutura. Em Tua presença, meu Pai, nós temos, Senhor, garantias, ó Deus, de vida e de resposta. Em Tua presença, meu Pai, aleluia, nós temos direcionamento. Em Tua presença, temos estratégia. Em Tua presença, meu Pai, aleluia, nós temos esperança. Em Tua presença, nós temos a certeza que os problemas são resolvidos. Em Tua presença, meu Pai, nós temos a certeza de que não estamos sós, não estamos abandonados, não somos ignorados, ainda que enfrentemos silêncio do Senhor, ainda que haja silêncio da parte de Deus, mas se estamos em Tua presença, temos a certeza de que estamos a ser cuidados por Ti, oh, aleluia. Por isso clamamos, ó Pai maravilhoso, por isso oramos, ó Deus gracioso, porque Tu és o Deus que sara, Tu és o Deus que cura, Tu és o Deus que livra, Tu és o Deus que liberta, Tu és o Deus que transforma, Tu és o Deus que faz maravilha, Tu és o Deus que opera sinais, Tu és o Deus que faz milagre acontecer. Por isso clamamos, aleluia, ó Senhor, ó meu Pai, continua trabalhar, Senhor, continua a operar em nossa vida, mediante a Tua graça e o Teu favor, porque precisamos estar firmes. Tu és o Deus que sara feridas, o Deus que sara, Senhor, os nossos problemas, sim, porque muitas vezes estamos doentes, não é no corpo, mas é na alma. Estamos doentes, ó Pai, por causa das dificuldades. Estamos aflitos e doentes por causa das dores, Senhor, das dores de abandono, do desprezo, da humilhação. Estamos aflitos e doentes, ó Pai, porque algumas respostas não têm chegado à nossa vida. E aí andamos aflitos, andamos perturbados, andamos preocupados, mas o Senhor é o Deus que sara e não deixará, meu Pai, com que a nossa vida seja uma vida sem resultados. Então, Senhor, em nome de Jesus, começa a curar agora. Cura, meu Senhor, cura, meu Pai, em nome de Jesus Cristo. Eu sei que muitos têm enfrentado águas amargas. Eu sei que muitos, Senhor, têm vivido, Pai da Glória, vida amarga, situação difícil, complicada. Eu sei que muitos estão a enfrentar, Senhor, um relacionamento amargo. Estão a enfrentar dores terríveis, amargura de dias. Senhor, amargura na família, amargura no casamento, amargura nas escolhas que fizeram, nas decisões que tomaram. Quantas pessoas vivem amarguradas, ó Pai, porque os filhos têm vivido uma condição que não sonharam. Sim, meu Pai, o esposo, a esposa, tem tomado decisões, ó Pai da Glória, que não condizem com aquilo que um dia foi combinado lá atrás. Quantas pessoas estão, meu Pai, a viver a amargura, Senhor, de uma vida financeira escassa, de problemas financeiros, de problemas conjugais, Senhor, guerras, contendas, barreiras. Jesus, mas eu sei que estás conosco. Sim, meu Pai, Tu és o Deus que sara, e eu sei que vais mudar esta situação, vais mudar, Pai, o sabor desta água, vais mudar, meu Pai da Glória, porque houve desespero quando as águas amargas foram sentidas na boca, houve desespero. Sim, meu Pai, e muitas vezes o que sentimos tem causado um desespero tão grande, uma dor tão grande. Oh, meu Pai, quantas lágrimas de dor, de tristeza e angústia, quanta súplica de uma alma contrita e quebrantada, meu Pai, que precisa de uma resposta. Mas eu sei que o Senhor está conosco para mudar o cenário da nossa vida. O Senhor é o Deus que sara. E eu sei que tens conduzido a nossa vida e não nos trouxeste até aqui para morrermos de sede e nem de fome. Tu és o Deus que vai sarar, o Deus que vai curar, o Deus que vai libertar, o Deus que vai mudar de água amarga para água doce, o Deus que vai preparar o caminho, o Deus que vai transformar dias e vidas para a glória do teu nome. A situação que estamos a enfrentar terá mudança, Senhor. A dificuldade que estamos a enfrentar terá mudança, ó glória. A situação que estamos a enfrentar terá mudança, porque o Senhor é aquele que toma o controle e as rédeas da nossa vida, porque nós entregamos tudo ao Senhor, confiamos no Senhor plenamente, entregamos todas as coisas, Senhor Pai, que nos pertencem, entregamos toda a nossa vida em tuas mãos e confiamos em ti, aleluia, confiamos em ti com todo o nosso ser, conforme a tua palavra em Provérbios 13, Senhor, consagramos ao Senhor todas as obras e os nossos planos serão bem-sucedidos, ó meu Pai, aleluia. Eu sei, meu Deus, eu sei, meu Pai, que o Senhor está na direção da nossa vida e não nos deixará perecer. Então, em nome de Cristo, assume o controle desta vida, assume o controle desta mente, assume, Pai, o controle desta alma, assume em nome de Cristo agora e restaura e renova, meu Pai, aleluia. Esta situação não é para pânico, não é para desespero, não é para medo, não é para susto. O Senhor visitará a nossa casa, o nosso lar, a nossa família. Essa enfermidade terá cura em nome de Cristo agora. Esse problema tem cura. A situação que se enfrenta tem cura. A família tem solução, meu Pai, aleluia. Oh, meu Deus, a vida espiritual é em queda, frieza, cansaço, fadiga, fracasso. Deus tem renovo. Deus tem o fogo abrasador. Sim, eu creio. Nós cremos. Senhor, meu Pai, seja conosco e vem confirmar a tua obra poderosa. No nome de Jesus, eu sei que o Senhor vai sarar nossa vida, vai mudar o cenário e vai garantir a bênção para o seu louvor. Seja conosco, meu Pai. Renova a nossa força e a nossa fé. Ajuda-nos a manter-nos de pé para a tua glória e tudo que fizermos é para louvor e exaltação do teu bom nome. Cuida da nossa casa, do nosso lar, da nossa família.

0: Muito bem, muito bem. 8 horas 26 minutos. Clínica da Alma, Jessé Ávila. A dificuldade de desacelerar. Você viu que eu desacelerei a fala, né? Para você entender. A dificuldade de desacelerar. Vamos entender? Voltamos já, Família Foco.
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2: Olá, seja muito bem-vindo a mais um episódio do Clínica da Alma. Um espaço para falarmos sobre saúde mental, qualidade de vida, inteligência emocional e desenvolvimento interior. Sempre de forma leve, prática e com base científica. Você consegue descansar sem sentir que deveria estar fazendo alguma coisa? É, para algumas pessoas, parar alguns minutos provoca culpa, ansiedade e a sensação de estar perdendo tempo. Por isso que hoje nós vamos falar sobre a dificuldade de desacelerar. Quando descansar provoca culpa. O estresse prolongado e a ausência de períodos adequados de recuperação podem contribuir para fadiga, irritabilidade, dificuldades de concentração e esgotamento. Descanso não significa simplesmente ficar parado. Recuperação envolve permitir que o corpo e mente reduzam a exposição contínua às demandas. Por exemplo, a pessoa chega em casa depois de um dia cansativo, se senta lá no sofá e imediatamente pensa: ai meu Deus, eu deveria estar trabalhando, eu não poderia estar aqui descansando, parado, eu não poderia estar deitado aqui. Pega o celular, verifica mensagens, abre redes sociais e continua recebendo estímulos. Qual é a diferença? O corpo parou, mas a mente não. Vamos entender que descansar não é abandonar as suas responsabilidades. É reconhecer que você também precisa de recuperação para continuar desempenhando muito bem aquilo que importa. Por isso que eu trouxe aqui 5 dicas práticas que pode lhe ajudar com relação a esse tema. Número 1, diferencie descanso de distração. Passar horas alternando entre redes sociais pode não produzir verdadeira recuperação. Experimente, então, atividades que realmente diminuam o ritmo. Número 2, reserve pequenos períodos de desaceleração. Não espere ter 2 horas livres. 10 ou 15 minutos de caminhada tranquila, silêncio ou leitura já podem criar uma pausa intencional. Número 3. Aprenda a tolerar alguns minutos sem produtividade.

0: Você não precisa transformar cada minuto em resultado. Às vezes, não fazer nada produtivo também é uma forma de cuidar da mente. Penúltimo, crie transições entre trabalho e descanso. Um banho, uma caminhada ou alguns minutos de silêncio podem ajudar o cérebro a perceber que uma etapa terminou e que outra agora está começando. E por último, observe a culpa por descansar. Pergunte: de onde vem a ideia de que eu preciso estar produzindo o tempo todo? Identificar essa crença pode ser o primeiro passo para desenvolver uma relação mais saudável com o descanso. O filósofo Bertrand Russell escreveu em seu ensaio In Praise of Idleness: uma vida sem lazer é uma vida pobre. Você não precisa estar produzindo o tempo todo para ter valor. A mente precisa de momentos de atividade, mas também precisa de silêncio, de pausa e de recuperação. Desacelerar não é parar a vida, é recuperar energia para continuar vivendo melhor. Mas e aí? Você gostou desse conteúdo? Então, compartilhe a nossa programação com amigos e familiares e continue nos acompanhando. Fique atento, porque a qualquer momento estaremos de volta com mais reflexões que podem transformar a sua vida. Um forte abraço e até breve.
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4: Confira a hora certa.
5: 8:41.
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7: 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A paz do Senhor a todos os ouvintes, em nome de Jesus.
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8: Agora são 8:56, 8:56, bom dia.
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8: Bom dia para você, queridos, amados ouvintes do programa Voz da Libertação, 98,1 FM para toda a nossa região Noroeste Paulista.
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8: Esse programa é o órgão oficial informativo da Igreja Pentecostal Deus e Amor, direção geral da nossa presidente Ereni Oliveira de Miranda.
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8: Sede setorial de Fernandópolis, Avenida Ângelo Del Grossi 313, no bairro Boa Vista. 2 quadras da rodoviária, na responsabilidade do presbítero Leandro Sanches. Música. Na mesa de áudio, Rogério Marques Rossini.
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8: Na comunicação, sermão em Cristo, presbítero Lucas. Vamos juntos até às 11 da manhã.
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8: Maravilhoso Deus, eterno, bondoso Pai, no nome do Teu Filho amado Jesus Cristo, nesse momento de oração, estamos diante de Tua presença, clamando, buscando Sua infinita, bondosa misericórdia. Senhor, o Senhor conhece a vida do meu irmão, a vida da minha irmã, e sabe, meu Pai, exatamente o que cada pessoa, que cada vida, o que cada irmão está enfrentando. Cobre-nos com Teu sangue e nos livra, Senhor, de todo mal. Nos livra, Senhor, de todo perigo. Tu és o Deus que cura, liberta, transforma, edifica. Tu és o Deus que está presente em todo tempo em nossa vida. Por isso eu peço a Ti, ó Deus, que o Senhor venha entrar com a providência. Agir de uma forma gloriosa. Agir de uma forma especial. Pois Tu és santo, Tu és poderoso. Tu és tremendo e glorioso, e eu louvo o Senhor, eu louvo a Ti pela vida, pela saúde, pela oportunidade de mais um dia de poder estar diante de Tua presença. Que nesta manhã de quarta-feira, o Senhor possa, Senhor Jesus, visitar os meus irmãos, minhas irmãs, cada vida, cada pessoa que nesse exato momento está orando comigo, pedindo um dia repleto de luz, de paz, de tranquilidade. Senhor, mas se as lutas vier, se as provações se aproximarem, que o Senhor possa estar conosco, nos fortalecendo, nos refugiando em Seus braços e cuidando, Senhor, de cada um de nós e nos prepara para alcançar a nossa vitória e louvar o Teu nome, dizendo que só o Senhor é Deus. Em nome de Jesus, amém.
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8: Venha participar com a gente da nossa programação nesta manhã de quarta-feira, dia 26 de agosto de 2026. Isso mesmo, 26 de agosto de 2026, quarta-feira. Participe, 17-3421-6357. É o grande mover de Deus. 17-3421-6357. Tem o nosso Facebook também, que é IPDA.98FM Votuporanga. IPDA.98FM Votuporanga. 9 da manhã com 1 minuto. 9 com 1. Rapidinho, intervalinho. Vamos aos prefixos. Voltamos já.
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6: 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Vida mais saudável. Como aumentar o consumo de fibras? Conheça os benefícios de incluir na alimentação. As fibras alimentares são carboidratos complexos que não são digeridos nem absorvidos pelo organismo, mas desempenham funções essenciais para a saúde. Elas agem como alimentos funcionais, promovem o aumento da saciedade, melhoram o trânsito intestinal e a microbiota e reduzem o colesterol e a glicose. Alimentos ricos em fibras incluem frutas, verduras, legumes e grãos integrais, como o almeirão, o couve, brócolis, chia e feijão, que contribuem significativamente para o equilíbrio intestinal e para o bem-estar geral. As fibras, elas têm benefícios comprovados, principalmente para o intestino. Esse equilíbrio, ele é essencial para evitar problemas como constipação e desequilíbrio causado pela falta de fibras. Para aumentar o consumo diário de fibras, é recomendado a inclusão de frutas e sementes como chia e linhaça e vegetais em preparações como saladas, arroz e até no café da manhã. Essas mudanças simples, elas podem ter grande impacto na saúde intestinal e no processo de emagrecimento. Hidratação diária. Saiba qual é a quantidade recomendada de água por pessoa. Organizações como a OMS sugerem que homens de 70 quilos devem consumir cerca de 2,5 litros de água por dia, enquanto mulheres de 58 quilos devem consumir 2,2 litros. O Conselho Federal de Nutricionistas recomenda a ingestão de cerca de 2 litros por dia, o equivalente a 8 copos de 250 ml. A hidratação, ela deve ser feita de maneira regular ao longo do dia, com pequenas doses de água entre as refeições e sempre que você sentir sede.
0: 9:05.
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6: 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Estamos aqui em sintonia com o programa A Voz da Libertação, a Igreja Deus é Amor.
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2: Folguem e alegrem-se em ti os que te buscam. Digam constantemente os que amam a tua salvação. Engrandecido seja o Senhor. Eu sou um pobre necessitado, mas o Senhor cuida de mim. Tu és o meu libertador. Não te detenhas, ó meu Deus. 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
8: 9h22, 9h22, bom dia, bom dia.
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10: Sol com muitas nuvens e período de céu nublado. Noite com pancadas de chuva. A temperatura máxima para Votuporanga e Valentim Gentil é de 26 graus, a mínima de 19. Probabilidade de chuva é de 62%. O vento sopra 10 km por hora e a umidade relativa do ar é de 84%. O sol nasceu às 6h35 da manhã e o pôr do sol acontecerá às 18 horas, 9 minutos e 56 segundos. Estas informações são do climatempo.com.br.
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10: É momento de recordar e recordar é viver. Rogério Marques passando desengripante aí já, olha que maravilha, nas dobradiças para ver se melhora. Mas será que melhora? Ah, eu acho que não vai melhorar, né? Estamos há anos passando desengripante.
13: Eu duvido.
10: Eu também duvido. O certo é a gente trocar a dobradiça. Mas quem diz que a gente consegue tirar os parafusos? Meu Deus do céu, que luta, viu? Mas vamos lá. O importante é que a gente consegue abrir a tampa do baú. Abre a tampa do baú. Aí, ó. Vai pegar o disco da nossa irmã Erene Miranda. Pronto. E vai dar aquela soprada de leve. Pronto. Pega o aspirador de pó e vamos aspirar toda a poeira da vitrola. Isso. Que maravilha. Ótimo. Agora, calma. Só porque eu disse ótimo, deu um ataque aí, né? Calma, calma, calma. Agora pega aí, ergue a agulha da vitrola, Rogério, pega o disco, coloca o lado A, né? E desce ali a primeira faixa musical, agulha em sininha dela, porque nós vamos ouvir esse louvor abençoado aqui, ó. Cidade Santa, na voz da Erene Miranda, no baú da MC Music.
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1: Esse é o programa Voz da Libertação, 98,1 FM, é Cidade Santa, louvor abençoado por Deus. É, o nosso Deus é poderoso, o nosso Deus é glorioso, o nosso Deus é digno de toda honra, de toda glória e todo louvor. Olha, o Rogério Marques vai agora erguer a agulha da vitrola, vai pegar o disco, né? Vai pegar o disco, colocar na capinha. Pronto, agora abre o baú, Rogério, guarda o disco dentro do baú, isso, agora pode fechar o baú, coloca naquele cantinho ali, ó, isso, maravilha, isso mesmo, calma, Dona Rosa tá aí, ó, calma, Dona Rosa, que é isso? Pra que tudo isso de água? Meu Jesus amado, nós vamos, queridos e amados irmãos, neste momento, né, com adorar a Deus, glorificar a Deus, com louvor, ou seja, com o quadro semente. O Rogério Marques quer café, olha lá, o Rogério Marques.
2: Tem café?
1: Claro que tem, Dona Rosa já fez, olha lá, já tá pronto. Ela só quer organizar aqui, ó, pra fazer outra depois. É, agora chegou a hora do Rogério tomar o seu café da manhã. E nós vamos ouvir o quadro Sementes Plantando a Palavra de Deus. É com o pastor Josimar Lima que vai trazer uma meditação para o nosso coração.
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5: Muito bem, amados ouvintes do programa Voz da Libertação, aceita a paz do Senhor Jesus. Aqui quem vos cumprimenta é o seu irmão em Cristo, Diácono Josimaro. E estamos aqui no quadro Sementes. E neste quadro nós vamos estar apresentando a vocês, aqui na Bíblia Sagrada, 1 Coríntios 13, que fala sobre a suprema excelência do amor. É o amor de Deus, não é? Vamos lá. Aqui diz aqui no versículo de número 1, capítulo 13, 1 Coríntios, diz assim: ainda que eu falasse as línguas dos homens e dos anjos e não tivesse amor, seria como um metal que soa ou como um sino que tine. Ainda que tivesse o dom de profecia e conhecesse todos os mistérios e toda a ciência, ainda que tivesse toda a fé de maneira tal de transportar os montes e não tivesse amor, nada seria. Aqui está, queridos e amados irmãos e ouvintes, neste quadro semente, esta palavra maravilhosa sobre o amor e sobre os dons. Aqui cita algo tão tremendo, não é? É os dons preciosos de Deus, mas no final fala que se não tiver amor, né? Se não tiver amor, nada feito, nada seria. Então é necessário que o amor de Deus esteja sobre nós. Vamos estar falando aqui um pouquinho, vamos sair aqui deste versículo que lemos aqui e vamos para falar sobre o bom samaritano. A parábola de Jesus, São Lucas 10, 25 a 37. E nós vamos estar falando sobre esta parte fundamental. Jesus, ele chocou a mente

0: judaica, né, ao dizer que o samaritano, ó, um daqueles desprezíveis, né, adversário, parou para ajudar a vítima, né, dos assaltantes. Se Jesus quisesse somente ensinar sobre o amor ao próximo, então o herói da parábola poderia ser até mesmo um judeu, né? Melhor ainda, por que não contar a história do judeu que ocorreu e socorreu ali um samaritano? Isso teria sido confortante? Um judeu socorrendo um samaritano? Olha só, amados irmãos e ouvintes desta programação do quadro Sementes. Mas é transformar o inimigo em herói? É inconcebível, não é? A parábola aclarou o amor ágape em suas múltiples dimensões. Este Senhor, glorioso Senhor Jesus, olha o que fala, né, sobre esta parábola tremenda e sobre o amor. Isto é, ele aqui não fala só sobre o amor ao próximo ou cita um judeu, cita um samaritano, hein? O amor ágape não discrimina. Né? Os discípulos de Jesus, eles amam indiscriminadamente, ultrapassando qualquer tipo de obrigação ou de qualquer barreira. Os agentes do amor ágape não traçam linhas de responsabilidade e exclusão. No amor ágape não há racismo, preconceito, discriminação, divisão e etc. Aqui em 1 Coríntios 13 mostra sobre este amor que é fundamental para todos nós. E neste quadro Semente nós vamos aprender mais e mais o que é amar, o que é o amor de Deus, o amar. O amor fraternal é muito importante, não é? E aqui o Senhor fala deste bom samaritano. Que coisa gloriosa, hein? Que coisa linda. O amor ágape é ousado. Os costumes religiosos não deixaram despotencializado. O amor ágape valoriza mais as pessoas do que as tradições religiosas. Olha o que o amor faz, hein? Dá para você entender agora que muitas das vezes nós estamos tão seguros nas religiões ou na religião, né, que na verdade nós esquecemos dessa parte e desta palavrinha tão maravilhosa, né? Amor e amor ágape. O amor de Deus, nós muitas das vezes nós esquecemos, né? Nós deixamos para trás. Este amor penetra as barreiras que esconde pessoas nas prisões, nos hospitais, nos centros de recuperações, os aviciados, né? E de toda a situação de pessoas que realmente se encontram no anonimato. Eu quero falar de pessoas que precisam de Jesus, que precisam da salvação, que precisa do Senhor da glória, não é? E precisa do amor ágape, com certeza. E como você, eu, nós somos um agente de Jesus, um agente do amor ágape. O amor ágape incomoda a consciência. Escute bem, este sentimento nos faz deixar o prazer. Aqui na parábola, né, de Jesus sobre o bom samaritano, ele fala sobre a cavalgadura, né, sobre o animal que transportou aquele que estava ferido, quase morto. Diz a palavra aqui que ele cede ao ferido à beira do caminho. Isso é inconveniente? Será? Veja bem, ele cedeu, ele coloca aquele animal e ele enfrenta todo tipo de situações ali. A Bíblia, né, a história bíblica revela que o amor ágape é tão ousado que ele não tem medo de correr risco, de correr perigo, né? A parábola do bom samaritano e fala sobre este amor tão maravilhoso, o amor ágape, que nos deixa essa parte fundamental, que não tem medo de correr risco. A cena inteira poderia ser muito árdua, porque talvez os assaltantes estivessem ocultos ali, escondidos nas proximidades, esperando mais alguém, ou que fosse socorrer aquele que estava quase morto, ou esperar outra emboscada para tomar, bater, ferir e tomar o que eles tinham. Então, quem quer que oferecesse ajuda para aquele homem ali poderia estar correndo risco, mas aquele que tinha e tem o amor Ágape, ele corre risco todos os dias, mas ele não tem medo. Ele luta pela causa do Evangelho. Ele luta pela causa de nosso Senhor e Salvador Jesus Cristo, que está aqui neste quadro Sementes. Que Deus o abençoe a todos. E na próxima nós podemos continuar a falar sobre o amor ágape. Que Deus o abençoe a todos vocês dentro desta programação A Voz da Libertação. Fiquem todos com Deus.
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1: 9:40.
2: Saudos, irmãos, com a paz do Senhor. Meu nome é Lilian Bruna, eu tenho 20 anos. Eu tenho um testemunho a contar, uma experiência com Deus que eu passei e que eu pude aprender muito. Eu quero compartilhar com todos os jovens e com todos que estão ouvindo essa programação. Quando eu tinha 16 anos, eu precisei de passar por uma cirurgia simples das amígdalas, mas Deus tinha algo para me ensinar, e então foi que começou a minha experiência com Deus. Eu fiz a cirurgia numa segunda-feira. Na quarta-feira eu retornei ao médico para ver se estava tudo bem, se estava ocorrendo tudo certo, se já estava cicatrizando. O médico falou que já tinha começado a cicatrizar a cirurgia e que estava tudo ok, né? Só que eu não esperava que Deus ele ia reverter um pouco a situação para me ensinar algumas coisas. E chegando na sexta-feira, eu estava deitada e de repente eu acordei com uma forte dor na minha garganta, um gosto estranho na boca. Só que nessa mesma hora, Deus estava dando uma visão à minha mãe, que como se ela visse um músculo da boca dela se abrindo e aquela veia se rompendo e estilando sangue. Na mesma hora, me deu um impulso, assim, a dor foi tão forte que eu levantei da cama e bati no ombro da minha mãe e corri ao banheiro. Quando eu corri ao banheiro, que eu abri a boca na pia, foi muito sangue e eu comecei a passar mal e ali estava me dando uma hemorragia. Chegando ao hospital às pressas, ele olhou para minha mãe e falou assim: olha, sua filha só tem um minuto. Se nós não conseguimos encaminhar ela para a cirurgia, ele me desenganou naquela hora, porque ele falou dessa forma: tem duas opções a sua filha. Ela pode sim fazer essa cirurgia, ou ela morre, ou então ela nunca mais vai ter voz, nunca mais vai conseguir falar. Porque aquele sangramento formou tipo um coágulo. E eles tiveram que fazer raspagem nas minhas cordas vocais e trouxe muita complicação. Uma cirurgia que era tão simples, mas durou 8 horas. Eu tive uma parada respiratória. E ali, no meu consciente, começou a vir na minha mente vários louvores quando eu estava ali naquela sala de cirurgia. Quando aquela anestesia foi aplicada em mim, eu apaguei totalmente. E eu via aquelas letras de hinos, eu falava: meu Deus, e agora? O que será de mim? Será que eu vou conseguir sobreviver a tudo isso? Será que eu vou acordar dessa anestesia? Será que eu vou ter a minha voz de volta? Na mesma hora, minha mãe estava clamando do outro lado da sala, de joelhos. Os enfermeiros passavam e via ali minha mãe clamando de joelhos. E foi uma experiência muito forte com Deus. E quando eu acordei, demorou 8 horas para mim acordar por causa da parada respiratória que eu tive. Eu acordei e fiquei totalmente assustada porque eu estava ligada a muitos aparelhos. Na parte toda no meu corpo tinha aparelhos ligados e eu não estava conseguindo respirar direito. Eu falei: meu Deus, o que que está acontecendo comigo? E eu comecei a chorar, a clamar a Deus. E ali um médico veio, chamou minha mãe, falou: nossa, a sua filha é muito forte, porque nós pensávamos que ela não ia sobreviver a essa cirurgia. E tenho a certeza que foi um milagre de Deus, porque o risco que eu corri ali foi muito grande, porque eu tive uma parada respiratória, eu não estava reagindo aos aparelhos, né? e eles ficaram totalmente desesperados. E eu creio que, através dessa experiência com Deus, enfermeiros ali naquele hospital aceitaram a Jesus, até mesmo o médico, ele aceitou a Jesus. E foi um milagre muito forte que aconteceu na minha vida. E eu quero agradecer a Deus, eu tenho muito a agradecer a Deus, a minha mãe que orou muito por mim. Eu quero agradecer muito a Deus, porque se não fosse Deus, hoje eu não estaria aqui, hoje eu não estaria testemunhando esse milagre que eu recebi de Deus na minha vida. Deus abençoe. Meu nome é Lilian Bruna, de Guarulhos, São Paulo.
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3: Vale a pena a gente confiar em Deus, vale a pena a gente estar diante desse Deus Todo-Poderoso, que cura, que salva, que liberta, que transforma, que edifica, né? Esse Deus que tem, que tem o prazer, né, meus irmãos, de agir, de fazer coisas tremendas em nossas vidas. Quando Deus começa uma obra, Ele é fiel para terminar. A nossa irmã Lília Bruna, ela é testemunha viva disso. Foi curada, completamente curada da enfermidade. Às vezes você pode achar assim, irmão Lucas, mas eu acho que eu não tenho esta oportunidade, não vou ter esta oportunidade. Você já colocou nas mãos de Deus aquilo que para você é impossível? Porque às vezes a gente fala as coisas, né? Parece que a gente está desejando algo. Parece que a gente está desejando que realmente não vamos conseguir. Mas na verdade, meus irmãos, a gente consegue, porque a Bíblia nos diz que tudo é possível para aquele que crê. Então, se você ainda não colocou nas mãos de Deus, não confiou no poder de Deus, você não pode dizer que você não vai conseguir, que você não tem oportunidade, né? Porque se eu não coloquei nas mãos de Deus, eu não vou ter oportunidade realmente de alcançar a bênção, o milagre e a vitória que eu tanto preciso e necessito da parte de Deus. Mas se eu coloco nas mãos de Deus e deixo Deus agir, fazer da forma que Ele quer, do querer dEle, da maneira dEle, eu terei, sim, a minha oportunidade de viver milagres e grandes maravilhas. A nossa irmã Lília fez isso. E você vai ficar de braços cruzados ou você vai colocar nas mãos de Deus e esperar o seu milagre, a sua bênção chegar na sua vida? Compareça em uma das nossas igrejas Pentecostal Deus e Amor e Jesus fará grandes bênçãos, grandes maravilhas e para você.
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3: Muito bem, queridos e amados irmãos, hoje é quarta-feira do grande mover de Deus. É o nosso Deus, ele tem coisas tremendas para fazer na sua vida. E começamos pela nossa sede setorial de Fernandópolis. Queridos, amados ouvintes, quero lembrar a todos vocês que hoje, às 2 da tarde, 2:30 da tarde, presbítero Leandro Sanches vai estar pregando a palavra de Deus no culto da quarta do grande mover de Deus, viu? É, Deus tem uma palavra especial para a sua vida. À noite inicia uma poderosa campanha. Não temais, nem vos assusteis, pois a peleja não é vossa, senão de Deus. Olha que tremendo. Você está passando por lutas, por pelejas, por dificuldades espirituais, materiais, financeiras, conjugal. Hã? Então compareça nesta quarta-feira do grande mover de Deus. Nosso irmão pastor Evandro Ramos, da cidade de Mirassol, que vai estar pregando a palavra de Deus e orando em nosso favor. Nesse maravilhoso culto de bênção, maravilhoso culto de vitória. Cada quarta-feira será um pregador diferente nesta poderosa campanha. Avenida Ângelo Del Grossi, 313, no bairro Boa Vista. Queridos e amados irmãos, hoje a partir das 19 horas, estarei eu pregando a palavra de Deus e ministrando a Santa Ceia do Senhor na cidade de Paranapuã. Hoje mesmo, a partir das 19 horas, Deus tem uma palavra especial para a sua vida. Fazer isto em memória de mim. O endereço da bênção é na Avenida José Pinato, número 2135, no centro da cidade de Paranapuã. Compareça você, membro obreiro, que será uma bênção de Deus. Olha, hoje, amados irmãos, na cidade de Indaiporã, teremos um culto de louvor e adoração a Deus. A partir das 19 horas, nosso querido irmão cooperador Noelton Nascimento, juntamente com a sua esposa Rebeca Nascimento, estará no altar de Deus, louvando, pregando, orando pelos dons do Espírito Santo no terceiro dia da campanha, Os Meus Projetos nas Mãos de Deus. Então você, minha irmã, você, meu irmão, é o nosso convidado especial para estar presente conosco, tá bom? O endereço da bênção é Rua Inocêncio Dutra Santana, 1274, no centro de Indaiporã. Hoje na Rua Tocantins, 3822, temos dois maravilhosos cultos, amados irmãos, a partir das 19 horas e também às 2 horas da tarde. 2 da tarde, a nossa irmã cooperadora Eva vai estar pregando a palavra de Deus, orando pelos mais excelentes dons do Espírito Santo. À noite, a nossa irmã Rafaela, que vai estar pregando a palavra de Deus e orando por todos que aquele comparecer. O endereço da bênção, o endereço da vitória é Rua Tocantins, 3822. Nesta quarta-feira, nosso irmão cooperador Aldo vai estar pregando a palavra de Deus e orando por todos. Nesta quinta-feira, né? Nesta quinta-feira do culto da Fundação Reviver, lá no bairro São João, na Rua Fioravante Poiane, 2981, né, na responsabilidade aí do pastor José Luiz. Então vai ser uma bênção de Deus, você não pode ficar de fora e a vitória será grande. É amanhã, tá? Porque hoje, no mesmo bairro, no bairro São João, nosso irmão cooperador Sidney, que vai estar pregando a palavra de Deus e orando em favor de todos no culto de louvor e adoração a Deus. Na cidade de Fernandópolis, amados irmãos, hoje você vai ouvir a palavra de Deus no círculo de oração. Deus vai abençoar poderosamente a sua vida, a sua casa e toda a sua querida família. Você gosta de orar? Você gosta de buscar a presença de Deus, o nosso Pai? Então compareça, meus amados irmãos, o endereço da bênção, o endereço da vitória é na Avenida Getúlio Vargas, 909, atrás da Escola ETEC. Na tarde desta quinta-feira, meus irmãos, é isso mesmo, né? Ou seja, na tarde desta quinta-feira, nossa querida irmã, cooperadora Maria Ferreira, vai estar pregando a palavra de Deus e orando em favor de todos no bairro Paineiras, na Avenida José Silva Melo, 2061, esquina com a Rua Chile. Deus vai fazer grandes obras e grandes maravilhas na sua vida. E o nome do Senhor será glorificado. Queridos e amados irmãos, lembrando que hoje na Igreja Pentecostal Deus e Amor do bairro Palma Mininel, teremos, amados irmãos, né, um culto maravilhoso, um culto abençoado por Deus, a partir das 19 horas. Nosso irmão cooperador José Gomes vai trazer o culto de ensinamento da palavra de Deus. Você é o nosso convidado especial, tá bom? Venha você, traga a sua família, aprender da palavra de Deus. O endereço da bênção é Avenida da Saudade, 1916, no bairro Palma Mininel. Hoje tem um culto de agradecimento a Deus. A nossa irmã Mercedes prega a palavra de Deus e ora por todos. Na Igreja Pentecostal, Deus é amor. É isso mesmo. A partir das 19 horas, na cidade de Jales. Culto de agradecimento a Deus. O endereço é na rua João Gonçalves de Freitas, 2045, na Vila Inês. Queridos e amados irmãos, lembrando que nesse próximo sábado teremos o culto da Fundação Reviver. Culto especial da Fundação Reviver. Estará presente conosco a nossa irmã Juliane Suzuki, da cidade de São José do Rio Preto, pregando a palavra de Deus, louvando ao Senhor e Deus abençoando fortemente, poderosamente. É a partir das 19 horas, na Avenida Ângelo Del Grossi 313, no bairro Boa Vista. Traga aí, meus irmãos, os seus donativos para ajudar a montarmos cestas básicas às famílias carentes, às famílias necessitadas. E Deus vai abençoar poderosamente a vida daqueles que crê e confia no agir e no poder de Deus, o nosso Pai. Compareça então, vai ser uma festa de muito louvor, de muita adoração, comemorando aos 32 anos de existência da Fundação Reviver. Compareça, queridos e amados ouvintes, em uma das nossas igrejas pentecostal, Deus e Amor. Jesus garante a bênção, a vitória.
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2: 10 da manhã com 3 minutos, o rei está voltando, é bênção de Deus, nosso Deus é bom, nosso Deus é poderoso, nosso Deus ele é glorioso, o nosso Deus ele é digno de toda honra, de toda glória e de toda adoração. Vai dar tudo certo, fica firme, fique na posição de Deus que a vitória é grande sobre a vida em nome de Jesus. Vamos aos prefixos, voltamos já.

0: 10:04.
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5: Muito bem, queridos e amados irmãos, Deus vai abençoar tremendamente a sua vida. Mas antes, vamos saber de tudo o que acontece no Brasil e no mundo com Cristine Luiz.
6: E chegou o momento de informação aqui na Rádio Deus é Amor. Energia do dia. O que vai ao prato pode interferir diretamente na disposição e no seu rendimento. A rotina intensa de trabalho faz com que muita gente deixe a alimentação em segundo plano. Mas olha, pular refeições, exagerar no café da manhã, comer rápido demais entre compromissos ou escolher alimentos ultraprocessados em excesso é muito comum no dia a dia. Mas o que muita gente não percebe é que a alimentação influencia diretamente fatores como concentração, energia, raciocínio, humor e, principalmente, rendimento e produtividade. Afinal, o que a gente come ao longo do dia, de acordo com especialistas, impacta não apenas a saúde física, mas também o desempenho mental e a disposição para enfrentar todos os compromissos aí de um longo dia. Então, um café da manhã equilibrado ajuda a melhorar a concentração e a evitar exageros alimentares ao longo do dia. Frutas, fibras, proteínas e carboidratos de boa qualidade contribuem para uma alimentação muito mais estável e saudável. A famosa queda de energia depois do almoço costuma estar relacionada a refeições muito pesadas, excesso de gordura ou grandes quantidades de carboidratos simples, né? Então, quando isso acontece, o organismo ele direciona mais energia para a digestão, aumentando aquela sensação de sonolência. Fome emocional. Estresse e ansiedade podem transformar a comida em uma forma de alívio. Você já ouviu falar nessa expressão? Fome emocional? Segundo os especialistas, muita gente utiliza a comida como forma de aliviar sentimentos como estresse, tristeza, solidão e ansiedade. E nesses casos, a alimentação ela deixa de ter apenas a função de nutrir o corpo e passa a funcionar como um mecanismo de conforto emocional. Esse comportamento pode desencadear problemas como compulsão alimentar, culpa, perda de controle e até distúrbios alimentares. Então, reconhecer quando a fome está ligada a alguma emoção que você está sentindo é um passo muito importante para interromper esse ciclo. Durante a participação aí de especialistas em congressos, foi destacado muito a importância de reconhecer os sinais do corpo, evitar longos períodos sem se alimentar e criar estratégias saudáveis para controlar a ansiedade, como caminhada, uma leitura, a organização da rotina. Esses especialistas também destacam que alimentos como banana, aveia, castanhas, ovos e verduras, principalmente as escuras, ajudam na produção de serotonina, que é o hormônio ligado à sensação de bem-estar. A orientação é sempre reforçar ainda mais esse tipo de alimentação, buscando sempre, claro, aí uma nutrição mais saudável para que você possa ter muito mais qualidade de vida.
0: 10:09.
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0: 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Então você não pode ficar de fora, venha adorar a Deus juntamente com a juventude forte e valente, que está com todo vigor para trazer a mensagem do Senhor, para te receber com todo amor e com todo carinho. 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Você pode estar vindo cultuar, que é o culto da família, aonde está os grupos Renascer, né? Grupo de varão, que estão louvando a Deus, bendizendo ao nome do Senhor, e estará sempre um homem de Deus, uma mulher de Deus, trazendo a palavra do Senhor. Aí está, ouvintes, todos os dias nós temos cultos na nossa sede setorial de Fernandópolis. Eu tenho o imenso prazer de convidá-los e recebê-los com todo amor, com todo carinho, para que você possa participar dos cultos na nossa sede setorial. Não fique de fora, aqui na cidade de Fernandópolis, na Igreja Pentecostal Deus e Amor, que fica localizada no bairro Boa Vista, com o endereço Avenida Ângelo Del Grossi, número 313. 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Deus os abençoe.
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10: Quanto sofrimento, desilusão, tristeza e angústia na sua vida, caro amigo ouvinte. Você vive chorando, pensando: Deus se esqueceu de mim. Deus me abandonou. Deus não quer mais nada comigo. Você está enganado. Deus te ama. Deus te quer bem. Deus quer abençoar a sua vida. Você está pensando em tirar a sua própria vida? Você pensa em fugir de tudo e de todos? Esconder-se e dizer: ninguém gosta de mim? Você está debaixo de uma depressão? Preste muita atenção. Deus te ama, porque de tal maneira Ele enviou seu único Filho para que todo aquele que nele crê não pereça, mas tenha vida eterna. Jesus, Ele morreu. Morreu pelos teus pecados em uma cruz de dor, sofrimento e angústia, para te dar a paz e a tranquilidade. Ele mesmo disse bem claro: eu sou o bom pastor e o bom pastor dá a vida pelas suas ovelhas. Ele chegou a dizer mais ainda: vinde a mim todos que estão cansados e oprimidos e eu vos aliviarei. 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
1: Bom dia, irmão Lucas e Aline. Pedir oração pra mim, pro meu marido. E eu tô com a fibromialgia atacada e com toda a minha família.
2: Ô, irmã Aline, vamos estar orando por você em nome de Jesus, tá bom? Deus vai abençoar poderosamente a sua vida e o nome do Senhor será glorificado. Olha, pedindo oração também aqui, a nossa irmã Ermelinda de Neves Paulista, né? Tá mandando a paz do Senhor Jesus aqui, né? Pedindo, né? Oração, sabe pra quem? Tá pedindo oração aqui para o Daniel, para o Paulo, para o Márcio José, para a Mariana, para Marilda, também para Arielle e

0: Leandro, Leandra, Marcelo, tá pedindo também oração para o Marcelo, vamos estar orando, tá bom, irmã Ermelinda? Também está pedindo o louvor, o toque da cura, e nós vamos ouvir essa canção abençoada por Deus na voz da cantora Débora Miranda.
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2: Bom dia, irmão Lucas.
3: Bom
2: Pai
3: dia.
2: Senhor, Deus abençoe Senhor. Grandemente seu dia, que seja um dia repleto de bênçãos e vitórias.
3: Amém.
2: Irmão Lucas, toca pra mim o louvor Maranata, ofereço para todos os ouvintes, para vocês, da rádio, pra minha família também. Deus abençoe.
3: Amém. Rogério bom. Ó, não, joga água não, tá meio frio, o tempo tá nublado, né? Vai gripar, irmã, aí, ó, não pode não. Ô, irmã Janete, obrigado, viu? Obrigado pela audiência, muito obrigado pela companhia de todos os dias, né? Todos os dias participando com a gente e ouvindo a rádio Deus é Amor, viu? Maranata é o louvor que ela quer ouvir, ouvimos agora na voz da cantora Débora Miranda.
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3: Muito bem, queridos e amados irmãos, o nosso Deus é bom, o nosso Deus é poderoso, o nosso Deus é glorioso, digno de toda honra, de toda glória e de toda adoração. Olha só que maravilha, né? Está aí, ó, nosso querido irmão Presbítero Odair mandando para nós aqui, ó, as informações do culto desta quarta-feira. Será, amados irmãos, um culto de agradecimento a Deus pela campanha que passou, né, na quarta-feira passada, O Sangue de Jesus Tem Poder. Olha, e hoje a nossa irmã Mercedes, que vai estar pregando a palavra de Deus e orando em favor de todos na Igreja Pentecostal Deus é Amor, da cidade de Jales. O endereço da bênção da vitória é na rua João Gonçalves de Freitas, 2045, na Vila Inês. Olha também, hoje inicia uma poderosa campanha, nesta grande campanha, quarta do grande mover de Deus. 14h, Presbítero Leandro Sanches pregando a palavra de Deus, orando pelos dons do Espírito Santo e abençoando a sua vida no nome de Jesus. Todas as quartas-feiras à tarde, 14h30, é o Presbítero Leandro que prega a palavra de Deus na setorial de Fernandópolis. E à noite, meus irmãos, inicia uma poderosa campanha com o nosso querido irmão presbítero, né? Presbítero Evandro Ramos, da cidade de Mirassol. Ele vai estar pregando a palavra de Deus e orando em favor de todos. E o nome do Senhor será glorificado, tá bom? O tema desta campanha é: não temas, nem vos assusteis, pois a peleja não é vossa, senão de Deus. Avenida Ângelo Del Grossi, 313, no bairro Boa Vista. Lembrando a todos vocês, amados irmãos, que hoje também tem a Ceia do Senhor na cidade de Paranapuã. Fazer isto em memória de mim. Eu mesmo, Presbítero Lucas Henrique, estarei ministrando a palavra de Deus e orando em favor de todos. Todos vocês estão convidados para participar do culto de ceia do Senhor Jesus Cristo. Amém? O endereço da bênção é na rua José Pinato, 2135, no centro da cidade de Paranapuã. Queridos e amados irmãos, nesta quarta-feira em Cardoso, nosso irmão pastor Edivaldo vai estar pregando a palavra de Deus no culto de ensinamento da palavra de Deus. E Deus vai abençoar sua vida de uma forma especial, de uma forma gloriosa e poderosa. Você é o nosso convidado especial para estar presente conosco, tá bom? Jesus fará grandes obras, grandes maravilhas a partir das 19 horas. Campanha Deus Resolve Tudo. Rua Urias de Paula e Silva, 940, no centro de Cardoso. Em Diaporã, nosso irmão cooperador Noelton Nascimento, juntamente com a sua esposa Rebeca Nascimento, estará no altar de Deus nesta quarta-feira, a partir das 19 horas, no terceiro dia da campanha Meus Projetos nas Mãos de Deus. Seus projetos já estão nas mãos de Deus? Que maravilha! Então compareça na rua Inocêncio Dutra Santana, 1274, no centro de Paraná, na igreja de Indiaporã. Hoje à tarde, amados irmãos, a nossa irmã Eva vai estar pregando a palavra de Deus na tarde da bênção do grande mover de Deus. E à noite, a nossa irmã Rafaela, que prega e ora por todos, na rua Tocantins, 3822. Também no bairro São João, em Votuporanga, a partir das 19 horas, nosso irmão cooperador Sidney, que vai estar pregando a palavra de Deus e orando em favor de todos. Olha, quer receber a sua bênção? Quer receber a sua vitória? Então compareça, queridos, amados ouvintes, na rua Fioravante Poiani, 2981. Você é o nosso convidado especial. Tem o Círculo de Oração nesta quarta-feira no Jardim Paulista, na Avenida Getúlio Vargas, 909, no Jardim Paulista. É o Círculo de Oração, Orai Sem Cessar. Venha você, traga a sua família e receba uma palavra de Deus para a sua vida, em nome de Jesus. Quero lembrar a todos vocês, amados irmãos, que amanhã à tarde tem culto lá na Igreja Pentecostal Deus e Amor do bairro Paineiras. A partir das 14h. A nossa irmã Maria Ferreira que prega e ora por todos. Anote o endereço, Avenida José Silva Melo, número 2061, na cidade de Votuporanga. Compareça, bairro Paineiras. Jesus garante a bênção, Jesus garante a vitória. Dez da manhã, 48 minutos, 10h48. Compareça, queridos e amados irmãos, em uma das nossas igrejas Pentecostal Deus e Amor. Jesus garante a bênção para você e para toda a família.
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5: Paz do Senhor, presbítero Lucas. Eu sou irmã Cleusa, de São Francisco de Sales.
3: Irmã Cleusa, tudo bem?
5: Irmã Lucas, eu queria ouvir o hino. Ele não estava lá. Ofereça a todos que estão na escuta a paz do Senhor Jesus, que Deus o abençoa.
3: Maravilha, irmã, irmã Cleusa. É a irmã Cleusa, né? Da cidade São Francisco de Sales. Olha, interessante que o nosso irmão presbítero Adomiro, também, irmã Cleusa, está na sintonia da programação e ele pediu o mesmo louvor. Está aqui dizendo, pedindo oração para a sua família, pedindo oração para a sua esposa, também mandando a paz do Senhor Jesus Cristo ao Rogério Marques e pedindo o louvor de hoje. Ele não estava lá. Então, louvor é para vocês e, claro, para todos que estão sintonizados nesta programação.
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8: Tudo estava muito triste. Jesus havia morrido. As pessoas achavam que não havia mais esperança. Você pode imaginar o cenário triste que havia? Você pode se transportar para lá agora. Feche os olhos e se transporte para este lugar. Que clima sombrio. Uma mulher chorava. Era Maria Madalena. Ela estava chorando junto ao sepulcro de Jesus. De repente, ela viu dois homens. Eram dois anjos do Senhor vestidos de branco. E eles lhe perguntaram: mulher, por que você está chorando? E ela disse: eu estou chorando porque levaram meu Senhor embora e não sei onde o colocaram. Quando ela disse isso, ela olhou para trás e viu um homem, mas ela não reconheceu e não sabia quem era ele. Era Jesus que estava ali. E ele então lhe perguntou: mulher, por que choras? Mulher, por que choras? A quem você está buscando, mulher? E ela então lhe disse: Senhor, se o Senhor levou o meu Jesus, diga-me onde ele está, que eu o levarei. Jesus olhou para ela e disse: Maria, Maria. Maria então reconheceu que era a voz de Jesus. Jesus havia ressuscitado dentre os mortos. Ela estava vivo. Jesus ressuscitou e está aqui em nosso meio agora. E ele pergunta: por que choras?

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1: Queridos e amados irmãos, nós vamos para o momento de oração, mas antes eu quero aqui ler um versículo, né, da palavra de Deus para você, para nós orar, buscar a face de Deus, o nosso Pai Todo-Poderoso.
0: Versículo do dia.
1: Em 1 João, capítulo 4, versículo 19, vai dizer: nós amamos porque Ele nos amou primeiro. Queridos e amados irmãos, muitas pessoas hoje não sabem mais o significado da palavra amor. Será que estamos amando realmente o nosso Deus? Você ama a Deus? A pergunta é essa. Você ama a Deus? Muitas vezes nós reclamamos porque passamos por muitas lutas e dificuldades, por enfermidade, por isso e por aquilo. Só que nunca lembramos do sacrifício que Jesus fez por nós. Porque se nós lembrarmos do sacrifício que Jesus fez por nós, a gente vai lembrar que Ele não reclamou nenhum momento. Pelo contrário, Ele sabia a dor que Ele ia enfrentar, a angústia que Ele iria enfrentar. Mesmo assim, Ele continuou até o fim, para que eu e você estivesse aqui hoje, não para reclamar do nosso dia a dia, nem das dificuldades que passamos, mas para nós adorar a Ele, demonstrando verdadeiramente o nosso amor por Ele. Sabe por quê? Porque mesmo sabendo quem eu era e quem eu sou, quem você era e quem você é, Ele te amou primeiro. Momento de oração.
0: Na minha aflição clamei ao Senhor, gritei por socorro ao meu Deus. Do seu templo Ele ouviu a minha voz, meu grito chegou à sua presença, aos seus ouvidos. Salmos capítulo 18, versículo 6.
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1: Maravilhoso Deus e eterno Pai, em nome do Teu Filho amado, Senhor e Salvador Jesus Cristo, nesse momento de oração, pedimos a Ti que o Senhor venha, meu Deus, abençoar a vida de cada irmão, de cada irmã, de cada pessoa que está sintonizada a esta programação. Pai, eu peço a Ti que neste momento de oração, o Senhor ouça o nosso clamor, ouça a nossa pedição. Estamos aqui porque cremos que Tu és o Deus que pode fazer coisas tremendas e poderosas para a nossa vida. E no tempo que me resta, Senhor, eu quero ser breve nesta oração, mas pedi a Ti por cada ouvinte, por cada pessoa que está neste momento com o seu rádio ligado. Sim, essa pessoa que está com o seu rádio ligado está orando comigo. Sabe exatamente o que esta vida está passando, esta pessoa está enfrentando. E eu quero orar em favor da nossa irmã Cleusa Damasceno, de São Francisco de Sales, da nossa irmã Vera Lúcia, da cidade Cosmorama, da nossa irmã Luísa, do bairro São João. O Senhor conhece a vida dela. Ela pede oração para os seus sobrinhos, pede oração para a sua neta, para as suas filhas, para a sua mãe, para os seus irmãos. Pai, que o Senhor venha abençoar de uma forma gloriosa. Derrama, Senhor, o seu poder e a sua graça. Visita também, Senhor, em nome de Jesus, a nossa irmã o nosso irmão presbítero Admiro Pereira Neres, sua esposa, seus filhos e toda a família, a nossa irmã Janete Cristina de Fernandópolis e toda a sua família, a nossa irmã Ermelinda, que todos os dias participa conosco, clamando, buscando ao Senhor pelas vidas de Daniel, pelo Paulo, pelo Márcio José, pela Mariana, pela Marilda, pela Arielle, também, Senhor, pela vida do Leandro, da Leandra, do Marcelo. Essas pessoas só o Senhor conhece, o Senhor sabe o que essas pessoas estão vivendo. Meu Deus, e eu creio que através de nós orarmos, buscarmos a Tua face, buscarmos a Tua presença, o Senhor já está agindo, o Senhor já está operando, o Senhor já está fazendo grandes maravilhas, grandes milagres. Eu oro, meu Pai, no nome de Jesus, pela vida da nossa irmã Aline, Senhor, que está com a sua fibromialgia atacada. Pai, que o Senhor possa colocar as tuas mãos, jogar por terra toda a enfermidade, abre porta, abençoar o seu esposo e toda a sua família. Visita o nosso irmão Paulo, abençoa a vida dele, estende as tuas mãos poderosas, gloriosas, Senhor, e abençoando de uma forma gloriosa, no nome de Jesus. Abençoa nossa irmã Isa, abençoa nosso irmão Antônio, nosso irmão Eliezer, a Suelen, visita o Maicon, esta família abençoada, Senhor, estende as tuas mãos de uma forma poderosa, no nome de Jesus Cristo. Eu creio, Senhor, eu creio no milagre, eu creio na tua palavra, eu creio que tu tens grandes coisas para realizar na vida do meu irmão e na vida da minha irmã. Senhor Jesus, Pai amado, eu te peço, Senhor, que o Senhor visita cada ouvinte, aonde quer que ele esteja, longe ou perto, no trabalho ou em casa, no sítio ou na fazenda, no carro ou no caminhão, dentro de um ônibus, aonde quer que esteja essa vida, aonde quer que esteja essa pessoa, o Senhor possa abençoar de uma forma gloriosa. Abençoe a nossa diretoria deliberativa e executiva. Pai, que o Senhor venha dar graça, que o Senhor venha dar força, sabedoria para os teus servos. Abençoe também a vida da nossa irmã, nossa irmã Débora Miranda. Visita a nossa irmã Leia Miranda. Abençoa, meu Deus, também a vida do pastor Lorival de Almeida, nossa irmã Ereni Miranda. Faça a sua obra, meu Pai. Manifesta o seu poder de uma forma extraordinária. Obrigado, Senhor, por esta oportunidade de mais um dia estar na sua presença. Confirma, meu Deus, a bênção, o milagre e a vitória, em nome de Jesus. Amém e graças a Deus.
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1: Onze horas da manhã com 3 minutos. Obrigado pelo carinho imenso de sua audiência. Programa Voz da Libertação, órgão oficial informativo da Igreja Pentecostal Deus e Amor. Na mesa de áudio, Rogério Marques Rossini. Direção geral da nossa presidente Ereni Oliveira de Miranda. Na comunicação, seu mãe Cristo, presbítero Lucas. Obrigado mais uma vez pelo carinho de sua audiência. Fique ligado, não desliga seu rádio não, porque aqui é falar de Deus 24 horas por dia. Falar de Deus é muito bom. Ouvir de Deus é bom demais. E claro, sentir a presença dele, meu Deus do céu, é melhor ainda. 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Tchau.
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0: 11:05.
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5: Vamos acompanhar juntos. Vamos lá.
6: Eu tenho um grande milagre também para contar. Porque eu cheguei aqui em 2013, aqui na cidade de São Paulo, né? Eu sou do Amapá. E eu passei desde 2013 até 2020 pedindo uma casa para o Senhor. E eu morando de aluguel com os filhos, cheguei com meus dois filhos pequenos aqui, né? E comecei a orar: Senhor, me dá, Senhor, me dá, Senhor, me dá. Quando foi um dia eu vi, né, os irmãos profetizando, dizendo: irmão, você tem que ter fé, coloca a fé em prática. E eu fui na Fundação Reviver, eu vi, eu fiz um propósito com Deus. Peguei aquele potinho da Fundação Reviver, né, da Help, e peguei aquele, enchi, falei: Senhor, eu fiz esse propósito, coloquei a mão para o céu, falei: Senhor, se o Senhor realmente, Pai, está nesse negócio da fundação, nesse cofrinho, como os irmãos falam, Pai, que tem oração, tem milagre, tem conquista, e o Senhor estiver nesse negócio, eu vou encher ele, quando eu terminar de encher, para o Senhor abrir a porta da casa para mim, porque eu não aguento mais pagar aluguel. E eu peguei, meus irmãos, coloquei, comecei a encher. Antes, não passou nem um ano, se não me engano, foi uns 4 ou 6 meses, o Senhor abriu a porta da casa para mim. Enchi o potinho e trouxe para a casa de Deus. Eu tô com a minha casa aqui, né, na região do Jardim Ângela, para a glória de Deus, né? A casa foi facilitada. Quando Deus ele abre mesmo, transborda, faz milagre. E eu estou aqui, meu irmão, não pago mais aluguel, né? Porque eu exercitei a minha fé, né? Peguei o cofinho e cri. E ajudei a obra do Senhor, e o Senhor me entregou o grande milagre.
5: A casa própria é o sonho de muita gente, principalmente de classe baixa, socialmente falando, que tem esse sonho, mas não tem condições. Mas aquilo que o homem sonha, Deus pode realizar. E você que tem um sonho no teu coração, um plano, um projeto que até agora não deu certo, porque você talvez não tenha condições, não tem recursos, não tem pessoas para te ajudar, não se esqueça que Deus pode realizar para você. Faça como a irmã Maria Isabel. Coloque a tua fé em prática e Deus vai mover o sobrenatural. Gabriel, a irmã Maria Isabel, ela fez um voto no culto da Fundação Reviver, né, de pegar o cofrinho.
7: Sim.
5: Agora, eu quero que você faça um cálculo comigo, matemático. Um cofrinho, embora você coloque moedas de um real, que é a moeda mais alta, sim, mesmo enchendo o cofrinho, não dá um valor de uma parcela de uma casa, né? É, então, a gente vê que não tem nada a ver com dinheiro, não tem nada a ver com valores, tem a ver, exato, com fé, certo?
7: Exato. Sempre foi fé. Você enche um cofrinho, eu não consigo mensurar, talvez 100 reais,
5: por aí,
7: ali, não paga uma parcela, não paga mesmo uma parcela. Porém, o que é a fé? A fé, ela pode ter enchido o cofrinho com moedas, mas se ela encher aquele mesmo cofrinho que não paga uma parcela com fé, aí é outro nível. Aí é outro papo, o papo é outro. Porque quando você coloca fé na sua ação, é Deus quem faz. O que é a oração? A oração basicamente é você entregar algo que é impossível para você na mão daquele que pode fazer. Falar: Senhor, eu não consigo, mas estou colocando na mão de quem consegue, Deus. Para mim não dá, não posso, mas estou colocando na mão de quem pode fazer. Deus, e ele faz. Você percebe que ela é pentecostal, né? Ela é a esposa do nosso segundo pastor lá do Parque Novo Santo Amaro. E ela sempre
5: Zona Sul,
7: assim,
5: né, Varão?
7: Zona Sul. E ela sempre assim, toda campanha que tem, ela mostra a fé dela justamente porque ela alcançou.
5: Muito bem. Olha, a gente sabe que encher um cofrinho daqueles da Fundação Reviver não paga uma parcela de uma casa, mas faz diferença na mesa de alguém que está passando necessidade. Sim. E é por isso que Deus opera, Gabriel. Sim. Porque Deus se agrada de socorro, de ajuda. Aquelas famílias que às vezes não têm o que comer, exato, não têm o que vestir, não têm o que calçar, não têm remédios. Idosos que foram abandonados pela família, ou que todo mundo morreu, o idoso ficou sozinho. E a Fundação Reviver está lá, fazendo a diferença, colocando o evangelho em prática. Exato. É aquela pessoa que ajuda com um cofrinho ali, às vezes não chega a 100 reais. Deus se agrada e é por isso que Deus deu a bênção da casa própria para a irmã Maria Isabel. E a gente ainda está no Agosto Verde, né? Embora o aniversário aqui na sede já tenha sido comemorado. E é o mês da beneficência cristã, estou até com o lacinho verde aqui, exato, na camisa. Aqui no paletó.
7: Estamos aqui representando, porque esse é o Agosto Verde. Né? Essa data é muito importante para nós. Eu digo nós como igreja num todo. Porque nós somos o socorro do mundo. Porque não tem ninguém que corra por nós, por assim dizer. Nós, a nossa igreja é uma igreja que é os cristãos, que é um membro ajudando. É a igreja ajudando. Não tem uma instituição por fora assim dizendo assim, ó, vamos. Tem uma empresa por fora dizendo assim, não, vamos injetar dinheiro em vocês. Não, não, não. Somos nós, um socorrendo o outro. E por isso que Deus mostra o milagre.
5: Muito bem, glória a Deus. Olha só, você pode fazer parte disso também. A Fundação Reviver é um projeto que nasceu no coração de Deus e que faz a obra de Deus com excelência. Todas as quintas-feiras, culto beneficente em prol à Fundação Reviver e aqui na sede mundial acontece às 15 horas, Avenida do Estado 4568, entrada pela Avenida Prefeito Passos, número 10, centro de São Paulo. Estamos próximos à estação Pedro II do metrô de São Paulo, terminal de ônibus do Parque Dom Pedro II, do mercado, estacionamento grátis e amplo, então vem para cá. Lembrando que você pode ajudar aí na tua igreja também. Toda IPDA é um ponto de arrecadação da Fundação Reviver. Para quê? Alimentos, roupas, calçados, remédios, ofertas financeiras e muito mais. Acesse o nosso site ipda.com.br ou pesquisa na internet a IPDA mais próxima de você. Está acontecendo, está ativa, Fundação Reviver fazendo a diferença. Inclusive, Gabriel, o Thiago, até quando não trabalha, ele trabalha.
7: Exatamente. Ele quis ficar em casa para se recuperar, mas falou, não. Você vai ficar em casa, mas você também vai trabalhar. Como? Só você sabe como.
5: Olha só, a gente está nessa temática de Agosto Verde. O Thiago Santos, ele fez uma matéria sobre isso, né? Ele fez uma cobertura e ele tem um conteúdo muito interessante. A gente vai acompanhar agora, preste muita atenção. Muito bem, Thiago Santos, com você.
0: A paz do Senhor Jesus, meus irmãos. Hoje, dia 22 de agosto, aqui na sede mundial, irá acontecer o culto em comemoração aos 32 anos da Fundação Reviver. Os irmãos já estão chegando, já estão se acomodando, está tudo sendo preparado para esse dia tão abençoado. E nós iremos dar uma olhada neste dia tão especial, mas não estou sozinho. Estou na companhia dele, do Gabriel Araújo. Deus abençoe, Gabriel. Seja bem-vindo. Nós iremos então dar uma olhada em como será esse evento, é isso mesmo?
8: Sim, hoje é o culto especial, os 32 anos, e o Voz da Libertação veio cobrir todo esse evento para que você de casa possa entender o que vai acontecer nesse dia especial. Então, vem junto conosco.
0: Vamos lá então?
8: Vamos lá.
9: Estou felicíssima pelos 32 anos da Fundação Reviver. Estou aqui me alegrando com esse povo alegre, esse povo feliz que está aqui comprando, ajudando a Fundação. E já já vamos subir para o culto e dar graças a Deus. Foi mais um ano de vida da Fundação Reviver.
10: Primeiramente, eu quero parabenizar a Fundação Reviver pelos 32 anos de existência, recuperando vidas com amor. Lembrando a todos que a Associação Reviver Help Deus e Amor, ela vem para agregar, se unir cada vez mais à Fundação Reviver. Agora vem a Help para ajudar, para abraçar e acolher mais pessoas que precisam, que necessitam.
11: A Fundação Reviver é uma instituição de 32 anos de idade, é o braço assistencial da igreja, e nesse tempo a fundação fez vários projetos para crianças, para apoio daquele necessitado, na área de educação, na área de música, para idosos. A fundação cresceu muito, muito mesmo, e nesse ano mais ainda. Na frente está a irmã Eleni Miranda, e ela tem se preocupado bastante em ampliar e expandir o trabalho da Fundação Reviver e da Associação Help.
12: E um evento onde Deus operou maravilhas, Deus usou a nossa presidente e tivemos uma ajuda muito grande dos irmãos, com apoio financeiro, doações. Estamos alegres com Deus. Ficamos felizes, felizes por todos. E agora já nos preparando para os 33 anos da Fundação Reviver.
13: Agora, nesse momento, eu digo para você, ajude com amor, ajude com alegria. Você que pode estar levando até uma igreja pentecostal Deus e Amor mais próxima, suas doações de roupas, suas doações de alimentos, será bem destinada em nome do Senhor Jesus. Nós temos contemplado pessoas carentes, pessoas humildes, pessoas necessitadas, sendo alcançadas através da sua ajuda. E em nome de todos de Paulistana, de todos que têm sido alcançados ali, eu quero agradecer a Deus e quero agradecer também a sua vida, você que tem contribuído, não deixe de ajudar.
0: Estamos chegando ao fim de mais um culto celebrativo da Fundação Reviver, 32 anos da Fundação, dia de semear. E lá em cima do altar, a nossa irmã Eleni Miranda, presidente tanto da nossa igreja como da Fundação Reviver, está cortando o bolo para celebrar este momento tão alegre, este momento tão abençoado. São 32 anos alcançando vidas, 32 anos alcançando pessoas que precisam de auxílio, tanto financeiro como de alimentos, entre outras coisas. Meus queridos irmãos, a Fundação Reviver, um dos braços assistenciais da nossa igreja, tem alcançado vidas com amor e com muita alegria. Que Deus abençoe a todos vocês que ajudam e auxiliam esta obra abençoada. O amor de Deus socorre vidas.
5: Tiago Santos e a cobertura do nosso aniversário de 32 anos da Fundação Reviver foi bênção, viu? Foi uma maravilha. Gabriel, você apareceu na introdução da matéria. Eu estava lá como produtor, né? Isso. Faz aqui, faz isso ali, vai aqui, não sei o quê. Conversa com o fulano ali. Vai aqui, vamos entrevistar aqui, pastor, não sei o quê.
7: Exato.
5: Mas olha,
7: pega
5: foi...
7: chocolate.
5: Pega o chocolate.
7: Exato.
5: Mas olha só, foi uma tarde assim... apoteótica.
7: Apoteótica, poderosa.
5: Gloriosa, né? Poderosa. E nós vimos ali que, de fato, a Fundação Reviver é algo de Deus. Todo mundo reunido, a igreja toda reunida, a Fundação Reviver, Help, diretoria, todo mundo com o mesmo propósito de socorrer vidas.
7: Sim, o evento em si foi tão lindo. Foi tão lindo que, assim, por mais que nós fizemos a matéria... O Olavo falou assim, queria fazer mais, não saí satisfeito, parece que eu não fiz nada, né? Você vê de tanto que o rapaz, ele gosta de cobrir tudo.
5: Sim.
7: E de fato, nós fizemos uma cobertura lá, chamamos algumas pessoas para entrevistar, alguns personagens muito icônicos para comentar, muito importantes também. E assim, desde a introdução até o final foi uma matéria maravilhosa. O culto, então, quem prestou atenção no culto viu. Desde a oração até a mensagem, foi um culto poderoso mesmo. Poderia dizer como Paulo falou, né? Foi inefável.
5: Rapaz.
7: Não cabe ao homem ser dito.
5: Meu Deus.
7: Porque foi muito bom mesmo.
5: Muito bem. E olha, milagres aconteceram, né?
7: Sim.
5: E teve uma hora... Assim, a gente que tá trabalhando tá na correria, mas eu vi cadeiras de roda levantadas assim, muletas, exato, pessoal correndo no meio lá.
7: Sim, a Maria Lorena, ela fez uma oração de poder mesmo, e Deus começou a revelar, e ela começou a chamar algumas pessoas cadeirantes, foram até a frente, e outra falou, não, deixa eu usar exercitar a fé. jogou a muleta lá em cima, a cadeira de roda lá em cima, pessoas sendo transformadas ali na frente do púlpito ali. Meu Deus do céu, foi tremendo.
5: Bem, glória a Deus. Olha, você que está acompanhando pelo rádio, quero te lembrar que você pode também acompanhar essas imagens, tá? Além do áudio, você pode ver as imagens. Pode ser que você faça essa transição agora e venha para o YouTube, ou você pode assistir depois, em outro momento que você estiver mais tranquilo, tiver disponibilidade. Nosso canal no YouTube é Igreja Deus e Amor Oficial. Ou você pode só colocar assim, ó, Voz da Libertação, 26 de agosto, que é a data de hoje, né? Então você vê lá, assiste, acompanha essas imagens, a matéria que o Thiago fez, e você vai entender muito melhor sobre o que a gente está falando. E eu quero agradecer a você que contribuiu com a gente, você que doou o seu alimento, você que doou o cofrinho, né, com as moedas para a Fundação Reviver, roupas, calçados, remédios, você que fez a sua parte. E brevemente, nos próximos dias, a gente vai anunciar aqui quantas toneladas de alimentos foram arrecadadas. A nossa meta para esse mês, para esse ano, na verdade, é uma mega tonelada, que são 1 milhão de quilos de alimentos. E nós já estamos, rapaz, esse negócio tá bom, hein? E você pode fazer parte ainda. Procure a tua igreja local, doe, ajude, contribua e faça parte da Fundação Reviver. Olha só, a Fundação Reviver, ela não para, viu? Ela não para, é uma instituição, uma fundação que atua em agora a cobertura do aniversário. E agora o Thiago Santos, mais uma vez com a gente, trabalhando mesmo, não estando aqui presente, ele preparou para a gente uma matéria sobre um sopão. Sopão que foi promovido aí pela Reviver, pela Help. Vamos acompanhar. A gente fala sempre sobre sopão, né, Gabriel? Agora Exato. A gente vai mostrar como é que funciona. Vamos lá, matéria Agosto Verde, sopão com o Thiago Santos.
0: A paz do Senhor Jesus, meus irmãos, a Associação Reviver Help, Deus e Amor, está fazendo uma ação muito interessante aqui nos arredores da sede mundial. Está entregando alimento, pregando e falando do amor de Deus para os necessitados e carentes. Então vamos acompanhar um pouco de como foi esse evangelismo, este momento tão interessante.
10: Nós estamos aqui hoje felizes com essa ação solidária para mostrar o quanto a igreja se preocupa com as pessoas, principalmente aquelas que estão em situação de rua.
14: Nós nos alegramos por ver pessoas sendo abraçadas e socorridas pelo amor de Deus, porque essa é a nossa função, alcançar pessoas através do amor de Cristo. E nós, como igreja, entendemos que onde tem uma pessoa, ali tem uma missão.
10: Então nós estamos aqui hoje com essa missão linda de distribuir esse sopão maravilhoso e mostrar o quanto essas pessoas são importantes para Deus e para a igreja Deus e Amor.
15: É um prazer enorme estar cozinhando, trazendo, né, esses pratos deliciosos, essa harmonização, né, dos pratos, junto com os temperos, né, e trazendo essa essência também, né, do nosso Brasil, né, para o mundo afora.
16: Família, esse tipo de ação social, ele é sempre focado em quem? Na necessidade em volta da sede mundial. Estamos dando o start aqui, isso foi organizado em mesa com a irmã Regiane e a irmã Michele. Qual é o grande objetivo? O frio chegou, tá sol, mas o frio, ele veio junto. Há alimento para quem realmente tem fome. E, Thiago, assim, foi incrível. Atingimos mais de 120 pessoas, marmita, água, pão, sopão, muita carne, foi muito bom, na verdade, sabe? E, assim, esse é só o start, eu acho que isso é importante deixar frisado. Todos os estados vão estar fazendo, pela Help, pela Fundação Reviver, pelo Expansão e pelo Regenere. Começamos hoje, agora vamos divulgar, vai cascatear, melhor dizendo, para todos os estados do Brasil. Terão ações iguais a essa para geral, vai ser muito bom.
5: Olha, isso é Fundação Reviver, isso é Help, isso é Igreja Deus e Amor, e eu tenho o maior orgulho, Gabriel, de fazer parte disso. Eu sou feliz, sou alegre, eu sinto paz em fazer parte disso. E sabe o que me chama muita atenção? A união da igreja. Sim. Reviver, Help, Expansão, Regenere, todo mundo junto. Sim. Com o propósito de almas.
7: Sim, a igreja, nós ficamos felizes porque ela é uma igreja que de fato cumpre com as escrituras sobre a sua unidade, né? Ela serve, é uma igreja que serve, é uma igreja serviente, assim que fala, é uma igreja que ela cumpre com os seus propósitos, né? De servir um ao outro, servir como você falou no princípio lá, nós servimos a Deus, servimos ao próximo também, no sentido de auxiliá-lo. E ver essa matéria basicamente é uma extensão do que nós já estamos fazendo, né? Só estamos mostrando aquilo que a igreja faz.
5: Muito bem, e eu vou além, Gabriel. Quando a gente serve as pessoas no sentido de promover um sopão, por exemplo, de doar uma roupa, uma cesta básica, a gente serve a nós mesmos.
7: Sim.
5: Porque a gente se renova, a gente se edifica, a gente, como é que eu posso dizer, alicerça a nossa vida espiritual na palavra de Deus. E isso contribui muito para o nosso desenvolvimento espiritual e ministerial, né?
7: Sim. Quantas vezes nós já não fizemos uma ação assim, não estando bem, e terminar aqui dali feliz, regozijante?
5: Exatamente.
7: Porque você ajudar ao próximo, fazer pelo próximo, você fala, por que eu estou triste, cara? Por que eu estou para baixo? Isso não faz sentido vendo a ação que você está fazendo. Então isso renova nós mesmos. Bem pontuado por você.
5: Para nós, mero pecadores, nos sentimos felizes. Sim. Imagina o Espírito Santo.
7: Glória a Deus.
5: Imagina Jesus, imagina Deus.
7: Glória a Deus.
5: Glória.
7: Glória a Deus.
5: Olha só, você também, a tua ajuda proporciona isso. Quando você doa um quilo de alimento, quando você oferta no culto da Fundação Reviver, você está proporcionando isso. É proporcionando esses projetos a alcançar as pessoas. O lar de idosos, creche, projeto Azaf, projeto Issacar, sopão, promovido nas ruas das grandes cidades, e muito mais. E você pode realizar essas ações também na tua igreja local. Ah, irmão Ítalo, mas eu não consigo, eu tento, mas não tenho condições. Faça como aqui na sede, reúne todo mundo, pega o pessoal do Expansão, perdão, as mulheres de fé, homens de fé, reúne aí os presbíteros, une todo mundo, meu irmão, une a tua igreja e coloca isso em prática, e Deus vai te honrar, Deus vai te dar força. Se você der o primeiro passo, você vai longe, porque Deus vai contigo. Isso é a Fundação Reviver. Olha, agora, 11 horas e 25 minutos, a gente vai cantar a Deus. Eu quero pedir a tua participação, hein? Enquanto nós cantamos, eu quero que você participe, eu quero que você interaja. O nosso canal no YouTube é Igreja Deus é Amor Oficial, você já sabe. Facebook, Instagram, tem chat. Deixe o seu comentário, participe. E eu quero saber a resposta da enquete. Gabriel, me atualiza, por favor, antes da música, o número de votos?
7: 145 votos.
5: 145 votos. Hoje a gente quer saber qual o nome do monte que Moisés faleceu ao contemplar a Terra Prometida. Letra A, Monte Sinai. Letra B, Monte Nebo. Ou letra C, Monte Horeb. Vote, hein? Daqui a pouco a gente vai falar sobre enquete. E olha só, você que está pelo rádio, 119-8292-3392. Queremos receber a tua mensagem, áudio, vídeo, foto, mensagem de texto. Então vem com a gente. Ivan Luiz chega agora cantando a canção Fogo na Seara. E na sequência estaremos de volta com você. Vamos lá.

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0: Estamos de volta, voltamos com você aqui no Voz da Libertação 11:33. Olha, eu quero pedir perdão, nós tivemos um problema técnico aqui, mas graças a Deus estamos de volta com você e a gente vai trazer todas as informações. Olha só, 11:33, eu quero te fazer um lembrete muito especial. Está chegando a Conferência Jovem 2026 com o tema Graça sobre Graça. Inclusive, você que está pelo rádio, que ouviu esse som um pouco diferente aí anteriormente, é uma chamadinha, né, Gabriel? Uma chamada, como é que se chama isso, tecnicamente falando? É uma vinheta, boa, uma vinheta sobre a Conferência Jovem 2026, Graça sobre Graça, e já vai ser na outra semana, hein? Na outra semana, dias 4 e 5 de setembro, aqui na sede mundial. E olha, eu tenho certeza que serão duas noites maravilhosas, com a graça de Deus, a glória do Senhor descendo, a presença de Deus sendo manifestada sobre nós, e você não pode perder, hein? Não pode ficar de fora desse evento tão especial. Ô Gabriel, toda vez que se trata sobre graça, eu penso assim, ó, quando a igreja vai falar sobre graça, Deus assume a responsabilidade no sentido de mover o sobrenatural. Sim. Porque vai falar sobre ele, cara. Vai falar sobre a graça dele, vai falar sobre o seu amor, o seu sacrifício. E pensa em quem gosta de que seja pregado sobre a graça, é Deus. Meu Deus.
1: A graça apresenta ele. Ele apresentou a graça e a graça fala sobre ele. A graça não vem apenas com o sacrifício dele. Nós percebemos que a graça é nos apresentada desde o Antigo Testamento.
0: Sim.
1: Só como forma de benignidade. Benignidade ela pode ser traduzida por graça também, de forma fácil, sem ferir o seu contexto ou sem ferir a tradução da sua palavra. A benignidade de Deus, a bondade de Deus é mostrada desde o Antigo Testamento. Por mais que o Antigo Testamento se fala sobre um Deus que pune o pecador na loucura do seu pecado, também apresenta a graça, a libertação de Deus em cima de um povo, tirando um povo. Deus escolher Israel foi graça, começa por aí. Deus ter escolhido Abraão foi graça, bondade. Deus ter escolhido Davi, graça, ou seja, Deus escolhe pela sua graça. Desde o Antigo Testamento Deus mostrou a graça e continua mostrando a graça. A maior prova que Deus continua mostrando a graça somos nós aqui. E eu digo não aqui apresentando, mas somos nós salvos, a igreja. Isso é graça.
0: Muito bem. Graça é Deus olhar para você assim, ó. Você é pecador, você merece ser condenado, você é injusto, mas eu te justifico.
1: Glória a Deus.
0: Mesmo você merecendo o inferno, mas eu vou te dar o céu. Você não merece, mas eu vou te dar o céu. Isso é graça, né?
1: E graça. Romanos 5,8, salvo engano, vai dizer assim, que Deus prova seu amor para conosco, em quem deu o Cristo Jesus, sendo nós ainda pecadores. Ou seja, a graça, Deus não falou assim, ó, se arruma primeiro, depois eu te salvo.
0: Não.
1: Deus diz, é assim mesmo que eu quero te salvar. Vou transformar para que vejam o meu poder e graça.
0: Glória a Deus, graça. Que bênção. Pegar um pecador, por exemplo, tem uma música que eu ouço, Gabriel, depois eu passo para você ouvir lá, que fala assim, ó, Deus pega um traficante e transforma em pastor, Deus pega uma prostituta e transforma numa ministra, Deus pega um camarada que tá lá na sarjeta, sim, jogado nas drogas e transforma no cantor da igreja. Isso é graça, né?
1: E eu creio nessa transformação, creio nessa mudança, porque é o que o Senhor faz. Enquanto tem muita gente na igreja que não quer fazer nada, Deus fala, ah, então vou pegar de fora, vou atrair de fora, vou libertar de fora para mostrar meu poder. Porque quando o de dentro não quer, ele vai fora buscar. Mas graças a Deus, e pela graça de Deus, nós somos uma igreja ativa que não ficamos de braços cruzados.
0: Meu Deus. Olha, se agora aqui nesses comentários, Gabriel, a gente já está já se emocionando, querendo pregar, querendo dar lugar, imagina dias 4 e 5, né?
1: Ah, animado.
0: Olha, então, você que está em casa, dias 4 e 5, sim, Conferência Jovem 2026 com o tema Graça sobre Graça. Presbítero Davi Miranda Neto, Paulo Figueira, Miquéias Almeida, né?
1: Hilton Gabriel,
0: todo mundo reunido. Vai ter o Coral Up, né? Vai ter.
1: Com certeza.
0: Catarine, né? Magalhães, Pedro Magalhães estará presente também.
1: Exato.
0: Rapaz, só
1: olha que peso, hein? Todas as frentes dos ministérios jovens estarão presentes, ativos. Alguns nos bastidores, outros na frente.
0: Claro.
1: Mas mesmo assim, toda a equipe jovem trabalhando.
0: E o Voz da Libertação vai estar.
1: Ah, com certeza. Meu Deus do céu. Agora, depois que eu vim pro Voz, todo evento nós fazemos a cobertura. Se não me chamaram pra fazer a cobertura. Ai, ai, rapaz, ai.
0: Não, já tô te chamando. Daqui.
1: Bora.
0: Gabriel, você está chamado para fazer a cobertura. Não só fazer a cobertura, mas adorar também. Na Glória Conferência a Jovem 2026, de Graça sobre Graça.
1: Sexta e sábado, ambos os dias. Sexta vai ser logo pós-trabalho e estamos aqui, então.
0: Beleza. Olha, dias 4 e 5, você não pode ficar de fora e não pode perder. Conferência Jovem 2026, Ministério Regenere, Ministério Jovem Expansão, todo mundo unido e você não pode ficar de fora. Inclusive, olha, aqui na câmera do Daniel, eu quero pedir para você comentar. Você que estará com a gente, que estará presente, você que tem caravana na tua cidade, tem caravana no teu estado, comenta aqui no chat. O Gabriel vai acompanhar agora algumas mensagens e eu quero que você deixe aí registrada aí a tua participação. Eu quero que você comente, inclusive... O presbítero Davi Miranda Neto lançou um comunicado oficial a respeito de que foi deliberado por toda a diretoria, né, que esse evento foi autorizado participação de ministros de outros ministérios, né? Então a gente está na expectativa para saber como é que vai ser isso. Muito em breve a gente vai trazer mais informações, informações concernentes a isso. Sim. Aqui no Voz da Libertação. Inclusive, será que dá para mostrar, Amanda? Dá para mostrar o vídeo dele? Será que nós temos? Olha só, a gente vai mostrar agora para você acompanhar como é que foi, tá bom? Presbítero Davi Miranda Neto com esse comunicado oficial. Vamos acompanhar.
2: Importante notícia, se você faz parte da Igreja Deus e Amor, isso aqui lhe interessa. Ontem mesmo, nessa terça-feira, pautamos em mesa de diretoria, onde todos os diretores, sem exceção, foram ouvidos sobre uma decisão muito importante que representa algo histórico em nossa igreja. Para os dias 4 e 5 de setembro, para a Conferência Nacional de Jovens, que será aqui na sede mundial em São Paulo mesmo, foi deliberado que será permitido a participação de ministros de outras igrejas nessa conferência. Nós cremos que isso trará um grande avanço para a nossa igreja, nós cremos que isso é certamente da vontade de Deus e, obviamente, foi uma decisão bastante delicada, bastante importante, mas com certeza regada a muita oração, muito jejum e muito temor ao nosso Deus e à história da nossa igreja. Desde já eu convido todos vocês, você, sua família, se você é jovem, se você não é jovem, a fazerem parte disso. Certamente é um marco histórico. Eu tenho certeza que a presença de Deus, acima de tudo, estará conosco nessa conferência. Que Deus abençoe vocês. Avante, igreja, Deus e amor.
0: É isso aí, presbítero Davi Miranda Neto com essa informação oficial pra gente. O que você acha, na sua opinião, quem a nossa igreja deveria trazer para ministrar aqui? Seja pregador ou cantor, deixa aqui no chat a tua opinião que a gente vai acompanhar. Inclusive, Gabriel, nós temos a participação do público aí, como é que tá?
1: Será o Hernandes Dias Lopes?
0: Rapaz!
1: Será o Augustus Nicodemus?
0: Meu Deus!
1: Enfim, que Nico. Né? Tio Nico, será o tio Nico? Não sei. Bom, expectativa temos. Mas aí é só no dia. Visto que nossa presidente liberou, então estamos na expectativa e a expectativa lá em cima. E falando sobre as mensagens, a primeira mensagem que eu quero ler é do Patrick Oliveira Fernandes, lá de Passo Fundo, Rio Grande do Sul. Ele fala assim, ó, bom dia, a paz do Senhor Jesus, irmão Gabriel... Irmão Ítalo Siqueira, que Deus abençoe essa dupla aí, hein? Glória a Deus. Que Deus te abençoe, Ítalo. Obrigado, hein? Aí, ó. Então, o Patrick é sempre acompanhando aqui. As primeiras mensagens sempre dele. Primeiras mensagens, então ficamos felizes com a sua participação. Temos também aqui a mensagem do Dataniel. Paz do Senhor, sou Dataniel, a minha mãe Maria Rodrigues, minha esposa Viviane. Somos de Porto Velho, Rondônia, um abraço a vocês, estamos pelo YouTube, olha, está muito nos acompanhando, bem. Que Deus abençoe, acompanhando com a família, isso é lindo demais de se ver. Próxima mensagem é da Márcia, essa é a Márcia de Macau, lá da Ásia, quando estamos falando sobre o testemunho do irmão, meu vocabulário tem vindo a mudar com a transformação vinda do Evangelho. É verdade, ou seja, ela confirmou aquilo que nós falamos, que quando você vem para o Evangelho, muda a forma de falar, você fica com a intrepidez, fica... Como que fala? Com
0: ousadia. Com
1: exato, ousadia, fica ousado na hora de pregar, de falar, e amém. Muito obrigado, viu, Márcia, por sua mensagem. E falando sobre o Graça sobre Graça, o Wellington, ele falou assim, ó, o Wellington da Estadual de Franco da Rocha, vou estar cooperando. Talvez ele esteja falando assim que vai estar cooperando no sentido de na organização,
3: voluntário,
1: o voluntário, estará cooperando conosco. Olha, então, já temos o Wellington confirmando, será que temos mais pessoas confirmando? Ó, a Bruna Carna tem uns louvores lindos, Viviana Santos mandando. Será? Bom, pode ser, hein?
3: Aí que, né?
1: É, por enquanto nós sonhamos com o Coral Up, né?
3: Rapaz.
1: Quanto, que a certeza é. Tá? Eles não fogem.
3: Já garante
1: a excelência. Eles não fogem. Justamente, falando de Coral Up, um dos líderes é quem vai soltar agora a mensagem pelo WhatsApp. Arcas, ele com certeza ele estará. O Ítalo Cavalcante de Arujá, ele fala, paz do Senhor Jesus, momentos que eu mais gosto no programa Voz da Libertação é o devocional, os louvores, os testemunhos, as enquetes que fortalecem nossa fé e nos deixam sempre de pé pela fé com Jesus de Nazaré.
3: Olha aí.
1: Glória a Deus.
3: Homem é bom na rima.
1: Não, o homem é bom, o homem é bom. Queremos ver ele cantando, hein? Vamos convidar. E Ítalo Cavalcante, eu já ia falar Ítalo Siqueira, quero ver você cantar.
3: Não, Varão, esquece isso aí.
1: Ítalo Cavalcante, Ítalo de Arujá, queremos ver você cantar. Olha, tá vendo? Tô leve, mas tô rimando também. Vamos lá, próxima mensagem que eu quero ler é a mensagem do Moacir Monteiro de Garanhuns. A paz do Senhor Jesus. Sou do sítio Mochila de Garanhuns, Pernambuco. Moisés faleceu no Monte Nebo.
3: Ó, rapaz.
1: Deixou aqui, ó. Deixou o nome do monte. Letra B. Bom, na visão dele. Será que é essa a resposta? No final iremos ver. Próxima mensagem que eu quero ler é a mensagem da Mara Milene. Bom dia, paz do Senhor. Peço oração para mim, crise de depressão. Meu Deus. Com certeza, tá? Esse programa aqui é justamente feito para ajudar vocês de forma geral. Mas também pedimos que, ó, a partir do meio-dia, teremos uma oração especial, que é a oração do meio-dia. E convidamos você a fazer junto. Tenho certeza que Deus pode... Pode não, ele vai, em nome de Jesus, ele vai te tirar dessa depressão e você vai voltar a cantar, a voltar a exercer aquilo que o Senhor tem te chamado, tá bom, Maíra? Temos a próxima mensagem? Temos, mas não escritas, não escritas. Será que temos áudio?
3: Rapaz, temos, claro que temos, né, Varão? Nossa audiência está presente. Mas, Gabriel, eu tenho uma curiosidade para compartilhar com você e com quem está em casa também.
1: Então vamos, manda
3: barra. A gente está falando muito sobre graça. Como diz a Amanda, graça e graça.
1: É, graça e graça.
3: E é a Conferência Jovem 2026. Hoje é aniversário do presbítero Davi Miranda Neto.
1: Exatamente. Ó, enquanto prepara já o áudio, hoje o parabéns é pro...
3: Olha aí.
1: Responsável jovem aí, um dos nossos diretores.
3: Muito bem. Tem foto na tela aí, Varão.
1: Olha só. Foto na tela. A foto é ele com a bebê. Olha só.
3: Presbítero Davi Miranda Neto.
1: Exato.
3: Diretor deliberativo, líder do Ministério Jovem Regenere.
1: Pregador.
3: Pregador, né? Trabalha com finanças, né?
1: Exato.
3: Gestor financeiro, se não me engano. Tem atuado na diretoria com muita, como é que eu posso dizer, muita presença recentemente, tratando sobre a centralidade na palavra, sobre a graça, sobre fundamentos de fé. Né? E esse ano ele tem assumido um papel mais atuante na liderança.
1: Exato.
3: Da igreja.
1: Muito ativo na obra e também, por ser muito ativo na obra, também muito atacado.
3: Sim, sim.
1: É muito atacado, a visão dele também muito atacada. Porém, nós, a igreja, estamos em oração, cobertura de oração. Apesar que ele é o rosto frente do PDA, nós estamos aqui para orar e justamente por isso também quero parabenizar, que Deus firme seus passos, prospere os seus caminhos e frutifique sua vida em todas as áreas. Deus abençoe.
3: Verdade, a Bíblia diz que toda liderança é constituída por Deus. Então, exato, o papel que ele atua, exato, o cargo que ele está atuante agora, foi constituído por Deus, exato, né? E como líder da nossa igreja, a gente precisa interceder, orar e ajudar. Então, presbítero Davi Miranda Neto, as palavras aqui do Voz da Libertação, toda a equipe de apresentadores e a equipe técnica, feliz aniversário, que Deus te abençoe e te guie nessa grande jornada ministerial e espiritual na nossa igreja Deus e Amor. Ok? Olha só, agora a gente vai acompanhar os áudios que chegaram pra gente no nosso WhatsApp. Você que quer mandar, não mandou ainda,
0: 8292-3392. Mas o que, que eu vou mandar, irmão Ítalo? Ah, mande o seu testemunho, pedido de oração, respostas da enquete e muito mais. Vamos ouvir a Cláudia, ela mandou áudio pra gente. Pode falar, irmã Cláudia, com você.
4: Pai do Senhor, meu nome é Cláudia.
0: Amém.
4: Sou de São Paulo.
0: Glória a Deus.
4: Foi no Monte Nebo, ali de Assê. Porque o Monte Sinai foi onde Deus passou os 10 mandamentos para Moisés escrever na tábua.
0: Meu Deus.
4: Das leis. E o Monte Horeb foi onde a sarça ardeu diante da presença de Moisés.
0: Rapaz. Que isso, irmã Cláudia. A senhora.
1: Olha.
0: Geógrafa bíblica.
1: É, exatamente. Essa conhece.
0: Olha, eu não vou dizer que ela está certa, porque eu não posso tirar a expectativa da resposta, né, Gabriel?
1: É.
0: Mas, irmã Cláudia, parabéns, viu? A senhora deu um parâmetro sobre cada monte, então tá de parabéns. Eu quero mais pessoas assim, hein? Irmã Cláudia, Deus abençoe, obrigado pela resposta. E agora com a Luzia Helena. Pode falar, varoa de Deus.
5: A paz do nosso Senhor e Salvador Jesus, meu
0: Amém.
5: Nome é Luzia Helena de Itapevi,
0: olha.
5: Monte de Nebo, Monte de Nebo, glória a Deus, fiquem na paz do Senhor Jesus Cristo.
0: Glória a Deus, rapaz, as mulheres de fé, meu Deus do céu, varão, a gente tem que estudar mais, varão, rapaz, as mulheres estão chegando com tudo aí, ó. Parabéns, parabéns Cláudia, parabéns Luzia Helena, as irmãs estão... Não estou dizendo que está certa ainda.
1: Exato.
0: Nem que está errada.
1: Exato.
0: daqui a pouco a gente confirma isso. Mas elas estão chegando já com a voadeira teológica. Pega a resposta. Muito bom, parabéns. Agora, irmã Roeni também mandou áudio para a gente. Vamos ouvir.
6: Oi, irmão. Paz do Senhor. Bom dia.
0: Amém.
6: É o Monte Horeb.
0: Ó. Oh. Monte Horeb.
6: Monte Horeb.
1: Olha.
0: Amém, irmã Roeni, Deus abençoe. Rapaz, hoje, o que está acontecendo com as mulheres, varão?
1: Olha.
0: Chegaram juntos, chegaram com tudo. E que bom, hein? Que
1: vão
0: bom.
1: Vão dominar o voz, olha. Os homens até falam, não, deixa eu responder.
0: Muito bem, obrigado pela participação de vocês. E olha, você que quer mandar áudio, ou foto, vídeo, mensagem de texto, nosso WhatsApp é 119-8292-3392. Mas chegamos ao momento de encerrar a nossa enquete. Qual era o nome do monte onde Moisés faleceu após contemplar a terra prometida? Letra A, Monte Sinai. Letra B, Monte Nebo. Ou letra C, Monte Horeb. As irmãs falaram aí Monte Nebo, Monte Horeb, no WhatsApp, no chat. Vote agora, vamos finalizar agora. Dá tempo ainda de você votar. Temos um número, Gabriel?
1: Temos.
0: O número atual de votos?
1: 192 votos.
0: 192 votos. Será que chegamos em 200?
1: Será que chegamos em 200?
0: Vamos chegar? Olha só, vem cá, vamos
1: Cadê
0: lá.
1: Cadê as irmãs dos
0: Cadê
1: chat?
0: Cadê as irmãs? Dá um F5 na página aí, Gabriel. Dá um F5.
1: Ó, eu vou atualizar, hein?
0: Vamos lá.
1: Eu vou atualizar a página, vamos ver.
0: Vamos lá. Qual o nome do monte que Moisés morreu após contemplar a Terra Prometida? A gente sabe que ele não entrou na Terra Prometida, né? Ele não entrou, literalmente. Ele olhou de um monte, Deus levou ele para ver e ele morreu nesse monte. Qual o nome do monte?
1: 193, olha.
0: Ah.
1: Deixamos o tempo.
0: Vamos responder então, Gabriel?
1: Vamos responder.
0: Vamos lá, vamos ao que interessa. Vamos, sem mais espera, sem mais expectativa. Resposta oficial, gente. Nome do monte onde Moisés morreu antes de ao contemplar a Terra Prometida. O Gabriel Araújo.
1: Olha, antes de comentar, a Persília Rosa mandou mensagem aqui, a Ana Paula falou assim, o pregador é o Luciano Subirá. E tem uma irmã que fala assim, paz do Senhor, Andressa Godoy, de Porto Alegre, pode colocar meu cunhado Tiago Santos para trabalhar mais.
0: Rapaz, qual o nome?
1: É a Andressa Godoy.
0: Ah, deve ser irmã da Késia, né?
1: Exato. Mas enfim, qual que é a resposta certa? A resposta é a letra B. Letra B... por que eu sei disso? Que é o Monte Nebo. A nossa irmã deixou teologicamente aqui, enfim, Horeb é o monte do encontro, Horeb é o monte do encontro com Deus, capítulo 3, o Sinai é o encontro das placas, né, onde Deus escreve
0: as
1: placas, os 10 mandamentos e dá a Moisés, e o Monte Nebo, Deuteronômio 34, verso 1. Então subiu Moisés das campinas de Moabe ao Monte Nebo, ao cume de Pisga, que está defronte de Jericó, e o Senhor mostrou-lhe toda a terra, desde de Gileade até Dan. Vou pular um pouquinho para o versículo de número 4. E disse-lhe o Senhor, esta é a terra que jurei a Abraão, Isaac e Jacó, dizendo, a tua semente a darei, mostro-te para veres com os teus olhos, porém, lá não passarás. Ou seja, o Senhor mostrou do Monte Nebo, monte que dava para ver a terra prometida que o Senhor tinha dito, prometeu a Abraão, Isaac e Jacó. Então a resposta certa é a letra B. Obrigado por muita gente ter votado.
3: Será que aumentou o número de votos, Gabriel?
1: Finalizou com 201.
3: Rapaz, que bom.
1: 62 pessoas votaram no Monte Nebo.
3: 62%.
1: Isso, 62... Exato, perdão. 62% das pessoas que votaram foram no Monte Nebo. 27% no Monte Sinais e 11% no Monte Horeb, olha.
3: Rapaz, o povo veio junto hoje, hein?
1: E as irmãs mandaram o áudio, olha, parabéns. Fora aqui no chat também, até agora tá Nebo, Nebo, Nebo. Ana Paula falou Nebo.
3: Tira uma dúvida, é na bandeira da Bahia que está escrito Nebo? Se eu não me engano, tem uma bandeira de um estado do Brasil que, se eu não me engano, está escrito Nebo, assim, não sei se é da Bahia. Enfim, depois a gente verifica.
1: A expectativa, amanhã eu te respondo.
3: Mas olha só, Gabriel, tem gente que fala que Moisés não cumpriu a sua missão, mas ele foi chamado para tirar o povo do Exato. Egito e levar para a Terra Prometida, Exato. E ele fez isso, né? Ele deixou o povo ali na porta da Terra Prometida.
1: Exato, Hebreus 11 fala que muitos que receberam a promessa não alcançaram, porém a eles eu reservou coisas melhores.
3: Meu Deus.
1: Ou seja, ele não entrou. Há quem diga que quando Jesus estava no monte da transfiguração, quem desceu? Moisés e Elias. Então, tecnicamente entrou, né? Estava em
3: Jerusalém. Rapaz, que isso. Muito bom, muito obrigado, Gabriel. Deus abençoe. Sim. Parabéns pela enquete. A de amanhã já está no gatilho.
1: Ah, está no gatilho.
3: Boa. Então, olha só. Prepare-se para a enquete de amanhã, hein? Amanhã, das 10 ao meio-dia, mais enquete aqui no Voz da Libertação. Infelizmente, nós vamos finalizar agora a edição de hoje, mas, no entanto, porém, todavia, amanhã estaremos com você novamente aqui no canal Igreja Deus e Amor Oficial. Gabriel Araújo, muito obrigado, Deus abençoe. Apesar do Levi não ter vindo hoje, você deu conta do recado, me apoiou sempre.
1: Nós sempre estamos aqui para isso. Na falta de um, estamos ativos, tendo mais também, estamos ativos, então... Estamos aqui para servir.
3: Muito bem. Você que nos acompanhou pelas redes sociais, pelo rádio, muito obrigado pela audiência. 201 pessoas que votaram na enquete. Deus abençoe. Até amanhã, se assim Deus permitir. Fique com a oração do meio-dia e fique na paz do Senhor Jesus Cristo.
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1: Por isso jejuamos e suplicamos essa bênção ao nosso Deus. E Ele nos atendeu. Esdras 8:23.
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2: Meio-dia na capital do estado, 12 horas e 5 minutos. Que Deus abençoe a sua vida. Seu irmão em Cristo, Gustavo Ferreira. E neste momento, nós vamos falar com Deus. Nós estamos nessa fé, nessa coragem e vamos buscar a face do Senhor. Você acompanhou aí o IPDA Play, Voz da Libertação, e agora chegou o momento de buscarmos a face de Deus. Junte-se a nós e oremos ao Senhor. Aleluia. Louvado e engrandecido seja o nome do Senhor. Oh, aleluia. Deus, em sua presença nós iniciamos esta oração. Em sua presença, meu Pai, iniciamos esse grande clamor que prepara o Senhor para nós nesse dia especial e nessa tarde, no início dessa tarde especial. Ó Deus Altíssimo, ó Deus Santo, ó Deus Tremendo, eu quero agradecer, Senhor. Quero agradecer pela vida de cada ouvinte, de cada internauta, pela vida de cada irmão, de cada irmã, de cada ouvinte da Rádio Deus e Amor que estão conosco nesta oração. Pai, esta pessoa que reservou esse momento, Senhor, para falar com o Senhor, esta pessoa que separou nesse horário de almoço, do trabalho, para falar com o Senhor, esta pessoa, meu Deus, que separou esse tempo aí, Senhor, ó Deus e meu Pai, da faculdade, esse intervalo para buscar da sua face. Ah, meu Deus, eu agradeço ao Senhor por esta vida, Senhor, que está neste, em casa, fazendo os afazeres, mas parou agora neste momento e dedicou-se e abriu-se o coração para ouvir a sua voz através do grande clamor. Ó Deus, ó Deus poderoso, ó Deus glorioso, ó Deus tremendo, Senhor, neste momento de oração, eu quero, meu Pai, mais uma vez, juntos com todos que aqui estão orando, através das lives, através da rádio, Senhor, pedir perdão pelos nossos pecados, pelas nossas falhas. Ó Pai, purifica, meu Deus, o nosso coração. Purifica, Senhor, as nossas vidas. Pai, meu Deus, venha purificar, venha nos ajudar. Me ajude a melhorar, Senhor, eu sou tão falho. Me ajude, Senhor, meu Deus e meu Pai, a melhorar, Senhor, meu Deus, em sua presença. Me ajude, Senhor, a te servir, Senhor, meu Pai, com excelência, meu Pai. Me ajude, Senhor, meu Deus, a fazer a sua vontade. Ajuda-nos, ó Senhor, a exercer a sua vontade, meu Deus, a cada dia, a cada momento, em cada situação. Pai, nós te agradecemos. Pai, que a sua presença possa nos ajudar. Que o Senhor possa lapidar o nosso caráter. Senhor, a cada dia, Senhor, meu Deus, tratar o nosso caráter, a nossa maneira de andar, de agir, de pensar. Que as pessoas, meu Deus, quando olharem para nós, que elas possam enxergar o brilho do Teu Espírito. E o Senhor em nossas atitudes, em nosso andar, em nosso vestir, em nosso falar, que elas possam enxergar o Senhor. Pai, por isso nós clamamos a Ti e reconhecemos que sem Ti nada somos. Oh, meu Deus, nós seríamos tão injustos, meu Pai, se nós pensássemos que nós somos alguma coisa por mérito nosso. Oh, meu Pai, mas nós somos tão falhos e somos totalmente dependentes do Senhor. Sem o Senhor nada somos, sem o Senhor nada fazemos. Sem o Senhor, meu Deus e meu Pai, não tem vida, Pai. Sem o Senhor não tem vida, não tem esperança, não tem alegria. Ah, meu Deus, foi o Senhor que tirou o vazio do nosso coração e preencheu ele. O Senhor, meu Deus, foi quem preencheu o vazio da alma. O Senhor foi quem preencheu o vazio, o Senhor, meu Pai, e nos dá alegria em meio às tribulações. E nos dá esperança em meio às tribulações, às turbulências da vida. E nos dá, Senhor, meu Deus e meu Pai, ânimo para caminhar mesmo quando tudo diz que não. Pai, que esta presença, Senhor, maravilhosa possa alcançar este ouvinte. Que esta presença maravilhosa possa alcançar esse internauta que está orando, que está buscando a sua presença. A sua presença é real e nos dá paz em meio às guerras. A sua presença é real e nos dá paz em meio às tribulações, às turbulências da vida. A sua presença é real, Senhor, e nos dá ânimo para caminharmos. Que a sua presença, Senhor, possa alcançar este ouvinte que está orando agora. Que a sua presença, meu Deus, possa alcançar esse internauta que está clamando, que está buscando da sua presença. Que chegue a ele, Senhor, meu Deus, o renovo que ele tanto precisa. Que chegue a ela, meu Pai, a força que ela tanto clama, que ela tanto precisa. Sim, meu Deus, quantas pessoas que neste momento estão clamando por misericórdia. Quantos ouvintes ligados, internautas ligados que estão necessitando de ajuda. Necessitando, Senhor, meu Deus, de força, de graça. Estão no total desespero, estão em total angústia da alma. Meu Deus, nós clamamos a Ti, Espírito Santo. Acalma os corações oprimidos. Acalma, Senhor, os corações, meu Deus, agitados. Esta pessoa que está orando agora, meu Pai, com esta preocupação. Senhor, meu Deus, eu oro, meu Pai, por esta pessoa que está agora com essa preocupação terrível. Senhor, esse coração angustiado, este mal que está arrancando o sono dela, está arrancando o sono dele. Senhor, esta pessoa que está, meu Pai, neste momento, ó Deus, tão desesperada, Senhor, necessitando, Senhor, precisando de ajuda. Ah, meu Deus, nós te clamamos, Espírito Santo. Venha, Senhor, operar poderosamente. Venha, Senhor, agir através do Seu poder, da Sua graça. Ó Espírito Santo de Deus, aleluia, Senhor. Enche os corações com a Sua presença. Pai, que a calmaria do Teu Santo Espírito alcance esta pessoa agora. Que ela receba a calmaria do Senhor. Que ela receba o refrigério do Senhor. Pai, olha esta pessoa tão aflita da alma. Oh, meu Deus. Olha para o nosso coração, Senhor. Olha para a intenção do nosso coração. Contempla, meu Deus, aquilo em que as palavras não conseguem expressar agora. Mas as lágrimas... E se as lágrimas não conseguirem expressar, meu Pai, os olhos do Senhor conseguem ver. Os olhos do Senhor conseguem ver, meu Deus, ó Pai, a dureza da alma. O Senhor, os olhos do Senhor conseguem interpretar a dor que mais ninguém consegue enxergar, mas o Senhor vê. Ó Pai, a tribulação, a turbulência que mais ninguém consegue enxergar, mas o Senhor contempla. Cremos no Senhor em meio ao sofrimento. Cremos no Senhor em meio às tempestades. Cremos no Senhor em meio às tribulações e turbulências da vida. Ora manta labasterianda labaia. Senhor, que nesta oração este ouvinte seja alcançado pelo Seu poder. Senhor, que nesta oração esse internauta seja alcançado pela Sua graça, pela Sua unção. Ó Deus, venha, Senhor, fortalecer aqueles que estão fracos. aqueles que estão sem ânimo, sem vigor, sem força para caminhar. Oh, meu Pai, eu tenho, Senhor, a plena certeza que o Senhor não nos trouxe aqui em vão. Eu tenho, Senhor, a plena certeza que esse ouvinte que está acompanhando, esse ouvinte que está orando, esse internauta que está buscando, Senhor, a sua face, ele não está, meu Deus, à toa. Mas o Senhor o chamou, o Senhor o trouxe a esta oração, porque o Senhor tem, meu Pai, vida, o Senhor tem força, o Senhor tem graça. Não nos deixe, Senhor, parar, não nos deixe retroceder, não nos deixe desistir, não nos deixe, Senhor, parar em meio às lutas. E se nossas forças se acabar, que a força do Senhor, que o recurso do Senhor chegue para nós. Oh Deus, alamanturianda labaia. Oh meu Pai, que este ouvinte, Senhor, seja alcançado pela força do Teu Santo Espírito. Que esta mãe, que este pai, que este jovem, que esta pessoa, meu Deus, que está agora aí nesta casa, neste quarto, orando, clamando, buscando a sua face. Que esta pessoa, Senhor, que está aí, Senhor, meu Deus, neste trabalho, neste ônibus, Pai, e também só o Senhor, meu Pai, sabe como que está a dor, como está, Senhor, meu Deus, o tamanho do sofrimento. Que o Senhor conceda a ele a vitória, que o Senhor conceda a ela o milagre, que o Senhor conceda, Senhor, a eles o milagre, Senhor, e as operações, através das operações do Teu Santo Espírito. Sim, meu Deus, nós oramos, meu Pai, agora, e falamos e oramos com tantas pessoas. Pessoas que estão, Senhor, agora no último ali, Senhor, meu Deus, no último fôlego de vida. Oramos com pessoas, meu Pai, que estão nos hospitais. Ah, meu Deus. Tantos ouvintes, tantos internautas que estão agora, Senhor, no leito de hospital. Tantas pessoas que estão agora, meu Pai, com dor. Com a dor, meu Pai, na alma, com medo, Senhor, da morte, com medo do que vai ser da família. Pai, eles não têm nada, mas eles têm uma coisa, e é a fé, é a confiança. Senhor, e a confiança nós depositamos no Senhor. Ainda que não haja aos olhos humanos a esperança, ainda que não haja, Senhor, aos olhos do humano jeito, mas a nossa confiança está no Senhor, Deus. Contemple, ó Pai, a lágrima desta pessoa agora nesta oração. Contemple, meu Deus, o glória a Deus, o aleluia deste ouvinte que está acamado. Senhor, e se esta pessoa não ter força para dar um glória, um aleluia, talvez a força que ela tem hoje é apenas uma lágrima. Senhor, talvez a força que nós temos hoje é apenas, meu Deus, chorar em sua presença. E nós cremos que não há problema, porque o Senhor é o Deus que interpreta o choro da alma. O Senhor é o Deus que interpreta cada palavra, cada lágrima que derramamos nos teus pés, meu Pai. E não tememos, porque sabemos que o Senhor é o Deus que está cuidando de tudo. E que através desse humilde clamor, meu Pai, que este ouvinte, Senhor, seja alcançado, meu Deus. Que através desse clamor, meu Pai, que este internauta seja alcançado pelo Senhor. Esta pessoa que está hospitalizada, esta pessoa, meu Deus, que está no leito de dor, na UTI, na cama, chorando. Que a Tua cura, que o Teu alcançar esta vida. Sim, Espírito Santo. Faça, Senhor, aquilo que nós não podemos fazer. Faça, Senhor, aquilo que nós não podemos realizar. Faça além daquilo que nós podemos, meu Pai, fazer, confiar e realizar, meu Pai. Senhor, vai além. Vai além, Senhor. Vai além, meu Pai. Senhor, meu Deus, permita-nos que vivamos o Teu sobrenatural nesta tarde. De maneira nenhuma, de maneira alguma, queremos ditar a maneira que o Senhor deve trabalhar. Mas nós nos humilhamos, nós suplicamos ao Senhor. e que pela sua misericórdia o Senhor possa permitir-nos vivermos o teu sobrenatural. Faça aquilo que nós não podemos fazer. Cure esta pessoa que está neste leito. Cure esta pessoa que está acamada nesta casa. Liberta, meu Deus, esta pessoa que está, meu Pai, ó Deus, viciada nessas drogas, nessas bebidas, no cigarro, joga por terra. Deus, em nome do Senhor Jesus Cristo, eu oro, meu Pai, por esta pessoa, meu Deus, que está agora dentro desta situação caótica, dentro, meu Deus, desta depressão, desta crise de ansiedade. Oh, Espírito Santo, faça aquilo que nós não podemos fazer. Realiza aquilo que nós não podemos realizar. Arranca, meu Deus, essa tristeza profunda da alma. Arranca, Senhor, esta tristeza, meu Pai. Este jovem que está com planos de abandonar a faculdade. Esta jovem, Senhor, que está com planos de abandonar esse curso, abandonar, meu Deus e meu Pai, este algo terrível, e tirar a própria vida. Senhor, meu Deus, esta pessoa que não tem ninguém para falar, para desabafar, não tem ninguém para abrir o coração, Senhor. Meu Deus, a dor é grande, a crise chegou. Este pai, meu Deus, que não tem como compartilhar com a esposa, com os filhos, mas só o Senhor sabe como está a situação dele. Esta mãe, Senhor, que não sabe como o Senhor vai trazer o sustento para esta família. E o gemido da alma chega até o trono do Senhor nesta oração. Orimianda labas, terimianda labaia. Oh, meu Deus, o que fazer, meu Pai, quando tudo diz que não? O Senhor, meu Deus, é quem nos dá a direção. O Senhor é quem nos dá a calmaria. Acalma, Senhor. Acalenta, meu Deus. Refrigera, Senhor. Levanta, renova, ajuda, Espírito de Deus. Pai, não queremos fazer, meu Pai, uma oração fingida. Não queremos, Pai, fazer, meu Deus, uma sequência de palavras. Mas queremos nos humilhar diante do Senhor. Queremos não orar com palavras, mas além delas queremos colocar e oramos com o nosso coração, com o fundo da alma, com a sinceridade do coração, porque cremos que não importa como estamos, o que importa, meu Pai, é como nós, o nosso coração está diante do Senhor. O Senhor conhece, meu Pai, a verdade. O Senhor conhece, meu Deus e meu Pai, a nossa vida por inteiro. Pai, nós clamamos e entregamos todas as causas diante do Senhor. Eu apresento a causa deste ouvinte, desse internauta, desta mãe, deste pai, desta família. Eu oro para esta família e que o Senhor possa alcançar esta casa. Senhor, eu oro, meu Deus, para este ouvinte que está no trânsito. Eu oro para esse internauta que está, Senhor, nesse trânsito. Senhor, meu Deus, esta casa. Pai, que a bênção do Senhor seja com ele. Que a bênção do Senhor chegue a esta casa. Que a bênção do Senhor chegue a esta família. Que o livramento do Senhor chegue a esta casa, Pai. Oh, Espírito Santo. E que o teu nome seja glorificado. Deus, é com imensa alegria e na fé que estamos que eu agradeço ao Senhor por esta oportunidade de orar por este ouvinte. Senhor, pela equipe técnica, pelo IPDA Play, pela Rádio Deus e Amor. Ó Deus, pelo programa Voz da Libertação, eu te agradeço, Senhor, por esses meios, pela sabedoria e o direcionamento da nossa diretoria. Eu intercedo pela diretoria da igreja. Senhor, eu quero orar e interceder pelos teus filhos. Abençoa, Senhor, a tua serva, Senhor, a nossa presidente, irmã Irene Miranda. Abençoe ela, ajude-a, ó Deus. Senhor, abençoa os teus filhos. Oramos também pela vice-presidente, a nossa irmã Débora Miranda, Senhor, pastor Lorival de Almeida, Senhor, eu te apresento, Senhor, o presbítero Davi Miranda Neto. Senhor, que hoje está fazendo mais um ano de vida, abençoa o teu filho. Guarda ele, use ele poderosamente em tuas mãos. E que o teu nome seja glorificado através da vida do teu servo. De toda a diretoria deliberativa, de toda a diretoria executiva, Senhor. Abençoa, Pai. Pastor Milton de Almeida, que aqui pregou esta palavra maravilhosa pela manhã. Abençoa, Senhor, o pastor Antônio Osmar. Deus, abençoa, Senhor, presbítero Fabrício Beata, irmã Maria Josefina. Abençoa, Senhor, meu Deus e meu Pai, presbítero Marco Magno, presbítero Jerry, presbítero Wilson Siqueira. Abençoa toda a diretoria deliberativa, executiva. Senhor, oramos pelo ministério geral, por todos os pregadores, pastores, obreiros, missionários, evangelistas, obreiras. Te apresentamos, Senhor, meu Deus, o pequeno Galileu. Apresentamos os adolescentes, o Ministério Jovem. Senhor, oramos pela conferência do dia 4 e 5 de setembro. Senhor, que os jovens sejam alcançados, renovados e abençoados. Ó, meu Deus, apresentamos, meu Deus, a obra social, as instituições Reviver, o ETBA, a obra missionária, Senhor meu Deus, o projeto, o trabalho missionário, o trabalho de missões da sua igreja, e que o Senhor seja glorificado em tudo. Continue a abençoar, continue a realizar coisas tremendas. Apresento, Senhor, a sede mundial, todos os departamentos, todos os colaboradores, os obreiros, os membros, ó Pai desta igreja, Senhor, te apresentamos e apresentamos hoje, continue a realizar nesta quarta-feira do grande mover de Deus, algo tremendo, algo extraordinário, que vidas, que corações sejam alcançados pelo poder de sua palavra. Pai, nós te agradecemos por tudo que o Senhor fez, por tudo que o Senhor faz e por tudo aquilo que o Senhor irá fazer. Muito obrigado, Senhor. Ouça as nossas orações. É o que eu te peço. Muito obrigado pela vida desse ouvinte internauta, em nome de Jesus. Que Deus abençoe você que orou conosco. Que Deus abençoe você que buscou a face do Senhor conosco. Deus ouviu a nossa oração. Eu quero já convidar você que orou, você que sentiu a presença de Deus. Quando nós sentimos a presença de Deus, nós choramos, nos derramamos, sentimos a voz do Espírito.

0: Senhor, as minhas feridas. Senhor Jesus, eu reconheço o Senhor como único e suficiente Salvador da minha vida. Escreve o meu nome no livro da vida e me sela com teu sangue. Que Deus abençoe você que fez a melhor escolha da sua vida. Agora mesmo, na sua tela, temos dois meios de comunicação para você entrar em contato conosco e entrar em contato com a nossa equipe pastoral para que você receba todo o atendimento, todo o acompanhamento necessário e você faça parte da família Deus e Amor. Você pode chamar agora através do e-mail queraceitarjesus@ipda.com.br ou também pelo WhatsApp DDD 11 95094 4645. Entre em contato agora e a nossa equipe vai te atender com muito amor e com alegria. Não saia desta live agora, antes já abra aí no seu celular IPDA, Igreja Pentecostal Deus e Amor, /endereços. 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É com alegria que nós encerramos esta live de oração e declaro a você, seja bem-vindo aqui na Igreja Pentecostal Deus e Amor, mais, muito mais do que uma igreja, uma família. Meio-dia 30 na capital do estado, nós agradecemos a todos vocês que oraram conosco, ouvintes da Rádio Deus e Amor e também internautas da Igreja Pentecostal Deus e Amor. Essa foi a oração do meio-dia. Que Deus abençoe a todos, fiquem todos na paz do Senhor Jesus.
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0: Está chegando no recesso do seu lar mais um programa Mensagens Cantadas. Eu sou o pastor Lourival de Almeida. Que Deus abençoe você e bem-vindo à nossa programação. E aqui estamos nós, bastante entusiasmados, para edificar a sua vida, falar de coisas boas, trazer palavra de esperança ao seu coração. Seguir dizendo que Deus te ama, Deus tem um projeto na sua vida, através das mensagens, através dos hinos, também dando dicas. É muita coisa boa para você e já aqui no microfone número 2. É incrível, Senhor, eu creio nos milagres. Débora Miranda de Almeida.
1: Obrigado, meu amor. A paz do Senhor.
0: Paz do Senhor.
1: E também a todos os ouvintes. E os milagres acontecem, né? Todos os dias, a qualquer momento, porque nós cremos, não é verdade? Muito bom. Aqui estamos, ouvintes, em mais uma tarde para fazer-lhe companhia, trazer tanta coisa boa para vocês, não é? Ah, este hino é o que dá título a este CD, Sala do Trono. Canta Daniela Balabem, lançamento MC Music.

0: É o nosso MC de cada dia. Olha, que você possa desfrutar cada segundo da nossa programação. É o nosso objetivo, né? Que você, ouvindo o nosso programa, você cresça, você se sinta bem, que você, se necessário for, tomar atitudes, fazer mudanças na vida, né? Que aconteça, né? Porque, acima de tudo, é um programa que quer ver você tranquilo com Deus, com seu coração tranquilo, com seu coração sem aquele peso, não é? Por isso, a gente procura trazer dentro da nossa programação tudo que é abrangente à sua vida em todos os aspectos. Você se identifica com o quê, hein? Paulo fala aos Coríntios: mas agora vos escrevo que não vos associeis com alguém que, dizendo-se irmão, isso é importante falar, dizendo-se irmão. Tem muita gente que se diz irmão, que diz irmã, né? Mas Paulo está dizendo: olha, não se associe com esses que dizem que são irmãos, mas são impuros, avarentos, idólatras, maldizentes, beberrões, roubadores. Com esse tal, nem ainda com mais. Existia aquela questão cultural, né, da alimentação. Então é interessante, Débora, que primeiramente a gente vê que tem gente que diz que é, mas não é, né?
1: É. Não, gente... às vezes nem crê no mesmo Deus, né? Não leva a verdade e se diz irmão, né? A gente realmente encontra isso em vários lugares, esse tipo de situação.
0: Esse que se diz irmão, na minha opinião aqui, ele está dentro da igreja. Está dentro da igreja, parece irmão.
1: E é pior ainda isso, né?
0: Mas é esse que Paulo está falando. Ele parece irmão, às vezes até com aquele pretexto de humildade, é um hipócrita de marca maior, mas o que ele é? Ele é impuro, é avarento, idólatra, maldizente, beberrão, ladrão. Tudo isso a Bíblia fala. Com esse, mas nem comer uma coxinha na cantina.
1: E às vezes a gente até pode ter ouvido pessoas dizendo: puxa, a Bíblia fala isso. É, a Bíblia fala que nem podemos saudá-lo, né? Receber em casa.
0: A gente ouve notícias às vezes de pessoas, até obreiros, dirigentes de igreja: não, não vou fazer isso porque, sei lá, não concordo com aquilo. Porque você... E a grande maioria dos casos é tipo assim: não, é porque isso aqui vai para São Paulo, é tudo, né? Se que vai para São Paulo, eu prefiro fazer, não gosto disso aqui, ninguém ajude. Contra a igreja, maldizentes, beberrões, às vezes ladrões, impuros, avarentos, e estão lá na igreja, alguns até dirigindo igrejas. Então Paulo está dizendo que a gente não pode se associar com esse tipo de pessoas, esse tipo de gente. A preocupação do apóstolo, ela não é para com os ímpios. Está dizendo aqueles que se dizem cristãos. Aqueles que dizem que são irmãos na fé, mas agem totalmente impulsionados. Como se fossem incrédulos, né? Impulsionados pelo maligno, pela carne, pela inveja e coisas assim. A gente sabe que os frutos de um testemunho podem ser identificados, não é?
1: Pelo fruto a gente conhece a árvore,
0: é pelo,
1: né,
0: fruto que nós conhecemos a árvore. É assim que a gente vai conhecer essas pessoas. Já ensinava o Senhor Jesus que é pelos frutos, então, que se identifica a qualidade da árvore. A questão não é apenas não produzir maus frutos. A questão é, além de não produzir maus frutos, produzir bons frutos. Né? Em outras palavras, a boa árvore deve produzir bons frutos. Infelizmente, ouvintes, muitas pessoas se deixam levar por esses que parecem ser os paladinos da justiça, que estão dentro das igrejas, e eles parecem querer proteger a igreja da direção da igreja. Parece querer proteger a igreja dos pastores da igreja. Proteger a igreja da diretoria da igreja. Mas não é isso que está acontecendo. Abra os olhos. Não é isso. A Bíblia fala para você não se associar a esse tipo de gente. Porque esse tipo de gente, as suas intenções são totalmente diferentes das intenções que você pensa que elas estão realmente falando. São impuros, avarentes, idólatras, maldizentes. O objetivo deles é outro objetivo. Inúmeras vezes o cristão é confrontado com a vontade do Senhor, e sempre que perguntado, responde sim. Seja por ocasião da profissão da fé, seja na celebração da ceia, na hora da bênção, enfim, do matrimônio, consagração ou separação para servir ou batismo, né? Profere sempre o seu fim. Mas quando passa algum tempo, talvez ele nem se lembre daquilo que ele prometeu. A sociedade em geral e a igreja em particular, mais do que nunca, necessitam de gente que não esqueça os compromissos assumidos em prol do bem-estar comum. Gente que haja com desprendimento, dedicação em nome de Jesus. Afinal, a vida cristã não se resume em não fazer o mal, mas na prática constante do bem. Ah, tem um versículo que até o seu pai gostava muito de falar. Quem comigo não ajunta,
1: espalha.
0: E na verdade, Jesus é quem disse isso. Um cristão sincero e dedicado ao Senhor não espalha. Ao contrário, ele ajunta.
1: E a gente vê tanto isso hoje, né?
0: Mas a gente vê demais.
1: A gente vê isso quase todo dia. A gente ouve histórias que sempre há pessoas colocando coisas na cabeça dos membros para desvirtuar a situação, espalhar, né? E não ajudar.
0: Vamos deixar bem claro, Débora, isso não é uma questão só da Igreja Deus e Amor, não.
1: Não, em geral.
0: A maioria das igrejas sofre com esse tipo de gente que está ali no meio, parece que é, mas não é. E ficam falando mal dos pastores. Tudo que o pastor faz, o projeto que ele faz, ele critica. Ele não faz nada, mas não deixa os outros fazerem. E levanta pessoas contra a liderança da sua congregação, a liderança jovem, a liderança da igreja, a diretoria geral.
1: É a cisânia que a Bíblia fala, né?
0: É o joio, a cisânia. E o pior é o hipócrita, porque os objetivos dessa pessoa não são objetivos de defesa, mas são objetivos de espalhamento, são objetivos de destruição. Tá cheio, filho, tá cheio. Eu tenho certeza absoluta que a maioria das igrejas luta muito para o crescimento da obra. Todas as igrejas sinceras lutam para ganhar almas e tal, mas lutam também, infelizmente, contra essas pessoas de testemunho nocivo. Essas pessoas que se identificam como... ou elas se identificam dizendo que são ovelhas, mas na verdade são lobos. Se identificam como cristãos, mas na verdade são pessoas completamente ímpias. Um cristão sincero e dedicado ao Senhor não espalha, ele ajunta. E isso exige de nós uma autodisciplina. Não só no sentido de deixarmos de fazer aquelas coisas que prejudicam a obra de Deus ou o nosso semelhante, mas acima de tudo, de fazermos aquilo que nos identifica com Cristo Jesus. Pode fazer se você acha que deve fazer, pode continuar nessa sua jornada de espalhamento ou de espalhar, mas um dia você vai estar frente a frente com Deus, porque você vai ser julgado no juízo final. Pelas suas mentiras, por ser um espalhador, por ser nocivo, por ser avarento, maldizente, beberrão, roubador, adúltero, fornicário e outras coisas mais. E se levanta no meio da igreja, cuidado, esse dirigente eu não sei não, as intenções são outras. Não faz isso, não faz... Olha, a verdade é a seguinte, a gente fala, mas a gente sabe que a seu tempo o próprio Deus agirá.
1: Débora e Leia vão cantar Amparo Espiritual do CD Somente Deus.

0: Lúcia, de Campo Grande, Mato Grosso do Sul. Estou sempre na escuta aqui, ouvindo o seu programa. O seu programa é uma bênção dentro do meu lar, tá bom? A paz do Senhor e um abraço a todos os ouvintes.
1: E quem fala é sua mãe Crista Manaí, de Novo Horizonte, Mato Grosso do Sul. Louvado seja Deus, não perco nenhum programa MC. Agradeço a Deus pela vida do nosso irmão, das nossas irmãs. E também o pastor Lorival, nossa irmã Débora. Louvado seja Deus, que Deus abençoe o programa MC. Fica na paz do Senhor Jesus Cristo, sua mãe Crista Manaí.
2: Aqui quem está falando é a irmã Laíde, aqui da cidade do Jardim Ingá, no Goiás. Eu quero falar para vocês que eu sou de outro ministério, sou Assembleia de Deus, mas eu amo esse ministério. Não perco um dia esse programa. Tenho feito campanhas e mais campanhas através desse programa e Deus tem me abençoado ricamente. É um programa que está dentro do meu coração e eu amo muito vocês dois. Eu amo vocês.
3: Aqui é a Juliana, a irmã Juliana, da cidade de Jacupemba, Aracruz, Espírito Santo. E quero dizer que essa programação é uma bênção. Eu assisto vocês quase todos os dias quando eu não estou no serviço. Deus abençoe os irmãos.
4: Brasil ligado aqui, né,
5: Lúcio? É gente de todo lado falando aí no MC. Obrigado pela audiência e pelo carinho.
4: Você sabe que na última concentração que a gente teve, a irmã falou assim, irmã Débora, eu considero vocês já meus parentes, meus familiares, né?
5: Muito obrigado, quanta consideração, né?
4: É, realmente, isso a gente fica até encabrunhado, como diz, né? Lorival, nós temos aqui dicionário bíblico, e olha que interessante. Todo mundo conhece o Jardim do Éden, né? O Jardim do Éden não era o Éden. Peraí, a irmã Débora não está explicando nada. Explica, pera. Repito, o Jardim do Éden não era o Éden.
5: Uma questão de pronome, né?
4: Porque ele foi plantado no Éden, o jardim. Entendeu? Se você ler em Gênesis 2:8, se você pudesse ler, Lorival, enquanto eu vou explicando.
5: Se não for aqui. Aquela Bíblia de letra pequenininha...
4: Mas você já está com óculos aí.
5: É, mas é que tem uma tão pequenininha que não vai nem com óculos mais.
4: Deixa eu ler de novo aqui.
5: Eu posso ler sim, essa aí que tá boa.
4: O Jardim do Éden não era o Éden, pois ele foi plantado no Éden da banda do Oriente. Lê pra gente Gênesis 2:8.
5: E plantou o Senhor Deus um jardim no Éden.
4: Então o jardim estava dentro do Éden, entenderam? Agora no versículo 10, Lorival, deste mesmo capítulo, tem uma expressão aí que fica mais clara ainda.
5: E saía um rio do Éden para regar o jardim.
4: Tá vendo? Então, isso mostra que havia duas coisas diferentes. O Éden e o jardim. O Éden era o lugar mais secreto e o mais sagrado, onde a glória de Deus habitava totalmente, né? Então, o jardim foi plantado dentro do Éden. Então, dá para vocês entender. Por isso que fala o jardim do Éden. Aí está uma expressão que realmente muitas pessoas não prestam atenção e não entendem. Agora, para terminar esse tema sobre jardim, sobre Adão, nós temos aqui no capítulo 3 ainda do livro de Gênesis, no versículo 9, diz assim, e chamou o Senhor Deus a Adão. Que coisa interessante, depois do pecado, foi iniciativa de Deus chamar o homem. Adão é quem deveria estar chamando a Deus e dizendo, ó Senhor, eu pequei. Eu caí, né? Eu e minha esposa aqui, nós caímos no pecado. Mas olha que coisa interessante, que riqueza infinita, a misericórdia de Deus. Deus teve a iniciativa de ir atrás de Adão e chamá-lo para que ele pudesse reconhecer o seu pecado.
5: Tá vendo?
4: Interessante, né?
5: Isso. E Deus está chamando você até hoje, né? Não desiste de você. Enquanto você está vivo, meu amado, e a igreja não foi arrebatada,
4: a esperança,
5: Deus não desiste,
4: né?
5: Não. A esperança. E também, Débora, já aproveitando sobre curiosidades, coisas bíblicas, né? Você gosta da comida que você cozinha?
4: Eu gosto. Porque
5: qual a comida que você mais gosta, assim, entre pessoas que você conhece que cozinham para você?
4: A comida?
5: É.
4: Que eu mais gosto?
5: É, da sua mãe, da sua avó.
4: Ah,
5: da...
4: de pessoas?
5: É. Qual a comida que você acha, assim, mais gostosa?
4: Eu gosto da comida da minha mãe e também gosto da comida da minha sogra. São as comidas que eu mais gosto.
5: Tá me agradando.
4: Não, verdade, você sabe.
5: Mas
4: que
5: são comidas falando. Boas, é verdade, isso é verdade.
4: Eu gosto muito da comida da minha sogra e da minha mãe. São as comidas mais saborosas para mim, né?
5: Agora imagine você uma comida feita por anjo.
4: Ai, deve ser muito mais rica, ó, né?
5: É, nós, essa é uma curiosidade, né? Elias, ele teve esse privilégio, ele comeu uma comida feita por um anjo.
4: Uhum.
5: Né? E está lá no primeiro livro dos Reis, capítulo 19, do versículo 4 ao 8. Agora, se a comida era gostosa ou coisa assim, a Bíblia não chega a dizer,
4: mas né? Mas o que será que ele comeu, né, também?
5: Mas era forte a comida, hein?
4: É, né?
5: Era boa, porque...
4: Conseguiu caminhar bastante.
5: 40 dias e tal, olha...
4: É verdade.
5: Vou dizer pra você uma coisa, não era só a farinha, não, tinha mais coisa aqui.
4: Ah, tinha muita vitamina, muita vitamina e bem hidratada essa comida, né?
5: Muito
4: pra
5: boa,
4: pra poder,
5: né,
4: ter aquela força pra caminhar todos esses dias. Vamos a mais um hino?
5: Vamos.
4: O nome do Senhor é santo, é maravilhoso, é glorioso, é o que diz Ângela, do CD Promessa de Vitória, este louvor, com o título Santo.

0: E vamos falar um pouquinho também sobre a lição do porco espinho. Primeiramente, eu quero falar sobre um versículo bíblico, né? Aquele versículo que está em Hebreus, capítulo 10, versículo 25, que fala para nós não deixarmos a nossa congregação como é o costume de alguns. Não deixeis a vossa congregação como é o costume de alguns. Tem pessoas que ao primeiro sinal de uma espetadinha aqui, uma espetadinha dali, essas pessoas já, não, porque eu vou sair, eu não aguento mais, fica cegueira de Deus, eu não sei o que lá, Bom, a Bíblia Sagrada fala para nós não deixarmos a nossa congregação. E a lição do porco espinho é essa. Durante uma época muito fria, mas muito fria, chamada Era Glacial, muitos animais morriam por causa do frio. Os porcos espinhos, percebendo a situação, resolveram se juntar em grupos. E assim se agasalhavam e se protegiam mutuamente. Mas é claro, os espinhos de cada um às vezes davam uma cutucada num aqui, feriam o companheiro mais próximo ali, mas ofereciam ali calor uns para os outros e então sobreviveram por muito tempo. Mas acontece que alguns porcos espinhos, alguns espíritos de porcos, resolveram, mas não vou ficar levando cutucada de espinho daqui e espinho dali, por isso decidiram se afastar uns dos outros e voltar a morrer congelados. Eles precisariam então fazer uma escolha. Ou desapareceriam da terra, ou as cutucadas dos espinhos dos companheiros. Com sabedoria, então, resolveram. Não, melhor a gente ficar juntos, porque uma cutucadinha daqui, outra cutucadinha dali, nós temos que aprender a conviver com essas pequenas feridas que as relações podem trazer. Então, a gente sabe que a gente tem espinhos, a gente pode espetar os outros, a gente pode levar uma espetadinha daqui ou dali, mas é muito melhor a gente levar um espinhozinho aqui, outro espinhozinho ali, mas a gente sobreviver. Já que o mais importante é nós recebemos o calor um do outro. E assim, sobreviveram. Deixo outro versículo para vocês. E perseveraram na doutrina dos apóstolos e na comunhão e no partir do pão e nas orações. Atos 2:42. Toda essa gente juntinha e tal, tendo espinhos ou não tendo espinhos, a verdade é que é melhor levar uma cutucadinha aqui e outra cutucadinha ali e a gente perseverar, não é? A gente viver do que morrer. Vamos aos nossos prefixos. Já voltamos com vocês.
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2: 13 horas e 1 minuto.

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3: Meu nome é José Roberto, Santa Cruz das Palmeiras. Todo dia eu ouço a rádio Deus e Amor, de São Paulo. Boa tarde para vocês aí, tudo de bom. Deus abençoe a todos vocês, viu?
4: Tem sido uma benção na minha casa, a programação de vocês, as orações, os louvores, tudo tem sido um culto no meu lar. Eu sou grata a Deus pela vida de cada um de vocês. Me falo aqui de Morungaba. Meu nome é Fátima.
5: Obrigado, Deus abençoe a todos vocês. É o Brasil Ligadinho aqui. E você que está nos ouvindo no exterior também pode mandar sua mensagem, tá bom? Mande sua mensagem, a gente vai soltar aqui. Você que nos ouve aí na Europa, na América do Sul, aí na América Central, pode mandar a sua mensagem. Olha, nós temos as nossas redes sociais da gravadora MC Music. 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Quando temos aqui entrevista especial de um novo lançamento com um cantor, você pode acessar a nossa página, por exemplo, no Instagram, @ MC Music Oficial, tá certo? Tem várias páginas aí dizendo que é MC. Não é MC Assessoria, não, mas é MC Music Oficial. No Facebook também, tá? É Facebook Oficial / MC Music. E no Twitter, MC Music Oficial, tá certo? Vamos ao Momento da Família.
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5: Nosso tema hoje é Disciplinando no Senhor. Como pais, nós estamos totalmente, todos assim vamos dizer, vitalmente interessados. Nós queremos moldar o caráter e o comportamento dos nossos filhos, não é verdade? Nós criamos nossos filhos para o mundo, nós queremos um filho honesto, trabalhador, bom marido, bom filho, não é? Mas como podemos saber qual é o método apropriado para resolver cada problema? Em primeiro lugar, disciplinar significa treinar ou discipular o seu filho. É você dizer todos os dias, meu filho, não ande descalço, meu filho, penteie o cabelo, meu filho, não minta, meu filho, vá à escola. Isso é disciplinar, é você treiná-lo para a vida. Disciplina não é simplesmente castigo, punição, não. É um trabalho constante, é um processo gradativo que muitos pais, infelizmente, não fazem. Olha, é a última vez que eu vou dizer isso para você, tá bom? Na próxima vez não tem esse, não tem aqui. Não, nós estamos aqui para treinar e falar todo dia a mesma coisa. E muitos desistem, muitos pais desistem porque é muito difícil. Requer energia, requer paciência. É mais difícil disciplinar do que instruir, não é verdade? A disciplina, ela é justa e ela afirma a dignidade do filho. A disciplina, ela tem o alvo de criar na criança as qualidades do Espírito de Deus. Por outro lado, espancar, abusar da criança é injusto, é degradante e causa prejuízos permanentes no coração da criança. Então, pai, mãe, cuidado com a maneira com que você trata o seu filho. É gritando? É jogando na parede? É xingando, falando palavrão e colocando frases? Você não vai, você não presta, você sempre fez isso, você sempre vai, você nunca vai mudar.
7: Você nunca vai ser ninguém na vida.
5: Exatamente. Quantos pais cristãos falam isso ao filho? Não é verdade? Como que está o coração dessa criança? Como que está a personalidade? Eu nunca vou ser ninguém na vida, porque meu pai e minha mãe, quando era pequeno, disseram isso. Toda criança tem um brilho no seu olhar. Vocês, como pais, não querem apagar esse brilho, não é? Gritar, xingar, abusar verbalmente, fisicamente, demonstrar raiva, esmagam o espírito da criança. Mas a disciplina amorosa, a disciplina no Senhor, vai moldar o caráter cristão do seu filho. Para terminar, às vezes até por questão de irritação, ou até embaraço diante de outras pessoas, o pai castiga seu filho de maneira errada. Nós pais precisamos demonstrar paciência. Não é libertinagem, não. É autoridade com amor. Mesmo disciplinando os nossos filhos, mesmo na disciplina. Se você, como pai, não procura formar o caráter e a vontade do seu filho com os princípios da palavra de Deus, com certeza aparecerá quem o faça de forma inusitada. Pense nisso. Ser fiel na disciplina é uma das coisas mais difíceis para nós pais. Porém, o amor está disposto a pagar este preço. Que Deus os abençoe. Vamos a mais uma mensagem musical. Casa de Deus, André Alexandre canta um do CD Coração Adorador.

0: Falei, Val, você estava interessantemente rindo aí.
1: É, eu tô rindo, porque nós fazendo aqui uma...
0: É que aqui no intervalo do hino a gente tava falando de uma notícia e a gente acabou rindo, né?
1: É, você lembra do famoso físico britânico Stephen Hawking, né?
0: Até ele faleceu.
1: É, ele faleceu. Tempo, né? É. Então ele se destacou na questão da física, né? Contribuindo de uma maneira, segundo os cientistas, tremenda para entender os buracos negros, que eu disse que... Não dá mais para chamar de buraco negro, tem que chamar de buraco afrodescendente. E a origem do universo, né?
0: Não pode falar negro, né?
1: É, segundo especialistas, o Hawking fez muitas perguntas e tentou desvendá-las com a ajuda da lógica e da ciência, sem recorrer a pensamentos religiosos ou dogmáticos. Então, eu estava comparando ele com Jó, o homem da terra de Uz, e em sua experiência de perda e dor, também fez perguntas, mas as perguntas de Jó não foram perguntas científicas e também não foram, assim, perguntas fáceis de serem respondidas. Por exemplo, uma pergunta de Jó: por que não morri ao nascer? É uma pergunta difícil de ser respondida, né?
0: Uhum.
1: Outra pergunta de Jó: por que os infelizes continuam vendo a luz? Outra pergunta de Jó: por que viver se não há esperança? As perguntas do Stephen Hawking foram dirigidas à ciência. As de Jó foram dirigidas a Deus. As respostas obtidas por Hawking são frutos de cálculos, análises e anos de dedicação ao trabalho. As respostas dadas a Jó vêm de Deus, são imutáveis e o colocam para pensar. Deus fala com Jó: onde estavas tu quando eu lançava os fundamentos da terra? Onde está o caminho para a morada da luz? E quanto às trevas, onde é o seu lugar para que as conduzas aos seus limites e discernas as veredas para a sua casa? As indagações e respostas do perguntador Stephen Hawking ajudaram a humanidade a aproximar-se de questões sobre a dinâmica do universo. E as de Jó ajudaram o homem a aproximar-se de Deus. No final, Jó diz acerca de Deus: antes eu te conhecia só por ouvir falar, mas agora os meus olhos te contemplam, ou seja, eu te vejo com os meus próprios olhos.
0: Que lindo, né?
1: O Stephen Hawking...
0: Será que ele conseguiu ver a Deus?
1: Quem?
0: Esse físico?
1: Não, eu esqueci de colocar aqui, né? O camarada que desvendou tanta coisa... Camada que entendia de tudo, tal, não conseguiu sair daquela cadeira e falava com aquele computador, né? Que, aliás, era assustador, né? Era assustador. De qualquer maneira, é só para você
0: pensar,
1: tá,
0: né?
1: Em casa aí pensar.
0: Coisa interessante, né? É bom pensar.
2: O Senhor quer transformar a sua vida.

0: a nossa saúde tem que ser observada todos os dias, a todo momento. Se você está engordando demais, como eu, por exemplo, nós temos que fazer mais exercícios.
1: Não, vai ficar emagrecendo.
0: Sim,
1: né?
0: Porque eu estava engordando demais.
1: É verdade.
0: E comer é bom, vamos falar a verdade, né?
1: Arroz com feijão, acho que é muito... Então, acho que é o mais gostoso, né?
0: A gente tem que tomar cuidado, então, se preservar, porque não faz bem para a saúde.
1: É.
0: Come muita fritura, diminui um pouquinho. Ah, eu gosto... Não. Tudo balanceado, a gente vive melhor, a gente vive mais. Mas tem dica simples, né, Débora?

0: Usamos mais o carro, mais o transporte público, mais o elevador. Por isso, se você está tendo uma vida sedentária, deixe o elevador de lado e opte pelas escadas, porque vai fazer bem à sua saúde, vai ajudar você a queimar calorias e fortalecer os músculos.
1: Fortalece os músculos.
0: E outra coisa, diminuir dores nas juntas.
1: Diminui?
0: Diminui.
1: Olha, eu sou uma pessoa que eu sou fã das escadas, né? Ah, eu não gosto, pode falar assim, tipo, ah, eu adoro, vejo uma escada, oba, uma escada, não é assim também, né? Menos. Mas eu uso muito escadas, aqui na igreja mesmo, dificilmente eu uso elevador. Ah, nos aeroportos tem essas escadas rolantes, normalmente eu uso a escada, né? Só uma vez fui num local... Meu Deus do céu, eu achei que a escada era curta, mas a escada parecia que tinha um quilômetro. Aí...
0: Perdeu a fala.
1: É, mas eu uso muito escada e eu uso escada porque eu fui orientado por um dos maiores médicos cardiologistas do esporte. Né? Morava no meu prédio, no prédio onde eu moro, né? E ele falou um dia, Lorival, não tem coisa melhor do que uma escadinha. Você não pode caminhar e tal, não pode ter um tempo para exercícios assim e tal, suba a escada. Tem uma escada, aproveite a escada, que faz muito bem para o coração, fortalece o coração. A inclinação da escada, ela é sensacional, né?
0: Não existe nenhuma esteira que tenha aquela inclinação.
1: Não, aqui é uma escada, é uma inclinação 45. Então, sua escada, ouvinte, é claro que você começa com um lancezinho.
0: Um lance, né? Um andar.
1: Exatamente. Eu já me acostumei, a questão minha aqui sempre, o mínimo que eu uso de escada por dia são 12 lances, né?
0: Parabéns.
1: Mas já cheguei a subir até 30 lances.
0: E olha o resultado, seu coração está zerado.
1: Tá bom,
0: zerado, ótimo, isso que é bom, né?
1: É.
0: O resultado do seu esforço, isso que é importante, né?

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1: Um, dois, três e... Sessão da Criança está no ar! Aqui estamos chegando com mais um programa. Vamos ouvindo um hino, vamos cantar agora, vamos louvar a Deus. E já já estaremos de volta com a nossa historinha. Música.

0: Muito, muito, muito bem. Nós vamos agora para nossa historinha de hoje. E o título é Lili, a menina que se cansou de ser boazinha.
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0: Sua boba! Sua boba! Lili era uma menina muito boazinha. E ela morava numa cidade bem pequenininha. E apesar de ser pequenininha, esta cidade tinha muitas crianças. Também só havia uma escola na cidade, uma farmácia nessa cidade, apenas uma padaria nesta cidade. Havia apenas uma igrejinha nesta cidade. E a igrejinha em que ela frequentava era bem na praça central desta cidade. Ah, como ela gostava de ir à igreja. Ela gostava, acima de tudo, de ouvir histórias. E ela amava muito a Deus. Sim, Lili amava a Deus sobre todas as coisas. Quando ela chegava da escola bíblica e chegava em casa, ela dizia: "Mamãe, como Deus me ama! E eu amo também Ele demais." E a mamãe dizia: "É isso mesmo, Lili. Deus nos ama muito mesmo. O amor de Deus não dá para a gente medir o seu tamanho. Porque a Bíblia diz, no livro de João, capítulo 3, versículo 16, que Deus amou o mundo de tal maneira..." Isso quer dizer, não temos como medir. E Lili sabia muito bem disso. Todos os domingos e quartas-feiras, Lili estava lá na escolinha bíblica da sua igreja. Na quarta-feira, ela ia de noite, das 7 às 9. E de domingo, das 9 às 11 da manhã. E toda vez que ela chegava na escola bíblica, era aquela criançada chegando para ouvir a palavra. Mas chegava também no momento da história, todas essas crianças paravam de conversar, paravam de rir, porque elas iam ouvir uma coisa muito importante. Ah, sabem o que elas gostavam de ouvir? Lili gostava de ouvir esta história. A história que ela mais gostava era a história de Jesus. A professora de Lili sempre contava que Jesus havia morrido na cruz do Calvário para que aquele sangue que havia sido derramado limparia a nossa vida de todos os nossos pecados. Ah, mas Lili ficava muito mais feliz ainda quando ela ouvia a professora dizendo que Jesus não ficou morto, mas ele havia ressuscitado. Então, esta era a história mais linda que ela já havia ouvido em toda a sua vida. E Lili era muito bondosa. Ela dava sempre as coisas que ela tinha para os outros. Por exemplo, dava o seu último bombom, aquele mais gostoso, recheado de chocolate, para a amiguinha, que de tão gulosa já tinha devorado um pacote inteiro de balas.
1: Coitada da minha amiguinha, pensava Lili.
0: Ela tinha dó de todo mundo. Lili fazia sozinha a pesquisa da escola e deixava as amigas dizerem que tinham feito também, pois ela pensava:
1: coitadinha das minhas amiguinhas.
0: Lili não fazia bagunça. É, não colava na prova. Não saía correndo quando o sinal do lanche tocava.
1: Eu não vou sair correndo, coitadinha.
0: telefone tocava, atendia o telefone. Alô? Lili buscava água, guardava a roupa, arrumava a casa, pegava o jornal, tomava conta do irmãozinho, limpava a sujeira do Totó, fazia favores o dia inteiro para os outros, pois ela pensava assim: coitado de todo mundo! Vocês acham que Lili chorava? Nem reclamava, muito menos chorava. Vocês acham que Lili brigava? De jeito nenhum, não brigava. Lili não abria a boca para falar mal de ninguém. Não falava mal de ninguém mesmo, pois ela achava que nunca poderia ser contra nada. Sempre tinha de concordar com as coisas. Lili aguentava tudo, tudo calada. Sabem para quê? Para que as pessoas gostassem dela. Meu Deus do céu! Eu acho que Lili ficava sofrendo todos os dias, pois ela achava que somente poderia agradar as pessoas suportando tudo calada. Mas eu vou explicar. Um dia, Lili estava dentro da escola e a chamaram de mentirosa. Mas Lili nunca falava mentira. Nem aquela mentirinha pequenininha. Não, não mentia. E se ela fosse mentir, ela já começava a ficar vermelha, de vergonha, sabendo que ia falar uma mentira. Então ela não respondia nada quando a chamavam de mentirosa. E quando acusavam ela de ter feito algo que ela não tinha feito, quebrado um pote, por exemplo, sujado a sala, furado a bola, rabiscado a prova, arranhado o CD, xingado o irmão, por exemplo. O que que ela fazia, hein? Ah, vocês já sabem a minha resposta. Lili não falava nada, absolutamente nada. Nada! Meu Deus! Acho que a Lili era uma menina infeliz. Queria agradar os outros. E nem agradava a si mesma? Como assim? E quando debochavam dela? Lili fingia que não estava nem aí. Acho que aí até que ela tem razão, né? Mas ela virava as costas para ir embora e disfarçadamente a lágrima e o nó na garganta começavam a querer explodir. E ela ficava com mais vontade ainda de sair correndo e se esconder debaixo do cobertor. Lili não dizia. Lili não fazia. Lili não sentia. Não fazia, não dizia, não sentia o que queria. Mas até que um dia, na escola, no fim da aula de artes, quando a turma daquela sala começou a arrumar aquela sala de aula que parecia enfeitada de tinta, papel e sucata, o sinal para o recreio tocou. E aquela criançada começou a sair correndo, correndo, e no meio da confusão, sem querer, Lili ouviu seu melhor amigo falar assim.
2: Aí, pessoal, vamos embora! A Lili arruma. Ela sempre arruma a sala, deixa. Ela é boba mesmo.
0: O coração da Lili quase explodiu de tristeza. Lili viu como os outros meninos e meninas acharam a ideia perfeita e aquela turma feliz fugiu, dando a missão por cumprida, pois Lili iria arrumar a sala que estava toda bagunçada e ela pensou quietinha assim. Meu Deus, o meu melhor amigo me chamou de boba. Ele disse que eu iria arrumar a sala sozinha, que eu sempre arrumo a sala. Ele falou, ela é boba mesmo. Mas eu não posso chorar. Não, eu tenho que agradar a todo mundo. Eu não posso chorar. Aquele melhor amigo de Lili não percebeu o quanto machucou o coração da sua amiga. Ele pecou contra Deus, chamando ela de boba, ou seja, que ela tem de fazer e ninguém liga para ela, ela realmente não liga para nada que fazem com ela. Aproveitaram da bondade da Lili. E isso não é bom, isso não é agradável a Deus. Aquele menino pecou, vocês não acham? Eu tenho certeza. Mais uma vez, Lili abaixou a cabeça e caladinha ficou. E mais uma vez, Lili ia perder o recreio para fazer sozinha, para arrumar sozinha o que todos deveriam fazer juntos. Vocês não acham? E o recreio começou! As meninas brincando de queimada e os meninos brincando também. E Lili, lá na sala, junto com a professora, arrumou a sala toda bagunçada. Só que desta vez, Lili teve vontade de chorar. Boba, repetiu ela. Mas por que boba? Mas por que que ele falou isso pra mim? Logo o meu melhor amigo, o meu amigo de tanto tempo. Como pode? Não era justo. Não é justo isso. Meu Deus, me ajude. O Senhor é o meu melhor amigo. Me ajude, pois meu coração está machucado. Eu só faço bondade. E que bobagem eu tenho ou eu teria feito? Eu só faço bondade para os outros e as pessoas se aproveitam de mim. Lili precisava saber. Magoada, foi procurar resposta e começou pensando, pensando, tentando entender. Boba? Boba, mas boba? Será que eu sou boba? Não é possível. Crianças, a menina Lili começou a se lembrar dos chocolates que deixou de comer, dos programas que não pôde fazer, dos trabalhos em grupo com as crianças da escola que fez até tarde da noite e sozinha, e todo mundo levando uma boa nota. Ela começou a se lembrar dos livros devolvidos rasgados, dos brinquedos que emprestou que voltaram quebrados, dos beliscões que ficaram sem troco, dos recreios perdidos, do choro que ela conteve, das vezes em que ela quis dizer alguma coisa, ia dizer algo, mas não disse nada. Coitada da Lili. E ela começou a pensar mais sobre a sua vida. Será que preciso ser tão boazinha? Sim, eu preciso ser boazinha, mas eu acho que eu tô sendo é boba. Será que eles só vão gostar de mim se eu fosse tão boazinha mesmo? Boazinha, sim, mas não boba. É verdade, né? Boazinha, sim, mas não boba dos outros. Sim, crianças, Deus quer que sejamos bonzinhos, boa pessoa, ajudando os outros, mas não bobo, não boba, para que as pessoas não se aproveitem da gente, porque nós temos o nosso valor. Lili tinha o seu valor e as pessoas não reconheciam isso, se aproveitavam da sua bondade. Você tem o seu valor. Você pode ser uma criança boazinha, mas não boba dos outros, para que as pessoas não se aproveitem da sua bondade. E foi assim que Lili resolveu reagir, talvez pela primeira vez. Sabe de uma coisa? Eu vou mudar a minha maneira de ser. Eu vou pensar um pouco mais em mim, também pensar nos outros. E vou criar coragem. Pouco a pouco eu vou mudando. A partir de hoje, eu vou ser mais bondosa ainda. Mas, muito mais, vou ser bondosa para falar com mansidão o que as pessoas precisam ouvir. Que elas não podem se aproveitar de mim por ser bastante bondosa. E assim, ela passou a falar tudo o que gostaria de falar, mas com educação. Reclamando sem discutir. Reclamando quando tinha razão. E também a não desistir daquilo que ela desejava. Ela começou a pensar, eu não vou mais trocar um não por um sim. Enfim, eu vou realmente dizer não quando for para dizer não. E sim quando disser sim e precisar dizer sim no momento certo. Enfim, eu vou ser realmente aquilo que Deus quer que eu seja. Pois afinal de contas, eu tenho um valor muito grande. Jesus não morreu na cruz por bobeira, por pessoas que não tivessem valor. Eu tenho um valor porque Deus mora dentro de mim. Afinal de contas, eu tenho que dar valor a mim mesma também. Vou dar valor aos outros, vou ajudar os outros, mas quando tiver que dizer não, eu vou dizer não de maneira sem ofender os outros. Não é mesmo? E assim, crianças, ela começou a brigar pelos seus direitos. Brigar no bom sentido. Vocês estão entendendo bem o que a tia Débora está querendo dizer. Ou seja, ela iria falar aquilo quando ela tinha razão de falar. Pelos seus direitos. Você acha que ela não teria razão de falar, para de me xingar, se ela tinha razão de os outros não estarem xingando ela? Exatamente. Ela iria dizer, fazer o que poderia fazer dentro da razão. E Lili foi crescendo assim, mas continuava boazinha, gentil, educada E por que não ser educada, não é mesmo? Boba, ela não era mais. As pessoas não iriam mais se aproveitar da sua bondade. Porque quando a gente diz sim para tudo, a gente sofre. E muitas vezes as pessoas estão machucando o nosso coração. E nós temos que dizer que realmente aquilo não dá para fazer. Que aquilo você não pode fazer. Que aquilo não dá para você fazer naquele momento. Que você não pode oferecer aquilo naquele momento. Você tem que saber aprender a dizer não. E Lili aprendeu isso. E com surpresa, ela começou a notar que ela não estava perdendo nada. Muito pelo contrário. Sabe o que aconteceu? Lili começou a ganhar muito mais amigos sendo diferente. Pois ela continuava bondosa, amorosa, gentil, educada, mas sem medo de ser ela mesma. Sem medo de não ser querida pelos outros e de não ser aceita pelos outros. Mas quando ela começou a dizer não quando tinha de dizer não e sim quando tinha de dizer sim, as pessoas começaram a ver que Lili realmente era uma menina muito inteligente e começou a mostrar muito mais o amor de Deus que ela tinha aprendido na história, na escola bíblica, amando as pessoas, mas também aprendendo a dizer não e aprendendo a dizer sim quando tem de dizer sim. Aí vocês acompanharam a história de Lili, a menina que cansou de ser boazinha. Aliás, eu vou arrumar esse título de ser bobinha dos outros. Agora ela era e sempre foi boazinha, mas uma menina inteligente, sabendo dizer sim quando tinha de dizer sim e dizer não quando tinha de dizer não. É, criançada, que gostoso ouvir histórias como essa, né? A gente acaba aprendendo tanta coisa boa, né? Ela não deixou de ser boazinha, apenas aprendeu a dizer não quando tinha de dizer não. Ah, eu acho lindo isso. E você? Deus quer que você seja bonzinho, não bobinho. Deus quer que você seja boazinha e não bobinha dos outros, não é verdade? E você não vai sair por aí batendo todo mundo para dizer que não é bobinha, não é? Não. Mas sabendo dizer não quando tem de dizer não. Ah, a criançada tá mandando as mensagens e eu quero ouvir. Vamos lá.
3: Senhor Matebra, sou aqui de Sorocaba, meu nome é Horácio, tenho 6 anos, gosto muito de você. Amém.
4: Eu sou a Kathleen de Gravataí, do Rio Grande do Sul. Estou sempre na escuta do MC e amo escutar a sessão da criança. Fica com Deus.
5: Eu estou ligado na sessão da criança, aqui em Ribeirão das Neves. Eu sou o Christopher Almeida. Eu adoro essas historinhas.
0: Ah, meu coração fica tão feliz de ouvir essas vozinhas maravilhosas. Que vontade de dar um beijo nessas crianças. E vai o meu beijo, então, para todas vocês que estão mandando recadinho para a tia Débora. E você que não mandou ainda, mande agora para o nosso WhatsApp. Aqui em São Paulo, o DDD é 11 e o telefone do WhatsApp é 98292-3392. Mande o seu recado, estou aguardando.
6: Ah, que peninha, acabou a sessão da criança.
0: E assim vamos colocando um ponto final em mais um programa. Um beijo da tia Débora e a paz do Senhor.
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11: 14 horas e 2 minutos.
12: Eu sou o irmão Cláudio, aqui de Teixeira de Freitas, na Bahia. Eu quero contar uma bênção que há uns 4 meses atrás eu voltei a congregar na Igreja Deus Amor aqui na minha cidade e estava ali em um culto de quarta-feira e Deus usou o pregador, que o pregador falou dessa maneira, que ali tinha uma pessoa que ele havia, quando era criança, tomado uma queda. E com essa queda bateu a cabeça, e nessa que ele bateu a cabeça, criou um coágulo de sangue na sua cabeça. Para mim saber que era eu sentia muita dor de cabeça constante, e essa dor de cabeça estava avançando para um AVC e um infarto. Tinha saído do meu trabalho e tudo, não tinha mais força para trabalhar, nem para fazer nada. De remédio dentro da minha casa era igual uma farmácia, então eu comprava na caixa fechada de Toxilax, de pirona em gota. Eu já andava com um vídeo de pirona em gota no meu bolso e uns comprimidos já, entendeu? Mais de 30 anos com essa dor de cabeça. Graças a Deus, aí eu levantei minha mão e o irmão falou: é você mesmo, varão. Se você crer, a partir de hoje você está curado. Para a honra e glória do nome do Senhor, eu fui curado dessa dor de cabeça que eu sentia todo dia. Estou curado, não precisei mais tomar remédio, não estou sentindo mais essa dor de cabeça. E dessa forma eu falo para você, ouvinte, que está me ouvindo nessa hora: creia, não importa a sua situação, não. Se é de doença, se é que o médico falou que não tem jeito, se a porta estiver fechada, toma posse da sua vitória, em nome do Senhor Jesus. Amém.
13: O que Jesus fez na vida dessa pessoa, ele pode também fazer na sua. 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
15: Mais uma vez, Espaço Eu e Mais Um chegando no seu aplicativo, Rádio Deus é Amor, e também pela rede de emissoras A Voz da Libertação. Que prazer estar com vocês em mais um dia de aula. Estamos aqui com o projeto Eu e Mais Um, projeto de ensinamento, de apoio ao novo convertido, o projeto do discipulado. Estamos falando essa semana sobre a família, na ótica de Deus, mostrando também os nossos deveres e responsabilidades como esposos e esposas. Falamos das três dimensões do amor conjugal: o amor físico, que é o amor eros, falamos também do vínculo e da dimensão social, e finalmente a parte da dimensão espiritual. E hoje nós queremos falar sobre a lealdade e o respeito mútuo, que é um dos deveres conjugais que a Bíblia nos traz. Em Gênesis 2:24, nós vemos que um dos princípios mais sólidos do matrimônio é o que encontramos nessa passagem bíblica. E também em Mateus 19:5, por isso deixará o homem a seu pai e a sua mãe e se unirá à sua esposa. Olha que coisa linda. Mateus 19:6, portanto, o que Deus uniu não separe o homem. Vejam que esta unidade não é provisória, ela é permanente e indissolúvel. E esta unidade permanente e indissolúvel, ela demanda lealdade mútua, tanto do esposo para com a sua esposa e vice-versa. também demanda renúncia absoluta aos demais homens e às demais mulheres. Malaquias 2, versículo 15. Não somente lealdade, mas confiança mútua. Vocês sabem que a mulher é a companheira idônea de seu marido. Portanto, este deverá confiar a ela os seus segredos. As dúvidas, debilidades e outras coisas que há no seu coração. Não precisa ter segredo entre o homem e a mulher e não deve tê-lo. Vejam que todas essas coisas podem impedir que se levantem barreiras entre os dois. A esposa deve fazer exatamente o mesmo para o seu bem e também para o seu lar. E quando não se pode fazer ou ter este grau de confiança, algo está mal e precisa ser reparado. Temos também os deveres específicos para o esposo. Você que é novo convertido, talvez você não tenha nem ainda a sua esposa conhecedora da palavra de Deus. Você precisa ganhá-la sem palavras, apenas com seu testemunho. A primeira coisa do seu dever como esposo é prover para a sua família. Em virtude de sua natureza como homem e suas funções como esposo e pai, você tem que prover o necessário para o sustento de sua esposa e dos seus filhos. Mas isso não quer dizer que, se o homem é provedor, a mulher deve ficar ociosa, sem fazer nada. Mas a maior responsabilidade econômica recai sobre o homem. Paulo manda que os homens sustentem e cuidem de sua esposa. Está em Efésios 5, versículos 28 e 29. Anotou aí? Também ele diz que ele não pode fazer algo que venha trazer mau testemunho à sua esposa e à sua família. 1 Timóteo 5, 8. Então, o primeiro dever específico do esposo, pela palavra de Deus, é prover para a sua família o sustento. Segundo, honrar a sua esposa. A mulher deve ser estimada como o vaso mais fraco. Está em 1 Pedro 3, 7. O que é isso? O que é honrar a sua esposa? É você louvá-la, elogiá-la pelas coisas positivas. E, é claro, saber compreender e desculpar o negativo. Lembre-se de uma coisa, que a mulher, ela aprecia coisas pequeninas, as pequenas coisas, e é muito sensível às críticas e às reclamações. Temos tantas coisas a falar sobre este relacionamento conjugal, a diferença entre homem e mulher, mas a gente vai falando nas demais programações, nas demais aulas. Por hoje é só, mas na próxima programação a gente vai dando continuidade a esse tema sobre o lar, sobre a família, na ótica de Deus. Nosso contato é 119-8292-3392. Um grande abraço. Se despede Débora Miranda, na paz do Senhor, e até a próxima edição.
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Deus abençoe, queridos irmãos. Já estamos ao vivo e direto do Templo da Glória de Deus, 14 horas com 10 minutinhos. Estamos ao vivo, hoje é quarta-feira, do grande mover de Deus em nossa sede mundial. Já tivemos um culto 7 da manhã, 9 da manhã, o pastor Milton ministrou a palavra de Deus, 11 da manhã, mais um grande culto, e agora às 3 da tarde, daqui a pouquinho, ele mesmo, nosso querido irmão presbítero Fabrício Beata, irá ministrar a palavra de Deus e orar também em favor do povo que estará presente, que já estão também aqui no Templo da Glória de Deus. Sejam todos bem-vindos a esta transmissão. Somos a Igreja Pentecostal Deus e Amor, que está na Avenida do Estado 4568, na Liberdade, no coração de São Paulo. Sejam todos bem-vindos. Você que está nos acompanhando neste momento através das emissoras de rádio, sejam bem-vindos. Você no YouTube, Facebook e Instagram, vamos compartilhando. Todo mundo agora, hashtag quarta-feira do grande mover de Deus, ou melhor, o grande mover de Deus. Desde já, quero agradecer algumas pessoas que já estão mandando seus pedidos de oração, já mandando, já interagindo com a nossa equipe, interagindo nesta transmissão lá no YouTube. Janaína já está, Iri também já está. Isso, olha quantas pessoas já estão fazendo parte deste momento, desta transmissão. Daqui a pouquinho nós vamos ao giro informativo com os nossos irmãos que já estão posicionados ali na entrada do templo, que vão trazer as precisas informações. Por isso, queridos irmãos, eu quero te pedir, por gentileza, compartilhe esta transmissão, envie ao maior número de pessoas que você possa enviar. Você não pode perder, meu irmão, esta palavra que Deus reservou nesta tarde, vai falar fortemente ao seu coração, porque às 15 horas em ponto, iremos ao altar de Deus na transmissão simultâneo, YouTube, Facebook, Instagram, todo o povo de Deus preparado para receber a palavra de Deus. E você que está aqui bem próximo da sede mundial, deixa tudo e vem para cá. Você da 25, você da Moca, você do Brás, você que está me acompanhando aqui na região central, você que está, meu querido irmão, nos acompanhando na Zona Sul, Zona Leste, ABCDMR, Zona Norte, ainda dá tempo de você se deslocar para cá para receber a palavra que será ministrada diretamente do trono da glória para o seu coração. Vamos iniciar essa transmissão com uma palavra de oração, pedindo para Deus tomar a frente de tudo e guardar aqueles que já estão a caminho para este grande culto hoje, quarta-feira, do grande mover de Deus. Você daí ou daqui, vamos unir a nossa fé em um propósito de oração. Maravilhoso, eterno, soberano Deus, aqui estou mais uma vez entrando na tua presença, ó Deus, para clamar com milhares e milhares de vidas que já estão numa fé tremenda, meu Deus, preparado para receber a bênção do Senhor. O teu povo na fé, ó Deus, em vários estados do Brasil, em várias cidades.

Estende, meu Deus, as tuas mãos para aqueles que estão doentes. Estende, meu Deus, as tuas mãos para aqueles que estão aflitos, desenganados pela medicina, mas não foi desenganado por ti. Sabemos que a última palavra quem dá não é o homem, mas é o Senhor, ó Deus. Então até oração, atende o nosso clamor, guardando o teu povo de leste a oeste, de norte a sul, que já estão na fé, meu Deus, vindo para a sede mundial, no trem, no metrô, no Uber, até mesmo, meu Deus, dentro de uma condução, dentro de um ônibus, estão vindo porque sabe que hoje é o dia do milagre. Atende, meu Deus, esta oração e conceda o teu milagre ao que nós te pedimos e te agradecemos em nome de Jesus, e todos dizem amém. Aleluias! Vamos lá, povo de Deus, chegou o momento tão especial. Oração feita, proteção de Deus para a sua vida, para a sua casa, para o seu lar. Então deixa tudo e vem para cá, porque hoje nós temos um encontro marcado com a presença do Pai, do Filho e do Espírito Santo de Deus. Tem bastante pessoa já conectado conosco. Fábio Santiago, daqui a pouco estaremos aí. Isso, Rosineide já está conosco. Coloca aí qual região você está nos acompanhando, qual estado, qual país você está nos acompanhando. Escreve agora aí no rodapé. Vamos lá, todo mundo interagindo e compartilhando. Horácio já deixou o seu amém. Horácio pedindo oração. Olha quantas pessoas, povo de São Paulo, povo do interior paulistano. Vamos ver quem é que está conectado. Será que tem alguém do Ceará? Será que tem alguém do Rio de Janeiro? Será que tem o povo mineiro conectado nessa transmissão? Então vamos lá, queridos irmãos, estamos ao vivo. Rio de Janeiro acompanhando, Deus abençoe. Belo Horizonte acompanhando, Deus abençoe. Olha aí o povo de Itatinga, interior de São Paulo, Íria, também nos acompanhando. Quem mais? Quem mais? Coloca aí qual a região que você nos acompanha nesta tarde de hoje. Nós estamos convocando todo o povo de Deus, todas as regiões do Brasil, conectado na mesma fé, porque hoje o diabo perdeu e a vitória do povo de Deus. Olha aí o povo do Espírito Santo, povo lá de Minas Gerais, Cláudio, Deus abençoe, vamos orar sim. Olha quantas pessoas estão entrando nesta transmissão e já compartilhando, deixando joinha. Você pelo rádio, migra pro YouTube agora mesmo. Itaquera, Zona Leste já está conosco. Olha aí, bastante pessoas fazendo parte desta transmissão. Nós iremos de louvor, queridos irmãos. 2 minutinhos, estamos já de volta com vocês, já direto e ao vivo, ali na porta de entrada com os nossos irmãos Lindenberg, nosso querido irmão Alan, que já está posicionado, a equipe de fé da sede mundial, já com a multidão, para trazer as precisas informações, porque chegou o grande dia, quarta-feira, do grande mover de Deus. Música.

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1: Deus. 14 horas com 22 minutos, mais um lançamento da gravadora MC Music e também do IPDA Play. 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Você vai acompanhar, queridos irmãos, tudo aquilo que Deus está fazendo aqui no Templo da Glória de Deus. Dividindo tela, nós iremos ao Templo da Glória de Deus com os nossos irmãos reporteiros, nossos irmãos que já estão posicionados na entrada do templo e irão trazer as precisas informações. Querido irmão Lindenberg, querido irmão Alan, se você já estiver pronto, preparado, já estamos recebendo o sinal, produção já deu ok, vamos dividir tela, porque nós iremos com esses irmãos que vão trazer para nós as precisas informações nesta tarde de hoje. Hoje é tarde de vitória, hoje é tarde de milagre. Daqui a pouquinho, queridos irmãos, 15 horas em ponto, nós iremos ter esta transmissão para todo o Brasil. Então vamos interagindo com as pessoas, tem bastante pessoas mandando seus pedidos de oração, vai colocando qual região, qual estado, qual país você está nos acompanhando neste momento, porque sabemos que tem muita gente já compartilhando, já deixando o seu joinha, já interagindo. Deus abençoe, Jaziberre também já está conosco, Eliana Pinheiro, Deus abençoe também, o nosso querido irmão Ricardo, Deus abençoe. Era quantas pessoas já estão conectadas, esperando, ansiosos, o momento da oração. Então vamos lá, equipe de fé da sede mundial, trazendo as precisas informações para o povo que nos ouve, para o povo que nos acompanha, de leste a oeste, de norte a sul, de todo o país, que já estão na fé. Queridos irmãos, não se esqueça, em nossa sede mundial nós temos cultos para abençoar a sua vida. Por isso eu quero convidar você que está nos acompanhando, aqui pertinho, acompanhando esta transmissão, está a trabalho em São Paulo, isso, tira um tempinho, tira pelo menos uma hora do seu dia para vir ao Templo da Glória de Deus, para conhecer esta igreja. Talvez você conheça aqui pela Avenida do Estado, pelos viadutos que estão em torno, já passou por eles, já passou pela Avenida do Estado, viu o tamanho desta igreja por fora, mas não conhece essa igreja pelo lado de dentro. Aqui Jesus está operando, aqui Jesus está curando, aqui Jesus está manifestando o seu poder. Vamos de testemunho? Enquanto a nossa equipe vai se preparando, vamos de testemunho. Testemunho é o que marca o que Deus vai fazer nesta tarde de hoje. Aqui não tem blá blá blá e nem blu blu blu, aqui tem milagres e Deus vai fazer algo muito grande acontecer na sua vida. Preste muita atenção neste testemunho.
2: A minha bênção foi muito grande em relação à minha filha, que fez uma campanha no santuário e ela conseguiu entrar na USP. Está fazendo ciências sociais, uma pessoa que sempre estudou escola pública, nunca fez curso nenhum, ficou 2 anos sem estudar na pandemia e conseguiu mesmo assim passar no Enem e conseguir essa nota para entrar na USP. Eu fiz um propósito durante um mês, que ela falou, mãe, eu vou fazer o Enem só para ver como que eu tô, porque afinal de contas são 2 anos sem estudar. Falei, vai filha, tentar, mas mesmo assim eu entrei em propósito, que ela conseguisse uma nota boa, que ela conseguisse fazer aquilo que ela queria. E Deus honrou. E em seguida concorreu uma vaga na prefeitura, bem concorrida também, já na área dela, e Deus honrou, ela já está 4 meses lá também. É uma benção muito grande que eu tenho que contar na vida da minha filha. A benção dela, a benção na minha vida também como mãe. Entre oração, Jesus em primeiro lugar, e as mães que estão com filho em qualquer situação, seja no mundo da droga, seja perdido, porta de emprego, oração de mãe tem muito poder, eu creio nisso, Deus me provou. Ore pelos seus filhos, apresente seus filhos, faça uma campanha, seja em prol da Reviver, seja em prol da PDA mesmo, mas faça uma campanha que vale muito a pena. Para mim valeu muito a pena, eu tenho muito a agradecer a Jesus e a Deus.
1: Aí está o testemunho da nossa irmã Cacilda. Que coisa linda é o poder de Deus, queridos irmãos. Vem provar e ver o que Deus está fazendo aqui no Templo da Glória de Deus. É algo impressionante. O templo da glória de Deus já está repleto pelas multidões, que já entendeu, queridos irmãos, que quarta-feira é dia de milagre, quarta-feira é dia de transformação, quarta-feira é dia de dar o grito da vitória aqui no templo da glória de Deus. Então vem para cá, deixa tudo, é Avenida Estado 4568, na Liberdade, no coração de São Paulo. A entrada do templo acontece pela Avenida Prefeito Passos, número 10. Neste momento, dividindo tela, já vamos com os nossos irmãos que estão posicionados na porta da entrada do templo. Ainda não temos o ok. Vamos lá, equipe. Equipe que se estiver nos acompanhando, nos escutando, nós estamos aguardando o sinal aí do templo para nos trazer as precisas informações da chegada do povo nesta tarde de hoje. Vai ser algo tremendo o que Deus irá fazer na vida de todos vocês que estão já, queridos irmãos, na fé, que já entendeu a importância da quarta-feira. Jesus disse na sua palavra: vinde a mim cansados e oprimidos que eu vos aliviarei. Só tem um que pode aliviar a sua dor, só tem um que pode mudar o cenário que você está vivendo, só tem um que pode transformar esta batalha que você está enfrentando. O nome dele é Jesus de Nazaré. O próprio Deus diz para Josué: esforça-te, tem de bom ânimo. Sabe o que Deus estava dizendo, Josué? Batalhas irão existir, guerras irão existir, somente esforça, esforça, tem de bom ânimo, anda na minha presença e você vai ver o que eu irei fazer em prol da sua vida. Deus está fazendo na vida de muitas pessoas. Deus já fez neste dia de hoje na vida de uma multidão, 7 da manhã, 9 da manhã, 11 da manhã e agora às 3 da tarde não será diferente. Prepara a sua fé e vem para cá, prepara a sua fé e venha sentir, prepara a sua fé, venha receber o milagre das mãos de Deus. Vamos com mais um milagre, meu irmão, para mostrar para você que aqui não tem blá blá blá. Vamos com mais um milagre para você entender que aqui no templo da glória de Deus, Deus está fazendo do impossível se tornar possível. Preste muita atenção e eu já volto com vocês.
3: Então, meu filho, ele começou a chorar com a dor no pescoço, ele tinha questão de 12, 13 anos. E eu percebi um vermelhidão no pescoço dele, né? E quando foi no outro dia, já estava bem estufado para fora, aquele negócio bem vermelho, grande, maior do que até uma laranja, né? Tinha mais ou menos 4 centímetros por lado e uns 15 para fora. Era bem grande mesmo, isto, bem grandão. Aí eu fiz uma campanha Pai, Filho e Espírito Santo, e como todas as bênçãos que a gente recebe, né?

0: nada, ela vomitou com a irmã dela, que ela tinha caído. Aí daqui a pouco ela começou a vomitar. Quando ela foi tomar um banho, ela começou a vomitar e já começou, né? E a gente pegou ela, colocou no carro do vizinho, levamos para o hospital, mas nada poderia ser feito porque ela já tinha morrido, né? E a gente ficou ali orando, meu esposo orando, e Deus ressuscitou a minha filha. Hoje ela já tem 24 anos, né? Ela é de 2000, ela tem 24 anos e ela tá, graças a Deus, grande, bonita. Quem fez um voto com Deus a partir daquele momento foi meu esposo. Ele falou que através desse milagre ela não iria usar calça comprida, né? Porque até então ela usava, que ela era pequena, né? Ela só tinha 8 anos, aí a gente ainda colocava. É. Ela nunca mais teve nada, né? Deus deu a vitória. Parem de sofrer, né? Vem para a Igreja Pentecostal Deus e Amor, porque é o ponto, né, onde que a gente encontra o milagre. Onde realmente Jesus ele se faz presente ali, né, para entregar a bênção, a vitória. Porque Deus ele é maravilhoso, né? As pessoas às vezes sofrem por não conhecer a palavra de Deus e a Igreja Pentecostal Deus e Amor.
1: É, a Igreja Pentecostal Deus e Amor são milagres que acontecem através da oração. E você que está me acompanhando neste momento, precisando de um milagre, vamos nos unir, vamos despertar a fé. Hoje é dia 26 de agosto, a última quarta-feira deste mês, e você não pode perder a oportunidade de ser abençoado nesta tarde de hoje. Dividindo tela com a equipe de fé da Sede Mundial, iremos com os nossos irmãos, queremos ouvir testemunho, participação do povo, para saber como está a fé do povo para esta tarde de hoje. Dividindo tela, já vamos lá com nosso querido irmão Lindenberg, que já está posicionado. Se nos escuta, é contigo, servo do Senhor, a paz do Senhor Jesus, boa tarde.
2: A paz do Senhor Jesus Cristo, pastor Rivai Silva, Deus abençoe internautas e ouvintes. É muitas bênçãos, o povo já está chegando com muita expectativa, com uma expectativa muito grande para esta grande concentração desta tarde, na quarta do grande mover de Deus. Queremos que Deus continuará operando milagres e maravilhas aqui na Igreja Pentecostal Deus e Amor. O povo está chegando com muita fé. Interior de São Paulo, ABC, DMR, Zona Sul, Zona Norte, Zona Leste, Zona Oeste, de todas as regiões da Grande São Paulo, já estão chegando com muita fé para receberem um milagre para a glória de Deus. E temos aqui a nossa irmã, e ela já veio com esta expectativa. Pode se aproximar, minha irmã, isto, por favor, olhando para aquela câmera. Ouvintes, internautas, serva de Deus, já veio com esta fé que impactará os nossos corações e trará fortalecimento espiritual para as nossas vidas. Minha irmã, o seu nome?
3: Irene.
2: A senhora veio com muita fé.
3: Sim.
2: Glória a Deus. Qual foi o milagre que o Senhor Jesus fez em sua vida?
3: O milagre que eu vou contar corretamente. Eu peguei um voto e eu tinha que fazer uns exames, né? Aí o médico disse assim que passasse uns dias eu ia receber o resultado. Aí, meu irmão, eu fui assim meia. A gente fica meio apavorado quando a gente quer saber um resultado do exame, né? Aí eu fiquei assim, ai, Senhor, me dá vitória, que eu chego lá no médico, não vai dar nada, Senhor. Aí quando eu cheguei na porta assim do médico, aí o Senhor me mostrava uma luz entrando dentro do escritório do médico.
4: Meu Deus.
3: Naquele momento, ele chamou e eu entrei. Ele falou, pode entrar, dona Irani, senta e eu quero conversar com você. Aí eu fiquei meio assim, falei, pode falar, doutora. Ele disse assim, olha, não tenho nada que falar para você. Seus exames deu tudo. Olha, tá maravilhado, os seus exames tá tudo bom, não deu nada. E eu falei, ai, doutor, eu agradeço muito ao senhor, porque ele falou, você é cristã? Eu falei, sou. Eu fiz o voto com o senhor para que o senhor me desse essa vitória, que eu não desse nada no exame. Aí a irmã Irene falou assim, quem quer pegar um voto? Aí eu peguei aquele voto, peguei aqui no curto do Jorge.

0: de Tenório também, e dia de quarta-feira, para que o senhor me desse essa vitória. Aí eu falei, eu tô crendo e eu vou. Aí ele falou uma palavra pro médico. Falei assim, olha, doutora, tudo é possível para aqueles que creem. Aí ele falou para mim assim, repita essa palavra. Falei, eu gostei dessa palavra. Aí eu falei, tudo é possível para aqueles que creem. Aí ele falou assim, olha, eu vou dizer para você, Irani, eu fui impactado por essa palavra que você falou para mim. Aí eu falei assim, doutora, procura uma igreja, serve a Jesus. Aí ele perguntou qual o nome da igreja que eu estava. Eu falei para ele, Deus é amor. Aí ele falou assim, que palavra maravilhosa. Eu fiquei ele ficou assim parado, impactou com a palavra que eu falei. Ele ficou muito comovido com a palavra. Aí ele falou assim, olha, pode ir embora para sua casa, tranquilo. Você não está mais nervosa. Eu falei, não, doutora, estou tranquila.
1: Através dos milagres, irmãs, nós somos edificados, constantemente fortalecidos por Deus. A senhora está trazendo este relato que através dos votos, das campanhas que a senhora tem participado diariamente, todas as semanas, recebeu uma grande vitória da parte de Deus.
0: Sim, recebi uma grande vitória.
1: Está feliz com Jesus, minha irmã?
0: Muito. Posso contar mais uma? Eu vou contar mais uma. Peguei 3 votos da Fundação Reviver. Aí a irmã Irani falava assim, quem quer receber a benção, cumpra seu voto. Os 32 anos, aí eu falei, eu vou fazer mais. Aí ela falou, se Deus tocar no seu coração, você pode contribuir com mais valor. Aí eu contribuí com mais valor, porque a serva do Senhor abriu a boca para abençoar o povo do Senhor, e ela é uma bênção, irmã Irini. E eu creio que na hora que ela transmitiu essa palavra, foi para edificar as pessoas, para que as pessoas recebam as bênçãos e crê. Eu saí do culto, meu irmão, eu não vou dizer a quantia, nada. O Senhor me deu uma grande vitória, uma quantia assim, maravilhada. Eu estou maravilhadamente com uma quantia que eu recebi. E recebi mais outra bênção para minha neta, para o meu neto. Deus preparou uma escola para ela, para o meu outro neto, para eles estudar. A gente está pagando, né? É tudo pago. Ela ficou maravilhosamente assim. E eu falei, filha, eu fiz o voto para que o Senhor preparasse essa escola. Ela sai de uma escola e vai para outra. De administrativa, ela vai estar fazendo, começou, e meu outro neto também. O meu genro ia abrir um escritório para ele, mas ele não aceitou, ele não quis que abrisse o escritório para ele trabalhar para ele. Ele falou que não queria. Então aí ele aceitou. E isso é a bênção do Senhor. Eu falei para minha filha assim, olha, eu estou fazendo voto e o Senhor vai abrir todas as portas. Nós não escolhemos nada para os nossos filhos. É o Senhor que está na direção, na frente de tudo, de todas as coisas.
1: Minha irmã, para nós entendermos, os ouvintes, internautas, a senhora está trazendo um relato que fez um voto da Fundação Reviver do aniversário de 32 anos. A irmã Irene Miranda, nossa mãe na fé, nossa presidente mundial, ela fez e passou o voto para que todos nós tivéssemos um voto de R$32, não é? Em comemoração dos 32 anos de aniversário da Fundação Reviver. E a senhora fez este voto, a senhora pegou 3 envelopes.
0: 3 envelopes.
1: Fez este voto com um valor significativo. A senhora não precisa revelar este valor, mas através deste propósito, através deste valor, deste voto, que a senhora colocou a fé em prática, Deus fez algo milagroso, algo sobrenatural aconteceu em sua vida.
0: Sim, Deus é fiel, Deus é poderoso. Quando nós faz o voto, nós temos que cumprir a palavra, né? Aí eu falei, Senhor, eu tenho que cumprir com esse voto. Aí como eu estava ali no louvor naquele momento, eu não podia dar o voto, aí eu vim no domingo e cumpri com os votos. Para a glória do Senhor Jesus.
1: Já recebeu a vitória.
0: Já recebi. Três bênçãos. Eu falei para o Senhor que eu queria 35 bênçãos.
1: Glória a Deus. Está feliz com Jesus, né, minha irmã?
0: Sim.
1: Diga obrigado, Jesus.
0: Obrigado, obrigado mesmo, Senhor. O Senhor tem feito tudo por nós. Nós temos que agradecer muito, Senhor, a irmã Irene, nossa mãe, na fé, viu, meus irmãos?
1: Glória a Deus. Confirme o nome da senhora e o seu endereço, minha irmã.
0: Irani, eu sou da Zona Norte.
1: Muito obrigado, que Deus abençoe a senhora grandemente. Ouvintes, internautas, presbítero Erwin Delalande, que coisa tremenda, serva de Deus. Olha, ela fez um voto, um propósito, em comemoração dos 32 anos de aniversário da Fundação Reviver. Cumpriu o voto no domingo e hoje, quarta-feira, ela já está testemunhando que Deus já moveu a sua mão e já recebeu muitas e muitas bênçãos em apenas 3 dias. Ela fez o voto e Deus já cumpriu, honrou a fé da serva de Deus. É muitos milagres, é muitas bênçãos na Igreja Pentecostal. Deus e amor, a paz do Senhor, seja muito bem-vindo, meu irmão.
2: Deus abençoe, Diácono Lindenberg. E é isso, Deus faz, Deus continua a operar. E testemunhos temos muitos e o povo está na expectativa. Estou com uma irmã que vem, venha para cá, minha irmã, por favor. Isso, paz do Senhor Jesus. Boa tarde, seu nome?
3: Leni.
2: Irmã Lenir, conta para nós o milagre que a senhora recebeu da parte de Jesus.
3: Essa semana eu recebi 2, irmão. Um foi do meu filho, segunda-feira. Eu vim no domingo para a igreja. Eu fiz o voto que a irmã Irene estava pedindo. Meu filho passou mal. E aí ele foi para casa, deitou, foi dormir. E deixou a mulher, a esposa ir trabalhar. Aí ela ficou ligando, ele não queria atender, ela mandando ele no hospital. Aí, irmão, ele levantou, ele foi no hospital e o sangue não estava passando mais pro coração. Ele chegou no hospital quase morto. E aí ninguém quis falar para mim, ninguém falou. E aí eu ligava para ele e não conseguia falar com ele. Ligava, eu falo com ele de manhã e de tarde, que mora distante de mim. Falei, tá acontecendo algo errado. Aí, quando chegou quinta-feira, ela falou que ele estava internado. Eu falei, por quê? O que que aconteceu? Aí não quiseram falar, né? E eu vim para a igreja na quarta-feira. Aí, depois, ele chegou domingo, eu voltei, domingo agora outra vez, para a igreja. Aí, ele, quando eu cheguei em casa, ele ligou para mim que ele foi operado, pôs aparelho no coração e já está bem.
2: Meu Deus! Irmã Lenine!
3: Que eu fiz o propósito, Vop, o propósito. Eu falei, Senhor, se for da sua vontade, o Senhor vai levar. Se não for, o Senhor vai mostrar que o Senhor é Deus, que o Senhor é médico dos médicos.
2: Que isso?
3: E ele tá bom e tá falando bem, já quer ir trabalhar. Eu falei, você não pode ainda.
2: Meu Deus.
3: E o outro, quarta-feira, eu estava saindo daqui da igreja, e eu digo para as irmãs que estiverem me ouvindo, as pessoas, ter cuidado. Depois que eu passei ali o portão, irmão, veio um jovem de uns 30 anos e ele me esbarrou e falou para mim, a senhora conheceu a irmã Agripina? Eu falei, irmão, aqui eu não conheço ninguém por nome. Aí ele falou, era minha avó. Aí ele mentiu. Ele falou que ela morreu e ela em 1972. Aí ele deve ter o mínimo uns 30 anos. Aí eu continuei andando, ele do meu lado, ele empurrou o meu ombro assim, me tacou lá no muro da igreja. Deixa eu tirar uma foto com você. Eu falei, que história é essa de tirar foto? Não para guardar de lembrança. Aí, irmão, veio uma viatura da Polícia Civil, parou aqui no farol. Se apercebeu, veio, ele saiu quase correndo, entrou a rua do INPS, os policiais me acompanhou até lá na outra travessa, atravessar para ir pro ponto e mandou ter cuidado. E os policiais foram ver se encontrava ele. Foi Deus que me deu esse livramento, porque se ele não visse a polícia, ele ia me atacar.
2: Que isso?
3: Mas Jesus mandou a viatura e já é a segunda vez. Da outra vez na minha casa eu chegando, O cara escondia atrás do poste, eu olhava por cima do ombro, ele escondia. E eu andava depressa, ele andava, eu parava, ele parava e escondia. Aí, o que que aconteceu? Veio uma rota, do nada, não sei de onde veio. E ele saiu correndo com outro, entrou num carro vermelho, saíram e a rota foi atrás deles. Mas eu estava vindo da casa do meu pai.
2: Glória a Deus.
3: Porque a gente vem aqui buscar, irmão, e a gente leva. Glória, ele é tão bom, tão maravilhoso, que o nosso pronto-socorro e o nosso livramento está tudo aqui dentro.
2: Tudo na mão do Senhor.
3: Está na mão do Senhor.
2: Glória a Deus.
3: Então a gente tem que vir com fé, entregar a vida nas mãos dele. Hoje de manhã, eu estou aqui desde cedo, eu vim de manhã.
2: Sim.
3: E vou ficar até o final do culto da tarde. Mas Jesus tem dado tanto livramento que um caderno é pouco para fazer.
2: Que, irmã Leni, deixa eu só. A senhora contou tanta bênção aqui que a gente até fica maravilhado. E é tão bom saber que Jesus continua a trabalhar. O seu filho, de repente, vai deitar, uma fraqueza, um cansaço, uma fadiga, o sangue não chegava ao coração. E aí as pessoas não quiseram contá-la, mas o coração de mãe nunca se engana. E a senhora foi para a oração, pediu a Deus uma direção, veio para cá do Senhor e aí ligaram e disseram, ó, ele passou por cirurgia, está bem, não aconteceu nada porque Deus colocou a mão, ainda que eles não soubessem que a senhora estivesse a falar com Deus, Deus guardou o seu filho e ele hoje vive milagre.
3: Guardou, porque, olha, irmão, foi muito grande. O próprio médico falou, se ele não tivesse vindo, ele morria.
2: Meu Deus do céu.
3: Mas o Senhor é o médico dos médicos.
2: Ele é
3: e nós temos que vir buscar com fé. E quando uma mãe chora, dobra o joelho na presença do Senhor, ele responde, irmão.
2: Que maravilha.
3: E principalmente na madrugada.
2: Deus atende.
3: Nossa, Deus atende a oração na madrugada. Se eu tenho tanto livramento na minha família para dar, que eu acho que um caderno é pouco. Sabe?
2: Que maravilha, Lenir. E a senhora falou de dois grandes livramentos. A senhora crê, e eu sei que a senhora crê, Deus livra se nós buscarmos ao Senhor e deixarmos tudo nas mãos dEle, porque duas tentativas de assalto, e o inimigo tenta querer amedrontar por causa da idade, da fragilidade, dos cabelos brancos, e aí tem gente que quer se aproveitar, só que o anjo do Senhor, Deus envia o seu anjo através das polícias, de pedestres, e não acontece nada. Isso é motivo para dizer que Jesus é maravilhoso.
3: É, as pessoas falam, a senhora vai para aquela igreja longe daquele jeito? Eu falei, para Deus não tem distância, o Deus de perto é o Deus de longe. Eu vou porque eu sou batizada na época do missionário, eu estou aqui há muitos anos, e se eu estou de pé, eu agradeço o meu Jesus. Porque eu também tive o livramento de hipertireoidismo, cresceu o papo, o médico falou que eu ia morrer porque eu desmaiava no ônibus, em qualquer lugar. E aí o Senhor usou o falecido missionário e falou para mim que ele estava no controle. E eu estou aqui com vida para contar o que ele fez na minha vida. Porque eu operei e disse que eu não ia falar mais. Se eu não morresse, eu não falava mais. E eu estou falando, eu louvo no grupo Rosa de Saron. Eu louvo aqui dentro, eu oro. E eu venho de manhã. E se eu pudesse, eu ficava até a noite.
2: O dia todo?
3: Eu fico o dia todo quando eu aguento, irmão. O dia todo, e é pouco.
2: Jesus é bom.
3: Ele é bom demais, e nós não fazemos nada para ele, irmão.
2: Muito pouco, né?
3: Ele não precisa de nós, nós precisamos dele.
2: Verdade, verdade.
3: E nós temos que ver que nós não aceitamos ele, foi ele que nos aceitou.
2: Glória a Deus.
3: E as bênçãos que ele dá para nós é tão maravilhosa que não tem nada que pague, irmão.
2: Que maravilha, irmã Leni. Muito obrigado pelo seu depoimento. Confirme o seu nome e seu endereço.
3: Eu moro na rua João Delana, lá no Jabaquara, e o meu nome é Leni.
2: Muito obrigado por esses maravilhosos depoimentos e temos a certeza que Deus continuará a atender o seu clamor e abençoar a sua família. Em nome. Amém, glória a Deus. Amém, querida, Deus abençoe. Está aí, queridos irmãos, é Deus quem faz maravilha, é Deus quem faz milagre. Com mais um irmão aqui, seu nome?
4: Isaías Horácio Macedo.
2: Isaías, conta para nós o milagre que recebeu da parte de Jesus.
4: Eu estava sentindo, irmão, uma fraqueza. Aí eu fiz uma campanha no santuário. Aí de umas 4 horas, aí Deus me curou, irmão.
2: Você estava com uma fraqueza, veio orar, sarou esse mal.
4: Saiu esse mal.
2: A oração resolve tudo.
4: Resolve tudo.
2: Deus resolve tudo.
4: Deus resolve tudo.
2: O senhor está feliz por esse grande milagre?
4: Estou feliz por esse grande milagre.
2: Que maravilha. Que Deus abençoe essa sua fé e continue a abençoar o senhor e dando mais graça para continuar a orar. Deus abençoe, meu querido, pelo maravilhoso depoimento. É isso que Deus faz. Deus cuida, Deus trabalha, Deus opera, Deus faz maravilhas. E Ele quer fazer em tua vida. Estou aqui com o irmão que veio de longe, a terra do pão de queijo e do café. É verdade, está aqui a trabalho, mas veio também glorificar a Deus, o nosso Pai. Pai do Senhor, irmão, bem-vindo. Seu nome?
5: É Dulcimar Antônio.
2: Dulcimar. Irmão Dulcimar, conta para nós. Eu sei que o senhor falou que trabalha com caminhão, com estrada. Conta para nós milagres que já recebeu da parte de Jesus Cristo.
5: Irmão, eu sou da Igreja Pentecostal dos Amor, lá de BH. E eu estou aqui a trabalho, né? Eu trabalho com evento, a empresa trabalha com evento. E eu estava vindo de BH para São Paulo, aí na cidade de Extrema, divisa de São Paulo com Minas, praticamente. A carreta saiu da pista, do lado do canteiro central, e veio para na frente, fechou eu como se tivesse uns 10 metros na frente. Ela jogou de uma vez, era já madrugada, né? E eu, pela misericórdia de Deus, sempre fazendo uns votos de livramento. Ontem mesmo eu fiz aqui na igreja, ontem, estive aqui ontem, fazendo voto de livramento. Fiz o voto de livramento, sempre faço. E Deus me livrou, que eu consegui jogar com acostamento e não teve nada comigo.
2: Irmão, que bênção, porque nós estamos a falar, madrugada, caminhoneiros, atenção, estrada. E aí ele obstruiu a sua passagem e na velocidade, se não desse tempo, o senhor nem estaria aqui hoje.
5: É verdade, se não fosse a mão de Deus, né, vamos dizer, Deus, eu não estava ali aqui hoje, né, eu, como eu estou no CT Norte fazendo ali, prestando serviço no evento, e hoje estou aqui na Série Mundial, na quarta do Mover de Deus, para cultuar a Deus e agradecer a Ele por esse grande livramento.
2: Que maravilha! O senhor é de que região lá em Minas Gerais?
5: Eu sou de Ribeirão das Neves e eu congrego na sede de Ribeirão das Neves.
2: Que bênção! Então faz o seguinte, ó. Manda um abraço pro pastor lá, pro povo que tá lá, a sua família também tá lá. Manda um abraço para eles em Ribeirão das Neves, que estão também acompanhando aqui a programação e também pelo YouTube, Facebook, porque o senhor vai voltar e vai contar as maravilhas e o grande livramento. E eles vão dizer, Jesus fez o grande milagre. Manda um abraço para ele.
5: Eu quero mandar um abraço para minha esposa, né, a cooperadora Helenilda, e também meus filhos, e também o pastor Salvador Saltério, que é o pastor responsável da região lá de Ribeirão das Neves, e também o pastor Guilherme Ribeiro, que é o pastor do Cabana, da sede do Cabana. Deus abençoe os irmãos, e grande foi o livramento, e grande é a vitória que nós temos Deus para dar a todos que estão aqui nessa taxa também, aqui na sede mundial.
2: Que maravilha, foi um prazer, querido, Deus abençoe, se não nos virmos, uma ótima viagem de retorno, e dê o nosso abraço da sede mundial aos irmãos em Minas Gerais. Deus abençoe. É isso, irmãos, recebam o nosso abraço. Sei que os irmãos de Minas estão conosco. Temos muitos irmãos em Minas Gerais que acompanham a programação, não só de rádio, mas também YouTube, Facebook, Instagram. Tem muito povo de Deus e nós estamos felizes por isso. É Deus que faz, Deus livra, Deus guarda, Deus protege e Deus faz maravilhas. Estou com mais um irmão aqui. Pai do Senhor, boa tarde. Seu nome?
6: É Francisco Raimundo.
2: Irmão Francisco, conta para nós a bênção que recebeu da parte de Jesus.
6: Eu estava lá no mundão, lá, com o coração duro, igual uma pedra. Aí Jesus tocou no meu coração e eu estou reconciliando.
2: Que bênção, Francisco. O senhor reconciliou com Jesus hoje, ontem, quando foi?
6: 15 anos.
2: Há 15 anos o senhor estava afastado? O senhor congregava aqui, afastou. Quanto tempo o senhor ficou afastado?
6: Desde 2011, né?
2: 2011, meu Deus do céu, 15 anos afastado. Voltou hoje, voltou ontem, quando foi?
6: Eu voltei ontem. Ó.
2: Que bênção, glória a Deus por isso. O senhor não tinha força. O que lhe prendia? Por que o senhor estava sem força lá fora?
6: Eu ia para os bar, ia para alguns lugares que, né, que não é de Deus.
2: E aí o coração não se abria para Jesus por completo.
6: Eu orava, mas era vazio, não tinha força.
2: Às vezes aquela oração que Jesus falou, né? O povo me louva com os lábios, me adora de boca, mas o coração está longe, não é?
6: Aí segunda-feira Jesus me deu força, aí eu vim.
2: Jesus chacoalhou a figueira, moveu a sua vida, o senhor decidiu, é tempo de voltar.
6: É tempo de voltar.
2: Não dá mais de ver no mundo.
6: Não, não dá mais, agora eu vou continuar até morrer.
2: A gente perde, ó, é dinheiro, o dinheiro vai embora, não volta, é bebida, é droga, é mulher, é casa, é tudo, tudo. Quando nós voltamos para Jesus, Jesus nos devolve até o prazer de viver, não é verdade?
6: Eu ficava mais nos bar, né? É, mas Jesus... É.
2: E Jesus agora lhe trouxe o prazer e a alegria de viver outra vez.
6: É, e trouxe mesmo.
2: Ele é o caminho, a verdade e a vida.
6: Caminho, a verdade e a vida. Eu estou com alegria no meu coração.
2: O senhor está alegre com Jesus?
6: Estou alegre.
2: Faça um convite, irmão Francisco, para quem vê o senhor agora, também está desviado, está sem força, está cansado, não consegue lutar. Eu quero que o senhor faça um convite, que o senhor tomou a decisão, voltou como filho pródigo à casa do pai. Faça um convite para irmãos que estão longe de Jesus também.
6: Ó, meus irmãos, não fica afastado não, volta para Jesus, que Jesus é bom.
2: É bom. Irmão Francisco, Deus abençoe, é um prazer, fique firme. É o primeiro de muitos, em nome de Jesus. Deus abençoe, está aí, irmão Francisco, 15 anos afastado, gente, 15 anos longe de Jesus, tomou a decisão, Jesus chacoalhou a sua vida e ele está aqui de volta. Minha irmã aqui do meu ladinho, Pai do Senhor, tudo bem? Uma ótima tarde. Seu nome, irmã?
7: Maria Helena.
2: Maria Helena, irmã Maria Helena, conte para nós a bênção ou as bênçãos que recebeu da parte de Jesus.
7: A parte de Deus, que eu estava com a tremedeira, mas tremia. Aí eu comecei uma campanha de manhã aqui, vim todos, tem uns três meses que eu venho de manhã. Aí eu falei, mas essa tremedeira, tinha dia que eu tinha que pegar dois comprimidos para tomar de Biscopan, porque a tremedeira era tanta que eu não conseguia controlar nem deitada. Aí eu fui vindo, fui orando a Deus, fui pedindo a Deus, menos eu esperei, eu recebi a benção.
2: Meu Deus do céu. Irmã Marina, a senhora tinha tremedeira, sistema nervoso alterado, o que que era?
7: Não sei o que.
2: Ninguém sabe dizer?
7: Não sei.
2: Foi o médico?
7: Não, eu não fui no médico.
2: Não foi o médico, ficou na fé, tomando os remédios, e aí Jesus teve misericórdia.
7: É, mas foi uma benção, porque eu não aguentava mesmo ficar na... Eu não aguentava mesmo, deitava, mas sabe, eu tinha que levantar, pegar dois comprimidos de Biscopan para tomar, para ver se cessava um pouco, mas não cessava tudo. Não cessava tudo.
2: Então, mas graças a Deus...
7: Olha, graças a Deus, Deus me curou, viu, meu filho?
2: Louco. A senhora está tranquila, anda bem, volta, vai, à vontade.
7: Sim, não para, posso...
2: A senhora bateu o pezinho assim agora comigo, assim, ó. Não vai tremer nada.
7: Não, não.
2: Só o coração na alegria de Jesus, né?
7: Só, meu Jesus.
2: Que bênção. Maria Helena, Deus abençoe pelo testemunho. Firme na fé, que o Senhor continue a abençoar a sua vida e dando mais graça e mais favor. Em nome de Jesus. Deus abençoe, querida. Amém. Está aí, queridos irmãos. É o que Deus faz. Você pode e deve tomar a decisão. Cada irmão destes aqui que conta uma bênção é alguém que vive pela fé. O justo viverá pela fé, da fé e em fé. E é o que nós fazemos. Eu sei que você que me acompanha agora e que me ouve, pode ter muitas interrogações. Há muitas questões a apresentar, mas eu tenho certeza que Jesus Cristo mudará a sua vida, Jesus Cristo muda a sua história e Ele transforma o seu ser. Quero aproveitar a oportunidade, sei que você está comigo, e lembrar que amanhã, quinta-feira, temos o culto em prol da Fundação Reviver, 15 horas, e sexta-feira, guerra contra o mal aqui na sede mundial. 9 da manhã e 15 horas, horários transmitidos também às 19. Lembrar que tem vigília, atenção, tem vigília sexta-feira, vigília com a diretoria, vigília com os pastores, toda a grande São Paulo aqui envolvida. Então queremos convidá-lo a estar conosco, querido irmão. Vem para cá servir, vem para cá adorar a Deus, o nosso Pai. Atenção, porque domingo temos dois eventos importantíssimos. O primeiro, 9 da manhã, reunião ministerial. Reunião com transmissão, setoriais, estaduais e também centrais, a 100 quilômetros de distância da sua igreja sede. E temos o culto às 15 horas. Sim, o culto do legado. É verdade. E você não vai ficar de fora. Davi Miranda Neto vai ministrar palavra de Deus. E o Senhor será conosco. A bênção será conosco. E a graça será conosco. Tenha plena certeza e convicção que Jesus mudará a sua vida. Corre para cá. Vou pedir à equipe técnica para colocar o endereço. Mas eu vou frisar para você, Avenida do Estado, 4568, A equipe já colocou, me deu sinal, eles são maravilhosos. Lembrar que nós estamos aqui no Templo da Glória de Deus. Sim, daqui a pouquinho, pastor Fabrício Beata vai ministrar a palavra do Senhor. Então você é o nosso convidado especial. Não fique de fora, vem para cá servir e adorar. Uma palavra de oração, porque daqui a pouquinho vamos ao Santo Altar. Maravilhoso Deus, poderoso, eterno Pai, Deus de vida, muito obrigado por este momento de comunhão, momento de adoração. Obrigado, meu Deus, por cada vida que está conosco, de perto e de longe. Que a Tua mão poderosa cuide de cada filho Teu. Os que vão ficar nesta live, vão acompanhar o culto, vão cultuar, Senhor. Abençoa-os, resolve os seus problemas, soluciona, meu Pai, dá a Tua bênção, da Tua vitória. Obrigado pela equipe técnica, pelo nosso cameraman. Obrigado, Pai da Glória, por todos aqueles que estão conosco neste trabalho, equipe de segurança. Que o Senhor derrame múltiplas bênçãos em nome de Jesus. A equipe de rádio que também está conosco, visita e dá a Tua bênção e a Tua vitória em nome de Jesus. Somos gratos, amém e graças a Deus. Deus abençoe, Deus guarde. O sinal é com vocês aí no estúdio para a transição. Que Deus abençoe em nome de Jesus Cristo.
8: Que Deus abençoe, querido irmão Eren de La Lande. Que Deus abençoe o povo de Deus que participou ali mesmo, queridos irmãos, deixando o seu depoimento e convidando as pessoas para fazer parte dessas grandes concentrações já marcadas aqui no Templo da Glória de Deus. 15 horas com um minuto, dividindo tela com o altar, nós iremos agora à transmissão, que chegou a hora de nós ouvirmos a palavra de Deus e de receber a bênção do Senhor Jesus. Já vamos dividir tela com o altar, queridos irmãos, porque é de lá que nós iremos prosseguir nesta tarde de hoje, adorando aquele que vive, aquele que reina, o nome dele é Jesus de Nazaré. Já está no altar nosso querido irmão Gustavo, tela cheia, e vamos ficar com essa transmissão e a qualquer momento voltaremos com todos vocês.
9: Se fosse pra mim tá bom, mas pra Jesus pode ser melhor, é pra Jesus. Palmas e glória a Deus, palmas e glória a Deus, palmas e glória a Deus. Ele está aqui, ele está presente aqui neste lugar. Que maravilha. Saúdo a todos com a paz do Senhor Jesus. Quem está feliz com o Senhor, diga glória a Deus. Meus irmãos, sejam bem-vindos em nome de Jesus. Amém? Que maravilha ter vocês aqui em mais uma quarta-feira do grande mover de Deus. Uma quarta-feira abençoada, uma tarde maravilhosa para nós adorarmos ao Senhor, para nós engrandecermos o nome santo do Senhor. Eu já sinto a presença de Deus aqui neste lugar. Quem já sentiu a presença de Deus aqui? Que oração maravilhosa com nosso querido pastor Roberto Coronel e a oração da igreja ali. O Senhor já está movendo em nosso meio e eu tenho a plena certeza que o Senhor vai continuar e vai operar coisas tremendas. Deus hoje tem grandes coisas para realizar. Quem crê nisso, levante as mãos e diga glória a Deus. Que maravilha. Eu já quero ler uma palavra de abertura, mas os irmãos podem tomar o assento por uns minutos. Mas antes de nós orarmos, antes de nós iniciarmos a liturgia desta quarta-feira do grande mover de Deus, eu quero conhecer vocês que aqui estão. Tem alguém que hoje você está aqui pela primeira vez? Faça o sinal com as suas mãos para eu te conhecer. Tem alguém que hoje talvez você está pela primeira vez, ou você de outra denominação, e está nos honrando com a sua presença. Tem alguém? Nosso irmão aqui, as nossas irmãs, ali também. Olha só, como nós vamos declarar a eles, igreja? Sejam bem-vindos, em nome do Senhor Jesus. Amém? Quem pode dar uma linda salva de palmas para Jesus e glorificar ao Senhor pela vida dos nossos irmãos? Isso, que maravilha. Sejam bem-vindos a todos os nossos irmãos, visitantes, a todos vocês que são de outra denominação e estão nos honrando com a presença de vocês aqui na quarta-feira do Grande Mover. Que Deus abençoe a vida dos irmãos. Serão e são sempre bem-vindos aqui na Igreja Deus e Amor. A todos os membros dessa tarde, a todos os internautas também, paz do Senhor Jesus, todos vocês que estão nos acompanhando pelo YouTube, pelo Facebook, pelo Instagram da Igreja Deus e Amor, e também a todos os ouvintes do programa Voz da Libertação, os ouvintes da Rádio Deus e Amor, que Deus abençoe vocês. Estamos aqui na quarta-feira do Grande Mover de Deus para adorarmos ao Senhor Jesus. Quem veio adorar ao Senhor com alegria, diga glória a Deus. Aleluia. Se coloque em pé, meus irmãos, se coloque em pé. Vamos fazer uma oração, vamos fazer uma oração nesta tarde, e é muito importante que você entenda o que significa estar na presença de Deus. Você deixou a sua casa, você deixou ali talvez o seu local de conforto, e você veio aqui para fazer. O que significa estar aqui? O salmista menciona nos Salmos, muito interessante, diz: quão amáveis, Senhor, são os teus tabernáculos. Ele fala sobre o prazer de estar na casa de Deus, em adorar a Deus, em viver uma vida de adoração a Deus, o prazer de estar na presença do Senhor. Ou seja, você veio aqui, não foi para perder um tempo, não foi só para cumprir mais um dia de uma quarta-feira do mover, mas você veio aqui porque você entendeu o propósito do que é estar aqui. É prestar adoração ao Senhor em espírito e em verdade. Quem veio adorar ao Senhor em espírito e em verdade, diga glória a Deus. E se tem uma coisa, que mexe com o Senhor, é quando nós estamos com o coração sincero, é quando nós estamos com o coração sincero na presença de Deus. E você vem adorar ao Senhor, você vem prestar um culto racional na presença de Deus, saiba de uma coisa: Deus vai ouvir a sua adoração. Você crê nisso? Deus vai ouvir a sua oração. Você crê nesta palavra? Hoje o Senhor nos trouxe aqui, não só para nós clamarmos e pedirmos, mas para nós entregarmos a nossa melhor adoração na presença de Deus. Quem veio entregar a sua melhor adoração na presença de Deus? Ah, irmão, mas eu estou preocupado com a minha casa, eu estou preocupado com a minha família, estou preocupado lá no meu trabalho. Fica tranquilo, porque enquanto você adora a Deus aqui, a bênção de Deus chega lá dentro da sua casa. Quem crê nisso, diga glória a Deus. Então nós vamos iniciar neste propósito. Levante as suas mãos. Fique em pé quem pode, porque a partir de agora nós iniciaremos neste propósito. Senhor, eu vim aqui te adorar, eu vim aqui te buscar, eu vim aqui, Senhor, buscar da sua presença. E enquanto eu busco, Senhor, cuida da minha casa, cuida da minha família, cuida de todas as áreas da minha vida. E não se preocupe, porque o Senhor vai cuidar. Levante as suas mãos, levante nessa fé. Levante, as irmãs que puderem, os irmãos que puderem, levante as mãos bem alto, porque nós iniciaremos este culto em oração. Prosseguiremos em oração. Levante as suas mãos e começa toda a igreja dando glória. Dando glória. Isso, fale com Deus. Aumente a sua voz. Ore comigo neste momento. Você que está em casa, ore comigo também. Você que está no trabalho, no trânsito, ligue o seu pensamento com o Senhor. Você que está comigo, você que está conosco neste culto, entramos em uma grande batalha. Começa toda a igreja dando glória, peça pela presença dEle. Diga para Ele: Espírito Santo, eis-me aqui. Espírito Santo, eu vim te adorar. Espírito Santo, eu vim te buscar. Espírito Santo, eu clamo pela sua presença. Peça para Ele, declare a Ele: Senhor, eu vim aqui te adorar em espírito e em verdade. Senhor, eu vim aqui prestar a minha melhor adoração, meu melhor louvor. Espírito Santo de Deus, te clamamos. Espírito Santo de Deus, te exaltamos, Senhor. Engrandecemos o Teu santo nome, meu Pai, ó Deus, nessa tarde. Senhor, muito obrigado pela vida de todos que aqui estão. Senhor, por cada irmão, cada irmã, cada família que está chegando. Pela vida de todos os internautas, ouvintes da Rádio Deus e Amor. Pela vida de todos que estão clamando a Ti, Senhor, nós Te agradecemos. E reconhecemos, meu Deus, que sem Ti nada somos. Reconhecemos que sem o Senhor este culto não acontece. Reconhecemos que sem o Senhor, meu Deus, este culto não vai, não acontece, não tem... Porque a sua presença, meu Deus, ela é real e é o centro deste culto. É o motivo que nos trouxe aqui neste lugar. Então nós te clamamos. Venha Espírito Santo de Deus. Venha, Senhor, operar, meu Deus, poderosamente. Venha se manifestar, Senhor, de maneira gloriosa. Venha se manifestar, meu Deus, de maneira tremenda. A tal ponto, Senhor, de nós sentirmos. A tal ponto, meu Deus, de nós te buscarmos. A tal ponto, Senhor, de nós mergulharmos no oceano do teu Espírito Santo. Sim, grande Deus, nós te clamamos. Espírito Santo de Deus, nós te pedimos. Venha, Senhor, operar as tuas maravilhas. Venha operar, meu Deus, os teus sinais. Venha operar, meu Deus e meu Pai, derramando da unção, derramando, Senhor, da tua graça, derramando do poder do Senhor. Nós estamos aqui neste propósito porque cremos. É a quarta-feira do grande mover de Deus. É o mover do Senhor para curar aqueles que estão enfermos. É o mover do Senhor para sarar aqueles que estão machucados. É o mover do Senhor para libertar aqueles que estão cativos. É o mover do Senhor para, meu Deus, renovar aqueles que clamam pelo renovo, para aqueles que clamam pelo poder, aqueles que clamam pela sua graça. Ora manduri me anda la baia. Senhor, cremos o poder do Senhor para levantar aquele que está sem força. Cremos o poder

sua presença estiver em nosso meio. Então nós te pedimos, venha Espírito Santo, venha Senhor meu Deus, venha Senhor operar as tuas obras, venha Senhor operar as tuas maravilhas, derramando da unção, derramando do poder. Sim, grande Deus, usa mesmo Senhor os teus ministros, usa mesmo Senhor os ministros dos louvores, usa mesmo Senhor o ministro, ó Deus, o pregador desta tarde, usa mesmo Senhor meu Deus os pastores, os obreiros,

0: Pastei, orimenta a Bahia e opera, Senhor, poderosamente. E continue a usar os teus servos, que é que vão ministrar os louvores, que é que vai ministrar a palavra. Deus, abrimos o nosso coração e entregamos o nosso louvor a ti, em nome de Jesus. Levantemos as nossas mãos. Quem já está sentindo a presença de Deus aqui? Nosso irmão Bruno já se prepara para louvar ao Senhor. Mas você vai levantar as suas mãos. Isso. Porque nós iremos receber o servo do Senhor, mas nós daremos a nossa melhor adoração. A partir de agora você vai se desligar de tudo e vai entregar o seu melhor glória a Deus, o seu melhor aleluia. Levante as suas mãos, declaremos ao Senhor no início deste culto, glória ao Pai, declaremos ao Senhor glória ao Filho, declaremos a Ele glória ao Espírito Santo. Vamos aplaudir ao Senhor e dar glória a Deus. Vamos aplaudir ao Senhor e dar glória a Deus. Mais forte, mais forte, mais forte, porque Ele merece. Mais forte porque Ele está aqui. Mais forte porque Ele já chegou aqui neste lugar.
1: Glória a Deus. Cumprimento o povo de Deus com a paz do Senhor Jesus. Pode se assentar. Vamos louvar ao Senhor. Vamos engrandecer a Deus nessa tarde. Quem já sente a presença de Deus aqui neste lugar? Aleluia, Jesus está aqui, o teu milagre já está chegando, você crê nisso? Aleluia, é tarde de milagre na presença do nosso Deus, aleluia, glória a Deus, um som maior, glória a Deus, aleluia.

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Aí

Pode continuar glorificando a Jesus. Eita glória, sentindo a presença do Deus vivo. Eu quero saudar a amada igreja na gloriosa paz do Senhor Jesus. Quem vai adorar a Deus, levante as mãos e diga eu. Último mergulho. Vamos louvar a Deus com esse louvor e preste atenção na letra do louvor, que Deus vai falar contigo, vai continuar falando.

dar glória a Deus. Quem veio adorar Jesus vai dando glória. Amanhã eu vou estar aqui no culto da Reviver, viu? Vai ser uma festa bonita com muitos louvores. E vocês estão convidados para estar adorando a Deus conosco amanhã, nesse mesmo horário, tá bom? Vamos lá. Então vem adorar. Palmas para Jesus. Pode soltar.

0: pastor Kleber de Oliveira. Vamos receber o servo do Senhor com palmas para Jesus. Então vem adorar, né, pastor?
1: Opa, todos convocados, quarta do grande mover de Deus. Recebam a paz de Cristo Jesus, o nosso Salvador, amém? As palmas são para Jesus, pode glorificar. Queridos, acabamos de receber um comunicado ali dos nossos irmãos da Central de Organização das Missões, Evangelismos e Visitas. E estão todos atônitos com o bom coração de todos aqueles que ajudaram. Somente caixas de Bíblias novas, já se completou o número de 15 caixas. Bíblias doadas, Bíblias novas que foram colocadas, mais de 800. E eu estou aqui para notificá-los que já está indo estas Bíblias. Partes dela foi já para a África, as outras estão indo agora, e agora acabo de receber uma boa notícia, que cada pessoa que aceitar a Jesus aqui de coração, terá nas suas mãos uma Bíblia nova também aqui, já está sendo repatriado para as clínicas de recuperação. Quem sabia que a Igreja Deus e Amor dá apoio a 4 clínicas de recuperação, já vai ser levado também para as mãos daquele povo que está lá. É missões aplicada de forma direta, sem blá blá blá. Quem entendeu, diga glória a Deus. Sem blá blá blá. Porque às vezes o que acontece? A pessoa quer realizar a missão, mas no momento da ação ela fica em falta. Ontem eu estava tomando um café, pastor Fabrício, o rapaz gritou lá do outro lado assim. Eu acho que é já para envergonhar o pastor, né? Pastor, no meio de todo mundo, eu te amo. Eu também, ovelha, glória. Aí ele levantou de lá, eu acho que era para me envergonhar. Veio e me deu um beijo no rosto. Falei, puxa, irmão. Aí, acabamos de tomar o café. Aí o rapaz que estava comigo, está sentado ali, falou assim: pastor, passa a boleta para ele, para ver se ele ama mesmo. Aí o outro disse: ó, isso aqui é comigo, isso aqui é aqui. O pastor não escolheu nada, o pastor só tomou um café pequeno. Tome aqui, ele falou, não, aí não, varão. Você ama? Você não ama coisa nenhuma. Você não ama coisa nenhuma. Quando você ama, o quê? Não, estou citando um exemplo. Foi uma sátira, uma brincadeira, aconteceu mesmo isso ontem. Então tem pessoa que diz, eu amo. Eu falo, irmão, vamos doar uma Bíblia para alcançar. Ai, não. Irmão, o senhor ama missões? Vamos mandar o pastor que está indo daqui lá para agora a fronteira. Pastor, aí eu sabia que o senhor ia tocar. Não. Então não ama. A maioria das pessoas fracassam na ação. Não é no desejo, não é na vontade, não é na condição, não é no que tem ou no que deixam de ter. Na hora da ação, a pessoa perde a bênção. Quem entendeu? Você não vai perder, fica de pé. Chegou a hora de orar pelas missões. Levante as tuas mãos. Você vai pegar agora o que você pode. Pastor, eu posso com 20, com 30, 50, com 100, não importa. Ouvintes que estão em casa, GC, por favor, coloca na tela para nós o QR Code, porque agora é hora de alcançar. Com salvação, com palavra de Deus, com boa orientação, aqueles que estão em aflição. Irmãos, eu me recordo, olhe para cá, eu tinha uma condição muito difícil, falava hoje com o pastor Milton. Pastor, quando a gente está em missão, a gente não tem cabeça para trabalho, para coisa. Você não quer nem comer, nem beber, nada. Quando você vai para missões, você vai com tudo. Quem entendeu, diga glória a Deus. Quando eu saía daqui, eu não queria saber onde ia comer, onde ia beber, não existe isso. Você está indo para doar sua vida. Hã? E aí eu cheguei lá,

coração e ajudaram, até o dia de hoje estão testemunhando da bênção de Deus. Aqueles que não tinham uma casa, Deus deu uma casa. Aqueles que não tinham um trabalho, Deus deu trabalho. Aqueles que não, nunca, o Inocêncio chegou a dizer para mim, pastor, eu pensei que ia morrer, nunca ia comprar um carro. Agora, todo ano, eu tenho um carro novo. Sabe o que é isso? É Deus. Você abriu a mão para a obra. Quem entendeu? Está claro ou não está ouvindo? Vocês já entenderam também. Irmã, traz a máquina, eu quero ser o primeiro. Levante as tuas mãos, diga comigo, meu Deus. Com mais autoridade, diga, meu Deus. A bênção do Senhor enriquece e não acrescenta dores alguma. E eu creio na bênção que o Senhor vai me dar. Ouvintes de casa, o que Deus tocou? Olha como quando fala de doar, a máquina já trava. É coisa terrível. Quando você fala, levanta a sua oferta, já muda o clima. Quem entendeu, diga glória a Deus. Vai sair em nome de Jesus. Levanta a mão. Agora vamos expulsar o impedimento. Pastor, eu tenho condição. Então levanta a tua oferta na mão também. Não é oferta oficial, é oferta da evangelização. Começa dando glória a Deus. Soberano Deus, só o Senhor pode alcançar. Só o Senhor pode usar a vida dos teus filhos, Pai. Vai arrancando os impedimentos do caminho. Vai queimando as trancas e as travas que está impedindo o Senhor o socorro chegar, a provisão alcançar aquela vida, aquela família, aquele povo que está lá. Oh Espírito Santo, agora nós clamamos, ó Pai, o Senhor é o dono desta obra, o Senhor está à frente de tudo e nós cremos, Pai, que não há bloqueio, que não há impedimento, que não há, Senhor da glória, nada que possa roubar, meu Deus, a resposta, a vitória, que só o Senhor tem para dar. Alcança os nossos ouvintes, alcança os contribuintes, alcança os dizimistas da tua casa. Pai, aqueles que estão fazendo votos de coração aberto, aqueles que estão na quarta-feira, do teu poder, do teu grande mover, meu Deus, eu já peço a ti, Rei da Glória, venha usar em tuas mãos a vida, Senhor, é do pastor Fabrício Beata, para que as vidas que estão também distantes sejam alcançadas, sejam ministradas.

pelas trevas, as misérias, e confirma o milagre em nome de Jesus. Olha aqui, ó. Recebe Jesus, coloca dentro do alfoli. O Vitor vai louvar a Deus um minutinho e nós já vamos receber o pastor, que já está com a palavra de Deus queimando no coração dele. Vai colocando aí dentro da salva e vai dando glória a Deus. Que Deus abençoe os ofertantes. Que Deus abençoe os ofertantes. Que Deus prospere os ajudadores desta obra. Amém.

0: poderoso por vir do nosso Deus, que é o Senhor Jesus.
1: Queridos, todos de pé, por gentileza. A terra geme, a terra chora. E agora é a hora de orarmos pelos moradores da terra. Quem tem orado por eles? E Deus vai usar a vida do pastor Fabrício nesta oração. Levante as mãos para cá. Diga comigo: meu Deus, usa a vida do teu filho para abençoar a nossa vida e família através da tua palavra. Vamos receber o pastor Fabrício com aplauso alegre para Jesus.
2: Glória a Deus. Eu saúdo a todos na paz do Senhor Jesus. Quantos vieram aqui nesta tarde para ouvir a palavra de Deus? Levante a sua mão. Queridos, podeis assentar dando glória a Deus. Nós estamos na quarta-feira do mover de Deus. E eu tenho certeza que você vai sair daqui esta tarde abençoado pelas mãos do nosso Senhor e Salvador Jesus Cristo. Só você crer, só você abrir o seu coração, descansar no Senhor, porque Ele tem bênçãos para a sua vida. Antes de trazer aqui a palavra de Deus, eu vou louvar o Senhor também. Vamos louvar ao Senhor, dá um si para mim aí. Glória a Deus, mais um pouquinho só de teclado aqui, glória a Deus. Vocês vão cantar comigo.
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0: conseguia falar.
1: Deus ouviu.
0: Deus ouviu teu gemido. Mas o Deus que me enviou aqui sabe de tudo.
1: Diga, o meu Deus sabe de tudo. Oh, glória!

Levante a sua mão, levante a sua mão, diga que vai passar. Vai passar, oh glória. Eu sei que esta luta logo vai passar.

Oh, glória! A presença de Deus está aqui, meus irmãos. Não deixe de glorificar ao Senhor. Você vai sair daqui com a sua bênção na mão, em nome de Jesus. Oh, glória! Eu quero falar um pouquinho com vocês a respeito do futuro. A respeito do seu futuro, do nosso futuro. E eu gostaria que você abrisse a sua Bíblia no livro de Isaías, no capítulo 44, versículo 6. Isaías 44:6. Você que está nos assistindo agora através da live, pelo YouTube, abra sua Bíblia também para cultuar conosco. Não perca a oportunidade de prestar a Deus um culto. Você que está nos ouvindo também pelo rádio, a quarta-feira do Mover de Deus, Deus já está se movendo em nosso meio. Não perca a oportunidade de cultuar. Isaías, capítulo 44, versículo 6, eu vou ler na versão NVT. Quantos encontraram, digam amém, Jesus. Diz assim a palavra de Deus: assim diz o Senhor, Rei e Redentor de Israel, o Senhor dos Exércitos. Eu sou o primeiro e o último. Não há outro Deus. Quem é semelhante a mim, que se apresente à minha frente, que faça o que eu fiz desde os tempos antigos? Quando estabeleci um povo e anunciei, quando eu estabeleci um povo e anunciei o seu futuro, quando eu estabeleci um povo e eu anunciei o seu futuro. Não tremam, não tenha medo. Acaso não lhes anunciei meu propósito? Há um propósito para todo o tempo. Vocês são minhas testemunhas. Não há outro Deus além de mim. Não existe, não há outro Deus além de mim. Não há nenhuma outra rocha, nenhuma sequer. Que maravilha! Esse é o seu Deus? É o Deus grandão? É o Deus que pode tudo? É o Deus maravilhoso? Então tome o seu lugar agora, glorificando, bendizendo o nome deste Deus. Todos glorificando o nome desse Deus. Queridos irmãos e irmãs, eu quero dizer aqui esta tarde que Deus estabeleceu o meu futuro. E Deus estabeleceu o seu futuro. Se há uma coisa com que as pessoas se preocupam muito, e às vezes têm muita insegurança, é com o futuro. Muitas pessoas tentam de várias maneiras saber o futuro. Algumas pessoas acompanham horóscopos para tentar decifrar, para tentar adiantar, para tentar saber o futuro. Outras pessoas buscam leituras de cartas, tarô. Outras pessoas buscam ler a mão, não é? Buscam ciganos para ler as mãos. Inventam muitas coisas. Buscam médiums para saber o futuro, porque elas estão preocupadas. Elas estão apreensivas quanto ao seu futuro. Mas eu quero dizer a todos vocês que estão aqui, que Deus, Ele não somente estabeleceu um futuro para você, Deus não somente
conhece o seu futuro, como também ele já está no seu futuro. A Bíblia diz no livro de Isaías, no capítulo 46, no versículo 9, que Deus declara o fim desde o início. Quando você está no início de um processo, quando você está começando a entrar em uma provação, quando você está começando a entrar em uma luta, você ainda está começando a viver aquele processo, você ainda está começando a viver aquela provação, e Deus já sabe como vai ser o final de tudo aquilo que você está passando. Não, aliás, Deus, ele não somente sabe como será o final de tudo aquilo que você está passando, como também ele já tem estabelecido qual será o seu final. E você não precisa estar apreensivo, você não precisa estar preocupado quanto ao futuro, porque o seu futuro está nas mãos de Deus. Você quer coisa melhor do que isso? Ter o seu futuro nas mãos de Deus? Escute, você que está me acompanhando agora, você que está me ouvindo agora, vocês que estão aqui no templo, eu vim aqui esta tarde para avisar que o seu futuro não está na mão do juiz aqui da terra, o seu futuro não está na mão dos médicos que estão cuidando de você, o seu futuro não está na mão de nenhum ser humano, o seu futuro está na mão do Deus Todo-Poderoso. Você que crê que o seu futuro está na mão dele, pode glorificar o nome dele. O seu futuro está na mão de Deus. Mas talvez eu tenha alguém que esteja me assistindo neste momento, que esteja me ouvindo neste momento, você diz assim: pastor, mas o senhor não sabe o que está acontecendo na minha vida. Pastor, o senhor não sabe o que eu tenho passado todos os dias, as dificuldades, a dor que eu sinto. Não, eu não preciso saber o que você está passando, o que você está enfrentando. Aquele que precisa saber é Deus, e Ele sabe. Ele sabe. E Deus, sabendo o que você está passando, Ele não fica indiferente com a sua provação, Ele não fica indiferente com o seu sofrimento, Ele vai agir. Ele vai lutar por você, Ele vai pelejar por você. O que você precisa fazer é somente entregar a sua vida para Ele, entregar o seu coração ao Senhor, confia nele e Ele tudo fará por ti. Entrega a sua vida ao Senhor. Podem aplaudir ao Senhor. Eu não conheço o amanhã, mas o meu Deus conhece o amanhã. Eu não consigo enxergar a próxima curva, mas Deus já conhece o caminho depois dela. Deus conhece o futuro sem abandonar você no presente. E é desta forma que Deus faz. Ele está cuidando de você agora no presente. Pastor, o senhor tem certeza que Deus está cuidando de mim? Porque às vezes tem pessoas, eu ouvi uma pessoa que me dizia esses dias, me chamou pelo WhatsApp e disse: pastor Fabrício, eu gostaria de conversar com você, que você tivesse um tempinho para mim. Esta pessoa disse: Deus me esqueceu e Deus me abandonou. Eu disse: não, Deus não te esqueceu, Deus não te abandonou, porque a Bíblia diz que ainda que uma mãe esqueça do filho que amamentou, todavia Deus não se esquece de você, todavia Deus não se esquece de nós. Aí esta pessoa disse: pastor, mas eu não vejo Deus, parece que eu não vejo Deus agindo em aspecto nenhum, parece que eu não vejo a ação de Deus em nada, parece que eu não vejo Deus na minha frente. E eu disse para essa pessoa: existem momentos que são assim.
Existem momentos que parece que você não vê Deus agir, que aparentemente Deus não está pelejando por você. Isso aconteceu com o Senhor Jesus lá na cruz. Deus meu, por que me desamparastes? Não foi assim? Quando o Senhor Jesus estava no ápice do seu sofrimento, quando o Senhor Jesus havia sido levantado lá na cruz do Calvário, Deus meu, por que me desamparastes? Deus virou o rosto para não ver o sofrimento do filho. Mas não quer dizer que porque Deus virou o rosto para não ver o sofrimento do filho, que Deus não estava ali. Deus estava ali naquele momento. Não quer dizer que por causa, talvez porque você não perceba, ah pastor, eu não percebo a presença de Deus, eu não vejo a forma que Deus está agindo. Muitas vezes não é importante você ver Deus agindo, o mais importante é que Deus está te vendo. Você não sai do alcance dos olhos do Senhor. Deus está te vendo. O próprio salmista diz: para onde me esconderei? Onde é que eu vou me esconder da presença do Senhor? Não tem lugar que você esteja que Deus não te veja. Você pode estar passando pelo mais, pelo abismo escuro da sua vida. Você pode estar lá no fundo do poço. Você pode ter sido lançado na cova dos leões. Ainda assim os olhos de Deus estão olhando para você, Deus está te vendo, e Deus é quem vai te abençoar, Deus é quem vai te socorrer, Deus é quem vai te socorrer em todas as coisas. Se tem alguém que crê, pode glorificar o nome do Senhor. Deus conhece o futuro sem abandonar você no presente. O livro de Salmos, de número 139, versículo 16, ele é excelente. A Bíblia diz: os teus olhos viram o meu embrião, e no teu livro foram escritos todos os meus dias. Os teus olhos viram o meu embrião, e no teu livro foram escritos todos os meus dias. Você sabia que ainda, escute isso, porque isso é muito bom, aqueles dias ainda que você não viveu, já estão escritos no livro de Deus? O que é que vai ser de mim amanhã? O que é que vai ser de mim o ano que vem? Quantas pessoas preocupadas, o que é que vai ser do meu filho, meu Deus? Olha o caminho que o meu filho está tomando. O que é que vai ser da minha filha? Olha o caminho que a minha filha está tomando. O que é que vai ser do meu esposo? O que é que vai ser da minha esposa? O que é que vai ser do meu casamento? Eu quero te dizer o que é que vai ser do seu filho, do seu esposo, da sua esposa, do seu casamento. E eu quero que você receba isso. Será uma bênção em nome de Jesus. Não tem alguém que crê? Tem alguém que crê? Pode glorificar o nome dele. Será uma bênção em nome de Jesus. Quando eu digo a você que será uma bênção em nome de Jesus, eu não estou dizendo que você não vai passar mais por momentos difíceis. Não é isso, não confunda. Eu não estou dizendo que você não vai ter mais noites de lágrimas. Eu não estou dizendo que você não vai ter mais provação na sua vida. Até porque nós precisamos das provações. Porque são as provações que nos fazem buscar a Deus. Sim ou não, meus irmãos? São as provações que nos fazem buscar a Deus. Parece que quanto mais o negócio aperta, mais nós queremos chegar perto de Deus.
Por isso que Deus permite os desertos na vida do seu povo. O próprio Deus disse que levou o seu povo ao deserto para saber aquilo que havia, para saber o que é que havia no coração deles. Então, quando nós estamos passando pelas dificuldades, quando nós estamos enfrentando os problemas, quando nós estamos enfrentando as provações, é aí que nós vemos a mão de Deus, é aí que nós vemos a ação de Deus, é aí que nós vemos a provação de Deus. Um dia uma irmã chegou para mim e disse: Pastor Fabrício, eu estou orando para que Deus possa tirar todas as minhas provações, eu não quero mais provação. Eu disse: irmã, só se a senhora for para o céu. Não tem jeito. Só se a pessoa for para o céu. Porque enquanto nós vivemos nesse mundo, nós passaremos, a própria palavra, o próprio Senhor Jesus disse: no mundo tereis, mas tende bom ânimo, porque eu venci o mundo. Glória a Deus! Agora, deixa eu te falar uma coisa, escute, que talvez não vai te agradar muito, escuta aqui, irmã, talvez não vai agradar muito o senhor, talvez não vai agradar muito a senhora, mas deixa eu dizer uma coisa para você assim, quanto mais Jesus te ama, mais prova tu vai passar. Opa! Quando você vê, sabe aquela irmã cheia de luta, cheia de provação? Cada dia uma luta. Às vezes uma luta nem acaba, ela já entrou na outra. É porque Jesus ama muito ela e ele livra ela em todo momento. O diabo levanta, mas ele tem que cair. O diabo vem contra ela, mas Deus... Aleluia! Quem pode levantar a sua mão e dar glória a Deus? Ela é provada. Ela passa por provações. Porque Jesus ama muito ela. Jesus ama muito. As provações na nossa vida, sabe o que que elas fazem de nós? As provações vão nos melhorando. Ela nos faz melhorar. As provações, elas nos faz ser pessoas mais, de mais empatia, mais empática. As provações, ela faz com que nós sejamos mais sensíveis e nos derramemos na presença de Deus. Aí o Senhor fala assim: aquela fulana ali, eu quero abençoar ela, então vou permitir uma prova na vida dela. Eu estou sentindo a presença de Deus. Oh, glória! É assim. Você se lembra o que a palavra do Senhor disse de Lázaro? Quando Lázaro estava doente, mandaram um recado para o Senhor Jesus, e o recado foi assim: Lázaro, o amigo que tu amas, está enfermo. Olha só a palavra, Moacir. Lázaro, o amigo que tu amas, aquele que o Senhor ama. Ô, irmão, não quer dizer que porque a porta está fechada para você, que Deus não te ama. Que é o seu fim. Não quer dizer que porque você está enfrentando talvez um problema difícil na sua saúde, aquele problema, sabe, que você pensa assim: oh meu Deus, eu creio tanto no Senhor, eu busco tanto a sua presença, por que que o Senhor está me deixando passar por isso, Senhor? Isso não quer dizer que Ele não te ama. Você está passando por tudo isso, é porque Ele te ama muito e Ele vai mostrar a glória dEle na sua vida. É isso que Ele vai fazer. Aonde estão aqueles que Jesus ama? Levante a sua mão e dê um grito de glória a Deus. Você é amado do Senhor. Oriclama labassurianda labaia. Tem pessoas entendendo o que é que Deus está falando esta tarde. Tem pessoas entendendo a forma que Deus trabalha na vida deles. Foi esta mensagem que trouxeram
de Lázaro para o Senhor Jesus, dizendo: Senhor Jesus, o amigo que o Senhor ama, Senhor, ele está doente. Aí você notou, a Bíblia diz que Jesus recebeu aquela mensagem. Jesus não foi naquele momento. Ele foi 4 dias depois. Ele foi quando o amigo que ele amava havia morrido. Talvez alguém podia achar, mas que falta de consideração é essa? Porque enquanto Lázaro estava doente, havia uma esperança. Mas depois que Lázaro morreu, o que que adianta? Não tem mais esperança. Talvez tenha alguém aqui no nosso meio que está pensando assim: se Deus tivesse me dado vitória lá atrás, quando aquela campanha, quando eu fiz aquele voto, quando eu pedi naquele dia, agora olha a situação que chegou, não adianta. Olha aonde eu cheguei, Senhor, por que que o Senhor deixou chegar a esse nível? Por que que o Senhor deixou chegar a esta situação? Aí o Senhor está olhando para você e está dizendo: eu sei o futuro que eu tenho para você. Você não entendeu a forma que eu trabalho. Oh, aleluia, eu sei o futuro que eu tenho para você. E eu posso ressuscitar. Eu posso fazer maravilha. Quem crê, levante a sua mão e dá um glória a Deus. É assim que Deus faz, não é? A Bíblia disse que Deus ergue do monturo o necessitado. Sabe o que é monturo? Deus ergue do lixo. Deus ergue do monturo o necessitado e o faz assentar com os príncipes. É isso que Deus faz. Irmã, talvez você não veja mais uma saída, uma solução para esse problema. Você que está me assistindo agora, talvez você não veja mais uma saída, talvez você não veja mais uma solução, mas o Senhor Jesus, que chegou lá onde Lázaro estava, depois de 4 dias, Ele é o mesmo que está aqui, e Ele tem o mesmo poder, Ele ainda continua ressuscitando sonhos, Ele ainda continua operando maravilha, o poder dele ainda é real. Oh, aleluia, aleluia, aleluia, aleluia, aleluia, aleluia. Deus tem um futuro para você. O seu futuro está garantido em Deus. O seu futuro está garantido em Cristo Jesus. Um dia eu fui orar para uma irmã. E aí ela falou para mim: pastor, eu estou com um problema. E eu estou perdendo a minha visão a cada dia mais. E eu estou muito angustiada. Eu disse: por que, irmã, a senhora está tão angustiada? Ela disse: porque o médico falou que daqui a 2 anos eu estarei totalmente cega, eu não vou enxergar mais nada. Falei: o médico da senhora? Ela disse: ele é um médico bom, ele é um doutor muito bom, ele é especialista, pastor. Ele já garantiu que com esta perda significativa de visão que está acontecendo comigo, ele já garantiu que no máximo 2 anos, eu vou precisar de alguém para me conduzir a todos os lugares. Eu estou preocupada, porque eu não sei mais o que eu vou fazer. Eu disse: então tá bom, irmã, a senhora diz o que o médico diz, agora o que é que a Bíblia diz? Hã? O que é que a Bíblia diz? A Bíblia não diz que o nosso Deus, para Deus não existe impossível. A
senhora esqueceu disso? Que para Deus não existe impossível? A senhora se esqueceu que foi Jesus quem cuspiu, fez o barro, colocou o lodo nos olhos do cego e ele voltou enxergando? A senhora se esqueceu disso? Quem é que fez a sua boca? Quem é que fez os seus olhos? A senhora não vai ficar cega, porque Deus conhece o seu... Aleluia! Tem gente aplaudindo de pé. Tem gente entendendo que Deus já está mexendo no futuro deles. Orianda labaia, sori clama labaia. É Deus quem faz isto. Irmão, eu sempre digo uma coisa. Se você andar por aquilo que você vê, você está perdido, você perde a esperança. Não, você está perdido, porque a gente só vê coisa ruim. Esses dias eu estava vendo na internet um rapaz, tadinho, com a bicicleta dele, e aí confundiram ele, achando que ele tinha roubado a bicicleta, e mataram o rapaz a paulada. Não sei se vocês, alguém viu isso. Eu chorei muito. Falei, ah, eu não devia ter visto isso. É muito triste o que o diabo coloca no coração do ser humano. Aí eu fiquei pensando, falei, oh meu Deus, aonde que está essa família? Essa mãe? Quem é pai e mãe aí? Levante a sua mão. Falei, Senhor, aonde está essa mãe? Como está essa mãe? Ela está acabada. Falei, mas o que eu posso fazer é orar por ela. Mesmo sem eu conhecer. Mesmo sem eu saber onde ela está, eu dobrei o meu joelho e falei, Senhor, tem misericórdia dela, Senhor. Tem misericórdia daquela família. Porque tudo isso é o diabo. Essa maldade, esse ódio, essa ira, coloca no coração das pessoas sangue na veia, dizendo, você tem que matar, porque essa é a missão do diabo. Ele veio para roubar, para matar e para destruir. Então, se você andar por aquilo que você vê, você está perdido. A gente vê tanta enfermidade, às vezes a gente mesmo passa por enfermidade, a gente vê tanta coisa desesperadora, mas a Bíblia diz que nós não andamos por vista. Não é assim que a palavra de Deus fala? Nós andamos por... Eu quero que você grite mais alto para o inferno ficar desesperado. Nós andamos por... E esta é a vitória que vence o mundo, a nossa fé. Oh, quem tem fé glorifica a Deus. Quem tem fé glorifica o Senhor. Nós andamos por fé. É por fé, é por fé, é por fé. E não é por vista. Não importa como esteja o meu corpo físico, o meu Deus tem poder de restaurar o meu corpo físico. Oh, glória! Não importa a minha situação agora, não importa o que eu esteja passando agora, Deus já escreveu, oh meu Deus, Deus já escreveu um novo capítulo para a minha vida. Isso aqui é uma profecia, hein? Deus escreveu um novo capítulo para você. Tem alguém que crê que Deus escreveu um novo capítulo para você? Não importa o que você está vivendo agora, Deus escreveu um novo capítulo para a sua vida. Jeremias, no capítulo 29, no versículo 11, a palavra de Deus está dizendo assim: eu sei que pensamento eu tenho a vosso respeito. Eu sei. Olha, Deus sabe, Kleber. Eu sei o pensamento que eu tenho a vosso respeito. Eu queria que você observasse essa expressão. Que o Senhor está dizendo, eu sei. E quando o Senhor está dizendo, eu sei, é que Ele sabe mesmo. Ele conhece o profundo do seu coração.
Ele sabe o que você está passando. Ele sabe o que você está enfrentando. Eu quero que você entenda que o fato de Deus conhecer o futuro não significa que tudo será fácil, como eu disse. Isso é importante para dar segurança a você. Você saber que Deus conhece o seu futuro. Olhe para José. Deus conhecia o futuro de José, mas o caminho dele não foi fácil. Não é? O Senhor havia dado sonhos a ele, o Senhor havia dado visões a José, daquilo que o Senhor tinha para ele à frente, daquilo que o Senhor tinha para ele adiante, mas a sua vida não foi fácil. Porque ele foi vendido pelos seus irmãos, ele foi caluniado pelos seus próprios irmãos, ele foi caluniado pela esposa de Potifar, ele teve que enfrentar a inveja dos seus irmãos, ele teve que enfrentar a ira dos seus irmãos, ele teve que enfrentar momentos de tristezas e angústia distante do seu pai Jacó. O Senhor tinha uma promessa, o Senhor tinha algo especial, o Senhor tinha algo lindo para a vida dele, mas não foi fácil. Não pensa que porque Deus tem coisas lindas, porque Deus tem um futuro lindo para você, que as coisas serão fáceis. As coisas não serão fáceis. Mas uma coisa eu quero te garantir, que todas as promessas de Deus irão se cumprir na sua vida. Todas as promessas de Deus irão se cumprir na sua vida. Todas. Só quem crê, glorifique o nome do Senhor. E existem coisas, eu já vou terminar. Existem coisas que Deus permite na nossa vida e nós não entendemos. Mas se Deus tem um futuro lindo para mim, se Deus tem coisas maravilhosas para mim, por que é que está acontecendo tanta coisa na minha vida fora daquilo que eu planejei? Tantas coisas que eu não entendo. Porque às vezes parece que acontecem coisas na nossa vida que você olha e parece, mas não tem sentido. Não é assim? Senhor, mas eu estou orando tanto, eu estou buscando tanto, e por que é que agora não tem sentido isso que eu estou passando? João 13:7. Jesus disse a Pedro: o que eu faço não sabes tu agora, mas saberás depois. O que eu estou fazendo agora, Pedro, talvez você possa estar confuso, talvez você não esteja entendendo a forma que eu estou trabalhando, talvez você não esteja entendendo a forma que eu estou agindo, mas não se preocupe, existe um propósito em tudo aquilo que eu tenho para a sua vida. Eu sei o futuro que eu tenho para você, e não tem demônio que possa impedir tudo que eu tenho preparado para a sua vida, tudo que eu tenho preparado para a sua casa, tudo que eu tenho preparado para a sua família. Podem aplaudir ao Senhor, você que crê. A segurança não está no futuro, está naquele que governa o futuro. Os tempos são estáveis, os tempos mudam. Então a segurança, ela não está no futuro, a segurança está naquele que governa o futuro. Por isso, pastor Kleber e queridos irmãos, que eu sempre digo que os teus olhos, escute isso, eles não podem estar na providência, eles precisam estar no provedor. Ô glória. Hã? Você está olhando para onde? Seus olhos não têm que estar na providência, têm que estar no provedor. Porque a fonte, escute, a fonte da providência às vezes muda, mas o provedor é o mesmo.
Porque tem tantas pessoas que, como eles estão com os olhos na providência e não no provedor, quando a fonte da providência muda, eles perdem a fé em Jesus. Porque vai ter momento que o Senhor vai mandar o corvo levar o alimento. Escute isso. Vai ter momento que o Senhor vai falar assim: não, faz o seguinte, ô corvo, leva o alimento lá para ele. Vai ter momento que o Senhor vai falar assim: não, eu não quero que o corvo leve o alimento, eu quero fazer chover maná do céu. Oh, glória a Deus. Vai ter momento que o Senhor vai falar assim: eu quero que vocês tomem água da rocha. Então tem pessoas que, quando muda a fonte, eles ficam com problema. É por isso que tem muitas pessoas que, às vezes, ele está com tanta fé no trabalho, ele tem mais fé no trabalho do que no Deus que deu o trabalho para ele. Eita! Não, não aplaude não. Aí o que que acontece? Quando ele perde o trabalho, ele perde a fé em Deus. Porque o olho dele estava no trabalho, não no Deus que deu o trabalho. Quando o olho dele está no Deus que deu o trabalho, ele sabe: Deus fechou essa porta porque ele tem outra melhor. Oh, glória. Oh, glória a Deus. Deus está cuidando do seu futuro. Deus está, aleluia, Deus está cuidando. Quem crê, levante a sua mão e dá glória a Deus. Quem crê que Deus está cuidando do seu futuro? Quem é o homem que teve o poder de andar sobre o mar? Quem é ele que pode fazer o mar se calar? No momento em que a tempestade vier te afogar,

Escute, o futuro pertence àqueles que ouvem a voz de Deus. A esses pertence o futuro, aos que ouvem a voz de Deus. Não importa como esteja o seu corpo físico, se está doente, não importa como esteja a sua vida financeira, se está capengando, passando por um momento difícil, mas se você crê que Deus pode escrever um novo capítulo para a sua vida, eu queria que você viesse aqui na frente agora. Você que crê que Deus pode escrever um novo capítulo para a sua vida, chame esse homem com fé. Vem aqui na frente. Vem aqui na frente, toda a igreja, toda a igreja.

tem pessoa chorando aqui, olha. Oriclama namassuri clama namaya. Se você crê que é um novo capítulo de Deus na sua saúde, vem aqui. Um novo capítulo de Deus na sua vida financeira. Um novo capítulo na sua vida espiritual. Um novo capítulo na vida do seu filho, da sua filha, daquela pessoa que está presa nas drogas. Deus vai fazer, Deus vai fazer. Quantos creem que Ele faz? Levante a sua mão e diga glória a Deus. Diga aleluia. Aqui tem duas pessoas que Deus te trouxe aqui esta tarde para restaurar o seu casamento. Deus está restaurando a sua família. Eu queria que essas duas pessoas levantassem as mãos. O Senhor diz que está

0: Deus está me revelando que tem uma pessoa que Ele está chegando com providência para a sua vida. Você não vai perder a sua casa. O diabo estava lutando para tomar esta casa tua, mas não vai conseguir. Porque o Senhor está dizendo, eu estou dando a vitória. Quem crê que Deus faz isso, levante a sua mão. Eu queria que a pessoa revelada levantasse a mão.
1: Pastor Fabrício Beata.
0: O diabo está lutando de todas as formas, de todos os jeitos, nós já vamos ouvir já. Mas eu só queria que esta pessoa levantasse a sua mão. O diabo está lutando para tirar esta casa de você, mas ele não vai. Olha lá, ó. Cadê as palmas? Cadê o glória a Deus? Diga, pastor Alain.
1: Que milagre impressionante nesta quarta-feira, no grande mover de Deus. Essa senhora foi revelada, tinha bico de papagaio e agora está relatando que está curada. Bem, irmã, seu nome?
2: Euridice.
1: Euridice, o que a senhora sentia?
2: Muita dor, né, na minha coluna, né, muito peso, eu tenho bico de papagaio, hérnia de disco. E graças a Deus, né, estou sentindo, né, bem, glória a Deus.
1: Abaixa aí, minha irmã. Olha, quem está vendo, diga glória a Deus. Se a senhora abaixasse assim, conseguia, minha irmã?
2: Assim, não.
1: Não conseguia.
2: É, muita dor, né, e eu estou levinha, né, com... sentindo nada no meu corpo mais.
0: Glória a Deus.
1: Quanto tempo a senhora estava sofrendo?
2: Ah, tem muitos anos, né?
1: Quantos anos?
2: Ah, eu não tenho quantidade de falar, porque...
1: Mais de 10 anos?
2: Sim, muito, muito.
1: O que os médicos falaram para a senhora?
2: É que, assim, quem falou, né, que sempre eu senti, né, muita dor, né, e por devido ao meu serviço, né, pego muito peso, mas, né, que tudo que eu sentia, bico de papagaio, né, hérnia de disco... Mas sempre...
1: Ele não deu esperança de cura?
2: Não, ele não falou nada, né?
1: E agora a senhora está curada?
2: Eu estou curada.
0: Glória a Deus.
1: Diga-se obrigado, Jesus.
2: Obrigado, Jesus.
0: Quem pode dar glória a Deus? Deus está escrevendo um novo capítulo para ela. Quem pode dar glória a Deus? Eu vi um homem descendo de um ônibus. Esse homem trabalha como motorista de ônibus. Ele descia de um ônibus e ele era alvejado com dois disparos, dois tiros. E é da família de alguém que está aqui. O Senhor está dando um livramento de morte para esse homem. Pois o trabalho dele, o diabo estava preparando esse laço. Eu via ele descendo daquele ônibus e sendo alvejado. Mas o nosso Deus é o Deus de livramento e Ele está guardando aquele homem. Aonde está você? Você vai levar o livramento. É da família de alguém. Leva o livramento. Cadê as palmas e o glória a Deus da igreja? Pode glorificar o nome do Senhor. Dai glória a Deus. Aqui tem 8 pessoas que o Senhor está dizendo, eu não sei qual é o seu problema, o que é que está acontecendo com você, mas o Senhor está dizendo, descanse o seu coração, eu te darei vitória, eu serei o teu advogado. Cadê? Levanta a sua mão para receber. Levanta a sua mão para receber. Levanta a sua mão para receber. Levanta a sua mão para receber. Levanta a sua mão. Quem pode glorificar a Deus? Diga, eu recebo, eu tomo posse. Cadê o glória a Deus? Oriclama na Maia. Deixa eu fazer uma pergunta, que parece que não faz muito sentido pelo que Deus está fazendo aqui. Nós estamos sentindo Deus se movendo aqui. Mas deixa eu te perguntar, você crê que Deus está operando aqui agora? Quem crê, levante a sua mão e dá um glória a Deus. A glória de Deus está sendo manifesta aqui, meus irmãos. Orianda Labassuricanda Labaia. Ó, você tem fé de nós levantarmos um propósito com Deus, um voto, para Deus nos ajudar nas causas impossíveis? Quem tem essa fé? Levante a sua mão. Sabe por quê? Mas pastor, sim, eu tenho fé.

0: todas as vezes que eu fiz voto com Deus, Deus me respondeu. Quem já tem essa experiência, levanta a sua mão. Não, voto não é um pagamento de bênção. A gente deixa isso muito claro. Voto não é um pagamento de bênção, é fé. É fé. Quem já fez um voto com Deus porque você precisou de alguma coisa e Deus te respondeu? Contra fatos, não há argumento. Eu cresci com a minha avó falando de votos. Quando aparecia um problema lá em casa, ela falava, vou fazer um voto na igreja. A vovó era assim, eu vou fazer um voto na igreja. De repente já vinha a cura, de repente já vinha... Você crê que Deus faz isso? Aonde estão? Digam glória a Deus. Eu queria que os obreiros passassem rapidamente entregando para você esse envelope aqui. Digam glória a Deus. Digam glória a Jesus. Isso, aqui na frente, porque nós vamos orar aqui agora. Digam glória a Deus. Pastor, mas é um voto para que dia? Um voto para agora. É um voto já. Que nós vamos levantar esta oferta diante do Senhor aqui agora. Digam glória a Deus. Ninguém é constrangido a ofertar, de jeito nenhum. Mas se você pode, faça a prova com Deus aqui agora. Faça a prova. Ó, eu gostei da irmã aqui, a irmã está entregando o voto, entregando, Kleber, e falando assim com as pessoas, receba a vitória. Ela está entregando e dizendo, receba a vitória. Isso é uma palavra profética. Pastor, o que é que eu vou colocar nesse voto? Você vai botar uma oferta especial. A oferta que você pode, você vai colocar agora. Eu queria, olha os irmãos, já estão aqui o QR Code. Aqueles que estão nos assistindo em casa, eles podem também fazer o seu voto. Eles podem também fazer a sua oferta, entregar a sua oferta. Pastor, vou consagrar os meus dízimos. Pode consagrar ao Senhor agora. Nós temos as contas bancárias também. Você pode fazer o seu depósito, fazer o seu Pix e Deus vai te abençoar. Digam glória a Deus. Talvez tem pessoas, continue aqui na frente que nós vamos orar. Talvez tem pessoas que digam assim, pastor, não posso ofertar, porque hoje eu só trouxe o cartão. Mas nós temos a maquininha também. Só que a oferta que você der, que seja uma oferta voluntária, de coração. De coração. Deus tem nos dado tudo, tem ou não tem, irmãos? Quem reconhece isso? Levante as suas mãos. Deus tem sido tão bom, tão maravilhoso para conosco. Digam glória a Deus. Vamos fazer a oração agora? Vamos fazer o clamor agora? Você vai colocar diante de Deus aquela causa que é impossível para você. Você vai colocar diante de Deus aquela causa que é difícil para você. Em nome de Jesus Cristo. Olha a nossa chave Pix. Você que está me ouvindo somente pelo áudio, queria ajudar a igreja, queria fazer o meu voto. 43-208-040-1000-36. Para você fazer o seu Pix. Pastor falou muito rápido, repito, 43-208-040-1000-36. Vamos orar agora? Digam glória a Deus. Agora você vai colocar a sua causa diante de Deus. Aqui tem 11 mães que Deus está dizendo que está visitando o filho de vocês nesse momento. Que o Espírito Santo vai conversar com eles agora. Digam glória a Deus. Digam glória a Jesus. Olha lá, irmã chorando, dizendo, eu recebo. Pode receber mesmo, quem dá glória a Deus? Quem dá glória a Jesus? Aqui tem 4 pessoas que você está com um problema. Que as pernas incham. As pernas incham, os pés também, fica pesado. Essa má circulação. Deus vai repreender agora, irmã. Deus vai repreender agora, irmã. Tem um do lado dos irmãos. Que eu queria que levante. Deus vai repreender agora, viu, irmão? Toma posse da sua vitória. Quem pode dar glória a Deus? Quem pode dar glória a Deus? Tem 2 pessoas aqui que você passa a noite em claro. Meu Deus. É uma tribulação. E o Senhor diz que é espiritual. é um ataque espiritual para você ficar doente, para você não dormir. Chega para cá, minha querida irmã, chega para cá, para você não dormir e adoecer. Eu vou orar pelo senhor também, para você não dormir e adoecer, mas está repreendido em nome de quem? Diga: o sangue de Jesus tem poder. Então feche os teus olhos agora, levante a sua oferta, levante o seu voto agora. Você que está ouvindo na sua casa também, levante agora a sua oferta, levante agora o seu voto. Comece dando glória, glória, glória, glória, glória, glória, glória, glória, glória. Glória, glória, glória, glória, glória, glória, glória, glória a Deus. Senhor nosso Deus e nosso Pai, nós estamos na sua presença aqui agora, meu Deus, para orar, pedindo para o Senhor agir nesta causa difícil, pedindo para o Senhor agir nesta causa impossível. Nós colocamos diante de ti todas as causas impossíveis, aquilo que é difícil para nós, aquilo que é impossível para nós, é possível para ti, Senhor. Vai tocando sobre a vida desta pessoa agora, vai repreendendo toda obra de macumba, vai repreendendo toda obra de bruxaria. Sai, expulsa a igreja, sai, sai, sai, sai, Satanás, sai, Satanás, sai, espírito das trevas, saia, sai, demônio assassino, sai, demônio assassino, saia. Nós te repreendemos agora. Você que está armando laço de morte contra esta casa, contra esta família, queima ele, Jesus, queima ele, Jesus. Saia, saia, saia, sai, espírito das trevas, sai, espírito das trevas, sai, sai. Vai repreendendo esta enfermidade agora. Orianda na basura e canda na baia. Está caindo fogo de Deus aqui. Está caindo fogo de Deus aqui. Oi, calabaiassure, calabas. Levante a sua mão para receber, porque está caindo. Está caindo, está caindo, está caindo. Sai, sai, feitiçaria. Sai, bruxaria. Sai, bruxaria. Feche os seus olhos. Sai, bruxaria. Sai, sai, sai, sai, sai, sai, sai. Repreende ele agora. Saia, repreenda o espírito da morte na vida do seu filho, na vida do esposo. Sai, demônio das drogas, sai, demônio dos vícios, sai, sai, sai, demônio da briga, sai, demônio da contenda, sai, sai, sai, sai, caveira, sai, caveira, sai, caveira do inferno. Sai do caminho desta pessoa agora, sai, sai do caminho desta pessoa. Queima ele, Jesus, queima ele, Jesus. Queima ele, queima ele, pode expulsar aí mesmo, Alain. Queima ele, cuidado, cuidado, endoidou, endoidou, endoidou, cuidado, segura aqui, ó. Segura, ajuda, já caiu no chão. Queima ele, grita, queima ele. Queima ele, o diabo endoidou, queima ele, sai. Sai, pode expulsar, Alain. Sai, levanta ela. Sai, diga, sai, demônio. Sai, demônio. Sai, Satanás. Manda embora, sai, sai da família, sai, expulsa, expulsa, sai, queima Jesus, queima Jesus, queima, sai, sai. Misericórdia. Tá vendo, irmão, ó? O que é que não deixava ela dormir, Kleber? Era ele, era Satanás, não deixava ela dormir. Mas está repreendido em nome de Jesus. Como é o nome da senhora? Dona Cleusa. Não estava conseguindo dormir bem, né, Dona Cleusa? Só toma remédio para dormir, não, né? E não estava conseguindo mesmo dormir. É porque tinha, Dona Cleusa, uma opressão, uma obra maligna que estava rodeando a senhora. A senhora sabe quem é que vai rodear a senhora agora? Os anjos de Deus.
1: Amém, Senhor. Amém.
0: Quem dá glória a Deus por isso? Amém. Quer ver? Faz o seguinte: coloca a sua oferta na salva. Continua aqui, porque Deus está revelando. Quem crê que Deus revela, diga amém. Quando eu estava orando aqui, ó, Deus falou para mim que ele vai vir com a resposta que a senhora está buscando. A vinda da senhora, não pode chorar, na presença de Deus tem problema chorar, não. A vinda da senhora aqui não foi em vão, Deus está trazendo esta resposta. E a senhora vai ficar admirada da forma que Deus trabalhou. A senhora crê? Qual é o nome da senhora?
1: Silvana.
0: Diga assim: eu creio.
1: Eu creio.
0: Em nome de Jesus.
1: Em nome de Jesus.
0: Amém.
1: Amém.
0: Quem glorifica Deus está dando vitória para ela. Dai glória a Deus. Tem quatro pessoas aqui, ó. O Senhor disse que trabalhou no coração de alguém, porque você estava orando por esta pessoa. E esta pessoa vai vir até você reconhecendo que ela errou. E você vai abraçar ela. E vai dizer: Deus trazendo paz para as nossas vidas. Cadê essas quatro pessoas? Pode chorar mesmo, porque é Deus que está fazendo. Pode receber em nome de Jesus. A outra lá, ó. Digam glória a Deus, digam glória a Deus. Cadê as palmas e o glória a Deus da igreja? Pode dar glória a Deus. Quem crê que Deus está cuidando do seu futuro? Deixa eu falar uma coisa aqui. Você sabia que Jesus, Deus cuida do futuro daqueles que abre o coração para Ele? Você já abriu o seu coração para Jesus? Quando eu digo abrir o seu coração para Jesus, é declarar Jesus como seu Salvador diante de todo. Porque às vezes a gente fala assim: eu creio em Deus, mas meio que assim, né? Admirando de longe. Não é suficiente. Precisa ser um discípulo declarado. Quem é discípulo de Jesus? Declarado assim. Levante a sua mão e dá uma glória a Deus. Tem irmãos morrendo lá na África, Kleber, mas são discípulos declarados. Não tem medo. Quem quer ser um discípulo de Jesus declarado? Então fica com a mão levantada agora, vocês que querem entregar a vida para Jesus. Isso, quer ser um discípulo declarado. Aonde está mais alguém? Porque Jesus, isso, levanta a mão. Veja, pastor Kleber, as pessoas reconhecendo que precisam isso. Olha o Senhor vindo lá do... Ele quer ser um discípulo declarado. Cadê o glória a Deus da igreja? Vocês querem que Jesus cuide do futuro de vocês. E Ele vai cuidar. Não adianta, irmãos, a gente estar longe de Jesus e querer que Ele cuide do nosso futuro. Você tem que aceitar Jesus. Você que está me assistindo agora. Não, hoje você precisa mudar de vida, hoje. Porque amanhã não te pertence, é hoje. Seja um discípulo declarado de Jesus. Aceite Jesus. Aceite Ele. Levante a mão de vocês. Levante a mão. Levante a mão, levante. Oh, que coisa linda. Ela está falando que já levantou, porque ela estava lá atrás. Eu vejo que você é uma pessoa de fé. Que Deus te abençoe. Levante a mão de vocês. Diga comigo: Senhor Jesus, eu quero ser um discípulo.
2: Discípulo.
0: Eu te aceito como único e suficiente Salvador na minha alma. Escreve o meu nome aí no céu, no livro da vida, e sela com teu sangue. Senhor Jesus, nós entregamos essas pessoas nas suas mãos. Aleluia. Nós entregamos nas suas mãos estas pessoas. Oricanda lamassurianda labas. Que o teu Espírito Santo possa tocar sobre a vida delas, meu Deus. Aquelas pessoas que estão aceitando ao Senhor Jesus.

0: já perdeu essa guerra. Você já perdeu essa guerra. Não adianta querer agitar. Sai do caminho dela agora. Sai. Em nome de Jesus. Quem pode bater palmas e dar glória a Deus? Deixa eu dizer uma coisa para você. A bênção já está nas suas mãos. Mas esse amém não foi assim. Pelo peso daquilo que eu falei. A bênção já está na mão de vocês. Quem vai estar aqui quarta-feira que vem comigo de novo? Vai estar aqui quarta-feira comigo no mover de Deus? Vamos estar juntos buscando a presença do Senhor, sim ou não? Então, quarta-feira que vem, eu vou aguardar todos vocês aqui. Pastor Kleber, eu sei que Deus está agindo e Ele vai continuar agindo. Deus abençoe, pastor. O senhor ora a oração da fé? Quem pode bater palmas para Jesus?
1: Glória a Deus. Queridos, levante as mãos em direção aqui ao altar. Antes da oração, de orarmos também pelo pastor Fabrício, quero recordá-los que neste domingo, ele, com a nossa diretoria, a unção do legado, presbítero Davi Miranda Neto, com a nossa irmã Débora, toda a diretoria aqui presente, numa tarde de salvação e milagre. Quem quer salvação e milagre, diga glória a Deus. Você não pode faltar. Presbítero Davi Neto vai ministrar, a irmã Débora vai orar, e a diretoria com ela, ali no altar, é a unção do legado, e nós queremos desta unção. Levante as mãos, domingo, te esperamos a partir das 14h30, não falte, pela manhã tem culto, à noite também, mas especialmente à tarde, neste culto especial. Põe as mãos para cá, vamos encerrar esta quarta-feira. Soberano Deus, maravilhoso Pai, clame a Ele. Ó Deus, apresentamos a todos aqueles que aqui estão. Ó Deus, aqueles que não conseguiram vir, que já nesta próxima quarta-feira, Pai, eles possam se congregar e levar desta unção, deste derramamento, Senhor, desta direção, da Tua palavra, Lamastecanda Lamaia. Deus poderoso, Deus maravilhoso, Deus Criador dos céus e da terra, queima agora, Senhor, todo e qualquer tipo de atrapalho. Prepara aqueles que tinham projetado, Senhor, para entrar neste propósito. Nas quartas-feiras, aonde o Senhor prospera, aonde o Senhor provê, aonde o Senhor tem, meu Pai, a liberdade em nós para fazer o possível e o impossível, Pai Santo. Nós te glorificamos, nós te adoramos, ó Deus, em nome de Jesus. Quem crê que Deus já está confirmando todas as promessas, diga glória a Deus. Ó, quarta que vem tem mais, mas traga alguém com você, porque Deus vai te surpreender. Aqui presente, Batalhão da Fé, Esquadrão da Libertação, junto com o pastor Fabrício Beata. Agora quem recebeu, já lá nos postos volantes para testemunhar. Que o Senhor te abençoe e te guarde. Que o Senhor tenha misericórdia de ti. Que o Senhor sobre ti levante o seu rosto e te dê a paz. A paz do Senhor Jesus. A paz do Senhor Jesus. Unção com azeite aqui na frente e já vamos nos preparar para domingo agora com a nossa diretoria. Unção com azeite aqui na frente e testemunho lá na porta de saída. Deus abençoe São Paulo. Deus abençoe a todos os moradores da terra.

0: conosco aqui na sede mundial, aqui mesmo na Avenida do Estado, 4568, na Liberdade. Deus tem um milagre reservado para a sua vida. Não fica em casa. Fica em casa é perder bênção, é perder milagre. Eu te aguardo na próxima quarta-feira do Grande Mover de Deus. Pastor Fabrício Beata vai estar ministrando a palavra de Deus. Pastor, meu irmão, qual é o seu nome?
1: Marcelo.
0: Marcelo, conte para nós, olhando naquela câmera, como é que foi o culto desta tarde? Como é que o Lubão recebeu a palavra? Conte para nós.
1: É, eu recebi a palavra, foi maravilha o culto, foi uma benção.
0: Foi uma benção.
1: Foi uma benção. E eu estou saindo renovado, né, pela palavra, graças a Deus, e Deus falou muito comigo.
0: Vale a pena vir nas quarta-feiras do Grande Mover de Deus?
1: Vale sim, vale a pena, eu vim até do trabalho, né, já passo para aqui para poder pegar esse culto maravilhoso, porque é uma benção.
0: Na próxima quarta-feira o irmão vai estar conosco.
1: Com certeza, com certeza.
0: Faço o convite agora para os internautas, aqueles que não puderam estar nessa quarta, mas para vir na próxima quarta-feira.
1: Venha, internauta, buscar a presença de Deus, porque Jesus está voltando e nós temos que se aproximar mais a Ele, né? Não só as bênçãos material, mas estar com Jesus pela nossa salvação.
0: Amém. Deus abençoe. Bom retorno, irmão Marcelo. Recebeu a bênção, está renovado, voltando feliz. Mas o irmão aqui vai contar a bênção. Meu irmão, seu nome?
2: Brasilino Santana Alves.
0: Irmão Brasilino, como é que foi o culto dessa tarde hoje? Relate para nós. Deus falou contigo?
2: Falou. Falou grandemente, foi uma bênção. E eu quero contar um testemunho. Sim. De um voto que eu fiz na quarta-feira. Foi roubada a moto do meu irmão. Sim. E eu vim aqui, fiz um voto com Deus.
0: Para Deus restituir aquilo que o inimigo levou dele.
2: Sim. Ficou 9 meses e 5 dias desaparecida e foi vendida, não sei quem roubou ou se ele passou para frente e vendeu. E o rapaz foi mexer com o documento, não deu certo, caiu no nome de uma mulher e como meu irmão tinha feito B.O., Aí o rapaz que foi fazer o documento não deu certo, ele foi lá na delegacia, entregou a moto e falou, olha essa moto, eu fui tirar o documento, não deu certo eu tirar o documento, está caindo o nome de uma mulher essa moto, eu acho que tem alguma coisa errada, e deixou lá. Aí o delegado ligou para o meu irmão ir lá buscar a moto, que se foi a moto dele que tinha sido roubada, estava lá na delegacia, que ele fosse buscar, só que ele não podia vir rodando, porque como tinha sido adulterado o chassi, tinha que vir em cima de um carro. Aí ele foi com um carro aberto, né, uma caminhonete, e trouxe a moto, e depois arrumou o documento de novo, e graças a Deus está com a moto na mão.
0: Deus restituiu através do voto.
2: E através do voto.
0: Bom, Brasilinho, o senhor chorou, foi tristeza ou alegria?
2: Alegria.
0: Vale a pena fazer voto com Deus?
2: Vale a pena, porque Deus é fiel. Deus...
0: Faça o convite para os nossos internautas também para estar conosco e fazer propósito para receber a restituição. O inimigo, a função dele é essa, roubar, matar e destruir. Mas o Senhor veio para dar vida e vida com?
2: Abundância.
0: Faça o convite para os internautas.
2: Qualquer que seja, meu irmão, que você estiver passando por qualquer tipo de dificuldade, entrega na mão do Senhor, faz um voto e Ele responde. Ele responde como respondeu o voto que foi feito aqui, Deus é amor, aqui na sede mundial.
0: A moto foi restituída.
2: Foi restituída, graças a Deus. 9 meses e 5 dias, o povo, todo mundo falava lá que nunca mais ele ia ver aquela moto, que já tinha ido para o desmanche, mas Deus trouxe de volta.
0: Glória a Deus.
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0: Muito bem, 98. Uma ótima tarde pra você, é sempre muito bom te ter aqui com a gente, está no ar mais um Deus é Amor com você. Nessa tarde de quarta-feira, dia maravilhoso, hein? Hoje vamos falar da Conferência Jovem, o culto especial com o presbítero Davi Miranda Neto, também tem batismo das águas, culto especial 7 de setembro, além de uma programação maravilhosa aqui na nossa rádio, aliás, a nossa rádio preferida, porque você vai ouvindo aí Deus é Amor com você. Ô Lari, como é que você tá? Tá tudo bem aí?
1: Sabe de quem é aniversário hoje?
0: De quem?
1: Davi Miranda Neto.
0: Olha, parabéns!
1: Hoje é o aniversariante, hein? Aniversariante
0: olha,
1: do dia.
0: Vitórias.
1: Muita saúde.
0: Muita paz, muita felicidade. Que Deus continue abençoando.
1: Sempre.
0: Hoje é aniversário de Davi Miranda Neto. Abrimos muito bem o Deus é Amor com você. E agora a gente vai pro nosso primeiro hino. Que vem com Bruno Silva, Escondido no Senhor. Agora 5:02, uma ótima tarde.

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1: Agora 5:06, uma tarde abençoada para você. Eu vou falar agora da Conferência Jovem. Sim, com o propósito de viver e construir uma cultura de amor, graça, que nesse ano o Ministério Jovem está preparando a Conferência Jovem 2026 em 2 dias. Queremos uma geração sendo alcançada pela graça, sim, vivendo momentos genuínos com Deus e respondendo o seu chamado. Nos dias 4 e 5 de setembro, a sede mundial vai receber jovens e famílias receber todo mundo de uma forma muito especial. São 2 dias com muito louvor, oração, pregação da palavra de Deus. Conferência Jovem 2026 com o tema A Graça sobre Graça. Na sexta-feira, dia 4 de setembro, a conferência tem início às 19 horas. No sábado, 5 de setembro, a conferência tem início às 16 horas. Saiba que você faz parte do que Deus está fazendo. Então, você é nosso convidado, nossa convidada. E olha, você que ainda, assim, não sabe onde é, porque a pessoa está ouvindo e fala, eu quero participar, mas eu não tenho endereço. Ó, vou te passar aqui. Avenida do Estado, 4568. E para quem vem por metrô, por exemplo, Estação Pedro II, linha 3 vermelha do metrô, ok? Ou Avenida Prefeito Passos, número 10. Você é nosso convidado, nossa convidada.

Vá, matando saudade aqui na programação, Débora e Leia. 5:10, muito obrigado pelo carinho, pela sintonia, e vou te fazer um convite todo especial aqui, viu? É o culto especial com o presbítero Davi Miranda Neto, que acontece domingo, dia 30 às 15 horas, dia 30 de agosto, às 3 horas da tarde. O presbítero Davi Miranda Neto irá ministrar a palavra de Deus em uma tarde de louvores, oração, a busca pela presença do Senhor. Traga sua família, chame um amigo, venha acompanhado, fique à vontade. Venha passar uma tarde com a gente. Quando a gente se aproxima do Senhor Jesus, encontra forças para continuar, esperança para recomeçar, um novo ânimo para enfrentar os desafios que a vida oferece. Aliás, quantos e quantos desafios você não está enfrentando, passando de repente dificuldades financeiras, problemas no relacionamento, nas amizades, na família, seja o que for. De repente você está precisando de um alívio, uma palavra certa pode lhe cair muito bem e um direcionamento pode mudar a sua vida. Se você está longe da sede mundial, sem problemas, a gente já pensou nisso. Acompanhe o culto pela nossa rádio aqui, pela rede Deus é Amor e também pelas nossas redes sociais. Rede oficial da igreja, @ Igreja Deus é Amor Oficial. Domingo, dia 30 de agosto, às 15 horas. Você é bem-vindo. Você é bem-vinda. Culto especial no dia 30 de agosto, aqui na Sede Mundial, Avenida do Estado, 4568, ou Avenida Prefeito Passos, número 10.

Deus é amor com você, Ângela Gonçalves. Debaixo da promessa, agora 5:16. Vamos falar do batismo nas águas, gente. Uma coisa maravilhosa que está acontecendo, que vai acontecer durante o mês de setembro. Sim, durante todos os finais de semana de setembro, a Igreja Pentecostal Deus é Amor realiza o batismo nas águas. Aqui no Brasil, o batismo acontece na sede mundial e também nas sedes setoriais. Se você está fora do país, se você está fora do Brasil, o batismo será realizado de acordo com a orientação local e as condições climáticas do seu país, da onde você se localiza, ok? Já nas igrejas pentecostal, Deus é Amor, aqui no Brasil, você vai ser programado de acordo com os seus dirigentes, ok? Se você deseja dar esse passo de fé e seguir os ensinamentos de Jesus, procure a Igreja Pentecostal Deus e Amor mais próxima de você e informe sobre a programação. Se informe, aliás, vamos te informar muito bem. Se você tem dúvida, onde tem uma Igreja Pentecostal mais próxima de mim? Uau, tá na sua cidade, no seu estado? Vou te dar uma dica, aliás, um caminho essencial: ipda.com.br, ok? ipda.com.br e encontre a Igreja Pentecostal mais próxima de você. Ó, durante todos os finais de semana do mês de setembro, a Igreja Pentecostal Deus é Amor realiza o batismo nas águas. Se você participar, fala, olha, eu ainda não estou preparado para me batizar, mas eu quero assistir, eu quero saber como é, eu quero sentir essa atmosfera maravilhosa, que é, fica o nosso convite aí. Para quem está em São Paulo, em Grande São Paulo, pode vir até a sede mundial, Avenida do Estado, número 4568, ok? E para quem vem pela estação de metrô, é Pedro II, linha 3 vermelha, ou de carro a motorista por aplicativo, Avenida Prefeito Passos, número 10. Agora tem André e Alexandre, Não Me Deixe Só, 5:18.

Deus é Amor com você, Andréia Alexandre. Não me deixe só. Agora 5h23, logo mais. Às 18 horas tem a oração do entardecer. E às 18h30 tem mais uma edição do Informativo Reviver, na apresentação de Eliana Miranda. Então vai se programando aí, de repente está tendo um dia um pouco mais difícil, ou um dia para agradecer, para glorificar. Aliás, todos os dias é para agradecer e glorificar o Senhor, né? Mas de repente fala, vou separar um momento aqui para eu bater um papo com Deus, para o adorar, para agradecer. Então se prepare, logo mais às 18h, a oração do entardecer aqui na nossa programação, tá bom? E vamos falar aqui do IPDA Play. 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Vamos tocar agora Caterine Magalhães, Por Cima das Águas.

Deus é amor com você. Caterine Magalhães, Por Cima das Águas. Agora 5h29. Hino maravilhoso aqui na programação para você. E tá chegando mais um feriado aí, né? 7 de setembro. Na segunda-feira do feriado nacional, no dia 7 de setembro, a Igreja Pentecostal Deus em Amor realiza um culto muito especial na sede mundial. O tema desse culto é, aliás, é muito forte, viu? Blindando minha família, mudando minha nação. É um momento especial para estarmos juntos, buscando a Deus em oração e colocando a nossa família e a nossa nação diante do Senhor. Então, já se programe, 7 de setembro, você pode acompanhar também pela rádio Deus é Amor, pelas redes sociais. Mas você mora em São Paulo, Grande São Paulo, tem condições de vir até a sede mundial para participar com a gente? Faça esse esforço, sim, é com carinho. Chame a família, convide um amigo, venha participar desse momento de fé e oração. Dia 7 de setembro, culto especial. Tema desse culto é blindando a minha família, mudando a minha nação. Porque a oração faz mudanças, né? E de repente você está precisando disso, está passando por uma situação complicada na família, ou muita gente que tá triste com a situação do país. Eu falo, olha, eu vou orar para que Deus mude, porque ninguém toma posse num lugar sem que Deus permita. Aí você fala, ah, mas a pessoa errou. Não, Deus permitiu. Se a pessoa errou é uma outra coisa, se a pessoa acertou é outra coisa. A pessoa vai, você está infeliz? Ora, explica a sua senhora, está tocando o meu coração. De repente fala, não, eu estou muito feliz com essa situação, senhor, eu só quero que melhore, porque estou vendo que precisa disso, disso, disso. Olha, pessoas, dá sabedoria para as pessoas que administram, isso vale também. Não só pela nação, mas pela empresa. Às vezes você está numa empresa, tem um chefe ali que tá passando uma situação complicada na vida, ele acaba descarregando nos companheiros de trabalho, nos funcionários de uma forma geral. Aí você fala, pô, vai ter raiva dele, vai alimentar ódio? Não, ore pela pessoa. Assim é o país. Você acha que é necessário determinadas mudanças? Está sentindo no seu coração, eu queria que meu país fosse assim, assim, assim. Ora a Deus para que as coisas fluem. E é por isso, 7 de setembro é um dia

Sede Mundial, Avenida do Estado, 4568, ou Avenida Prefeito Passos, número 10. Você é nosso convidado, nossa convidada, e Deus vai fazer a diferença na sua vida. E agora tem o Ivan Luiz, no céu com Salvador. Agora 5h32, uma ótima tarde.

Cláudia Silva e Ellen Coutinho, braço forte. Agora 5h39, olha a conferência jovem chegando aí, hein? Propósito de viver, de construir uma cultura de amor e graça nesse Ministério Jovem que está preparando a Conferência Jovem 2026. São dois dias, dias 4 e 5 de setembro. Está chegando, hein? Sede Mundial. A Sede Mundial vai receber jovens, famílias, para dois dias muito especiais. Sim, com muito louvor, adoração, pregação da Palavra de Deus. Conferência Jovem 2026 com o tema Graça sobre Graça. Sexta, dia 4 de setembro, tem início às 19 horas. No sábado, dia 5 de setembro, a conferência tem início às 16 horas. Saiba que você faz parte dessa história que estamos construindo. Você é muito bem-vindo, bem-vinda. Avenida do Estado, 4568, ou Avenida Prefeito Passos, número 10, aqui na Sede Mundial. E agora tem Daniela Balabem. No céu é o meu lugar.

Deus é amor com você, agora 5h44. Que bom ter você com a gente. A Lari me mandou uma matéria aqui que eu achei bem interessante. É uma pesquisa sobre o mercado de trabalho, mostra uma mudança no comportamento de parte da geração Z, formada principalmente por jovens que entraram no mercado de trabalho nos últimos anos. Segundo a reportagem, muitos desses profissionais estão deixando de preferir o trabalho 100% remoto. Entre os motivos estão a sensação de solidão, a falta de convivência com colegas, a percepção de que o contato presencial pode facilitar o aprendizado e as oportunidades de crescimento profissional. E a gente tem notado isso no cotidiano, né? A solidão da pessoa trabalhando o dia inteiro, só ela e o computador, e assim vai, né? Eu conheço um casal que particularmente optou por... O casal, trabalhavam só os dois em casa, optaram por saírem, trocaram de trabalho. Não, a gente quer trabalhar presencialmente. Ter contato com mais pessoas, conversar, isso faz toda a diferença. E aí, continua aqui. O trabalho à distância trouxe mais flexibilidade para muitas pessoas, mas a experiência também mostrou que o ambiente profissional envolve mais do que tarefas e resultados. A convivência, a troca de experiências, o relacionamento com outras pessoas também faz parte de um desenvolvimento contínuo. Em uma época em que a tecnologia aproxima mais pessoas, outras leva para longe. Olha que interessante isso. Vale a pena também valorizar a presença, a conversa, o relacionamento humano. E isso faz toda a diferença. E quando a gente tem pessoas boas do nosso lado, pessoas que nos apoiam, pessoas que nos ouvem, e a oportunidade de ouvir as pessoas também, faz toda a diferença para uma perspectiva melhor do mundo, uma perspectiva melhor da vida. Agora tem Karina Inácio, Tua Voz. Daqui a pouquinho, a oração do entardecer aqui na nossa programação. Que Deus continue abençoando a sua tarde.

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E a gente vai seguindo com mais hinos por aqui. Ricardo Farias, Me Dê a Mão.

Deus é amor com você. Agora faltando 5 para 6. Daqui a pouquinho tem a oração do entardecer. Você que está chegando agora na programação, seja muito bem-vindo, muito bem-vinda. Sabendo, daqui a pouquinho, em alguns minutos, tem uma oração toda especial aqui, que é a oração do entardecer. Um momento para você falar com Deus, consagrar seu dia. Tem gente que trabalha à noite, né? Consagra aí a sua noite de trabalho, está se preparando, vai sair de casa lá pelas 7, 8 horas da noite, já para trabalhar, virar a noite inteira. Então que o Senhor Jesus te dê livramento e te dê uma noite de vitórias. E você que trabalhou o dia inteiro, já está em casa, que o Senhor te dê uma noite de descanso. Então separe um momento para conversar com Deus. Logo mais às 18 horas, a oração do entardecer. E às 6h30 tem o informativo Reviver, na apresentação, por sinal, muito brilhante, de Eliana, da evangelista Eliana Miranda, aqui na nossa programação. É o informativo Reviver às 18h30, ok? E amanhã, quinta-feira, é live, às 18h40, na nossa rede social oficial, ok? Bom, a gente segue por aqui com Priscila Santana e vai se preparando. E na sequência tem a oração do entardecer. Priscila Santana, faz descer o céu. 5:57.

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4: 17 horas e 59 minutos.

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2: Cristo, vamos agora para a oração do entardecer. Maravilhoso Deus, soberano Pai, meu Deus, adentramos na Tua presença, Senhor. Ó Deus, suplicamos, ó Pai, a Tua infinita graça e misericórdia, Senhor. Meu Deus, atende, ó Pai, a petição do Teu povo que está conosco nesta oração. Meu Deus, venha nos livrar, meu Pai. Venha ter de misericórdia de nós, Senhor, meu Deus. Senhor, atende a oração, meu Pai, do aflito. Ó Deus, venha intervir, meu Pai, nesse coração que está angustiado, Senhor. Meu Deus, eu clamo a Ti, meu Pai, a Tua bondade, a Tua misericórdia, Senhor, meu Deus. Socorre esse homem, meu Pai. Socorre esta mulher, meu Deus. Pai, perdoa todo o nossos pecados em palavras e pensamentos e obras, Senhor. Inclina a Tua bondade, a Tua misericórdia, Senhor. Entregamos tudo a Ti nesta oração. Entregamos o nosso futuro, a nossa família, os nossos projetos. Pai, o Senhor, nosso Deus, é o Deus que trabalha para que neles confiam, e nós confiamos no Senhor. Assim como o salmista dizia, alguns confiam em carros, outros em cavalos, porém nós confiamos e façamos menção do nome do Senhor nosso Deus. Pai de poder, Pai de misericórdia, atende, meu Pai, Senhor, esta mãe que ora, que intercede pela vida e a salvação, a libertação dos seus filhos, Senhor. Esse pai que está, meu Pai, em campanha de oração pela libertação dos seus filhos, das suas filhas, Senhor, meu Deus, vai agindo agora. Abençoa, meu Pai, ó Deus, esse filho, esta filha que ora, meu Pai, pela libertação, pela salvação da sua mãe, do seu pai. Meu Deus, tem de misericórdia agora, Senhor. Venha fazer uma grande obra de libertação, de transformação, porque se o filho do homem libertar, verdadeiramente estareis livres. Sim, meu Pai, cremos no Teu agir, meu Pai, na Tua ajuda, no Teu braço forte. Meu Deus, eu quero orar por esta pessoa que está enfrentando uma batalha, meu Pai. E sabemos, ó Deus, que esta peleja não é nossa, é do Senhor, porque agora entregamos nas Tuas mãos, Senhor. Assim como Josafá convocou o povo de Judá para jejuar e para orar, e o Senhor se revelou dizendo: esta peleja não é vossa, esta peleja é de Deus. Parai-te e vede o livramento do Senhor. Sim, meu Pai, confiamos no livramento que o Senhor tem a realizar nesta vida, nesta casa, nessa situação, meu Pai. Ó Deus, queremos estar guardados, protegidos pelo Senhor, assim como na oração do Salmo 91, aquele que habita no esconderijo do Altíssimo, a sombra do Onipotente descansará. Direi do Senhor: Ele é meu Deus, meu refúgio e a minha fortaleza, e Ele me livrará do laço do passarinheiro e da peste perniciosa. Pai, guarda, livra a nossa vida, meu Pai. Queremos estar habitando no Teu esconderijo, queremos estar, meu Pai, guardado, protegido, meu Senhor. Pai, que a nossa alma possa receber, meu Pai, descanso, paz. Senhor, eu oro para que a Tua paz possa adentrar nesse coração, nesta vida. Essa pessoa que está aflita, angustiada, desesperada, possa receber de Ti agora, meu Pai, a paz e o descanso, Senhor. Ó Deus, queremos habitar na Tua presença, queremos todos os dias, ó Pai, abrir o nosso coração e ter um encontro contigo, assim como Adão tinha um encontro contigo todos os dias, na viração do dia. Que o Senhor possa se revelar a nós, que nós possamos a cada dia, ó Pai, ter comunhão, ter intimidade com o Senhor, meu Deus. Pai, purifica o nosso coração, coração. Arranca de nós, ó Pai, o pecado, a transgressão, a iniquidade. Nos lava com teu sangue, Jesus Cristo. Meu Deus, muito obrigado pelo pão de cada dia, pela vitória, pelo livramento, por tudo que o Senhor está fazendo e por tudo que o Senhor há de fazer em nossas vidas, ó Pai. Somos gratos a Ti, meu Deus, porque nós cremos no Teu agir, na Tua palavra. Bem-aventurado aquele que não viu, mas aquele que creu, e nós estamos aqui crendo, Senhor, que o Senhor vai fazer grandes obras, que o Senhor vai derramar grandes sinais, prodígios e maravilhas. Senhor, se manifesta em nosso meio com poder e grande glória, se manifesta nesta casa com poder, nessa família, nesse local de trabalho, onde chegar esta oração, que o poder dos altos céus seja confirmado agora. Meu Deus, guarda este homem, esta mulher que está no seu local de trabalho, está orando agora conosco, essa pessoa que precisa de uma intervenção divina da tua parte, de uma resposta, de uma bênção. Meu Deus, confirma esse milagre agora, destrava tudo aquilo que está travado no mundo espiritual, Senhor, e derrama a bênção recalcada, sacudida e transbordante para a Tua glória, Senhor. Meu Deus, muito obrigado por tudo, Senhor. Abençoe esse motorista que está orando conosco, meu Pai. Está, meu Deus, conectado nesta oração. Pai, guarda esse taxista, esse motorista de aplicativo, esse caminhoneiro, meu Pai, esse motorista de ônibus que está, meu Pai, dirigindo, mas em espírito, glorificando o Eterno e Te exaltando. Meu Pai, visita ele com livramento, com proteção, que essa viagem seja bem-sucedida para a Tua glória, Senhor. Meu Deus, muito obrigado por tudo, Senhor. Consagramos a nossa família, a nossa vida, a nossa igreja em Tuas mãos, ó Pai. Meu Deus, dá aí a vitória, dá o milagre, dá a resposta, Senhor, que essa pessoa está pedindo, conforme está escrito a Tua palavra: pedi, dá-se-vos-á, porque aquele que pede, recebe; o que busca, encontra; e aquele que bate, as portas se abrem. Senhor, abre portas, meu Pai, nesta oração. Meu Deus, essa pessoa que está desempregada, Senhor, prepara um emprego, prepara, meu Pai, ó Deus, esse trabalho, Senhor, ó Deus, esta vida que até mesmo é formada, Senhor, está com dificuldade de conseguir um emprego, meu Pai, tira esta trava, tira esta barreira, este mal que está atuando, meu Pai, e prepara esta vitória para que esse homem, esta mulher, meu Pai, possa testemunhar das maravilhas e da bênção do Senhor. Sim, meu Pai, nós confiamos agora que o Senhor, nesta oração, está abrindo portas que estão fechadas. Senhor, meu Deus, confirma, meu Pai, a bênção recalcada, sacudida e transbordante. Ó Deus querido, multiplica a farinha da panela, o azeite, a botija, essa pessoa que está enfrentando uma dificuldade, essa pessoa que está enfrentando um deserto, meu Pai. Deus, socorre esse homem, socorre esta mulher, prepara o alimento, prepara condições financeiras para esta pessoa quitar a sua dívida, os boletos, ó Pai. Essa pessoa que nem consegue dormir mais, ó Pai, só preocupada em pagar a dívida, essa pessoa já está, meu Pai, com depressão. Ó Deus, vem intervir agora e preparar, meu Deus, essas condições, ó Pai, para que esse homem possa, que esta mulher possa quitar a dívida, pagar o fornecedor. Socorre esse empresário, esse comerciante, esta mulher, esse homem que ora, meu Pai, que busca socorro, auxílio no Senhor. Pai, Tu és o socorro bem presente. Venha prover, meu Pai. O Senhor providenciou lá no Monte Moriá para Abraão, para Isaac. Venha prover, meu Pai, por intermédio da oração, meu Pai, resposta a aquilo que está faltando. Ó Deus, ó Pai, tem de misericórdia, Senhor, essa pessoa que está fazendo um voto, um propósito contigo. Se o Senhor me abençoar, se o Senhor prosperar a minha vida, eu vou ser fiel, eu vou ajudar a obra de Deus. Senhor, responde, ó Deus, esta petição e confirma a bênção do Senhor Jesus Cristo sobre esta casa, sobre esta empresa, sobre esse comércio, meu Pai. Meu Deus, tem de misericórdia desta vida, que está oprimida, essa pessoa que escuta vozes, essa pessoa que vê vultos na sua casa, no seu local de trabalho, meu Pai, repreenda toda a legião do mal que está atuando, meu Pai. Repreenda esta macumba, esta obra contrária, esta inveja, queima com teu fogo, meu Pai. Deus, que esta vida seja liberta agora pelo poder que há no sangue do Senhor Jesus Cristo, ó Pai. Põe as tuas mãos, Senhor. Deus, derrama paz neste coração. Derrama alegria nesta alma, meu Pai. Essa pessoa que está dizendo, meu Pai, eu não aguento mais, ó Deus. Eu não aguento mais tanto sofrimento. Eu não aguento mais tanta perseguição. Pai, faz cessar as guerras, Senhor. Entrega a paz do Senhor que excede todo o entendimento. Meu Deus, tem de misericórdia agora, Senhor. Ajuda esse homem, ajuda esta mulher a vencer esta luta, esta batalha. Essa pessoa não está sozinha. O Senhor revelou na tua palavra, fininho, eis que eu vou, mas eu estarei convosco todos os dias até a consumação do século. Senhor, guarda esse jovem, dá vitória para esse jovem, meu Pai, para esse adolescente. Ó Deus, esse jovem que está enfrentando, meu Pai, uma guerra interna. O inimigo está colocando, meu Pai, pensamentos contrários. Até mesmo, meu Pai, de tirar sua própria vida, queima com teu fogo. Todo pensamento contrário, sai agora da mente desse jovem, desta jovem agora. Na mente desse senhor, dessa senhora. Meu Deus, tira, meu Pai, todo pensamento que não provém de ti, Senhor. Entrega a libertação agora. Que essa pessoa possa ter um encontro contigo, Senhor. Meu Pai, liberta esse jovem, meu Pai. Ó Deus, dessa escravidão. Ó Deus, dessa depressão, dessa crise de ansiedade, essa crise do pânico. Meu Deus, que esse jovem, que esta jovem possa, meu Pai, Senhor, estar abençoado, abençoado na tua presença, possa estudar, trabalhar e ter uma vida normal para a tua glória, Senhor, meu Deus. Ó Espírito da verdade, restaura, restitui tudo aquilo que esse homem perdeu, que esta mulher perdeu, meu Pai. O Senhor tem poder, meu Pai, de restituir a assim como o Senhor restituiu, meu Pai, Senhor, a vida de Jó, e o último estado de Jó foi mais próspero, foi mais abençoado do que o primeiro, quando Jó orava pelos seus acusadores. Senhor, que o Senhor possa restituir esse homem, esta mulher, que essa pessoa possa ver o teu agir, a tua mão forte, meu Pai, abençoando e mudando o cativeiro dele, mudando o cativeiro dela, Pai. Tem de misericórdia, Senhor. Nós pedimos, nós suplicamos a tua misericórdia, Senhor, a tua graça, o teu favor imerecido, Senhor. Nos ajuda, meu Pai, a cada dia estamos, ó Pai, ó Deus, meditando a tua palavra, buscando a tua face, buscando a tua presença, como o Senhor diz, ó Pai, buscar-me-eis e me achareis, quando buscar de todo o vosso coração, que o nosso coração esteja, meu Pai, sedento, ó Deus, da tua presença, da tua glória, Senhor, que nós possamos a cada dia, meu Pai, ó Deus, a quebrantar o nosso coração, porque escrito está, o coração contrito, quebrantado, o Senhor não rejeita, Pai, não rejeita, meu Pai, o teu povo clamando, o teu filho, a tua serva, meu Pai, minha vida aqui, ó Deus, buscando a tua glória, a tua presença, Senhor, eu quero ser cheio da tua presença, enche esse homem da tua presença, Espírito Santo, a verdade. Enche, meu Pai, a cada vida a tua presença, essa pessoa que tem um vazio no seu coração, e somente o Senhor Jesus Cristo pode preencher o vazio que há no coração deste homem e desta mulher. Meu Deus, dai a vitória, dai a bênção. Pai, eu apresento esta pessoa que está colocando a sua causa diante do Senhor, colocando, meu Pai, Senhor, a sua família diante do Senhor, meu Pai. Venha salvar, abençoar esta família, esta casa, papai. Ó Deus querido, eu oro, meu Pai, para que o Senhor confirme milagres agora. Essa pessoa que está enferma, meu Pai, receba a cura, receba a saúde, pois o Senhor se manifestou no livro do Êxodo, dizendo, eu sou o Senhor que te sara. Pai, vai curando esse homem, arranca esse nódulo, arranca, meu Pai, esse câncer. Essa pessoa que está orando conosco no leito do hospital, receba a cura divina. Oh, Senhor Jesus Cristo, vai tocando agora, vai queimando as enfermidades, repreende esta febre, repreende este mal, repreende, meu Pai, toda enfermidade, em nome do Senhor Jesus Cristo. Eu creio na cura divina, eu creio, meu Pai, em milagres, Senhor. Essa pessoa que está respirando por intermédio dos aparelhos, ó Pai, tem de misericórdia deste homem, desta mulher, desse idoso, desta idosa, Senhor, desta criança, meu Pai, dá saúde, ó Pai, opera com teu poder, meu Pai, para que teu nome, Senhor, seja glorificado. A família está desesperada, a família está pedindo, meu Pai, Senhor, milagre, a cura divina, se compadece do sofrimento dele, do sofrimento dela, ó, meu Pai, cura agora, para que teu nome seja glorificado, Senhor, restaura a saúde desse homem, desta mulher. Ó, Deus, visita esse presídio masculino e feminino, essa pessoa que está arrependida dos seus crimes, está arrependida, meu Pai, dos seus pecados, Senhor, purifica, lava com teu sangue, transforma, meu Pai, a vida dele, transforma a vida dela, que eu te peço, em nome do Senhor Jesus Cristo, ó Pai, faça tudo novo, meu Pai, liberta essa pessoa dos vícios, Senhor, esse familiar que está orando pelo um parente que está nos vícios da droga, da bebida alcoólica, dos jogos online, liberta essa pessoa do vício, do pecado, liberta, meu Pai, de todo tipo de droga, Senhor, meu Deus, faça uma grande obra, Espírito de Deus, que convence o homem do pecado e do juízo, convence, Senhor, esse homem, esta mulher, Papai, que essa pessoa possa ter um encontro contigo, que essa pessoa possa conhecer Jesus Cristo, a tua palavra, o teu amor divino que foi revelado na cruz do Calvário e veio para nos dar vida e vida com abundância, que este evangelho possa libertar os cativos, Jesus Cristo. Senhor, trabalha nesse coração, responde a oração do teu filho, da tua serva, que ora pela sua família, que clama, que busca a salvação da sua casa, meu Deus. Renova, meu Pai, as forças desse homem, desta mulher, essa pessoa, meu Pai, que não tem nem mais palavras para orar, está desanimado, desanimada, fortaleça ele, fortalece ela, Espírito Santo, derrama o renovo, meu Pai, que a chama do teu Espírito Santo, aquele fogo que ardia no coração daqueles dois discípulos, no caminho de Maús, possa acender o fogo do teu Espírito Santo nesse coração, renova, meu Pai, tira todo o peso, tira toda a carga negativa dos ombros do teu filho, da tua serva, meu Pai, que essa pessoa seja aliviada, ó Deus, que essa pessoa seja tocada por ti nesta oração, meu Pai, abençoa o teu povo que ora conosco aqui em São Paulo, que ora conosco no norte, no nordeste, no sul, centro-oeste, visita, meu Pai, em cada estado do nosso querido Brasil, abençoa cada cidade, cada comunidade, ó Deus, abençoa a pátria brasileira, meu Pai, socorre o nosso querido Brasil, meu Deus, prospera o nosso Brasil, Senhor, visita o povo da Europa, da África, da Oceania, da América Central, do Sul, do Norte, onde chegar esta oração, meu Pai, e o Senhor possa trabalhar nesta vida, nesse coração, e o Senhor possa, meu Pai, libertar, salvar, Senhor, Deus, confirma esta bênção, Senhor, meu Pai. Eu apresento os irmãos e as irmãs, ó Pai, que estão se preparando já para o próximo batismo. Senhor, confirma esta vitória. Liberta completamente este homem, esta mulher. Ó Deus, derrama o teu Espírito Santo e reveste, meu Pai, esse novo convertido para se batizar, meu Pai, já no próximo batismo. Prepara ele, prepara ela, Senhor. Dá esta vitória, meu Pai. Eu te peço, meu Deus, Senhor. Eu clamo, meu Pai amado, eu apresento, meu Pai, a família do teu povo, a minha família, meu Deus, nesta oração, eu apresento a nossa liderança mundial, eu apresento a nossa querida irmã Eleni Miranda, meu Pai, dando vitória, dando saúde, usando a tua filha em tuas mãos, eu apresento, meu Pai, ó Deus, a vice-presidente, a nossa querida irmã Débora Miranda, meu Pai, guardando a tua filha, dando graça, saúde, usando em tuas mãos, ó Pai, abençoa o nosso pastor Lorival de Almeida, dá vitória para o teu servo, dando saúde, dando graça, realizando fazendo uma grande obra, Senhor. Abençoa o pastor Davi Miranda Neto, meu Pai. Guarda o teu filho, coberta ele com o teu sangue, derrama a bênção, guarda a sua casa, usa o teu servo como instrumento em tuas mãos, Senhor. Meu Deus, eu apresento nesta oração, meu Pai, a vida da nossa diretoria executiva, Senhor, meu Pai, dando vitória, dando bênção, livramento. Usa, meu Pai, os teus filhos, meu Pai, usa a tua filha, meu Pai, em tuas mãos, guarda todo o ataque espiritual. Ó Deus, derrama a bênção, derrama a graça, a virtude para a tua glória, meu Deus. Pai, abençoa, meu Pai, os pastores, presbíteros, diáconos, cooperadores, membros, visitantes, ó Pai. Abençoa, meu Pai, a todos que estão conosco nesta oração. Abençoa, meu Pai, as igrejas pentecostais, Deus de amor, desde a menor até a maior, meu Pai, da grande cidade até, meu Pai, aquela igreja pequenina, no vilarejo, no sítio, na fazenda. Meu Pai, que o teu nome seja glorificado, que almas sejam salvas para teu nome ser glorificado, Senhor. Ó Deus, abençoa agora o teu povo que ora conosco e pede, meu Pai, que o Senhor possa falar com ele, o Senhor possa falar com ela, Espírito Santo, fala com o teu povo, meu Pai, queremos ouvir a voz do Senhor falar no nosso coração, meu Pai, que nossos ouvidos espirituais sejam atentos, Espírito Santo, ao teu falar, meu Pai, nós te pedimos e já te agradecemos em nome do Senhor e Salvador Jesus Cristo. Amém, amém, amém, Jesus. Glória a Deus. Deus abençoe a todos que estiveram orando conosco. Tenho certeza que o Senhor já visitou pessoas que estavam angustiadas e o Senhor entregou a paz. Agora eu quero chamar a sua atenção. Você que ainda não entregou a sua vida para Jesus. Jesus Cristo, Ele é o caminho, Ele é a verdade e Ele é a vida. Ninguém vai ao Pai se não for por intermédio de Cristo Jesus. Aquele que confessar Cristo diante dos homens, o próprio Jesus vai confessar diante do Pai que está nos céus. Você que está afastado, volte agora para Jesus. Ore comigo, você que vai aceitar e você que vai reconciliar com Jesus. Diga assim: Senhor Jesus, perdoa os meus pecados e escreve o meu nome no livro da vida e sela com teu sangue para a vida eterna. Amém, amém, amém, Jesus. Deus abençoe a todos, sejam todos bem-vindos à família Deus é Amor. Queremos agora te ajudar nessa nova trajetória. Entre em contato conosco, nosso e-mail, quero aceitar Jesus, @ipda.com.br. Nosso WhatsApp, prefixo 11 950 94 46 45. Envie uma mensagem agora dizendo que você aceitou ou reconciliou com Jesus. A nossa equipe vai te dar todo o suporte espiritual. Procure também a Igreja Pentecostal Deus de Amor, mais próximo da sua casa. Fale com o pastor que você aceitou Jesus e ele vai te dar todo o suporte espiritual, tá certo? Deus abençoe a todos que oraram conosco. No dia 4 e dia 5 tem um convite especial para todos. Dia 4, a Conferência Jovem Expansão e Regenere, vai ser às 19 horas a conferência com o tema Graça sobre Graça. Dia 5, também às 19 horas, aguardamos toda a juventude aqui do estado de São Paulo e também de todo o Brasil. Forme as suas caravanas para estar conosco dia 4 e dia 5, às 19 horas, a Conferência Jovem da Igreja Pentecostal Deus Amor. Vai ser tremendo o que Deus vai fazer em nosso meio. Então convide um jovem para estar conosco, receber a bênção do nosso Deus. Dia 30 agora, teremos a nossa reunião ministerial com a nossa diretoria mundial, aqui na sede mundial, das 9 até ao meio-dia. Você que faz parte, você que é obreiro, obreira, diácono, pastor, faz parte aqui da sede mundial, vem estar conosco.

0: mandando muito amor, muita alegria, que nós estamos chegando aqui, sabe para quê? Para falar ao teu coração, para trazer aquilo que o Senhor Jesus nos inspira, exatamente. Sabe o que eu quero te dizer agora? Que a paz do Senhor Jesus transborde na tua vida e encha o teu coração de alegria. A paz do Senhor Jesus, Lari, a paz, Cido Gameiro.
1: A paz! Eita, agora ficou meio aleluia. Professora, né? A paz, professora! É. Que bom, que bom, que bom revê-la.
0: Fizeram a lição de casa, crianças?
1: Sem dúvida nenhuma, mas sem pregar pra tabuada, professora.
0: Por favor, se alguém tiver com lápis de tabuada aí, pode ir lá no lixo jogar agora.
1: E nesse clima maravilhoso, está no ar mais um informativo Reviver. Muito obrigado pelo carinho, por esse espaço que você está dando no seu dia, na sua casa, no seu trabalho, pra gente estar com você e dividir com você esse momento tão bom no nosso dia, no nosso cotidiano. E a Helena Miranda, que sempre traz um conteúdo, aliás, uma energia, uma coisa tão boa. Ela chega no estúdio aqui, ó, já espalha. Pra quem viu ela ao vivo, né, tem um pessoal que tá ouvindo o rádio, viu você ao vivo lá nos 32 anos, fala, é a mesma coisa.
0: Você sabe que eu ouvi várias pessoas dizendo isso,
1: tá,
0: né?
1: Tá vendo?
0: Várias pessoas. É. E olha, nessas festividades é que a gente tem noção de quantos ouvintes nós temos, viu? Porque
1: verdade,
0: um
1: né?
0: monte de pessoas que se aproximou de mim com essa alegria, com essa espontaneidade. E isso eu fico muito feliz, sabe por quê? Que as pessoas se aproximaram de mim, Cido, sem aquela coisa assim, ah, será que eu posso? Será que eu não posso chegar perto dela? Sabe assim? Será que eu vou? Será que eu não? Não, não teve isso. Já chegava com alegria. Irmã Eliana, eu te ouço todos os dias.
1: Então,
0: essa mesma alegria que a gente passa para eles, eles também transmitem quando eles me encontram. E eu fico muito feliz com isso, muito
1: mas
0: mesmo.
1: Mas por quê? Porque acontece, principalmente no meio artístico, a gente se decepciona muito. É, porque você vê o artista, o locutor, o cantor, chega perto, é uma outra pessoa.
0: Exatamente.
1: Né? Então, mas quem vê você, eu não estou puxando sardinha, longe disso, sem ser demagogo, porque eu trabalho com você, eu e a Lari.
0: Já que você não está puxando sardinha, pode ser São Peter, então? Pode ser tilápia?
1: Ah, se for.
0: Pode puxar tilápia?
1: Mas é que eu não vou puxar, né?
0: Então... Não, sardinha não, puxa tilápia.
1: O São Peter eu amo também. Mas é convivendo no cotidiano, trabalhando aqui... a gente vê, aí eu vejo você trabalhando, conhecendo você ou trabalhando, ou falando, pregando, é a mesma pessoa. Então, os ouvintes acabam enxergando isso também. E aí fala, eu posso
0: sim.
1: chegar perto dela, que ela vai me tratar bem. Pronto, vai lá e ó.
0: Exatamente. Então, assim, com a mesma alegria que nós chegamos aqui, espalhando alegria, eles também se aproximam de mim, espalhando alegria. Eu falo de mim, sabe por quê? Porque ainda não conhecem você, Cido Gameiro.
1: Ah,
0: quando
1: é?
0: Conhecerem, você vai ver só. Vão chegar perto de você também.
1: O senhor risonho, né? A Lari fala, ó, parece que...
0: Ele fica nos bastidores, gente, nas festas. Mas ele tá sempre por lá, viu?
1: Verdade. Olha, eu amei... Até a gente já falou no último programa, mas eu amei. E talvez eu fale em outros programas, porque
0: festividade foi, linda, né?
1: Foi a presença do Espírito Santo. Quando a irmã Lorena estava orando ali, eu vi a manifestação falando mais alto. A manifestação do Espírito Santo. Sabe, quando eu vi... um dos casos, quem estava por lá vai confirmar o que eu estou falando. Quando eu vi a cadeira de roda levantar e a mulher sair andando ali, ó, isso é testemunha ocular da história, do
0: isso
1: fato.
0: Isso é explosão de milagres.
1: É, bem que você falava antes, fala, gente, vai ter explosão de milagres e teve, aconteceu.

0: apareceu. Sim, é... E ela foi falando, olha, tem alguém aqui com problema tal, e a pessoa aparecia. Olha, eu tô, Deus está falando comigo, tem alguém aqui assim, assim, assim. Aparecia. Glória a Deus, glória a Deus.
1: Deus é bom demais.
0: O tempo todo.
1: Foi um dia, assim, memorável. Um dia, realmente, assim, ver a igreja chorando, ver todo mundo de pé aplaudindo o Senhor Jesus. Eu vou falar, gente, vale a pena todo o cansaço, todo o esforço, porque vocês pensam que começa... Ah, o evento começa no sábado de manhã. Não, nós começamos a trabalhar 2-3 meses antes. Porque, assim, para vocês chegarem aqui e encontrarem, por exemplo, as camisetas para poder comprar, então tem que ter uma equipe ali de compras que se disponibiliza, que vai fazer orçamentos, que vai, né, vai ter alguma mudança no modelo das camisetas, não vai. Então, tudo ali é programado com muita antecedência. Tudo é resolvido. Nós tivemos somente uma última reunião que foi, né, ali para acertar os detalhes, porque o resto já estava tudo acertado, né, na quarta-feira, mas a semana toda já estava o pessoal ali da manutenção trabalhando, montando uma coisa, montando outra, pessoal do bazar, voluntários trabalhando. Então, foi realmente assim, foram 2 meses de muito, muito trabalho. Mas valeu a pena.
0: Ah, valeu a pena, viu?
1: Quando a gente vê ali os milagres de Deus acontecendo, a palavra entrando nos corações e as pessoas indo à frente para poder aceitar Jesus, entregar a vida para Jesus ali, porque a palavra, a Bíblia diz que ela é como uma espada de dois gumes, ela é penetrante, ela vai, acerta lá no coração, na alma. Então, quando nós vemos as pessoas ali entregando a vida delas, as vidas, né, porque ali tinham várias vidas se entregando para o Senhor Jesus, aquilo dá uma sensação de trabalho bem feito, de satisfação. E a alegria da nossa presidente, né? Estava ali numa felicidade que só...
0: Ah, e foi um dia singular para ela também.
1: Foi,
0: né?
1: Emocionado. Foi. E eu sei que... A nossa presidente, ela sempre nos ouve, viu, Cido?
0: Ah, é?
1: Ela sempre nos ouve, ela sempre fala, eu ouço você e dou risada com as suas risadas.
0: Ah, é? Olha aí, ó. Mas é um programa alegre, né?
1: E assim, pra mim já é algo... É algo singular, é algo único participar de cada aniversário. É. Agora imagina para ela, porque foi ela que foi um instrumento nas mãos de Deus, né? Ela que o Espírito Santo de Deus tocou ali para levantar essa obra. E eu sei o quanto ela ama essa obra, o quanto ela se dedica a essa obra, o quanto ela tem prazer de ver o que Deus tem feito através dessa obra. É.
0: Então, e foi uma vida tão dura, tão sofrida.
1: Você lê a biografia dela, né?
0: Exatamente. E é dela, do missionário. E eu fico impressionado, sabe por quê? Porque vira uma referência de fé. Porque chega uma hora ali, ó, hoje, se a gente pegar uma porcentagem significativa, uhum, eu não estou falando uma porcentagem pequena, uma porcentagem, sim, significativa de brasileiros, sim, de pessoas que falam assim, eu sou empresário, sou isso, sou aquilo. Se passasse metade, ó...
1: Eles passaram...
0: Não existiria nem a igreja, não existiria.
1: Eu acredito.
0: Sabe por quê? Uhum. Porque eles viveram na promessa.
1: Na promessa.
0: E a palavra de Deus não volta. E assim, você via que as coisas falavam, agora não tem como piorar, agora, uhum, não tem, piorava. Não, já deu teto, acho que é bom agora a gente parar, não é nosso, olha, vamos desistir, piorava mais ainda, mas aí Deus deu a vitória, porque a gente vê o resultado, é uma coisa, sim, mas as lutas, elas são impressionantes, o grau de dificuldade, parece que Deus fala assim, eu vou testar, não que Deus esteja longe de mim, analisar por esse lado.
1: Não, mas ele prova a nossa fé, sim.
0: Ele provou, e é por isso que ele deu a vitória. Sim. E assim, é uma coisa que você vai...
1: Perseveraram, fiéis ao Senhor.
0: Exatamente.
1: E é por isso que tudo deu certo,
0: graças a Deus. E isso é uma doce referência para você que, de repente, está na dúvida hoje.
1: Exato.
0: A gente vê, assim, desculpa a expressão, tipo, o império, a estrutura que é, uhum, criada como referência de vitória.
1: Sim,
0: que
1: sim.
0: É
1: possível.
0: Exatamente.
1: Uma igreja que começou com 3 pessoas.
0: Exatamente. E a dificuldade, não tinha dinheiro nem para pagar aluguel, não tinha dinheiro para comprar pão. Ó, é assim, eu tenho dinheiro de ida num programa de rádio. Ah, tá, uhum, mas não tenho dinheiro de volta. E você vai ficar sem pão em casa.
1: Uhum.
0: E aí Deus já provou, né?
1: Já proveu o dinheiro para voltar.
0: E o pão.
1: Providência em lugares diferentes,
0: exatamente,
1: né?
0: Exatamente.
1: Mas simultâneas, vamos dizer assim.
0: E aí o missionário lá, preocupado, falando, coitado, não tem nem o que comer em casa, eu não tenho nem dinheiro para voltar. Daí ele arrumou dinheiro para voltar, falou, vou comprar o pão. Quando chegou lá, o mil dos casos, né? Chegou lá, o pão já tava lá.
1: O pão já tava lá.
0: Mas Deus é bom o tempo. Deus é bom o tempo todo.
1: Ele é.
0: Que
1: ele
0: isso, é isso que faz a gente crer nesse Deus maravilhoso.
1: E sabe, Cido, tem uma coisa assim, porque eu vou falar isso, que as pessoas às vezes, né, elas pensam assim, ah, tá falando isso, né, a gente não vê isso, né, às vezes as pessoas podem pensar, ah, isso, tá falando isso, mas a gente não vê isso. Claro que não vê, porque eu conheço eles fora do altar, conheço no altar, então eu sei que a fé tamanha, tanto do meu sogro, né, quanto da minha sogra, e a dedicação à obra de Deus, também financeiramente. Por que que eu digo financeiramente? Então, às vezes, as pessoas hoje, né, às vezes, nos vê aí, vai viajar num lugar, se posta uma foto, tá comendo alguma coisa, ah, é dinheiro dos fiéis. Deus é tão maravilhoso, ele é tão bom, que Deus prosperou a vida do meu sogro. Então, assim, ele vendeu muito, tinha não é do seu tempo, Cido, mas quem é mais antigo vai lembrar, tinha um disquinho de oração, depois teve o LP mesmo de oração.
0: Ah, não, eu era criança, sim, eu lembro, tinha, o LP é long play, porque ele era grande.
1: Exatamente.
0: E o pequeno é o disco, né?
1: É, isso mesmo.
0: Que era geralmente uma faixa ou duas no máximo.
1: Isso, então primeiro ele gravou o pequenininho, depois teve o grande.
0: Sim.
1: E assim, e esse disco vendeu muita gente até hoje tem e ouve. Tem muita gente, muitas pessoas vêm falar para mim, irmã Eliana, eu continuo ouvindo o disco de oração do missionário. E muita gente foi curado através dessa oração, porque a oração que ele fazia era uma oração de cura mesmo, sabe? Uma oração linda, maravilhosa, assim. E assim como as pessoas ainda hoje em Israel oram os salmos de Davi, também existem muitas pessoas que ainda oram com o missionário Davi Miranda, que tem esse disco. Eu acho que a minha mãe deixou um ainda de herança lá, que está com meu irmão agora. Então, assim, e Deus abençoou muito, muito, muito eles, né? Então, eu me lembro de estar sentada assim na churrascaria, comendo com tudo eles, né? E às vezes o meu sogro começar a contar dessas dificuldades que passou, que às vezes tinha vontade de comer um espetinho, que a gente chama de espetinho de gato, que é esses espetinhos da rua,
0: sim,
1: né?
0: Sim.
1: E aí não tinha para poder comer, e ele dizia, e hoje eu tô aqui, ó, sentado na churrascaria com toda a minha família. Então, assim, é realmente Deus, não tem outra explicação.
0: Não tem.
1: A humildade deles. E o que eu queria, só para concluir esse assunto, é exatamente isso, porque o meu sogro, como ele se estabeleceu ali com o que ele ganhou, por isso que nós não somos, né, essas pessoas bilionárias, trilionárias que todo mundo acha que nós somos, porque o da igreja sempre foi da igreja. E o que foi, e ele sempre zelou com muito cuidado, nunca esbanjou em nada, sempre tratou com muito cuidado o dinheiro da igreja, porque ele sempre falava, é o dinheiro dos fiéis, é o dinheiro dos fiéis. E isso sempre ele fez, e ele, depois que ele gravou, que ele conseguiu se estabelecer e tal, ele não recebia mais salário de pastor. Ele não, ele tinha todo o direito de ter ali um salário como presidente. Ele não recebia, assim como minha sogra não recebe. Ele não recebia e, além disso, ainda ele devolvia o dízimo, ele ofertava, e ofertas generosas, porque eu sei, e ele ainda devolvia o dízimo dos dízimos, os 10% dos 10%. Então, assim, não foi por acaso que Deus abençoou, não. Foi porque realmente houve muita fidelidade a Deus.
0: E é isso que, no convívio, lendo a biografia, que eu particularmente tive muito prazer, eu fazia questão, estou trabalhando, eu falei, eu faço questão de entender, de querer um
1: conhecer
0: pouco mais.
1: Conhecer a história.
0: E aí a gente tira, a gente sai de uma ótica e vê outra. Hoje é muito mais fácil, né, e é cômodo do ser humano apontar defeito sem saber o que aconteceu.
1: Exatamente.
0: Olhar a vitória, mas não saber...
1: Ver o agora.
0: Exatamente.
1: Mas não conhecer a história.
0: Exatamente. E aí isso gera um prazer e propriedade na nossa conversa aqui, no nosso... Quando eu olho tudo, eu olho tudo com uma outra perspectiva.
1: Sim.
0: Mas não material, espiritual.
1: Espiritual. Porque hoje é isso você que conhece a história.
0: Exatamente. E é esse lado espiritual. Assim, eu não tenho sonhos grandes... Né? Até porque eu tô aqui assim, eu brinco muito com a Mari, que a gente tá aqui a passeio.
1: É, isso né? mesmo.
0: A gente tá a passeio. Esse mundo é lindo.
1: E Deus é maravilhoso, mas daqui a pouco acaba.
0: É, né? Aí vai passar e eu vou. Aí pra onde eu vou? Aí sim,
1: aí
0: eu tenho que me preocupar
1: sim.
0: pra onde eu vou.
1: Eu também.
0: É, então, aí é... Lê até, e falo sempre, gente, o que, que é 80 anos diante da vida eterna?
1: Outro dia teve uma pessoa que deixou lá um comentário, sabe, nas minhas redes sociais. Ah, Igreja Deus e Amor não é mais a mesma, né? Ah, e começa a se relembrar lá as coisas do passado. Falo, gente, eu guardo as coisas do passado na memória com muito carinho, com muito amor, com saudade, porque eu vivi isso tudo,
0: certo.
1: Né?
0: Certo.
1: Mas nós temos que entender que a vida continua. É?
0: Exatamente.
1: A vida continua, vai se renovando. Cada geração é diferente da geração anterior, né? Eu já pensou se eu fosse igual à geração da minha mãe? Eu teria parado no tempo, nem celular eu teria.
0: Verdade.
1: Né? Então, assim, a gente vai se renovando. Eu falo, quando eu era criança, ninguém tinha micro-ondas, ninguém tinha... Geladeiras eram poucas no interior.
0: Poucas geladeiras.
1: Sabe? As pessoas, todo mundo tinha fogão a lenha em casa, mesmo se tivesse um fogãozinho lá de a gás, mas todo mundo tinha fogão a lenha lá no interior. Então, hoje ninguém mais tem. Hoje todo mundo tem geladeira, hoje todo mundo tem micro-ondas, hoje todo mundo tem máquina de lavar. Então, assim, as coisas foram se atualizando, foram se renovando. A igreja também.
0: É.
1: A igreja faz a mesma coisa, mas uma coisa que a gente não pode negar nunca. O legado de fé, de entrega espiritual e de comprometimento com a obra de Deus, que o nosso líder, fundador, missionário Davi Miranda, assim como a nossa presidente também, passou para nós, isso é legado para o resto da vida de geração em geração. Isso não vai mudar.
0: Não vai mudar.
1: A essência da nossa igreja não vai mudar. Pode mudar algumas coisas, mas a essência vai ser a mesma. O alvo é o céu, o alvo é Jesus Cristo. É por isso que nós continuamos aqui. E tem mais, sabe de uma coisa, Cida?
0: É.
1: Sabia que Agosto Verde ainda não acabou?
0: Agosto Verde não acabou, né?
1: Não.
0: A gente tá nesse clima, né?
2: Agosto Verde chegou.
0: Oi.
2: É tempo de estender a mão.
0: Ó. Como pudesse ver agora, gente, uns três dançando aqui.
1: Ah, se tivesse uma câmera aqui agora.
0: Mas eu já contei tudo, né? A Lari dançando, a Eliana dançando, eu dançando.
1: Eu vou falar pra vocês, não tem jeito não. É assim, ó, não tem jeito não. E aí, Cido, quem quiser contribuir com a nossa campanha Agosto Verde, de onde estiver, de perto, de longe, como que a pessoa faz?
0: É muito fácil, vou colocar no ar agora, ó.
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1: Chegou! chegou aquele nosso momento todo especial, momento de meditarmos na palavra do Todo-Poderoso. Ah, a Bíblia é o quê? A boca de Deus aberta falando conosco. Eu vou dizer para vocês uma coisa. Já me perguntaram uma vez qual era o meu livro preferido na Bíblia. Bom, inegavelmente, meu livro preferido são os Salmos. Por quê? Porque os Salmos têm poesia até no sofrimento. Tem algo ali que realmente mexe comigo, até na dor. O rei Davi e os demais, né, que escreveram os Salmos, conseguiam trazer ali a expressão da alma sofrida de uma forma poética, de uma forma harmoniosa, de tal maneira que nos faz refletir. Além do livro de Salmos, tem um livro também que eu amo demais, que é Provérbios. Vocês já perceberam, por exemplo, que eu muitas vezes trago aqui, né, algumas referências de ditados, de provérbios. Sim, porque ele é para se meditar em cada palavra. E é por isso que eu escolhi Provérbios para o dia de hoje, para a nossa leitura. Provérbios 27, versículo 5, que diz o seguinte: melhor é a repreensão franca do que o amor encoberto. Fiéis são as feridas feitas pelo amigo, mas os beijos do inimigo são enganosos. A alma farta pisa o favo de mel, mas para a alma faminta, todo amargo é doce. Qual a ave que vagueia longe do seu ninho, tal é o homem que anda vagueando longe da sua morada. O óleo e o perfume alegram o coração, assim o faz a doçura do amigo, que provém do conselho cordial. Não deixes o teu amigo, nem o amigo de teu pai, nem entres na casa de teu irmão no dia da adversidade. Melhor é o vizinho perto do que o irmão longe. Sê sábio, filho meu, e alegra o meu coração, para que tenha alguma coisa que responder àquele que me desprezar. O avisado vê o mal e esconde-se, mas os simples passam e pegam e pagam a pena. Quando alguém fica por fiador do estranho, toma-lhe até a sua roupa e por penhor aquele que se obriga a uma prostituta. O que pela manhã de madrugada bendiz o seu amigo em alta voz, lhe será imputado por maldição. O gotejado contínuo é de grande chuva, e a mulher contenciosa, uma e outra são semelhantes. Tentar contê-la será como deter o vento, ou comer o óleo dentro da tua mão. Li um pouquinho mais porque achei que estaria dentro do que o Espírito Santo me tocou no dia de hoje. Provérbios, na verdade, é um livro de advertência. É um livro de advertência para aquele que sabiamente escolhe fazer o bem e viver a vontade de Deus. E é um livro de advertência para aquele que, mesmo estando na presença de Deus, ainda desvia os seus passos para praticar aquilo que não deve. E também é uma advertência para aquele que não vive o propósito de Deus na sua vida, que precisa saber que tudo tem consequências. Não é porque eu estou na presença de Deus que eu posso praticar aquilo que me dá na telha, que me dá na vontade. Não. Ah, eu estou na presença de Deus, eu santifico isso, está tudo certo, eu santifico aquilo e está tudo certo. Não, nós escolhemos viver a vontade de Deus. E viver a vontade de Deus é separar o bem do mal. Nós não podemos servir a dois senhores, como diz a palavra de Deus. Porque se nós servirmos a um, o outro ficará aborrecido. E se servirmos o outro ficará, aquele primeiro ficará aborrecido. Então nós temos que ter sempre no nosso coração: se já somos fiéis tementes ao Senhor, com temor e obediência devemos traçar o nosso caminho. E preste bem atenção, essa palavra traz uma reflexão muito sincera aqui, onde diz que muitas vezes a pessoa, para agradar o seu amigo, para poder, né, ser visto, para ser enxergado, para ser aceito, ele até aceita as coisas erradas que o amigo faz e até compartilha das suas atitudes e decisões. Mas a Bíblia coloca aqui como tolice. E a mulher, que inclusive não freia a sua boca, né? O frear a sua boca, aqui está usando como mulher, mas isso serve para os homens também, tá? Sim, frear a sua boca, que sai falando de um e de outro, sem ter certeza, aquela coisa do achismo, né? Sem simplesmente saber se aquilo é verdade ou se não é. Só mesmo ouvir falar, então deixa eu descer a lenha também. Então a Bíblia diz que esta também está praticando mal, ou este também está praticando mal. Os escolhidos de Deus, se temos um plano de Deus na nossa vida e escolhemos, nós não fomos obrigados a viver a vontade de Deus, essa escolha deve ser uma escolha feita sim com muita observação para não pisarmos em falso. Sim, cochear entre dois caminhos não é uma decisão sábia. Estar perdido entre pensamentos que não devemos não é uma decisão sábia. Sentar para poder comunhar ali com os nossos irmãos, né? Confraternizar ali com os nossos irmãos que não acrescentam nada de bom na nossa vida, mas pelo contrário, nos tiram da presença de Deus, da nossa comunhão com Cristo, então também não convém. Tudo seja feito com disciplina, com decência e principalmente com temor, porque o temor do Senhor é aquele que nos acompanha em todo o tempo. Tem um trecho bíblico que diz o seguinte, olha: não temais os homens que podem matar a tua carne, que podem pôr fim à vivência do teu corpo na terra, mas temai ao nosso Deus Todo-Poderoso, porque esse tem poder para colocar a sua alma no inferno. Então, sejamos tementes a Deus, não por capricho, não também, né, no oba-oba, né, fulano foi, eu vou também, não, mas sejamos tementes a Deus de coração, e sendo tementes a Deus de coração, na nossa casa, na rua, no ônibus, no trem, onde nós estivermos, no trabalho, na igreja, nós saberemos sim guardar os nossos pensamentos e atitudes do mal e praticar o bem. Que você receba esta palavra no teu coração, assim como eu a recebi no dia de hoje. Deus abençoe vocês e estamos acabando.
0: Verdade, hein?
1: É isso aí. Lembrando que toda semana, de segunda a sexta-feira, você tem encontro marcado comigo. Com quem mais?
5: Eu.
1: Com Lari.
0: E eu.
1: E Ciro Gameiro. Nós voltamos, permitindo Deus. Até lá, se Deus quiser.

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1: 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Boa noite.
2: Adolescentes e mulheres no ambiente digital.
3: Discord é acionado na justiça por falhas na proteção de menores.
2: Ação civil pública foi apresentada pela Advocacia Geral da União. Graziele Bezerra.
3: A ação civil pública cobra que a plataforma Discord adote medidas efetivas para a proteção de crianças, adolescentes e mulheres no ambiente digital. O combate a crimes cibernéticos e as ameaças no ambiente digital contam com o apoio do CyberLab, Laboratório de Operações Cibernéticas.
2: Quem conversou com a gente sobre o assunto foi o coordenador, delegado Alessandro Barreto.
4: O CyberLab está ajudando as polícias estaduais a identificar a pessoa se achava acima de qualquer suspeita e se escondia por detrás de conexões de internet.
3: Atenção, diretores e professores de escolas públicas.
2: Está na hora de escolher os livros didáticos que serão utilizados em sala de aula a partir do ano que vem. Thaís de Araújo.
5: A seleção deve ser feita com a participação da equipe escolar, levando em consideração a proposta pedagógica, as características e as necessidades da comunidade.
3: Hoje, na apresentação da Voz do Brasil, eu, Luciana Vasconcelos e Luciano Seixas.
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3: A arrecadação do governo federal chegou a 289 bilhões e 300 milhões de reais no mês de julho.
2: Um aumento de quase 9% em relação a julho de 2025.
3: O mês foi marcado pelo desempenho favorável de setores como indústria, serviços e arrecadação de impostos.
6: Na comparação com julho do ano passado, o resultado representa crescimento real de quase 9%, já descontada a inflação. Entre os fatores que contribuíram para o resultado estão o aumento da arrecadação da Previdência Social e o crescimento das receitas com PIS e COFINS associado ao aumento das vendas. Destaca Claudemir Malaquias, chefe do Centro de Estudos Tributários e Aduaneiros da Receita Federal.
7: Os fatores que contribuíram para o resultado do mês de julho, na comparação com o mesmo período do ano passado, foram os seguintes. O desempenho da indústria, um crescimento de 1,05%. A venda de bens, um crescimento de 4,93%. A venda de serviços, um crescimento de 2%. A massa salarial teve um crescimento nominal de 10,19% em relação ao ano passado. E o valor em dólar das importações, um crescimento de 12,16%.
6: O desempenho também é positivo no acumulado do ano. De janeiro a julho, a arrecadação chegou a 1 trilhão 876 bilhões de reais. Em valores corrigidos pela inflação, o crescimento foi de quase 7% em relação ao mesmo período de 2025. Reportagem Pablo Mundim.
2: O Índice Nacional de Preços ao Consumidor Amplo 15, o IPCA 15, considerado uma prévia da inflação oficial do país, ficou em menos 0,4% no mês de agosto.
3: Contribuíram para o resultado os setores de habitação, com queda de 1,41% nos preços, transportes com redução de menos 1% e alimentos e bebidas com queda de 0,57%.
2: No setor habitação, o destaque foi para a redução no valor da conta de luz. E nos transportes, a queda no preço da gasolina.
3: Já no setor de alimentos e bebidas, os destaques ficaram por conta do tomate, batata inglesa, cenoura e café moído, que ficaram mais baratos no período.
2: Crianças e adolescentes estão no centro de uma ação civil pública contra a plataforma de comunicação Discord.
3: O motivo são possíveis falhas na proteção desse público, que teriam resultado em crimes e situações de violência.
2: A ação prevê obrigações para que a empresa aprimore mecanismos de prevenção e proteção.
3: A ação civil pública cobra que a plataforma Discord adote medidas efetivas para a proteção de crianças, adolescentes e mulheres no ambiente digital. Voltada inicialmente para as comunidades de games, hoje a ferramenta é usada por públicos variados e permite o compartilhamento de textos, arquivos de voz e vídeo e transmissões de modo público ou privado. Porém, segundo o governo, tem apresentado falhas na segurança e mecanismos de proteção a menores, como explica o advogado-geral da União, Jorge Messias.
8: não há, por parte da plataforma, a adoção de requisitos mínimos estabelecidos na legislação brasileira, em especial no ECA digital, e a ausência dessa rede de proteção tem levado a situações de ordem absolutamente criminal, envolvendo crianças, adolescentes, mulheres e animais. Tentamos, por 2 semanas, construir um termo de ajustamento de conduta. A empresa, num primeiro momento, demonstrou o interesse de assumir compromissos significativos com o Estado brasileiro, mas, infelizmente, recusou a assinatura do termo no último momento.
3: O fato mais grave e recente envolvendo a plataforma foi a morte de uma adolescente de 13 anos no Mato Grosso do Sul, que tirou a própria vida durante uma transmissão ao vivo pelo Discord. O secretário nacional de Direitos Digitais, Vitor Fernandes, diz que a plataforma demorou a agir, mesmo quando foi notificada.
9: Essa live durou mais de 2 horas, ela começa por volta de 2h20 da manhã, 4h15 da manhã, já completando quase 2 horas, servidor foi derrubado. As contas dos investigados envolvidos só foram banidas da plataforma 24 horas do ocorrido.
3: O ministro da Justiça e Segurança Pública, Wellington César Lima e Silva, lembrou que as plataformas digitais devem se adequar ao país.
10: É uma resposta que busca fazer valer que qualquer plataforma nacional ou estrangeira não venha a descuidar dos limites impostos pela lei.
3: A ação pede que a plataforma reforce os mecanismos de controle parental, amplie a cooperação com autoridades brasileiras e implante sistemas que identifiquem situações de riscos para menores. É exigida ainda a criação de mecanismos específicos de detecção e moderação de conteúdos com práticas de maus tratos, violência, mutilação e crueldade contra animais. A plataforma tem até 15 dias para se adequar, sob pena diária de R$500 mil. Também é pedida a condenação da empresa em R$500 milhões por dano moral coletivo, valor que poderá ser revertido ao Fundo de Defesa de Direitos Difusos. Reportagem Graziele Bezerra.
11: Crianças e adolescentes devem ser orientados sobre os riscos existentes na internet e estimulados a conversar com adultos de confiança sempre que sentirem desconfortáveis durante interações online.
2: Caso alguém solicite sigilo sobre conversas, fotos ou qualquer outro conteúdo, o fato deve ser comunicado imediatamente aos pais ou responsáveis.
11: São orientações do delegado Alessandro Barreto, coordenador do CyberLab, o laboratório de operações cibernéticas ligado ao Ministério da Justiça e Segurança Pública.
2: Em entrevista à Voz do Brasil, o delegado falou comigo e com a Mariana Jungmann sobre a atuação do CyberLab no combate a crimes cibernéticos e ameaças no ambiente digital. Vamos ouvir.
12: Delegado Alessandro Barreto, bem-vindo à Voz do Brasil, um prazer ter o senhor conosco aqui. Vamos falar então sobre o CyberLab, o trabalho de inteligência que ficou concentrado nele a partir da sua criação. Explica para o nosso ouvinte que trabalho é esse.
13: Bom, bom estar aqui com vocês, obrigado pelo convite. Bom, o que o CyberLab faz? O CyberLab é uma unidade da Secretaria Nacional de Segurança Pública, e ele é um laboratório de operações cibernéticas. A pessoa acha que é até um super laboratório, estilo Matrix, mas não, nós temos lá policiais capacitados, a grande parte do time são de meninas cybergirls, então assim, são as meninas que fazem um trabalho espetacular nessa área, e essa unidade ela apoia as polícias estaduais, trazendo informação qualificada para ajudar em diversos contextos, como, por exemplo, no enfrentamento a fraudes eletrônicas, em ameaças contra escolas. Então, se tem esse trabalho qualificado, que ajuda certamente a salvar vidas e a evitar tragédias.
2: Quais são os crimes mais identificados pelo laboratório e, nesse contexto, o que tem chamado mais atenção?
13: Bom, o que a gente tem visto aí nos últimos anos e principalmente pós-pandemia? A migração do crime do espaço físico para o espaço virtual. Então a gente tem visto um aumento considerável de crimes de principalmente envolvendo fraudes e golpes online, como invasão de conta de WhatsApp, de redes sociais, falsa central. A gente tem visto isso muito. Nós temos visto também vários problemas, principalmente o extremismo digital, crimes de ódio. Eu fico indignado como policial e principalmente como cidadão. Muita misoginia, um ódio contra mulheres e meninas que dá nojo, que dá asco dessas pessoas. Então a gente tem visto muito esse contexto também. E de maneira geral, a gente tem visto o crime migrar da rua para a internet. E nesse contexto, o CyberLab está ajudando as polícias estaduais a identificar pessoas que se achavam, a pessoa se achava acima de qualquer suspeita e se escondia por detrás de conexões de internet.
12: Bom, o senhor mencionou crimes como fraudes, né, estelionatos e tal. Esses a gente já imagina quem são as pessoas por trás, são os bandidos comuns, vamos dizer assim. Mas o senhor mencionou também crimes de ódio, crimes de misoginia. Quem são as pessoas por trás desses crimes e qual é o perfil dos criminosos e das vítimas, delegado?
13: Isso, bom, perfil das vítimas, boa parte, principalmente relacionada a crimes de ódio, a gente encontra de mulheres, meninas, entendeu? Às vezes até meninas novas, adolescentes. E o criminoso, o que, que a gente tem visto antigamente, que eu falo, há pouquíssimos anos, porque muda muito rápido na internet, a gente via maiores aliciando menores para cometer delitos. Hoje a gente já está vendo menores aliciando menores para cometer delitos. Quando se fala de internet, de uma maneira geral, quando vai se tratar de vítimas de fraudes, antes falava que o pessoal idoso, pessoal com a idade um pouco mais avançada, estava mais suscetível para isso. Hoje, todo mundo ele pode ser vítima de um golpe. Crimes de ódio, a gente tem visto muitos adolescentes, até crianças com 11, 12 anos, fazendo parte de grupos. Isso tem chamado muita atenção, que nós precisamos reforçar o trabalho para identificar ainda mais rápido, e principalmente aqueles que estão por trás do processo de são dos menores.
12: Sim, porque uma criança de 11 anos, ela não chega ao ponto de praticar um crime de ódio na internet sozinha, eu suponho, né?
13: A gente tem visto pessoas desvirtuar redes e serviços que são utilizados. Então, assim, qual é o nosso papel? Identificar essas pessoas. Então, elas utilizam mídias sociais de uma maneira geral, utilizam plataforma para encontrar esses garotos e radicalizar. Então, nosso papel é antecipar cada vez mais, identificar esses grupos e evitar que crianças de 11 anos sejam atraídas para um caminho terrível como esse.
2: A partir do monitoramento, o CyberLab dá um alerta e colabora para o desencadeamento de operações importantes de combate ao crime nesses ambientes digitais. Quais são as operações dessas que contaram com a colaboração do laboratório? Que operações o senhor destacaria, por exemplo?
13: Tem algumas, principalmente a proteção de crianças e adolescentes. Eu vejo pessoas falando, salvamos tantas vidas. Para mim é impossível mensurar isso. Eu só tenho certeza que tragédias foram evitadas. Meninas que estavam sendo abusadas online foram libertadas. Aí essas operações, elas nos orgulham muito em fazer parte de um time e a gente trazer ter resultados como estamos salvando vidas. Isso é muito gratificante para mim.
12: Delegado, o senhor mencionou, né, que é um trabalho conjunto com as polícias civis dos estados. Se alguém quiser fazer um alerta para o CyberLab, fazer uma denúncia, como é que essa pessoa pode proceder? De repente, um pai, uma mãe que identificou ali com seus filhos uma situação desse tipo? Enfim, pessoas que queiram fazer algum tipo de alerta para o CyberLab? Como é que pode proceder?
13: Eu recomendo que procurem no teu estado canais de denúncia online, é a própria delegacia mais próxima, que quando chegar a informação qualificada, a gente está conversando com as polícias e consegue desencadear essas grandes operações. E um ponto relevante, você falou, é o pai e a mãe. O que a gente tem visto? O pai e a mãe deixa o filho passar 10, 12, 15 horas na internet, não acompanha, e a internet tem muita gente má por trás das conexões. E a criança ou adolescente, ela dá sinais. O pai e a mãe, eles conseguem entender e trazer essas informações para a polícia. Então, quanto mais informação, quanto mais dados chegar, mais pessoas vão ser identificadas e vão ser responsabilizadas. Até porque tem-se aquela impressão que a internet é algo que você fez algo lá e fica impune, não vai ocorrer nada. Muito pelo contrário. As polícias estão cada vez mais preparadas para identificar essas pessoas e responsabilizá-las.
2: Muito bem, nós conversamos com o delegado Alessandro Barreto, coordenador do Laboratório de Operações Cibernéticas, CyberLab. Muito obrigado, delegado, pela entrevista à Voz do Brasil.
13: Eu que agradeço.
11: O Ministério das Relações Exteriores emitiu nota de pesar pelas vítimas dos deslizamentos e inundações que atingiram o Nepal e o Tibete após o terremoto desta quarta-feira.
2: Equipes de resgate continuam as buscas por sobreviventes.
11: Até o momento, não há registros de brasileiros entre as vítimas.
2: A Embaixada do Brasil em Katmandu, no Nepal, e em Pequim, acompanham com atenção os desdobramentos da situação.
11: Em caso de assistência consular, o telefone do plantão geral do Itamaraty é 61, código de Brasília, 98260-0610.
2: Está aberto o período de escolha dos livros do Programa Nacional do Livro e do Material Didático, o PNLD, que serão usados por alunos do primeiro ao quinto ano do ensino fundamental no período de 2027 a 2030.
11: O prazo vai até 8 de setembro e a seleção deve ser feita de forma coletiva por professores e gestores. Confira na reportagem.
14: O período de seleção dos livros didáticos que serão utilizados por estudantes e professores do primeiro ao quinto ano do ensino fundamental já está aberto. As escolas públicas têm até 8 de setembro para selecionar os materiais que serão utilizados no triênio 2027-2030. A seleção deve ser feita com a participação da equipe escolar, levando em consideração a proposta pedagógica, as características e as necessidades da comunidade. O programa conta com 3 categorias, como explica a coordenadora-geral de materiais didáticos da Secretaria de Educação Básica do Ministério da Educação, Jaqueline dos Santos Melo.
15: Na categoria 1, as obras são voltadas para estudantes e professores do primeiro e do segundo ano, com foco na alfabetização. Na categoria 2, as obras são voltadas para o terceiro, quarto e quinto ano, com foco no desenvolvimento do letramento e da escrita. Nesse ano, nós temos novidades como o livro regionalizado de História e Geografia, a obra de produção de texto e livros voltados para educação digital e midiática. A categoria 3, ela é optativa para as redes e a seleção dela é para obras de língua espanhola e língua inglesa.
14: Antes de registrar a decisão, professores e gestores devem consultar o Guia Digital do Programa Nacional do Livro e do Material Didático PNLD, que reúne informações sobre as obras aprovadas, como resenhas, metodologias, organização dos conteúdos e orientações para a escolha. Depois, a seleção precisa ser formalizada em ata e registrada no sistema PNLD Gestão, com acesso pela conta gov.br. O preenchimento da ata sozinho não conclui o processo. Após o registro, a ata e o comprovante de escolha devem ficar disponíveis em local visível na escola. Em caso de dúvidas ou problemas no acesso, as escolas podem entrar em contato com o FNDE pelo e-mail livrodidático@fnde.gov.br. Reportagem Thaís de Araújo.
2: Instituições públicas do ensino superior e tecnológico que adotam práticas de prevenção e enfrentamento à violência de gênero vão ser reconhecidas com o selo de ambiente acadêmico seguro.
11: A iniciativa do Ministério da Educação vai conceder o título nas categorias ouro, prata e bronze.
2: Podem aderir ao programa instituições federais que atendam aos requisitos do MEC.
11: A diretora de desenvolvimento acadêmico da Secretaria de Educação Superior do Ministério, Lúcia Pelanda, fala sobre a iniciativa.
16: As mulheres já são maioria no ensino superior, então é muito importante criar ambientes cada vez mais seguros e livres de violência. Nesse sentido, o selo é um estímulo para que cada vez mais instituições se juntem a esse movimento de ter instituições verdadeiramente livres de violência.
2: Para mais informações, acesse gov.br/MEC.
11: Estamos no mês da gestante. Nós já falamos aqui sobre a importância de cuidados com a saúde, como tomar vacinas e fazer o pré-natal direitinho para cuidar da mãe e do bebê.
2: Hoje nós vamos falar dos direitos assegurados por lei às gestantes.
11: Estabilidade no emprego, atendimento médico gratuito pelo SUS, prioridade em filas e serviços, intervalo para a amamentação, além da licença maternidade.
2: Está tudo explicado na reportagem de Luciana Colares de Holanda, que ouviremos agora.
17: Maria Selma Pereira é empregada doméstica em Brasília, grávida de 8 meses. Ela espera a bebê para setembro e, junto com a chegada da filha, vem a licença maternidade de 4 meses, garantida pela carteira assinada. Um direito que Selma não teve nas outras 4 gestações, quando trabalhou na informalidade.
18: Vai ser bem melhor, porque vou acordar, cuidar da neném, né? Ficar os 4 meses em casa. Agora, por carteira assinada, está bem melhor agora, porque aí quando você ganhar o bebê, você vai receber, né?
17: No Brasil, as gestantes têm direitos fundamentais garantidos por lei, que se estendem até alguns meses após o nascimento da criança. É proibida a dispensa arbitrária ou sem justa causa da empregada gestante, por exemplo, desde a confirmação da gravidez até 5 meses após o parto. Por meio da licença maternidade, fica garantido o afastamento remunerado de 120 dias para trabalhadoras formais, empregadas domésticas e seguradas do INSS. Elas também têm acesso ao salário maternidade, benefício previdenciário que substitui a renda durante esse período, como explica Márcio Lima, coordenador do Programa de Educação Previdenciária do INSS.
19: O valor pago por esse benefício vai variar do salário mínimo, que é R$ 1.621,00 atualmente, até o teto do INSS, que vai estar no valor de R$ 8.475,55, a depender da categoria da trabalhadora.
17: Entre as garantias previstas na legislação brasileira para gestantes e mães, também está previsto o direito à liberação do trabalho para realizar consultas médicas e exames. E elas podem ser transferidas temporariamente de função quando a saúde exigir. Os direitos podem ser acessados pelo telefone ou pela internet, de acordo com Márcio Lima, do INSS.
19: Os direitos são acessados através da central telefônica 135, que funciona de segunda-feira a sábado, das 7 da manhã até as 22 horas no horário de Brasília, sendo que recebe ligação gratuita ou ainda através do aplicativo Meu INSS.
17: Além dos direitos trabalhistas, as gestantes contam com atendimento prioritário e acompanhante no parto pelo SUS. Após o retorno ao trabalho, a mãe tem direito a 2 intervalos diários de 30 minutos para a amamentação até o bebê completar 6 meses. Reportagem Luciana Colares de Holanda.
11: E essas foram as notícias do governo federal.
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11: Com produção da empresa Brasil de Comunicação.
2: Fique agora com o Minuto do TCU. Em seguida, as notícias do Poder Judiciário e do Congresso Nacional. Boa noite.
11: Boa noite para você e até amanhã.
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22: Você vai ouvir agora notícias do Poder Judiciário.
23: Supremo julga a ação sobre o poder de requisição do Ministério Público da União a órgãos da administração pública.
24: Para o STJ, acesso a sistema com dados contábeis não dispensa dever de prestação de contas de bens em condomínio.
23: Justiça determina que o governo federal e o estado de Sergipe implantem serviço especializado em doenças raras.
24: Boa noite, eu sou Arthur Filho.
23: E eu sou Walter Lima.
24: Supremo Tribunal Federal julga ação sobre o poder de requisição do Ministério Público da União a órgãos da administração pública.
23: O julgamento busca definir até onde vai essa prerrogativa do Ministério Público da União e em quais situações ela pode ser exercida, delimitando se a administração pública é obrigada a atender integralmente ao pedido ou se pode recusá-lo.
24: Administrador de bens em condomínio, ou seja, em copropriedade, deve prestar contas ao outro condômino, mesmo que dados contábeis estejam disponíveis em sistema eletrônico.
23: Essa decisão é do Superior Tribunal de Justiça, o STJ. Fátima Uchoa.
25: Um irmão ajuizou ação contra o outro, pedindo a prestação de contas da administração dos imóveis de propriedade comum. A Justiça de Mato Grosso decidiu que o administrador tem o dever de apresentar as contas, e a terceira turma do STJ manteve esse entendimento. Segundo a relatora ministra Nancy Andrighi, o interesse de agir pressupõe a existência de controvérsia sobre a prestação das contas, e nesse caso, mesmo havendo sistema que permita o compartilhamento de informações, o administrador deve apresentar as contas de forma especificada e completa.
24: TST manteve condenação em caso de caseiro baleado durante assalto.
23: Empregador terá de pagar indenização por danos morais e materiais. Mila Amaral.
26: Um caseiro levou 3 tiros durante um assalto na fazenda onde ele trabalhava e morava, em Cruz Alta, no interior do Rio Grande do Sul. Ele ficou com sequelas e capacidade de trabalho reduzida. O trabalhador entrou na justiça e contou que não foi a primeira vez que a fazenda foi assaltada. E a justiça deu razão a ele. O Tribunal Regional proprietário a pagar R$30 mil por danos morais e R$70 mil por danos materiais. A fazenda recorreu, dizendo que a culpa era de terceiros. Mas a primeira turma do TST manteve a condenação e destacou que o dono sabia dos assaltos anteriores e, mesmo assim, não tomou nenhuma providência para aumentar a segurança dos trabalhadores. A decisão foi unânime.
24: Justiça Federal determina que União e o Estado de Sergipe implantem serviço de atenção especializada em doenças raras.
23: Decisão atende a pedidos do Ministério Público Federal em ação. Sabrine Menezes.
27: De acordo com o inquérito civil instaurado pelo MPF, Sergipe possui cerca de 120 mil pessoas acometidas por doenças raras. Dessas, aproximadamente 36 mil apenas em Aracaju e a maioria delas crianças. Com a decisão, o Estado e o município devem organizar e pactuar a linha de cuidado da rede de forma imediata e em até 4 meses. Além disso, Sergipe e Aracaju, junto com a União, têm até 8 meses para habilitar e implementar pelo menos um serviço de atenção especializada em doenças raras, além de estruturar a rede de atenção integral para pessoas com doenças raras. Em caso de descumprimento, foi fixada multa de R$5 mil.
24: O Tribunal Superior Eleitoral recebeu um grupo de criadores de conteúdos digitais para uma iniciativa voltada a combater a desinformação sobre as urnas eletrônicas.
23: O encontro se estendeu por toda a tarde dessa terça-feira e foi viabilizado por meio de uma parceria do TSE com a organização Redes Cordiais. Vitor Struck.
1: Juntos, os influenciadores somam 45 milhões de seguidores nas redes sociais. O encontro fez parte da iniciativa Confirma 30 anos de urna eletrônica e foi promovido pela organização Redes Cordiais, em parceria com o TSE e com o apoio do YouTube e do TikTok. A programação contou com visitas a espaços importantes do tribunal, como o local onde as urnas ficam armazenadas, o Museu do Voto, e também incluiu uma demonstração detalhada sobre o funcionamento dos equipamentos usados nas eleições. Ao final, os influenciadores participaram de uma roda de conversa com o presidente do TSE, o ministro Cássio Nunes Marques.
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24: A você, uma boa noite.
23: E até amanhã.
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1: Eu sou Paula Groba.
2: E eu sou Humberto Pinheiro.
1: E estes são os destaques de hoje do Jornal do Senado, que começa agora.
2: Governo e Congresso anunciam um acordo para votações prioritárias. Fim da escala 6x1, taxa das blusinhas, terras raras e PEC da segurança pública.
1: Congresso vai analisar duas medidas provisórias para reduzir impactos das tarifas americanas e alta do petróleo.
2: Projeto cria política nacional para apoiar adolescentes nos anos finais do ensino fundamental.
1: Boa noite.
2: Boa noite.
1: Após encontro com o presidente Lula e o presidente da Câmara dos Deputados, Hugo Mota, o presidente do Senado, Davi Alcolumbre, anunciou as prioridades do Congresso nos próximos dias. Entre os temas citados estão a votação da MP que acaba com a taxa sobre compras internacionais acima de $50. Alcolumbre afirmou que a MP da chamada taxa das blusinhas será votada na próxima semana.
2: Também terão prioridade de votação as propostas de emenda à Constituição que acaba com a escala 6x1 e a PEC da Segurança Pública, que devem ser analisadas pela Comissão de Constituição e Justiça na semana de esforço concentrado do Congresso a partir da próxima segunda-feira. Mais informações com o repórter Pedro Pincer.
3: O presidente do Senado, Davi Alcolumbre, afirmou que votará na próxima semana a medida provisória que acabou com a chamada taxa das blusinhas, imposto de importação de 20%.

0: qualidade de vida melhor.
1: Alcolumbre também disse que a Comissão de Constituição e Justiça vai analisar na próxima semana as propostas de emenda à Constituição que tratam da segurança pública e do fim da escala 6x1. Davi afirmou estar em contato frequente com o relator da mudança na escala de trabalho, senador Omar Aziz, do PSD do Amazonas.
0: Tenha compreensão da importância da matéria. Me disse que já está construindo um relatório para ser apresentado na próxima quarta-feira na Comissão de Constituição e Justiça.
1: Outra proposta que deve ser pautada na semana que vem é a que cria uma política nacional para os minerais críticos e estratégicos.
2: E o relator da PEC da Segurança Pública, senador Rogério Carvalho, do PT de Sergipe, anunciou que o texto não deve sofrer mudanças no Senado.
3: Já aprovado na Câmara, a proposta está na Comissão de Constituição e Justiça. Repórter Herman Kulitz.
4: O texto altera diversas regras da Constituição para ampliar a atuação da Polícia Federal, endurecer o combate às facções e milícias e reforçar o financiamento do Fundo Nacional de Segurança Pública e do Fundo Penitenciário Nacional, além de aumentar a integração e a cooperação de sistemas e órgãos de segurança pública. Em análise na CCJ, a proposta recebeu diversas emendas, como a do senador Sargento Reginauro, do PSDB do Ceará, que recomendava que os homicídios praticados por organizações criminosas não fossem julgados pelo Tribunal do Júri. Já a emenda do senador Hamilton Mourão, do Republicanos do Rio Grande do Sul, defendia a previsão de um sistema de informação sobre antecedentes criminais. Ambas foram rejeitadas, com o entendimento do relator de que não cabe a implementação dessas mudanças no texto constitucional. Além disso, na opinião do senador, alterar o que já foi aprovado pelos deputados somente atrasaria medidas que precisam ser tomadas contra a criminalidade organizada e iria na contramão da expectativa da sociedade. Porém, as modificações podem ser apresentadas na Comissão de Constituição e Justiça até a discussão final da matéria. O texto ainda precisa ser aprovado em dois turnos no plenário do Senado. Se passar sem alterações, será promulgado e começa a valer. Havendo qualquer mudança, a matéria deverá retornar para a Câmara dos Deputados.
2: O Congresso também vai analisar duas medidas provisórias editadas pelo governo federal para tentar reduzir os impactos das tarifas americanas e da alta internacional do petróleo.
3: As duas medidas provisórias já estão em vigor, mas precisam ser aprovadas por deputados e senadores para continuar valendo. Repórter Patrícia Oliveira.
5: Uma das medidas permite que empresas afetadas pelas novas tarifas impostas pelo governo americano prorroguem por até um ano o cumprimento de compromissos de exportação, com a suspensão de tributos. Já a outra medida libera 3 bilhões de reais para subsidiar a produção e a importação de diesel e gasolina, diante dos efeitos dos conflitos no Oriente Médio sobre o preço do petróleo. Para Carlos Pio, professor de Relações Internacionais da UNB, as medidas são importantes neste momento de emergência, mas o país precisa também adotar estratégias a longo prazo.
6: A gente precisa aumentar a produtividade da economia como um todo, é reforçar as qualificações dos trabalhadores e ampliar o comércio com os outros parceiros de qualquer lugar do planeta, em qualquer setor.
5: As duas medidas provisórias já estão em vigor, mas precisam ser aprovadas por deputados e senadores para continuar valendo.
2: A adolescência é uma fase de muitas transformações e desafios que podem refletir diretamente no desempenho e na permanência dos estudantes na escola. Para apoiar o desenvolvimento dos alunos nessa etapa da vida, um projeto de lei propõe criar a Política Nacional Escola das Adolescências. A proposta é do senador Camilo Santana, do PT do Ceará, ex-ministro da Educação, e está em análise na Comissão de Educação. Pelo texto, a política será voltada aos anos finais do ensino fundamental, do sexto ao nono ano. A ideia é tornar a escola mais atrativa, acolhedora e conectada à realidade dos adolescentes, com estratégias de apoio técnico e financeiro.
3: A medida também busca reduzir as taxas de reprovação e abandono escolar, especialmente no período de transição para o ensino médio. Dr. Camilo Santana destaca ainda a importância da educação em tempo integral. Segundo ele, ampliar a permanência de crianças e jovens na escola pode trazer

0: mais benefícios não apenas para a educação, mas também para a segurança.
1: Que além de dar oportunidade para o nosso jovem passar o dia na escola, fazer as refeições, praticar esporte, é a maior política de prevenção à violência. É você ter a meninada toda na escola nesse país.
2: O Senado também analisa um projeto que cria o programa Escola Sem Partido. De autoria do senador Magno Malta, do PL do Espírito Santo, a proposta altera a Lei de Diretrizes e Bases da Educação para incluir novos princípios e regras para o ensino. O texto prevê a garantia da pluralidade de ideias, da liberdade de crença e da liberdade de consciência. Também proíbe professores de promoverem em sala de aula determinadas concepções ideológicas ou políticas.
0: A proposta está em análise na Comissão de Direitos Humanos, onde é relatada pelo senador Sargento Reginauro, do PSDB do Ceará. Depois, o projeto ainda deve passar pela Comissão de Constituição e Justiça e pela Comissão de Educação.
3: Eleições 2026.
2: As eleições deste ano vão contar com a participação de mais pessoas idosas em relação a 2022.
0: O aumento segue a tendência de envelhecimento populacional apontada pelo IBGE. Repórter Lana Dias.
4: O número de eleitores idosos cresceu cerca de 14% desde as eleições de 2022. Neste ano, 37 milhões e meio poderão votar. Para aqueles entre 60 e 69 anos, o voto é obrigatório, mas acima dos 70 anos, a participação é facultativa. O senador Fernando Dueire, do PSD de Pernambuco, reforçou a importância do voto da terceira idade.
5: A democracia precisa ouvir todas as gerações. Os mais jovens representam o futuro, mas aqueles que são mais experientes carregam uma parte importante da memória e da construção do nosso país.
4: Para a Dorci Antônia de Carvalho, de 83 anos, a participação não deve se limitar ao voto obrigatório.
6: Eu acho que todo mundo que tem mais de 60 anos, 70 anos, devia continuar votando. Eu tenho certeza, temos amigos também que já combinaram, vão votar.
4: O aumento do eleitorado idoso segue a tendência de envelhecimento populacional no Brasil. De acordo com o IBGE, a população com 60 anos ou mais subiu de 11,3% para 16,6% de 2012 a 2025.
0: Com edição de Paula Groba e trabalhos técnicos Eliseu Caires, o Jornal do Senado fica por aqui. Acompanhe agora as notícias da Câmara dos Deputados. Boa noite.
2: Boa noite e até amanhã.
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7: Comissão analisa projetos que reduzem impacto ambiental de plásticos.
8: Deputados aprovam parecer da subcomissão sobre segmento de estética.
7: Parlamentares apresentam medidas de proteção à criança e adolescente.
8: Boa noite. Jefferson Rodrigues, do PSDB de Goiás, propõe novas obrigações para plataformas digitais no combate à exploração sexual de crianças e adolescentes na internet. Ele explica que o texto cria canais de denúncia e respostas rápidas às vítimas e aos órgãos de segurança.
7: Para facilitar a investigação desses crimes, a proposta de Jefferson Rodrigues inclui mecanismos de preservação de registros, metadados e informações de usuários suspeitos. O deputado avalia que a medida amplia a capacidade de identificar os responsáveis e reunir provas no ambiente digital.
8: Está em análise projeto que cria o Programa Nacional Ampara, voltado à prevenção da violência contra crianças, adolescentes e mulheres nas escolas. A proposta de Helena Lima, do PSD de Roraima, prevê formação de profissionais e articulação entre escolas, famílias e segurança pública.
7: O projeto de Helena Lima orienta estudantes sobre como identificar situações de violência e conhecer canais de denúncia e proteção. Para a deputada, a medida busca fortalecer a cultura de paz e o respeito no ambiente escolar.
8: A punição de crimes contra a dignidade sexual praticados com abuso de autoridade é reforçada em projeto apresentado por Samuel Viana, do União de Minas Gerais. A proposta aumenta pela metade a pena por importunação sexual quando o agressor se valer de posição de supervisão sobre a vítima.
7: Samuel Viana aponta que a mudança alcança relações em ambientes educacionais, esportivos, religiosos, culturais e assistenciais, mesmo sem vínculo formal de emprego. O texto também amplia as situações em que a autoridade exercida pode elevar a pena dos crimes contra a dignidade sexual.
8: Dr. Ismael Alexandrino, do PSD de Goiás, apresentou o projeto que torna crime dar escondido ou à força substância química que reduz a capacidade de reação de alguém, prática conhecida como Boa Noite Cinderela. De acordo com o projeto, o autor poderá ficar preso de 3 a 6 anos.
7: Dr. Ismael Alexandrino alega que o Brasil ainda não possui tipificação penal específica para essa conduta, o que gera impunidade. Para o deputado, o projeto muda isso ao obrigar a coleta imediata de exames, criar um cadastro nacional de ocorrências e a elaboração de campanhas permanentes de prevenção.
3: Justiça.
8: Está em análise projeto de Fábio Choquete, do União de Santa Catarina, que estabelece restrições ao exercício da advocacia por cônjuges, parentes e sócios de magistrados. De acordo com o deputado, a proposta visa ampliar a transparência e evitar conflitos de interesse.
7: O texto de Fábio Choquete permite que partes questionem o patrocínio de causas diante de possíveis vínculos com magistrados. A proposta ainda estabelece sanções, incluindo a exclusão da OAB para advogados que descumprirem as vedações.
3: Saúde.
8: É de autoria de Juarez Costa, do Republicanos de Mato Grosso, o projeto que estabelece diretrizes para o atendimento pelo SUS de mulheres que passam pelo climatério e menopausa. A proposta prevê acompanhamento integral com atuação da atenção primária e acesso a diferentes tratamentos.
7: Juarez Costa ressalta que a matéria prevê também oferta de terapia hormonal pelo SUS quando houver indicação clínica. O deputado acredita que a medida pode reduzir desigualdades no atendimento e ampliar o acesso das mulheres aos cuidados necessários nessa fase da vida.
3: Habitação.
8: Aline Gurgel, do União do Amapá, requer a criação de uma comissão especial para analisar o projeto que trata do financiamento de imóveis urbanos durante situações de emergência sanitária. A proposta suspende as parcelas de financiamentos durante esse período.
7: O projeto também determina que não sejam cobrados juros ou multas durante a suspensão e amplia o prazo para financiamento do Minha Casa Minha Vida. Aline Gurgel lembra que a medida foi apresentada durante a pandemia de Covid-19 para reduzir o impacto da crise sobre as famílias.
3: Esporte.
8: Milton Vieira, do Republicanos de São Paulo, quer garantir imunidade tributária para entidades esportivas sem fins lucrativos. O deputado defende equiparar essas organizações às instituições de educação e assistência social, desde que cumpram os requisitos previstos em lei.
7: A proposta de Milton Vieira abrange entidades certificadas dos movimentos olímpico, paralímpico, clubístico e educacional. Para o deputado, a imunidade pode fortalecer projetos esportivos, ampliar a inclusão social e contribuir para a formação de atletas e cidadãos.
3: Ciência e tecnologia.
8: Rui Falcão, do PT de São Paulo, apresentou relatório favorável ao projeto que amplia o uso de recursos destinados à ciência e tecnologia para financiar iniciativas inovadoras. Ele recomenda aprovação por considerar que a proposta aproxima a pesquisa científica do setor produtivo.
7: Rui Falcão avalia que a medida pode fortalecer empresas de tecnologia e aumentar a competitividade brasileira. O parlamentar afirma que a parceria entre universidades, empresas e governo contribui para a transformação de pesquisa em produtos e serviços para a população.
3: Economia.
8: A Receita Federal anunciou na Câmara mudanças no programa de compras do exterior para evitar a entrada de produtos irregulares. A repórter Silvia Munhato tem mais informações.
9: Ainda este ano, a Receita Federal deve adotar um sistema que vai excluir do seu programa de compras no exterior o remessa conforme as plataformas de comércio internacional que permitirem a venda de produtos subfaturados, falsificados ou que apresentem outros tipos de ilegalidades. A fiscalização das encomendas será aprimorada ainda este ano com o uso de inteligência artificial para analisar o conteúdo dos pacotes. Um dos objetivos é evitar a fiscalização apenas quando a encomenda chega no país, porque a quantidade de remessas não para de crescer. Também será minimizado o problema de vazamento de dados dos destinatários, que acabam sendo alvo de golpes. O deputado Júlio Lopes, do PP do Rio de Janeiro, elogiou o trabalho da Receita e afirmou que é preciso tratar a pirataria de forma especializada em todos os órgãos públicos e citou o problema de sementes fabricadas em desacordo com a regulação nacional.
10: Os caminhões de sementes transgênica feitas fora das regras e fora das normas, são aprisionados e não há conhecimento da Polícia Rodoviária Federal, nem da Polícia Federal, nem de órgão nenhum para fazer a apreensão da mercadoria. Então, esses têm sido liberados e são casos gravíssimos, porque essas sementes, quando feitas fora de norma, elas podem gerar pragas, gerar deformações nas colheitas brasileiras, enfim, no meio ambiente como um todo. Né?
9: O deputado sugeriu ainda que a Receita cruze dados dos 47 milhões de CPFs que fazem compras no exterior com as suas rendas declaradas. Segundo ele, isso deverá revelar irregularidades. De acordo com a Receita Federal, as encomendas do exterior passaram de cerca de 30 milhões de pacotes em 2019 para mais de 200 milhões em 2023. Para este ano, é esperado uma arrecadação recorde com as encomendas, equivalente a 10% de todo o volume importado pelo país, ou 5 bilhões de reais. Da Rádio Câmara de Brasília, Silvio Minhato.
7: Carlos Chiodini, do MDB de Santa Catarina, defende a transferência para Brasília da sede do órgão responsável por regular e fiscalizar o mercado de valores mobiliários no Brasil. O projeto prevê que a mudança da Comissão de Valores Mobiliários seja feita de forma gradual em até 4 anos.
8: Para Carlos Chiodini, a transferência aproxima a CVM de outros órgãos federais sediados em Brasília, facilitando a articulação entre as instituições. O projeto também assegura aos servidores da autarquia no Rio de Janeiro a opção de se transferir para Brasília ou de permanecer no estado.
7: Stefano Aguiar, do PSD de Minas Gerais, apoia a criação da Frente Parlamentar em defesa do mutualismo, sistema em que as pessoas se associam para compartilhar custos e oferecer proteção patrimonial umas às outras. A proposta, segundo o deputado, é uma alternativa aos seguros tradicionais.
8: A frente pretende reunir parlamentares, governo, empresas e entidades do setor para acompanhar a regulamentação da proteção patrimonial mutualista. Stefano Aguiar acredita que a iniciativa pode ampliar o acesso dos brasileiros a uma opção de proteção competitiva.
3: Comissões.
7: Comissão de Trabalho aprova relatório da subcomissão sobre o setor de estética. A repórter Maria Neves traz os detalhes da medida proposta.
11: A Comissão de Trabalho da Câmara aprovou o relatório final da subcomissão especial sobre o setor de estética, elaborado pela deputada Soraya Santos, do PL do Rio de Janeiro. Além de um projeto de lei que altera a regulamentação das atividades dos profissionais do setor, a relatora apresentou recomendações aos poderes executivo. Soraya Santos argumenta que as interpretações da legislação vêm dificultando o exercício dos profissionais de estética.
12: Estudante de faculdade de estética, migrando para outras carreiras, para biomedicina ou para medicina, passando dificuldades, por exemplo, com uma compra de insumos. Porque se eu não sou reconhecida, eu não posso comprar. É humilhante eu fazer um curso universitário regulamentado por um órgão público e eu ter que precisar de uma outra pessoa para assinar a compra do material que eu quero trabalhar. Para piorar, a Anvisa e as vigilâncias sanitárias não reconheciam uma profissão quando a competência delas não é reconhecer. Quem reconhece profissão é a lei e o Congresso aprovou a profissão.
11: Como forma de solucionar interpretações divergentes, a relatora sugere inserir expressamente na lei que os esteticistas são profissionais da área de saúde para todos os efeitos legais. Outro problema detectado pela subcomissão, segundo Soraya Santos, foi a falta de um currículo nacional que padronize a formação de esteticistas e cosmetólogos. Por isso, ela sugere ao Ministério da Educação que elabore diretrizes curriculares específicas para todos os cursos da área, além de criar mecanismos de certificação técnica para profissionais já formados. A proposta também permite a atuação de profissionais formados em outras áreas da saúde, como esteticistas, desde que façam pós-graduação na área ou passem por exame de proficiência. Da Rádio Câmara de Brasília, Maria Neves.
3: Trabalho.
8: Nicolete, do PL de Roraima, apresentou projeto que permite a servidores públicos atuarem como microempreendedores individuais. A proposta condiciona a atividade à inexistência de conflito de interesses com as funções exercidas no serviço público.
7: Nicolete afirma que a proibição atual pode levar servidores que realizam atividades nas horas de folga à informalidade. Para ele, a mudança estimula a formalização de pequenos negócios e preserva o funcionamento do serviço público por meio de regras definidas. Ente federativo.
3: Transportes.
8: Danley de Deus Interhols, do PSD do Rio Grande do Sul, pede a realização de uma audiência para discutir a concessão da BR-285 no trecho entre Passo Fundo e a região de Ijuí. A proposta prevê a participação de representantes do governo, de órgãos de transporte e de prefeitos.
7: Danley de Deus Interhols argumenta que a concessão pode acelerar investimentos como duplicação de trechos, construção de terceiras faixas e melhoria da sinalização. Ele afirma que as mudanças podem aumentar a segurança na rodovia e fortalecer a logística e a economia da região.
3: Desenvolvimento regional.
8: Júlio César, do PSD do Piauí, defende projeto que isenta permanentemente os consumidores que produzam a própria energia renovável de pagar pelo uso da rede de distribuição. O texto acaba com a cobrança gradual sobre a energia solar excedente devolvida ao sistema.
7: Júlio César entende que a medida corrige uma distorção que é a cobrança pela energia injetada na rede. Segundo o parlamentar, o objetivo é garantir segurança jurídica, democratizar o acesso à energia limpa e incentivar novos investimentos sem sobrecarregar o cidadão.
3: Agricultura.
8: O projeto de Paulo Teixeira, do PT de São Paulo, proíbe a exportação de animais vivos destinados ao abate ou à engorda. Ele explica que a medida busca reduzir o sofrimento dos animais durante transportes de longa distância e reforçar as políticas de proteção e bem-estar animal.
7: Segundo Paulo Teixeira, a proposta também pretende estimular o processamento da produção pecuária no país, contribuindo para a geração de empregos, renda e arrecadação. A proibição não se aplica a animais destinados à reprodução, pesquisa, melhoramento genético ou conservação de espécies.
3: Votação.
8: A Comissão de Desenvolvimento Econômico da Câmara aprovou dois projetos para reduzir o impacto ambiental no uso de plásticos. Uma das propostas prevê a diminuição gradativa dos microplásticos em cosméticos e produtos de higiene pessoal, como informa o repórter Luiz Cláudio Canuto.
13: Dois projetos sobre redução do impacto ambiental do uso de plásticos foram aprovados pela Comissão de Indústria e Comércio da Câmara dos Deputados. Um deles obriga a classificação dos plásticos usados em produtos produzidos no Brasil ou importados, e o outro projeto trata da redução de microplásticos em cosméticos e produtos de higiene pessoal. A proposta que trata da classificação dos plásticos trata também de reciclagem. O texto aprovado foi apresentado pelo relator, deputado Alexandre Lindenmayer, do PT do Rio Grande do Sul, e muda a Política Nacional de Resíduos Sólidos, com metas progressivas de reciclagem das embalagens. Pela versão aprovada, em até 5 anos, 10% das embalagens plásticas devem ser recicladas. O texto prevê ainda incentivos fiscais para indústrias que usem materiais com desempenho ambiental. A proposta foi inspirada em regulamento da União Europeia. Para o relator, Alexandre Lindenmayer, a regulação é necessária para evitar que o Brasil se torne um depósito de materiais banidos em outros países.
14: A poluição plástica não é apenas um problema visual ou ambiental, mas uma emergência de saúde pública. Estudos recentes têm confirmado a presença de polímeros em tecidos cardíacos humanos e na placenta, elevando o risco de doenças crônicas não transmissíveis, como doenças cardiovasculares.
13: O projeto ainda vai ser analisado pelas Comissões de Defesa do Consumidor e de Constituição e Justiça. Já o outro projeto aprovado, sobre redução gradual e eliminação total do uso de microplásticos em cosméticos e produtos de higiene pessoal, foi para a Comissão de Meio Ambiente. A Comissão de Indústria e Comércio seguiu o voto do relator, deputado Marcelo Queiroz, do PSDB do Rio de Janeiro. O texto considera microplásticos as partículas sólidas, sintéticas, insolúveis em água e não biodegradáveis, com dimensões inferiores a 5 milímetros, de origem petroquímica e colocadas intencionalmente em cosméticos e produtos de higiene pessoal com funções esfoliantes, abrasivas, de limpeza ou de alteração de textura. São ingredientes comuns em esfoliantes faciais e corporais, shampoos, cremes dentais e sabonetes. O relatório de Marcelo Queiroz foi lido pelo deputado Alexandre Lindenmayer.
14: Esses microplásticos tão presentes em produtos cosméticos ou de higiene pessoal com funções esfoliantes e abrasivas, por exemplo, ao serem utilizados e descartados, vetor de poluição em águas superficiais com grande potencial de risco à saúde humana. Nestes casos, uma das soluções recomendadas é justamente a de que o poder público atue de forma a regulamentar ou mesmo proibir as atividades responsáveis por causar esse dano coletivo.
13: Pela proposta, o cronograma progressivo de redução a ser cumprido por fabricantes, importadores e formuladores é de 30% em até 3 anos, 60% em 5 anos, 90% em 7 anos e a eliminação total em 10 anos. O cronograma pode ser ajustado com justificativa técnica quando não houver insumo alternativo com o mesmo desempenho, risco à segurança do consumidor na substituição ou impactos ambientais adversos do insumo que substituiria. A proposta ainda vai ser analisada pelas comissões de Meio Ambiente e de Constituição e Justiça. Da Rádio Câmara de Brasília, Luiz Cláudio Canuto.
3: Meio Ambiente.
7: Projeto de delegado Matheus Laiola, do União do Paraná, cria o programa local seguro para animais vítimas de maus tratos. A proposta prevê acolhimento imediato, atendimento veterinário e manutenção dos animais resgatados em ações policiais, fiscalizações ou decisões judiciais.
8: Delegado Matheus Laiola incluiu no texto que o responsável pelos maus tratos deverá arcar com as despesas de resgate e tratamento do animal. O projeto permite que hospitais e clínicas veterinárias, universidades e abrigos possam se credenciar para receber os animais resgatados.
7: A prevenção de maus tratos contra animais é o foco de projeto apresentado por Fábio Macedo, do Podemos do Maranhão. O texto inclui nos currículos escolares conteúdos sobre direitos dos animais, além de ações educativas voltadas ao respeito e à proteção da vida animal.
8: Fábio Macedo também propõe que adolescentes responsáveis por atos de violência contra animais cumpram serviços comunitários, de preferência em entidades de proteção e saúde animal. A proposta ainda institui o 4 de outubro como Dia Nacional da Proteção, Respeito e Empatia com os Animais.
7: Termina agora o jornal Câmara dos Deputados, produzido pela Rádio Câmara, com trabalhos técnicos de Everson Urani e a apresentação de Márcio Aquiles Sardi e Val Monteiro. Boa noite.
8: Uma boa noite para você. A Voz do Brasil volta amanhã.
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19: Confira a hora certa.
20: 8:04.
21: A paz do Senhor Jesus está no ar, o meu, o seu, o nosso programa A Voz da Libertação. Este é um órgão comunicativo das Igrejas Pentecostal Deus e Amor. Sede mundial fica na Avenida do Estado, número 4568, bairro Liberdade, São Paulo. Fica na responsabilidade de nossa presidente Ereni Miranda. Temos também sede setorial aqui em Fernandópolis. Fica na Avenida Ângelo Del Grosso, número 313, bairro Boa Vista. Responsabilidade presbítero Leandro Sanches. Temos também sede regional aqui em Votuporanga. Fica na Rua Tocantins, número 3822, bairro Santa Elisa, próximo à Praça São Bento. Fica no cargo e responsabilidade presbítero Manuel de Moraes. Estamos falando aqui do Alpha Center, 11º andar, Avenida Amazonas, centro de Votuporanga, São Paulo. Está no ar o programa A Voz da Libertação pela 98,1 FM, Rádio Deus é Amor. Quero desejar uma ótima noite de quarta-feira para você, ouvinte sintonizado aqui na Rádio Deus e Amor, no programa A Voz da Libertação. Que todos tenham uma noite de quarta-feira abençoada, em nome do Senhor Jesus. Você que está sintonizado aqui no programa A Voz da Libertação, vai discando 17-3421-6357, 17-3421-6357, ao vivo até as 10 da noite, com o programa A Voz da Libertação. Siga-nos também pelas redes sociais, temos também nossas páginas nas redes sociais, você pode mandar o WhatsApp, hein? Ligue no WhatsApp 17-3421-6357, você que quer pedir um louvor da MC Music, você que quer contar uma bênção, quer contar um milagre, um testemunho, mandar um áudio para nós, estarmos soltando aqui no programa A Voz da Libertação, você pode mandar o áudio aqui no WhatsApp da rádio, a gente vai estar soltando o testemunho, estaremos soltando o testifico que você vai dar. Ligue para nós, 17-3421-6357. Você que é cooperador, dirigente das Igrejas Pentecostal Deus e Amor, mande para nós os banners das campanhas dos cultos, para nós estarmos anunciando aqui ao vivo no programa A Voz da Libertação. Vamos começar esta noite de quarta-feira, noite abençoada. Quero desejar a paz do Senhor Jesus, nossos irmãos lá da cidade de Valentim Gentil, sempre sintonizado aqui no programa A Voz da Libertação. Nosso cooperador Éder, José Maria, todo mundo sintonizado. Nosso irmão Joel, nosso cooperador Lucas, a paz do Senhor Jesus, sempre ligadinho aqui na 98, que Deus abençoe a vida de cada um de vocês aí na cidade de Valentim Gentil, ouvindo o programa A Voz da Libertação. Vamos começar esta noite de quarta-feira maravilhosa com um lindo louvor. Este louvor quem pediu foi a nossa irmã Tereza Caetano, lá da cidade de Fernandópolis. A paz do Senhor Jesus, nossa irmã Tereza Caetano, ouvinte fiel de todas as quarta-feiras, sempre sintonizada aqui na Rádio Deus e Amor. Ela pediu louvor Deus Abre o Mar. Olha que louvor maravilhoso, hein? Deus Abre o Mar de Débora Miranda oferece para nós aqui da rádio. Que Deus abençoe a irmã. E oferece para todos os ouvintes do programa A Voz da Libertação, esse lindo louvor, Deus Abre o Mar, de Débora Miranda.
1: Pediu.
20: Pediu.

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1: Já voltamos com o programa Voz da Libertação, são 20 horas mais 13 minutos. Quero mandar a paz do Senhor Jesus, nossa irmã Cidia, lá da cidade de Ecatu, sempre ligadinha aqui na 98,1 FM. Os nossos irmãos lá da cidade de Cosmorama, nossa irmã Dalva, a paz do Senhor Jesus, nossa irmã Dalva, que Deus abençoe a senhora, abençoe sua família, abençoe seu lar. Em nome do Senhor Jesus, tô ouvinte fiel de todas as quarta-feiras também, ligadinha aqui no programa Voz da Libertação. Vai discando, 17-3421-6357, programa A Voz da Libertação. Vamos de testemunho, testemunho que acrescenta e aumenta a fé, em nome do Senhor Jesus.
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2: Meu nome é Lilian Maciel de Souza, moro no Parque Florestal, Palheiros. Estava internada no Hospital das Clínicas, fazendo todos os exames, né, do meu estado de saúde, um tumor na hipófise, né, que é um tumor do crescimento, a diabetes, né, descontroladíssima, chegou até 1.100. Então, todo esse procedimento. Então, eu precisava tomar uma injeção que ela valia R$7.000 e era importada. Isso para não deixar o tumor que estava no meu cérebro dar continuidade para crescer, né? Em mãos, e eles começaram a me dar a injeção a partir daquela data, né, de 2004. Eu cheguei nas clínicas e me deram 6 meses de vida para ver o grau do meu problema, como era muito sério, né? E ainda assim eles me negaram. Aí eu também não mexi mais, continuei internada nas clínicas por vários tempos, né? Porque eles tiveram que fazer todo o check-up do alto da cabeça às pontas dos pés. E eu estava muito debilitada, meus hormônios estavam alteradíssimos, né? E eu continuei internada e fui ficando fazendo as baterias e fazendo os exames. E eu tomando a injeção para ver se diminuía o tumor, né? Mas foi um processo muito lento. Como eles dizem que essa enfermidade que deu em mim, do tumor no cérebro, é rápido. Rara pessoa tem, né, esse tumor na cabeça. Até que um dia apareceu na minha vida umas pessoas falando do amor de Deus, né? Eles vieram até a mim e falou: aceita este Jesus como seu único suficiente Salvador, Jesus Cristo. Você crê que ele pode mudar o quadro da sua vida? Eu falei assim: eu não tenho dúvida, eu creio que esse Deus pode tudo, né? Porque até hoje eu procurei uma solução e não encontrei. O mundo não tem nada para nos oferecer. Eu falei: então, amém. Se é ele que vai resolver minha vida, minha causa, abraço ele hoje mesmo. Aceitei ele naquele momento chorando. Hoje, graças a Deus, o tumor não existe mais. Deus me libertou, desapareceu, né, no meu cérebro. Aquela injeção que eu tomava de R$7.000, não tomo mais, né, para a honra e a glória de Deus. A diabetes chegou até 1.100, hoje ela não passa de, o muito quando chega a 60, 110, não passa disso, ela está controladíssima. Não tenho mais nenhum problema. Ah, aliás, eu também tinha, por causa do problema, coração grande, problema de rins grande, o fígado, é tudo grande. E hoje eu fiz os exames tudo e está tudo, Deus normalizou tudo. Meu nome é Lilian Maciel de Souza, moro no Parque Florestal Palheiros.
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1: Olha aí, ouvintes do programa Voz da Libertação, que testemunho tremendo da nossa irmã Lilian. Que testemunho maravilhoso, ela que foi desenganada pela medicina. Os médicos deram 6 meses de vida para ela, com um tumor no cérebro. Olha, irmãos, quem conhece um tumor, não é fácil, ainda mais se for um tumor maligno. Misericórdia. Mas Deus mandou pessoas na porta da casa dela. Ela aceitou o Senhor, ela aceitou de todo o coração e Deus fez um milagre. Deus curou ela desse tumor no cérebro dela. Deus fez um milagre. Você que está ouvindo o programa Voz da Libertação, não importa a enfermidade que você tenha, creia, coloque a tua fé em prática. Faça que nem nossa irmã Lila fez. Muitos foram curados através da fé. A fé, ela move montanhas. Lembre-se da passagem da mulher do fluxo de sangue. Através da fé dela, só de tocar nas vestes do Senhor, ela foi curada. Ela, 12 anos, tinha um fluxo de sangue. É através da fé. Você tem que crer, você tem que aceitar Ele como teu único Salvador. Aceite Jesus, você que não aceitou Ele, aceite Ele como teu único Salvador. Você que se distanciou da presença do Senhor, volte para a presença do Senhor. Que você vai ver o que Deus vai fazer na tua vida, a transformação que vai ser. Os milagres vão acontecer. Ele é o médico dos médicos, é Deus do impossível, Deus de milagre. Você tem que crer, você tem que colocar a tua fé em prática. Faça que nem a nossa irmã Lília fez. Olha a pressão dela como estava alta. Olha que maravilha que Deus fez, um milagre tremendo na vida dela. Foi curada do câncer, pressão alta, Deus curou também. Hoje ela é uma serva do Senhor. Hoje ela só tem que agradecer pelos milagres que o Senhor tem feito na vida dela. Busque a Ele, Abraão, deixa Jesus fazer moradia, aceite Ele como teu único Salvador. Procura uma das igrejas pentecostais, Deus e Amor, mais próxima da tua casa. Temos cultos de cura e libertação todas as sextas-feiras. Vá à igreja ouvir a palavra, receber a bênção e o milagre em nome do Senhor Jesus. Quero mandar a paz do Senhor Jesus, nossos ouvintes da cidade de Indiaporã, sempre ligadinho aqui no programa Voz da Libertação. Temos ouvintes também lá na cidade de Ouroeste, a paz do Senhor Jesus a todos os ouvintes lá da cidade de Ouroeste, Arabá, Vitória Brasil, Populina, toda a região do Noroeste Paulista, ligadinho aqui no programa Voz da Libertação. Mande mensagem para nós no 17-3421-6357. Fale aonde você está ouvindo o programa Voz da Libertação, até onde está alcançando as ondas sonoras aqui da 98,1 FM Rádio Deus e Amor. Temos ouvintes lá na Bahia, na cidade bonita da Bahia, o Adão. Adão sempre ouvindo o programa Voz da Libertação lá na Bahia. Olha para você ver, ouvintes. Também temos lá no Pernambuco, nosso irmão Elias, sua esposa Andréa também, sempre ouvindo o programa Voz da Libertação. Mande mensagem no 17-3421-6357, programa Voz da Libertação, ao vivo até às 10 da noite. Você que quer contar uma bênção, que nem nossa irmã Lília contou aí, no testemunho dela, o milagre que Deus fez, você viu? A cura do tumor no cérebro. Você quer contar a bênção, um milagre, pode mandar áudio aqui no WhatsApp, que é o mesmo número. A gente vai estar soltando aqui ao vivo no programa Voz da Libertação. E vamos de louvor, porque aqui nós não para. Aqui muitos ouvintes pedindo louvor. Esse louvor, quem pediu foi a nossa irmã Sandra, a paz do Senhor Jesus, nossa irmã Sandra, aqui de Votuporanga. Ela pediu o louvor Amor Provado na Cruz. Zezinho Licinha, oferece para a nossa irmã Tereza Caetano, lá da cidade de Fernando, para nós aqui da rádio e para todos os ouvintes do programa Voz da Libertação. Faça que nem a nossa irmã Sandra. Mande mensagem, ligue no 17-3421-6357, programa A Voz da Libertação.

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1: E já voltamos com o programa Voz da Libertação, 20 horas mais 25 minutos. Quero mandar a paz do Senhor Jesus, nossos ouvintes aqui da cidade de Votuporanga. É, todo mundo ligadinho aqui no programa Voz da Libertação. Os irmãos lá do bairro São João, nossa irmã Eva com seu filho Renan, sempre ouvindo aqui o programa Voz da Libertação. Os irmãos lá do bairro Pouso Bom, Estação, toda a cidade de Votuporanga, ligadinho aqui na 98,1 FM Rádio Deus é Amor. Vai discando 17-3421-6357. Vai mandando os banners. É, você que é cooperador, você que é dirigente das igrejas pentecostal, Deus e amor, aqui da nossa região do Noroeste Paulista. Você pode mandar os banners das campanhas, dos cultos, para nós estarmos anunciando aqui ao vivo até as 10 da noite no programa A Voz da Libertação. Quero mandar a paz do Senhor Jesus também, nossos ouvintes lá da cidade de Itanabi, sempre ligadinho aqui no programa Voz da Libertação, os ouvintes lá da cidade de Balso, Monte Aprazível, José Bonifácio, os ouvintes aqui da cidade de Floreal, Andeara, General Salgado, Auriframa, toda a região do Noroeste Paulista aqui ligadinho no programa Voz da Libertação. Que Deus abençoe a vida de cada um ouvinte, aonde estiver alcançando as ondas sonoras aqui da 98. Que Deus abençoe esta noite maravilhosa de quarta-feira, em nome do Senhor Jesus. Vamos de um minuto com Deus, não saia daí que já voltamos.
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2: Olá, ouvintes, recebam a paz do Senhor Jesus Cristo, do seu irmão pastor Fábio Lúcio. Eu estou aqui para deixar a vocês uma breve meditação da palavra de Deus. E o tema de hoje é: comece a se enxergar. A minha Bíblia está aberta em Números capítulo 13 e o versículo 33, que diz assim: também vimos ali os nefilins, isto é, os filhos de Anak, que são descendentes dos nefilins. Éramos aos nossos olhos como gafanhotos, e assim também éramos aos seus olhos. Querido irmão, amada irmã, queridos ouvintes, essa passagem nos conta de quando o povo de Israel estava para entrar na terra prometida. Porém, ao chegarem lá, eles avistaram gigantes e ficaram com medo, pois eles se enxergavam como gafanhotos. Eles se viam pequenos demais. Eles não conseguiam enxergar que aquele era o lugar deles, porque se achavam pequenos e fracos para habitarem ali, mesmo sendo aquele o lugar que Deus escolheu para eles. Muitas vezes, eu e você agimos da mesma forma. Quando Deus nos coloca diante de algo novo, é dor, mas será importante para a nossa caminhada. Logo começamos a pensar nos nossos defeitos, nas nossas limitações, e passamos a nos inferiorizar, como se Deus não soubesse das nossas falhas, quando Ele mesmo nos escolheu. Deixamos de viver os sonhos e os planos de Deus para a nossa vida, por não conseguirmos enxergar como Deus nos vê. Eu quero dizer a você que é tempo de mudar a sua visão sobre você mesmo e começar a se ver dentro daquilo que Deus tem para

0: sua vida e dentro daquilo que Deus quer realizar através de você. Sim, quando estiver diante de algo que Deus preparou para você, não pense naquilo que te falta, na sua pequenez, na sua incapacidade. Pense em Deus, na sua grandeza, na sua majestade, no seu amor e na maneira de como esse Deus, ele é poderoso e a forma que ele te enxerga. E lembre-se sempre que ele é quem te capacita. Comece a se ver como Deus te vê. Creia no impossível e não desanime diante dos obstáculos. Que o Senhor Deus te abençoe e que essa mensagem possa surtir efeito em seu coração. Fique na paz do Senhor Jesus e até breve, se assim Deus permitir.
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2: E já voltamos com o programa Voz da Libertação, você que esteve ligado no Um Minuto com Deus. Vamos agora para o informativo, você não saia daí, é rapidinho e já voltamos, hein?
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4: E chegou o momento de informação, aqui na Rádio Deus é Amor. Energia do dia. O que vai ao prato pode interferir diretamente na disposição e no seu rendimento. A rotina intensa de trabalho faz com que muita gente deixe a alimentação em segundo plano. Mas olha, pular refeições, exagerar no café da manhã, comer rápido demais entre compromissos ou escolher alimentos ultraprocessados em excesso é muito comum no dia a dia. Mas o que muita gente não percebe é que a alimentação influencia diretamente fatores como concentração, energia, raciocínio, humor e, principalmente, rendimento e produtividade. Afinal, o que a gente come ao longo do dia, de acordo com especialistas, impacta não apenas a saúde física, mas também o desempenho mental e a disposição para enfrentar todos os compromissos aí de um longo dia. Então, um café da manhã equilibrado ajuda a melhorar a concentração e a evitar exageros alimentares ao longo do dia. Frutas, fibras, proteínas e carboidratos de boa qualidade contribuem para uma alimentação muito mais estável e saudável. A famosa queda de energia depois do almoço costuma estar relacionada a refeições muito pesadas, excesso de gordura ou grandes quantidades de carboidratos simples, né? Então, quando isso acontece, o organismo ele direciona mais energia para a digestão, aumentando aquela sensação de sonolência. Fome emocional. Estresse e ansiedade podem transformar a comida em uma forma de alívio. Você já ouviu falar nessa expressão? Fome emocional? Segundo os especialistas, muita gente utiliza a comida como forma de aliviar sentimentos como estresse, tristeza, solidão e ansiedade. E nesses casos, a alimentação ela deixa de ter apenas a função de nutrir o corpo e passa a funcionar como um mecanismo de conforto emocional. Esse comportamento pode desencadear problemas como compulsão alimentar, culpa, perda de controle e até distúrbios alimentares. Então, reconhecer quando a fome está ligada a alguma emoção que você está sentindo é um passo muito importante para interromper esse ciclo. Durante a participação aí de especialistas em congressos, foi destacado muito a importância de reconhecer os sinais do corpo, evitar longos períodos sem se alimentar e criar estratégias saudáveis para controlar a ansiedade, como caminhada, uma leitura, a organização da rotina. Esses especialistas também destacam que alimentos como banana, aveia, castanhas, ovos e verduras, principalmente as escuras, ajudam na produção de serotonina, que é o hormônio ligado à sensação de bem-estar. A orientação é sempre reforçada.

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1: Povo de Deus da cidade de Votuporanga, aceite a paz tão gloriosa, perfeita e bendita do nosso Senhor e Salvador Jesus Cristo. 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A partir das 19 horas, sede regional da Igreja Pentecostal Deus e Amor, na cidade de Votuporanga. O endereço da sua bênção é rua Tocantins, número 3822, no bairro Santa Elisa. Você não pode faltar, você não pode perder, você não pode ficar de fora. Deus tem bênçãos, vitórias para a sua vida, sua casa, sua família. Até lá, na paz do Senhor Jesus.
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2: Muito bem, ouvintes do programa A Voz da Libertação. Vamos para os anúncios das Igrejas Pentecostal Deus e Amor, Fundação Reviver. Nesta quinta-feira, a partir das 14 horas, tem culto da Fundação Reviver. À tarde, a partir das 14 horas, na Igreja Pentecostal Deus e Amor, que fica na Avenida José Silva Melo, número 2061, Chácara das Paineiras. Tem culto da Fundação Reviver. Quem vai estar ministrando a palavra do Senhor e orando em favor de todos, nossa cooperadora Maria Ferreira. Você não pode faltar nesta quinta-feira, a partir das 14 horas, na IPDA, que fica na Avenida José Silva Melo, número 2061, Chácara das Paineiras. Você é o nosso convidado especial. Traga um quilo de alimento não perecível para ajudar as pessoas que necessitam. Traga mais um, venha ouvir a palavra, venha receber as bênçãos do Senhor Jesus. A palavra cooperadora Maria Ferreira. Não fique de fora. Venha no culto da Fundação Reviver. Lembrando que estamos no Agosto Verde, hein? Agosto Verde, hein? Agora no próximo dia 29, agora, 29 de agosto agora, tem o culto especial da Fundação Reviver. É, lá na igreja, na sede setorial de Fernandópolis, que fica na Avenida Ângelo.

o Del Grosso, número 303 do bairro Boa Vista. Convidar a todos para estar lá neste dia 29 de agosto. É, agosto verde, mês da beneficência cristã. Quem vai estar ministrando a palavra do Senhor? Nossa cooperadora Juliana Suzuki. Ela vai estar lá ministrando a palavra, orando em favor de todos. Você é o nosso convidado especial. Traga um quilo de alimento, vai ser uma festa maravilhosa. Você e toda a região está convidado para participar do Agosto Verde, mês da beneficência cristã, na Setorial de Fernandópolis. Anote aí, Avenida Ângelo Del Grosso, número 313, bairro Boa Vista, em Fernandópolis, a partir das 19 horas, hein? Vai ser uma festa maravilhosa, você não pode ficar de fora. Traga um quilo de alimento não perecível, ajude a Fundação Reviver, faça o bem sem olhar a quem. Fundação Reviver. Lembrando também que amanhã lá no bairro Pouso Bom, atenção todos aqui de Votuporanga do bairro Pouso Bom, tem culto da Fundação Reviver. É amanhã a partir das 19 horas. Quem estará ministrando a palavra do Senhor? Nosso cooperador Alessandro e a sua esposa Débora. Ó, temos culto às 14 horas e às 19 horas. São dois cultos. Às 2 horas da tarde, às 14 horas, e às 19 horas, 7 horas da noite. Você é o nosso convidado especial para estar na IPDA do bairro Pouso Bom e no culto da Fundação Reviver. É, venha, traga um quilo de alimento não perecível, ajude, venha ouvir a palavra do Senhor Jesus. Cooperador Alessandro e sua esposa Débora vai estar louvando, vai estar ministrando a palavra do Senhor no culto da Fundação Reviver. Fica na rua Leonardo Comar, número 2645, no bairro Pouso Bom, em Votuporanga. Lembrando também que amanhã, a partir das 19 horas, tem culto da Fundação Viver lá no bairro São João, aqui em Votuporanga. Atenção todos aqui de Votuporanga, quinta-feira do culto da Fundação Reviver. A partir das 19 horas, quem está ministrando a palavra, o cooperador Aldo, trazendo a palavra e orando em favor de todos, no culto da Fundação Viver. Venha participar deste momento de renovação, fé e comunhão da Igreja Pentecostal Deus e Amor no culto da Fundação Reviver. Traga um quilo de alimento não perecível, traga mais um, venha ouvir a palavra, venha receber a bênção, venha receber o milagre, em nome do Senhor Jesus, a partir das 19 horas. Igreja Pentecostal Deus e Amor, do bairro São João, fica na rua Foriante Poiane, número 2981, bairro São João, aqui em Votuporanga. Lembrando também que amanhã aqui na sede regional de Votuporanga também tem culto da Fundação Reviver. Prossegue a campanha, a farinha da panela não se acabará e o azeite da botija não faltará. 1 Reis, capítulo 17, versículo 14. Você é o nosso convidado especial amanhã para estar participando desta campanha. É o término desta campanha. A farinha da panela não se acabará e o azeite da botija não faltará. Quem estará ministrando a palavra aqui na sede regional de Votuporanga? Nossa cooperadora Nina. Ela vai estar trazendo a palavra e orando em favor de todos. Você, traga a tua família, traga um quilo de alimento não perecível, traga agasalhos. Você que tem aquele agasalho que está lá no teu guarda-roupa, que não usa mais também, pode trazer, que a gente vai estar doando para aquele que necessita de um agasalho, de um calçado. Venha participar do culto da Fundação Reviver aqui na sede regional, que fica na rua Tocantins, número 3822, bairro Santa Elisa, aqui em Votuporanga.

0: Lembrando também que amanhã tem culto em prol da Reviver lá na cidade de Estrela do Oeste. Atenção, todos de Estrela do Oeste, tem culto da Fundação Reviver amanhã a partir das 19 horas, hein? Que estará ministrando a palavra amanhã nosso preletor Clenilson. Clenilson Pereira, ele vai estar levando a palavra e orando em favor de todos. Vocês de Estrela do Oeste e toda a região não pode ficar de fora. Venha participar do culto da Fundação Reviver na sede da Igreja Regional de Estrela do Oeste, que fica na rua Mato Grosso, número 509, no centro de Estrela do Oeste. Você é o nosso convidado especial. Venha, participe dos cultos da Fundação Reviver. Nessa sexta-feira também tem culto da Fundação Reviver lá na cidade de Cardoso. Atenção todos de Cardoso, culto da Fundação Reviver nesta sexta-feira a partir das 19 horas. Quem estará ministrando a palavra do Senhor? Nossa cooperadora Carmen, ela vai estar trazendo a palavra de Deus e orando em favor de todos. É campanha, irmãos. Olha que campanha maravilhosa, campanha de Isaías 34, versículo 17. Vocês é o nosso convidado especial para estar participando desta campanha nesta sexta-feira em Cardoso. Igreja Pentecostal Deus e Amor fica na rua Urias de Paula, número 940, no centro de Cardoso. Venha, venha participar dos cultos da Fundação Reviver. 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Ajude, faça o bem sem olhar a quem, porque através da tua contribuição, vocês estão ajudando muitas pessoas no Brasil. É no Brasil, irmãos, não é só na nossa região, é no Brasil inteiro. Temos a Carreta 2 Saúde, lá no interior do nosso Brasil, consultas médicas, odontológicas, radiografia. Temos também Água para o Sertão. Olha que projeto maravilhoso também da Fundação Reviver. Através da tua contribuição, estão abrindo poços artesianos, caixa d'água, minusina de tratamento de água. Através da tua contribuição, também tem o projeto Casa Aberta. 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Ela acolhe moradores de rua que necessitam de um apoio, necessita de um prato de comida, de uma alimentação, de uma palavra, corte de cabelo, tudo de graça, tudo através da tua contribuição. Então a gente temos que ajudar a Fundação Reviver. Olha que projeto maravilhoso. 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Olha para você ver que trabalho maravilhoso que é da Fundação Reviver. 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E Deus só tem a multiplicar na nossa vida através da gente ajudando o próximo, a gente estendendo mão para aquele que necessita. Deus nunca deixa seus filhos desamparados. Deus só multiplica aquele que ajuda a Fundação Reviver. Procura uma igreja pentecostal, Deus e Amor, próximo da tua casa. Temos cultos da Reviver. 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
0: Muito bem, ouvintes do programa Voz da Libertação, 20 horas mais 50 minutos. Quero mandar a paz do Senhor, nosso cooperador Paulo, lá da cidade de Indiaporã. A paz do Senhor Jesus, nosso irmão Paulo de Indiaporã, ouvindo o programa Voz da Libertação, ligadinho aqui na 98,1 FM. Ele pediu um louvor, esse louvor, Oração Ouvida de Leia, e oferece para nós aqui da rádio, para todos os ouvintes da cidade de Indiaporã e para todos que estão sintonizados aqui no programa Voz da Libertação, esse lindo louvor, Oração Ouvida.
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1: Voltamos com o programa Voz da Libertação aqui na 98,1 FM, Rádio Deus e Amor. Este louvor que você acabou de ouvir é Oração Ouvida de Leia Miranda. Quem pediu foi o nosso irmão Paulo, lá da cidade de Indiaporã, ligadinho aqui no programa A Voz da Libertação. Vai discando 1734216357, faça aqui no nosso irmão Paulo. Peça o seu louvor, você que quer contar uma bênção, você quer contar um testemunho, você que quer pedir um louvor aqui da MC Music, pode mandar áudio, você pode mandar mensagem aqui no WhatsApp ou pode ligar aqui também no WhatsApp, que é 1734216357. E vamos de testemunho. Testemunho, é, irmãos, vamos de testemunho para aumentar e acrescentar a fé dos ouvintes do programa A Voz da Libertação. Vamos ouvir o milagre que Deus fez na vida dos irmãos, em nome do Senhor Jesus.
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0: Meu nome é Lindalva e o meu testemunho é um testemunho de cura. Eu sofri 6 meses com a enfermidade, a qual eu tomei vários tipos de antibióticos, a qual eu tomei vários tipos de injeção também. Eu tomava em 3 dias injeções para aguentar a dor. E eu não conseguia me dormir, eu saía da minha cama, ia dormir no colchão no chão, mas ali eu via o dia amanhecer sem tirar nem sequer uma madorna. Ali eu consagrei jejum, mesmo naquela enfermidade, mesmo tomando aqueles antibióticos, mesmo sem aguentar me levantar daquele chão, eu precisava de ajuda quando eu estava ali no colchão no chão, porque eu não conseguia me levantar sozinha. E através das orações à meia-noite, ouvindo o programa A Voz da Libertação, Deus, ele me curou de toda dor que eu sentia na coluna, nas pernas também, porque o nervo ciático, ela ataca a coluna, ataca as pernas, ataca praticamente todos os ossos da gente. E Deus me curou através de ouvindo o programa Voz da Libertação. Deus me deu essa vitória. Tenho tudo documentado, tudo para mostrar para quem às vezes não duvida, né, que Deus é capaz de curar. E Deus me curou. Louvado seja o Deus vivo que eu encontrei na Igreja Deus e Amor. Esse é o meu testemunho. Eu moro ali no Jardim São João, na Avenida José Osildo Baltieri, número 51, em Guarulhos, São Paulo.
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2: E ouvintes do programa Voz da Libertação, que testemunho tremendo da nossa irmã Lindalva. É, ela que sofreu de nervo ciático, olha, problema na coluna, ficava no chão, no colchão, que não conseguia nem se levantar, nem se locomover. E através da oração pela meia-noite do programa Voz da Libertação, ela orando, ela jejuando, ela buscando a presença do Senhor, ela foi curada. Você que está ouvindo o programa Voz da Libertação, faça que nem nossa irmã Lindalva, ore, busque, jejue. Você vai ver um milagre acontecer na tua vida, não importa a enfermidade que você esteja passando. Creia no milagre, creia em Jesus e será salvo tu e a tua casa, em nome do Senhor Jesus. Vamos continuando aqui com o programa Voz da Libertação. Vamos para os nossos prefixos, não saia daí que já voltamos.
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paz do Senhor Jesus, amados ouvintes, quem tem o imenso prazer de vos cumprimentar, presbítero Leandro Sanches, atual pastor da sede setorial de Fernandópolis. Venho aqui comunicar a todos para que você possam participar dos nossos cultos na nossa sede setorial. Há culto todos os dias, segunda-feira, culto de ensinamento da palavra do Senhor, aonde nós estamos em dois períodos, período da tarde, às 14h30, trazendo a mensagem do Senhor ao seu coração, e às 19h30 também mensagem ao coração de todos os irmãos que querem aprender da santa palavra do Senhor. Culto de ensinamento, venha participar conosco. Às terça-feira, culto do circo de oração, no período das 19h30. Você que quer participar, buscar revestimento de Deus, orar, é uma liturgia de culto de buscar a presença do Senhor, apresentar algo nas mãos de Deus. Então está o circo de oração todas as terças-feiras. Quarta-feira, o grande mover de Deus. Você também pode estar participando desse culto, aonde o mover do Senhor irá ao seu encontro. Dois horários de cultos, à tarde às 14h30 e também à noite às 19h30. Quinta-feira, culto da Fundação Reviver, aonde você pode estar cultuando a Deus neste culto beneficente da Igreja Pentecostal Deus e Amor, à tarde no horário das 14h30 e também à noite a partir do horário das 19h30, onde estará um homem ou uma mulher de Deus trazendo a palavra do Senhor ao seu coração. Também temos culto na nossa igreja, fica localizada na Avenida Ângelo Del Grossi, aqui na cidade de Fernandópolis. Sexta-feira, culto de libertação, guerra contra o mal, aonde há o homem de Deus, uma mulher de Deus trazendo a palavra do Senhor. Eu estarei com vocês todas as sextas-feiras à tarde e também período da noite a partir das 19h30. Na nossa igreja também há culto todos os sábados. Todos os sábados há culto com os irmãos são convidados a estar participando conosco nesses cultos. Está todo o primeiro sábado do mês, diácono José Aparecido trazendo a palavra do Senhor. Todo segundo sábado do mês é a nossa Santa Ceia, tá? Então você que é membro do corpo de Cristo, já fica ciente que todo segundo sábado do mês nós temos a nossa Santa Ceia. E no último sábado do mês também é o culto do Expansão, aqui na nossa sede setorial de Fernandópolis. Então você não pode ficar de fora, venha adorar a Deus juntamente com a juventude forte e valente, que está com todo vigor para trazer a mensagem do Senhor, para te receber com todo amor e com todo carinho. E todos os domingos também, há culto nos domingos, tá? Então você é o nosso convidado especial a participar conosco nos cultos de domingos, a partir das 19h. Você pode estar vindo cultuar, que é o culto da família.